0: mal, trabalha pouco, falou, deixa. Trabalhando a metade rende o dobro. É. E tem gente que às vezes o trabalho rende bem. Mas tem gente que se não fizer nada, rende muito. Né? Só com a poesia do silêncio. Lula faz uma defesa enfática do multilateralismo. Bah, vamos.
1: Lula afirmou que os pilares do multilateralismo estão sendo corroídos, que a Organização Mundial do Comércio funciona por aparelhos e também atacou o obscurantismo científico que tem se espalhado. Vamos ouvir o que ele disse.
2: Senhoras e senhores, os pilares do multilateralismo estão sendo corroídos. A Organização Mundial do Comércio respira por aparelhos. Quando os governos capitulam frente aos que usam tarifas como arma de coerção e chantagem, as consequências são nefastas. Na era da desinformação, os obscurantistas resistem às evidências da ciência. Nunca esqueceremos das milhões de vidas perdidas pelo descaso no enfrentamento da Covid-19. Campanhas contra vacinas estão trazendo de volta doenças que julgávamos erradicadas. Enfraquecer a Organização Mundial da Saúde torna todos mais vulneráveis. Até pouco tempo, a resposta à mudança do clima estava consolidada no centro da agenda internacional. Este ano, o tema desapareceu dos debates do G7, do debate do G20, fóruns que reúnem os maiores emissores de carbono do mundo. É hora de retomar a ofensiva e impor uma derrota ao negacionismo.
0: Alguém discorda? De fato, agenda climática em declínio. Os negacionistas, a volta de doenças aqui, o Brasil enfrentando surto de sarampo. E gente como Nicolas Ferreira fazendo proselitismo contra a vacina. Outro dia eu vi um quadro de um humorista. Se acharem o nome, eu dou o santo, vocês me dão o nome, porque é legal dar o nome. É, ele disse o seguinte, que ele tem vontade de fazer com essa gente contra a vacina, fazer um reality. E fazer o seguinte, Isa, Volibene, coloca gente vacinada e não vacinada ali, que topa participar, né? E depois coloca umas pessoas contaminadas lá.
1: Ah.
0: E aí vê, no fim, quem é que sai bem.
1: Quem que sobra, né?
0: É. Né? Assim, coisas, esse absurdo, essa coisa bárbara que volta. O secretário de saúde dos Estados Unidos, aquele Kennedy Jr., aquele tarado que manda a pessoa, sabe como é que vocês têm que se imunizar? Mamar na teta da vaca, leite cru. Pra que tomar vacina? Mama na teta da vaca.
3: O humorista foi o Afonso Padilha, que aliás é nosso...
0: Foi Afonso Padilha, é esse mesmo, Afonso Padilha. Desculpe, Afonso Padilha, não lembrei na hora. Foi esse mesmo. É isso mesmo. Quer participar? Vamos fazer? É que, claro, não seria permitido, e eu também tô é um quadro de humor, é bom que fique claro, não é uma sugestão a sério. Mas que, como todo humor, ridendo castiga et mores, rindo moralizam-se os costumes, que é o lema do Arlequim, né? Pelo humor você diz coisas importantes e verdadeiras, né? Daí aquela máxima do Cacete Planeta que eu adorava, que eles diziam humor, verdade e jornalismo, mentira, que ultimamente olha que não tá fácil. E aí, nós vamos voltar, tem outros trechos do Lula importantes. Mas agora nós vimos aqui um líder de esquerda, de um partido de esquerda, defendendo o multilateralismo, defendendo a convivência pacífica entre as nações, defendendo a cooperação, a autodeterminação dos povos, ao falar da não ingerência,

0: o celular, eu vou pro quarto. É, que eu tava aqui com uma roupinha, vai bem, que era meio um pijama, assim, tá. Eu achei que não ficaria bem. Tava sexy, mas eu achei que não ficaria bem. É, e eu fui pro quarto trocar e esqueci. Trump faz discurso mais agressivo da história da ONU. Da história da ONU. Desde que existe. Desde que ela substituiu a Liga das Nações pós-guerra. Foi o discurso mais agressivo da história. Sem nem o humor que tinha o Khrushchev em 1960. Vai.
1: O discurso de Trump, que se seguiu ao de Lula, não foi uma resposta ao presidente brasileiro, porque já estava pronto e seguiu a transcrição divulgada pelos Estados Unidos. Mas como ficará claro, foi o avesso de tudo que disse o brasileiro. Trump fez, como você disse, o mais agressivo discurso da história da ONU. Depois de cantar as próprias glórias sobre supostos sucessos na política externa, investindo na fantasia de que acabou com 8 guerras... fez ameaças explícitas de intervenção na América Latina, citando Venezuela e Cuba, chegando a antever uma intervenção nesse país. Também voltou a ameaçar a destruição do Irã, prometendo o inferno, e diz com todas as letras que inexistem direitos humanos para imigrantes ilegais. Tem mais, conclamou a renúncia coletiva os membros do Tribunal Penal Internacional, que não seriam boas pessoas. Trump ainda comparou os temores sobre a inteligência artificial às críticas ao desequilíbrio climático, voltando a negar as mudanças climáticas. O presidente americano afirmou também que crianças estariam sendo mutiladas em razão do discurso de gênero e apontou uma certa guerra que haveria no mundo contra os cristãos.
0: Reinaldo, tem alguma coisa que presta no discurso? Não. Não. Uma das coisas... um troço absolutamente constrangedor. E vocês vão ver no detalhe. Guerra contra os cristãos? Não. Existem extremistas, claro, islâmicos, terroristas, que atacam cristãos. Mas tem uma guerra mundial contra os cristãos? Você tem na Nigéria grupos ali que entram em confronto, mas há países em que o cristianismo é proibido que são aliados dos Estados Unidos no Oriente Médio. A maior base americana no Oriente Médio é na Arábia Saudita, o cristianismo é proibido. A guerra contra os cristãos que ele fala, não pensem que ele está se referindo necessariamente a conflitos com eventuais grupos extremistas islâmicos. Não. Ele está falando a guerra que existe aqui no Ocidente, vale bem, contra os valores cristãos. Que guerra? Isso é uma tara da extrema-direita religiosa americana que estaria vendo a destruição dos valores cristãos dos Estados Unidos e do mundo, especialmente da extrema direita evangélica lá, que uma parte veio para cá. Isso não existe, é um delírio. Criança sendo mutilada, onde é que tem mutilação de crianças? Tem mutilação de crianças? Tem mutilação de meninas que tem o clitóris extraído em alguns países aliados dos Estados Unidos. E não tem nada a ver com gênero. Tribunal Penal Internacional, saiam todos. Alguma forma de que hoje até alguns grandes da inteligência artificial acham que é preciso ter uma regulação internacional. Não, regulação nenhuma. Isso daí é delírio, como o delírio do aquecimento global, que também nunca aconteceu. Não, estamos vendo. Oh, vai o Beni. Hoje quase que eu coloco isso a música, mas é claro que o sol vai voltar amanhã. Tudo que eu odeio tá junto hoje. Frio, chuva, céu cinza, essa coisa horrorosa. Fora de época. É o Ninho, mais mudança climática, mas tá uma... E ainda chegarão... Vai ver lá o Rio Grande do Sul? Já de novo? Mais de 100 cidades atingidas

0: por enchentes. E assim é no mundo. Mas isso aqui foi uma síntese que eu fiz. Assim. Agora nós vamos ouvir aqueles momentos em que Vólio Beni entra nos mistérios gozosos, assim, que ele fala assim, aí sim, que tudo que o Vólio Beni queria era tomar o petróleo da Venezuela. Ele vivia defendendo isso, né, Isa, não via?
1: Sim, todo
0: assim,
1: dia.
0: Tem que tomar o petróleo da Venezuela, tem que tomar. E aí o Trump falou, deixa comigo. Né?
1: Se Lula defendeu a autodeterminação dos povos, como vimos, Trump, sem nenhum receio, se orgulhou de ter tomado o petróleo da Venezuela e disse que os Estados Unidos farão isso sempre que necessário. Vamos conferir.
2: Last month we signed the largest oil deal in history.
3: No mês passado, assinamos o maior acordo de petróleo da história, cobrindo 65 bilhões de barris de petróleo, que beneficiarão tanto a Venezuela quanto os Estados Unidos e ajudarão a reduzir o custo da energia em todo o mundo. Isso está começando agora, está acontecendo. As maiores empresas de petróleo do mundo estão entrando, e os números são absolutamente incríveis. Quando somamos os Estados Unidos e a Venezuela, temos mais de 60% do petróleo do mundo. Então talvez seja o maior negócio. Foi uma guerra, mas é talvez o maior acordo que já foi feito. Ao vencedor pertencem os despojos. Todos vocês já ouviram isso. Nossas ações na Venezuela são prova de que os Estados Unidos não permitirão mais que ameaças contra a América obtenham apoio em qualquer lugar do hemisfério ocidental. E, se necessário, usaremos nosso poder militar para garantir os interesses nacionais dos Estados Unidos. Como vocês sabem, a Venezuela tinha os equipamentos mais sofisticados do mundo, fornecidos por outros países. E adivinhem, não funcionou.
0: Às vezes, não adianta, ninguém me vencerá pela melancolia. Tem um livro do Machado chamado Quincas Borba, que é, assim, o Quincas Borba é uma personagem que aparece no Brás Cubas, que era um amigo malucão do Brás Cubas, que já não era bom da veneta. E o Quincas Borba tinha uma, ele criou uma filosofia, não sei se quem leu pro colégio, que era o humanitismo. E ele tinha uma máxima, ao vencedor as batatas. Ao vencedor as batatas. Né? Sim, ao vencedor as batatas, numa corrida pelas batatas. Ao vencedor os despojos. Olha a lógica da guerra. Se ao vencedor os despojos, nenhuma guerra terminaria. Nenhum acordo existiria. E, portanto, é o homem como o lobo do homem. É muito impressionante que diga isso e que diga de cara limpa, tomei o petróleo da Venezuela, foi um grande negócio. É claro que é uma guerra, Vólio Beni, claro, claro, uma guerra. Uma guerra. Mas tomei. Nunca aconteceu isso na ONU. Nunca aconteceu isso na ONU. Tem uma sessão, vocês acham no YouTube, talvez achando o vídeo, a gente coloca sem som. Em 60, Khrushchev, que era o líder soviético, fez um discurso duro, com um certo humor e tal, mas ele ficou muito bravo com a intervenção de um filipino. E ele esmurrava a mesa e se criou um mito de que ele teria pegado o sapato e batido com o sapato, né? Que teria sido maravilhoso, mas não aconteceu. Batido com o sapato. E como Khrushchev originalmente era um camponês que cresceu na militância e tal, se dizia que ele era grosseirão e não sei o quê, né? Mas fez um discurso duro. Mas isso assim nunca, nunca, nunca, nunca. E lá, falar, tomamos o petróleo da Venezuela e fizemos um grande negócio e vai ser muito bom. Isso não é globalização, isso não é multilateralismo, não é nada. Isso é neocolonialismo. Que é o que eles querem fazer com as terras raras no Brasil. E já tem gente aqui que já fez o acordo, caso as coisas saiam como querem. Esses caras querem. Isso virá público. Direito ainda. Aliás, parem com esse negócio aí que está na internet de que eu teria vídeo. Eu não tenho vídeo.

0: Ninguém, gente. Vídeo secreto. Eu? Tu deu? É verdade que você tem vídeo de não sei quem que tá com cueca? Eu? Nossa. Quem tem, publica, publica. Não, eu não. Não, não tenho vídeo de ninguém. Eu tenho apuração, furos de enfoque, análise. É isso que eu tenho. Não tem vídeo. No caso, vídeo do Flávio, não tenho. Eu acho que. Pelo amor de Deus, vocês acham que o que saiu do Flávio é pouco? O que saiu do Flávio até agora é pouco? Eu não tenho. Eu sei e já andei lendo sobre negociações que andaram fazendo sobre terras raras, com empresas americanas já tudo acertadinho. Isso sim. Só que faltam detalhes, que eu acho que o jornalismo investigativo vai trazer a público. Que a disputa agora é em torno disso. Eu lá quero saber quem transou com quem, quem traiu quem. Isso não é problema meu. Isso não é problema meu. Sendo espontâneo. Vale bem, sendo espontâneo, sendo entre quatro paredes, não tendo criança, não tendo bicho, pra mim. Eu lá tenho. O que que eu tenho a ver com isso? Né? Agora, negócios que digam respeito ao Estado brasileiro, aí sim. Vai o cara. Ah, tomei mesmo. Tomei mesmo um país e agora vou tomar outro. O Lula falou do absurdo do embargo. Ele se referiu a Cuba, o tarado do Marco Rubio, que parece que tentou falar com Lula, não conseguiu e tal. Queria o quê? Dizer o quê? La garantia soy yo? Trump anuncia em plena ONU a desestabilização de Cuba. Nossa, o Fidel que já discursou lá em.
1: Sim, depois de Lula ter falado do absurdo embargo que ainda pesa contra Cuba, Trump confessou que atua abertamente para desestabilizar o governo daquele país, tratado como uma ameaça aos Estados Unidos. Vamos acompanhar.
2: My administration is also seeking a fundamental change in the situation in Cuba.
3: Minha administração também está buscando uma mudança fundamental na situação em Cuba, onde o regime comunista está sob grande pressão, a maior pressão que já sofreu. É um estado absolutamente falido. Está falhando como nunca antes e vai cair. Marco Rubio está conduzindo uma negociação. Ele está muito envolvido nas negociações com Cuba. Vamos ver o que acontece. Não permitiremos que uma porta de entrada seja usada por adversários estrangeiros para ameaçar a América, bem na nossa própria porta. O regime cubano também passou décadas coordenando-se com radicais de esquerda e redes comunistas aqui nos Estados Unidos. Nosso Departamento de Estado detalhou que eles cultivaram ligações com grupos subversivos e radicais, como o Partido Comunista, Cuba e os Democratas Socialistas da América. O comunismo nunca virá para a América, mas a liberdade virá para Cuba e a segurança virá para o México. Estou muito orgulhoso de dizer que temos uma relação muito boa com o governo mexicano. Fizemos grandes esforços com o México. Eles também não querem os cartéis. E quando esse dia chegar, toda essa região será um lugar melhor, mais seguro e mais bonito para viver.
2: And when that day comes, this entire region will be a better, safer and more beautiful place in which to live.
0: Vocês viram a mistura? Primeiro que parece que ele descobriu que Cuba é comunista. Aí Cuba, cartel e tal, e o Marco Rubio confessando a ação deliberada para desestabilizar um país. De novo, isso nunca aconteceu. Assim, não. É a primeira vez. A primeira vez. E outros ataques abjetos que ainda vamos ouvir hoje. E aí, o presidente brasileiro, acertadamente, apontou que a ONU nunca foi tão irrelevante desde que existe.

0: O presidente Lula afirmou hoje que a Organização das Nações Unidas está falhando em uma das suas missões mais elevadas, a de livrar a humanidade do flagelo da guerra. O chefe do Planalto, que discursou na abertura da Assembleia Geral da ONU, afirmou que todos somos reféns do imobilismo de um Conselho de Segurança que não cumpre o seu papel. A gente vai acompanhar agora.
1: Desde que ocupei pela primeira vez esta tribuna em 2003, este é o momento mais crítico das Nações Unidas. O sentimento que me move hoje é o da indignação. A ONU está falhando em uma das suas missões mais elevadas, a de livrar a humanidade do flagelo da guerra. Sua credibilidade nunca esteve tão baixa. Sua capacidade de proteger os mais vulneráveis, os que não têm exército, nem arsenais, nunca foi tão pequena. Somos todos reféns do imobilismo de um Conselho de Segurança que não cumpre o seu papel. Em 1946, já na primeira sessão desta Assembleia, o Brasil alertava para o alto preço que a comunidade internacional pagaria pelo direito de veto. Esse vício deu origem da Carta da ONU, conferiu às grandes potências o privilégio da insensatez. Os líderes dos países que integram o Conselho de Segurança precisam se reunir. Não desconheço a realidade do poder, mas as concessões à lei do mais forte já passaram dos limites. Isto não é idealismo, é o mais puro realismo. A guerra não é a continuação da política por outros meios, é a falência total da política. No mundo interdependente, liderar é conciliar interesse da pátria com o da humanidade.
2: Bom, de novo, quem poderia negar o que está aí? Inclusive a frase do Clausewitz, né? A guerra é a diplomacia para outros meios. Não, é a falência. É a falência da democracia. Tem um presidente com peso, com importância, que tem o Lula falando contra a guerra. Desculpem, alguém vai querer comparar um discurso desse que nasce póstumo no seguinte sentido do Nietzsche? Isso ainda fará mais sentido no futuro. Já faz um grande sentido hoje, mas ainda fará mais sentido para gerações futuras. Porque nós estamos assistindo à barbárie. Lula discursou antes, por tradição, Brasil abre a sessão na parte dos chefes de Estado, depois do secretário-geral do presidente. E o Trump falou em seguida. E como nós destacamos aqui, não foi uma resposta ao Lula, porque o discurso estava pronto, tinha sido divulgado já. Enquanto Lula fala que a guerra como está e as guerras como estão e o que está em curso é a falência da ONU, o pior momento da ONU, vai aquele que se quer o dono do mundo e diz, e ameaça na Assembleia Geral transformar o outro país num inferno. Então, se Lula apontou uma coisa, pode ir direto pro vídeo, vamos lá. Vai.
3: But I have a big decision to make. Will a deal be made with Iran?
4: Mas tem uma grande decisão a tomar. Um acordo será feito com o Irã que permita que ele se reconstrua e crie um país muito maior do que jamais foi. Pode ser um dos maiores do Oriente Médio ou até mesmo do mundo. Ou eu aniquilo a República Islâmica e faço isso rapidamente, não lhes dando mais a oportunidade de matar e destruir pessoas e países novamente. Eu os mando para o inferno, sem chances de sobrevivência e sem esperança de grandeza ou de gerações futuras. Mas acredito que faremos um acordo logo após a eleição. Porque porque não faz sentido para eles não fazerem isso. Eles estão esperando para ver como eu me saio na eleição de meio de mandato. O que eles não percebem é que eu não estou concorrendo. Eu já fiz isso e ganhei por uma avalanche. Nós ganhamos por uma grande avalanche e eu estarei aqui por mais 2 anos e meio.
2: Olha que tem gente que até está começando a achar que não dura tanto, porque é possível tirar um presidente doido do poder nos Estados Unidos. Deixa eu dizer uma coisa, a minha simpatia pelo Irã, nunca ninguém me ouviu falar bem do Irã, nunca, jamais, né? Ao contrário, né? Eu me lembro quando Foucault publicou um livro sobre a Revolução Islâmica, dei uma porrada. Que evidentemente o Foucault não sabia quem eu era e ignorou o Vale Brand, mas eu dei. Não quero saber. Eu agora preciso que gente poderosa leia o que eu escrevo, porque. Não. Enfim, poderosa, famosa, eu falo o que eu quero, acabou. Não, aquilo é um horror. Agora, de novo, na ONU, ele não está numa convenção do Partido Republicano. Ele não está falando com a turma dele. Não está nem mesmo falando para o governo dele. Não. Ele está falando na ONU. Ameaçar transformar outro país no inferno. Destruir outro país. De fato, o Lula foi o anti-Trump ali. Que bom. Felizmente. Infelizmente, temos um presidente que não fica de joelho por uma aberração como essa. Rufar de tambores, Valio Bene, tá aí. Que agora nós vamos para a parte que deixou uma parte do colunismo completamente nervosa. Tá, a gente guardou o rufar dos tambores?
5: Não? Sim, deixa eu só encontrar, mas eu acho em um segundo.
2: Guardé, vamos tá encontrar. Aqui, agora tá o Valio Bene tá achando que. Okay. De novo, Valio Bene. Lula e eleição no Brasil. Democracia versus negacionismo. Vai.
5: Naquele que será certamente considerado o trecho mais polêmico do seu discurso, Lula se referiu ao processo eleitoral no Brasil e afirmou que a escolha será entre democracia e negacionismo, acusando os que abusam da liberdade para se associar a interesses estrangeiros contrários ao Brasil. A gente vai acompanhar.
1: No dia 4 de outubro, milhões de brasileiras e brasileiros vão às urnas para definir o seu destino. Não vão apenas eleger o presidente da República, governadores estaduais e representantes do poder legislativo. Vão decidir entre democracia e negacionismo. Se o Brasil vai avançar rumo a um futuro de mais oportunidades ou regressar a um passado de exclusão. Teremos um pleito transparente e competitivo que em todos os candidatos desfrutam da mais ampla liberdade de expressão. Sabemos que alguns abusam dessa liberdade para se associar a interesses estrangeiros contrários ao país. Não subestimamos o desafio das redes de desinformação que pretendem desvirtuar o debate público durante a campanha. Mas possuímos um sistema eleitoral moderno e robusto. Sob o olhar atento de uma cidadania plural e de uma imprensa livre, não permitiremos que os inimigos da democracia, internos e externos, atentem contra a vontade popular. A democracia brasileira pertence aos brasileiros. O Brasil continuará sendo um país soberano. Ninguém nos afastará desse caminho. Que Deus nos abençoe a todos e muito obrigado.
2: E aí começou a história de que, que absurdo o Lula falar isso, porque, afinal de contas, nós estamos em processo eleitoral, e aí levou o processo eleitoral para a ONU. Então vamos ver. Tem algumas coisinhas aí que precisam ser lembradas. um candidato aqui, o Flávio, foi para os Estados Unidos pedir ajuda ao Trump.

0: foi lá pedir ao Trump que, se fosse para aplicar tarifa no Brasil, que o fizesse depois das eleições, para não haver o risco de as tarifas, de algum modo, beneficiarem o Lula. O candidato daqui foi lá. Fez a mesma coisa quando foi para a tal da CEPAC, a reunião da extrema-direita, e lá oferecer as terras raras brasileiras. Mandou uma carta para Marco Rubio, que ficou tuitando contra o Lula. Mandou uma carta dizendo: se eu vencer, colocarei o governo de transição a serviço dos Estados Unidos. E isso para o mundo inteiro. O Lula deveria não falar sobre esses processos de intervenção? Sim, isso está dado. Idealmente, a questão interna ficaria fora. Agora veja que o Trump não deixou nada de questão interna fora, né? Idealmente ficaria fora. Mas idealmente você não tem uma família atuando nos Estados Unidos para punir o Brasil, para punir autoridades brasileiras? Ou tem? Desculpem, o discurso foi impecável. O discurso foi impecável, porque isso está. Nós vamos ver que está em curso. Isso resta evidente. Não foram eles aí lá fora pedir que o Donald Trump considerasse PCC e Comando Vermelho organizações terroristas? Ah, e eles dizem as milícias também, mas as milícias, né? Para quem, Flávio, destinou dinheiro para miliciano, ainda agora, recentemente, não é mesmo? Uma emenda para o miliciano envolvido na morte de Marielle? Para quem tem o Bacelar como aliado no Rio de Janeiro, Rodrigo Bacelar, quadro do PCC. Então aí sim, o que a gente tem é um processo de intervenção que vocês verão, que tem até posts a respeito, tem organizações a respeito, impulsionamento. Mas a questão das organizações criminosas, e aí nós voltando para Trump, é a feição que tomou a ameaça. Do que é que eu estou falando? Vamos para nove.
1: O mundo inteiro sabe que a chamada política norte-americana de combate a cartéis de drogas e ao crime organizado de Trump é a face visível da política de intervenção nas Américas, apelidada de Doutrina Monroe, uma fusão de Donald com James Monroe, que governou entre 1817 e 1825 e cujo lema era América para os americanos. E Trump, claro, falou dessas organizações absurdamente comparadas ao Estado Islâmico.
2: For decades, other administrations allowed much of this region to be dominated by vicious gangs and bloodthirsty.
3: Durante décadas, outras administrações permitiram que grande parte dessa região fosse dominada por gangues violentas e cartéis de drogas sanguinários, desestabilizada por imigração incontrolável e infiltrada por adversários estrangeiros hostis. Mas não mais. Estamos reafirmando o poder americano, incluindo o poder militar americano, onde necessário, em nossa região e em todo o mundo, para criar um futuro mais seguro para todos nós. Está acontecendo, e está acontecendo rapidamente. Após assumir o cargo, designei os cartéis de drogas como organizações terroristas estrangeiras e liberei as Forças Armadas dos Estados Unidos para eliminá-los. Os cartéis são o Estado Islâmico do Hemisfério Ocidental. Não são boas pessoas, são inimigos da civilização, usando assassinatos, estupros, tortura e extorsão como instrumentos de terror. Como o Estado Islâmico, deveriam ser mortos, exilados ou detidos como combatentes inimigos, sem possibilidade de libertação, que é o que estamos fazendo.
2: Like ISIS, they should be killed, exiled or detained as enemy combatants without the possibility of release, which is what we're doing.
0: Alguém por acaso acha que são boas pessoas? Como lembrou o presidente, as penas, lembrou isso lá no discurso também, as penas para a organização criminosa é até superior ao terrorismo. Acontece que essa é desculpa para que os Estados Unidos aleguem ameaça existencial e possam fazer a intervenção que bem entenderem. É a forma que a intervenção tomou. É uma das formas. Mas há outras. O impulsionamento proibido de estrangeiros do Brasil, pró-Flávio, está em curso. Está agora, neste momento, em curso. Tem empresa de filho de Donald Trump envolvido nisso. Parece piada, mas é assim. E aí o Lula não pode falar. Oh, não, não vou falar. Há um limite nas coisas, né? Vai lá, porque eu tenho 10.
4: Lula não delira quando fala da intervenção estrangeira em eleições. Contas registradas fora do Brasil no X, o antigo Twitter, têm feito e impulsionado publicações em apoio à candidatura de Flávio Bolsonaro à presidência da República. Nos posts, usuários estrangeiros têm divulgado previsões da plataforma de apostas Polymarket que apontam o favoritismo de Flávio na eleição brasileira. Eles também dizem que Flávio vai salvar o Brasil e derrotar o esquerdismo na América Latina. As postagens favoráveis a Flávio foram identificadas pelo próprio X como uma paid partnership, ou seja, uma parceria paga, que é um selo da plataforma que avisa quando uma publicação foi patrocinada ou incentivada por uma marca ou funcionário. O impulsionamento de conteúdo na internet por terceiros, seja no Brasil ou no exterior, é vedado pela Lei nº 9.504, de 97. O X sinaliza apenas que a publicação é patrocinada, mas não é possível identificar quem foi o responsável por pagar por isso. E Donald Trump Jr., filho de Donald Trump, é investidor da Polymarket por meio da própria empresa, a 1789 Capital, e integra o conselho consultivo da Polymarket desde 2025. A entrada dele no conselho foi anunciada pela própria plataforma após o aporte do fundo.
0: Isso aqui não é opinião, não, hein? Isso não é opinião. Tá? Pula 11.1, vamos para 11.2. Está faltando uma coisa aqui. A gente lembrou ontem que aquele Matt Gaetz, que foi indicado como secretário, né? Está faltando a 11 aí, né? Não veio, não está a 11 aí. Que aquele Matt Gaetz, que foi indicado como secretário de Justiça dos Estados Unidos.
4: Isso. Procurador-geral, seria, né?
0: Procurador-geral, porque lá é a mesma coisa, né? O Ministério da Justiça, o correspondente e o Procurador-geral são a mesma pessoa. Ele foi uma das pessoas a publicar coisas dizendo que o Flávio vai ganhar. Mercado financeiro. Aí o Trump homenageando.
4: Elon Musk.
0: Isso está em curso. Né? Tanto é que o Lindbergh pediu investigação. Vai lá. 11.2. Depois
1: federal,
0: a gente volta.
1: O Lindbergh Farias apresentou ao STF, Reinaldo, uma notícia de fato com objetivo de requerer a investigação de uma possível entrada de recursos de origem estrangeira na campanha de Flávio Bolsonaro à presidência da República. Em vídeo nas redes sociais, o aliado de Lula se manifestou sobre o assunto e a gente vai acompanhar agora.
5: Eles estão impulsionando conteúdos para ajudar Flávio Bolsonaro dos Estados Unidos. Isso é proibido. Vou acionar o TSE, mas vamos aos casos concretos hoje. Matt Gaetz, esse cara foi deputado da extrema-direita republicana, foi indicado pelo Trump para ser procurador-geral, não conseguiu ser, porque estava denunciado num bocado de processo sobre tráfico sexual, envolvimento sexual com menores. Esse cara...
0: Bom, tá bom, senão nós vamos estourar demais. Mas tá aí, a intervenção tá aí. Mas fosse só isso, tem desde as redes sociais, né, até o processo de intervenção lá mesmo e de ameaça. E isso não é opinião, isso é fato. É isso aí.
6: Ou é da coisa...

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1: Nove horas e 39 minutos, 9:39 é o que marca agora o horário de Brasília. Seja muito bem-vindo, muito bem-vinda à programação Band News FM nesta terça-feira, 22 de setembro de 2026. Eu sou o Lucas Belotti, vou seguir por aqui na sua companhia até às 11 horas da noite. Daqui a pouquinho no comando também do Band News na área, companhias de Aline Fanelli e Leonardo Fontes para virarmos a chave para o noticiário esportivo. Antes disso, vamos juntos com a atualização dos principais destaques do dia.

0: E a gente abre esse destaque acionando nossa reportagem em Brasília. A Polícia Federal apura uma ligação do ministro do Supremo Tribunal Federal, Cássio Nunes Marques, com o dono do Banco Master, Daniel Vorcaro. Mais informações e detalhes com o Rafael Procópio.
1: O escritório Queiroga, Vieira, Queiroz e Ramos Advocacia afirma que sempre teve relação profissional mediante contrato formal e escrito com o Banco Master e que não tem qualquer vínculo com o ministro do STF, Cássio Nunes Marques. A reação vem após novos documentos apurados pela Polícia Federal mostrarem a negociação de um contrato de aproximadamente 427 milhões de reais em honorários pagos pelo banqueiro Daniel Vorcaro ao grupo, caso agissem favoravelmente para destravar cerca de 8 bilhões e meio de reais em precatórios na Justiça. Trocas de mensagens envolvendo membros do escritório e Daniel Vorcaro constam nos dados encontrados no celular do banqueiro, que vieram à tona com a quebra do sigilo dos documentos neste mês. A suspeita, motivada pelas mensagens e pela minuta de contrato, é de que o grupo agiria em nome do ministro do Supremo. Os principais nomes são de Camila Ramos e Newton Ramos. Ele é desembargador federal e ela, a esposa dele, advogada ligada ao escritório citado. Os dois são chamados por Vorcaro e pessoas ligadas ao ex-banqueiro de Turma do KN, o que seria uma referência a Cássio Nunes Marques. Todos os citados negam envolvimento ilícito no caso.
0: A gente traz agora informações sobre a investigação do acidente aéreo que deixou 5 mortos, incluindo o cantor Rick da dupla sertaneja com Renner. Detalhes com Vitória Fernandes.
2: Agentes da Polícia Científica seguem no local onde foi localizada a aeronave que levava o músico Rick da dupla com Renner. O helicóptero estava desaparecido desde a segunda-feira, quando decolou em direção a São Joaquim e foi encontrada ao meio-dia por uma aeronave do Corpo de Bombeiros Militar do estado catarinense. Eles coletam as primeiras informações que vão embasar a investigação, capaz de entender o que provocou essa queda. As outras vítimas são o empresário Bruno Avelar, o videomaker Paulo Soares, o copiloto e o piloto.
0: A Polícia Federal atua em 3 estados contra o tráfico de cocaína do Paraguai para o Brasil. Detalhes que chegam com a Ronilma Pinheiro.
3: Uma organização suspeita de tráfico transnacional de drogas é alvo da Polícia Federal nesta terça-feira. A Operação Suécia 35 cumpre 15 mandados de busca e apreensão em Mato Grosso do Sul, São Paulo e Paraná. Segundo as investigações, o grupo estaria ligado à entrada de pelo menos 1.302 quilos de cocaína no Brasil pelo Paraguai, em 4 apreensões realizadas ao longo da apuração. A justiça também determinou o sequestro de até 50 milhões de reais em bens e ativos, incluindo imóveis, veículos, joias, relógios e valores em contas bancárias.
0: A modelo brasileira Larissa Brito é encontrada morta dentro do carro do ex-namorado em uma estrada no sul da França. O corpo apresentava perfurações de arma branca e também ferimentos no rosto. O ex-companheiro foi preso em flagrante sob acusação de homicídio. As investigações indicam que o crime ocorreu no apartamento dela em Nice, antes de ele tentar fugir, o assassino, o suspeito nesse caso. Itamaraty acompanha o caso e está em contato direto com a família. 9 horas e 43 minutos, em 30 segundos a gente vira a chave por aqui com a abertura do Band News na área no noticiário esportivo do futebol e dos demais esportes também.
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0: 9h44, 9h44 é o que marca agora o horário de Brasília. Seja muito bem-vindo, muito bem-vinda a mais uma edição do Band News na área. Hoje, terça-feira, 22 de setembro de 2026. Vamos juntos até as 11 horas da noite, hein? Repercutindo todo o cenário do mundo do futebol. É data FIFA, preparação da seleção brasileira e de outras seleções importantes também. Notícias envolvendo países sul-americanos, como, por exemplo, a renovação de contrato de Lionel Scaloni, que está próxima, segundo a imprensa argentina. Falaremos também do assunto da semana, em mudanças. A CBF pensando em alterações para, na visão dela, melhorar o potencial dos jovens, a minutagem desses garotos dentro do cenário nacional a partir do ano que vem. Conto sempre com a sua participação. 11999-592-100 é o canal de contato da Band News FM para você mandar a sua mensagem. Ou também no nosso canal no YouTube. Afinal, estamos ao vivo com imagens, não só no YouTube, mas nas TVs inteligentes. Mas no YouTube você pode participar. youtube.com/radiobandnewsfm. Eu, Lucas Belotti, tenho a companhia de Aline Fanelli aqui nos estúdios. Tudo bem, Aline? Boa noite pra você.
1: Oi, Lucas. Ótima noite pra você e pra quem tá com a gente aqui no Band News na área. Uma terça-feira também de convocação da Seleção Brasileira Feminina pra amistosos contra a Argentina e definição da CBF das finais do Campeonato Brasileiro Feminino, Corinthians e São Paulo. Primeiro jogo na Arena em Itaquera neste sábado, 16h30. E o segundo jogo no dia 3 de outubro, 16h30, no estádio do Morumbi. Transmissão da Band News FM, hein? Estaremos lá.
0: É isso, legal ver os dois estádios principais também sendo utilizados, né? A gente espera o grande público.
1: É o mínimo,
0: mas infelizmente não foi atendido em outras fases, né? Corinthians usou seu estádio só na semifinal.
1: Ah, mas por exemplo, o São Paulo não jogou a semifinal no Morumbi por culpa da própria CBF.
0: Porque foi marcada pro mesmo dia do futebol masculino, né?
1: É.
0: É um descuido com o produto da própria confederação, por questões de calendário também. Enfim, quem tá conosco e vai estar na transmissão do primeiro jogo da final do Brasileirão Feminino é ele, Leonardo Fontes. E aí, Leléo, tudo bem? Bela cadeira de couro, hein? Você tá em grande fase.
1: Que
0: boa
1: isso?
0: Noite pra você.
1: Consultório médico?
2: É, quase isso, né? Grande abraço pra vocês, Aline Fanelli e também nosso querido Lucas Belotti. Eu fui pego de surpresa ontem, viu, com essas novas medidas da CBF, né, pra modificar, né, o número de estrangeiros no Brasil. Achei que 5 estrangeiros apenas a partir de 2030 foi uma coisa bastante radical, né? Principalmente porque eu entendo isso como uma medida equivocada, né? A gente vai falar mais daqui a pouquinho sobre isso, mas para mim não é uma medida correta que os clubes, junto com a CBF, ontem tomaram em relação ao futebol brasileiro. Então eu espero que a gente possa debater isso e espero que a CBF debata isso também, porque tem a ver com o produto, né? Tem a ver com a seleção brasileira, com o Brasil. E acho que é uma proposta que foi apresentada muito em cima da hora para uma votação sem uma análise e sem escutar, né, a comunidade do futebol, né? Acho que é bem importante isso também. As pessoas, a gente, quando existe um projeto de lei numa assembleia municipal, alguma coisa, né, há aquela discussão com a sociedade, né, chama-se as pessoas que são envolvidas, né, na questão, para cada um colocar o seu ponto de vista, e a gente não viu isso nessa questão dos estrangeiros do Campeonato Brasileiro. Acho que deveríamos ter tido simpósios até sobre isso, né? O que é melhor para o futebol brasileiro, o que é pior, quais são as opiniões, chamar um representante de cada segmento, né, imprensa, atletas, treinadores, dirigentes, acho que seria uma coisa muito mais interessante, né, do que colocar em votação uma pauta e do nada a gente tem uma diminuição do número de clubes com vários projetos em andamento, né? Isso só prejudica os clubes, no meu entendimento, que têm projetos em andamento, clubes que são bem administrados e que têm projetos em andamento, principalmente nas categorias de base, onde estrangeiros hoje existem aos montes no Brasil, que foi olhar o mercado de uma maneira geral e buscar também jogadores em outros lugares.

0: Bom, hoje a gente teve um desdobramento, né, Aline, Léo, amigos desse caso, uma entrevista do presidente do Londrina, o Guilherme Belintani, dizendo que outros pontos estão em discussão, né? O Londrina, inclusive, colocou isso em pauta, Flamengo, Palmeiras, outras equipes contrárias inicialmente a essa mudança também.
1: Bahia,
0: Palmeiras Bahia, não. Verdade. Bahia, Flamengo, Londrina, o Palmeiras foi favorável a essa mudança, mas também fez a ressalva de que a partir do momento em que você tira esse limite atual de estrangeiros 9, diminui no fim das contas para 5, é necessária também a revisão da ideia daquele limite de 10 jogos, 12 jogos, para que um clube possa contratar outro jogador que pertence a uma outra equipe da mesma divisão. Isso é realmente um empecilho no futebol brasileiro há muitos anos, né? O número de jogos era de 6 durante muito tempo, subiu para 12 e agora a ideia é de que ele seja debatido, pelo menos para que possa ser encerrado também. Eu acho que dentro dessa ideia faz um pouco mais de sentido, né? Eu disse aqui ontem, Léo, Aline, colegas, de que eu não concordo com a diminuição para 5, ao mesmo tempo que acho 9 muito o limite de estrangeiros no futebol brasileiro. Acho que uma redução poderia ser discutida. Como explicou o Léo, detalhou o Léo com um pouco mais de carinho, mais tempo para a discussão. E diante dessa diminuição, gosto da ideia de que a gente não tenha mais essa regra dos 12 clubes, dos 12 jogos para transferências entre clubes aqui no futebol brasileiro. Não sei o que vocês pensam.
1: E ainda tem a questão do time B, né?
0: Exatamente.
1: Que o presidente do Londrina também sugere e falou que vão ser 2 pontos para próximas reuniões, criação de times B para quem joga séries A, B, C, D, enfim, para que possam ter mais competições. Eu acho que assim, eu gostaria muito de ver o que a CBF apresentou nessa reunião. Porque
2: também,
1: se a CBF apresentou algo muito concreto e que não precisava de mais estudo, eu acho que foi isso, porque assim, senão os clubes não teriam votado. Eles falariam, não, a gente precisa de mais tempo, a gente precisa pensar, a gente precisa refletir. Então assim, a CBF deve ter apresentado alguma coisa ali que não deve ter deixado dúvidas. E foram 37 clubes que concordaram. Então assim, o que que apareceu ali para esses 37 clubes concordarem, entendeu? Algo muito concreto que a gente ainda não tem acesso, que a gente ainda não entendeu qual o estudo que a CBF Academy fez e apresentou, mas é isso que me chama a atenção, que se é uma diminuição que 2030 pode chegar para 5, por que que 37 clubes aceitaram? O que que mostrou, o que que foi mostrado nessa reunião para eles terem dito sim? E por outro lado, foi mostrado algo que eles nem debateram, que eles já quiseram ir para votação e não acharam necessário que fosse um debate estendido. Então acho que ficam 2 pontos de curiosidade também pra gente entender, né?
0: Ô Léo, quero te ouvir, só vou trazer aqui uma postagem da CBF nas redes sociais, né? E aqui não há nenhuma relação com o conteúdo, mas talvez dê pra gente ter uma ideia de por onde passou essa discussão. Hoje eles fizeram uma postagem nas redes sociais, né? Denominada aqui na abertura de mais espaço para os jovens no futebol brasileiro. E aí tem alguns estudos, alguns levantamentos. A fonte é a própria CBF, né? Primeiro, da perda de espaço dos jovens. 11,5% dos minutos disputados na Série A são de atletas sub-23. Em 2020, eram 28,3% dos minutos. Ou seja, teve essa queda aí de bons pontos percentuais. Participação de estrangeiros cresceu. Hoje é de 27,3% em minutos disputados na Série A. Em 2013, o número era de 5,5%. Aí outros dados aqui. Brasileirão é a liga que menos dá minutos a jovens entre as principais, 14% dos minutos. A França está em primeiro, 38%, Inglaterra 32%, Espanha 31%, Alemanha e Itália 28%. E aí eles falam sobre intensidade, ó, que os jovens dão mais intensidade ao jogo. O Brasil também é o último em distância percorrida acima de 20 km por hora, famoso sprint, né, que o atleta dá em campo. São 685. A Alemanha lidera com 870, né? E aí a CBF pontua, atletas de 18 a 24 anos se destacam nessa distância. Brasileirão tem os elencos mais velhos entre as ligas analisadas, 28,5 é a idade base. 27 a segunda colocação é da Espanha, mais de 1,5, né, a diferença. E a CBF conclui dizendo que a maioria dos clubes já fica abaixo do limite de estrangeiros, 94% das equipes relacionaram menos de 9 nessas últimas partidas, a média até aqui é de 5,4 estrangeiros relacionados por partida. Então, alguns números que traz a CBF que podem ter sido mostrados nessa reunião.
1: Não, foram mostrados, mas eu acho que só esses números não dizem nada.
0: Não.
2: Exato, exato. É isso, esse é o ponto, né, Aline? Se eu tenho uma baixa minutagem de jogadores sub-23 no Campeonato Brasileiro, isso não quer dizer que você diminuindo o número de estrangeiros

0: você vai ter uma alta nesses números, o que corresponde a essa baixa minutagem do jogador brasileiro sub-23. É uma questão que tem a ver com os treinadores que não colocam esses jogadores para jogar e os jogadores que chegam com essa idade, 18, 19, 20 e 21 anos, que já estão preparados para jogar um campeonato brasileiro num time principal como Palmeiras, São Paulo, Corinthians, Internacional, qual equipe que seja, esses jogadores, eles não ficam no Brasil por conta de poder econômico, né? Então, assim, como que você vai forçar, por exemplo, vou pegar aqui um exemplo, tá? O Grêmio usou no Brasileirão dois jogadores sub-23 durante muitos jogos, o Gabriel Meck e o Vieri, tá? O que que o Grêmio fez com esses dois jogadores? Vendeu a preços módicos em relação ao que se tem vendido no mercado, jogadores dessa envergadura, no meio do ano, para pagar dívida e contratar jogadores experientes para suas equipes. Isso não vai parar de acontecer. O sub-23, o sub-22, o sub-21, ele não joga no futebol brasileiro, porque, primeiro, se ele é muito bom e bom o suficiente para jogar, ele é vendido pelos clubes porque não há como, não há possibilidade de manter esses atletas frente ao poderio financeiro dos clubes europeus e até a condição da moeda que a gente tem hoje, que o nosso real vale um sexto do que um euro, por exemplo, né, que é a moeda dominante em circulação no futebol masculino e feminino. Então, como é que você vai manter esses jogadores se você não tem clubes equilibrados o suficiente para mantê-los nas suas equipes? Esses clubes precisam vender esses jogadores para trazer jogadores mais experientes e muitas vezes até do mercado de estrangeiro. Outra coisa. Não sei se vocês querem debater sobre isso, mas fiquem à vontade, senão eu passo para o próximo.
1: Não, eu
2: Qual
1: só.
2: é a outra, qual é o próximo tópico?
0: Não, o próximo tópico que eu ia usar é a questão dos jogadores estrangeiros trazerem para a liga visibilidade internacional, né? Então, por exemplo, quando a Arábia Saudita ela quer fazer um campeonato para que o mundo inteiro veja, ela vai buscar o quê? Jogadores estrangeiros. Então, vai contratar o Cristiano Ronaldo, vai contratar o Quinones, que é centroavante da seleção mexicana, vai contratar o centroavante da seleção italiana, vai contratar o cara que veio do Atlético de Madrid, fizeram proposta pelo Vini Júnior. Por quê? Porque aí você vende a sua liga para o mundo inteiro. Né? Eu uso sempre o exemplo, porque eu trabalho no futebol. No Campeonato Brasileiro, na transmissão para o exterior, né? E eu tenho muito feedback de gente, por exemplo, de Portugal, que gosta de assistir o Campeonato Brasileiro pelos técnicos portugueses. Primeiro por Jorge Jesus, depois por Abel Ferreira, agora pelo Arthur Jorge, pelo Pedro Manuel que está chegando. Então, quer dizer, as pessoas assistem o Campeonato Brasileiro em Portugal por causa daquele Flamengo de 2019 do Jorge Jesus e agora após do Palmeiras do Abel Ferreira e pelo Botafogo do Arthur Jorge. Então, assim, você quer ter uma liga internacionalizada e ganhar dinheiro com venda, ou até num primeiro momento não ganhar tanto dinheiro, mas internacionalizar o Campeonato Brasileiro, você precisa ter jogadores estrangeiros. E hoje a gente tem jogadores europeus no Brasil, né? A gente tem um sueco no Internacional, a gente tem um dinamarquês no Grêmio, sei lá, a gente tem um marroquino no Corinthians, um inglês no Corinthians, um holandês no Corinthians. Isso faz com que as pessoas que gostam desses jogadores fora do Brasil tenham curiosidade em assinar uma plataforma lá para assistir o Campeonato Brasileiro. Então, assim, você diminuindo o número de estrangeiros, você diminui visibilidade também do Campeonato Brasileiro. E mais, como os clubes brasileiros não podem manter as suas joias por muito tempo, os clubes brasileiros acabam buscando segundas opções, jogadores de segunda prateleira na América do Sul e pelo poderio financeiro que o Brasil tem. Aí o contrário, né? O Brasil é como se fosse a Europa da América do Sul no futebol, né? Obviamente. Os clubes brasileiros são muito mais ricos que os clubes argentinos, uruguaios e outros que tem na América do Sul. O Brasil acaba ficando com esses jogadores de segunda prateleira, argentinos, uruguaios, paraguaios, porque eles têm um mercado muito bom no Brasil. A partir do momento que você

0: colocar cinco jogadores, talvez eles comecem a jogar também na Argentina, no Uruguai, o que vai desfavorecer os times brasileiros numa Copa Conmebol Libertadores, por exemplo, onde hoje o Brasil domina completamente a competição. Se o tiro pode sair pela culatra, hein? O tiro pode sair pela culatra. Eles querem mais jogadores sub-23 no Campeonato Brasileiro, mas eu não acho que é dessa forma que a gente vai conseguir colocar esses meninos para jogar, não.
1: Bom, eu tô com você, eu acho que assim, a justificativa e a intenção não necessariamente são, enfim, o produto final, né? Ou serão o produto final de toda essa mudança da CBF. Só um ponto que eu gosto bastante de colocar à mesa é que eu gosto de algumas alterações para que a gente fortaleça o mercado nacional, né? Porque hoje no Brasil é raro, se não praticamente impossível, da gente ver transferências nacionais interessantes. Os bons jogadores do futebol brasileiro vão muitas vezes por uma prateleira europeia, e aí eu nem tô falando da prateleira boa da Europa, né? Tô falando de uma prateleira muito do submundo europeu, né? Para mercados absolutamente, enfim, descaracterizados, sem grande projeção, que não são devidamente atrativos. E eu acho que a gente poderia fortalecer o mercado nacional, que é algo que se perdeu aqui no Brasil, né? Essas transferências entre atletas do próprio país. Hoje em dia, muitos clubes vão à América do Sul buscar alguns atletas que, no fim das contas, acabam não rendendo tanto. Vou usar alguns exemplos práticos para exemplificar. Por exemplo, hoje o Atlético Mineiro tem como lateral direito o Natanael, garoto que veio da categoria de base do Coritiba, foi uma compra nacional. Enquanto o Preciado, que custou muito mais, é um equatoriano que bateu no futebol europeu e não deu certo, cria do Del Valle, é o reserva. Então eu gosto dessa ideia de que a gente consiga fortalecer o mercado nacional, como o Grêmio fez, por exemplo, nessa janela do meio do ano, onde trouxe um monte de jogador gringo, inclusive um cabo-verdiano como Giovani Cabral, mas tem como principal contratação o Wallace. Um zagueiro que veio da Série B, é titular. O Kaito na esquerda também veio da Série B, é um titular da equipe. Então acho que essa movimentação se perdeu no futebol brasileiro nos últimos anos. A gente primeiro busca no futebol internacional jogadores que às vezes não têm o patamar, mas a gente crê que tem o patamar porque vem de fora do Brasil, enfim. E a gente esquece de algumas contratações aqui no Brasil que fizeram parte da construção de vários grandes times. O Corinthians foi buscar Ralf, Paulinho no mercado alternativo, enfim. E hoje me parece que prefere buscar um ou outro jogador, Cantijo, esse tipo de volante no futebol
2: Não, até para
1: sul-americano.
2: treinador tá assim, né?
1: Exato.
0: Mas eu acho que aí é uma questão, né, de administração, né? O Brasil, acho que a CBF deveria focar mesmo, né, na construção de um mercado de executivos de futebol, que façam o trabalho de executivos de futebol, né? Porque meio que no Brasil é considerado um executivo de futebol o cara que chega num clube e ele compra e vende jogadores. Isso não é trabalho de executivo de futebol. Isso é trabalho de gerente de futebol. Executivo, ele executa, planifica e trabalha um modelo de negócios dentro de um clube que faça o clube a. Dependendo do projeto do clube, a curto, médio e longo prazo, se sustentar através de ou contratações com dinheiro, né, dependendo, se for uma SAF, por exemplo, ou da valorização da sua categoria de base, de investimento em jogadores realmente da base, dando sustentação física, psicológica, nutricional e outros tipos de sustentação para que esses jogadores cheguem preparados, né, no time de cima, que não acontece também. E, obviamente, que esses times, sem ter esse planejamento, eles passam a fazer essas loucuras, como trazer o Giovanni Cabral ou qualquer outro tipo de jogador que não tem nada a ver. O próprio Braithwaite, aí, o dinamarquês, ele é legal como um case de, pô, trouxe um europeu, o cara pode. De repente, lá na Dinamarca tem alguém vendo o campeonato porque gosta dele e tal. Eu acredito que não aconteça isso, mas com o Memphis com certeza acontece, que tem fãs no mundo inteiro. Com certeza alguém, né, já comprou um pay-per-view lá fora para ver o Corinthians jogar porque é fã do jogador. Mas, na maioria dos casos, né, as contratações são feitas realmente muito mal feitas. São contratações preguiçosas e de clubes que não têm esse manejo para trazer o jogador da categoria de base para o profissional de uma forma que ele entre na equipe preparado para isso. São pouquíssimos clubes no Brasil que fazem esse tipo de evolução do jogador, né, ao ponto de ele conseguir ter mentalmente, principalmente.

0: Guarulhos está aí, jogado, mas não vendeu por quê? Por orgulho, né? Por, ah, vou vender um cara para um time que é meu rival. O Santos, uma vez, tentou contratar o Diego, né? É Diego, acho que é Diego, que é um volante que hoje estava, até ano passado estava no Ceará, joga bem, um bom jogador, inclusive. O Goiás pediu 80 milhões de reais para o Santos, para vender o jogador. Então, assim, tem coisas que vão ser difíceis de a gente mudar no mercado brasileiro. Claro que o Atlético Mineiro conseguiu comprar o Natanael do Coritiba, porque o Coritiba é uma SAF, né? Então o Coritiba, ele tem um entendimento diferente desse orgulho. Não há um orgulho por vender um jogador e fazer um negócio dentro do Brasil. Ali há uma questão de fazer negócios lucrativos para o clube. Então o time achou que era lucrativo vender o Natanael e vendeu.
1: É, tem uma questão, né? A CBF, ela avalia que esses jovens, eles não amadurecem porque eles não jogam no Brasil. Ok, os jovens talentos, eles vão continuar saindo muito cedo, é o que a gente tem falado. Por exemplo, Gabriel Martinelli não passou nem por uma grande equipe no Brasil, saiu do Ituano e foi direto para a Inglaterra. Esses jovens talentos, eles vão continuar sendo observados. Agora, eu acho que assim, você quer diminuir o número de estrangeiro? Beleza, só que não dá para relacionar com outro ponto, com
2: Perfeito.
1: a utilização dos
0: Exato.
1: jovens. Porque assim, vamos lá. Você pensa a situação financeira dos clubes, muitos clubes com dificuldades de contratações. Ok, aí você fala. Ah, mas sim, pode usar a base. Pode, mas não usa, porque na hora que bate o desespero, não é o garoto que tá em preparação ainda e não tá pronto que vai ser utilizado. 2018, São Paulo entrou no Campeonato Paulista com o Dorival com um planejamento para utilizar um time praticamente sub-20. Passou a primeira rodada, perdeu do São Bento de 2 a 0, acabou o planejamento. Então, assim, não adianta você ter uma lista, ah, obrigatória, lista que em 2030 vai chegar a 25 a 25. Não adianta você ter a lista se não colocar para usar. O Santos fez 5 contratações na última janela. 30 anos ou mais. E
2: Todos.
1: são esses caras que estão jogando. Por quê? Porque a situação tá complicada, porque precisa subir na tabela. Então, na hora que esses times que precisam muito e têm situação financeira difíceis, eles precisarem subir, precisarem melhorar, não são os jovens que vão ser utilizados. Até porque você está numa situação difícil na tabela. Você coloca um jovem que, claro, ele está num processo de amadurecimento. O Alex falava muito isso quando ele foi treinador da base do São Paulo, que a função maior de um sub-20 é preparar o atleta para o time principal. Então ele está em um processo. Alguns, claro, têm um processo mais rápido, estão prontos, outros ainda não. Outros precisam de tempo. E aí a gente sabe que no futebol tem gente que não tem paciência. Você coloca o garoto erra uma vez. Não vão colocar de novo. O Dorival falou sobre isso essa semana. Ah, Dorival, você coloca o Ryan Francisco para tentar ajudar o time contra o Boca, depois você não coloca mais. Por quê? Ele fala, porque eu preciso ter um equilíbrio no campeonato para eu ter, não falou com essas palavras, mas para ter paz, para eu poder desenvolver esses garotos nas partidas. Eu estou desenvolvendo eles nos treinamentos, mas enquanto eu não tiver uma regularidade, uma estabilidade, eu não consigo colocá-los para jogar. Vai ser isso no fim das contas. É esse o desenho do que
0: Claro.
1: vai acabar acontecendo.
2: E para além de tudo,
0: Exato, exatamente.
2: os times mal organizados financeiramente, ou seja, praticamente todos, né, exceção ao Palmeiras, o Flamengo pouco utiliza a base, eles têm nesses garotos muito mais do que uma esperança de resultado esportivo, uma esperança de resultado financeiro.
1: Sim.
2: Então você vai pensar, putz, eu vou ficar aqui mais 2 anos para tentar ganhar um título, ou eu vou pegar esses 7, 8 milhões de euros que me ofereceram agora porque eu tenho que pagar o salário. Porque eu tenho 2 meses de direito
0: É,
2: de imagem
0: mas
2: atrasado.
0: vamos sempre, né, tentar aqui na Band News FM, pelo menos, fazer nossa parte. Sempre que a gente falar de times organizados, fora de campo e financeiramente, colocar o Atlético Paranaense, né, porque é um clube que todo ano fecha no azul, indo para a segunda divisão ou não, não faz loucuras e continua dando no azul, né? O Bahia, que hoje já é um time, uma realidade, também fechando no azul, e o Mirassol. No caso do Mirassol também. Então a gente já tem 5 clubes brasileiros, além do Palmeiras e do Flamengo, esses três que eu citei, que tem. Você pode até discutir uma coisa ou outra na direção do Atlético Paranaense, principalmente, né? Porque há um presidente ali que não faz a questão nenhuma de ter a simpatia de ninguém, né? Ele é meio. Mas é o jeito dele, mas a gente tem que respeitar que o Atlético sempre fecha no azul. E o Coritiba está entrando nessa Seara também. Ah, e o Bragantino. São seis, então. São seis, o Bragantino. Então a gente já tem
1: Cruzeiro não?
0: 14. Oi?
1: Cruzeiro não?
0: O Cruzeiro ainda não, né? O Cruzeiro ainda faz investimento.

0: rendimentos acima do normal bancados por um mecenas, né? Não é uma SAF meio assim que tem um dinheiro planejado ainda para o ano e tal. O Cruzeiro pagou 30 milhões de euros no Gerson. Eu duvido que no final do ano essa conta vai fechar, sabe? 10 milhões no PEC e tal. Mas eu acho que o Cruzeiro vai caminhar para isso, tá, Aline? Eu só não colocaria hoje. Mas a gente tem aí com o Bragantino seis clubes que estão, cara, trabalhando bem financeiramente, administrativamente. Estão equacionados e não tem problemas financeiros, eles têm problemas até em campo. Por exemplo, o Mirassol tem um problema em campo, e talvez seja até por não contratar estrangeiros, né? Que é o único time brasileiro que não tem estrangeiro.
1: É, e você citou, né, dois times aí, olha que interessante, são dois times que têm garotos das categorias de base na seleção, Arthur Dias e Pedro Borisco. Talvez se fossem garotos que tivessem surgido em uma equipe não organizada financeiramente, já estavam na Europa, né, por conta de poucos
0: Exato, e
1: milhões de
0: agora
1: euros.
0: o Mikael está ganhando a posição também no Atlético, né? Que é um goleiro de seleção de base, campeão pan-americano com a seleção brasileira há 3 ou 4 anos, agora não lembro, 3 anos. Foi campeão do pan-americano como titular. Então, assim, tem. Aliás, essa história de que o Brasil não forma mais jogadores, isso aí é um absurdo, né? Isso aí tem. Eu queria ver esses números também, né? Aqui em 2013 tinha três estrangeiros, agora tem 200. Qual o problema? É a evolução do futebol, cara. Em 2013, quantos tinham na Premier League e quantos tem hoje? E no Campeonato Italiano, quantos tinhas e quantos tem? No Espanhol, quantos tinham e quantos tem? Não tem nada a ver, o mundo é globalizado hoje. Esse tipo de amarra, esse tipo de tentativa de bloqueio, ela é totalmente contraproducente e totalmente contra o que está acontecendo no mundo. Tem coisa que é. A vida é como ela é, não como a gente quer, né? Aquele velho ditado. Não tem volta isso. Não tem. É como permitir a partir de amanhã que ninguém use capacete em moto. Não existe. Já passou essa ideia, né? Essa ideia não tem mais. E fechar os extracomunitários ou os estrangeiros no Brasil é um retrocesso gigantesco. Não tem nada a ver com aproveitamento de time sub-23. O Brasil, ele tem hoje na sua seleção principal jogadores chamados em clubes gigantes de vários lugares do mundo que são super jovens, né? Então, assim, eu não consigo entender de onde se chegou a esse argumento de que o jogador estrangeiro no futebol brasileiro ele atrapalha o desempenho dos jovens, né? O time brasileiro que tem mais jogadores nessa data FIFA convocados, né? Vamos pegar só esse exemplo, é o Palmeiras, né? O Palmeiras teve 8 jogadores, se eu não me engano, convocados agora com o Emiliano Martínez, estrangeiros. Palmeiras tem 9 estrangeiros, um deles não é estrangeiro, que é o Maurício, né? Foi convocado, mas ele é brasileiro. Qual o time que mais revelou e vendeu jogadores bons no Brasil nos últimos anos? O Palmeiras. Então, qual é. Aonde está a prova cabal de que esses jogadores sub-23 eles não têm espaço porque tem muitos estrangeiros? Se o Palmeiras, que tem tantos estrangeiros, tem jogadores jovens sendo vendidos a todo momento. Vitor Reis, só nos últimos anos. Vitor Reis, Alan, Estevão, Endrick, fora os que foram vendidos para mercados mais periféricos, como Kevin, que hoje saiu para o Shakhtar, mas hoje já está jogando na Premier League. Não faz o menor sentido relacionar o uso de jogadores jovens com a quantidade de estrangeiros no Brasil. Não vai haver número que me faça aprovar e comprovar isso. E a próxima coisa que vem por aí, no anacronismo do futebol brasileiro, é a diminuição de técnicos estrangeiros por aqui. Pode anotar aí que daqui a pouco eles vão dar um jeito também de não aprovar técnicos estrangeiros no Brasil, porque a reserva de mercado está muito preocupada, né? Que é o técnico brasileiro incompetente, que perdeu espaço para os portugueses, e a gente vê isso facilmente, né? Quando chega um técnico no Vasco e transforma o Vasco da maneira como a gente está vendo no Campeonato Brasileiro.
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2: Lembrando para você, ouvinte, ligado na programação Band News FM, especialmente neste fim de semana, a corrida, o grande prêmio da temporada de Fórmula 1 será no sábado, com largada prevista para as 8 horas da manhã, no horário de Brasília, o grande prêmio do Azerbaijão em Baku, por conta de um feriado, em respeito a um feriado nacional que vai ser celebrado no domingo. A corrida passa excepcionalmente para o sábado, mas a transmissão Band News FM está mantida. Ednei Edson e equipe chegam no seu rádio nas primeiras horas do dia, já a partir das 7h20 da manhã, com a preparação para o Grande Prêmio do Azerbaijão. Agora espaço para os pagamentos obrigatórios e notícias da sua cidade e da sua região.
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0: E olha, o São Paulo nem quando acerta na contratação tem sorte, né? Porque o Domingos Duarte teve constatado uma grave lesão, rompimento do ligamento cruzado anterior do joelho direito. Titular absoluto do Dorival desde que ele foi regularizado. Só não jogou uma partida, mas em todas as outras, titular absoluto. E ele vai ter que passar por cirurgia. É um caso grave, vai demorar muitos meses para se recuperar. Cirurgia vai ser realizada amanhã. E o lateral direito, Aurélio Buta, que vinha já em uma transição física, mas não tinha as dores... As dores não tinham parado ainda, né, no joelho direito. Então ele fez mais exames e constataram a necessidade também de uma cirurgia para correção de lesão no menisco do joelho direito. Então os dois jogadores vão passar por procedimentos amanhã no Einstein Hospital Israelita e vão desfalcar a equipe do São Paulo. O caso que o torcedor lamenta mais é o do Domingos, né? São Paulo tinha acertou o sistema defensivo com a entrada dele e agora fica com o Arboleda, Rafael Tolói, Sabino e o Osório.
1: São quatro jogadores para três posições se o Dorival mantiver o esquema. Tem o Newton improvisado, enfim, todas essas possibilidades que vai ter que quebrar a cabeça agora o treinador experiente do São Paulo para encontrar uma solução. 10h22, atenção, rede.
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0: 10:24, quase na viradinha do relógio para 10:25. Hoje o Criciúma foi derrotado no Campeonato Brasileiro da Série B. 2-0 em casa para o Operário. Criciúma que chegou a 5 derrotas nos últimos 6 jogos, exceção uma vitória 2-0 contra o Cuiabá. Perdeu do CRB, Fortaleza, Juventude, Atlético Goianiense e também agora na mais recente partida hoje contra o Operário. Caiu para a 6ª posição, a última que dá vaga para o playoff. Vale destacar que agora essa alteração na Série B, os colocados entre 3 e 6 na tabela vão para os playoffs. Mas por que fala do Criciúma? Porque a equipe treinada por Eduardo Batista, que é o alvo principal do Internacional para assumir o comando técnico da equipe nas 11 últimas rodadas do Campeonato Brasileiro. O Inter amargurado, lá 28 pontos, está bem distante de uma saída da zona de rebaixamento hoje. Pelo menos essa distância já é de mais de 3 pontos, dificultando a vida do Colorado. Leonardo Fontes, Aline Fanelli, depois de uma série de negativas, parece que para Alessandro Barcelos e companhia, Eduardo Batista é a opção para a salvação do Inter. Ou será que ele está pensando na Série B do ano que vem? E aí, Léo?
1: É um caso do... é o que sobrou, né? Não tem outra explicação. É o quinto, né, treinador que o Internacional vai atrás. Eu ainda me surpreendo, ou não, né? Talvez não. Talvez seja só uma impressão minha de que os clubes são muito mal organizados e que tem pessoas completamente incompetentes à sua frente, né? Porque o Inter falou várias vezes, né, que não demitiria o Pezzolano, iria até o final do campeonato com ele. O jogo contra o São Paulo foi no sábado, né? O Inter anunciou a dispensa do treinador na segunda-feira. Eu acho que uma reunião no domingo, né? Num clube de futebol não é nada incomum isso acontecer.
2: Foi domingo à noite,
1: já deveria,
2: Léo,
1: ter decidido. Então, já deveria ter decidido.
2: Fim da noite,
1: isso,
2: né,
1: Aline?
2: Gente, já tinha ido dormir.
1: Na verdade tinha que ser um almoço, né? Um almocinho ali, vai na churrascaria, conversa todo mundo, vai mandar embora, vai, tá? Então é o seguinte, segura o cara, né? Vamos fazer umas ligações aqui, vamos ver o que, que tem no mercado e tal. Define ali 4, 5 nomes. Pô, tomou não de 1, 2, 3, 4. Será que o Eduardo Batista vai resolver esse problema? O Eduardo Batista é bom em chegar na 5ª colocação da Série B, né? Isso aí a gente tem, já sabe, né? A gente achava que o problema era o Novo Horizontino, mas pelo jeito o problema é o Eduardo Batista, porque o ano passado ele chegou em 5º com o Criciúma, ficou para esse ano, esquentou a liderança ali por muito tempo e agora na reta final já está em 6º. Porque esse ano tem uma particularidade a Série B, né? Os 6 primeiros, os 2 primeiros vão direto para a Série A e os outros 4 vão jogar um playoff. De repente o Eduardo está esperando para ficar em 7º e não jogar nem o playoff. Será que ele é a solução para o Internacional? Não sei. Acho que é o que tem, né? E aí quando é o que tem, não tenho como comentar muito. A não ser quando ele entrar lá para trabalhar. Eu acho uma opção ruim pro Internacional.
0: E o torcedor do Corinthians talvez fique meio aliviado, né? Não demitiu o Diniz, porque mais ou menos ia ter que enfrentar o mesmo mercado. O Corinthians tem outros atrativos que envolvem pontos na tabela, né? Mais do que o Inter, mais chance de permanência.
2: Não, e tem outra coisa também que atrapalha, que é a questão eleitoral, né? Tem muitos clubes com eleições agora no fim do ano. O Inter é um deles. E, por exemplo, o Zubeldía não quis um contrato até o fim do ano. Faltam, sei lá, 2 meses e meio pra acabar.
0: Jogos, né?
2: Então, assim, é difícil também.
1: Nesse momento o treinador pode aproveitar até o desespero do time, né? Então é o seguinte, 2 meses e meio, eu quero aí 1 milhão por mês, vai dar 2 milhões e meio de reais. E se eu salvar o time, eu quero uma premiação aí, 4, 5 milhões. Botar a faca no pescoço do time adversário, né? Ah, Leonardo, você tá sendo aí... Cara, o mundo capitalista é esse, né? Se quem se organiza mal, no final das contas, tem que pagar, né? E aí o Internacional vai optar por uma solução... Bom, ó, eu vou pegar... Vamos fechar esse comentário com o seguinte comentário do Lucas Belotti.
0: Tá.
1: Talvez já esteja pensando na Série B do ano que vem...
0: Quer terminar em 6º, talvez, o Internacional na Série B do ano que vem. Mas 6º agora vai para os playoffs.
1: Não, de repente é isso, né? Você vai contratar um técnico de Série B, né? Hoje o Eduardo Batista é um técnico de Série B. Você vai contratar para salvar o time da Série A. Sei lá, né? Cada um, cada um.
0: surgiu muito bem no Sport lá em 2014, chegou a treinar o Palmeiras e desde então tem treinado equipes da Série B ou equipes emergentes da Série A do Campeonato Nacional. 10 horas e 30 minutos, viradinha do relógio. Mais uma vez, espaço aberto para as notícias e pagamentos obrigatórios da sua cidade e da sua região.
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10: Horas e 32 minutos, 10h32, notícia também do Corinthians aqui na nossa programação local, mais um atraso em pagamento de direito de imagem, segundo mês consecutivo que o Timão tem aberto agora com o elenco, né? Esse mais recente, parcela vencia no dia 20, que era um domingo, portanto o vencimento oficial ficou para segunda-feira 21, mas o clube não pagou e não tem previsão para regularizar essa situação. Vale destacar também que os direitos de imagem referentes a agosto não foram depositados até agora, mais de um mês, portanto, de débitos em atraso. O Corinthians que quitou com uma semana de atraso o salário CLT do mês de agosto, ou seja, uma semana depois do quinto dia útil do mês de setembro, mas ainda assim pagou, apesar de ser com um pouquinho de atraso. E tem algumas questões em aberto, questões financeiras com o elenco, como por exemplo premiações, classificação à fase mata-mata da Libertadores e as férias do primeiro semestre, que não foram pagas. Situação complicada do Timão, que, por meio do presidente Osmar Stabile, é claro, já adiantou parte das receitas do ano que vem, tem buscado alguns empréstimos, mas encontrado juros altos e ainda assim precisa optar por esse dinheiro para conseguir arcar com as contas e manter a roda girando, ainda que a trancos e barrancos. 10h33.
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4: 10h36, atenção rede.
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4: Agora 10h36.
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0: Hoje o técnico Arthur Elias convocou a seleção brasileira feminina para 2 amistosos contra a Argentina no dia 10 de outubro em Porto Alegre e no dia 13 na Arena Pernambuco, no Recife. Ele convocou 28 atletas, que é um número superior ao habitual. A Marta não tá, porque ela se recuperou de lesão recentemente. Então, ela ainda fica fora dessa data FIFA. São algumas novidades apresentadas. A Yane, goleira do Bahia, que vem se destacando muito na temporada. Tamara Bolt, do Washington Spirit. Clarinha, do Benfica. E a Carlinha, que é goleira do São Paulo, também. Indicada a bola de ouro em 2 categorias, como melhor jogadora do mundo e melhor goleira, a Lorena foi o primeiro nome anunciado pelo Arthur Elias. E a Jéssica de Lima, treinadora do Grêmio, ela foi escolhida para ser auxiliar técnica nessa data FIFA. Por quê? Porque existe uma regra da FIFA que obrigatoriamente as comissões precisam ter uma mulher como técnica ou auxiliar durante as partidas. E só pra gente fechar esse assunto, achei muito legal na entrevista coletiva que o Arthur Elias disse que ele não chamou a Ari Borges porque a Ari acabou de ser mãe. A filhinha dela, a Mel, nasceu no início do mês de setembro. Então ele não gostaria que ela perdesse esses primeiros dias, esses primeiros momentos com a bebê. E ele ligou pra ela, informou pra ela que por isso ela não seria convocada agora. Legal, né?
1: Muito legal. E a preparação da seleção brasileira entrando na reta final. Amistosos importantes, mas há coisas muito mais importantes do que o futebol na vida de cada um de nós. 10h38.
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4: Há 10 rodadas do fim do Brasileirão, o Palmeiras não depende mais de si para ser campeão. Flamengo tem 3 pontos à frente do Verdão e 2 vitórias a mais, que é o primeiro critério de desempate na competição. Mesmo que o Palmeiras vença o confronto direto contra o Flamengo pela 36ª rodada na sua arena, Palmeiras vai precisar de mais uma derrota do time carioca para voltar à liderança do Brasileirão. Palmeiras, depois da data FIFA, vai enfrentar o Bahia no dia 8 de outubro na sua arena. E o Flamengo, no mesmo dia, vai enfrentar o Santos fora de casa. Palmeiras está na semifinal da Copa do Brasil e vai enfrentar o Vasco. E também está na semifinal da Libertadores e vai enfrentar o Fluminense. O Brasileirão terá 10 rodadas até o final da competição. E o Palmeiras vai disputar 6 jogos em casa. Contra o Bahia, Corinthians, Bragantino, Remo, Flamengo e o Curitiba. E os 4 jogos fora de casa serão contra o Atlético Paranaense, Santos, Cruzeiro e Chapecoense. Palmeiras é o segundo colocado do Brasileirão com 57 pontos e o Flamengo é o líder com 60 pontos. Dito tudo isso, eu diria, eu quero é mais.
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6: 10h41, mais uma vez espaço aberto para as notícias e obrigações comerciais da sua cidade e da sua região.
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7: Dez horas e 44 minutos, 10 e 44. Há pouco pelas redes sociais, Juliano, aquele ex-Corinthians, ex-Inter, onde ele teve talvez a grande passagem da carreira, vestiu as cores da seleção brasileira também em determinado momento, meio-campista, campeão da Libertadores, né, com o Internacional ainda jovem, anunciou a aposentadoria oficialmente no futebol. Ele que defendeu o Atlético Paranaense na última temporada, não teve clube em 2026 e decidiu então pendurar as chuteiras. Jogador importante das histórias desses clubes, né, até mesmo no Corinthians, onde ele foi menos impactante, talvez no Santos tenha sido menos impactante, conquistou a Série B, fez parte daquele time do Carille, finalista do Campeonato Paulista também daquela temporada, anunciou a aposentadoria do futebol. 10 horas e 45 minutos, 10 e 45 agora, horário de Brasília.
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0: 10 horas e 48 agora, em um minuto e meio a gente vai falar de seleção brasileira masculina, hein? Porque os treinos lá de madrugada estão a todo vapor em Brisbane, na Austrália. Tem amistosos contra o país da casa, são dois, e depois a viagem à Índia para enfrentar também os donos da casa. Não saia daí, em um minuto e meio a gente volta para falar de seleção brasileira.
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0: Pote, vamos junto.
1: É engraçado a gente falar da seleção brasileira nessa data FIFA, porque a gente tá sempre muito atrasado na notícia. Muito. Porque a gente vai acabar o Band News na área às 11, à meia-noite já tem entrevista coletiva, 3 da manhã já tem treino. É. Então a gente parece que a gente tá um dia atrás, né, de tudo.
2: A gente tá, né, no fim das contas. Né,
1: 13 horas atrás, mas enfim.
2: Quase um dia.
1: É, o Ancelotti só vai ter todos os jogadores no próximo treino, certo? Que é quarta-feira.
2: 3 da manhã de quarta.
1: Isso.
2: Isso, horário de Brasília.
1: Por causa da logística, toda essa questão. Enfim, 42 mil horas para chegar até Brisbane. É, e hoje o Estevão falou por lá. É, falou sobre a questão de não estar sendo muito utilizado no Chelsea. E a gente acompanha um pouquinho do que disse.
3: Cara, eu acho que é diferente de... Porque cada técnico tem essa maneira de jogar. E claro que a gente trabalha todos os dias, dá o nosso melhor todos os dias. Então é isso que eu faço, eu acho que... E a gente tem jogadores de extrema qualidade no Chelsea, então o que eu faço é focar naquilo que eu posso controlar. Então eu tento dar meus melhores nos treinos, quando eu recebo oportunidade, tento dar o meu melhor. E isso vai dia após dia, então todas as oportunidades que eu tiver e que eu tive, acho que tenho agarrado muito essas responsabilidades, então eu tento controlar aquilo que eu posso e deixar o dia de amanhã na mão de Deus e confio muito em mim também.
1: Ô Léo, vamos tentar fazer um exercício de um time titular da seleção brasileira nesse nosso finalzinho do programa? Goleiro.
4: Otávio.
2: Vocês acham que ele não vai com o Hugo?
1: Eu só... tô com uma sensação.
2: Eu penso porque quem talvez conhece segurança, o Hugo, né? Mas assim, dos três eu acho o Otávio melhor.
1: Sim.
2: Eu iria de Otávio.
4: Vou fazer a minha seleção, né?
2: Ah, então tá bom, Otávio.
1: Então faz aí, então.
2: É, valeu, Ancelotti.
1: É.
2: Otávio, eu vou com vocês.
1: É, nossa, que... Entendeu? Vai, lateral direito.
4: Não, eu tô falando que eu vou fazer aquilo que eu acho que é o que eu faria se eu fosse o Ancelotti, né?
1: Tá bom.
4: Mas se for pensar com a cabeça dele, pode ser que seja o Hugo Souza mesmo.
1: Vai, vamos lá, lateral direito.
2: Mateuzinho, né?
4: Mateuzinho.
2: É o único que ele chamou de fato que tá lá, o Wanderson foi... É. Depois.
1: Marquinhos, Gabriel Magalhães.
2: Acho difícil que ele mexa agora também.
4: Não sei se eles vão. Eu acho que ele deveria colocar um dos meninos junto com o Gabriel Magalhães e no segundo jogo, um dos meninos junto com o Marquinhos.
1: Depende do desgaste também, né? Fazer. Dos jogadores, dependendo de como eles chegam, né?
2: É. Tá. O Jair tem
4: também
2: jogado.
4: Mas acho que seria importante.
2: Os dois têm jogado, né? O Jair Cunha é titular nessa temporada no Forest e o Arthur Dias nem se fala, né?
1: É.
2: Então, as duplas, se a gente for pensar, seriam Marquinhos e Arthur e Gabriel Magalhães e Jair, pensando pelas pernas preferidas, né? Destros
1: e o Vitor Reis, não.
2: E o Vitor Reis.
4: E tem mais um zagueiro, tem o Vitor Reis também, né?
2: Que é destro.
4: Deve entrar em algum momento aí.
1: É. Meio de campo. Bruno Guimarães.
4: Não vai ter lateral.
2: Esquerda.
1: Ah, esquerda, verdade, perdão. Douglas Santos.
2: É. Podia não ter, né? Tá difícil.
1: Na verdade, não tem, né? Douglas Santos.
4: Douglas Santos.
2: Vamos lá.
1: Tá, agora meio de campo. Bruno Guimarães.
2: Acho que aí não dá pra mexer, né?
4: Sim.
1: Danilo Santos, do Botafogo.
2: Gosto.
4: Eu acho que ele vai com o Andrei, né? Ele não dizia que o Andrei era o... Nossa. Eu iria com o outro, tá?
2: O Andrei tá numa draga na temporada com o Manchester United. Tá afundando o time.
4: Eu sei, mas tô tentando pensar com a cabeça dele agora, se despedindo.
2: Ah, você também.
4: O Andrei era o único
2: 5. Decide o que você vai fazer, pô.
4: Era o único 5 que ele tinha, não era isso? Os outros não são 5.
2: É, na cabeça dele é o primeiro volante, né? Seria Andrei e Bruno Guimarães nessa ordem.
1: É.
4: Eu iria com o Danilo ou com outro volante, mas eu acho que pode aparecer o Andrei, só pra gente falar sobre isso, né?
1: A gente colocou 2 ou 3, então?
2: Dois,
1: Andrei e Bruno Guimarães. Vai colocar mais um ou deixa pra ataque?
2: Você acha que ele vai no 4-2-4?
1: Eu acho que tem mais um aí. Eu acho que dá pra botar o Danilo aí também.
4: É pela quantidade de volantes que ele chamou, pode ser, né?
2: Não tem nenhum meio armador, né?
1: Não.
2: De função. Só se ele puxar o Rafinha pra fazer essa. Mas são todos volantes, segundos volantes.
1: Aí, vamos lá. Atacantes. Aí que tá. O que, que você faria, Léo Fontes?
4: Eu faria Estevão, Rafinha e Vini Júnior.
1: Eu também.
2: Eu iria de Estevão, Rafinha e Vini Júnior. E aí, eventualmente, você faz testes lá. Enfim. Pedro, né? Pra você não ser totalmente de referência. Hendrick. Samuel Lino.
4: Sim.
2: Hendrick. Samuel Lino tem jogado mais pela esquerda no Flamengo.
1: Você pode
4: ter... Eu acho que o Samuel Lino, ele pode ajudar bastante, principalmente no meio campo, né? Se você pensar em abrir um ponta que vai fechar por dentro, o problema é que o lateral esquerdo é o Douglas, né? O Douglas não é muito de subir. Eu acho que do lado direito ele já pensa nisso, né? Estevão aberto, mas virando meia, né? Quando o Brasil tem a bola, porque aí o Mateuzinho passa no corredor, ele vem por dentro para trabalhar jogadas um pouco mais por dentro e para preencher um pouco mais o meio-campo dessa seleção brasileira, né? Então acho que ele deve usar isso. Na esquerda, o Samuel Lino seria importante se ele tivesse um lateral que passasse bastante, como o Mauro Júnior.

0: cara, porque aí ele também pode fazer a mesma coisa que ele tem feito no Flamengo, né? Que é vir jogar um pouco mais no meio de campo, fechando quatro jogadores no meio-campo, dois volantes, dois meias, com o Estevão e com o Samuel Lino, e deixando o corredor para passar dois laterais, que não é a do Douglas Santos, que é um jogador mais defensivo, né? Então eu acredito
1: Arroz
0: que ele
1: com
0: vai.
1: feijão bem feito.
2: Bem feito. É.
0: É, uma
1: Nunca mais eu
0: cabecinha
1: vou
0: de alho,
1: esquecer.
0: né?
1: Nunca mais eu vou
0: Meia
1: esquecer.
0: cebola.
2: É, tem que ter
0: Um
2: também, né?
0: azeite.
2: Só arroz com feijão sem tempero não tem graça. 10 horas e 56 minutos, 10h56. Ô, Léo Fontes, eu vou me despedir de você, porque agora só nos restam obrigações comerciais diante da proximidade das eleições. Um abraço para você.
0: Tá bom. Um abraço para vocês. Quinta-feira eu tô aí de corpo presente, hein? Um abraço, Aline. Valeu.
1: Valeu.
0: Tchau, tchau,
1: Tchau.
0: tchau, Belote.
2: Valeu, Léo. Agora espaço para as notícias e obrigações comerciais da sua cidade e da sua região.

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14: Horas mais 2 minutos é o que tá marcando o horário de Brasília. Vamos nessa, Aline Fanelli?
16: Vamos você, né? Eu fico.
14: Verdade,
16: você
14: até meia-noite.
16: Eu fico.
14: E a gente volta nesse mesmo horário amanhã no Band News na área.
16: É, exatamente. A gente volta.
14: A equipe Band News FM, então, para te trazer os principais... As principais discussões, os principais debates do noticiário do mundo no futebol. E dos demais esportes também, por que não? Tchau, gente. Obrigado!
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3: 11 horas e 5 minutos no horário de Brasília. Uma ótima noite para você que acompanha a programação da Band News FM. Eu sou Aline Fanelli. Estaremos juntos por aqui até meia-noite com a atualização do noticiário desta terça-feira, 22 de setembro de 2026. A Polícia Federal apura uma ligação do ministro do Supremo Tribunal Federal, Cássio Nunes Marques, com o dono do Banco Master, Daniel Vorcaro. Os detalhes com Rafael Procópio.
4: O escritório Queiroga, Vieira, Queiroz e Ramos Advocacia afirma que sempre teve relação profissional mediante contrato formal e escrito com o Banco Master e que não tem qualquer vínculo com o ministro do STF, Cássio Nunes Marques. A reação vem após novos documentos apurados pela Polícia Federal mostrarem a negociação de um contrato de aproximadamente 427 milhões de reais em honorários pagos pelo banqueiro Daniel Vorcaro ao grupo, caso agissem favoravelmente para destravar cerca de 8 bilhões e meio de reais em precatórios na Justiça. Trocas de mensagens envolvendo membros do escritório e Daniel Vorcaro constam nos dados encontrados no celular do banqueiro, que vieram à tona com a quebra do sigilo dos documentos neste mês. A suspeita, motivada pelas mensagens e pela minuta de contrato, é de que o grupo agiria em nome do ministro do Supremo. Os principais nomes são de Camila Ramos e Newton Ramos. Ele é desembargador federal e ela, a esposa dele, advogada ligada ao escritório citado. Os dois são chamados por Vorcaro e pessoas ligadas ao ex-banqueiro de Turma do KN, o que seria uma referência a Cássio Nunes Marques. Todos os citados negam envolvimento ilícito no caso.
3: O presidente Lula critica as Big Techs e defende a regulamentação do setor, além do uso da inteligência artificial. Ele fez o discurso de abertura da Assembleia Geral da ONU em Nova York.
5: Vivemos uma revolução tecnológica sem precedentes, com grandes riscos e oportunidades. Seria uma omissão histórica, imperdoável, não enfrentar o desafio da regulamentação das Big Techs e da inteligência artificial. Um punhado de técnico-oligarcas quer ressuscitar uma versão de neoliberalismo digital sem regras nem transparências.
3: Ao falar sobre o uso da tecnologia, ele condenou o que considera ataques ao PIX brasileiro.
5: Não vamos ceder às pressões de multinacionais que querem privatizar o nosso PIX, uma infraestrutura de pagamentos pública e gratuita que fez da inclusão financeira uma realidade para milhões de brasileiros e brasileiras.
3: A Polícia Federal atua em 3 estados contra o tráfico de cocaína do Paraguai para o Brasil. Os detalhes com o Ronilma Pinheiro.
6: Uma organização suspeita de tráfico transnacional de drogas é alvo da Polícia Federal nesta terça-feira. A Operação Suécia 35 cumpre 15 mandados de busca e apreensão em Mato Grosso do Sul, São Paulo e Paraná. Segundo as investigações, o grupo estaria ligado à entrada de pelo menos 1.302 quilos de cocaína no Brasil pelo Paraguai, em 4 apreensões realizadas ao longo da apuração. A justiça também determinou o sequestro de até 50 milhões de reais em bens e ativos, incluindo imóveis, veículos, joias, relógios e valores em contas bancárias.
3: A modelo brasileira Larissa Brito é encontrada morta dentro do carro do ex-namorado em uma estrada no sul da França. O corpo apresentava perfurações de arma branca e ferimentos no rosto. O ex-companheiro foi preso em flagrante sob acusação de homicídio. As investigações indicam que o crime ocorreu no apartamento dela, em Nice, antes de ele tentar fugir. O Itamaraty acompanha o caso e está em contato com a família. Perto da zona de rebaixamento, o Vitória volta a treinar de olho no jogo contra a Lanterna Chapecoense pelo Brasileirão. Os detalhes com Roger Caroso.
7: Os jogadores do Vitória só vão se reapresentar na quinta-feira na Toca do Leão. O grupo segue de folga após a derrota para o Cruzeiro pelo Brasileirão. Agora, o próximo compromisso do Vitória é contra o Lanterna Chapecoense, só depois da data FIFA, no dia 7 de outubro, no Barradão. O Leão está na 13ª colocação, somando 33 pontos, apenas 4 a mais.

0: mais que o Grêmio, equipe que abre a zona de rebaixamento.
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3: O avanço das redes sociais é um baita de um desafio quando o assunto é educação. Se muitas vezes a gente se sente meio perdido ali, rolando o feed, né? Tentando entender essa ideia dos algoritmos, imagina sobre o impacto disso nas crianças, nos adolescentes que nos cercam. A gente vai falar sobre isso no programa de hoje. Eu, Thaís Dias, sigo por aqui nos Seus Filhos, junto com ela sempre. Tudo bem, Roseli Saião?
4: Tudo bem, Thaís Dias?
3: Vamos juntas, mas não sozinhas, sempre com a participação de quem nos acompanha, de pais, de mães, de professores. Mas hoje temos uma convidada especial aqui conosco, a jornalista Renata Cafardo. Ela que é autora do livro O Algoritmo das Famílias, Como o Mundo Digital Desafia a Parentalidade. E como desafia a parentalidade. Bem-vinda, Renata. Que prazer ter você.
5: Obrigada, o prazer é meu. Tá aqui com a Roseli, então, uma mestra, né?
3: É. E eu vou começar já... tentando entender exatamente o impacto, esse tema do livro, né? O impacto das redes sociais e dos algoritmos, eu acho que principalmente, Roseli, que você observa na parentalidade, no jeito da gente educar.
4: Olha, tem mudado bastante, né? E tem mudado forçada, na pressão, porque nós não esperávamos que acontecesse tudo isso. Quando a internet móvel chegou, a gente deu acesso aos filhos. E a gente ainda justificava, né? Eles são dessa geração. Eles precisam estar incluídos nessa questão. Mas a gente não tinha ideia do que isso poderia provocar. E a gente grudou também, né? Nos nossos aparelhos. A gente continua grudado, nós adultos, né? Mas começaram a surgir resultados, né? De pesquisas e estudos mostrando que os efeitos são muito fortes. Uma barra pesada, né? Em cima das crianças e dos adolescentes. Vou dar alguns exemplos, né? Diminui o rendimento escolar, diminui a capacidade de aprendizagem, de foco, de atenção para aprender, dificulta a socialização. Nossa, tem muita coisa, né? Isso fora a pressão que o adolescente não identifica na rede, né? Ele é pressionado e ele não sabe que ele é pressionado. Ele sofre com essa pressão, mas logo ele está pressionando o outro colega também. Então, é uma loucura isso. A gente precisa tomar muito cuidado e voltar um pouco, né, aquela parentalidade, aquele estilo de dizer, né, não, isso não, ainda não.
3: É importante a gente voltar nesse ponto, porque você falou de uma questão, todo mundo é feliz na internet, né? E aí você joga isso para a criança, para o adolescente, que não tem essa maturidade de entender... Não, nem a gente, né? Muitas vezes, nem todo mundo é feliz na internet. E a gente vai falar bastante sobre esse assunto, como lidar, né, com as redes sociais principalmente. E eu queria te ouvir, Renata, sobre essa ideia dos algoritmos, né? Porque a gente fala da rede social e aí, principalmente as crianças, né? É o bichinho, né? É o vídeo do gatinho. E aí tem aquela dancinha simpática, legal. E eles vão ficando ali, sem ter até noção do tempo que eles estão dedicando. E é aí que é o ponto de alerta fundamental, porque passa tempo, e há um prejuízo enorme.
5: Sim, a questão é que no passado, né, sei lá, uns 3, 5 anos, a gente pensava muito no tempo de tela, né? Ai, vamos tentar ver quanto tempo a criança fica, então vamos deixar duas horas para tal idade, uma hora para tal idade, ah, mais velho pode ficar 4 horas. Era essa a dimensão de limite que os pais tinham até pouco tempo. Só que aí a gente foi conhecendo um pouco mais que não é só o tempo, que às vezes você pode ficar lá 10 minutos e isso ser... devastador para a vida de uma criança, por várias razões. Primeiro, pelo conteúdo, o conteúdo que ela pode entrar, inapropriado, nada para idade, nada adequado para a idade, violento ou muito depressivo, que pode levar a criança à depressão. Mas não é só o conteúdo, tem também os algoritmos. Porque mesmo com coisas que parecem legais, estava dizendo, gatinho, O que os algoritmos estão fazendo é prendendo a atenção daquela criança para ficar dentro daquela rede social. Porque a rede social é feita para isso. Era construída para deixar o usuário quanto mais tempo lá dentro, porque é assim que as empresas ganham dinheiro. É com o usuário ficando cada vez mais tempo, seja criança ou seja adulto. E o que eles fazem para isso? Várias coisas. O algoritmo é uma fórmula secreta, mas o que a gente quer dizer quando fala de algoritmo? Uma das coisas é, por exemplo, rolagem infinita, tá dentro, né? Você tá lá rolando, isso faz você ficar com a sua atenção e sua memória um pouco prejudicada, não te tira de lá. Outra coisa, ó, as recomendações. Então, você gosta de um gatinho? Já vai vir outros vídeos de gatinho, como eu já falei. Gosta de cachorrinho? É cachorrinho que joga. Gosta de dancinha do, sei lá, música do Michael Jackson? É Michael Jackson. A gente vê o nosso algoritmo, como ele faz isso. E ele faz isso com a criança. Esse algoritmo de recomendação é o que mais te faz ficar lá dentro. Porque ele vai formando, o algoritmo vai formando uma persona, né? Então ele vê essa. Eu fiz até uma matéria e eu fiz uma pesquisa que eu conto no livro, que eu fiz um perfil como se fosse um adolescente, um menino de 14 anos. E eu só curti e só parei para olhar vídeos de futebol no TikTok e no Instagram. Qualquer outra coisa que aparecia, eu não via. Era só futebol, eu parava, para mostrar que eu era um menino que me interessava só por futebol. E aí. Tô contando isso para explicar como é que eles criam essas personas, essas caixinhas. E aí, em pouquíssimo tempo, principalmente no TikTok, em segundos, eu já comecei a receber vídeos de violência contra a mulher, vídeos de mulheres bem sexualizadas, vídeos de piadinhas, né, machistas, porque ele já entende que, teoricamente, o menino que busca futebol também é um menino que também quer esse conteúdo. Ele faz caixinhas, ele monta personas. Então, ele vai te direcionando para conteúdos que vão ali moldando seus valores, suas ideias. E para uma criança que está em desenvolvimento ainda, isso é muito ruim, né? Para adulto já é ruim. Né?
3: Exatamente. Eu queria trazer aqui a palavra de quem está vivendo essa realidade, né? E está vivendo, já nasceu dentro dessa realidade, que é a Luísa Batista, de 13 anos. Ela é estudante e ela fala de como as redes sociais são usadas de forma diferente por ela, pelos pais. Vamos ver.
6: Eu gosto de assistir vídeos na internet que fazem o meu jeito de me comunicar com os meus pais um pouquinho diferente do deles. Eu tenho muitas gírias e brincadeiras na internet que eles não entendem por não consumir as mesmas coisas que eu. Eles consomem conteúdo muito mais voltado para trabalho e com vocabulário mais maduro do que eu costumo consumir.
3: Roseli, ela falou ali exatamente, cada um vai consumir um tipo de material. E aí a gente, né, por exemplo, a gente está ali, vai ter uma postura diferente, por exemplo, talvez da Renata, que vai ter da Roseli, cada um vai ter um foco de interesse. E aí ela fala, são dois públicos. A gente tenta se comunicar, mas tem uma diferença grande. E como é que o pai chega, né, para entender também um pouco desse mundo? Porque a gente fala tanto de tutela, né, e tutela na internet. Como é que a gente tutela uma rede que muitas vezes não se comunica com a gente?
4: Pois é. Essa é uma grande questão, né? Porque muitos pais querem dialogar com os filhos a respeito do uso da internet, do que ele vê, do que ele faz, do que ele ouve, do que ele escreve, né? Mas nós temos um modelo, né, de diálogo com os filhos que não é bem um diálogo. É quase um sermão ou às vezes é um questionário.
5: Uma palestra, né?
4: Isso. O que você faz na internet? Com quem você conversou? O que você viu? Foi legal? Não foi legal? Quer dizer, aí isso corta, né, o diálogo. Mas essa seria a saída, a melhor solução possível para os pais que querem entrar um pouco no universo do filho adolescente e entender melhor esse universo para poder tutelar melhor. Né? Agora, ele tem que assistir junto, ele não precisa decorar todas as gírias, não, mas ele precisa entender o que a filha fala, o que o filho fala, né? Ele não precisa gostar dos jogos que os filhos gostam, mas ele precisa conhecer. Isso é fundamental. Eu perguntei uma vez, eu fazia uma palestra para pais, a questão era a tecnologia, né? Quantos dali que estavam ali conheciam a Dark Web ou a Deep Web? Dois, três, num lugar onde tinha mais de 200 pessoas. Aí eu faço um desafio, pergunte para os seus filhos se eles sabem o que é. Certamente, né? Então,
5: isso o Discord,
4: é o que não
5: né?
4: pode.
5: Muitos pais não sabem nem como funciona o Discord.
4: Exato. É isso. Hoje é o Discord, a grande questão.
5: É, já não é mais a Deep Web, né? É.
3: Agora, Renata, quando a gente está falando desse cenário, a gente sempre fala da internet, da tutela, a gente fala também de um letramento digital, de uma educação digital. E aí, para todas as idades, né? Porque tanto para o adulto, que foi jogado, a nossa geração foi jogada no meio dessa nova realidade e está aprendendo ali, tateando de alguma forma. Mas eles já nasceram nisso. Então, todo mundo precisa, para você até tutelar, para você ensinar, você precisa entender e refletir, né?
5: Sim, eu acho que é. Inclusive, essa é a função do livro, é trazer muita informação, pesquisas acadêmicas que mostram que efeitos, que impactos que tenha o ambiente digital na vida das crianças e dos adolescentes, para que os pais justamente reflitam

0: sobre o que já se sabe, uhum. sobre o que já está sendo pesquisado, para pensar na parentalidade dele. Eu acho que o mundo digital, o ambiente digital, ele tem que ser hoje uma das grandes preocupações da parentalidade. Não pode deixar para segundo plano, porque os pais às vezes costumam deixar para segundo plano porque eles acham que meu filho sabe mais do que eu disso. Então não vou nem tentar falar com ele sobre isso, que eu vou me colocar numa posição abaixo. Né? Não se sente bem na hora de ir lá conversar, porque a criança entende mais do que ele, pega da mão dele e fala, não, mãe, deixa que eu faço. Coloca a gente numa posição difícil, né? E aí os pais às vezes vão fugindo, eu acho, dessa conversa, porque acham que não é a área deles. Que eles não entendem tão bem quanto a criança, mas o que é importante saber é que a criança pode ter habilidade técnica, mas ela não tem a maturidade emocional para estar naquele mundo. Não se entende da ética daquele mundo. Ela não sabe o que é a intimidade, a privacidade. Ela não entende a pressão emocional que aquelas notificações fazem para ela, faz ela ficar o tempo todo ali. Que pressão que é? O que significa uma curtida, né? A curtida é uma aprovação social. E que a criança não percebe que ela começa a ficar meio dependente daquela aprovação social que são as curtidas. Ou a exposição que a criança... O que significa ela se expor, ela fazer uma dancinha no TikTok? O que significa isso? Tudo isso tem que ser conversado. Eu acho que tem que ser uma conversa como a gente conversa sobre a comida que é saudável, porque é importante fazer exercício. Todas as conversas que a gente tem sobre um desenvolvimento saudável tem que incluir também o ambiente digital.
1: Mudou, né? Mudou a realidade, mudou os desafios da parentalidade e a gente vai seguir por aqui falando sobre esse assunto no programa Seus Filhos, já já. Eu, Thaís Dias, Roseli Sayão e nossa convidada de hoje, a jornalista Renata Cafá.
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4: A nossa ouvinte Natália Fernandes escreve contando que o gato dela pode estar dormindo tranquilamente, mas quando ela vai entrar no banheiro e fecha a porta, ele fica na porta miando, esperando até ela abrir. Manu, por que os gatos fazem isso? Primeira coisa, Natália, como você ousa fechar a porta e deixar o gato do lado de fora? Eles são super curiosos e muito mandões no território. Territorialistas, que a gente fala, né? Então, assim, toda a sua casa é território dele. E ele gosta de ter acesso livremente a todos os lugares que ele quiser entrar. Quando você entra no banheiro e fecha a porta, simplesmente você está impedindo ele de entrar no território dele. Ele não gosta. A segunda coisa é quando a gente liga o chuveiro ou quando a gente vai ao banheiro, eles adoram água corrente. Muitos gatos até preferem beber água em fontes ou na torneira. Então, muitas vezes, eles vão entrar, vão beber aquela água que acabou de cair. Ou outros cheiros que são interessantes. Nem sempre os cheiros que não são interessantes pra gente também não são pra eles. Às vezes, um que a gente não gosta, eles adoram. Então, o banheiro é um lugar de muitos cheiros, muitos estímulos, água corrente, e aquela porta fechada que eles não aguentam. Participe também da nossa coluna enviando sua dúvida para elbicho@bandnewsfm.com.br ou então pelo meu Instagram, Manu Carsten. 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
3: 11 horas e 26 minutos no horário de Brasília. A Advocacia-Geral da União pede agilidade no processo contra o Discord por proteção insuficiente de crianças e adolescentes. Os detalhes com Leandro Aislan.
4: A Advocacia-Geral da União quer agilidade da Justiça no processo que pede que a plataforma Discord seja obrigada a adotar medidas efetivas para proteger crianças, adolescentes e mulheres no ambiente digital. Para a AGU, a empresa não cumpre as exigências da legislação brasileira, em especial as que foram estabelecidas pela aprovação do chamado ECA Digital e, assim, renovou o pedido de tutela de urgência no caso. A AGU defende que a sugestão apresentada pelo Discord é genérica, com diversas exceções e condicionantes, e por isso não é apta para encerrar a gravidade dos problemas associados com a urgência e extensão que a demanda exige.
3: O presidente Lula abre a Assembleia Geral da ONU com críticas à própria organização. Os detalhes com Márcio Rocha.
5: A Organização das Nações Unidas passa pelo momento mais crítico da história, já que a credibilidade da ONU nunca esteve tão baixa e está falhando na missão de livrar a humanidade do flagelo da guerra, de acordo com o presidente Luiz Inácio Lula da Silva. Em um discurso que durou aproximadamente 20 minutos, o presidente brasileiro, o primeiro a discursar na Assembleia Geral da Organização, afirmou que a capacidade da ONU de proteger os países mais vulneráveis nunca foi tão pequena. E voltou a criticar o Conselho de Segurança, que não cumpre o próprio papel e que o direito de veto das grandes potências no colegiado conferiu a elas o privilégio da insensatez. O presidente brasileiro também criticou o que chamou de ingerência externa em processos eleitorais, o contexto internacional atual e, ao falar de soberania, disse que o Brasil não cabe no quintal de ninguém. Em outro ponto, Lula disse que o Brasil não subestima o desafio que é o crime organizado, mas defendeu que o país está preparado para enfrentar as organizações criminosas.
3: Um novo julgamento de dois policiais condenados pela chacina de Curió em 2015 tem data marcada. Os detalhes com Leonice Ascioli.
6: A Justiça do Ceará marcou para 4 de novembro o novo julgamento de dois policiais militares acusados de envolvimento na chacina do Curió ocorrida em 2015. José Wagner Silva de Souza e José Oliveira do Nascimento serão novamente submetidos ao Tribunal do Júri, após o Tribunal de Justiça do Ceará anular as condenações dos dois réus. A decisão ocorreu após recursos apresentados pelas defesas. Em setembro de 2023, 8 policiais foram julgados, mas apenas José de Oliveira e José Wagner foram condenados. José Oliveira recebeu pena de 210 anos de prisão, enquanto José Wagner foi condenado a 13 anos. As sentenças foram anuladas e um novo julgamento foi determinado.
3: O presidente da Coreia do Sul, Lee Jae-myung, rompe com décadas de política externa ao pedir que os Estados Unidos aliviem sanções contra a Coreia do Norte. O pedido oferece como troca o congelamento do programa nuclear de Pyongyang, dizendo que o mundo não tem uma alternativa realista. Lee acredita que o presidente americano Donald Trump é o único capaz de fazer, o único líder capaz de trazer Kim Jong-un de volta à mesa de negociações. A ideia é discutir um tratado de paz para a Guerra da Coreia, que nunca terminou formalmente. A edição de 2027 do Rio Open terá mais um nome entre os 20 melhores do mundo. O norueguês Casper Ruud, atual número 17 do ranking da ATP, Liga Mundial de Tênis, está confirmado no torneio. O Rio Open vai ser realizado entre os dias 13 e 21 de fevereiro no Jockey Clube Brasileiro. Você fica agora com o segundo bloco do programa Seus Filhos, com a apresentação de Thaís Dias e Roseli Sayão.
7: O impacto das redes sociais, dos algoritmos, né, daquele rolar infinito nas redes é o assunto aqui do programa Seus Filhos, como eles de alguma forma influenciam diretamente a parentalidade, a educação das nossas crianças e adolescentes, o papel da escola, o papel das famílias e da sociedade. A gente vai falar de ECA digital, de regulamentação também das big techs, porque tudo isso faz parte da educação, faz parte desse processo de refletir sobre o assunto. Vamos por aqui, eu, Thaís Dias, Roseli Saião e a nossa convidada, a jornalista Renata Cafardo, que especialista nesse assunto, está lançando o livro agora exatamente para trazer essa reflexão. Mais uma vez vou repetir para você que nos acompanha: O Algoritmo das Famílias, Como o Mundo Digital Desafia a Parentalidade. Eu quero começar esse bloco trazendo os pais, né? A gente falou agora há pouco, a gente tem a Fernanda, que tem 3 filhos, e fala um pouco dessa relação, né, das redes sociais. Vamos ouvir.
0: Ao aparelho dos pais.
8: Nesse mundo que a gente vive, a gente não tem muitas regras definidas no mundo virtual. Então, essa é uma forma de um controle da nossa parte em relação aos perigos que o mundo tem por aí.
7: Tutela. A gente sempre fala, e eu não canso de repetir algumas coisas, Roseli, porque é fundamental. A gente fala tanto, né, de olhar o celular, de ficar acompanhando, de orientar, mas muitos pais entendem que isso, por exemplo, é usar aquele aplicativo de monitoramento, de espelhar o celular do filho, de saber onde o filho está fisicamente. Mas a tutela, ela é muito mais do que isso, né? Do que vigiar o seu filho.
9: Muito mais. Tutela não é controle, né? Todos os programas, os aplicativos que a gente tem são de controle. Entrou aqui, entrou lá, aqui tentou entrar, mas eu vetei, não deixou, não. O controle não ensina nada, né? Aliás, é o contrário. A pessoa continua a insistir até uma hora que ela consegue um caminho de chegar naquele lugar que está vetado, né? Então, a grande questão da tutela é acompanhar para dialogar, para ensinar alguma coisa. Aliás, a gente precisa aprender bastante também, né? Porque nós, como eles, a gente entrou nesse mundo digital sem saber muita coisa, sem o letramento digital, né? A gente está aprendendo na marra, eu diria.
7: Então, alfabetização autodidata.
9: Exato. Então, é preciso, né, que a gente entre com ele. Primeiramente, eu insisto, eu falo isso todas as vezes, mas eu não canso de repetir. Não é para ficar olhando o computador, o celular do filho escondido. Não é isso. Quando o filho tem acesso pelo celular ou pelo computador, os pais precisam, antes dele começar o acesso autônomo, sozinho, estabelecer um contrato com ele. As escolas chamam de combinado, os pais também. Olha, você vai... seria bom que você não entrasse em determinados lugares, sites que não vão te ajudar. Você tem que tomar conta do relógio, porque a gente perde a hora quando está lá. Mas, principalmente, quando a gente não puder estar do seu lado, uma hora ou outra a gente vai entrar e a gente vai tentar ver onde você foi, com quem você conversou. Então, tem que ser combinado. Porque senão é uma traição, né? E a gente não pode exercer uma parentalidade que comete traição. Eles precisam confiar na gente.
7: E esse é um ponto que eu queria trazer, porque muitos pais se sentem, vamos dizer assim, traídos, mas não sei se é essa palavra, mas se sentem, de alguma forma, essa educação burlada, Renata, porque eles falam assim: eu não dou celular para o meu filho. Eu não deixo ali sem controle, sem monitoramento, mas chega até ele. Porque todos os outros amiguinhos têm acesso à informação. Então, às vezes, é uma música que não combina com o estilo da família, que tem ali uma palavra ou outra, ou um comportamento até um pouco mais adultizado, que vem da internet. Mas, de alguma forma, o seu filho está exposto. Não tem como fugir. Por mais que você não dê o aparelho na infância, né, ou tá, até mesmo na adolescência, a gente precisa estar preparado para falar sobre esse assunto, porque ele vai chegar em algum momento.
10: Sim, no primeiro capítulo do meu livro eu conto uma história de uma mãe cujo filho tinha 10 anos e não tinha celular e descobriu que o filho acabou entrando em pornografia pelo celular de um amigo que mostrou. Então, porque isso também pode acontecer, você pode ter um celular, ou a criança, no caso, acho que ela tinha um celular, mas era um celular todo bloqueado que não entrava, né? Porque quando o celular tem a idade correta, né, isso também é muito importante, se a decisão da família é dar um celular... A idade da criança tem que estar correta. Não pode dar um celular para a criança como se fosse um celular de adulto. Sim. Porque, por padrão, as empresas, elas já bloqueiam algumas coisas. Pornografia, por exemplo. O celular desse menino era bloqueado.

0: Só que o amigo enfiou na cara ali o negócio. E aí, para desver aquilo, são imagens horríveis, né? Os sites que a gente tem hoje, às vezes a gente adulto não consegue ficar lá mais de 10 segundos olhando, assim. É algo que... Eu também conversei com um ebiatra, um médico de adolescentes, que disse, um paciente meu chegou e falou, como eu faço para desver o que eu vi, doutor? Uma criança, porque tinha visto pornografia. Então, é algo que uma hora tem que conversar. É claro que ninguém vai conversar com criança de 5 anos sobre pornografia, mas aos 10 isso já começa a surgir na escola. Os meninos já começam, as pesquisas mostram quando eles começam a ter acesso. Agora, a cueca digital está mudando um pouco, né? Porque os sites precisam verificar a idade, não ter só uma idade autodeclarada. Então, uma fiscalização está começando, né? Também está começando a ter uma fiscalização, porque até então não tinha nenhuma fiscalização. Você entrava, tem 18 anos? Sim, clicou, entrou. O ECA Digital pede justamente, não só os sites, né, com pornografia, mas as redes sociais todas precisam que tenham um registro
1: até
0: de idade.
1: Até conta vinculada, se você
0: e
1: tiver
0: aí vincular, e aí vincular a um responsável. Obrigado que seja vinculado a um responsável, né?
1: É importante a gente falar sobre isso, né, Roseli? Porque a gente já ouviu também o ebiatra aqui no programa e o Christian Dunker também falou sobre esse assunto da pornografia, porque ele falou, olha, tem alguns jovens que estão tratando até a questão psicológica, porque... a ideia de prazer mudou completamente. Eles não conseguem ter na prática aquilo que eles veem.
0: Uhum. Eles acham que sexo é aquilo.
1: É aquilo. E aí você cria uma ideia deturpada que implica, né, até em questões de disfunção mesmo de jovens, muito, muito jovens, né? Vou dizer assim, a gente fala de 12, 13, 14 anos com problemas sérios nesse sentido.
0: Violência, né? Porque o que eles fazem? Eles começam a ver uma pornografia que é violenta, que puxa o cabelo da mulher, que bate. E eles acham que é assim que a mulher tem prazer.
2: Exato.
0: E os pais precisam conversar e dizer, isso não é sexo.
2: Uhum. Né? E eles acham que é assim que eles terão prazer também.
0: Exatamente.
2: Né? Mas essa conversa, eu só preciso acrescentar isso, me fez fazer uma viagem no tempo. Porque quando eu estava no início do meu trabalho de conversar com pais, para assim dar um apoio, né? A grande questão deles era idêntica a essa que você falou com ela do celular. O meu filho não tem, mas os colegas têm. Só que na época era com a Playboy.
0: Uhum.
2: Assim, não adianta eu não dar a Playboy para o meu filho, porque ele vai na casa de um colega e vai ver lá. Então, duas questões que são importantes aí. Né? A primeira, quando você não dá, é porque você não autoriza e ele entende isso. O filho entende essa mensagem, né? Isso não significa que ele não vá ver, mas ele sabe que ali tem um veto parental. E os pais, se têm autoridade, se os filhos confiam nos pais, eles, de alguma maneira, eles deixam aquilo com menor tamanho do que realmente é.
1: É isso. E eu queria trazer daqui a pouquinho a discussão até mais profunda, mas vou começar aqui, ainda nesse momento da nossa conversa, sobre o papel da Big Tech. Das grandes empresas, né? A gente tem algumas decisões importantes, a Agência Nacional de Proteção de Dados vem atuando, principalmente aqui no Brasil, a gente citou o Discord, né? Pedindo suspensão de lives depois da morte de uma menina de 13 anos por suicídio, práticas violentas que vêm acontecendo, há também, né, como a gente disse, o ECA digital, a gente fala do movimento Desconecta, da proibição dos celulares na escola, mas nos Estados Unidos, um dos maiores julgamentos da história relacionado a esse ambiente online, também promoveu um acordo da Meta, né, do Instagram e do Facebook para limitar essa rolagem infinita e para criar mecanismos que não criem um vício nesses jovens. E a gente está falando de vício, né, de uma situação que muitas vezes precisa de uma abstinência mesmo. Uhum. E há alguns jovens relatando, a gente já recebeu isso, né, Roseli?
2: Já.
1: Meu filho teve febre quando eu tirei o celular, uhum, né, passou mal, foi parar no médico e era realmente sintomas da ausência daquilo. A gente precisa estar muito atento também nesse ponto.
2: Muito. Uma das consequências deles ficarem nessa rolação da infinita, né, da rede social, é que a saúde mental deles está bastante afetada. Primeiramente porque muitos deles começaram a adolescência na época da pandemia, isolados. Em segundo lugar, porque eles ficam ansiosos, dependentes, né, dos likes, como você disse. E aí, né, é uma coisa que não tem fim. Ansiedade, depressão, eu não me adequo aqui, aqui eu dei certo. E o mais interessante, último estudo que eu li, o personagem que sofre primeiramente na internet depois ele é aquele que provoca o sofrimento.
1: Vira o algoz, né?

Exato. A gente vai falar sobre regulação das Big Techs, vamos falar do papel da escola também nessa reflexão. Tem isso, tem muito mais no programa Seus Filhos já já. Eu, Thaís Dias, Roseli Saião e a nossa convidada também, a jornalista Renata Cafardo, nesse debate, nessa conversa sobre o impacto dos algoritmos na educação dos filhos. Até já.

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1: O Ibovespa fechou em alta de 0,44% nesta terça-feira aos 187.422,92 pontos, recuperando-se de perdas iniciais do início do dia. No câmbio, o dólar comercial recuou para 5,10, influenciado diretamente pelo recuo nos preços do petróleo global abaixo de 100 dólares. Acompanhando o movimento, o euro comercial registrou queda e fechou cotado a R$ 5,84.
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3: Na 32ª edição do Prêmio Master Imobiliário, agora eu estou aqui ao lado da Débora Bertini, que é CEO da incorporadora MPD Engenharia. Débora, conta pra gente quais ações impulsionaram as vendas desse projeto.
4: O maior desafio que a gente teve quando a gente concebeu esse projeto foi conseguir colocar dentro dele toda a experiência de wellness, bem-estar e facilidades desse empreendimento. Mas a gente tinha um grande desafio de levar para Alphaville uma arquitetura um pouco mais contemporânea, um pouco mais fluida. Quando a gente conseguiu apresentar para o público toda essa plasticidade com todo o programa que a gente queria, a gente teve uma adesão muito grande, porque era um produto que não existia na região. Então a gente teve isso, uma experiência bastante sinérgica, e eu acho que isso acabou trazendo uma velocidade de venda acima do esperado, né? Para um público que desejava um produto desse jeito e a gente ainda não tinha conseguido configurar.
2: Realização: Fiabse Brasil e Secovi São Paulo. 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

0: O ministro do Supremo Tribunal Federal, André Mendonça, nega interferência nas investigações do caso do Banco Master. Os detalhes com Rafael Procópio.
1: O ministro André Mendonça, do STF, negou ter interferido nas escolhas de alvos de operações envolvendo o caso Master e o escândalo do INSS e criticou o ministro Alexandre de Moraes por acusá-lo de enviesamento nas investigações. A resposta do magistrado é referente a uma solicitação do presidente do STF, Edson Fachin, a partir do pedido de investigação feito por Moraes contra Mendonça. No documento de 76 páginas, André Mendonça afirma que os relatórios usados por Moraes para acusá-lo têm divergências entre os próprios investigadores e voltou a dizer que os documentos usados não têm valor probatório. Mendonça chegou a chamar o documento de estapafúrdio e diz que as afirmações contidas ali pertencem a uma realidade paralela. O magistrado pede ao final do documento que o pedido de investigação contra ele seja totalmente arquivado. Não há prazo para a deliberação do caso que pode iniciar uma investigação contra Mendonça, mesma situação que acontece com Alexandre de Moraes.
0: O presidente Lula cita o potencial do Brasil e defende a soberania brasileira na exploração das chamadas terras raras. Ele fez o discurso de abertura da Assembleia Geral da ONU em Nova York.
2: Temos os minerais críticos e as terras raras de que o mundo precisa para realizar a transição energética. Nossas riquezas naturais pertencem ao povo brasileiro e é em benefício dele que serão exploradas. O acesso aos nossos minerais terá como contrapartida

0: partida obrigatória a geração de valor em nosso território, a transferência de tecnologia e o suprimento de setores estratégicos nacionais.
1: O presidente também criticou o que chamou de ingerência externa em processos eleitorais e o contexto internacional atual.
0: Percorremos um longo caminho para restaurar a vontade popular. A democracia está novamente em xeque. Voltamos a presenciar a ingerência externa em processos eleitorais. A divisão do mundo em zonas de influência e investidas neocoloniais por recursos estratégicos constitui gestos anacrônicos.
1: Duas escolas estaduais no Rio Grande do Norte têm registro de água contaminada. Os detalhes com Lucas Batista.
2: O Ministério Público do Rio Grande do Norte recomenda a suspensão imediata do consumo de água em duas escolas estaduais da zona rural de Mossoró, no interior do estado. Os exames encontraram bactérias em bebedouros e torneiras das escolas Gilberto Rola e professora Iracema Fernandes, onde a quantidade de minerais dissolvidos ficou mais de 3 vezes acima do limite permitido. Entre as medidas recomendadas está a limpeza das caixas d'água no prazo de até 10 dias. O consumo deve permanecer suspenso enquanto são adotadas as providências para garantir a qualidade da água.
1: O presidente dos Estados Unidos, Donald Trump, usa o discurso na Assembleia Geral da ONU para ameaçar o uso de força militar na América Latina contra cartéis de drogas. Ele comparou as organizações criminosas ao Estado Islâmico. No discurso, o líder americano também colocou o Irã diante de um ultimato: um acordo ou a aniquilação. O presidente disse acreditar que um tratado com o Irã virá depois das eleições de meio de mandato de novembro, mas reiterou que não vai hesitar em usar poderio militar incomparável para proteger os interesses do país no hemisfério. O Bahia se prepara para o próximo jogo do Brasileirão contra o Palmeiras. Vai demorar um pouquinho ainda, os detalhes com Luana Leal.
3: Após perder para o Atlético Paranaense, o Bahia terá 20 dias entre descanso e preparação até a próxima rodada do Campeonato Brasileiro, no dia 8 de outubro, quando encara o Palmeiras, vice-líder do campeonato. O time de Rogério Ceni voltou a treinar nesta terça, segue com as preparações nesta quarta e folga o resto da semana. O elenco se apresenta no dia 28, às 3 horas da tarde. A partida contra o Palmeiras será fora de casa, às 9:30 da noite.
1: Você fica agora com o último bloco do programa Seus Filhos, com a apresentação de Thaís Dias e Roseli Sayão.
4: Redes sociais, o impacto dos algoritmos na educação dos filhos, na infância, na adolescência. E o papel da família, das escolas, da sociedade. É isso que a gente conversa aqui no programa Seus Filhos. Eu, Thaís Dias, Roseli Sayão e junto conosco por aqui a jornalista Renata Cafardo. Vamos trazendo para esse debate, Renata, eu queria começar com você, esse papel. A gente fala de Big Techs, parece uma coisa muito distante, né? Não, mas a gente vai entrar numa conversa, numa cobrança com Meta, com TikTok, parece que é impossível. Mas a gente tem observado que isso tem ganhado relevância e decisões importantes estão acontecendo, principalmente voltadas à proteção das crianças e dos adolescentes.
5: Sim, teve essa decisão recente da Meta, que um acordo, né, da Meta com a justiça americana, de que ela ia mudar justamente a experiência das crianças e dos adolescentes na internet, dos menores de 18 anos nos Estados Unidos. Então é isso, a experiência que eles vão ter lá dentro tem que ser diferente dos adultos. Diferente como? Não pode ter os mecanismos viciantes. Né? Rolagem infinita, essa sugestão, né, de vídeos, não pode. Eles falaram, inclusive, tirar os likes. Vão tirar a contagem de likes, né? Vai ter likes, mas tirar a contagem de likes. Então, tudo isso que a gente já falou, né? Que é o algoritmo das redes sociais, não vai poder estar presente para os algoritmos. Eles até mencionam, não vão ter os algoritmos, não vai ter a personificação algoritma, que é justamente isso que eu falei, virar uma persona. Então, eles não conseguem, não vão ver os comportamentos daquela criança para formar uma persona dela e aí oferecer propaganda ou outros vídeos que tenham a ver com essa persona. Isso eles disseram que vão tirar. E é curioso que o nosso ECA Digital pede praticamente a mesma coisa. Só que aqui a gente não fez pela justiça, a gente fez por lei, né? Não foi um acordo judicial. Aqui a nossa

0: lei prevê justamente isso, que todas as empresas, não só a Meta, porque muita gente ficou falando, ah, será que isso não vai vir para o Brasil, é só nos Estados Unidos? Mas não, gente, a gente já tem uma lei aprovada, a gente só precisa fazer valer a lei. E para com todas, para todas as big techs aqui no Brasil, todas elas têm que tirar os mecanismos viciantes, as pressões emocionais, as notificações excessivas, quando identificar que é um perfil de um menor de 16 anos.
1: Queria trazer agora para a nossa conversa, para o nosso debate, uma reflexão também do papel das escolas, né? E desse debate também na escola. A gente começa aqui com a educadora Graziella Matarazzo. Ela conta que a escola na qual trabalha em São Paulo proibiu o uso do celular um ano antes da lei, né, começar a valer e percebeu melhoras significativas. Vamos ouvir.
2: A gente tem melhoras até em resultado de provas, né? Melhora no desempenho dos alunos depois que o celular foi retirado.
1: A gente ficou com muito medo e a gente acompanhou de perto, né, Roseli, essa transição. E muitas pessoas falaram, vai ser impossível. Não tem jeito, as crianças não vão abrir mão, vai ser um desafio, os professores vão sofrer. E foi muito mais suave, pelo que a gente conversou com vários professores, né, Roseli?
3: Verdade. Eu estava muito temerosa, porque muitos estavam viciados. Mas aí as consequências vieram e mostraram, né? Quem já estava sofrendo com o vício e quem resistiu, porque estava acostumado, gostava. Era um hábito, né? Eles não se conversavam mais no pátio da escola.
0: No recreio.
3: Era WhatsApp direto. Então, assim, eu tinha receio, mas foi muito mais leve do que eu imaginava. Nós conversamos sobre isso, né? E por que será? Sabe quando a gente leva o filho ao médico e ele resiste, não quer ir? E depois que ele faz a consulta, conversa com o médico, ele volta aliviado. Mas foi a nossa autoridade, né, de pai que diz, vai ter que ir, vamos lá. Então, foi isso que aconteceu. Eles ficaram aliviados,
0: eu acho. E hoje a gente não consegue nem conceber mais uma escola com celular. Pensa bem, gente, mas tinha celular no recreio?
3: Pois é.
0: É, um ano depois, um pouco de mais de um ano, a gente pensa nisso. Como é que era isso, né? Olha como o mundo está mudando muito rapidamente, uhum, né? O que a gente achava muito comum, hoje a gente acha inconcebível.
1: Que bom, né?
0: Que bom.
1: Que bom que essa transição aconteceu e dessa forma que a gente está falando, um pouco mais tranquila do que a gente imaginava. Vamos trazer agora a diretora de contas na Ipsos IPEC, a Rose Roseando, que ela vai trazer também a percepção.
4: A pesquisa uso de telas foi realizada pela Ipsos IPEC a pedido do Pinterest com adolescentes de 13 a 16 anos da região metropolitana de São Paulo. O tempo médio de tela desses adolescentes é de 6 horas. 83% deles acham que seria importante gerenciar melhor esse tempo. 70% percebem que esse tempo atrapalha as atividades deles cotidianas. Além disso, 63% entendem que se os aplicativos notificassem sobre o tempo, né, que eles já estão utilizando, seria também uma forma boa de fazer esse gerenciamento de tempo.
1: Roseli, 6 horas, Renata, é tempo demais.
0: Muito tempo. Em média, né?
1: É uma jornada de trabalho, né? É uma jornada de trabalho. E aí eles falam, vou perdendo a ideia. E ela falou que fez exatamente um levantamento porque há essa preocupação, um impacto na escola. Eles sentem essa realidade. A escola é espaço também de debater isso, de olhar para esses números e ajudar as famílias, ajudar nessa reflexão que vai sair dali e vai para a sociedade.
3: A escola é o lugar do conhecimento. E a gente tinha pouco conhecimento até então, até alguns meses, um ano no máximo, né? A respeito dos efeitos que isso provoca. Mas a gente começou a ter uma consciência que eu acho que falta para muitos adultos e aí a consequência cai na escola, né? Porque a escola é feita também pelos adultos. O nosso tempo na internet, principalmente nas redes, é o que é vendido pela empresa. Ou seja, o tempo que a gente fica na internet é o produto deles. Agora, mais do que isso, Thaís, quando a gente publica alguma coisa, a gente está trabalhando para eles.
1: Exato.
3: Porque eles ganham com o tempo que outras pessoas vão usar com aquilo que você publicou. Então, quando você diz que 6 horas é um tempo de trabalho, eles estão trabalhando, os adolescentes estão trabalhando na internet nesse período, sem saber.
0: E acho que é interessante também complementar, como eles ganham dinheiro assim? Uhum. Né? Porque a gente pensou assim, nós estamos usando, eles estão ganhando dinheiro, como assim? Eles vão vender para as empresas, todas as outras que fazem anúncios, dizer, olha aqui, na minha rede, as pessoas ficam tantas horas. Então, quanto mais horas ele tiver para mostrar para a empresa mais vai querer anunciar ali. Por isso que a gente vê anúncio o tempo todo nas redes sociais. Uhum. Porque eles

0: sabem que onde as pessoas estão. Né? As pessoas não estão mais nos outros meios de comunicação. Né?
1: Exato.
2: Eu fico pensando, porque às vezes me causa um desconforto ficar muito tempo ali. Né? Às vezes as pessoas estão falando, ah, mas eu fico ali o tempo... Me causa esse desconforto. Olha, não aguento mais ver isso. Chega, para mim já deu. Porque você vai falando, ah, não é possível que todo mundo seja assim, não é possível que... Você vai tendo uma reflexão por trás, mas é difícil você chegar nesse tempo, né? De você fazer essa reflexão. E aí, do outro lado, você tem crianças e adolescentes que estão se moldando, né? Moldando a mente e que olham para aquilo e falam, olha, eu queria esse corpo. Nossa, mas eu queria essa vida. Mas é tão fácil. Eu ouvi muitos discursos, e a gente já fez um programa sobre isso, que falava assim, olha, a vida agora não é mais faculdade, não é mais estudar. Porque é fácil, você só tem que fazer conteúdo na internet. Não perde seu tempo, vai empreender. Isso com 6, 7, 8 anos. E há um desserviço muito grande nisso, né? E pouco se fala também desse desserviço prático no dia a dia.
1: A escola deveria ser o local, primeiro de todos os educadores terem treinamento para fazer o letramento digital com seus alunos. É preciso formação para isso, né? Em segundo lugar, aí seria o momento de dialogar com os alunos. Você vê que na pesquisa, um dos resultados diz que a maioria dos jovens que ficam 6 horas em média gostaria de administrar melhor seu tempo. Eles estão pedindo, por favor, ajudem a gente, né? E quem que pode ajudar? Família, sociedade e escola. São as três instâncias, né, que podem oferecer algo. A escola é o lugar de conversar sobre isso, para que eles comecem a ter consciência que eles estão trabalhando gratuitamente a custo da sua própria saúde física e mental. Renata, e social, né?
2: E social. Sim. E, Renata, quando a gente fala da escola, a gente falou da família, vem sempre aquela questão, quando a gente está tratando de educação, né? Do exemplo. Né? O exemplo que a escola dá, o exemplo que a família dá, diante daquele desafio. Então, se é o exemplo, por exemplo, com a questão do dinheiro, da educação financeira, como é que minha família, né, mexe com essa questão do dinheiro? Como é que a minha escola trata? Não ensina. Alimentação, né? Não adianta eu pedir para o meu filho comer super saudável e só ter industrializado em casa. E com as redes sociais? Também o exemplo vai como a diretriz.
0: Celular, de maneira geral, uso do celular, uso excessivo de celular e redes sociais, né? E experiência nas redes sociais, porque o uso excessivo é isso. Tá, tenta fazer combinados, eu acho, em casa, não usar na hora do jantar. E aí, se o pai não está na hora do jantar, ele já está mostrando para a criança que tem os momentos em que eles vão estar só eles ali conversando. Que existe, que ele consegue ficar sem aquilo, né? As crianças aprendem muito pelo exemplo. E nas redes sociais também, o comportamento dos pais. Se o pai posta demais, tá sempre valorizando aquela postagem, ou posta muito as crianças, já tem um conceito nos Estados Unidos que é o sharenting, não sei se vocês conhecem, que é juntar o share, né, que é compartilhar com o parenting, que é a parentalidade. Então já tem adultos que cresceram, que foram crianças, que estão processando os pais pela exposição. Então, é claro que todo mundo já postou os filhos, eu mesmo já postei, mas você pode refletir sobre isso e parar de postar tanto as suas crianças, porque a criança vai entender como o limite da intimidade, da privacidade, se os próprios pais postam ela o tempo todo fazendo tudo. Isso é um exemplo que você dá, ou se você não compartilha vídeos violentos, vídeos, né, machistas, ou... O seu filho está vendo o vídeo que você compartilha. Ou de criancinha, sabe esses vídeos de criancinha chorando? Que é muito degradante para a criança.
2: Muitas vezes, né?
0: Exatamente. Isso é expor a criança ao ridículo. Isso é o ECA, não o digital. O ECA já proíbe. Uhum. Então, por que a gente vai ficar compartilhando aquele vídeo de uma criancinha chorando, todo mundo achando muito engraçado? Essa criança daqui 15 anos pode sofrer bullying na escola, por ter sido aquela criancinha loirinha que chorava na internet. Então, isso tudo você está ensinando quando você não faz isso, né? Quando você não valoriza, olha aqui que eu postei, que eu postei. Você tá, a criança está achando que é o máximo postar o tempo todo a sua vida. Vamos fazer um vídeo aqui com a mamãe, não sei o quê. Eu sei que isso faz parte da vida hoje, mas a gente tem que parar para refletir que valor a gente está transmitindo quando a gente faz isso.
2: E pensar, porque às vezes a gente faz naquele intuito, né, do orgulho que você tem do seu filho.
0: Exatamente.
2: Então é aquela coisa que você vai falar do seu filho, você mostra a foto.
0: É tão lindo, né?
2: Olha aqui minha foto, olha, mas passou.
0: Claro.
2: É a questão do orgulho, mas tem que ter um limite.
0: Tem que entender.
2: A gente pensar sobre esses limites pra gente, né, da nossa exposição e também do outro. Mas olha, esse assunto rende sempre muito e passa rápido o papo quando é esse tema, porque há sempre muitos pontos de vista, há sempre muitos vieses pra gente conversar. Vai ter mais papo sobre isso aqui nos seus filhos, mas esse já acabou. E eu quero agradecer a toda a equipe que colocou esse programa no ar, sempre por aqui. Então vou começar

0: com a produção da Beatriz Alencar, a produção aqui do nosso estúdio do Rafael Henrique e da Marcela Pereira, a edição do Pedro Salles e a sonorização do nosso querido José Antônio de Araújo. Agradecer a nossa convidada de hoje, a jornalista Renata Cafardo, que traz essa reflexão, né, pra gente. O livro, fica aqui a dica mais uma vez, O Algoritmo das Famílias, Como o Mundo Digital Desafia a Parentalidade. Renata, muito obrigada pela sua participação e com certeza até a próxima.
1: Eu que agradeço. Podemos falar sempre sobre isso, ainda mais com a Rosinha.
2: Foi um prazer.
0: E o meu beijo, sempre carinhoso, especial para minha companheira de sempre, Roseli Sayão.
2: Beijo de volta, beijo de volta e muito carinho para quem nos acompanha. Nós somos o seu apoio, estamos aqui para isso.
0: Continue ligado, porque os seus filhos sempre aqui na Band News.
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7: Meia-noite, 3 minutos, pelo horário de Brasília. Boa madrugada para você que está sintonizado por aqui na programação da Band News FM. Eu, Stephanie Toso, sigo até às 7 horas da manhã na atualização do noticiário, trazendo os principais destaques do Brasil e do mundo, já nesse meio de semana, hoje 23 de setembro de 2026. E claro que contando sempre com a sua participação, o seu alô, com a sua mensagem pelo 11 999 592 100. O Sérgio Girota já está por aqui desejando bom dia. Vamos que vamos, né, Sérgio? Valeu pela mensagem. Quem também já chegou, tá indo para casa descansar, foi a Annelise, que mandou um alô e falou assim: olha, faz frio em São Paulo, hein? Tá garoando. E veio aí mais uma mudança no tempo, oficialmente primavera, hein, gente? Viramos aí a estação. Começou ontem, ali por volta de 9 horas e 5 minutos da noite, pelo horário de Brasília. E aí seguimos, pelo menos, com esse início de estação um tiquinho diferente. Tem previsão hoje ainda de mais chuva aqui para São Paulo, de uma nova queda nas temperaturas. Previsão de hoje máxima só aí de 18 graus, então não esquenta tanto. E aí com essa previsão ainda de chuva. Atenção no seu caminho, para você que circula aqui por São Paulo, tem mudança também prevista para Rio de Janeiro, para o estado de Minas Gerais, nesses próximos dias também, e a friaca lá no sul do país. Quem já chegou por aqui foi a Andresa de Manaus, já desejando um bom dia. Tem bom dia, Stephanie. Abraços do João Luiz, falando direto do Brooklyn, e o Ari, na Moca, também sintonizado por aqui na programação da Band News FM. Vamos nessa, gente, nesses próximos minutos, já girando o noticiário por aqui.

0: embasar a investigação capaz de entender o que provocou essa queda. As outras vítimas são o empresário Bruno Avelar, o videomaker Paulo Soares, o copiloto e o piloto.
1: Nos outros assuntos, a Polícia Civil faz uma operação em 5 estados contra uma organização acusada de tráfico e homicídios na Bahia. Detalhes que chegam com a Liz Nessim.
2: Um grupo criminoso, suspeito de movimentar quase 700 milhões de reais em 4 anos, é investigado pela Polícia Civil da Bahia durante a Operação Quatro Torres. As ações tiveram início nesta terça. As equipes já cumpriram 18 mandados de prisão temporária e prenderam 4 pessoas em flagrante no município de Ilhéus, sul da Bahia. Entre os mandados estão os de 2 policiais militares e de 1 advogado. Os agentes são suspeitos de auxiliar os criminosos, enquanto o advogado é investigado por intermediar pagamentos e trocar informações entre os envolvidos. Durante a operação, a polícia tem atuado nos estados de São Paulo, Alagoas, Sergipe, Rio de Janeiro, além da Bahia.
1: Nos destaques do noticiário internacional, um funcionário de segurança morre na Oktoberfest de Munique depois de ser atingido, prensado pela gôndola de uma torre de queda livre de 80 metros de altura. A vítima estava na área de risco da atração. O evento é a maior festa folclórica e festival de cerveja do mundo. A polícia investiga agora porque ele estava no local durante o funcionamento do brinquedo. E tem destaque do esporte por aqui. A seleção da Argentina caminha para uma renovação com o Lionel Scaloni. Conta mais, Lucas Belotti.
3: Campeão do mundo em 2018 e vice nesse ano, o técnico Lionel Scaloni deve permanecer no comando técnico da Argentina pelos próximos 2 anos. O atual vínculo vai até o fim de 2026. Segundo o canal TIC Sports, um dos principais do país, um acordo entre a federação e o treinador está muito próximo. O próprio comandante havia deixado a permanência como dúvida após a derrota para a Espanha nos Estados Unidos. O novo contrato de Scaloni deve ser estendido até a próxima Copa América, em 2028, com a possibilidade de prorrogação até a Copa de 2030. Como próximos compromissos à frente da seleção, o treinador terá 3 amistosos nesta data FIFA, contra a Bolívia no dia 30, Burkina Faso no dia 3 e Benin no dia 6. O último jogo marcará também a despedida de Lionel Messi, da Argentina.
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0: Atenção, senhoras e senhores, ouvintes, passageiros da Band News FM. Está na hora de embarcar com a gente no nosso programa de viagens. Partiu Band News! O programa de hoje vai para o meio da maior floresta tropical do planeta. Passamos 3 dias fazendo experiências proporcionadas pelos viajantes que escolhem se hospedar em um hotel de selva. Partiu Amazônia!
1: Esse passeio de canoa, que eu considero um dos mais especiais, você se conecta com a natureza, tem em todos os pacotes.
2: Essas raízes achatadas, né? Raízes tabulares, nós chamamos aqui de sapopema.
3: E essa é a lavinha, e ela é extremamente proteica. Então você pega essa lavinha, morde, come.
2: Tudo que o índio come é com farinha. Seja peixe com farinha, carne com farinha, café com farinha.
3: Eles andam em círculo e voltam sempre para o mesmo lugar. Os nativos dizem que isso faz parte do encanto da jiboia.
0: O relógio marcava 7 horas da manhã em ponto, quando a van veio nos buscar no Centro Histórico de Manaus. Era o início de uma jornada que pode durar até 3 horas para percorrer os mais de 100 quilômetros até o meio da floresta amazônica. E a partir de agora, você vai começar a entender por que esse tempo passa rápido e por que faz parte de toda a experiência. Tudo começa no Porto do Ceasa, onde pegamos a nossa primeira embarcação. E aqui vale dizer que o hotel recomenda que cada hóspede leve uma mala pequena ou média, além de uma mochila. O barco vai passar pelo famoso Encontro das Águas. E esse é só o primeiro momento emocionante da viagem. Depois de cruzarmos os rios Negro e Solimões, chegamos ao porto de um município chamado de Careiro da Várzea. Ali, a viagem passa a ser em um confortável ônibus rodoviário do próprio hotel. Essa etapa do trajeto, com direito a parada para banheiro e compras rápidas em um supermercado, dura pouco mais de uma hora. E aí começa a parte mais...

0: mais bonita do percurso entre Manaus e o Juma Amazon Lodge. Um simpático barco inicia uma jornada por meio de igarapés, riachos e rios no meio da floresta, em plena selva amazônica. Eu provavelmente vou falar isso mais de uma vez no episódio de hoje, mas a nossa viagem foi feita no início do mês de agosto, no chamado verão amazônico. Os rios estavam apenas começando a baixar. Então, navegamos por lugares de uma beleza indescritível, muitas vezes na altura da copa das árvores. A navegação muda de acordo com a época do ano, porque simplesmente alguns lugares que passamos, por exemplo, vão estar secos entre meados de setembro ao final de novembro. No nosso caso, demoramos nesta embarcação menos de 1h20 para chegar ao hotel. E eu ainda estava encantado com a beleza da Amazônia. Chegamos em um grupo de 10 ou 12 hóspedes, a maioria esmagadora de estrangeiros. Com deliciosos sucos de frutas frescas e locais em mãos, ouvimos atentamente ao briefing inicial com informações básicas sobre como vai funcionar a nossa hospedagem. Hora, então, de começar a explorar tudo.
1: O hotel inteirinho é construído sobre palafitas. Então, a gente vai passeando, todos os caminhos estão sobre as águas. Eu estou indo agora para o meu quarto, para a minha cabana. Ali é um dos corredores principais. Ali atrás fica o restaurante e são caminhos construídos sobre palafitas, eu repito, sobre as águas. E o interessante é que nós estamos gravando no início do mês de agosto. A gente está começando a época seca. Não choveu, não caiu uma gota de água. Eles disseram que não caiu uma gota de água aqui há mais ou menos 15 dias. E o rio está começando a baixar. Curioso é que a gente vai se sentindo cada vez mais alto nas nossas cabanas, né? As cabanas vão ficando mais próximas da água na época da cheia e, claro, vão ficando mais distantes, mais altas na época da seca. É bom você saber também que, dependendo da época que você vier para cá, a paisagem muda, a vegetação muda, a chance de ver vida também muda. Nesse momento, por exemplo, hoje de manhã, vários golfinhos. Golfinhos não, botos, né? Vários botos. Botos rosas, botos cinza. Então, é uma época que eu vi interessante para ver boto e macaco, né? Quando tá cheio, o macaco, a copa da árvore fica mais perto. Então, a gente tem mais possibilidade de ver macacos. Agora, na época da seca, que o rio vai secando, os animais, outros animais, felinos e outros animais, tendem a ir procurar a beira do rio para poder tomar água. E aí a chance de você encontrar outros animais também cresce. Então, resumindo, duas experiências completamente diferentes. Ou no verão amazonense, quando a gente tem seca e praticamente não chove, ou então no inverno, quando chove bastante e os rios estão bem altos.
0: Atualmente o hotel conta com 20 cabanas, a maioria com ar-condicionado, algumas ainda com ventiladores, apesar de já haver um projeto de remodelação completa. Cabanas de todos os tipos e para receber diversos perfis de viajantes. Nós ficamos em uma cabana bastante espaçosa, redonda, para um casal, com uma cama king no centro, além de sofá, armários, mesa com máquina de café, muito conforto. Separado por uma porta está um enorme banheiro privativo completo, com box e a varanda. Uma super varanda, com rede, cadeiras, espreguiçadeiras e de frente para o rio. De novo, no meio da selva amazônica. Então, recapitulando, saímos do nosso hotel boutique no Centro Histórico de Manaus às 7 da manhã. Pegamos outros hóspedes pelo caminho. Depois barco, ônibus, outro barco. Lindíssimas paisagens e uma viagem inesquecível pela floresta amazônica. Chegamos ao hotel de selva pouco depois das 11 horas da manhã. Conhecemos a nossa cabana e o nosso guia.
2: Seja muito bem-vindo. Meu nome é Marcos Nunes, sou guia de selva em Juma Amazon Lodge. Eu sou nativo da região, eu trabalho há 17 anos já no Juma.
0: O excelente guia Marquinho vai nos acompanhar em todos os passeios e expedições. A dinâmica neste hotel de selva é essa. O seu grupo é apresentado a um guia que vai ser o seu grande amigo até o final da hospedagem. E eu pergunto a ele quais são os tipos de experiências que eles costumam oferecer.
2: Tem a canoagem, nós temos passeio noturno. No dia seguinte, temos o alvorecer, que é o amanhecer na floresta. retorna, tomamos

0: café. Após o café, 8h30, fomos fazer uma trilha, período da tarde, da pesca da piranha. No dia seguinte, temos outra trilha, com churrasco na floresta. À tarde, a visita à casa de um nativo. No quarto dia, teremos plantar uma árvore. E à tarde, a visita à árvore da Samaúma, a árvore do Avatar. Tem a escalada, uma tarde ou amanhã livre, para poder aproveitar um pouco da piscina, né, do hotel.
1: Vale ressaltar que todas essas experiências já estão incluídas na sua diária e que o Marquinho fez um resumão do que os hóspedes podem fazer ficando alguns dias. O calendário de atividades é adaptado de acordo com o número de noites que você vai ficar no hotel. O guia, pode apostar, vai acabar virando o seu melhor amigo. Ele vai, inclusive, acompanhar o seu grupo nas refeições, contando histórias e tirando dúvidas. Tudo incluído na diária.
2: Então, nesse momento, as nossas refeições são assim: das 7 às 8 da manhã é o café da manhã, aí depois 8h30 já tem a primeira excursão do dia. Se não tiver a excursão do amanhecer, que pode ser que tenha, e depois o horário do almoço, da meio-dia a 1h da tarde, aí você tem até um tempinho para poder curtir o hotel, e o horário do jantar. O horário do jantar, neste momento em que a gente está por aqui, das 7 às 8 da noite. Então, 7 às 8 da manhã, café da manhã, meio-dia a 1h da tarde. O almoço, 7 às 8 horas da noite, o jantar, repito, são refeições muito bem servidas. Eu já vi colegas que tiveram, em épocas aqui, provavelmente menos hóspedes, e aí as refeições eram feitas à la carte. Por enquanto, no nosso caso, foram refeições self-service e são, de novo, muito bem servidas e, claro, com produtos locais e também produtos que a gente está bem acostumado a comer. Estou entrando aqui no almoço e agora eu vou almoçar nesse caso.
1: O restaurante também fica dentro de uma enorme cabana, com telas transparentes viradas para o rio. E a comida?
3: No meu primeiro almoço por aqui, eu vou provar um pirarucu de casaca. O que seria o pirarucu de casaca? Porque tem que estar elegante. É a forma de preparo. Ele é um preparo muito parecido com o que a gente conhece como bacalhau. Ele é salgado e seco, para ele poder durar mais. Eu estava conversando com o guia, esse tipo de ação tem se perdido cada vez mais com a chegada da energia elétrica. Então você consegue guardar o pirarucu ou com gelo ou numa temperatura muito baixa, e eles têm feito cada vez menos esse bacalhau de pirarucu. Vou provar agora.
1: Depois da nossa primeira deliciosa refeição no hotel, resolvemos explorar mais um pouco. De novo, estamos sobre palafitas, inclusive nos corredores abertos, entre a recepção, o restaurante, as áreas comuns e as cabanas, no meio da floresta amazônica.
4: Além de escutar o som, de sentir o cheiro da natureza, isso já é um lazer que não existe em nenhum outro lugar do mundo, aqui eles também oferecem uma piscina. Mas não é qualquer tipo de piscina. É uma piscina que fica à beira do rio e que utiliza a própria água do rio. Ali tem umas pessoas curtindo a piscina, curtindo a sombrinha, à beira do rio. Ela tem 2 metros de profundidade e ela tem um ótimo espaço para você poder nadar no rio com toda a segurança, porque tem uma rede. Então impede algumas criaturas de virem por aqui. Não tem problema de ter piranha, de ter jacaré, de ter nada, porque tem uma rede que impede aquela belíssima piscina ali de chegar até as pessoas nesse lugar maravilhoso.
1: A piscina é realmente daquelas que podem entrar facilmente em listas das mais belas e originais piscinas de hotéis do mundo. E se tiver curiosidade, é possível acompanhar o nosso programa com imagens na Fast TV, nos televisores Samsung, LG e TCL, no canal da Band News FM. Temos também o Partiu Band News no YouTube. Episódio de hoje, gravado em um hotel de selva, vai para a primeira rápida parada. E eu te espero no meu Instagram, hein? Cadê o Coutinho? Vai ser muito legal te encontrar no meu Insta. Cadê o Coutinho? Voltamos já!

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3: O convidado desta semana do Tem Negócio é filho de comerciantes autônomos e aprendeu com os pais a negociar. Mas quando decidiu abrir a própria empresa, Lucas Fernandes entendeu que era preciso estudar e buscar experiências próprias. Dessas experiências surgiu a ideia da AutoYou, que busca justamente otimizar processos dentro de uma empresa por meio da tecnologia. Lucas nos contou a trajetória desde o início.
4: Meus pais são autônomos, né? Comerciantes de automóvel ali, então eu sempre tive essa veia muito de quero fazer negócio. Então, assim, eu sempre tive esse sonho, né, de empreender e de poder criar, de fato, uma empresa. Então, eu fui fazer faculdade, fiz faculdade de administração e depois fui também aprender ali, né, como que as maiores empresas do mundo se comportam.
3: O podcast de empreendedorismo da Band News FM busca te incentivar a tirar as ideias do papel. Todas as histórias contadas até aqui estão no nosso canal no YouTube e nos principais agregadores de áudio.

0: 6h23 pelo horário de Brasília. Mais uma vez, bom dia para você que está sintonizado por aqui na nossa programação. A Elizabeth mandou boa noite, amiga. Moro em Itapevi, São Paulo. Aqui tá chovendo. Bom trabalho. Valeu, Elizabeth. Ela que adora ouvir aqui a Band News FM, muito que bem. Tem boa noite também chegando do nosso ouvinte. Ó, calma que eu vou ler devagar, tá? Para não errar. Justianiano, de Sorocaba. Ele falou assim, aqui 16 graus agora e garoa. É, gente, ainda chove em boa parte aqui do estado de São Paulo, viu? Aquela chuva provocada por mais uma frente fria e que vai trazer aí ao longo da nossa quarta mais uma queda de temperatura. Então seguimos de olho também na previsão por aqui. Daqui a pouquinho a gente aciona a Aline Araújo da Climatempo já para trazer o panorama para essa quarta que promete ser muito gelada, com máxima só de 17 graus por aqui. Não esquenta, fica nublado. Hoje é aquele dia que a gente não consegue nem ver sol aqui pela cidade de São Paulo. E aí, friaca na região sul do Brasil, início de manhã, extremamente gelado, com temperatura ficando ali até próxima a 5 graus entre a Serra Gaúcha e Catarinense. Mas vamos que vamos, força, já chegamos ao meio da semana. Daqui a pouquinho vem mais um fim de semana por aí. E o nosso primeiro dessa primavera, que promete pelo menos já trazer uma elevação de temperatura, vai voltar a esquentar um tiquinho lá no sábado e no domingo. Então força, vamos que vamos para os madrugadores de plantão também. Já fazendo mais um giro, né, pelo noticiário para você seguir atualizado e bem informado aqui com a gente. O presidente Lula afirma que a Organização das Nações Unidas está falhando ao não conseguir impedir guerras e conflitos no mundo. No discurso de abertura da Assembleia Geral da ONU, o líder brasileiro afirmou que há uma crise de liderança com aumento de tensões.
1: Este é o momento mais crítico das Nações Unidas. O sentimento que me move hoje é o da indignação. A ONU está falhando em uma das suas missões mais elevadas, a de livrar a humanidade do flagelo da guerra. Sua credibilidade nunca esteve tão baixa. Sua capacidade de proteger os mais vulneráveis, os que não têm exército, nem arsenais, nunca foi tão pequena. Somos todos reféns do imobilismo de um Conselho de Segurança que não cumpre o seu papel.
0: Nos outros destaques do dia, o namorado da universitária morta no condomínio dele em Fortaleza é preso. Detalhes que chegam com a Leonice Ascioli.
2: A defesa de João Munhoz Neto, namorado da estudante Isabelle Cara Cristi, negou que o apartamento onde a jovem foi encontrada

0: encontrada morta tenha sido colocado à venda após o crime. João foi preso preventivamente nesta terça-feira e a defesa afirma que ele não estava no imóvel no momento da morte. A advogada Lígia Peixe sustenta a hipótese de suicídio e classificou a prisão como uma resposta à repercussão do caso. João é apontado pela polícia como pessoa procurada na investigação e o celular dele foi entregue para a perícia.
1: A Receita Federal cumpre mandados contra importação clandestina de perfumes árabes do Paraguai. Fala aí, Ronilma Pinheiro.
2: Uma organização, um esquema de importação clandestina e distribuição de perfumes árabes é investigado em uma operação realizada nesta terça-feira em 3 estados. A Operação Perfume de Mulher cumpriu 16 mandados de busca e apreensão em Mato Grosso do Sul, São Paulo e Pernambuco, além de uma ordem de prisão. De acordo com a Receita Federal, a organização é suspeita de trazer os produtos do Paraguai pela fronteira de Mato Grosso do Sul e distribuí-los para outras regiões do país. As investigações apontam movimentação financeira superior a 300 milhões de reais. A justiça autorizou o bloqueio de até 100 milhões de reais em bens e valores, incluindo criptoativos.
1: Nos outros destaques, um tufão deixa 5 mortos e 6 desaparecidos no Japão. Foram registradas chuvas recordes de até 686 milímetros em 24 horas. Um volume extremamente alto e perigoso em uma ilha no sul de Tóquio. A situação provocou o cancelamento de centenas de voos e suspendeu linhas ferroviárias. Grandes eventos também foram encerrados antes do previsto por causa da tempestade. E depois da redução de estrangeiros, a CBF pode trazer novas mudanças para o futebol brasileiro no ano que vem. Quem conta os detalhes é o Lucas Belotti.
3: Clubes das séries A e B devem se reunir em breve com a CBF para a votação de duas novas mudanças para o futebol brasileiro no ano que vem. A principal das discussões é para a extinção da regra dos 12 jogos para transferências entre mesma divisão. Atualmente, um atleta que alcança essa marca de partidas não pode se transferir para outra equipe do Brasil durante a temporada. A medida, se aprovada, deve entrar em vigor simultaneamente com a diminuição gradual dos jogadores estrangeiros. Outra discussão deve ser a possibilidade da criação de times B. A medida comum na Europa permite que clubes tenham duas equipes disputando diferentes divisões nacionais, visando principalmente o desenvolvimento de jovens sem espaço no elenco principal.
1: Meia-noite, 28 minutos pelo horário de Brasília. Já tem ouvinte perguntando do Jornal da Noite hoje. Tiquinho mais tarde, começa a 1h. Então, por enquanto, sigo por aqui tocando o noticiário, mas teremos a reprodução simultânea do Jornal da Noite ainda nessa madrugada por aqui na Band News FM. Começa 1h, então fica por aqui. Fica ligado, fica sintonizado. Tem bastante coisa ainda ao longo dessa madrugada, mas seguimos juntinhos, tá? Valeu pela mensagem, Lucão, e valeu o reforço também.
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1: E bora acionar o pessoal da Climatempo já para trazer aquele panorama completo desse meio de semana com previsão de chuva ainda aqui em São Paulo, queda de temperatura também, ainda friaca no sul do Brasil e mudança para os estados do Rio e de Minas. Fala mais.
5: A quarta-feira será marcada pela atuação do ar frio sobre o sul do Brasil e pelo avanço das áreas de chuva em boa parte do sudeste. No Rio Grande do Sul, o tempo permanece firme, mas o amanhecer será bastante frio. Tem alerta para a formação de geada, especialmente na campanha, na serra e em outras áreas de maior altitude. Em Santa Catarina, o risco também se estende para a Serra Catarinense e para o Planalto Sul. No Paraná, a tendência é de melhora gradual nas condições de tempo com chuva concentrada, principalmente no litoral, e temperaturas mais amenas em relação aos últimos dias. No Sudeste, a instabilidade aumenta. São Paulo continua com muitas nuvens, chuva em vários momentos e temperaturas baixas durante o dia. No Rio de Janeiro, Minas Gerais e no Espírito Santo, a previsão é de pancadas de chuvas mais frequentes, que podem ocorrer com moderada a forte intensidade em alguns momentos. No Centro-Oeste, Brasília pode registrar pancadas de chuvas acompanhadas de rajadas de vento. Em Mato Grosso e Mato Grosso do Sul, ainda tem previsão de chuva localizada, com a tendência de diminuição da instabilidade ao longo do dia. Enquanto isso, no interior nordestino e em parte do Centro-Oeste, segue o tempo seco e baixos índices de umidade relativa do ar. Esse cenário mantém elevado o risco de queimadas, principalmente durante o período da tarde. E olhando para o restante da semana, o contraste continua. O frio e a possibilidade de novas geadas em áreas do sul do país continuam com chuva persistentes no sudeste e tempo seco predominando.

0: no interior do Brasil, mantendo alerta para queimadas. Aline Araújo, da Climatempo.
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0: De volta com o nosso programa de hoje, gravado em plena floresta amazônica. Nós fomos convidados para curtir a experiência de se hospedar em um hotel de selva. Uma maneira confortável e segura para fazer expedições e sentir aquela energia desse lugar mágico.
1: E aí eu fico imaginando que você queira saber quais os tipos de atividades que você vai fazer aqui no hotel. Vai depender de quantas noites você fechar o seu pacote. A partir de 2 noites, você vai fazer algumas atividades. A partir de 3 noites, outras atividades. 4 noites e assim por diante. Quanto mais tempo você ficar por aqui, mais atividades você vai fazer. São atividades que são realizadas no espaço do hotel, mas principalmente utilizando de barquinhos e saindo, explorando toda a região, sentindo o cheiro da Amazônia, observando a vida animal, observando nativos, como vivem as pessoas, os ribeirinhos. Então, eu indico que se você tiver condições, se você tiver tempo, reserve um tempo para você, vai ver um pôr do sol, vai ver um nascer do sol, vai explorar o hotel, descansar, desconecta um pouquinho. E pessoas como o Marquinho aqui, que vão te levar para lugares incríveis. Só um trajeto entre um passeio e outro já vale muito a pena. E agora eu vou parar de falar porque o sol está se pondo ali na frente.
0: Acompanhar um inigualável pôr do sol na floresta, ou então o alvorecer, são apenas algumas das atividades inesquecíveis desse tipo de viagem. Como já cheguei a mencionar, a nossa visita aconteceu no início do verão amazônico, quando dificilmente chove e as águas estão baixando. Observamos rios bastante cheios, proporcionando a chance de navegar próximo à copa das árvores. Um dos passeios mais populares do hotel é justamente remar em uma canoa.
2: Esse tipo de passeio, essa atividade, é algo para você sentir a força da natureza, para você se conectar com a selva amazônica. Você não precisa sair remando, correndo, rápido. Até agora há pouco, quando a gente estava com o nosso guia, ele deixou a gente um pouco mais à vontade. Eu até parei de remar em alguns momentos, quando a gente entrou ali. Estamos no início do mês de agosto. Está começando a esvaziar o rio, então ainda está bastante alagada a floresta. E essa é a época em que a floresta está alagada, em que é possível fazer essa atividade ali em meio às raízes, próximo à copa da árvore. Em alguns momentos a gente ficou em silêncio, até parou de remar para poder, de novo, usar esse termo, se conectar com a natureza. É algo indescritível desse lugar, dessa parte do nosso continente, do nosso país. Você está no coração da selva amazônica, você está distante da cidade, sentindo toda essa energia.
0: Se eu tivesse de convencer alguém a visitar a floresta amazônica em uma imagem, eu acho que eu mostraria justamente eu e o guia remando e passando entre galhos, raízes e árvores. O hotel que ficamos hospedados no meio da selva é banhado pelo rio Juma. Como já comentei, áreas comuns, recepção, restaurante, corredores e cabanas estão sobre palafitas. Então as nossas expedições são feitas em embarcações que saem do pier.
3: Francisco Orlando dos Santos, mais conhecido como Chico Preto. Tá? Toda a região me conhece só como Chico Preto.
0: Visitar a comunidade onde mora a família do simpático Chico Preto é um dos passeios mais bacanas e interessantes. Basicamente, vamos aprender hábitos alimentares dos caboclos, os ribeirinhos, que são fruto da miscigenação entre indígenas e europeus, nativos que vivem dos recursos da floresta e dos rios.
3: Tudo que o índio come é com farinha, seja peixe com farinha, carne com farinha, café com farinha.
0: Farinha extraída da mandioca brava.
3: Por isso que é escolhida essa mandioca para a mesa do índio, porque ela faz os 100%. Faz o pé de moleque, que nós chamamos que é um bolozinho na palha da banana, tá? O que você chama de tapioquinha, nós chamamos de beiju, porque nós assa nesse forno grande, tá? E nós faz ele aqui.

0: Enquanto conversa com os visitantes, Chico Preto vai mostrando tudo na prática. A atividade, na realidade, começa com o nativo mostrando a mandioca brava e sem colhida. E aí ele vai no passo a passo.
1: Então eu vou fazer tudinho aqui certinho para quando vocês verem. Vocês estiverem assim comendo aquela tapioquinha, né? Aí diz assim, olha de onde é que sai a nossa goma que faz a nossa tapioca, né?
0: O Ribeirinho vai nos ensinando tudo, sempre explicando a importância de cada etapa com uma didática cativantemente simples e clara. A mandioca brava carrega cerca de 100 miligramas de toxina por quilo e o consumo desse veneno pode causar intoxicações graves e até a morte nos seres humanos. Para nós é meio assustador, mas para o Chico Preto é só mais um dia na Amazônia.
1: A gente passou por uma vida aqui meio difícil, né? Financeira, né? De viver.
0: Quando ele soube que estávamos gravando um programa de viagens, Chico Preto fez questão de contar como o turismo transformou a vida de alguns ribeirinhos e até da própria floresta.
1: O suíço que foi o dito que chegou para cá em 80 com o hotel, aí achou que a gente estava fazendo coisa errada. Realmente a gente estava fazendo, né? Estava fazendo desmatação.
0: Foi um suíço, o primeiro a apostar no poder do turismo para diminuir o desmatamento e melhorar a qualidade de vida dos nativos. Após o primeiro hotel, veio outro, e depois mais outro. O ecoturismo foi crescendo e lugares que antes estavam praticamente destruídos foram retomados pela força da natureza.
1: Cresceu muito a nossa região, porque as pessoas vêm atrás de emprego, né? E já tinha e foi desenvolvendo. E esse Juma, para nós indígenas aqui, ele é um pai e uma mãe, porque ele gera emprego, tanto para as pessoas que trabalham em parte de carpintaria, as pessoas que trabalham cozinheiro, ela só pega um profissional na cidade quando não tem aqui. Assim, o dinheiro que vocês pagam ali, outros pagam, tudo chega no indígena ribeirinho. O dinheiro de vocês circula também na nossa mão, né? Porque a gente trabalha, a gente faz o abacaxi, planta. O abacaxi hoje que vocês comem lá vai daqui, né?
2: Depois dessa aula com o Chico Preto, ele nos convidou para tomar um café. Café colhido, torrado, moído aqui mesmo na comunidade com cará. É mais ou menos como que a gente conhece a batata doce roxa.
0: Cafezinho, bom papo, ensinamentos, caboclos e muita história para contar. A visita à casa do nativo é um dos passeios mais completos oferecidos pelo Hotel de Selva. De volta à enorme área de propriedade do hotel, pegamos o nosso barquinho para apreciar o pôr do sol de um lugar bastante especial. Uma pequena trilha leva os hóspedes para uma estrutura vertical. Basta subir as escadas para observar a floresta amazônica do alto.
2: Esse mirante tem 32 metros de altura e fica dentro da propriedade do hotel. Um lugar perfeito para você avistar toda a região em qualquer hora do dia, mas ainda mais especial no pôr do sol.
0: É impressionante como esse lugar é maravilhoso de todos os ângulos. Dali de cima já tínhamos uma visão espetacular, mas eu aproveito para subir o nosso drone. O verde na selva, o sol dourado refletindo nas águas. Uma maneira perfeita para encerrar mais um dia na Amazônia. Encerrar? Calma que ainda tem mais aventura. Depois do jantar, encontramos o nosso guia e fomos direto para o barquinho mais uma vez. Estava bastante escuro.
2: Hora da focagem noturna. A gente tá ali com o nosso guia, Marquinho, ali atrás. Você nem sei se dá pra ver, nem sei se tá aparecendo. Tá a luz ligada na minha cara. E graças à lanterna, à iluminação, a gente vai tentar, por meio dos olhinhos que brilham, encontrar jacarés, algumas aves ou outros animais aqui no meio da Amazônia.
0: Vimos algumas aves e jacarés, desde filhotinhos até alguns maiores. Mais do que observar animais, é a emoção de navegar na floresta tropical alagada de noite. Por pelo menos duas vezes, o guia apagou as lanternas e ficamos no mais absoluto silêncio, só escutando o som da natureza.
2: O
0: Tem curiosidade para saber mais? Ver algumas imagens da nossa experiência em um hotel no meio da selva amazônica? Cadê o Coutinho? Eu coloco muitas fotos e vídeos no meu Instagram. Cadê o Coutinho? O programa de hoje vai para a segunda rápida parada. Voltamos já!

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5: Meia-noite, 43 minutos pelo horário de Brasília, girando mais uma vez o noticiário indo direto a Brasília. O Supremo Tribunal Federal planeja julgar as ações sobre emendas parlamentares somente depois das eleições. Conta mais, Márcio Rocha.
6: O ministro Flávio Dino do Supremo Tribunal Federal deve liberar as ações que discutem a impositividade das emendas parlamentares para serem debatidas pela Corte somente depois das eleições de outubro. Para Dino, relator do caso no Supremo, o período entre o fim e o início de uma legislatura, ou seja, o ciclo de 4 anos no mandato dos deputados e senadores, facilitaria uma eventual transição no regime de emendas. Apesar disso, cabe ao presidente do Supremo, o ministro Edson Fachin, marcar a data desse julgamento. Durante uma audiência pública que tratou do assunto, Dino defendeu que discutir um tema tão importante há poucos dias das eleições seria desleal com o Congresso Nacional. Apesar da intenção, Dino não descartou a possibilidade desse julgamento se estender até o fim de 2027, por se tratar de um tema complexo.
5: No sul do país, as chuvas no estado do Rio Grande do Sul deixam 4 mortos e mais de 500 mil de pessoas afetadas. Informações com a Vitória Fernandes.
7: Ao menos 155 cidades registraram danos em decorrência das chuvas que atingiram o Rio Grande do Sul na madrugada de segunda-feira. Já são 4 mortes confirmadas relacionadas aos temporais. 3 dessas pessoas estavam desaparecidas em Caxias do Sul e foram localizados já sem vida. O outro óbito foi registrado em Pelotas, no sul do estado. Outras 3 pessoas ficaram feridas. Ao todo, são cerca de 560 mil pessoas afetadas. Quase 4 mil estão fora de suas casas, entre desabrigados e desalojados. A Defesa Civil Gaúcha segue trabalhando na identificação de outras ocorrências no estado.
5: Manifestantes protestam em Caracas contra a participação da presidente interina da Venezuela, Delcy Rodrigues, na Assembleia Geral da ONU em Nova York, nos Estados Unidos. Os integrantes do protesto a acusam de não representar o povo venezuelano e criticam a tutela do país americano sobre a nação. Com faixas dizendo, Delcy se ajoelha diante do império, os manifestantes rejeitam

0: um caminho diplomático que foi conduzido sob a pressão de Washington, desde que Rodrigues assumiu o poder em janeiro. Ela assumiu depois da captura do ex-ditador Nicolás Maduro pelo governo do presidente Donald Trump. E Arthur Elias convoca 6 jogadoras pela primeira vez para a seleção brasileira feminina. Fala aí, Aline Fanelli.
1: O técnico Arthur Elias escolhe 28 jogadoras que estarão com a seleção brasileira feminina para os amistosos contra a Argentina nos dias 10 e 13 de outubro. Indicada a bola de ouro em 2 categorias, Lorena está na lista. A craque Marta ficou fora da seleção porque voltou a jogar recentemente no Orlando Pride depois de se recuperar de uma lesão. 4 atletas foram chamadas pela primeira vez. Yane, do Bahia, Tamara Bolt, do Washington Spirit, Clarinha, do Benfica e Carlinha, do São Paulo. A CBF anunciou também que Jéssica de Lima, treinadora do Grêmio, vai ser auxiliar nesta data FIFA. Isso porque, segundo regra da FIFA, as seleções têm que ter obrigatoriamente uma mulher como técnica ou auxiliar nos jogos.
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0: Esse aí é o último bloco do nosso programa, gravado durante uma experiência em um hotel de selva, a cerca de 2 horas e meia de Manaus. Remar calmamente em uma canoa pela floresta alagada, observar jacarés e outros animais, escutar o som da natureza, fazer focagem noturna, visitar a casa de um nativo e subir em um mirante. As aventuras pela Amazônia continuam.
1: A gente está entrando agora num lugar bem fechado com árvores gigantescas acima, árvores que estão afundadas, e a gente parou o barco agora para fazer uma trilha a pé no meio da selva. Estamos com o nosso guia Marquinho ali. A gente vai fazer a trilha. Quanto tempo mais ou menos de trilha, Marquinho?
2: Uma hora, máximo uma hora e meia, né?
1: Uma hora e meia de trilha. Então vambora, é tranquilo, né? Não tem nada lá, né?
2: Tranquilo.
1: Não? A gente vai voltar pra cá ou se tudo der certo, né?
2: Se tudo der certo, daqui uma hora e meia então, nós estamos retornando.
1: Tá bom, tudo vai dar certo, é claro. Vambora pra trilha aqui, ó.
0: Descemos do barco e iniciamos uma caminhada bem tranquila no meio da selva amazônica. O nosso guia vai na frente com um facão. Trata-se de um caminho usado pelos guias do hotel. Uma trilha relativamente controlada. Mas claro, não tem muros ou cercas. Estamos no meio da floresta. Então sim, eu me sinto um verdadeiro explorador.
3: Pequenas técnicas de sobrevivência importantes. Dá para tocar na árvore?
4: Tá.
3: Antes você observa, né? Nós temos lagartas, escorpiões e aranhas. Que elas são bem camufladas, né? A coloração das árvores, aí você olha rapidamente, acha que não tem nada, né? Você acaba botando a mão, né? Tem um escorpião, uma aranha. Se você não for alérgico a nenhum deles, não vai causar tanto problema, né? Mas vai causar uma dor, um desconforto, né? Então o bom é evitar tocar. Algumas palmeiras também com espinhos. Então, a nossa caminhada vai ser uma trilha. É uma trilha aberta. Eu aconselho você a não sair da trilha, porque saindo da trilha, as folhagens vão estar mais intensas. Então, as cobras peçonhentas vão estar bem mais invisíveis. As cobras peçonhentas, elas têm hábito noturno. A nossa mais comum que nós temos é a jararaca. Durante o dia, elas estão enroscadinhas no ponto de bote. Então, ela não vai te atacar, ela vai se defender. Se você passar do lado dela, se você não ver ela, nada vai lhe acontecer. A não ser que você toque nela. Se você, por acaso, pisar nela, aí automaticamente ela vai ficar com uma forma de defesa. Então a cobra peçonhenta, ela não ataca, ela se defende. É gente que tem que observar, olhar, andar, pisar com atenção, né? Onde, observar bem onde pisa. Então elas são bem camufladas. Então a gente tem que andar com uma certa preocupação mais embaixo. Você olha primeira visão é baixo. Depois você vai procurar macaco, algum pássaro. Mas sempre a preocupação embaixo, né? Olhar embaixo, por causa das cobras.
0: Pois é, estamos no meio da

0: selva. Seguimos a trilha tranquilamente, sempre de olho no chão, mas com a curiosidade aguçada.
1: Histórias que a gente escuta aqui na selva, por exemplo, a jiboia. A jiboia tem algo impressionante que é encantar os seres vivos, inclusive os seres humanos. Então tem uma história que é contada aqui no meio da Amazônia, de que muitas vezes as pessoas saem para caçar e não conseguem encontrar o lugar, não conseguem encontrar o fim do caminho. Eles andam em círculo e voltam sempre para o mesmo lugar. Os nativos dizem que isso faz parte do encanto da jiboia, que eles foram encantados, hipnotizados pela jiboia. E qual a forma de você quebrar esse encanto? Continua aí que eu vou contar já. Se você estiver preso na floresta, encantado pela jiboia, o que você tem que fazer?
0: Eu garanto que vale a pena saber o desfecho dessa história. Enquanto isso, seguimos a nossa trilha pela floresta ao lado do guia Marquinhos.
1: Lei da sobrevivência na selva não é o nosso caso, ainda bem, a gente está hospedado num hotel extremamente confortável, mas se você se perder aqui na floresta, você pode pegar esse coquinho, o fruto do babaçu da árvore. Ela é muito identificada porque ela tem as folhas muito grandes e essa é a larvinha. E ela é extremamente proteica e tem gosto de coco. Então você pega essa larvinha, morde, come e consegue energia para sobreviver na floresta.
2: Dessa castanhinha tem um besouro que coloca os ovos dentro. Se gera primeiro numa larva, depois da larva gera o besouro. E depois em forma de besouro, ele fura um buraco e sai. E quando a gente está no estágio de larva, a gente usa essa larva para se alimentar dentro da floresta, né? Uma forma de sobreviver.
0: Marquinho garantiu para mim que essa larva tem um sabor de coco. E eu estava quase experimentando quando ele passou uma informação complementar. É o babalu da floresta amazônica. Para quem não conhece, babalu é uma goma de mascar, um chiclete que tem um recheio líquido. Não, eu não vou comer essa larva de besouro encontrada dentro do coco do babaçu na floresta amazônica que tem um recheio líquido. Muito obrigado, Marquinho. Continuamos nossa caminhada pela trilha. Marquinho vai parando, contando curiosidades da selva.
2: Essas raízes achatadas, né? Raízes tabulares, nós chamamos aqui de sapopema. Essa raiz, ela produz um som, né? Então, a gente pode usar como uma forma de comunicação. Se você se perder na floresta, né, pedir resgate, você usa um pedaço de madeira, como se fosse um porrete, e bate na raiz fazendo som, né, chamando o resgate. Também conhecida também, né, como telefone do índio.
1: Telefone do índio.
2: Que o índio se comunica, né, fazendo som.
1: Então, eles batem aqui, ó, como ecoa.
0: Nossos ensinamentos na floresta duram quase 2 horas. E o tempo, enquanto eu aprendo, passa voando. Voltamos para o barco e seguimos o caminho de volta ao hotel. Vou para a ponta da embarcação e começo a refletir como essa parte do nosso país é tão especial. E por que eu demorei tanto tempo para vir para a Amazônia? Chego no nosso resort de selva já pensando em quando eu vou ter a chance de voltar e explorar outros aspectos da floresta, em outras épocas.
3: Eu não esqueci não, eu fiquei devendo a história da jiboia, né? Se você pegou o programa agora, eu estava contando que uma das lendas aqui da Amazônia dizem que a jiboia, para atrair a presa, ela encanta, ela hipnotiza. E que até os seres humanos podem ficar desorientados caso a jiboia esteja por perto. Ele não vai perceber, mas ele vai perder a orientação. E se ele perceber que ele está desorientado, que ele está perdido na mata, o que ele precisa fazer? Ele precisa tirar a roupa e colocar a roupa do avesso. Os nativos garantem que se ele fizer isso, se as pessoas estiverem desorientadas, hipnotizadas pela jiboia e colocarem a roupa do avesso, o encanto acaba. Histórias da Amazônia.
0: Lendas que hipnotizam, histórias que encantam pessoas urbanas como eu. Ao longo dessa minha vida de viajante profissional, algumas viagens são mais especiais, tocam mais do que as outras.
1: E tá chegando ao final a nossa experiência num hotel de selva. Quando imagina hotel de selva, você precisa fazer uma experiência num hotel de selva. Acho que muita gente deve pensar que vai ficar numa cabana, vai acampar, não vai ter banheiro, não vai ter conforto. E aqui a gente encontra

0: conforto, encontra uma cabana com muita estrutura, é em palafita, é sobre a água, tem menor chance de subir inseto, subir anfíbio. Então você tem sim um conforto de sobra até, e você tem sim a experiência de estar no meio da selva. De vez em quando eu colocava ali no mapa para ver onde está o meu pinguinho e meio que não acreditava que eu estou aqui no meio da selva amazônica, que eu fiquei aí esses dias. A hora que você sai de barco, a hora que você sai de canoa, aquela paz, ouvir o som da natureza, é um negócio realmente espetacular. Valeu cada minuto, cada segundo. É uma experiência que eu indico para todo mundo. Não é algo, infelizmente, acessível para todos. É algo que você precisa ter uma reserva financeira, precisa de tempo para chegar. Não é longe. Manaus tem uma conexão espetacular em vários aeroportos do Brasil. Então, se você tem tempo, se você tem dinheiro, se você tem um pouco de disposição, faça experiência na selva. Vá para um hotel de selva. É muito legal, vocês sabem, vocês que me acompanham, eu viajo o mundo inteiro, eu adoro os lugares que eu vou, mas o nosso Brasil é incrível. A gente está dentro do Brasil, dentro da selva amazônica, e foi uma experiência que eu vou guardar para sempre.
1: Para mim é um privilégio, é uma troca de informação, né? Eu vou aprender um pouco com você, né? E passar um pouco da minha experiência, do que eu tenho, do que eu sei, do que a gente aprende de geração para geração, né? Poder ensinar você a sobreviver na floresta, que espero que um dia não precise, mas se precisar, né, que lembre das minhas informações que eu passei para você. É um grande privilégio.
2: Se quiser saber mais, ver outras imagens, fotos e vídeos dessa e de outras viagens, já sabe de me encontrar, não é mesmo? Cadê o Coutinho? Vai ser muito legal te encontrar no meu Instagram, Cadê o Coutinho? O programa de hoje teve a sonorização final do mestre José Antônio de Araújo Filho. Tchau!

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Uma hora em ponto pelo horário de Brasília. Em instantes, vem aí o Jornal da Noite na nossa programação. Eu, Stephanie Toso, volto no decorrer do intervalo atualizando o noticiário por aqui na Band News FM. Mas claro que de olho nas mensagens que chegam pelo nosso WhatsApp no 11 999-592-100. Já desejar bom dia pro Greco, que tá por aqui ligado em mais uma madrugada na Band News FM, sintonizado. Tem bom dia também do Divanir Leite, direto da cidade de Garça, aqui em São Paulo, já desejando uma excelente madrugada para todos nós. E o Danilo, que tá em casa.

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6: Morre aos 95 anos, Zuenir Ventura, jornalista, escritor e integrante da Academia Brasileira de Letras. 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
5: Boa noite.
6: Olá. Depois de um dia de buscas, os bombeiros de Santa Catarina localizaram os destroços do helicóptero que levava o cantor Rick e mais 4 pessoas.
5: Não houve sobreviventes.
7: Foi pelo ar que as equipes do Corpo de Bombeiros conseguiram localizar os destroços do helicóptero. A aeronave pertencia à JTA Empreendimentos e Urbanismo e estava com a documentação regular. A viagem começou em Porto Belo, no litoral catarinense, com destino a São Joaquim na Serra, mas caiu em uma área de mata no interior de Urubici.
8: No momento do acidente, chovia e ventava forte aqui na região de Urubici.
9: Nascido em Belo Horizonte, Bruno Avelar, de 41 anos, ficou conhecido pelo trabalho de mentoria com empresários e personalidades e pela atuação em eventos. Há cerca de um mês, tinha se casado com a jornalista Lívia Avelar. A equipe de Bruno divulgou uma nota lamentando a morte do empresário, destacou a trajetória dele e agradeceu as manifestações de carinho.
10: Avelar deixa 2 filhos do primeiro casamento. Também morreu no acidente o produtor de vídeos Paulo Soares, que registrava a rotina do empresário. Ele postou uma foto do helicóptero e publicou vídeos do lado de

0: sertanejo era música caipira. Os novos artistas, então, buscavam alternativas para tocar no rádio com uma nova identidade. Rick e Renner ousaram e explodiram nas paradas. Em 2011, decidiram seguir carreiras diferentes. Desde então, foram várias idas e vindas. E neste ano, a dupla completou 40 anos. Rick era casado com Geralda Carvalho há mais de 40 anos. O casal tinha 2 filhos e 4 netos.
1: E eu sou padrinho de casamento dele. Deixar minha aqui, minha solidariedade, meus pêsames.
2: É muito triste, mas Deus é que tem o momento dele, nós não podemos discutir.
3: Estados da região sul sofreram com temporais pelo segundo dia seguido. Os detalhes direto de Curitiba com Rodrigo Leite.
4: Olá, boa noite a todos. Aqui no Paraná, 29 cidades foram afetadas pelos fortes temporais desses últimos 2 dias. A situação mais complicada foi em Apucarana, cidade no norte do estado. Por lá, os ventos ultrapassaram os 120 km por hora e danificaram centenas de casas, arrancaram árvores. O telhado da Catedral Basílica da cidade veio abaixo com a força do vento. Por sorte, ninguém ficou ferido. A situação mais complicada foi também no estado vizinho de Santa Catarina. Mais de 60 cidades tiveram problemas com as fortes chuvas. Em Timbé do Sul e Turvo, os rios acabaram transbordando, inundaram centenas de casas, moradores ficaram ilhados. Muitos deles tiveram que ser resgatados de helicóptero. Segundo a Defesa Civil do Estado de Santa Catarina, são mais de 500 pessoas desabrigadas e desalojadas nessa região.
5: E temporais provocaram estragos em outros pontos do sul e do sudeste. Em Salto de Pirapora, no interior paulista, bombeiros usaram botes para resgatar moradores ilhados pela cheia de um rio. Em Sorocaba, o rio que corta a cidade também subiu muito e provocou alagamentos. O município bateu recorde de chuva para o mês de setembro, com quase 330 milímetros. Ainda no interior paulista, o vento forte arrancou um portão de um estacionamento em Taubaté. A estrutura foi arrastada e atingiu um carro. Na ventania, no Rio de Janeiro, também estragos. Um poste caiu na autoestrada Lagoa Barra. Já em Copacabana, bombeiros precisaram resgatar pessoas que faziam stand-up paddle. Por causa do vento, eles não conseguiram sair do mar. Em Maringá, no Paraná, uma casa e parte de um prédio em construção foram danificados, um carro também ficou destruído e os ventos chegaram a 80 km por hora na cidade.
3: O presidente Lula discursou na abertura da Assembleia Geral das Nações Unidas em Nova York. Natália Paz, ao vivo de Brasília, tem mais informações. Boa noite, Natália.
6: Boa noite, Felipe, a vocês e a todos. Lula abriu a fala criticando a ONU por, na visão dele, falhar na resolução de guerras em várias partes do mundo. Citando, por exemplo, os conflitos na Faixa de Gaza e Cisjordânia, o presidente destacou que a capacidade das Nações Unidas em proteger os mais vulneráveis nunca foi tão pequena. Ele voltou a defender a soberania dos países e o princípio da não interferência em assuntos internos. Segundo o presidente, a proximidade geográfica com a maior potência militar do mundo é inescapável, mas o Brasil não cabe no quintal de ninguém e precisa de parceiros que fomentem o desenvolvimento. Lula ainda defendeu que os países ampliem as regulações sobre as big techs e empresas que desenvolvem plataformas de inteligência artificial. Diferente do que aconteceu no ano passado, Lula e Donald Trump não se encontraram nos bastidores. O presidente americano discursou na sequência e renovou as ameaças contra o regime iraniano. Disse que vai aniquilar o país caso um acordo não seja finalizado. Ele ainda criticou a proposta de limitar o desenvolvimento da inteligência artificial e voltou a mencionar os ataques militares na América Latina contra cartéis de drogas, tratados pela Casa Branca como grupos terroristas, e comparou as facções ao Estado Islâmico. É com vocês.
5: Obrigada. E depois do pedido de Trump na ONU, 14 países latino-americanos assinaram um acordo para aplicar sanções contra o PCC e o Comando Vermelho, além de outras 22 facções criminosas classificadas por Washington como organizações terroristas. O documento menciona medidas como congelamento de ativos, restrições de visto e responsabilização de pessoas que fornecem informações aos grupos criminosos, chamada de

0: Escudo das Américas. A aliança é composta por países alinhados ao governo Trump, como Argentina, Chile, Colômbia e El Salvador. O Brasil não faz parte da coalizão criada em março.
1: Hora do giro dos candidatos à presidência. Em São Paulo, Flávio Bolsonaro prometeu endurecer o combate às facções criminosas. O candidato do PL exibiu um quadro com uma imagem do pai, o ex-presidente Jair Bolsonaro, em reação a uma decisão do Tribunal Superior Eleitoral que proibiu o uso de material semelhante por um candidato a deputado federal do Rio de Janeiro. O Maranhão foi o sexto estado nordestino visitado por Flávio Bolsonaro durante a campanha. Em comício, ele afirmou que ministros do Supremo tentam interferir nas eleições. Depois, falou sobre o crescimento nas pesquisas com intenção de voto.
2: Óbvio que a gente fica feliz e é o reconhecimento de que a gente está conseguindo levar, comunicar o nosso projeto de prosperidade para a sociedade brasileira, em detrimento também, que faz a comparação, né? O que o Lula está deixando aí de legado é miséria, é violência, é fome, é desesperança, todo mundo endividado. Então a gente tem uma clara noção de que o Lula é um produto vencido. Acabou o Lula. Ele tem aquela fadiga de material, sabe? Que ninguém aguenta mais, não adianta acreditar nele mais uma vez, que ele vai mentir como sempre faz e não vai entregar de novo.
0: Lula já voltou a Brasília depois do discurso na ONU, onde ele também falou de temas que têm marcado a disputa eleitoral. Entre elas, bandeiras de campanha, como combate a facções criminosas por meio da lei antifacção, mudanças na jornada de trabalho com a proposta da substituição da escala 6x1 e a defesa da soberania nacional. O presidente também defendeu o PIX. Sem citar adversários, o candidato à reeleição do PT afirmou que a eleição vai por fim a disputas de visões diferentes sobre o país.
3: Dia 4 de outubro, milhões de brasileiras e brasileiros vão às urnas para definir o seu destino. Não vão apenas eleger o presidente da República, governadores estaduais e representantes do poder legislativo. Vão decidir entre democracia e negacionismo. Sabemos que alguns abusam dessa liberdade para se associar a interesses estrangeiros contrários ao país.
1: A estratégia eleitoral no discurso de Lula na ONU. Veja no comentário de Fernando Mitri.
4: O presidente Lula, depois de bater nas teclas conhecidas da sua política externa, como a ênfase no multilateralismo e na soberania, reservou a parte final do discurso para falar mais claramente ao público interno. E veio aí o clima eleitoral de corpo inteiro nesse discurso na ONU, há 12 dias da eleição, quando as pesquisas mostram empate técnico, com o presidente estacionando e Flávio Bolsonaro vindo de uma fase de crescimento. São números apertados nas pesquisas recentes, alimentando a expectativa das próximas, que poderão incorporar algum efeito do discurso, como a frase caprichada, o Brasil não cabe no quintal de ninguém. Vamos ver. Nessa reta final, entre tantos temas de grande peso, como o desafio internacional, os atritos com os Estados Unidos e a inédita crise no Supremo, as análises da campanha começam a localizar uma área do eleitorado fora da polarização que poderá definir a eleição, pensando mais na conta do supermercado. Thaís, Felipe.
0: Agora a crise no Supremo, com mais um embate entre os ministros André Mendonça e Alexandre de Moraes. E a Natália Paz está de volta para falar sobre isso com a gente. Conta mais, Nath.
5: Thaís, André Mendonça aponta que Moraes pediu a investigação contra ele usando relatórios de inteligência da Polícia Federal que, na avaliação dele, não tem valor probatório. E disse que a instrumentalização da Polícia Federal constitui uma manobra absurda e com evidente desvio de finalidade. Pediu ainda que Moraes seja investigado por suspeitas de abuso de poder e denunciação caluniosa. Ainda sobre o caso Master, mensagens encontradas no celular de Daniel Vorcaro mostram que o desembargador Newton Ramos negociou com um banqueiro a estadia num hotel luxuoso em nome do ministro do Supremo, Cássio Nunes Marques. Em um dos contatos, publicado pelo portal Metrópolis, uma funcionária do marketing do Master, identificada como Ana Matos, repassa a Vorcaro um pedido feito pelo desembargador em que o ministro teria pedido a hospedagem. Vorcaro responde

0: para colocar na conta dele. A investigação aponta que Newton e a esposa dele, Camila Ramos, fazem parte da turma do KN, as iniciais de Cássio Nunes. A PF diz que identificou mais de 20 mensagens pedindo favores a Vorcaro, principalmente às vésperas do carnaval. O escritório de Camila tinha contrato com o Master para negociar precatórios no valor de 8,5 bilhões de reais em favor do banco. Ela, que não faz parte da defesa de Vorcaro, o visita frequentemente na Papudinha e afirma que as reuniões são para atualizar o banqueiro sobre os processos envolvendo os precatórios. É com vocês.
1: Um jantar beneficente em São Paulo reuniu empresários para apoiar projetos educativos da ONG Amigos do Bem.
2: A vida dura do sertão, uma realidade retratada nessa apresentação, ainda muito comum.
3: Tem pessoas que moram em umas casas assim. Falta coisas que todo mundo, mulheres, famílias que precisavam, e eles não tinham essas coisas.
2: Mas a pequena Cíntia e milhares de pessoas no sertão nordestino, cada vez mais, têm uma vida de oportunidades. Essa realidade aqui para vocês, sua família, não existe mais?
3: Não.
2: Aquela realidade existe?
3: Existe.
2: Vamos lá, então?
3: Vamos. Aqui representa o nosso CT Catimbau, nossa nova vida que começou. Graças a Deus, eu estou estudando na Escola dos Amigos do Bem.
2: Já são 4 centros de transformação que atendem cerca de 10 mil crianças. E em breve, um quinto será inaugurado. São oferecidos cursos profissionalizantes, danças, atividades extracurriculares. Além da educação. Na Escola de Inajá, nota 9,8 no IDEB, que é o principal indicador da qualidade da educação brasileira.
4: Nós estamos mostrando as realizações, a transformação, mostrando já crianças, jovens que hoje podem sonhar, mostrando os nossos centros de transformação. Eu acho que é o que nós podemos oferecer para as crianças de segurança, é isso, saber que elas partem com uma educação de qualidade e elas vão poder ter oportunidades, elas vão poder sonhar.
2: O Amigos do Bem tem educação como base para a transformação. Num jantar em São Paulo, reuniu empresários e parceiros. Toda a arrecadação será destinada aos projetos educativos no sertão nordestino.
5: É impossível visitar aquele lugar e não voltar transformado. É realmente um ponto de excelência no Brasil. É algo que deixa todos nós, seres humanos, empreendedores, empresários de queixo caído, da competência que ela tem.
6: Eu estou há mais de 10 anos no trabalho, é um trabalho de 360 graus, que começa de tirar a fome das pessoas, porque com fome ninguém faz nada, depois educação, trabalho, faculdade, casa, enfim, é 360 graus, um trabalho maravilhoso.
2: O evento foi aberto por Rodolfo Schneider, diretor-geral de jornalismo e esporte da Band.
7: E a gente sabe que a gente precisa, como sociedade, abraçar, ajudar, e a nossa parte como grupo de comunicação está dentro disso, para a gente levar as pessoas o conhecimento do projeto e levar as pessoas também uma forma delas poderem contribuir.
2: Uma noite de transformação para quem esteve presente no jantar, mas principalmente para quem ainda vai ter muitas outras oportunidades.
3: Eu nunca tinha andado em avião, foi minha primeira vez. Eu andei de escada rolando e eu fiquei muito emocionada.
8: O jornalista e escritor Zuenir Ventura morreu nesta terça no Rio de Janeiro aos 95 anos.
9: Nascido em Além Paraíba, em Minas Gerais, Zuenir começou no jornalismo como arquivista na Tribuna da Imprensa, no Rio de Janeiro.
10: Tá um negócio meio sangue, né? Você não deixa de ser, de ter a curiosidade do jornalismo.
9: Em 1968, o ano que não terminou, retratou um período de transformações. Em outra grande reportagem, investigou o assassinato do ambientalista Chico Mendes na Amazônia e ganhou o Prêmio ESSO, um dos mais importantes do jornalismo. Zuenir morreu aos 95 anos em decorrência de uma pneumonia. Em 2014, o jornalista foi eleito imortal e passou a ocupar a cadeira que pertencia a Ariano Suassuna.
1: A seguir, artistas plásticos do norte e do nordeste do país são destaques em exposição inaugurada nesta terça-feira em São Paulo.
8: Já já tem mais cultura no Jornal da Noite. Fica com a gente.
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0: 1:21, pausa rápida no Jornal da Noite. Eu, Stephanie Toso, faço mais um giro pelo noticiário aqui na programação da Band News FM. Indo direto com os assuntos em Brasília, a Polícia Federal apura uma ligação do ministro do Supremo Tribunal Federal, Cássio Nunes Marques, com o dono do Banco Master, Daniel Vorcaro. Fala, Rafael Procópio.
1: O escritório Queiroga, Vieira, Queiroz e Ramos Advocacia afirma que sempre teve relação profissional mediante contrato formal e escrito com o Banco Master e que não tem qualquer vínculo com o ministro do STF, Cássio Nunes Marques. A reação vem após novos documentos apurados pela Polícia Federal mostrarem a negociação de um contrato de aproximadamente 427 milhões de reais em honorários pagos pelo banqueiro Daniel Vorcaro ao grupo, caso agissem favoravelmente para destravar cerca de 8 bilhões e meio de reais em precatórios na Justiça. Trocas de mensagens envolvendo membros do escritório e Daniel Vorcaro constam nos dados encontrados no celular do banqueiro, que vieram à tona com a quebra do sigilo dos documentos neste mês. A suspeita, motivada pelas mensagens e pela minuta de contrato, é de que o grupo agiria em nome do ministro do Supremo. Os principais nomes são de Camila Ramos e Newton Ramos. Ele é desembargador federal e ela, a esposa dele, advogada ligada ao escritório citado. Os dois são chamados por Vorcaro e pessoas ligadas ao ex-banqueiro de Turma do KN, o que seria uma referência a Cássio Nunes Marques. Todos os citados negam envolvimento ilícito no caso.
0: O presidente Lula critica as Big Techs e defende a regulamentação do setor, além do uso da inteligência artificial. Ele fez o discurso de abertura da Assembleia Geral da ONU em Nova York.
2: Vivemos uma revolução tecnológica sem precedentes, com grandes riscos e oportunidades. Seria uma omissão histórica, imperdoável, não enfrentar o desafio da regulamentação das Big Techs e da inteligência artificial. Um punhado de técnico-oligarcas quer ressuscitar uma versão de neoliberalismo digital sem regras nem transparência.
0: Ao falar sobre o uso da tecnologia, ele condenou o que considera ataques ao Pix brasileiro.
2: Não vamos ceder às pressões de multinacionais que querem privatizar o nosso Pix, uma infraestrutura de pagamentos pública e gratuita que fez da inclusão financeira uma realidade para milhões de brasileiros e brasileiras.
0: Nos outros destaques do noticiário, a Polícia Federal atua em 3 estados contra o tráfico de cocaína do Paraguai para o Brasil. Fala, Ronilma Pinheiro.
3: Uma organização suspeita de tráfico transnacional de drogas é alvo da Polícia Federal nesta terça-feira. A Operação Suécia 35 cumpre 15 mandados de busca e apreensão em Mato Grosso do Sul, São Paulo e Paraná. Segundo as investigações, o grupo estaria ligado à entrada de pelo menos 1.302 quilos de cocaína no Brasil pelo Paraguai, em 4 apreensões realizadas ao longo da apuração. A justiça também determinou o sequestro de até 50 milhões de reais em bens e ativos, incluindo imóveis, veículos, joias, relógios e valores em contas bancárias.
0: Nos outros destaques, a modelo brasileira Larissa Brito é encontrada morta dentro do carro do ex-namorado em uma estrada no sul da França. O corpo apresentava perfurações de arma branca e ferimentos no rosto. O ex-companheiro foi preso em flagrante sob acusação de homicídio. As investigações indicam que o crime ocorreu no apartamento dela em Nice, antes dele tentar fugir. Já o Itamaraty acompanha o caso e está em contato com a família. E perto da zona de rebaixamento, Vitória volta a treinar de olho no jogo contra o Lanterna Chapecoense pelo Brasileirão. Conta os detalhes, Roger Caroso.
4: Os jogadores do Vitória só vão se reapresentar na quinta-feira na Toca do Leão. O grupo segue de folga após a derrota para o Cruzeiro pelo Brasileirão. Agora, o próximo compromisso do Vitória é contra o Lanterna Chapecoense, só depois da data FIFA, no dia 7 de outubro, no Barradão. O Leão está na 13ª colocação, somando 33 pontos, apenas 4 a mais que o Grêmio, equipe que abre a zona de rebaixamento.
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1: Hora 26 minutos pelo horário de Brasília. Em instantes, vem aí o terceiro e último bloco do Jornal da Noite na nossa programação. Eu volto daqui a pouquinho na atualização do noticiário para você ouvinte aqui da Band News FM.

0: A educação é um dos pilares do prêmio Band Cidades Excelentes, que avalia gestões municipais. A redução da evasão escolar é um dos critérios analisados.
1: Vanusa só conseguiu concluir o ensino médio com 27 anos. Várias vezes pensou em desistir.
2: Porque meu pai não podia comprar material e a gente também não tinha um apoio da escola.
1: Hoje ela tem dois filhos estudando em escolas da rede pública do Rio e percebe que há mais incentivo para manter o aluno na sala de aula.
2: Tem um acompanhamento, se a criança faltar, eles querem saber o porquê que faltou.
1: Essa foi uma das iniciativas que reduziram o abandono escolar. No Rio, desde 2023, a chamada dos alunos é feita de forma digital, por meio de um aplicativo, e a presença é monitorada em tempo real pela Secretaria de Educação.
3: No Brasil, cada vez menos estudantes do ensino fundamental têm abandonado a sala de aula durante o ano letivo. O Rio de Janeiro está entre as capitais com a menor taxa de evasão escolar, segundo o levantamento feito pelo Instituto Áquila.
1: O Rio divide o segundo lugar no ranking com Campo Grande, Curitiba e Palmas. Cuiabá foi a capital mais bem colocada. Em todos esses municípios, o índice de abandono chegou a zero ou perto de zero. A taxa de abandono entra na conta na hora de avaliar uma cidade no quesito educação pública, um dos pilares avaliados no prêmio Band Cidades Excelentes.
4: Foi lançada nesta terça-feira em São Paulo uma edição comemorativa de 50 anos do livro A Festa, de Ivan Ângelo.
0: Em bate-papo com convidados, Ivan Ângelo falou sobre a importância do romance publicado em 1976 e que se mantém atual até os dias de hoje.
5: Porque o livro, na época que ele foi lançado, há 50 anos, lançou questões importantes, questões para a sociedade daquela época muito importantes. E hoje eu acho que estamos vivendo também momentos de reflexão e eu acho que o livro ajuda as pessoas a tomar uma reflexão.
0: Considerado um clássico da literatura nacional, A Festa traz o reflexo da sociedade brasileira nos anos 70. Ivan Ângelo começou a escrevê-lo em 1963, mas parou depois do golpe militar. No período até a publicação, trabalhou como jornalista em São Paulo. O livro foi traduzido para vários idiomas e venceu o Prêmio Jabuti de Literatura em 1976.
6: Uma nova exposição em São Paulo reúne trabalhos de 6 artistas do norte e do nordeste do país.
7: Pintura, desenho, fotografia, colagem, instalações. Aqui é possível fazer um passeio pelos diversos Brasis.
8: O que a gente tem aqui é uma riqueza cultural bastante recente na história do Brasil. São pessoas que vêm reivindicando outras narrativas, que vêm relembrando os seus passados, as suas ancestralidades, o seu pertencimento indígena, o seu pertencimento quilombola, o seu pertencimento ribeirinho. E essas todas são novidades que vêm contribuir para que a gente tenha uma perspectiva um pouco mais plural, um pouco mais diversa.
7: A exposição reúne 6 artistas das regiões norte e nordeste do Brasil. Scarlett Kemblin, que assina seus trabalhos como Da Cor do Barro, é uma delas.
9: Foi uma série que nasceu ainda no período pandêmico, né, onde a vivência toda era digital. E eu falo sobre o calor da cidade, né, pensando a relação do corpo com a cidade, com a comida, com o espaço, com o território. Então aqui eu trago algumas questões sobre identidade, sobre ancestralidade, sobre o tempo das coisas, o tempo do próprio corpo também.
7: E essa mostra, com diferentes linguagens visuais, já esteve em cartaz em Belém, no Pará, e Recife, no Pernambuco.

0: agora chega à capital paulista e promete algumas novidades. O público pôde conferir as obras a partir desta noite, com a abertura da mostra que tem parceria do canal Arte 1.
1: Aqui ela recebeu esses hologramas e a gente está com esse visual aqui em prata, que é completamente diferente das outras unidades. Mas a gente também tem uma sala especial, a última sala da exposição está com um cineminha. Então o público também vai poder sentar e assistir um pouco das entrevistas e dos docs que a gente fez com as artistas nos ateliês.
0: A Mostradas está em cartaz na Caixa Cultural em São Paulo. A entrada é de graça.
2: O Jornal da Noite termina aqui. 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
3: Fique agora com o Fernandinho Fernandes e o Esporte Total. Uma excelente quarta-feira para você.
2: Obrigada pela companhia. Tchau.

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1: Uma hora 33 minutos pelo horário de Brasília. Eu, Stephanie Toso, sigo por aqui atualizando o noticiário na Band News FM em mais uma madrugada. Claro que contando com a sua participação no 11 999 592 100. Quem já chegou por aqui desejando um bom dia, bora para mais um plantão, foi o nosso ouvinte de sempre, de todas as madrugadas, o João Carlos. Andresa de Manaus também está sintonizada por aqui, Sérgio Rota, o Greco, já mandou bom dia um tiquinho mais cedo, Divanir Leite, ele que fala aqui da cidade de Garça, em São Paulo, também sintonizado. Muita gente aqui em São Paulo reclamando já dessa friaca que mal chegou, mas já derrubou mais uma vez a temperatura por aqui na cidade. Tá friozinho, tem garoa acontecendo em alguns pontos da região metropolitana. E seguimos com atenção redobrada aí para essa quarta, devido à previsão de mais chuva. Mas vamos nessa, gente. Já é meio de semana, hoje dia 23 de setembro de 2026. Nesses próximos minutos, girando mais uma vez o noticiário por aqui na nossa programação, a Advocacia-Geral da União pede agilidade no processo contra o Discord por proteção insuficiente de crianças e de adolescentes. Quem traz mais detalhes é o Leandro Aislan.
2: A Advocacia-Geral da União quer agilidade da Justiça no processo que pede que a plataforma Discord seja obrigada a adotar medidas efetivas para proteger crianças, adolescentes e mulheres no ambiente digital. Para a AGU, a empresa não cumpre as exigências da legislação brasileira, em especial as que foram estabelecidas pela aprovação do chamado ECA Digital e, assim, renovou o pedido de tutela de urgência no caso. A AGU defende que a sugestão apresentada pelo Discord é genérica, com diversas exceções e condicionantes, e por isso não é apta para encerrar a gravidade dos problemas associados com a urgência e extensão que a demanda exige.
1: O presidente Lula abre a Assembleia Geral da ONU com críticas à própria organização. Conta mais, Márcio Rocha.
3: A Organização das Nações Unidas passa pelo momento mais crítico da história, já que a credibilidade da ONU nunca esteve tão baixa e está falhando na missão de livrar a humanidade do flagelo da guerra, de acordo com o presidente Luiz Inácio Lula da Silva. Em um discurso que durou aproximadamente 20 minutos, o presidente brasileiro, o primeiro a discursar na Assembleia Geral da Organização, afirmou que a capacidade da ONU de proteger os países mais vulneráveis nunca foi tão pequena e voltou a criticar o Conselho de Segurança, que não cumpre o próprio papel e que o direito de veto das grandes potências no colegiado conferiu a elas o privilégio da insensatez. O presidente brasileiro também criticou o que chamou de ingerência externa em processos eleitorais, o contexto internacional atual e, ao falar de soberania, disse que o Brasil não cabe no quintal de ninguém. Em outro ponto, Lula disse que o Brasil não subestima o desafio que é o crime organizado, mas defendeu que o país está preparado para enfrentar as organizações criminosas.
1: Nos outros destaques, um novo julgamento de dois policiais condenados pela chacina do Curió em 2015

0: tem data marcada. Leonice Acioles.
1: A Justiça do Ceará marcou para 4 de novembro o novo julgamento de dois policiais militares acusados de envolvimento na chacina do Curió ocorrida em 2015. José Wagner Silva de Souza e José Oliveira do Nascimento serão novamente submetidos ao Tribunal do Júri, após o Tribunal de Justiça do Ceará anular as condenações dos dois réus. A decisão ocorreu após recursos apresentados pelas defesas. Em setembro de 2023, 8 policiais foram julgados, mas apenas José de Oliveira e José Wagner foram condenados. José Oliveira recebeu pena de 210 anos de prisão, enquanto José Wagner foi condenado a 13 anos. As sentenças foram anuladas e um novo julgamento foi determinado.
0: E um novo destaque global é confirmado no torneio de tênis Rio Open. Conta mais, Gabriel Nunes.
2: A edição de 2027 do Rio Open terá mais um nome entre os 20 melhores do mundo. O norueguês Casper Ruud, atual número 17 do ranking da ATP, está confirmado no torneio, que será realizado entre os dias 13 e 21 de fevereiro no Jockey Club Brasileiro. O tenista já foi número 2 do mundo, tem 14 títulos na carreira e foi finalista de 3 Grand Slams. Ele é o segundo grande nome confirmado para 2027. O italiano Flavio Cobboli, atual número 7 do mundo, também vai jogar o torneio. A pré-venda dos ingressos começa no dia 6 de outubro para clientes Claro, Multi e XP. A venda geral será aberta no dia 13 de outubro, exclusivamente pelo site Eventim.

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1: Em período eleitoral, a tendência de enxergar só o que favorece o próprio grupo fica mais evidente e pode distorcer a percepção da realidade. 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
2: Hoje é dia de conversar com o doutor Daniel Barros, mas a gente vai botar uma trilha diferente para você, doutor. Só manda bala aí, Coutinho. Especialista em eleição. O doutor Daniel, ele fala sobre todos os assuntos, mas eleição, aliás, é um assunto que dá para fazer uns 15 programas humanamente, doutor Daniel. A gente vai falar sobre uma espécie de distorção na nossa percepção na época de eleição. Viés intragrupo, é isso? Que é quando a gente tem ali uma tendência de enxergar só o que favorece o nosso grupo. Mas aí, bom, eu acho que o ouvinte já meio que se situou para onde vai a nossa conversa. Mas aí eu te faço essa provocação. A gente não está inserido só em um grupo, né? Estamos inseridos em muitos grupos. Mas queria ouvir de você aí como é que esse fenômeno se aplica nas eleições, ou então fica mais evidente, né?
3: Pois é, temos conversado aqui ao longo de setembro sobre os vieses cognitivos que são explorados nas eleições, né? Os vieses cognitivos são aquelas tendências que a gente tem de pensar de forma enviesada, né? De forma meio distorcida, e que é inato, né? Está inserido, está inscrito no nosso cérebro, e em tempos de eleição isso acaba sendo mais explorado. Porque, enfim, a gente vai ver que isso nos leva, de fato, para decisões que nem sempre são as mais racionais. O viés intragrupo, ele é muito interessante, porque ele foi descoberto, foi descrito pela primeira vez no contexto do esporte, né? Teve um grande evento de futebol americano de universitário nos anos 50, foi uma daquelas partidas muito violentas, assim, tinha uma estrela em ascensão num dos times, ele apanhou, foi perseguido, saiu com o nariz quebrado, pra você ter uma ideia, e isso fez o jogo ficar muito violento, né, de parte a parte. Só que aí, um pesquisador começou a apresentar o vídeo do filme, da partida, né, uma filmagem da partida para os alunos, contarem o número de faltas que aconteciam ao longo do jogo. E viu o seguinte, que os torcedores do time que tinha essa estrela aí, né, time vítima, vamos dizer assim,

0: eles têm o dobro de faltas cometidas pelo outro time do que quando os torcedores do time mais vilão, vamos colocar entre aspas também, né, que estava batendo ali no, na estrela, contavam. Então, um time mais que bateu mais diminuía na sua contagem objetiva. Eles iam lá com lápis e papel contando o número de faltas cometidas, diminuía e aumentava a falta dos outros. E o grupo que apanhou mais minimizava suas próprias faltas e via com muito mais intensidade a falta do time que estava ali batendo, né? E a partir daí o pesquisador mostrou o seguinte: que nós enxergamos a realidade de uma forma diferente dependendo do lado que a gente está. E é isso que acaba sendo explorado nas eleições. Como o Ivan falou, nós temos vários grupos, né? A gente se identifica com vários grupos, mas em época de eleição, uma certa identidade é fomentada. Você é desse time, você é desse lado, você vota com esse grupo, você é da nossa orientação aqui político-ideológica. E quem está desse lado, quanto mais intensa é a identificação com esse grupo, mais distorcida é a visão da realidade. E aí você vê uma notícia, você fala: ah, não, mas isso é por causa disso. Você justifica, você aumenta as agressões, né? Do outro lado, você minimiza e justifica as faltas do seu lado, você nem enxerga. De fato, a nossa percepção acaba sendo distorcida. É importante a gente tentar sempre fazer o esforço, portanto, de dar um passo atrás, né? Se eu estivesse do outro lado, como eu estaria enxergando essa notícia? Se fosse com outro candidato, como que eu interpretaria essa notícia? Não é um exercício automático, não é um exercício fácil, mas faz muita diferença quando a gente consegue fazer.
1: Nossa, demais. É difícil demais mesmo.
2: Os ouvintes estão amando, tá? Amando, estão mandando várias mensagens aqui, muitas mensagens mesmo, viu, doutor?
1: Leia algumas. Só
0: Mas é
1: porque
0: que o viés
1: acontece.
0: cognitivo é. Não, não, só para
1: Vai, você
0: completar aqui, eu já falei isso de outras maneiras, mas viés cognitivo é igual mau hálito, né? Você só percebe no outro. Você acha que você nunca tem, né?
1: É isso. Porque a gente tem essa mania mesmo, né? Eu tava vendo aqui que a história é justamente o que muita gente defende, né? Em vez de discutir o que é melhor para o país, qual a proposta melhor, tipo, de que lado você está, né? E isso gera umas rivalidades meio toscas em época de eleição, uma coisa esquisitíssima, né? Mas que acontece. E sempre que a
0: Exato.
1: gente fala de viés cognitivo, os ouvintes participam bastante, viu, Couto?
2: Sim. 11999-592-100. Tem ouvinte brincando. Eu não vou ler no ar aqui. A gente já tá falando de política, ouvinte brincando com futebol, viu, doutor? Brincando com futebol, mas eu não vou entrar nesse.
0: Mas é isso.
2: Lalaiá, lalalá. Tchau, doutor.
1: Ah, tá.
2: Até semana que vem.
1: Tá bom.
0: Valeu, até quinta-feira, até mais. Abraço.
2: Valeu.
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0: O ministro do Supremo Tribunal Federal, André Mendonça, nega interferência nas investigações do caso do Banco Master. Detalhes que chegam com Rafael Procópio.
1: O ministro André Mendonça, do STF, negou ter interferido nas escolhas de alvos de operações envolvendo o caso Master e o escândalo do INSS e criticou o ministro Alexandre de Moraes por acusá-lo de enviesamento nas investigações. A resposta do magistrado é referente a uma solicitação do presidente do STF, Edson Fachin, a partir do pedido de investigação feito por Moraes contra Mendonça. No documento de 76 páginas, André Mendonça afirma que os relatórios usados por Moraes para acusá-lo têm divergências entre os próprios investigadores e voltou a dizer que os documentos usados não têm valor probatório. Mendonça chegou a chamar o documento de estapafúrdio e diz que as afirmações contidas ali pertencem a uma realidade paralela. O magistrado pede ao final do documento que o pedido de investigação contra ele seja totalmente arquivado. Não há prazo para a deliberação do caso que pode iniciar uma investigação contra Mendonça, mesma situação que acontece com Alexandre de Moraes.
0: O presidente Lula se...

0: potencial do Brasil e defende a soberania brasileira na exploração das chamadas terras raras. Ele fez o discurso de abertura na Assembleia Geral da ONU em Nova York.
1: Temos os minerais críticos e as terras raras de que o mundo precisa para realizar a transição energética. Nossas riquezas naturais pertencem ao povo brasileiro e é em benefício dele que serão exploradas. O acesso aos nossos minerais terá como contrapartida obrigatória a geração de valor em nosso território, a transferência de tecnologia e o suprimento de setores estratégicos nacionais.
0: O presidente também criticou o que chamou de ingerência externa em processos eleitorais e o contexto internacional atual.
1: Percorremos um longo caminho para restaurar a vontade popular. A democracia está novamente em xeque. Voltamos a presenciar a ingerência externa em processos eleitorais. A divisão do mundo em zonas de influência e investidas neocoloniais por recursos estratégicos constitui gestos anacrônicos.
0: Nos outros assuntos, duas escolas estaduais no Rio Grande do Norte têm registro de água contaminada. Lucas Batista.
2: O Ministério Público do Rio Grande do Norte recomenda a suspensão imediata do consumo de água em duas escolas estaduais da zona rural de Mossoró, no interior do estado. Os exames encontraram bactérias em bebedouros e torneiras das escolas Gilberto Rola e professora Iracema Fernandes, onde a quantidade de minerais dissolvidos ficou mais de 3 vezes acima do limite permitido. Entre as medidas recomendadas está a limpeza das caixas d'água no prazo de até 10 dias. O consumo deve permanecer suspenso enquanto são adotadas as providências para garantir a qualidade da água.
0: E o Bahia se prepara para o próximo jogo do Brasileirão contra o Palmeiras. Diz aí, Luana Leal.
3: Após perder para o Atlético Paranaense, o Bahia terá 20 dias entre descanso e preparação até a próxima rodada do Campeonato Brasileiro, no dia 8 de outubro, quando encara o Palmeiras, vice-líder do campeonato. O time de Rogério Ceni voltou a treinar nesta terça, segue com as preparações nesta quarta e folga o resto da semana. O elenco se apresenta no dia 28, às 3 horas da tarde. A partida contra o Palmeiras será fora de casa, às 9:30 da noite.
0: Uma I49 mantendo a mesma trilha por aqui para falar mais de esporte. O narrador da Band News FM, Marcelo Duó, critica as medidas aprovadas pela Confederação Brasileira de Futebol e aprovadas pelos clubes para redução do limite de jogadores estrangeiros. Para ele, a decisão não enfrenta o principal problema do futebol brasileiro, que é a formação e a permanência de jovens atletas. O jornalista defende um projeto de longo prazo que envolva clubes, empresários, dirigentes e profissionais responsáveis pela formação. O comentário foi feito durante o Tem Método, apresentado por Ivan Brandão e André Coutinho.
4: Marcelo do vou fazer diferente.
5: Muito bem, eu vim de lá pequenininho.
4: faltou aquela, como é que chama aquilo lá, o estático, né, e tal. Mas reverb. É isso aí, Marcelo do um reverbzinho do AIM, né. Muito bom, Marcelo do tá com a gente, não tem futebol. Não temos futebol brasileiro, né? Estamos naquela famigerada data FIFA, uma data fofa. CBF e clubes aprovam novas medidas. Isso aí tá dando o que falar. Só se fala em outra coisa, Marcelo Duó, porque os times brasileiros agora vão ter limites de jogadores estrangeiros. E a grande discussão que eu tenho visto aí nas redes é o seguinte: não vamos limitar a compra de jogadores estrangeiros, mas os meninos podem continuar saindo daqui antes de pisar no estádio do clube formador para jogar na Europa, aqui serem convocados, né, anos depois, aí você fala assim, mas quem é esse cara aí? É isso que tem acontecido, né? Como é que você tá vendo tudo isso, hein, Duó?
6: Rapaz, primeiro boa tarde mais uma vez, Ivan, André Coutinho, todo mundo que tá vendo e ouvindo a Band News FM. É uma coisa muito populista o que foi feito, parecia uma reunião de condomínio, né? Vamos decidir um negócio aqui, se a gente vai trocar o elevador ou não, tal. E resolveram, de uma hora para outra, numa canetada, fazer uma coisa que, assim, em tese, eu não sou contra a intervenção da CBF no mercado do futebol. Porque se deixar

0: solto, as distorções são muito grandes mesmo. É, mas eu, até assim, porque até tem que falar a verdade aqui, não se está proibindo o estrangeiro, se está diminuindo a quantidade, né? Porque tem uma gritaria também de quem tem muito estrangeiro no time, né? Então tem interesse envolvido, de ir contra, frontalmente contra, porque são duas medidas paralelas. Você diminui o número de estrangeiros e, em tese, aumenta o número de garotos, né, de até 23 anos. Só que isso, sozinho, não resolve o nosso problema, né? Isso aí, o problema que está sendo atacado aí é a falta de formação ou de revelação de jovens jogadores. Mas isso não pode vir sozinho, numa canetada, se você não olha como é a formação dos atletas hoje. Porque eu tenho certeza que, se o São Paulo pudesse economizar, ele economizaria com mais jovens da base, se os jovens estivessem no seu bom momento, se pudessem fazer isso. Por não poder fazer, eles têm lá os seus estrangeiros. Tem o Caleri, tem o Bobadilha, porque não tem ninguém ali na posição que possa ocupar aquele lugar. Então, tem dois lados da mesma moeda. Eu acho que tem uma coisa muito sem projeto. Vamos colocar duas medidas aqui e resolver o problema, sem nenhum projeto de formação, de investigação de como esses atletas são revelados, são negociados, sem uma trava de saída. Por que não se faz, então, uma trava de saída? Beleza. A gente vai manter os jovens aqui até 20 anos. Antes de 20 anos, ninguém negocia ninguém para fora. Que tal, né? Aí, muita gente, ninguém vai gostar, né? Mas são medidas paralelas que resolveriam uma parte desse problema. Porque só restringir não vai adiantar. Quem tem mais dinheiro vai ficar com os melhores estrangeiros. Quem já tem uma ideia de uma criação de times B, sabe como tem o Real Madrid e Castilha lá, que disputam Série B, Série C, o que vai criar uma outra distorção no mercado brasileiro, vai tirar o espaço de um monte de time pequeno. Então, assim, são coisas que são jogadas na cabeça da gente, assim, no mercado do futebol, e que a gente sabe que são leis que não vão pegar. Não vão pegar, porque o buraco é mais embaixo. Acho que é importante para a gente ter esse costume de olhar para os jovens. Sinceramente, eu achei até melhor ter mais jovens do que menos estrangeiros. Essa obrigação de ter mais jovens de até 23 anos eu achei legal. Porque o torcedor não tem paciência com quem vem da base. E essa norma obriga a ter. Isso eu acho legal. Agora, restringir estrangeiro é uma coisa que beira o xenofóbico, né? E que não resolve. Vai dificultar para os pequenos aí, que tem a pequena chance de reforçar os seus times com um argentino, um uruguaio que ninguém viu e trouxe barato. Os grandes vão continuar. Você acha que se o seu Flamengo vai perder quatro jogadores estrangeiros de qualidade? Vai vender o Saúl e dane-se.
1: Por exemplo, eu vi gente, inclusive, discutindo uma equiparação aqui no Mercosul, pelo menos, com a Lei Bosman, né? Que se você qualquer funcionário, você exerce qualquer profissão na Europa e você vai trabalhar em um outro país, você pode exercer aquela profissão. Essa foi a briga, né, do Bosman. Se isso pode em outras profissões, por que no futebol não pode? E aí acabou com essa barreira dentro da Europa, uma coisa que a gente não tem aqui, entre os países do Mercosul, por exemplo. E os times de lá vão continuar sugando, né, os talentos da América do Sul inteira. Mas eu estava vendo, por exemplo, o Vasco. O Vasco tem 11 gringos. Tem 11 jogadores estrangeiros. E o Pedrinho votou a favor. Se esses caras não tivessem lá, o Vasco estaria tentando ali, brigando na Sul-América. Não sei, né? Obviamente não dá para fazer esse tipo de lação, mas é uma coisa esquisita, né? Vai mandar todo mundo embora.
0: Eu acho muita demagogia, Ivan. Eu acho que o correto seria a CBF fazer um trabalho de longo prazo com todo o mercado do futebol, empresário, dirigente, formadora, né, os técnicos, todo mundo junto, e pensar uma forma de melhorar a formação de jogadores no Brasil. Porque não falta moleque aqui para jogar. Nós temos mais de 200 milhões de pessoas e uma série de meninos aí que poderiam e deveriam estar no futebol, no esporte, e estão, com todo respeito, sem nenhum demérito, entregando comida na rua de bicicleta, né? Isso deveria ser pensado. Mas ninguém pensa nisso. Então a galera só responde para a torcida. Então esse é um tipo de intervenção que não leva, sinceramente, a lugar nenhum. Sinceramente, eu não sei nem se vai pegar isso, porque a impressão que eu tenho é que eles votaram numa coisa que eles não sabem o que é, e que quando a coisa resolver ficar, o efeito acontecer, eles vão voltar atrás, como já estão voltando atrás aí da questão dos 12 jogos, querem abrir, não ter mais transferência.

0: limite de transferência dentro de jogos do Campeonato Brasileiro entre os clubes e tudo mais. É tudo feito de qualquer jeito, né?
1: Bom, e diante de tudo isso, né, claro que esse assunto acaba chamando a atenção, mas a CBF ainda anunciou nessas novas medidas horários, né, novos horários, e aí alguns limites, e aí acabaria alguns absurdos daquela história de sábado, 9 horas da noite, né? Então, os novos horários sugeridos são terça às 8 da noite, quarta 7h30, 8h30 e 9h30, e aí seria o único dia útil que teria um jogo um pouquinho mais tarde, uma quarta-feira, que é um dia tradicional de futebol, tendo um jogo às 9h30, quinta, 8 horas, sábado, só 4 e 7h30, domingo, 11 horas da manhã, que para muita gente é um horário delicioso, 4 horas da tarde, o horário mais tradicional do futebol, 6 e 7h30 no máximo no domingo. É, a gente tem visto hoje partidas aos sábados às 9 e aos domingos também às 9, né, Marcelo?
0: É, não, e se deixassem, eles iam marcar às 11 da noite, assim, qualquer hora, pra fazer um baladão, assim, com um show no intervalo e tudo mais. Balada funk no intervalo e tudo mais. É, se deixar, isso eu gostei, porque tava muito bagunçado e não existe jogo domingo 9 da noite. Não existe. E eles viram, obviamente, que a arrecadação, que o número de. A média de público, né, nesses horários é muito ruim e não valia a pena. Agora, também precisa combinar com os russos.
1: É.
0: Porque as televisões compraram os direitos de televisão com o direito de escolha dos horários. Então, como é que eles vão fazer? Não sei. Então, é tudo feito assim, ó, de qualquer jeito. Não, ó, vota aí. Ô, Ivan Brandão, você quer aí 5 estrangeiros daqui 2030? Ah, eu quero sim. Dá mais um vinho aí. É assim que é feito as coisas lá. Aí é complicado, né?
2: Coutinho,
1: bora.
2: Fiz a vinheta aqui, ó.
1: Marcelo Duó.
2: Oh. Um
1: show de plástica Lagar, nessa
0: Band
1: vez.
0: News FM, olha, se dependesse de mim, tinha isso tudo na Band News FM, mas eu sou maluco, os caras me controlam.
1: tem que controlar. Qual a próxima narração, valeu, Marcelo?
0: Nós estaremos sábado, é a final do Campeonato Brasileiro de Futebol Feminino, Brasileirão Feminino, no rádio, na Band News FM, direto de Itaquera. Corinthians e São Paulo, majestoso, vai pegar fogo e nós vamos pra lá ver de perto. Mais uma vez, né? Porque já é a terceira final de Brasileirão que a Band News FM transmite.
1: Boa, show. Valeu, Marcelo. Mas aqui, até amanhã. Até amanhã, valeu.
0: Até amanhã, tamo junto.
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4: 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Então vamos lá, você vai fazer o seguinte: 0,5 litro de leite, 0,5 litro de creme de leite fresco, além disso, 10 gemas, é bastante, você pode diminuir essa quantidade, pode só cortar, né? Então pra 1 litro, sendo 0,5 litro de leite, 0,5 litro de creme de leite, 10 gemas. Então, se for muito para sua família, diminui 100 e 2, que é 1 litro para 10 gemas. Então, você pode ir fazendo essa proporção aí. 450 gramas de açúcar e 400 gramas de chocolate amargo. 70% de cacau é o melhor para esse caso. Então, você vai primeiro ferver o leite com o creme de leite e a metade do açúcar no olho mesmo, não precisa pesar. Quando ferver, desliga o fogo numa tigelinha à parte. Você vai incorporar as gemas ao restante do açúcar. Vem com esse líquido quente aos pouquinhos na mistura das gemas até você perceber que já aqueceu a mistura das gemas para que não talhe. Volta tudo ao fogo e vai cozinhar em fogo baixo, mexendo. Essa mistura não pode ferver. Então, quando você perceber que começou a querer ferver, desliga o fogo, tira da panela peneirando e aí vai jogar nessa calda de gemas com leite ainda quente o chocolate picadinho amargo, que ele vai derreter no calor desse creme. Mistura bem, você vai ter esse molho, esse creme de chocolate maravilhoso para você usar em várias preparações ou, como eu falei, só uma colherada dele vai melhorar seu dia, pode ter certeza.
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12: Horas 5 minutos pelo horário de Brasília. 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

0: E começa agora para todo o Brasil mais uma edição de O É da Coisa. Se a coisa parece confusa, atrapalhada, vem para cá que a gente desconfunde e desatrapalha. Milhões de pessoas acompanham o programa pelo Tile, pela Band News TV, LGT News, TCL Channel, Samsung TV Plus, canal 2043 e onde mais. Isa, boa noite.
1: Boa noite, sempre na caverna do Nhudo, a anticaverna do Platão.
0: Exatamente, boa noite, Vale Bene, a anticaverna do Platão, porque lá na caverna do Platão, todo mundo preso lá, a realidade que chega, projeções atrapalhadas, distorcidas da realidade, e na caverna do Nhudo, lá nas profundezas de dois córregos, né? Aí não, aí é a verdade revelada, não, a verdade conquistada, a gente precisa chegar lá e tal, não sei o quê. Não é? Ó, bom conselho do Chico Buarque no disco Caetano e Chico Juntos, de 1972, né? No Teatro Castro Alves, em Salvador. É claro que a música aí tem um pouco o espírito da época, né, Vale Bene? Que nem é muito a cabeça do Tio Rei, porque há um certo voluntarismo aí, né? Então, na verdade, seja imprudente. Não! Eu sou a favor da prudência, sempre. Agora, ao mesmo tempo, é preciso sempre ser firme, né? Tem hora que, enfim, não se pode ceder e pronto. Tem que fazer e ir para o confronto das ideias. Né? Confronto das ideias. Que é aquilo de que gostamos. Hoje... A edição tem muita... Sim, nós vamos falar de Supremo. Ai, vai o Beni, mas olha, tem tanta gente pura que tá precisando de purificação. Sim. É, quando você vê, nossa, será que teria essa tentação do demônio? Ai, não sei, não sei. Nunca, é aquela coisa, né? As pessoas estão... Nós vamos falar disso, tem muito Supremo, mas teve... Houve dois discursos na ONU, à sua maneira, históricos. O de Lula e o de Trump. E nós vamos aqui fazer, porque você sabe, né, Vale Bene, jornalismo em boa parte também é edição, né? Você pode ter ouro puro na mão. Sim. Se você fizer caca, o ouro não serve para nada, né? E às vezes, uma coisa que até, né, com uma boa edição, consegue... se salvar, né? Mas nós temos aqui uma boa edição, né? Do discurso do Lula e do discurso do Trump, que Vale Bene mais uma vez encarnou, né? Fizemos aqui uma seleção tal, e você viu, né, Vale Bene, mais uma vez se comprovou, né? Quando tudo parece impossível, aí é que eu gosto, né? Uhum. Que é método. A vida sem método não é nada. Mesmo quando há um pouquinho de loucura para lembrar Shakespeare, Vale Bene. Lula na ONU. Tem muito Supremo, hein? Tem muito Supremo. Oi, Fux. Oi, Mendonça. Lula na ONU. O Brasil não será quintal de ninguém.
2: Presidente Lula abriu hoje em Nova York a fase dos discursos de chefes de Estado da 81ª

0: Assembleia Geral das Nações Unidas. Foi a mais forte de suas 10 intervenções naquela tribuna ao longo da história. Sem meias palavras, Lula mandou um recado direto aos Estados Unidos. Ele afirmou que o Brasil não é quintal de ninguém e acusou a ingerência estrangeira no processo eleitoral, dizendo o seguinte: a divisão do mundo em zonas de influência e investidas neocoloniais por recursos estratégicos constituem gestos anacrônicos. Defendeu a democracia na Nicarágua e criticou o embargo a Cuba. A gente vai ouvir o que disse o presidente brasileiro.
1: Na América Latina e Caribe, a proximidade geográfica com a maior potência militar do mundo é inescapável, sobretudo num contexto do recrudescimento de tentações hegemônicas. O Brasil não cabe no quintal de ninguém. Precisamos... Precisamos de parceiros com uma agenda positiva que fomente o desenvolvimento. Diferenças ideológicas não devem ser obstáculos para a maior integração entre vizinhos. Os países da região reconheceram os horrores do regime de exceção. Percorremos um longo caminho para restaurar a vontade popular. A democracia está novamente em xeque. Voltamos a presenciar a ingerência externa em processos eleitorais. A divisão do mundo em zonas de influência e investidas neocoloniais por recursos estratégicos constitui gestos anacrônicos. O povo venezuelano merece definir o seu próprio destino. A Nicarágua não vai resolver os seus problemas impedindo a oposição de disputar eleições. A crise no Haiti continua a testar os limites da indiferença da comunidade internacional. Em Cuba, o mundo assiste estarrecido à punição coletiva imposta a 10 milhões de pessoas por um embargo econômico e um cerco energético ilegais.
2: Aplaudo. Está certíssimo. Nós estamos vivendo hoje em plena emergência, não, no exercício de uma política neocolonialista que o Trump está impondo. Para quem gosta de história das ideias, é o meu caso, gosto assim, sou um admirador porque acho que há coisas muito boas produzidas por historiadores das ideias, né? Mas todo mundo já percebeu, quem conhece, a minha base de formação é sim marxista no seguinte sentido. Ah, já sei, a luta armada, não, deixa de falar bosta, vai estudar. Não, é considerar a importância da base material da sociedade na formação das sociedades, da questão econômica. É disso que se trata. A idiota que até hoje não sabe que o Marx era um grande admirador do capitalismo, vale bem. Isso. Uhum. Como superação do que veio antes. Mas, e aí sim entendia que tinha de partir dali para aquilo que considerava-se a evolução da sociedade, e aí as coisas são polêmicas, nós podemos discutir. Mas eu sugiro que antes de falarem porcaria por aí, estudem. Porque os livros estão ao alcance da mão. Né? O meu mesmo tá aqui, ó. Tá bem ao alcance da minha mão. Aí, tá aqui, ó. Deixa protegidinho assim. É o Capital. Deixa protegidinho assim, que é pra não ficar pegando poeira e tal. Mas é, quem quiser, pode ler, em vez de falar porcaria. Não, a minha concepção é essa. Agora, atenção. Concepção essa no sentido da base material da sociedade. Agora, atenção. O Lula hoje, talvez seja o mais importante líder em defesa da perspectiva capitalista democrática. Daí que seja um defensor, nós vamos ver mais adiante, do multilateralismo. O multilateralismo, isto é, reconhecer que são vários os atores do mundo, né, é a expressão do poder das nações dentro de um mundo globalizado que o Trump rejeita. E aí, então, ele coloca os Estados Unidos numa perspectiva atrasada neocolonialista, de tomada mesmo dos países, de tomada de riqueza dos países.

0: Um atraso fenomenal. Uma coisa brutal. E aí o Brasil está. O Brasil é considerado, existe, nós vamos ver, nós vamos estudar isso direitinho aqui hoje, eu vou explicar tudo. Existe uma doutrina para isso, que o Trump está atualizando, que vem lá do começo do século XIX, das duas primeiras décadas do século XIX, nos Estados Unidos, da doutrina Monroe. América para os americanos. E aí toma o Brasil como quintal. Vocês vão ver daqui a pouco o Trump se orgulhando, sem meias palavras, de ter tomado o petróleo da Venezuela. Ô, vai bem. Você deu voz a isso, vai bem. Isa, você acredita, vale bem?
1: Eu?
0: Esse agente imperialista?
1: Sim.
0: Nós fomos lá, pegamos trechinho, traduzimos. Deu voz a esta merda. A esta zerda. Assim, como a cara de pau. E aí a ingerência eleitoral comprovada. Eu estou falando isso porque alguns colunistas ficaram tão chocadinhos porque o Lula falou de eleição. Ai... Bonito é o Flávio ir lá e entregar as terras raras do Brasil. E quando vier a público o que realmente está em curso, talvez muita gente fique, até do que está simpática a coisa, fique chocada. Então faz muito bem falar, é disso que se trata. É disso que se trata. E aí falou, gostei de ter falado da Nicarágua. Que fica, ah, e Lula defende Ortega, eles estão rompidos. Estão rompidos, a embaixadora da Nicarágua foi embora e do Brasil veio de volta. O Lula não tem nada a ver com aquele orelhudo ditador. É isso, se fosse um ditador de orelha pequena, continuaria ruim. Não é o tamanho da orelha que faz a qualidade do ditador, não é mesmo, minha querida Isa? Não.
1: Sim, não tem nada a ver.
0: Não. É o ditador que faz a qualidade da orelha. Porra. Né? Cuba. Lula falou de Cuba, do embargo. Reinaldo, você acha que Cuba está ruim só por causa do embargo? Não é só por causa do embargo, mas o embargo prejudica muito. Vai o Trump, vocês vão ver, e diz, vou tomar Cuba. O mais violento discurso da história da ONU. E os fofinhos aqui, ai, o Lula não deveria ter falado de eleição. Sendo que tem os caras lá advogando, defendendo a intervenção dos Estados Unidos no Brasil, no processo judicial brasileiro. A carta que o Lula recebeu no dia 9 de julho do ano passado era o quê? Se não a intervenção dos Estados Unidos no Brasil. Aquela que começava falando do Bolsonaro e falava de tarifa. E aí sim, o Lula faz uma defesa enfática do multilateralismo. O que é o multilateralismo? É um mundo em que existem os Estados Unidos, mas existe a União Europeia, existe a Rússia, existe a China, existe a Índia, existe o Brasil. E veja, tirando Estados Unidos e União Europeia ali, o resto formam os BRICS, por exemplo, com a África do Sul e outros países que se agregaram depois, que é um assento que o Brasil tem num fórum internacional e multilateral, que vai o Zema, o homem do ovo, e diz, não, se eu ganhar, eu vou tirar o Brasil do... Vai se catar, cara, vai estudar. Vai cuidar das suas empresas, vai fazer qualquer coisa da vida. Vai fazer nada. Que talvez fazendo nada ele seja muito produtivo. Tem gente que trabalhando a metade rende o dobro, vale o bem. Se não trabalhar nada, a produtividade bate no topo. Entendeu?
2: Sim.
0: Isso eu me lembro. Uma situação específica de trabalho e tal, que chegaram lá para um amigo meu e falaram, não trabalha, trabalha mal, trabalha pouco. Eu falei, deixa. Trabalhando a metade rende o dobro.

0: É. E tem gente que às vezes trabalha, rende bem. Ué, tem gente que se não fizer nada, rende muito. Né? Só com a poesia do silêncio. Lula faz uma defesa enfática do multilateralismo. Bah, vamos.
1: Lula afirmou que os pilares do multilateralismo estão sendo corroídos, que a Organização Mundial do Comércio funciona por aparelhos e também atacou o obscurantismo científico que tem se espalhado. Vamos ouvir o que ele disse.
2: Senhoras e senhores, os pilares do multilateralismo estão sendo corroídos. A Organização Mundial do Comércio respira por aparelhos. Quando os governos capitulam frente aos que usam tarifas como arma de coerção e chantagem, as consequências são nefastas. Na era da desinformação, os obscurantistas resistem às evidências da ciência. Nunca esqueceremos das milhões de vidas perdidas pelo descaso no enfrentamento da Covid-19. Campanhas contra vacinas estão trazendo de volta doenças que julgávamos erradicadas. Enfraquecer a Organização Mundial da Saúde torna todos mais vulneráveis. Até pouco tempo, a resposta à mudança do clima estava consolidada no centro da agenda internacional. Este ano, o tema desapareceu dos debates do G7, do debate do G20, fóruns que reúnem os maiores emissores de carbono do mundo. É hora de retomar a ofensiva e impor uma derrota ao negacionismo.
0: Alguém discorda? De fato, agenda climática em declínio. Os negacionistas, a volta de doenças aqui, o Brasil enfrentando surto de sarampo. E gente como Nicolas Ferreira fazendo proselitismo contra a vacina. Outro dia eu vi um quadro de um humorista. Se acharem o nome, eu dou o santo, vocês me dão o nome, porque é legal dar o nome. É, ele disse o seguinte, que ele tem vontade de fazer com essa gente contra a vacina, fazer um reality. E fazer o seguinte, Isa, olhe bem, coloca gente vacinada e não vacinada ali, que topa participar, né? E depois coloca umas pessoas contaminadas lá. E aí vê, no fim, quem é que sai bem.
1: Quem que sobra, né?
0: É. Né? Assim, coisas, esse absurdo, essa coisa bárbara. Que volta. O secretário de saúde dos Estados Unidos, aquele Kennedy Jr., aquele tarado que manda a pessoa, sabe como é que vocês têm que se imunizar? Mamar na teta da vaca, leite cru. Pra que tomar vacina? Mamar na teta da vaca.
3: O humorista foi o Afonso Padilha, que aliás é nosso
0: Foi
3: ouvinte.
0: Afonso Padilha. É esse mesmo. Afonso Padilha. Afonso Padilha. Desculpe, Afonso Padilha, não lembrei na hora. Foi esse mesmo. É isso mesmo. Quer participar? Vamos fazer? É que, claro, não seria permitido. E eu também tô. É um quadro de humor, é bom que fique claro, não é uma sugestão a sério. Mas que, como todo humor, ridendo castiga timores, rindo moralizam-se os costumes, que é o lema do Arlequim, né? Pelo humor, você diz coisas importantes e verdadeiras. Não? Daí aquela máxima do Cacete Planeta que eu adorava, que eles diziam humor, verdade e jornalismo, mentira. Que ultimamente, olha que não tá fácil. E aí, nós vamos voltar, tem outros trechos do Lula importantes. Mas agora nós vimos aqui um líder de esquerda, de um partido de esquerda, defendendo o multilateralismo, defendendo a convivência pacífica entre as nações, defendendo a cooperação, a autodeterminação dos povos, ao falar da não ingerência, e aí veio o Trump. Nesse primeiro momento aqui, eu fiz um texto que é uma síntese do que foi.

0: o discurso todo Trump. E depois nós vamos ver por pedaços, na voz do glorioso Vollio Beni, que sempre que o Trump fala, ele fala, eu quero porque eu me sinto confortável falando essas coisas.
1: Ele adora.
0: Que é o que eu penso. Eu falo, puxa, Vollio Beni,
2: com aquele topete.
0: Menino tão bonito, menino tão...
1: Esse bronzeiro.
0: Tá, e... É, e meu amor, eu esqueci de novo meu celular. Ô Augusto, fala pra minha mulher. Outro dia o Jeffs me deu uma bronca. Falou, porra, não consegue trazer o celular? Eu vou pro quarto. É, que eu tava aqui com uma roupinha, vai bem, que era meio um pijama, assim. Tá. Eu achei que não ficaria bem. Tava sexy, mas eu achei que não ficaria bem. É, e eu fui pro quarto trocar e esqueci. Trump faz discurso mais agressivo da história da ONU. Da história da ONU. Desde que existe. Desde que ela substituiu a Liga das Nações pós-guerra. Foi o discurso mais agressivo da história. Sem nem o humor que tinha o Khrushchev em 1960. Vai.
2: O discurso de Trump, que se seguiu ao de Lula, não foi uma resposta ao presidente brasileiro, porque já estava pronto e seguiu a transcrição divulgada pelos Estados Unidos. Mas como ficará claro, foi o avesso de tudo que disse o brasileiro. Trump fez, como você disse, o mais agressivo discurso da história da ONU. Depois de cantar as próprias glórias sobre supostos sucessos na política externa, investindo na fantasia de que acabou com 8 guerras... fez ameaças explícitas de intervenção na América Latina, citando Venezuela e Cuba, chegando a antever uma intervenção nesse país. Também voltou a ameaçar a destruição do Irã, prometendo o inferno, e diz com todas as letras que inexistem direitos humanos para imigrantes ilegais. Tem mais, conclamou a renúncia coletiva os membros do Tribunal Penal Internacional, que não seriam boas pessoas. Trump ainda comparou os temores sobre a inteligência artificial às críticas ao desequilíbrio climático, voltando a negar as mudanças climáticas. O presidente americano afirmou também que crianças estariam sendo mutiladas em razão do discurso de gênero e apontou uma certa guerra que haveria no mundo contra os cristãos.
0: Reinaldo, tem alguma coisa que presta no discurso? Não. Não. Uma das coisas... Um troço absolutamente constrangedor. E vocês vão ver no detalhe. Guerra contra os cristãos? Não. Existem extremistas, claro... islâmicos, terroristas que atacam cristãos, mas tem uma guerra mundial contra os cristãos? Você tem na Nigéria grupos ali que entram em confronto, mas tem, há países em que o cristianismo é proibido que são aliados dos Estados Unidos no Oriente Médio. A maior base americana no Oriente Médio é na Arábia Saudita, o cristianismo é proibido. A guerra contra os cristãos que ele fala, não pensem que ele está se referindo necessariamente a conflitos com eventuais grupos extremistas islâmicos. Não. Ele está falando a guerra que existe aqui no Ocidente, Vollio Beni, contra os valores cristãos. Que guerra? Isso é uma tara da extrema-direita religiosa americana que estaria vendo a destruição dos valores cristãos dos Estados Unidos e do mundo, especialmente da extrema direita evangélica lá, que uma parte veio para cá. Isso não existe, é um delírio. Criança sendo mutilada, onde é que tem mutilação de crianças? Tem mutilação de crianças? Tem mutilação de meninas que tem o clitóris extraído em alguns países aliados dos Estados Unidos. E não tem nada a ver com gênero. Tribunal Penal Internacional, saiam todos. Alguma forma de que hoje até alguns grandes da inteligência artificial acham que é preciso ter uma regulação internacional. Não, regulação nenhuma. Isso daí é delírio. Como delírio do aquecimento global, que também nunca aconteceu. Não, estamos vendo. Ô, vai, o Beni. Hoje quase que eu coloco isso a música, mas é claro que o sol vai voltar amanhã. tudo que eu odeio tá junto hoje. Frio, chuva, céu cinza, essa coisa horrorosa. Fora de época. É o Ninho, mais mudança climática, mas tá uma... E ainda chegarão coitados. Vai ver lá o Rio Grande do Sul? Já de novo? Mais de 100 cidades atingidas por enchentes. E assim é no mundo. Mas isso aqui foi uma síntese que eu fiz. Assim. Agora nós vamos ouvir aqueles momentos em que Vólio Beni entra nos mistérios gozosos, assim, que ele fala assim, aí sim, que tudo que o Vólio Beni queria era tomar o petróleo da Venezuela. Ele vivia defendendo isso, né, Isa, não via?
1: Sim, todo assim, dia.
0: Tem que tomar o petróleo da Venezuela, tem que tomar. E aí o Trump falou, deixa comigo. Né?
1: Se Lula defendeu a autodeterminação dos povos, como vimos, Trump, sem nenhum receio, se orgulhou de ter tomado o petróleo da Venezuela e disse que os Estados Unidos farão isso sempre que necessário. Vamos conferir.
3: Last month we signed the largest oil deal in history.
4: No mês passado, assinamos o maior acordo de petróleo da história, cobrindo 65 bilhões de barris de petróleo, que beneficiarão tanto a Venezuela quanto os Estados Unidos e ajudarão a reduzir o custo da energia em todo o mundo. Isso está começando agora, está acontecendo. As maiores empresas de petróleo do mundo estão entrando e os números são absolutamente incríveis. Quando somamos os Estados Unidos e a Venezuela, temos mais de 60% do petróleo do mundo. Então talvez seja o maior negócio. Foi uma guerra, mas é talvez o maior acordo que já foi feito. Ao vencedor pertencem os despojos. Todos vocês já ouviram isso. Nossas ações na Venezuela são prova de que os Estados Unidos não permitirão mais que ameaças contra a América obtenham apoio em qualquer lugar do hemisfério ocidental. E, se necessário, usaremos nosso poder militar para garantir os interesses nacionais dos Estados Unidos. Como vocês sabem, a Venezuela tinha os equipamentos mais sofisticados do mundo, fornecidos por outros países. E adivinhem, não funcionou.
0: Às vezes, não adianta, ninguém me vencerá pela melancolia. Tem um livro do Machado chamado Quincas Borba, que é, assim, o Quincas Borba é uma personagem que aparece no Brás Cubas, que era um amigo malucão do Brás Cubas, que já não era bom da Veneta. E o Quincas Borba tinha uma, ele criou uma filosofia, não sei se quem leu pro colégio, que era o humanitismo. E ele tinha uma máxima, ao vencedor as batatas. Ao vencedor as batatas. Não é? Sim, ao vencedor as batatas, uma corrida pelas batatas. Ao vencedor os despojos. Olha a lógica da guerra. Se ao vencedor os despojos, nenhuma guerra terminaria. Nenhum acordo existiria. E, portanto, é o homem como o lobo do homem. É muito impressionante que diga isso e que diga de cara limpa, tomei o petróleo da Venezuela, foi um grande negócio. É claro que é uma guerra, Vólio Beni, claro, claro, uma guerra. Uma guerra. Mas tomei. Nunca aconteceu isso na ONU. Nunca aconteceu isso na ONU. Tem uma sessão, vocês acham no YouTube, talvez achando o vídeo, a gente coloca sem som. Em 60, Khrushchev, que era o líder soviético, fez um discurso duro, com um certo humor e tal, mas ele ficou muito bravo com a intervenção de um filipino. E ele esmurrava a mesa e se criou um mito de que ele teria pegado o sapato e batido com o sapato, né? Que teria sido maravilhoso, mas não aconteceu. Batido com o sapato. E como o Khrushchev originalmente era um camponês que cresceu na militância e tal, se dizia que ele era grosseirão e não sei o quê. Né? Mas fez um discurso duro. Mas isso assim nunca. Nunca. Nunca. Nunca. E lá, falar, tomamos o petróleo da Venezuela e fizemos um grande negócio e vai ser muito bom. Isso não é globalização, isso não é multilateralismo.

0: Lateralismo não é nada. Isso é neocolonialismo. Que é o que eles querem fazer com as terras raras no Brasil. E já tem gente aqui que já fez o acordo, caso as coisas saiam como querem. Esses caras querem. Isso virá público. Direito ainda. Tá? Aliás, parem com esse negócio aí que está na internet de que eu teria vídeo. De um... Eu não tenho vídeo de ninguém, gente. Vídeo secreto. Eu? Tu deu ver? É verdade que você tem vídeo de não sei quem que tá com cueca? Eu? Nossa. Quem tem, publica, publica. Não, eu não. Não, não tenho vídeo de ninguém. Eu tenho apuração, furos de enfoque, análise, é isso que eu tenho. Não tem vídeo. No caso, vídeo do Flávio, não tenho. Eu acho que. Pelo amor de Deus, vocês acham que o que saiu do Flávio é pouco? O que saiu do Flávio até agora é pouco? Eu não tenho. Eu sei e já andei lendo sobre negociações que andaram fazendo sobre terras raras, com empresas americanas já tudo acertadinho. Isso sim. Só que faltam detalhes, que eu acho que o jornalismo investigativo vai trazer a público. Que a disputa agora é em torno disso. Eu lá quero saber quem transou com quem, quem traiu quem. Isso não é problema meu. Isso não é problema meu. Sendo espontâneo. Vale bem, sendo espontâneo, sendo entre quatro paredes, não tendo criança, não tendo bicho, para mim, eu lá tenho. O que que eu tenho a ver com isso? Né? Agora, negócios que digam respeito ao Estado brasileiro, aí sim. Vai o cara. Ah, tomei mesmo. Tomei mesmo. Um país e agora vou tomar outro. O Lula falou do absurdo do embargo. Ele se referiu a Cuba. O tarado do Marco Rubio, que parece que tentou falar com Lula, não conseguiu e tal. Queria o quê? Dizia o quê? La garantía soy yo? Trump anuncia em plena ONU a desestabilização de Cuba. Nossa, o Fidel que já discursou lá em um. Ah.
1: Sim, depois de Lula ter falado do absurdo embargo que ainda pesa contra Cuba, Trump confessou que atua abertamente para desestabilizar o governo daquele país, tratado como uma ameaça aos Estados Unidos. Vamos acompanhar.
2: My administration is also seeking a fundamental change in the situation in Cuba.
3: Minha administração também está buscando uma mudança fundamental na situação em Cuba, onde o regime comunista está sob grande pressão, a maior pressão que já sofreu. É um estado absolutamente falido. Está falhando como nunca antes e vai cair. Marco Rubio está conduzindo uma negociação. Ele está muito envolvido nas negociações com Cuba. Vamos ver o que acontece. Não permitiremos que uma porta de entrada seja usada por adversários estrangeiros para ameaçar a América, bem na nossa própria porta. O regime cubano também passou décadas coordenando-se com radicais de esquerda e redes comunistas aqui nos Estados Unidos. Nosso Departamento de Estado detalhou que eles cultivaram ligações com grupos subversivos e radicais, como o Partido Comunista, Cuba e os Democratas Socialistas da América. O comunismo nunca virá para a América, mas a liberdade virá para Cuba e a segurança virá para o México. Estou muito orgulhoso de dizer que temos uma relação muito boa com o governo mexicano. Fizemos grandes esforços com o México. Eles também não querem os cartéis. E quando esse dia chegar, toda essa região será um lugar melhor, mais seguro e mais bonito para viver.
0: Vocês viram a mistura? Primeiro que parece que ele descobriu que Cuba é comunista. Aí Cuba, cartel e tal, e o Marco Rubio confessando a ação deliberada para desestabilizar um país. De novo, isso nunca aconteceu. Assim, não.

0: É a primeira vez. A primeira vez. E outros ataques abjetos que ainda vamos ouvir hoje. E aí o presidente brasileiro, acertadamente, apontou que a ONU nunca foi tão irrelevante, desde que existe.
1: O presidente Lula afirmou hoje que a Organização das Nações Unidas está falhando em uma das suas missões mais elevadas, a de livrar a humanidade do flagelo da guerra. O chefe do Planalto, que discursou na abertura da Assembleia Geral da ONU, afirmou que todos somos reféns do imobilismo de um Conselho de Segurança que não cumpre o seu papel. A gente vai acompanhar agora.
2: Desde que ocupei pela primeira vez esta tribuna em 2003, este é o momento mais crítico das Nações Unidas. O sentimento que me move hoje é o da indignação. A ONU está falhando em uma das suas missões mais elevadas, a de livrar a humanidade do flagelo da guerra. Sua credibilidade nunca esteve tão baixa. Sua capacidade de proteger os mais vulneráveis, os que não têm exército, nem arsenais, nunca foi tão pequena. Somos todos reféns do imobilismo de um Conselho de Segurança que não cumpre o seu papel. Em 1946, já na primeira sessão desta Assembleia, o Brasil alertava para o alto preço que a comunidade internacional pagaria pelo direito de veto. Esse vício deu origem da Carta da ONU, conferiu às grandes potências o privilégio da insensatez. Os líderes dos países que integram o Conselho de Segurança precisam se reunir. Não desconheço a realidade do poder, mas as concessões à lei do mais forte já passaram dos limites. Isto não é idealismo, é o mais puro realismo. A guerra não é a continuação da política por outros meios, é a falência total da política. No mundo interdependente, liderar é conciliar interesses da pátria com o da humanidade.
0: Bom, de novo, quem poderia negar o que está aí? Inclusive a frase do Clausewitz, né? A guerra é a diplomacia por outros meios. Não, é a falência. É a falência da democracia. Tem um presidente com peso, com importância, que tem o Lula falando contra a guerra. Desculpem, alguém vai querer comparar um discurso desse que nasce póstumo no seguinte sentido do Nietzsche? Isso ainda fará mais sentido no futuro. Já faz um grande sentido hoje, mas ainda fará mais sentido para gerações futuras. Porque nós estamos assistindo à barbárie. Lula discursou antes, por tradição, Brasil abre a sessão na parte dos chefes de Estado, depois do secretário-geral do presidente. E o Trump falou em seguida. E como nós destacamos aqui, não foi uma resposta ao Lula, porque o discurso estava pronto, tinha sido divulgado já. Enquanto Lula fala que a guerra como está e as guerras como estão e o que está em curso é a falência da ONU, o pior momento da ONU, vai aquele que se quer o dono do mundo e diz, e ameaça, na Assembleia Geral, transformar o outro país num inferno. Então, se Lula apontou uma coisa, pode ir direto pro vídeo, vamos lá. Vai.
3: But I have a big decision to make. Will a deal be made with Iran?
4: Mas tem uma grande decisão a tomar. Um acordo será feito com o Irã que permita que ele se reconstrua e crie um país muito maior do que jamais foi. Pode ser um dos maiores do Oriente Médio ou até mesmo do mundo. Ou eu aniquilo a República Islâmica e

0: faço isso rapidamente, não lhes dando mais a oportunidade de matar e destruir pessoas e países novamente. Eu os mando para o inferno, sem chances de sobrevivência e sem esperança de grandeza ou de gerações futuras. Mas acredito que faremos um acordo logo após a eleição, porque não faz sentido para eles não fazerem isso. Eles estão esperando para ver como eu me saio na eleição de meio de mandato. O que eles não percebem é que eu não estou concorrendo. Eu já fiz isso e ganhei por uma avalanche. Nós ganhamos por uma grande avalanche e eu estarei aqui por mais 2 anos e meio. Landslide, we won in a giant landslide, and I'll
1: be here for 2.5 years. Olha que tem gente que até está começando a achar que não dura tanto, porque é possível tirar um presidente doido do poder nos Estados Unidos. Deixa eu dizer uma coisa. A minha simpatia pelo Irã, nunca ninguém me ouviu falar bem do Irã, nunca, jamais, né? Ao contrário, né? Eu me lembro quando Foucault publicou um livro sobre a Revolução Islâmica, eu dei uma porrada, que evidentemente o Foucault não sabia quem eu era e ignorou o Vale Bene, mas eu dei. Não quero saber. Eu agora preciso que gente poderosa leia o que eu escrevo, porque. Não, enfim, poderosa, famosa, falo o que eu quero, acabou. Não, aquilo é um horror. Agora, de novo, na ONU, ele não está numa convenção do Partido Republicano. Ele não está falando com a turma dele. Não está nem mesmo falando para o governo dele. Não. Ele está falando na ONU. Ameaçar transformar outro país no inferno. Destruir outro país. De fato, o Lula foi o anti-Trump ali. Que bom. Felizmente, temos um presidente que não fica de joelho por uma aberração como essa. Rufar de tambores, Vale Bene, tá aí. Que agora nós vamos pra parte que deixou a parte do colunismo completamente nervosa, tá? A gente guardou o rufar dos tambores?
2: Não? Sim, deixa eu só encontrar, mas eu acho em um segundo.
1: Aqui, vamos encontrar aqui. Agora o Vale Bene tá achando que. Se não encontra. De novo, Vale Bene. Lula e eleição no Brasil. Democracia versus negacionismo. Vai.
2: Naquele que será certamente considerado o trecho mais polêmico do seu discurso, Lula se referiu ao processo eleitoral no Brasil e afirmou que a escolha será entre democracia e negacionismo, acusando os que abusam da liberdade para se associar a interesses estrangeiros contrários ao Brasil. A gente vai acompanhar.
3: No dia 4 de outubro, milhões de brasileiras e brasileiros vão às urnas para definir o seu destino. Não vão apenas eleger o presidente da República, governadores estaduais e representantes do poder legislativo. Vão decidir entre democracia e negacionismo. Se o Brasil vai avançar rumo a um futuro de mais oportunidades ou regressar a um passado de exclusão. Teremos um pleito transparente e competitivo que em todos os candidatos desfrutam da mais ampla liberdade de expressão. Sabemos que alguns abusam dessa liberdade para se associar a interesses estrangeiros contrários ao país. Não subestimamos o desafio das redes de desinformação que pretendem desvirtuar o debate público durante a campanha. Mas possuímos um sistema eleitoral moderno e robusto. Sob o olhar atento de uma cidadania plural e de uma imprensa livre, não permitiremos que os inimigos da democracia, internos e externos, atentem contra a vontade popular. A democracia brasileira pertence aos brasileiros. O Brasil continuará sendo um país soberano. Ninguém nos afastará desse caminho. Que Deus nos abençoe a todos e muito obrigado.
1: E aí começou a história, de que, ó, oh, que absurdo.

0: Absurdo o Lula falar isso, porque, afinal de contas, nós estamos em processo eleitoral, e aí levou o processo eleitoral para a ONU. Nós vamos ver. Tem algumas coisinhas aí que precisam ser lembradas. Um candidato aqui, o Flávio, foi para os Estados Unidos pedir ajuda ao Trump. Foi lá pedir ao Trump que, se fosse para aplicar tarifa no Brasil, que o fizesse depois das eleições, para não haver o risco de as tarifas, de algum modo, beneficiarem o Lula. O candidato daqui foi lá. Fez a mesma coisa quando foi para a tal da CEPAC, a reunião da extrema-direita, e lá oferecer as terras raras brasileiras. Mandou uma carta para Marco Rubio, que ficou tuitando contra o Lula. Mandou uma carta dizendo: se eu vencer, colocarei o governo de transição a serviço dos Estados Unidos. E isso para o mundo inteiro. O Lula deveria não falar sobre esses processos de intervenção? Sim, isso está dado. Idealmente, a questão interna ficaria fora. Agora veja que o Trump não deixou nada de questão interna fora, né? Idealmente ficaria fora. Mas idealmente você não tem uma família atuando nos Estados Unidos para punir o Brasil, para punir autoridades brasileiras? Ou tem? Desculpem, o discurso foi impecável. O discurso foi impecável, porque isso está. Nós vamos ver que está em curso. Isso resta evidente. Não foram eles aí lá fora pedir que o Donald Trump considerasse PCC e Comando Vermelho organizações terroristas? Ah, e eles dizem as milícias também, mas as milícias, né? Para quem, Flávio, destinou dinheiro para miliciano, ainda agora, recentemente, não é mesmo? Uma emenda para o miliciano envolvido na morte de Marielle? Para quem tem o Bacelar como aliado no Rio de Janeiro, Rodrigo Bacelar, quadro do PCC? Então aí sim, o que a gente tem é um processo de intervenção que vocês verão. Que tem até posts a respeito, tem organizações a respeito, impulsionamento. Mas a questão das organizações criminosas, e aí nós voltando para Trump, é a feição que tomou a ameaça. Do que é que eu estou falando? Vamos para 9.
1: O mundo inteiro sabe que a chamada política norte-americana de combate a cartéis de drogas e ao crime organizado de Trump é a face visível da política de intervenção nas Américas, apelidada de Doutrina Monroe, uma fusão de Donald com James Monroe, que governou entre 1817 e 1825 e cujo lema era a América para os americanos. E Trump, claro, falou dessas organizações absurdamente comparadas ao Estado Islâmico.
2: For decades, other administrations allowed much of this region to be dominated by vicious gangs and bloodthirsty.
3: Durante décadas, outras administrações permitiram que grande parte dessa região fosse dominada por gangues violentas e cartéis de drogas sanguinários, desestabilizada por migração incontrolável e infiltrada por adversários estrangeiros hostis. Mas não mais. Estamos reafirmando o poder americano, incluindo o poder militar americano, onde necessário, em nossa região e em todo o mundo para criar um futuro mais seguro para todos nós. Está acontecendo e está acontecendo rapidamente. Após assumir o cargo, designei os cartéis de drogas como organizações terroristas estrangeiras e liberei as Forças Armadas dos Estados Unidos para eliminá-los. Os cartéis são o Estado Islâmico do Hemisfério Ocidental. Não são boas pessoas, são inimigos da civilização. colonização, usando assassinatos, estupros, tortura e extorsão como instrumentos de terror.

0: como o Estado Islâmico, deveriam ser mortos, exilados ou detidos como combatentes inimigos, sem possibilidade de libertação, que é o que estamos fazendo.
1: Like ISIS, they should be killed, exiled or detained as enemy combatants without the possibility of release, which is what we're doing.
2: Alguém por um acaso acha que são boas pessoas? Como lembrou o presidente, as penas, lembrou isso lá no discurso também, as penas para organização criminosa é até superior ao terrorismo. Acontece que essa é desculpa para que os Estados Unidos aleguem ameaça existencial e possam fazer a intervenção que bem entenderem. É a forma que a intervenção tomou. É uma das formas. Mas há outras. O impulsionamento proibido de estrangeiros do Brasil pro Flávio está em curso. Está agora, neste momento, em curso. Tem empresa de filho de Donald Trump envolvido nisso. Parece piada, mas é assim. E aí o Lula não pode falar. Oh, não, não vou falar. Há um limite nas coisas, né? Vai lá. Que eu tenho 10.
3: Lula não delira quando fala da intervenção estrangeira em eleições. Contas registradas fora do Brasil no X, o antigo Twitter, têm feito e impulsionado publicações em apoio à candidatura de Flávio Bolsonaro à presidência da República. Nos posts, usuários estrangeiros têm divulgado previsões da plataforma de apostas Polymarket que apontam um favoritismo de Flávio na eleição brasileira. Eles também dizem que Flávio vai salvar o Brasil e derrotar o esquerdismo na América Latina. As postagens favoráveis a Flávio foram identificadas pelo próprio X como uma paid partnership, ou seja, uma parceria paga, que é um selo da plataforma que avisa quando uma publicação foi patrocinada ou incentivada por uma marca ou funcionário. O impulsionamento de conteúdo na internet por terceiros, seja no Brasil ou no exterior, é vedado pela Lei nº 9.504, de 97. O X sinaliza apenas que a publicação é patrocinada, mas não é possível identificar quem foi o responsável por pagar por isso. E Donald Trump Jr., filho de Donald Trump, é investidor da Polymarket por meio da própria empresa, a 1789 Capital, e integra o conselho consultivo da Polymarket desde 2025. A entrada dele no conselho foi anunciada pela própria plataforma após o aporte do fundo.
2: Isso aqui não é opinião, não, hein? Isso não é opinião. Tá? Pula 11.1, vamos para 11.2. Está faltando uma coisa aqui. A gente lembrou ontem que aquele Matt Gaetz, que foi indicado como secretário, né? Está faltando a 11 aí, né? Não veio, não está a 11 aí. Que aquele Matt Gaetz, que foi indicado como secretário de Justiça dos Estados Unidos.
3: Isso. Procurador-geral, seria, né?
2: Procurador-geral, porque lá é a mesma coisa, né? O Ministério da Justiça, o correspondente e o Procurador-geral são a mesma pessoa. Ele foi uma das pessoas a publicar coisas dizendo que o Flávio vai ganhar. Mercado financeiro. Aí o Trump homenageando.
3: Elon Musk.
2: Isso está em curso. Né? Tanto é que o Lindbergh pediu investigação. Vai lá. 11.2. Depois
4: federal,
2: a gente volta.
4: O Lindbergh Farias apresentou ao STF, Reinaldo, uma notícia de fato com objetivo de requerer a investigação de uma possível entrada de recursos de origem estrangeira na campanha de Flávio Bolsonaro à presidência da República. Em vídeo nas redes sociais, o aliado de Lula se manifestou sobre o assunto e a gente vai acompanhar agora.
5: Eles estão impulsionando conteúdos para ajudar Flávio Bolsonaro dos Estados Unidos. Isso é proibido. Vou acionar o TSE, mas vamos aos casos concretos hoje. Matt Gaetz, esse cara foi deputado da extrema-direita republicana, foi indicado pelo Trump para ser procurador-geral, não conseguiu ser, porque estava denunciado num bocado de processo sobre tráfico sexual, envolvimento sexual com menores.
2: Tá bom, senão nós vamos estourar demais. Mas tá aí.

0: Prevenção, tá aí, mas fosse só isso, tem desde as redes sociais, né, até o processo de intervenção lá mesmo e de ameaça. E isso não é opinião, isso é fato. É isso aí.
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0: Muito bem, estamos de volta. E houve um protesto lá, em Nova York contra o Flávio, essa coisa, digamos, entreguista.
2: É, na última madrugada, horas antes do início da sessão de discursos da 81ª Assembleia Geral da ONU, manifestantes projetaram em Nova York imagens geradas artificialmente com Flávio Bolsonaro entregando a faixa presidencial do Brasil a Donald Trump. O protesto, feito pela organização Choose Democracy, em aliança com ativistas brasileiros, ocorreu em diferentes locais da cidade, como a Ponte do Brooklyn e a Torre de Ventilação do Holland Tunnel. Os organizadores questionam a ideia de que o futuro político do Brasil possa ser decidido com participação ou influência de autoridades estrangeiras. Daniel Hunter, da Choose Democracy, afirmou o seguinte: democracia não é apenas sobre quem ocupa um cargo, diz respeito a quem tem o direito de decidir o futuro de um país. Quando esse direito está sob risco de ser comprometido pela interferência de uma potência estrangeira, o povo tem todo o direito de dizer: quem manda no nosso país somos nós.
0: Olha, aí, independentemente do lado que você ocupe e das escolhas que se façam, ideológicas ou de qualquer outra natureza, né? Eu sempre entendi como inaceitável que um país resolva fazer imposições dessa natureza a outros, especialmente o processo eleitoral. Entenda, a pessoa ter uma preferência. Olha, se o Trump falasse, eu prefiro que o Flávio ganhe, todo mundo sabe que ele prefere. Tá bom. Prefere que o Flávio ganhe? Tá bom. E daí? Não tem problema nenhum. Pode falar. A questão não é essa, é que há documentos dos Estados Unidos deixando claro que a tarifa era um instrumento, inclusive, para que o Trump tentasse forçar a vitória do candidato. Não sei se ajuda, acho que não ajuda muito, mas não interessa. Um secretário de Estado dos Estados Unidos publicando no X mensagens contra o presidente de um país com o qual se tem relações amigáveis há mais de 200 anos. Que sentido faz isso? Mobilizar, como já está claro que mobilizou o Javier Milei, para que faça o trabalho sujo do ataque. Então, esse tipo de coisa é insuportável. As redes sociais, obviamente sem controle, o Lula chegou a falar das big techs. E da regulação como exercício de soberania. Porque, evidentemente, elas têm uma agenda. E essa agenda também está clara. Ah, isso não interessa. Eu acho que se o Brasil for subordinado aos Estados Unidos, é assim que tem de ser. Bom, tá, você pode. Não está proibido de achar isso. Pode achar. Agora, existem regras. O país tem uma constituição. Existem leis internacionais. Que vai um biltre como conhecido, como aquilo que a gente viu, e diz: eu não preciso respeitar nada disso. Se me der a vontade de tomar o petróleo de um país, eu vou lá e tomo. Porque eu cheguei à conclusão, Vólio Beniza, que foi um grande negócio. E agora Cuba. Olha lá, Cuba enfrentando dificuldades. Nós vamos tomar, é o próximo país que nós vamos tomar, nós estamos anunciando aqui, né? E tudo, obviamente, em nome da liberdade. Quem o faz? O presidente que proíbe a cobertura da imprensa na pátria da liberdade. Não é mesmo? É isso aí.
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0: Olha, nós ainda vamos falar de ONU, mas agora, ó, o Mendonça, o puro, viajou em avião do sócio do...

0: pelo grupo. A Cedro foi responsável por um aporte de 5,2 milhões no instituto fundado por André Mendonça. Quando o escândalo Master explodiu, o Instituto de Mendonça decidiu finalizar o contrato com a Cedro e iniciou a devolução dos valores emprestados. Mais recentemente, o ministro abandonou sua parte na sociedade da entidade, o ITER.
1: Caminho. Pois é, né? E tá ali, o Sérgio Leonardo tem a foto aí do evento, né? Ao ladinho e tal. Mas, claro, isso em qualquer outro seria uma coisa suspeitíssima. Nele deve ser manifestação de santidade. Como é a outra manifestação de santidade aqui, o outro puro, né? O Fux, que teve uma homenagem bancada pelo Vorcaro. Acontece.
2: Mensagens de Daniel Vorcaro indicam que o ex-dono do Banco Master usou duas empresas para custear em maio de 2024 uma viagem de Luiz Fux a Nova York e um almoço em homenagem ao ministro do STF. Informação é da Folha. As conversas apontam que Vorcaro deu orientações a uma funcionária para a compra das passagens e hospedagens de Fux e da mulher do ministro, Eliane Fux, pedindo que as despesas fossem feitas por meio de Antônio Camarote, CEO e publisher da revista Forbes no Brasil. Fux afirma em nota enviada pela assessoria de imprensa do STF que nunca trocou mensagens com Vorcaro e que nunca foi convidado por ele para eventos. Segundo o ministro, ele foi convidado diretamente pela Forbes e proferiu palestra em evento da revista em maio de 2024 sobre segurança jurídica e o risco Brasil. O magistrado também afirma que não teve contato com Vorcaro durante o almoço.
1: Não, mas e daí? Não tem problema. Ô, vai bem, quando resolver dar uma passagem para você, pergunta quem tá pagando,
2: tá? Tá bom.
1: O que mais que tem, vai?
0: As conversas em que Vorcaro trata da ida de Fux para o evento em Nova York se deram de março a maio de 2024. Em uma troca de mensagens, um funcionário diz a Vorcaro que Camarote havia confirmado a presença do ministro em um dos eventos que a Forbes realizava em Nova York e afirma: "Nós vamos emitir a passagem e hospedagem dele e esposa. Pode seguir?" O ex-banqueiro respondeu: "Pode, mas temos que fazer via camarote. Não podemos nós mesmos fazermos a emissão."
1: Isso, se fazermos com o SIC aí, né? Não é a Isa falando naturalmente. E tem as conversas com o filho do Fux. Deixa eu dizer uma coisa. Isso aqui indica crime? Eu já disse qual é a minha linha de corte nessas coisas. Tem crime? Mas é que para os outros, olha o que se fez, insisto, olha o que se fez com o Gonê. Aí no limite, aí vai, ainda publica a foto fumando charuto, ainda vaza, como se fumar charuto numa foto posada se prova de crime. Não, nisso aqui tudo prova de santidade, prova de crime dos outros. Ah, mas isso não é um contrato de 130 milhões. É crime. Tem voto do Alexandre? Em favor do Vorcaro? E se eu fizer essa pergunta para o Nunes Marques, tem voto em favor do Vorcaro? Aí tem. Advogada do Master, outra viagem de Cássio. Aí para ver o safadão.
2: Próxima de Cássio Nunes Marques, a advogada Camila Ramos, mulher do desembargador do Tribunal Regional Federal da Primeira Região, Newton Ramos, bancou uma viagem do ministro do STF para Maceió. Como a gente falou ontem no programa, o Banco Master firmou com o escritório de Camila um contrato para liberação de pagamentos de precatórios cujos honorários poderiam chegar a 427 milhões de reais. Diálogos obtidos pela Polícia Federal mostram que Camila e o desembargador eram definidos por assessores de Daniel Vorcaro como a turma do KN. Além de custear favores de luxo para o ministro do STF, Camila chegou a contratar o cantor Wesley Safadão para a celebração de 15 anos da filha dele.
1: Faz sentido. Faz sentido. Tem uma questão aí que a Camila está visitando o Vorcaro muito. Ela é mulher do desembargador, né? Aquele que

0: arruma as coisinhas ali pro Nunes Marques, né? Newton, o quê? Newton
1: Ramos, né?
0: Newton?
1: É, Newton Ramos.
0: Newton Ramos. Desembargador Newton Ramos, do TRF1, né? Que assim, ela vai, visita muito, né? Eventualmente pode falar com o Newton pode falar com o Cássio, ela própria pode falar com o Cássio. Aliás, CNJ, não é o caso de uma correição no TRF1? Depois de tudo isso? O que se passa no TRF1, afinal de contas? Conselho Nacional de Justiça. Que diabo se passa no TRF1? Parece que há coisas estranhas acontecendo ali. Não é mesmo? Está na hora de tomar providência. Não, eu acho tudo isso, insisto, eu acho tudo isso muito ruim. Mas considerando que se tinha armado a patuscada de terça-feira passada... Né? Agora vai comparar um contrato de 130 milhões? Eu não estou comparando nada. Quem pode estar comparando é quem faz essa pergunta. Então aí faz o seguinte, vocês estabeleçam. Qual é o valor da sacanagem que vocês acham que é bom? Eu quero não sacanagem. A minha pergunta continuará a ser a mesma. O contrato é ilegal? Não. Aliás, o contrato da Camila é ilegal? Da mulher do Newton Ramos? Não. Aquele que liga até para arrumar viagem pro Cássio? O hotel? Não, o contrato não é ilegal. Eu não vou criminalizar o que não é ilegal. A minha pergunta é outra. Tem voto no meio? Gilmar se encontrou com Vorcaro. Consta que queria para ver negócio de precatório. Tem voto? Tem, contra. E do Cássio, a favor. A pretensão. Ah, não, mas é que a nossa agenda é cortar uma cabeça, duas cabeças. Não, não vai ser assim, não pode ser assim. E tomara que não seja assim. Entende? Não se trata de ser tolerante com nada. Eu não estou pedindo nem o fim do contrato... Eu só não vejo ninguém pedir o fim do contrato da Camila. Não, tá, todo mundo é santo. Primeiro a cabeça do Alexandre, depois a gente vê o resto. Ah, e saiu uma pesquisa dizendo que não sei quantos odeiam o STF. Ah! Não me diga. Depois de tudo, só faltava aplaudir, né? É isso aí.
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0: Olha, rapidinho aí, meninos, eu mesmo falo, o Conselho Nacional do Ministério Público resolveu fazer transmissão direta, isso, da sessão que se vai debater a questão do Gonê, né? Transmissão com TV, é isso, ao vivo, né? Não basta só o Supremo cometer o erro, é preciso cometer o erro aqui também, né? Quando eu digo erro, ah, não quer publicidade, não, tudo que acontece ali, faça sessão pública. Agora, isso é para eventualmente estimular algumas intervenções assim, televisivas, né? Que bom, Valeu Bene, que eu sou contra essa patuscada desde 2002, né? Hein? E já escrevi a respeito. Dezenas de textos. Né? Ô, Vói, ô, Isa, deixe os meios de comunicação para o tio Rei.
3: Sim.
0: Eu não tenho a obrigação de fazer justiça. E olhem que eu faço, hein? Em alguns casos eu sei muito mais. Porque tem gente ali que não sabe nada.

0: decor, né? Salteado, então, nem se fala. É isso aí.
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1: Eu falo muito rapidamente, o Mendonça apresentou as respostas que ele tinha ao Fux, aquele ofício apresentado pelo Alexandre, acusou o ministro Alexandre de abuso de autoridade e disse que ele apenas cumpriu os rigores da lei quando fez o que fez. Bom, data vênia, a menos que juiz seja policial e a menos que se possa fazer uma investigação de ofício de alguém que tem foro sem consultar os próprios ministros do Supremo, não, padece de dupla ilegalidade. Abuso de autoridade comete aquele que, sendo juiz, resolve se comportar como policial. A resposta é insustentável, né? Até o Globo acha que o senhor deve explicações. Quando até o Globo diz isso, ministro, num editorial, bem de leve, claro, quase passando, né, o metiolate novo, né, Vale Bene, que aquele anterior não ardia um pouco. O de hoje já não arde mais, então não vai nem arder. Mas tá achando que até eles acham que o senhor deve explicações. Imagina! Talvez precise, um pouquinho. É isso aí.
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1: Muito bem. Vamos lá. O presidente Lula, lá na ONU, falou, né, a 12, terras raras, big techs e o mal das bets. Vamos lá.
2: O presidente Lula também tocou em questões sensíveis, como terras raras e big techs. Segundo ele, a autonomia do Brasil nessas áreas tem de ser soberana. Sobre as terras raras, ele disse: o acesso a nossos minerais terá como contrapartida obrigatória a geração de valor em nosso território, a transferência de tecnologia e o suprimento de setores estratégicos nacionais. Sobre as big techs, ele disse: empresas que conhecem os riscos de seus produtos transferem para as famílias a impossível tarefa de enfrentar os algoritmos. E Lula também se referiu às bets, afirmando o seguinte: a indústria bilionária das bets transforma o vício em lucro. Sua disseminação vertiginosa está endividando e destruindo lares. Vamos conferir a manifestação do chefe do Planalto.
3: Temos os minerais críticos e as terras raras de que o mundo precisa para realizar a transição energética. Nossas riquezas naturais pertencem ao povo brasileiro e é em benefício dele que serão exploradas. O acesso aos nossos minerais terá como contrapartida obrigatória a geração de valor em nosso território, a transferência de tecnologia e o suprimento de setores estratégicos nacionais. Senhor presidente, vivemos uma revolução tecnológica sem precedentes, com grandes riscos e oportunidades. Seria uma omissão histórica, imperdoável, não enfrentar o desafio da regulamentação das big techs e da inteligência artificial. Um punhado de técnico-oligarcas quer ressuscitar uma versão de neoliberalismo digital sem regras nem transparências. Estão promovendo uma corrida sem freios éticos à revelia da ONU e do painel científico sobre inteligência artificial. Como adverte o Papa Leão XIV, as decisões sobre tecnologia nunca devem ser separadas da consciência e da responsabilidade. Empresas que conhecem os riscos de seus produtos transferem para as famílias a impossível tarefa de enfrentar os algoritmos. A indústria bilionária das bets transforma o vício em lucro. Sua disseminação vertiginosa está endividando e destruindo milhões de lares. O Brasil não vai tolerar esse modelo de negócio. Aprovamos uma das legislações mais avançadas do mundo para proteger crianças, adolescentes e mulheres no ambiente digital.
1: Bom, queridos, uma das questões que fez o Lula

0: entrar na mira, inclusive, das big techs, foi a regulação das big techs. Queriam terra de ninguém. Aliás, lembra, Mendonça, o seu voto? Hein? Aquele voto vergonhoso? Quando se discutiu a parcial inconstitucionalidade do artigo 19 do Marco Civil da Internet, com crianças morrendo e você lá fazendo a defesazinha da liberdade plena de expressão. Onde há liberdade plena de expressão? O que é liberdade plena de expressão? Mesmo com o estímulo ao suicídio de crianças, como a gente tem visto. Mas claro que isso causou, né, nos outros mundos, como se o Brasil, o rancor, como se o Brasil fosse o único país a fazer isso. O que de resto é mentira. Né? E aí sim, queridos, aí o Trump. Ó, Vale Bene.
1: Oi.
0: Sem direitos humanos para imigrantes. Tá, Isa?
1: Tá bom,
0: Nada de direitos humanos para imigrantes. Pode botar o vídeo direto, vai.
2: Temos os minerais críticos e as terras
0: Não.
2: raras.
3: E ainda assim, eles querem que a América abra as fronteiras para gangues e criminosos dos lugares mais perigosos do mundo. Eles querem que as pessoas mais pobres venham dos lugares mais pobres da Terra e nós não fazemos mais isso. Nós fizemos isso, mas não fazemos mais. É profundamente irônico que as Nações Unidas tenham uma instituição inteira, a Unesco, de pessoas e países dedicados a proteger a herança cultural. E ainda assim, com sua promoção incessante da migração em massa, esses globalistas estejam ativamente destruindo as maiores culturas, o patrimônio mais extraordinário de toda a história. Não há direito humano à imigração ilegal, mas há o direito de permanecer uma nação soberana. Nós gostaríamos de permanecer uma nação soberana. E vocês deveriam também. Os Estados Unidos também rejeitam totalmente qualquer tentativa de construir um sistema global para o controle da inteligência artificial.
0: Vocês ouviram direito o que ele falou? Vocês ouviram direito que está aí? Do não direito humano para imigração. Não, ele pode não querer imigração, mas não existe direito humano à imigração. Isso transforma o imigrante numa coisa. Não é? O outro, como perigo, que vem aqui para descaracterizar a nossa cultura, vale o bem, né? A Ku Klux Klan é uma criação genuinamente americana. Não é só não. Não. Há grandes coisas ali. Grandes poetas, grandes pensadores, sem dúvida. Mas é o outro que representa essa ameaça? Desse modo? Porque, veja, não é só falar assim, temos de fazer pelo caminho da contenção e tal. Não, é o discurso do ódio. O discurso do ódio acaba de eleger neonazistas no Estado alemão. E aí, no auge da loucura, inventou uma guerra contra os cristãos e disse que a militância em favor dos transgêneros estariam mutilando crianças. É o discurso da loucura, e essa altura eu acho que ele pode não estar muito bem na cabeça. Vai lá.
3: Nós nunca permitiremos que membros das Forças Armadas Americanas ou qualquer outra pessoa sejam investigados ou processados por um tribunal anti-americano sem qualquer jurisdição sobre nós. Vocês são um grupo maligno de pessoas. Peço a todas as nações que são membros da ICC que se retirem oficialmente dessa instituição falida imediatamente. É igualmente inaceitável que, com todas as atrocidades genuínas no mundo, os principais responsáveis pelos direitos humanos da ONU gastem seu tempo criticando os Estados Unidos por protegerem nossas crianças da mutilação e da loucura.

0: transgênero e por fazerem cumprir nossas leis de imigração. O que eles fazem é inacreditável. É a mutilação dessas crianças. Os hipócritas do Conselho de Direitos Humanos não têm nada a dizer sobre a perseguição aos cristãos. Os cristãos estão sendo perseguidos em todo o mundo. Isso não é nem acreditável. Nunca pensei que diria isso, mas isso está acontecendo há muito tempo. Então isso é a perseguição aos cristãos, que são os crimes dos regimes mais repressivos do mundo.
1: O que nós assistimos ali foi sim um confronto, ainda que involuntário, no sentido que um foi para brigar com o outro, mas foi entre, vou pegar uma oposição clássica, já um clichê, né? Entre civilização e barbárie, gostem ou não. Basta ver esse fim aí. É isso aí, até amanhã.
2: Um bom conselho, eu me dou de graça. 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
1: E 33 pelo horário de Brasília, já tem gente reclamando do frio por aqui. A Annelise acabou de acordar para ir trabalhar. Falou assim: olha, hoje tá difícil sair da cama, hein? Tá gelado. Pois é, e vai seguir assim aqui na capital paulista ao longo do dia, viu, Annelise? Então, aquele dia para sair com um casaco mais reforçado, tem previsão de chuva ainda. O João de Jesus, da Barra Funda, tá por aqui também ligadinho na Band News FM, tá de plantão. Falou que fica aí até as 7 horas da manhã, mandando um abraço para todos nós. E o Sérgio Girota já começando o dia aí com figurinha de café. Pois é, hein? Hoje haja café, mas estamos aí no meio da semana, gente. Ó, quarta-feira já, 23 de setembro. Daqui a pouco vem mais um fim de semana. Já adiantando, já que a Annelise reclamou do frio, sábado e domingo melhora um tiquinho, pelo menos com sol por aqui, temperatura já voltando a subir de novo em São Paulo. Bom, vamos nessa. Na sequência tem a reprise do Band News na área por aqui na nossa programação. Eu, Stephanie Toso, volto daqui a pouquinho na atualização do noticiário por aqui na Band News FM.
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0: Seja muito bem-vindo, muito bem-vinda a mais uma edição do Band News na área. Repercutindo todo o cenário do mundo do futebol. É data FIFA, preparação da seleção brasileira e de outras seleções importantes também. Notícias envolvendo países sul-americanos, como por exemplo a renovação de contrato de Lionel Scaloni, que está próxima, segundo a imprensa argentina. Falaremos também do assunto da semana, em mudanças. A CBF pensando em alterações para, na visão dela, melhorar o potencial dos jovens, a minutagem desses garotos dentro do cenário nacional a partir do ano que vem. Conto sempre com a sua participação. 11999-592-100 é o canal de contato da Band News FM para você mandar a sua mensagem. Ou também no nosso canal no YouTube. Afinal, estamos ao vivo com imagens. Não só no YouTube, mas nas TVs inteligentes. Mas no YouTube você pode participar. youtube.com/radiobandnewsfm. Eu, Lucas Belotti, tenho a companhia de Aline Fanelli aqui nos estúdios. Tudo bem, Aline? Boa noite pra você.
1: Oi, Lucas. Ótima noite pra você e pra quem tá com a gente aqui no Band News na área. Uma terça-feira também de convocação da Seleção Brasileira Feminina pra amistosos contra a Argentina e definição da CBF das finais do Campeonato Brasileiro Feminino, Corinthians e São Paulo. Primeiro jogo na Arena em Itaquera neste sábado, 16h30. E o segundo jogo no dia 3 de outubro, 16h30, no estádio do Morumbi. Transmissão da Band News FM, hein? Estaremos lá.
0: É isso, legal ver os dois estádios principais também sendo utilizados, né? A gente espera o grande público.
1: É o mínimo,
0: mas infelizmente não foi atendido em outras fases, né? Corinthians usou seu estádio só na semifinal.
1: Ah, mas por exemplo, o São Paulo não jogou a semifinal no Morumbi por culpa da própria CBF.
0: Porque foi marcada pro mesmo dia do futebol masculino, né?
1: É.
0: É um descuido com o produto da própria confederação, por questões de calendário também. Enfim, quem tá conosco e vai estar na transmissão do primeiro jogo da final do Brasileirão Feminino é ele, Leonardo Fontes. E aí, Leléo, tudo bem? Bela cadeira de couro, hein? Você tá em grande fase.
1: Consultório médico?
2: É quase isso, né? Grande abraço pra vocês, Aline Fanelli e também nosso querido Lucas Belotti. Eu fui pego de surpresa ontem, viu, com essas novas medidas da CBF, né, pra modificar, né, o número de estrangeiros no Brasil. Achei que 5 estrangeiros apenas a partir de 2030 foi uma coisa bastante radical, né? Principalmente porque eu entendo isso como uma medida equivocada, né? A gente vai falar mais daqui a pouquinho sobre isso, mas para mim não é uma medida correta que os clubes, junto com a CBF, ontem tomaram em relação ao futebol brasileiro. Então eu espero que a gente possa debater isso. E espero que a CBF debata isso também, porque tem a ver com o produto, né? Tem a ver com a seleção brasileira, com o Brasil. E acho que é uma proposta que foi apresentada muito em cima da hora para uma votação sem uma análise e sem escutar, né, a comunidade do futebol, né? Acho que é bem importante isso também.

0: também. As pessoas, a gente, quando existe um projeto de lei numa assembleia municipal, alguma coisa, né? Há aquela discussão com a sociedade, né? Chama-se as pessoas que são envolvidas, né, na questão, para cada um colocar o seu ponto de vista. E a gente não viu isso nessa questão dos estrangeiros do Campeonato Brasileiro. Acho que deveríamos ter tido simpósios até sobre isso, né? O que é melhor para o futebol brasileiro, o que é pior, quais são as opiniões, chamar um representante de cada segmento, né? Imprensa, atletas, treinadores, dirigentes. Acho que seria uma coisa muito mais interessante, né? Do que colocar em votação uma pauta e do nada a gente tem uma diminuição do número de clubes. Com vários projetos em andamento, né? Isso só prejudica os clubes, no meu entendimento, que têm projetos em andamento, clubes que são bem administrados e que têm projetos em andamento, principalmente nas categorias de base, onde estrangeiros hoje existem aos montes no Brasil, que foi olhar o mercado de uma maneira geral e buscar também jogadores em outros lugares.
1: Bom, hoje a gente teve um desdobramento, né, Aline, Léo, amigos desse caso, uma entrevista do presidente do Londrina, o Guilherme Belintani, dizendo que outros pontos estão em discussão, né? O Londrina, inclusive, colocou isso em pauta, Flamengo, Palmeiras, outras equipes contrárias inicialmente a essa mudança também.
2: Bahia, Palmeiras
1: Bahia,
2: não.
1: verdade, Bahia, Flamengo, Londrina, o Palmeiras foi favorável a essa mudança, mas também fez a ressalva de que a partir do momento em que você tira esse limite atual de estrangeiros 9, diminui no fim das contas para 5, é necessária também a revisão da ideia daquele limite de 10 jogos, 12 jogos, para que um clube possa contratar outro jogador que pertence a uma outra equipe da mesma divisão. Isso é realmente um empecilho no futebol brasileiro há muitos anos, né? O número de jogos era de 6 durante muito tempo, subiu para 12 e agora a ideia é de que ele seja debatido, pelo menos para que possa ser encerrado também. Eu acho que dentro dessa ideia faz um pouco mais de sentido, né? Eu disse aqui ontem, Léo, Aline, colegas, de que eu não concordo com a diminuição para 5, ao mesmo tempo que acho 9 muito o limite de estrangeiros no futebol brasileiro. Acho que uma redução poderia ser discutida. Como explicou o Léo, detalhou o Léo com um pouco mais de carinho, mais tempo para a discussão. E diante dessa diminuição, gosto da ideia de que a gente não tenha mais essa regra dos 12 clubes, dos 12 jogos para transferências entre clubes aqui no futebol brasileiro. Não sei o que vocês
2: E
1: pensam.
2: ainda tem a questão do time B, né? Que o presidente do
1: Exatamente.
2: Londrina também sugere e falou que vão ser 2 pontos para próximas reuniões, criação de times B para quem joga séries A, B, C, D, enfim, para que possam ter mais competições. Eu acho que assim, eu gostaria muito de ver o que a CBF apresentou nessa reunião. Porque
0: Também.
2: se a CBF apresentou algo muito concreto, e que não precisava de mais estudo. Eu acho que foi isso, porque assim, senão os clubes não teriam votado. Eles falariam, não, a gente precisa de mais tempo, a gente precisa pensar, a gente precisa refletir. Então, assim, a CBF deve ter apresentado alguma coisa ali que não deve ter deixado dúvidas. E foram 37 clubes que concordaram. Então, assim, o que que apareceu ali para esses 37 clubes concordarem, entendeu? Algo muito concreto que a gente ainda não tem acesso, que a gente ainda não entendeu. Qual o estudo que a CBF Academy fez e apresentou, mas é isso que me chama a atenção, que se é uma diminuição que 2030 pode chegar para 5, por que que 37 clubes aceitaram? O que que mostrou, o que que foi mostrado nessa reunião para eles terem dito sim? E por outro lado, foi mostrado algo que eles nem debateram, que eles já quiseram ir para votação e não acharam necessário que fosse um debate estendido. Então, acho que ficam 2 pontos de curiosidade também para a gente entender, né?
1: Ô, Léo, quero te ouvir, só vou trazer aqui uma postagem da CBF nas redes sociais, né? E aqui não há nenhuma relação com o conteúdo, mas talvez dê pra gente ter uma ideia de por onde passou essa discussão. Hoje eles fizeram uma postagem nas redes sociais, né? Denominada aqui na abertura de mais espaço para os jovens no futebol brasileiro. E aí tem alguns estudos, alguns levantamentos. A fonte é a própria CBF, né? Primeiro, da perda de espaço dos jovens. 11,5% dos minutos disputados na Série A são de atletas sub-23. Em 2020, eram 28,3% dos minutos. Ou seja, teve essa queda aí de bons pontos percentuais. Participação de estrangeiros cresceu. Hoje é de 27,3% em minutos disputados na Série A. Em 2013, o número era de 5,5%. Aí outros dados aqui. Brasileirão é a liga que menos dá minutos a jovens entre as principais, 14% dos minutos. A França está em primeiro 38%, Inglaterra 32%, Espanha 31%, Alemanha e Itália 28%. E aí eles falam sobre intensidade, ó, que os jovens dão mais intensidade ao jogo. O Brasil também é o último em distância percorrida acima de 20 km por hora. O famoso sprint, né? Que o atleta dá em campo. São 685. A Alemanha lidera com 870, né? E aí a CBF pontua. Atletas de 18 a 24 anos se destacam nessa distância. Brasileirão tem os elencos mais velhos entre as ligas analisadas. 28,5 é a idade base. 27 a segunda colocação é da Espanha. Mais de 1,5, né? A diferença. E a CBF conclui dizendo que a maioria dos clubes já fica abaixo do limite de estrangeiros. 94% das equipes relacionaram menos de 9 nessas últimas partidas. A média até aqui é de 5,4 estrangeiros relacionados por partida. Então, alguns números que traz a CBF que podem ter sido mostrados nessa reunião.
2: Não, foram mostrados, mas eu acho que só esses números não dizem nada.
1: Não.
0: Exato, exato. É isso, esse é o ponto, né, Aline? É, se eu tenho uma baixa minutagem de jogadores sub-23 no Campeonato Brasileiro, isso não quer dizer que você diminuindo o número de estrangeiros, você vai ter uma alta nesses números. O que corresponde a essa baixa minutagem do jogador brasileiro sub-23 é uma questão que tem a ver com os treinadores que não colocam esses jogadores para jogar e os jogadores que chegam com essa idade, 18, 19, 20 e 21 anos, que já estão preparados para jogar um campeonato brasileiro num time principal como Palmeiras, São Paulo, Corinthians, Internacional, qual equipe que seja, esses jogadores eles não ficam no Brasil por conta de poder econômico, né? Então, assim, como que você vai forçar, por exemplo, vou pegar aqui um exemplo, tá? O Grêmio usou no Brasileirão dois jogadores sub-23 durante muitos jogos, o Gabriel Meck e o Vieri, tá? O que o Grêmio fez com esses dois jogadores? Vendeu a preços módicos em relação ao que se tem vendido no mercado, jogadores dessa envergadura, no meio do ano, para pagar dívida e contratar jogadores experientes para suas equipes. Isso não vai parar de acontecer. O sub-23, o sub-22, o sub-21, ele não joga no futebol brasileiro, porque, primeiro, se ele é muito bom e bom o suficiente para jogar, ele é vendido pelos clubes porque não há como, não há possibilidade de manter esses atletas frente ao poderio financeiro dos clubes europeus e até a condição da moeda que a gente tem hoje, que o nosso real vale um sexto do que um euro, por exemplo, né, que é a moeda dominante em circulação no futebol masculino e feminino. Então, como é que você vai manter esses jogadores se você não tem clubes equilibrados o suficiente para mantê-los nas suas equipes? Esses clubes precisam vender esses jogadores para trazer jogadores mais experientes e muitas vezes até do mercado de estrangeiro. Outra coisa, não sei se vocês querem debater sobre isso, mas fiquem à vontade. Uhum. Senão eu passo para o próximo.
1: Não, eu só...
2: Qual é o próximo tópico?
0: Não, o próximo tópico que eu ia usar é a questão dos jogadores estrangeiros trazerem para a Liga visibilidade internacional, né? Então, por exemplo, quando a Arábia Saudita ela quer fazer um campeonato para que o mundo inteiro veja, ela vai buscar o quê? Jogadores estrangeiros. Então, vai contratar o Cristiano Ronaldo, vai contratar o Quinones, que é centroavante da seleção mexicana, vai contratar o centroavante da seleção italiana, vai contratar o cara que veio do Atlético de Madrid, fizeram proposta pelo Vini Júnior. Por quê? Porque aí você vende a sua liga para o mundo inteiro. Né? Eu uso sempre o exemplo, porque eu trabalho no futebol, no Campeonato Brasileiro, na transmissão para o exterior, né? E eu tenho muito feedback de gente, por exemplo, de Portugal, que gosta de assistir o Campeonato Brasileiro pelos técnicos portugueses. Primeiro por Jorge Jesus, depois por Abel Ferreira, agora pelo Arthur Jorge, pelo Pedro Emanuel, que está chegando. Então, quer dizer, as pessoas assistem o Campeonato Brasileiro em Portugal por causa daquele Flamengo de 2019 do Jorge Jesus e agora por causa do Palmeiras do Abel Ferreira e pelo Botafogo do Arthur Jorge. Então, assim, você quer ter uma liga internacionalizada e ganhar dinheiro com venda ou até, num primeiro momento, não ganhar tanto dinheiro, mas internacionalizar o Campeonato Brasileiro, você precisa ter jogadores estrangeiros. E hoje a gente tem jogadores europeus no Brasil, né? A gente tem um sueco no Internacional, a gente tem um dinamarquês no Grêmio, sei lá, a gente tem um marroquino no Corinthians, um inglês no Corinthians, um holandês no Corinthians. Isso faz com que as pessoas que gostam desses jogadores fora do Brasil tenham curiosidade em assinar uma plataforma lá para assistir o Campeonato Brasileiro. Então, assim, você diminuindo o número de estrangeiros, você diminui visibilidade também do Campeonato Brasileiro. E mais, como os clubes brasileiros não podem manter as suas joias por muito tempo, os clubes brasileiros acabam buscando segundas opções, jogadores de segunda prateleira na América do Sul, e pelo poderio financeiro que o Brasil tem, aí o contrário, né? O Brasil é como se fosse a Europa da América do Sul no futebol, né? Obviamente. Os clubes brasileiros são muito mais ricos que os clubes argentinos, uruguaios e outros que tem na América do Sul. O Brasil acaba ficando com esses jogadores de segunda prateleira, argentinos, uruguaios, paraguaios, porque eles têm um mercado muito bom no Brasil. A partir do momento que você colocar cinco jogadores, talvez eles comecem a jogar também na Argentina, no Uruguai, o que vai desfavorecer os times brasileiros numa Copa Conmebol Libertadores, por exemplo, onde hoje o Brasil domina completamente a competição. Se o tiro pode sair pela culatra, hein? O tiro pode sair pela culatra. Eles querem mais jogadores sub-23 no Campeonato Brasileiro, mas eu não acho que é dessa forma que a gente vai conseguir colocar esses meninos para jogar, não.
1: Bom, eu tô com você. Eu acho que assim, a justificativa e a intenção não necessariamente são, enfim, o produto final, né? Ou serão o produto final de toda essa mudança da CBF. Só um ponto que eu gosto bastante de colocar à mesa é que eu gosto de algumas alterações para que a gente fortaleça o mercado nacional, né? Porque hoje no Brasil é raro, se não praticamente impossível da gente ver transferências nacionais interessantes. Os bons jogadores do futebol brasileiro vão muitas vezes por uma prateleira europeia, e aí eu nem tô falando da prateleira boa da Europa, né? Tô falando de uma prateleira muito do submundo europeu, né? Para mercados absolutamente, enfim, descaracterizados, sem grande projeção, que não são devidamente atrativos. E eu acho que a gente poderia fortalecer o mercado nacional, que é algo que se perdeu aqui no Brasil, né? Essas transferências entre atletas do próprio país. Hoje em dia, muitos clubes vão à América do Sul buscar alguns atletas que, no fim das contas, acabam não rendendo tanto. Vou usar alguns exemplos práticos para exemplificar. Por exemplo, hoje o Atlético Mineiro tem como lateral direito o Natanael, garoto que veio da categoria de base do Coritiba, foi uma compra nacional. Enquanto o Preciado, que custou muito mais, é um equatoriano que bateu no futebol europeu e não deu certo, cria do Del Valle, é o reserva. Então eu gosto dessa ideia de que a gente consiga fortalecer o mercado nacional, como o Grêmio fez, por exemplo, nessa janela do meio do ano, onde trouxe um monte de jogador gringo, inclusive um cabo-verdiano como Giovanni Cabral, mas tem como principal contratação o Wallace. Um zagueiro que veio da Série B, é titular. O Caíto na esquerda também veio da Série B, é um titular da equipe. Então acho que essa movimentação se perdeu no futebol brasileiro nos últimos anos. A gente primeiro busca no futebol internacional jogadores que às vezes não têm o patamar, mas a gente crê que tem o patamar porque vem de fora do Brasil, enfim. E a gente esquece de algumas contratações aqui no Brasil que fizeram parte da construção de vários grandes times. O Corinthians foi buscar Ralf, Paulinho no mercado alternativo, enfim. E hoje me parece que prefere buscar um ou outro jogador, Cantijo, esse tipo de volante no futebol
2: Não, até para
1: sul-americano.
2: treinador tá assim, né?
1: Exato.
0: Mas eu acho que aí é uma questão, né, de administração, né? O Brasil, acho que a CBF deveria focar mesmo, né, na construção de um mercado de executivos de futebol que façam o trabalho de executivos de futebol, né? Porque meio que no Brasil é considerado um executivo de futebol o cara que chega num clube e ele compra e vende jogadores. Isso não é trabalho de executivo de futebol. Isso é trabalho de gerente de futebol. Executivo, ele executa, planifica e trabalha um modelo de negócios dentro de um clube que faça o clube a. Dependendo do projeto e do clube, a curto, médio e longo prazo, se sustentar através de ou contratações com dinheiro, né, dependendo, se for uma SAF, por exemplo, ou da valorização da sua categoria de base, de investimento em jogadores realmente da base, dando sustentação física, psicológica, nutricional e outros tipos de sustentação para que esses jogadores cheguem preparados, né, no time de cima, que não acontece também. E, obviamente, que esses times, sem ter esse planejamento, eles passam a fazer essas loucuras, como trazer o Jovany Cabral ou qualquer outro tipo de jogador que não tem nada a ver. O próprio Braithwaite, aí, o dinamarquês, ele é legal como um case de, pô, trouxe um europeu, o cara pode, de repente, lá na Dinamarca tem alguém vendo o campeonato porque gosta dele e tal. Eu acredito que não aconteça isso, mas com o Memphis com certeza acontece, que tem fãs no mundo inteiro. Com certeza alguém, né, já comprou um pay-per-view lá fora para ver o Corinthians jogar, porque é fã do jogador. Mas na maioria dos casos, né, as contratações são feitas realmente muito mal feitas, são contratações preguiçosas e de clubes que não têm esse manejo para trazer o jogador da categoria de base para o profissional de uma forma que ele entre na equipe preparado para isso. São pouquíssimos clubes no Brasil que fazem esse tipo de evolução do jogador, né, ao ponto de ele conseguir ter mentalmente, principalmente, porque a maioria deles é capacitado, né, tecnicamente, uma forma reconhecida para jogar no time profissional, né? E a compra entre times no Brasil, ela ficou muito complicada de uns tempos para cá, né? Os times brasileiros não querem vender para times brasileiros. Eu vou citar aqui dois exemplos para vocês, que vocês vão lembrar muito bem. O Cauli, quando ele começa a jogar bem no Bahia, o Palmeiras faz uma proposta de 4 milhões de euros, alguma coisa assim, por ele, e o Bahia fala que só vende pela multa. A multa era de 250 milhões de reais. E hoje o Cauli tá aí, jogado, mas não vendeu por quê? Por orgulho, né? Não vou vender um cara para um time que é meu rival. O Santos, uma vez, tentou contratar o Diego, né? É Diego, acho que é Diego, que é um volante que hoje estava, até o ano passado estava no Ceará, joga bem, bom jogador, inclusive. O Goiás pediu 80 milhões de reais para o Santos, para vender o jogador. Então, assim, tem coisas que vão ser difíceis de a gente mudar no mercado brasileiro. Claro que o Atlético Mineiro conseguiu comprar o Natanael do Coritiba, porque o Coritiba é uma SAF, né? Então o Coritiba, ele tem um entendimento diferente desse orgulho. Não há um orgulho por vender um jogador e fazer um negócio dentro do Brasil. Ali há uma questão de fazer negócios lucrativos para o clube. Então o time achou que era lucrativo vender o Natanael e vendeu.
2: É, tem uma questão, né? A CBF, ela avalia que esses jovens, eles não amadurecem porque eles não jogam no Brasil. Ok, os jovens talentos, eles vão continuar saindo muito cedo, é o que a gente tem falado. Por exemplo, Gabriel Martinelli não passou nem por uma grande equipe no Brasil, saiu do Ituano e foi direto para a Inglaterra. Esses jovens talentos, eles vão continuar sendo observados. Agora, eu acho que assim, você quer diminuir o número de estrangeiro? Beleza, só que não dá para relacionar com outro ponto,
1: Perfeito.
2: com a utilização dos
0: Exato.
2: jovens. Porque assim, vamos lá. Você pensa a situação financeira dos clubes, muitos clubes com dificuldades de contratações. Ok, aí você fala. Ah, mas sim, pode usar a base. Pode, mas não usa, porque na hora que bate o desespero, não é o garoto que está em preparação ainda e não está pronto que vai ser utilizado. 2018, São Paulo entrou no Campeonato Paulista com o Dorival com um planejamento para utilizar um time praticamente sub-20. Passou a primeira rodada, perdeu do São Bento de 2 a 0, acabou o planejamento. Então, assim, não adianta você ter uma lista, obrigatória lista, que em 2030 vai chegar a 25 a 25. Não adianta você ter a lista se não colocar para usar. O Santos fez 5 contratações na última janela. 30 anos ou mais. E
1: Todos.
2: são esses caras que estão jogando. Por quê? Porque a situação tá complicada, porque precisa subir na tabela. Então, na hora que esses times que precisam muito e têm situação financeira difíceis, eles precisarem subir, precisarem melhorar, não são os jovens que vão ser utilizados. Até porque você tá numa situação difícil na tabela. Você co coloca um jovem que, claro, ele tá num processo de amadurecimento. O Alex falava muito isso quando ele foi treinador da base do São Paulo, que a função maior de um sub-20 é preparar o atleta para o time principal. Então, ele está em um processo. Alguns, claro, têm um processo mais rápido, estão prontos, outros ainda não. Outros precisam de tempo. E aí a gente sabe que no futebol tem gente que não tem paciência. Você coloca o garoto erra uma vez, não vão colocar de novo. O Dorival falou sobre isso essa semana. Ah, Dorival, você coloca o Rian Francisco para tentar ajudar o time contra o Boca, depois você não coloca mais. Por quê? Ele fala, porque eu preciso ter um equilíbrio no campeonato para eu ter, não falou com essas palavras, mas para ter paz, para eu poder desenvolver esses garotos nas partidas. Eu estou desenvolvendo eles nos treinamentos, mas enquanto eu não tiver uma regularidade, uma estabilidade, eu não consigo colocá-los para jogar. Vai ser isso no fim das contas. É esse o desenho, claro, que vai acabar acontecendo.
1: E para além de
0: tudo, exato, exatamente,
1: os times mal organizados financeiramente, ou seja, praticamente todos, né, exceção ao Palmeiras, o Flamengo pouco utiliza a base, eles têm nesses garotos muito mais do que uma esperança de resultado esportivo, uma esperança de resultado financeiro.
2: Sim.
1: Então você vai pensar, putz, eu vou ficar aqui mais 2 anos para tentar ganhar um título, ou eu vou pegar esses 7, 8 milhões de euros que me ofereceram agora porque eu tenho que pagar o salário.
2: Uhum.
1: Porque eu tenho 2 meses de direito de imagem.
0: Mas vamos sempre, né, tentar aqui na Band News FM, pelo menos, fazer nossa parte. Sempre que a gente falar de times organizados fora de campo e financeiramente, colocar o Atlético Paranaense, né, porque é um clube que todo ano fecha no azul, indo para a segunda divisão ou não, não faz loucuras e continua dando no azul, né? O Bahia, que hoje já é um time, uma realidade, também fechando no azul, e o Mirassol, né? No caso do Mirassol também. Então a gente já tem 5 clubes brasileiros, além do Palmeiras e do Flamengo, esses 3 que eu citei, que tem, você pode até discutir uma coisa ou outra na direção do Atlético Paranaense, principalmente, né? Porque há um presidente ali que não faz a questão nenhuma de ter a simpatia de ninguém, né? Ele é meio, mas é o jeito dele. A gente tem que respeitar que o Atlético sempre fecha no azul. E o Coritiba está entrando nessa seara também. Ah, e o Bragantino. São 6, então. São 6, o Bragantino. Então a gente já tem...
2: Cruzeiro não?
0: 14. Oi?
2: Cruzeiro não?
0: O Cruzeiro ainda não, né? O Cruzeiro ainda faz investimentos acima do normal, bancados por um mecenas, né? Não é uma SAF meio assim, que tem um dinheiro planejado ainda para o ano e tal. O Cruzeiro pagou 30 milhões de euros no Gerson. Eu duvido que no final do ano essa conta vai fechar, sabe? 10 milhões no PEC e tal. Mas eu acho que o Cruzeiro vai caminhar para isso, tá, Aline? Eu só não colocaria hoje. Mas a gente tem aí com o Bragantino 6 clubes que estão, cara, trabalhando bem financeiramente, administrativamente, estão equacionados e não tem problemas financeiros, eles têm problemas até em campo. Por exemplo, o Mirassol tem um problema em campo e talvez seja até por não contratar estrangeiros, né? Que é o único time brasileiro que não tem estrangeiro.
1: E você citou, né, 2 times aí, olha que interessante, são 2 times que têm garotos das categorias de base na seleção, Arthur Dias e Pedro Borisco. Talvez se fossem garotos que tivessem surgido em uma equipe não organizada financeiramente, já estavam na Europa, né? Por conta de poucos milhões.
0: Exato, e agora o Mikael tá ganhando a posição também no Atlético, né? Que é um goleiro de seleção de base, campeão pan-americano com a seleção brasileira há 3 ou 4 anos, agora não lembro, 3 anos. Foi campeão do pan-americano como titular. Então, assim, tem... Aliás, essa história de que o Brasil não forma mais jogadores, isso aí é um absurdo, né? Isso aí tem... Eu queria ver esses números também, né? Aqui em 2013 tinha 3 estrangeiros, agora tem 200. Qual o problema? É a evolução do futebol, cara. Em 2013, quantos tinham na Premier League e quantos tem hoje? E no Campeonato Italiano, quantos tinham e quantos tem? No Espanhol, quantos tinham e quantos tem? Não tem nada a ver, o mundo é globalizado hoje. Esse tipo de amarra, esse tipo de tentativa de bloqueio, ela é totalmente contraproducente e totalmente contra o que está acontecendo no mundo. Tem coisa que é... A vida é como ela é, não como a gente quer, né? Aquele velho ditado. Não tem volta isso, não tem. É como permitir a partir de amanhã que ninguém use capacete em moto, não existe. Já passou essa ideia, né? Essa ideia não tem mais. E fechar os extracomunitários, os estrangeiros no Brasil é um retrocesso gigantesco, não tem nada a ver com aproveitamento de time sub-23. O Brasil, ele tem hoje na sua seleção principal jogadores chamados em clubes gigantes de vários lugares do mundo que são super jovens, né? Então, assim, eu não consigo entender de onde se chegou a esse argumento de que o jogador estrangeiro no futebol brasileiro ele atrapalha o desempenho dos jovens, né? O time brasileiro que tem mais jogadores nessa data FIFA convocados, né? Vamos pegar só esse exemplo, é o Palmeiras, né? Palmeiras tem

0: Teve oito jogadores, se eu não me engano, convocados agora com Emiliano Martínez, estrangeiros. Palmeiras tem nove estrangeiros. Um deles não é estrangeiro, que é o Maurício, né? Foi convocado, mas ele é brasileiro. Qual o time que mais revelou e vendeu jogadores bons no Brasil nos últimos anos? O Palmeiras. Então, qual é? Onde está a prova cabal de que esses jogadores sub-23 eles não têm espaço porque tem muitos estrangeiros? Se o Palmeiras, que tem tantos estrangeiros, tem jogadores jovens sendo vendidos a todo momento, Vitor Reis, só nos últimos anos, Vitor Reis, Alan, Estevão, Endrick, fora os que foram vendidos para mercados mais periféricos, como Kevin, que hoje saiu para o Shakhtar, mas hoje já está jogando na Premier League. Não faz o menor sentido relacionar o uso de jogadores jovens com a quantidade de estrangeiros no Brasil. Não vai haver número que me faça aprovar e comprovar isso. E a próxima coisa que vem por aí, no anacronismo do futebol brasileiro, é a diminuição de técnicos estrangeiros por aqui. Pode anotar aí que daqui a pouco eles vão dar um jeito também de não aprovar técnicos estrangeiros no Brasil, porque a reserva de mercado está muito preocupada, né? Que é o técnico brasileiro incompetente, que perdeu espaço para os portugueses, e a gente vê isso facilmente, né? Quando chega um técnico no Vasco e transforma o Vasco da maneira como a gente está vendo no Campeonato Brasileiro.
1: Agora da gente mudar de assunto na Band News FM.
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1: Hoje o Criciúma foi derrotado no Campeonato Brasileiro da Série B, 2-0 em casa para o Operário. Criciúma que chegou a 5 derrotas nos últimos 6 jogos, exceção uma vitória 2-0 contra o Cuiabá. Perdeu do CRB, Fortaleza, Juventude, Atlético Goianiense e também agora na mais recente partida hoje contra o Operário. Caiu para a 6ª posição, a última que dá vaga para o playoff. Vale destacar que agora há essa alteração na Série B, os colocados entre 3 e 6 na tabela vão para os playoffs. Mas por que fala do Criciúma? Porque a equipe treinada por Eduardo Batista, que é o alvo principal do Internacional para assumir o comando técnico da equipe nas 11 últimas rodadas do Campeonato Brasileiro. O Inter amargurado, lá 28 pontos, está bem distante de uma saída da zona de rebaixamento hoje. Pelo menos essa distância já é de mais de 3 pontos, dificultando a vida do Colorado. Leonardo Fontes, Aline Fanelli, depois de uma série de negativas, parece que para Alessandro Barcelos e companhia, Eduardo Batista é a opção para a salvação do Inter. Ou será que ele está pensando na Série B do ano que vem? E aí, Léo?
0: É um caso do... É o que sobrou, né? Não tem outra explicação. É o quinto, né, treinador que o Internacional vai atrás. Eu ainda me surpreendo, ou não, né? Talvez não. Talvez seja só uma impressão minha de que os clubes são muito mal organizados e que tem pessoas completamente incompetentes à sua frente, né? Porque o Inter falou várias vezes, né, que não demitiria o Pezzolano, iria até o final do campeonato com ele. O jogo contra o São Paulo foi no sábado, né? O Inter anunciou a dispensa do treinador na segunda-feira. Eu acho que uma reunião no domingo, né, num clube de futebol não é nada incomum isso acontecer.
4: Foi domingo à noite.

0: argentino, mas pelo jeito o problema é o Eduardo Batista, porque o ano passado ele chegou em quinto com o Criciúma, ficou para esse ano, esquentou a liderança ali por muito tempo e agora na reta final já está em sexto, porque esse ano tem uma particularidade a Série B, né? Os seis primeiros, os dois primeiros vão direto para a Série A e os outros quatro vão jogar um playoff. De repente o Eduardo está esperando para ficar em sétimo e não jogar nem o playoff. Será que ele é a solução para o Internacional? Não sei. Acho que é o que tem, né? E aí, quando é o que tem, não tenho como comentar muito, a não ser quando ele entrar lá para trabalhar. Eu acho uma opção ruim para o Internacional.
1: E o torcedor do Corinthians talvez fique meio aliviado, né? Não demitiu o Diniz, porque mais ou menos ia ter que enfrentar o mesmo mercado. O Corinthians tem outros atrativos que envolvem pontos na tabela, né? Mais do que o Inter, mais chance de permanência.
2: Não, e tem outra coisa também que atrapalha, que é a questão eleitoral, né? Tem muitos clubes com eleições agora no fim do ano, o Inter é um deles, e, por exemplo, o Zubeldia não quis um contrato até o fim do ano. Faltam, sei lá, 2 meses e meio para
1: 11 jogos,
2: acabar.
1: né?
2: É. Então, assim, é difícil também.
0: Nesse momento o treinador pode aproveitar até o desespero do time, né? Então é o seguinte, 2 meses e meio, eu quero aí 1 milhão por mês, vai dar 2 milhões e meio de reais.
2: É.
0: E se eu salvar o time, eu quero uma premiação aí, 4, 5 milhões. Botar a faca no pescoço do time adversário, né? Ah, Leonardo, você tá sendo aí. Cara, o mundo capitalista é esse, né? Se quem se organiza mal, no final das contas, tem que pagar. Né? E aí o Internacional vai optar por uma solução. Bom, ó, eu vou pegar. Vamos fechar esse comentário com o seguinte comentário do Lucas Belotti.
1: Tá.
0: Talvez já esteja pensando na Série B do ano que vem.
1: Quer terminar em sexto, talvez, o Internacional na Série B do ano que vem. Mas sexto agora vai para os playoffs, né?
0: Não, de repente é isso, né? Vai contratar um técnico de Série B, né? Hoje o Eduardo Batista é um técnico de Série B. Você vai contratar para salvar o time da Série A. Sei lá, né? Cada um, cada um.
1: Surgiu muito bem no esporte lá em 2014, chegou a treinar o Palmeiras e desde então tem treinado equipes da Série B ou equipes emergentes da Série A do Campeonato Nacional. Notícia também do Corinthians aqui na nossa programação local, mais um atraso em pagamento de direito de imagem, segundo mês consecutivo que o Timão tem aberto agora com o elenco, né? Esse mais recente, parcela vencia no dia 20, que era um domingo, portanto, o vencimento oficial ficou para segunda-feira, 21, mas o clube não pagou e não tem previsão para regularizar essa situação. Vale destacar também que os direitos de imagem referentes a agosto não foram depositados até agora, mais de um mês, portanto, de débitos em atraso. O Corinthians que quitou com uma semana de atraso o salário CLT do mês de agosto, ou seja, uma semana depois do quinto dia útil do mês de setembro, mas ainda assim pagou. Apesar de ser com um pouquinho de atraso. E tem algumas questões em aberto, questões financeiras com o elenco, como por exemplo, premiações, classificação à fase mata-mata da Libertadores e as férias do primeiro semestre, que não foram pagas. Situação complicada do Timão, que por meio do presidente Osmar Stabile, é claro, já adiantou parte das receitas do ano que vem, tem buscado alguns empréstimos, mas encontrado juros altos e ainda assim precisa optar por esse dinheiro para conseguir arcar com as contas e manter a roda girando. Ainda que a trancos e barrancos.
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Hoje o técnico Arthur Elias convocou a seleção brasileira feminina para 2 amistosos contra a Argentina, no dia 10 de outubro em Porto Alegre e no dia 13 na Arena Pernambuco, no Recife. Ele convocou 28 atletas, que é um número superior ao habitual. A Marta não tá, porque ela se recuperou de lesão recentemente. Então, ela ainda fica fora dessa data FIFA. São algumas novidades apresentadas. A Yane, goleira do Bahia, que vem se destacando muito na temporada. Tamara Bolt, do Washington Spirit. Clarinha, do Benfica. E a Carlinha, que é goleira do São Paulo, também. Indicada a bola de ouro em 2 categorias, como melhor jogadora do mundo e melhor goleira, a Lorena foi o primeiro nome anunciado pelo Arthur Elias. E a Jéssica de Lima, treinadora

0: do Grêmio, ela foi escolhida para ser auxiliar técnica nessa data FIFA. Por quê? Porque existe uma regra da FIFA que obrigatoriamente as comissões precisam ter uma mulher como técnica ou auxiliar durante as partidas. E só pra gente fechar esse assunto, achei muito legal na entrevista coletiva que o Arthur Elias disse que ele não chamou a Ari Borges porque a Ari acabou de ser mãe. A filhinha dela, a Mel, nasceu no início do mês de setembro, então ele não gostaria que ela perdesse esses primeiros dias, esses primeiros momentos com a bebê. E ele ligou pra ela, informou pra ela que por isso ela não seria convocada agora. Legal, né?
1: Muito legal. E a preparação da seleção brasileira entrando na reta final. Amistosos importantes, mas há coisas muito mais importantes do que o futebol na vida de cada um de nós.
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4: Há 10 rodadas do fim do Brasileirão, o Palmeiras não depende mais de si para ser campeão. Flamengo tem 3 pontos à frente do Verdão e 2 vitórias a mais, que é o primeiro critério de desempate na competição. Mesmo que o Palmeiras vença o confronto direto contra o Flamengo pela 36ª rodada na sua arena, Palmeiras vai precisar de mais uma derrota do time carioca para voltar à liderança do Brasileirão. Palmeiras, depois da data FIFA, vai enfrentar o Bahia no dia 8 de outubro na sua arena. E o Flamengo, no mesmo dia, vai enfrentar o Santos fora de casa. Palmeiras está na semifinal da Copa do Brasil e vai enfrentar o Vasco. E também está na semifinal da Libertadores e vai enfrentar o Fluminense. O Brasileirão terá 10 rodadas até o final da competição. E o Palmeiras vai disputar 6 jogos em casa. Contra o Bahia, Corinthians, Bragantino, Remo, Flamengo e o Curitiba. E os 4 jogos fora de casa serão contra o Atlético Paranaense, Santos, Cruzeiro e Chapecoense. Palmeiras é o segundo colocado do Brasileirão com 57 pontos e o Flamengo é o líder com 60 pontos. Dito tudo isso, eu diria, eu quero é mais.

0: há pouco pelas redes sociais, Juliano, aquele ex-Corinthians, ex-Inter, onde ele teve talvez a grande passagem da carreira, vestiu as cores da seleção brasileira também em determinado momento, meio campista, campeão da Libertadores, né, com o Internacional ainda jovem, anunciou a aposentadoria oficialmente no futebol. Ele que defendeu o Atlético Paranaense na última temporada, não teve clube em 2026 e decidiu então pendurar as chuteiras. Jogador importante das histórias desses clubes, né, até mesmo no Corinthians, onde ele foi menos impactante, talvez no Santos tenha sido menos impactante, conquistou a Série B, fez parte daquele time do Carille, finalista do Campeonato Paulista também daquela temporada, anunciou a aposentadoria do futebol.
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0: A gente vai falar de seleção brasileira masculina, hein? Porque os treinos lá de madrugada estão a todo vapor em Brisbane, na Austrália. Tem amistosos contra o país da casa, são dois. E depois a viagem à Índia para enfrentar também os donos da casa.

0: Pode crer, vamos junto.
1: É engraçado a gente falar da seleção brasileira nessa data FIFA, porque a gente tá sempre muito atrasado na notícia. Muito. Parece que a gente tá um dia atrás, né, de tudo.
2: E a gente tá, né, no fim das contas. Né,
1: 13 horas atrás, mas enfim.
2: Quase um dia.
1: É, o Ancelotti só vai ter todos os jogadores no próximo treino, certo? Que é quarta-feira.
2: 3 da manhã de quarta.
1: Isso.
2: Isso, por horário de Brasília.
1: Por causa da logística, toda essa questão, enfim, 42 mil horas para chegar até Brisbane. É, e hoje o Estevão falou por lá, falou sobre a questão de não estar sendo muito utilizado no Chelsea, e a gente acompanha um pouquinho do que disse.
3: Cara, eu acho que é diferente de... porque cada técnico tem essa maneira de jogar, e claro que a gente trabalha todos os dias, dá o nosso melhor todos os dias, então é isso que eu faço. Eu acho que... e a gente tem jogadores de extrema qualidade no Chelsea, então o que eu faço é focar naquilo que eu posso, naquilo que eu posso controlar, então eu tento dar meus melhores nos treinos, quando eu recebo oportunidade tento dar o meu melhor, e isso vai dia após dia, então todas as oportunidades que eu tiver e que eu tive, acho que tenho agarrado muito essas responsabilidades, então eu tento controlar aquilo que eu posso e deixar o dia de amanhã na mão de Deus, e confio muito em mim também.
1: Ô, Léo, vamos tentar fazer um exercício de um time titular da seleção brasileira nesse nosso finalzinho do programa? Goleiro.
4: Otávio.
2: Vocês acham que ele não vai com o Hugo?
1: Eu tô com uma sensação.
2: Eu penso porque quem talvez conhece segurança, o Hugo, né? Mas assim, dos três, eu acho o Otávio melhor.
1: Sim.
2: Eu iria de Otávio.
4: Vou fazer a minha seleção, né?
2: Ah, então tá bom,
1: Otávio. Então faz aí, então.
2: É. Valeu, Ancelotti.
1: É.
2: Otávio, eu vou com vocês.
1: É, nossa, que. Deu? Vai. É, lateral direito.
4: Não, eu tô falando que eu vou fazer aquilo que eu acho que é o que eu faria se eu fosse o Ancelotti, né?
1: Tá bom.
4: Mas se for pensar com a cabeça dele, pode ser que seja o Hugo Souza mesmo.
1: Vai, vamos lá, lateral direito.
2: Mateuzinho, né?
4: Mateuzinho.
2: É o único que ele chamou de fato que tá lá, o Wanderson foi depois.
1: Marquinhos, Gabriel Magalhães.
2: Acho difícil que ele mexa agora também.
4: Não sei se eles vão. Eu acho que ele deveria colocar um dos meninos junto com o Gabriel Magalhães e no segundo jogo, um dos meninos junto com o Marquinhos.
1: Depende do desgaste também, né? Dos jogadores, dependendo de como eles chegam, né?
2: É. O Jair tem jogado.
4: Mas acho que seria importante.
2: Os dois têm jogado, né? O Jair Cunha é titular nessa temporada no Forest e o Arthur Dias nem se fala, né?
1: É.
2: Então, as duplas, se a gente for pensar, seriam Marquinhos e Arthur. E Gabriel Magalhães e Jair, pensando pelas pernas preferidas, né? Destros
1: e o Vitor Reis, não.
2: E o Vitor Reis.
4: E tem mais um zagueiro, né? Tem o Vitor Reis também, né?
2: Que é
4: deve entrar em algum momento aí.
1: É. Meio de campo. Bruno Guimarães.
4: Não vai ter lateral?
2: Esquerda.
1: Ah, esquerda, é verdade, perdão. Douglas Santos.
2: É. Podia não ter, né? Tá difícil.
1: Na verdade, não tem, né? Douglas Santos.
4: Douglas Santos.
2: Vamos lá.
1: Tá, agora meio de campo. Bruno Guimarães.
2: Acho que aí não dá pra mexer, né?
4: Sim.
1: Danilo Santos, do Botafogo.
2: Gosto.
4: Eu acho que ele vai com o Andrei, né? Ele não dizia que o Andrei era o... Nossa. Eu iria com o outro, tá?
2: Ah, Andrei tá numa draga na temporada com o Manchester United, tá afundando o time.
4: Eu sei, mas tô tentando pensar com a cabeça dele agora.
2: Você também.
4: O Andrei era o único 5.
2: Que você vai fazer, pô.
4: Era o único 5 que ele tinha, não era isso? Os outros não são 5.
2: É, na cabeça dele é o primeiro volante, né? Seria Andrei e Bruno Guimarães nessa ordem.
1: É.
4: É, eu iria com o Danilo ou com outro volante, mas eu acho que pode aparecer o Andrei, só pra gente falar sobre isso, né?
1: A gente colocou 2 ou 3, então?
2: Dois,
1: Andrei e Bruno Guimarães. Vai colocar mais um ou deixa pra ataque?
2: Você acha que ele vai no 4-2-4? Ou ele vai
1: eu acho que tem mais um aí. Eu acho que dá pra botar o Danilo aí também.
4: É. Pela quantidade de volantes que ele chamou, pode ser, né?
2: Não tem nenhum meio armador, né?
1: Não.
2: De função. Só se ele puxar o Rafinha pra fazer essa. Mas são todos volantes, segundos volantes.
1: Aí, vamos lá. Atacantes. Aí que tá. O que você faria, Léo Fontes?
4: Eu faria Estevão, Rafinha e Vini Júnior.
1: Eu também.
2: Eu iria de Estevão, Rafinha e Vini Júnior. E aí, eventualmente, você faz testes lá. Enfim.
1: É.
2: Pedro, né, pra você não ser totalmente de referência. Hendrick. Samuel Lino.
4: Sim.
2: Hendrick. Samuel Lino tem jogado mais pela esquerda no Flamengo.
1: É, você pode ter...
4: Eu acho que o Samuel Lino, ele pode ajudar bastante, principalmente no meio campo, né? Se você pensar em abrir um ponta que vai fechar por dentro, O problema é que o lateral esquerdo é o Douglas, né? O Douglas não é muito de subir. Eu acho que do lado direito ele já pensa nisso, né? Estevão aberto, mas virando meia, né? Quando o Brasil tem a bola. Porque aí o Mateuzinho passa no corredor, ele vem por dentro para trabalhar jogadas um pouco mais por dentro e para preencher um pouco mais o meio-campo dessa seleção brasileira, né? Então acho que ele deve usar isso. Na esquerda, o Samuel Lino seria importante se ele tivesse um lateral que passasse bastante, como o Mauro Júnior, porque aí ele também pode fazer a mesma coisa que ele tem feito no Flamengo, né? Que é vir jogar um pouco mais no meio de campo, fechando quatro jogadores no meio-campo, dois volantes, dois meias, com o Estevão e com o Samuel Lino, e deixando o corredor para passar dois laterais, que não é a do Douglas Santos, que é um jogador mais defensivo, né? Então eu acredito que ele
1: com
4: vai.
1: Feijão bem feito.
2: Bem feito. É.
4: É, nunca uma cabecinha de alho, né?
1: Nunca mais eu vou
4: esquecer. Meia cebola.
2: É, tem que ter também.
4: Um azeite.
2: Né? Só arroz com feijão, sem tempero, não tem graça. Ô, Léo Fontes, eu vou me despedir de você. Um abraço pra

0: licença, Aline Fanelli.
1: Vamos você, né? Eu fico.
0: Verdade.
1: Eu fico.
0: E a gente volta nesse mesmo horário amanhã no Band News na Área.
1: É, exatamente. A gente volta.
0: A equipe Band News FM, então, pra te trazer os principais... As principais discussões, os principais debates do noticiário do mundo do futebol. E dos demais esportes também, por que não? Tchau, gente. Obrigado.
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4: h 26 pelo horário de Brasília, seguindo com os outros assuntos por aqui na nossa programação, colunista político da Band News FM e âncora do Tem Método, Carlos Andreasa, reforça a ideia de que é necessário investigar todas as relações de Daniel Vorcaro com ministros do Supremo Tribunal Federal. Na segunda, mensagens extraídas do celular de Daniel Vorcaro pela Polícia Federal se tornaram públicas. No arquivo foi revelado um contrato de advocacia de R$ 427 milhões, a chamada Turma do KN, que seria uma referência ao ministro. Sobre o assunto, Andreasa conversou com os apresentadores Sheila Magalhães, Carla Bigato e Luiz Megali.
5: Hora de conversar com Carlos Andreasa. A se confirmarem esses indícios divulgados ontem, Cássio Nunes se lambuzou gostoso na farra do Vorcaro.
6: Turma do KN, né? É a Turma do KN, algo que precisa ser investigado. E a gente sempre volta à questão aqui. Queremos investigações. Queremos a investigação sobre Alexandre de Moraes e a sua relação com Daniel Vorcaro e queremos a investigação sobre Nunes Marques e a sua relação com Daniel Vorcaro. A minha leitura, no entanto, é de que o vazamento, a instrumentalização do fato Turma do KN, das relações de Cássio Nunes Marques com Daniel Vorcaro, vem para que, ao contrário, nada seja investigado. Vem como parte de um conjunto blindador para que a gente nunca conheça, em termos investigativos, em termos policiais, em termos exigidos pela República,

0: pública. Qual era a natureza da relação desses ministros com Daniel Vorkaro e com o Banco Master? No caso de Cássio Nunes Marques, o esquema que é investigado pela Polícia Federal e garantido a ele o amplo direito de defesa, o esquema seria um uso de escritório de advocacia contratado pelo caso Master, cuja remuneração, em resumo, derivaria de sucesso em casos para os quais votaria Nunes Marques. Em resumo, é isso. Especificamente na matéria setor sucro alcooleiro, a matéria precatórios, questões que passavam pela segunda turma do Supremo Tribunal Federal, aquela em que está Nunes Marques, aquela em que está Dias Toffoli, aquela em que está Gilmar Mendes, Edson Fachin, André Mendonça. Essa segunda turma, não à toa, Daniel Vorkaro visitando, tendo contato com todos esses ministros, ou quase todos eles, o único que aparentemente não tinha nenhum contato, teve nenhum contato com o Vorkaro até agora nessa turma, foi Edson Fachin. E no final das contas, nesse julgamento em questão, 3 a 2 a favor da causa que interessava a Daniel Vorkaro, com os votos de Dias Toffoli, ex-sócio de Daniel Vorkaro, e de Nunes Marques, ambos tendo mudado posições. Numa votação anterior, Dias Toffoli votara contrariamente a essa matéria, mudou de opinião para votar favorável ao que seria o interesse de Daniel Vorkaro, e Nunes Marques, que se declarara impedido antes, nessa ocasião, votando também a favor do que seria o interesse de Daniel Vorkaro. Lembrando que esse escritório de advocacia, do chamada turma do KN, ganharia 5% do total das 12 causas relativas a esse setor, podendo che chegar àquele extraordinário valor de 427 milhões de reais, 5%, portanto, no valor máximo de uma causa que no total poderia chegar a 8 bilhões e meio de reais, 5% sendo esses 427, taxa de sucesso por cada vitória, e vitórias dependendo do voto de Nunes Marques. É algo muito sério que precisa ser investigado, mas exatamente por causa disso eu tenho a impressão que investigado não será, Luiz Megan.
1: E aí, mais uma vez, parafraseando Homer Simpson e toda a sua sabedoria, são as informações mais escandalosas que já recebemos do STF. Ah, as informações mais escandalosas até
2: Até
1: agora.
2: agora. Girando a nossa reportagem, a cidade do Rio se prepara para o primeiro jogo da NFL, a Liga Esportiva Profissional de Futebol Americano dos Estados Unidos. Quem traz mais detalhes é o repórter João Boeri.
3: 575 policiais civis e militares vão fazer parte do esquema especial montado pelo governo e prefeitura do Rio para receber o primeiro jogo da NFL na capital fluminense, no estádio do Maracanã. A partida entre Baltimore Ravens e Dallas Cowboys está marcada para o dia 27 de setembro, este domingo, às 5h25 da tarde. Os ingressos variam de R$ 247,50 a R$ 2.720. E podem ser adquiridos pela plataforma Ticketmaster. Para entrar no estádio, os torcedores que optarem por utilizar bolsas e mochilas devem se atentar à regra de restrição. O material deverá ser transparente. A partida terá apresentações do cantor Péricles, Ricky Martin e Pedro Sampaio. Esse será o terceiro ano consecutivo que o Brasil vai receber uma partida da principal liga de futebol americano do mundo. Nas últimas duas temporadas, o evento aconteceu na Neoquímica Arena em São Paulo. Será a primeira partida da maior liga realizada no Rio de Janeiro. O prefeito Eduardo Cavalieri enfatizou a audiência do esporte nos Estados Unidos e a importância para a divulgação da cidade e do estado do Rio.
4: Não precisa gostar de futebol americano, aliás. Não assisto, mas eu tenho certeza que a NFL vai trazer um ganho para a cidade do Rio de Janeiro imenso em termos de audiência, de turistas, e certamente o retorno para a cidade vai ser muito maior do que investimento. O evento que tem 99 das 100 maiores audiências da televisão nos Estados Unidos, sendo sediado aqui no Rio de Janeiro, mostrando o Maracanã, o Rio, a nossa capacidade de realizar eventos.
3: O diretor-geral da NFL no Rio, Luiz Martins, destacou que o evento foi planejado com um ano de antecedência.
5: Começamos isso mais de um ano atrás. O jogo é como vocês falam, a cereja no bolo. Falando de dois times NFL que são super icônicos, Dallas Cowboys e Baltimore Ravens. E isso somado agora a um estádio icônico, Maracanã. E somado a uma cidade icônica. A cidade é maravilhosa. Então temos toda a combinação, mistura perfeita de coisas para fazer nosso primeiro jogo NFL no Rio um sucesso.
3: Em setembro do ano passado, o município assinou contrato com a NFL para realizar ao menos 3 jogos da temporada regular do Campeonato de Futebol Americano na cidade do Rio durante a vigência de 5 anos do contrato, a partir de 2026.
2: Voltando a falar de economia por aqui, a nossa colunista Juliana Rosa diz que o Banco Central

0: está dando sinais de que vai cortar mais o juro no futuro. Ontem, o BC divulgou a ata da última reunião do Copom, feita na semana passada, e decidiu reduzir a taxa de juros de 14% para 13,75%. A jornalista analisa as principais sinalizações feitas pela autoridade monetária. Sobre o assunto, ela conversou com Carla Bigato, Sheila Magalhães e Luiz Megali.
1: Hora de conversar com Juliana Rosa. Ô, Ju, a Carla quer saber, o corte de juros vem? Como é que ela vai comprar o terceiro apartamento dela com esses juros na estratosfera? É o terceiro que ela declara.
2: É isso.
1: Bom dia, Ju.
3: Tá rica, né? Eu tô vendo ela só com imóvel com vista pro mar, né?
1: A prosperidade chegou.
0: Vamos falar em terreno, em casa.
1: A gente tira a carante, a gente tira carante Trancoso, tá impossível.
3: Olha, o Banco Central divulgou um documento que é a ata da última reunião da semana passada, quando ele detalha nesse documento os motivos que levaram à redução de juros na semana passada e ele traz alguma sinalização para frente. Então, é um documento que reforça a expectativa de que os juros vão continuar caindo. Então, o juro está realmente muito alto, como a gente tem falado, 13,75%, mesmo com 5 quedas seguidas, foram cortes homeopáticos, por conta de uma pressão forte na inflação que o mundo todo viveu, por conta da disparada do preço do petróleo, que encareceu não só combustíveis, mas também custo de frete, insumos da indústria, petroquímicos. E agora a gente vive um momento onde a inflação dá uma arrefecida, esses choques, né, eles diminuem. E então o Banco Central joga a luz muito aqui nesse documento na questão da desaceleração da atividade econômica. Então, como a gente tem conversado aqui, cada vez mais vai ficando claro que a piora da economia ela está sendo mais acelerada. O Banco Central, ele parece aqui, a partir do último dado do PIB, que foi o produto interno bruto divulgado pelo IBGE em relação ao segundo trimestre, ele mostra aqui que ele está mais confiante em relação a essa desaceleração da economia, porque o dado do PIB surpreendeu muito negativamente do ponto de vista de consumo das famílias. Não se esperava uma queda tão forte do consumo das famílias. Então, o alto endividamento que a gente está vendo aparecendo, com inadimplência recorde também, mesmo com o Desenrola, programa do governo, as pessoas estão trocando dívidas mais caras por outras mais baratas, estão aproveitando os descontos, mas ainda assim as pessoas não estão dando conta de pagar mesmo a parcela mais barata. Ou seja, você tem um quadro de inadimplência que cresce mesmo com a troca de dívidas. E também um outro dado importante que o Banco Central coloca aqui é o fato de que os bancos também, ao verem essa piora da inadimplência, eles estão emprestando menos. Então, também aqui o Banco Central fala sobre, ele insere nesse documento um parágrafo inteiro só para falar da desaceleração do mercado de crédito. Ou seja, também é um contexto onde os bancos emprestando menos também dificultam a recuperação também da própria economia. Então, é um quadro onde a gente tem a expectativa de que os juros possam continuar caindo, visões de crescimento econômico estão diminuindo para esse ano, mas principalmente para o ano que vem, já na casa de 1%. Então, é uma desaceleração econômica que pode ser mais acelerada do que se previa, com o juro que ficou alto por muito tempo, mas também é isso, é pressão inflacionária de todos os lados, e o governo também acabou colocando muita lenha, né, na inflação, dificultando uma queda mais rápida de juros. É bom lembrar disso, né? As pessoas reclamam muito de juro, mas juro é consequência, não causa, da situação de pressão inflacionária, que é externa, mas também é interna.
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0: 4h37, o âncora do Jornal da Band, do Band News no meio do dia, Eduardo Einegg, usa a chegada da multinacional americana, AMD, ao valor de mercado de US$ 1 trilhão, para provocar uma reflexão sobre o Brasil e a formação de profissionais em ciência, tecnologia, engenharia e matemática, áreas em que o país está muito atrás das principais economias do mundo. No início, o jornalista também comenta brevemente o discurso de abertura do presidente Lula na Assembleia Geral da ONU, em Nova York, nos Estados Unidos. Você acompanha o comentário completo a partir de agora.
5: Bom, não é sobre o que eu vou falar. Vou falar de um outro assunto aqui, mas eu quero registrar. Tem a reunião da ONU, Assembleia Geral da ONU. Todo ano, os presidentes falam na Assembleia Geral da ONU

E o presidente brasileiro sempre é o primeiro a falar. Não é um carinho especial. Ai, vamos falar. Primeiro falo B de Brasil do que A de Argentina ou Argélia, ou seja lá o que for. Não. O Brasil é o primeiro a falar. Então, o presidente Lula foi o primeiro a falar. E em seguida fala o Donald Trump. E de todos os discursos que o Lula já fez na ONU, e ele já fez vários discursos na ONU, este é o discurso em que ele tratou do maior número de assuntos. Do maior número de assuntos. Disparado em época do auge das redes sociais, é o discurso pró-corte. Tem um corte para cada assunto. Mas ele tratou de duas dúzias de assunto. E mudava de assunto, mudava de assunto, mudava de assunto, mudava de assunto. Depois a gente vai poder falar um pouquinho mais sobre isso, com uma reportagem falando como é que foi o dia dos candidatos. Resta saber se ele vai poder usar isso em campanha, se não vai poder usar isso em campanha, se o TSE permite, se o TSE não permite, porque ele falou de eleição, obviamente. Eu não estava preocupado com outro assunto do que eleição, né? O assunto mais importante da vida do Lula hoje é eleição. Perder em 18 para o Jair Bolsonaro, ele estava preso, né? Então quem perdeu foi o Fernando Haddad. Em 22, quando ele disputou contra Jair Bolsonaro, ele ganhou. Então ele sempre vai poder dizer, olha, eu nunca perdi para o Bolsonaro, nunca é uma vez. Em 18, não foi ele. E não me deixaram disputar em 18. Não deixaram, leia-se, foi a justiça, porque ele estava em cana. Mas em 2022, ele disputou e ganhou do Bolsonaro. Ele vai poder dizer isso. E agora, hein? Porque em 18 era Bolsonaro contra um representante do Lula. Agora é Lula contra um representante do Bolsonaro. Essa eleição vai ser muito, muito, muito interessante. E, gente, faltam dois domingos. Faltam dois domingos. Não é o próximo, é o outro. A gente já vai votar. E muita expectativa. Teremos um resultado em primeiro turno em vários estados, sim. Mas e no Brasil? Teremos um resultado em segundo turno? Como é que vai ser essa eleição, né? Vamos acompanhar, porque vai ser interessante. Mas o que eu queria abordar e conversar com você hoje é um assunto que, na minha visão, ele não é conjuntural. Porque eleição, Lula, Flávio, isso é conjuntura, né? Esses presidentes, eles passam. Mas todos eles colocam uma pedrinha na construção de um país, que é o Brasil. Todos os que passaram, e o Lula colocou várias pedrinhas, porque ele já foi presidente algumas vezes, e o petismo, né, com a Dilma ainda teve mais duas marcas. Todos eles colocaram uma pedrinha nesse país chamado Brasil. E o país Brasil olha para fora e pode ficar fazendo comparações. Olha, a gente está acertando aqui, a gente está errando ali, né? E saiu a notícia, e eu observo essas notícias, eu imagino que você observe também, mais uma empresa chamada AMD, uma fabricante de chip americana, mais uma empresa, tem quase 60 anos de idade, que chegou, passou a casa do trilhão de dólares de valor. Já são 16. Já são 16 empresas, das quais 14 são americanas. Então, quando se diz que o século americano passou, o século americano era o século XX, agora virão os novos entrantes, é a Índia, é a China, de fato, eles estão se mexendo e se mexendo para valer, o fato é, os americanos estão se mexendo, continuam a se mexer. E 14 das 16 empresas que passaram a marca do trilhão são empresas americanas. A Nvidia e a Apple passaram a marca dos 5 trilhões. 5 trilhões. A AMD, que passou a casa do trilhão, ela vale mais do que todas as empresas de capital aberto do Brasil somadas. Você percebe o absurdo que é isso? Você pega o PIB brasileiro, ele compara com o PIB americano 10, 12, 15 vezes. Você compara a renda per capita, Brasil, Estados Unidos, também a mesma coisa. Agora, quando você pega e vê que uma empresa

que é uma das 16 empresas que vale, porque essa chegou agora ao trilhão. Uma. Já vale mais do que toda a Bolsa Brasileira. Você percebe que você junta 300 empresas brasileiras cotadas em Bolsa. E uma das 16 empresas que vale US$1 trilhão vale mais do que todas as empresas brasileiras juntas, somadas, Petrobras, Vale, todas. Então, é uma desproporção que mostra que a gente está assistindo a transformação do mundo. Mas num cinema, não é cinema 3D, 4D, aqueles que vem ventinho, vem aguinha. É cinema 2D. Bobeou é cinema mudo. Bobeou é filme preto e branco. A gente está assistindo filme preto e branco e tem um pianista lá, piriri, piriri, pipi, pipi, pipi, e o mundo acontecendo lá fora e a gente aqui olhando, falando, e a gente, cara, nós não vamos fazer parte desse mundo? Nós não vamos participar dessa, não é nem guerra, desse mercado? E aí é um negócio que deixa a gente desorganizado. É desorganizador você ver uma coisa dessa. Você pega uma Petrobras, ela fatura 3 vezes a AMD. E a AMD vale 10 vezes a Petrobras. Você percebe? Petrobras fatura mais de 3 vezes a AMD e a AMD vale 10 vezes. Mito. Petrobras fatura 3 vezes a AMD e a AMD vale 10 vezes a Petrobras. Por quê? O faturamento mede o hoje, né? O que arrecada hoje. O valor mede o amanhã, o que as pessoas enxergam lá na frente. E as pessoas enxergam lá na frente uma AMD ou um mercado de tecnologia poderoso. Por que aconteceu isso com a AMD? Porque a Meta lançou um agente de inteligência artificial que estourou nas lojas digitais, passou em venda o ChatGPT. Aí, como a Meta é cliente da AMD, tem 5% do faturamento da AMD, a AMD subiu, e não foi só a AMD, não. As outras de chip subiram também, mas ela subiu. E aí ela passou para a casa de trilhão. Amanhã pode cair um pouquinho, mas percebe, a gente não está falando de uma empresa brasileira. E aí a gente diz o seguinte, qual é a matéria-prima, por exemplo, da Petrobras? É gente, naturalmente, mas é petróleo. É mineração, você tem que achar alguma coisa. A matéria-prima da Petrobras é minério e capital. Capital, capital, tem que botar dinheiro, dinheiro, dinheiro, dinheiro, dinheiro. Qual é a matéria-prima da Nvidia? É gente, basicamente gente. E da AMD e dessas empresas é gente. Mas qualquer tipo de gente. Gente inteligente e qualificada. Pessoa qualificada não quer dizer que não é inteligente. Quer dizer, não é que quem não é qualificado não é inteligente. O Brasil tem gente inteligente. Mas e o grau de qualificação? Aí já complica. Se você pega uma pessoa altamente inteligente no Brasil e nos Estados Unidos e o de lá é treinado nas faculdades adequadas e o daqui não é, o daqui vai ter um teto de remuneração e um teto de contribuição para a economia que o de lá não vai ter. O de lá voa, o daqui anda. E aí isso é um problema. Ou seja, é uma desonestidade o que a gente está fazendo com o futuro dos nossos jovens. Porque os nossos jovens são tão inteligentes quanto os jovens americanos, quanto os jovens chineses, quanto os jovens indianos. Não dá para falar assim, existe uma genética brasileira que nos faz menos inteligentes do que os indianos, os coreanos, os... Não existe isso. Não tem como. Não é verdade. Mas se você coloca o brasileiro, como a gente coloca, num ambiente em que a capacidade dele não é explorada nem desafiada, como é em outros países, aí fica complicado. Então vamos lá. A gente pega o seguinte. Você tem umas carreiras, e a gente já falou disso aqui, mas é importante falar de novo. Você pega as carreiras de ciência, tecnologia, engenharia e matemática. Essas carreiras, os Estados Unidos formam 820, 830 mil pessoas por ano. A Índia, 2 milhões e meio. A China, 3 milhões e meio. E o Brasil, 230. Um terço. Nós não temos um terço da população americana. Nós não temos um terço da população americana. E, no entanto, a gente forma menos de...

de um terço do número de estudantes nessas áreas. Aí como é que faz? Quando a gente pega o número de bacharéis em matemática, não professores de matemática, bacharéis em matemática, não pessoas que fazem licenciatura, o número de bacharéis em matemática é um décimo do número de pessoas formadas em teologia. Zero problema estudar teologia. Bárbaro estudar teologia. Quanto mais gente estuda teologia, melhor. Quanto mais gente estuda qualquer coisa, melhor. Mas por que, que o qualquer coisa não pode ser matemática? Por que não pode ser o contrário? Tem 10 caras bacharéis em matemática para cada estudioso de teologia, para que os teólogos reclamem da falta de teólogos, né? A gente não reclama disso, a gente reclama da falta de bacharéis em matemática. E isso é muito complicado, é muito grave. O Brasil quebrou uma marca que é importante, 10 milhões de estudantes no ensino superior. Agora, mais da metade é ensino à distância, gente. Mais da metade é ensino à distância. Quando a gente vai para os 10 milhões, mais da metade é ensino à distância. Quando a gente vai para os 10 milhões, um quarto estudam direito, administração, faculdades ligadas ao universo de negócios, contabilidade, essas coisas. Você não vai achar um número expressivo, lamentavelmente, de as faculdades de tecnologia, de engenharia, de matemática e de ciência, como eu falei. É assim, aqui a gente tem perto de 15% dos alunos nessas faculdades e nos países ricos a média beira o 25%. Média beira o 25%. Sendo que é maior em alguns países e no Brasil menor. Como é que a gente vai fazer? Então a gente se destaca em administração, a gente se destaca em direito. É complicado isso. É muito complicado. Quando você pega os estudos do PISA, e saiu o PISA agora, né? O PISA a cada 3 anos saiu agora de novo, e você vê o desempenho dos alunos de 15 anos em linguagem e matemática, você vê que eles têm uma deficiência e que é de se perguntar se a gente vai conseguir formar um engenheiro de inteligência artificial com adolescentes que não conseguem dominar uma fração. Então, não domina a fração, como é que ele vai ser um engenheiro de inteligência artificial? Então, isso é muito atrapalhado, é muito enrolado. É a China formando 15 Brasis por ano em engenharia, tecnologia, ciência e matemática. 15. O que, que vai acontecer? E quando a gente faz a proporção por 100 mil, e a gente tem que fazer a proporção por 100 mil, é importante isso, a China forma mais do que o dobro. Em números absolutos dá 15, mas é, e temos que ser justos para dizer que é mais do que o dobro. É um negócio muito complicado. Sendo que, para você fazer transformar um país, você precisa formar as pessoas nessa área e você precisa investir. Quando você pega investimento em pesquisa no Brasil, compara com a Coreia do Sul, lá dá 5% do PIB em pesquisa, aqui dá pouco mais de 1%. Como é que faz? Como é que vai fazer um negócio desse? E é um negócio demorado, porque capital você vai, a Petrobras precisa arrumar capital, consegue capital, né? Tecnologia, de repente você consegue importar um chip, um troço assim, mas como é que você faz com matemático, engenheiro? Você vai importar? Você vai trazer da Argentina, do Chile, do Paraguai? Você não vai formar aqui? E o que vai ser dos jovens brasileiros? Eles vão fazer o quê? Vão viver do quê? De favor do Estado? De programa social? Vão dar aula para quem? Para ensinar o quê? E como é que a gente faz para ensinar, estimulando professores a dar aula, se eles ganham menos do que um contínuo? Aí você diz, mas o contínuo é uma profissão digna? Sem dúvida nenhuma, é uma profissão digna. Existem várias profissões dignas, entre as quais o professor. E se o professor não tem um estímulo para enfrentar os desafios da sala de aula, e desculpa, o desafio é
espiritual, claro, mas não pode ser só espiritual.

você precisa ter recompensas financeiras. Você precisa ganhar mais, precisa ganhar bem. O professor precisa ganhar bem. Em países onde o ensino é levado a sério, professores ganham bem. Não se trata de remunerar melhor quem não tem qualificação. Trata-se de atrair os mais qualificados para uma profissão e aumentar a concorrência. Você pega a concorrência, por exemplo, para os cursos de medicina, você pega a concorrência para as vagas mais sofisticadas, aí, mais complexas de curso superior, a concorrência é grande. Aí você, os salários também são melhores do que os de professores. O Brasil consegue esculhambar tudo, está conseguindo esculhambar também a medicina, porque permite que faculdades de quinta categoria, que tiram notas 1 no Enamed, 2 no Enamed, possam, e as faculdades ficaram bravinhas, possam continuar a oferecer vaga por aí e tomar dinheiro de trouxa. Faculdade que cobra 12, 15 mil reais por mês, tira nota 1 no Enamed. Então, a gente virou uma indústria de ensino que forma bilionários, conglomerados bilionários, que tomam dinheiro das pessoas. Na outra ponta, a gente vê o mundo avançando e a gente fica na discussão social. Ah, será que a inteligência artificial vai desorganizar a organização da organização do organizacionado? Fica na discussão sociológica. Mas colocar a gente trabalhando com inteligência artificial, colocar a gente nesse universo, ter as nossas empresas disputando para valer, é sempre uma aqui, uma ali, assim, no nicho do nicho do nicho. Não dá. Você pega quanto tempo demora para que um setor vire uma indústria? Demora 20, 30 anos. Não é assim, ah, eu vou montar uma indústria e sair e monto uma indústria. Quando eu digo indústria, é um complexo industrial. Pega o que foi a cadeia de produção para que a gente viesse a ter uma Embraer e uma indústria aeronáutica no Brasil. Estamos falando de décadas e décadas e décadas e décadas. Vai ver de quando é o ITA, né? E como esse negócio é complexo. O ITA foi criado em 1950. Pega a indústria do agronegócio brasileiro, a Embrapa é de 1973. Então, olha o tempo que leva para você poder colher aeronaves, colher grãos, tornar-se uma referência no mundo. Uma indústria, no caso da Embraer. E você vê o que os americanos fazem, você vê o que os chineses estão fazendo, você vê o que os indianos estão tentando fazer, você vê o que Taiwan, Coreia do Sul, e ver o que a gente está fazendo. Então, nós usamos as nossas universidades, quando elas têm aula, quando elas não estão em greve, né? Para ficar discutindo tudo menos ciência, tecnologia, engenharia e matemática, tudo menos isso. Isso é um mundinho pequeno no Brasil, lamentavelmente. E aí a gente está nessa observação do mundo em transformação. Então, a gente fica espantado com uma AMD passando de 1 trilhão, como outro dia eu comentei aqui, a NVIDIA passando de 5 trilhões, depois a Apple passou de 5 trilhões. Você fala, mas por que que acontece essas coisas? Essas coisas só acontecem lá fora, que nem filme de Hollywood. Só acontece lá, musical da Broadway, né? Os filmes a gente já tá, até faz umas coisas bacanas, mas é muito de vez em quando, né? É muito de vez em quando. Então, e Nobel, por exemplo, esse a gente nunca levou. Nobel a gente nunca levou. Nobel de matemática, de economia, sabe? Nobel de verdade a gente nunca levou. Pode ser que um dia a gente leve um aí desses sociais, mas coisa aplicada de conhecimento e de ciência é difícil. Então, é uma discussão que a gente tem que fazer, é uma discussão que a gente tem que provocar, porque é isso que transforma o Brasil. Não é o discursinho da esquerdinha, o discursinho da direitinha, isso é tudo bobagem, tudo besteira. A questão central é, qual é a resposta que nós, como país, vamos dar para isso? Educação, barra tecnologia, barra emprego bom, barra salário elevado, barra inserção nas,

cadeias produtivas mundiais e não desindustrialização, que é o que a gente vê. E isso está pegando e pegando feio. Eu não sei se você concorda, se você discorda, mas essa é a opinião que eu tenho sobre o assunto.

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0: 5:02, muito bom dia pra você, ligada, sintonizado na Band News FM. Vamos juntos no Expresso São Paulo desta quarta-feira, fria quarta-feira em São Paulo, e de novo, quem aguenta isso? 23 de setembro de 2026, eu, Fabio França, tô por aqui, junto com a Luana Pereira. Bom dia, Lu, tudo bem?
1: Bom dia, Fábio. Bom dia para você. Bom dia para os nossos ouvintes que nos acompanham pelo dial do rádio. A gente já pede licença para você que nos acompanha nessa manhã um pouco fria, molhada aqui na região metropolitana de São Paulo e também na capital paulista. Saiba que até às 7 horas da manhã, durante todo o Expresso, tem muita informação para você. A gente fala dos principais destaques do Brasil e do mundo e, claro, sempre de olho aqui em São Paulo para trazer

0: trazer os principais destaques para você.
1: Muito bem, vamos nessa. Tô de olho aqui, tô de olho no WhatsApp, no 999-592-100. O Fernando da Vila Formosa, da minha querida Zona Leste, se vocês fossem bonecos Funkos, eu compraria.
0: Teria que ser um pouco mais cabeçudo, viu, Fábio?
1: Valeu, Fernando, abraço pra você. Meus top de linha, Luizão do Tabuão, Oberdan, tá ligado também, você que é maravilhoso, Oberdan. Bom dia, Francisco do Jardim Peri, Zona Norte de São Paulo, rapaz, também ligado na Band News FM, Doni de Barueri. Meus queridos, Fábio e Luana, é o Everton de Mogi. Bom dia, seus lindos,
0: bom
1: friozinho,
0: dia.
1: Bora trabalhar. Inês, Embu das Artes, bom trabalho. Luana e Fábio, seus lindões, tá chegando a Batalha Cultural, tá. Célio Silva de Caraguá, falei, tem nome de zagueirão, hein? A Nana tá com a gente também, o de Lela, sempre ligado. Chuva passou, mas o frio tá intenso, é o Fábio Personal do Morumbi. Tudo bem, valeu. Jorge Martins, de Santo André, também ligado na Band News FM. Valeu, ô Jorge. Bom dia, Trio Maravilha, Daniel Jatobá.
0: Nossa,
1: tá,
0: né?
1: Voltando de férias, somos nós, a... A Carol volta em breve.
0: Volta,
1: tá bom?
0: Carol!
1: Que friaca! Diz aqui nosso ouvinte, Rodrigo Souza. Tudo bem, gente?
0: Ô,
1: todo
0: Fábio,
1: mundo mandando mensagem pra cá. Diga, Luana.
0: Antes da gente começar a atualizar aqui os nossos ouvintes no noticiário, eu já quero pedir desculpas
1: pra
0: a
1: mim?
0: Todos. Pra você também. Porque nesse momento a gente não tá conseguindo abrir live, então a gente não está nesse momento no YouTube. Provavelmente na sua festa TV também nós estamos com problemas. Nós já estamos resolvendo a situação. Mas saiba...
1: Na festa tá rolando.
0: Na festa tá rolando,
1: tá,
0: né? Então, na sua festa TV, a gente tá bonitão. A gente só não tá conseguindo abrir a live nas redes sociais e também no YouTube. Então, acompanha a gente aqui pelo rádio, aplicativo Bandplay, site, fica com a gente.
1: Vamos nessa, então. Tem muita coisa pra falar nessa manhãzinha fria de quarta-feira. Conto com a sua participação. Pode continuar a mandar mensagem, tá? 11-999-592, sem o nosso número. Cinco horas, 5 minutos. Estão no Instituto Médico Legal em Florianópolis os corpos do cantor Rick, da dupla Rick Renner e das outras 4 vítimas da queda do helicóptero em Santa Catarina. Equipes do Corpo de Bombeiros e da Polícia Militar concluíram ontem os trabalhos numa área de difícil acesso no município de Urubici. A aeronave tinha decolado da cidade de Porto Belo, com destino a São Joaquim, quando caiu no meio do trajeto. Para alcançar os destroços, que ficaram muito destruídos em meio à vegetação intensa, densa por ali, os bombeiros tiveram que caminhar durante 3 horas pela mata. Além do cantor Rick, morreram o empresário Bruno Avelar, o produtor audiovisual Paulo Soares e o piloto Antônio Nóbrega de Araújo e o copiloto Leopoldo Barros Teixeira. As causas da queda do helicóptero ainda são investigadas.
0: O presidente Lula abre a Assembleia Geral da ONU com críticas à própria organização. É o destaque do Márcio Rocha.
2: 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Em um discurso que durou aproximadamente 20 minutos, o presidente brasileiro, o primeiro a discursar na Assembleia Geral da Organização, afirmou que a capacidade da ONU de proteger os países mais 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insensatez. Por fim, Lula também defendeu o sistema eleitoral do Brasil, criticou o que chamou de genocídio praticado pelo governo de Benjamin Netanyahu em Israel, os ataques terroristas do Hamas e também as crises no Haiti, na Venezuela e na Nicarágua.
0: O presidente Lula também criticou as Big Techs e defendeu a regulamentação do setor e do uso da inteligência artificial.
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1: Clubes das séries A e B devem se reunir em breve com a CBF para a votação de duas novas mudanças para o futebol brasileiro no ano que vem. A principal das discussões é para a extinção da regra dos 12 jogos para transferências entre mesma divisão. Atualmente, um atleta que alcança essa marca de partidas não pode se transferir para outra equipe do Brasil durante a temporada. A medida, se aprovada, deve entrar em vigor simultaneamente com a diminuição gradual dos jogadores estrangeiros. Outra discussão deve ser a possibilidade da criação de times B. A medida, comum na Europa, permite que clubes tenham duas equipes disputando diferentes divisões nacionais, visando principalmente o desenvolvimento de jovens sem espaço no elenco principal.
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0: 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Já tem acidente, hein, Fábio França? Atenção máxima aos nossos ouvintes que estão na marginal do Rio Pinheiros. No sentido da Castelo, tem acidente ali na frente da estação Hebraica Rebouças, antes da passagem pela ponte Eusébio Matoso. Esse trânsito já começa a ficar complicado, pelo menos 1 quilômetro de lentidão. E o monitoramento da Band News FM aponta 2 acidentes. Então já quero que você que está ouvindo aqui a Band News FM, está passando na marginal do Rio Pinheiros indo no sentido da Castelo, conta pra gente se é um acidente ou 2 acidentes e a situação de momento por ali.
10: Muito bem, manda pra cá no 11 999 592 100. A Rose tá empolgadíssima. Bom dia, Fábio Luana, ótimo dia. Bora pra academia, Fábio? Vamos nessa, leva a gente, ô Rose. Vamos junto, é isso aí.
0: Band News, tempo. 5h11, a gente fala agora da previsão do tempo para saber como é que fica essa quarta-feira, para saber sobre os próximos dias. Será que no fim de semana vai dar praia? Stephanie Tos conta tudo pra gente.
11: Hoje, com o deslocamento da frente fria, o tempo segue instável em todo o estado de São Paulo, com situação de atenção para a ocorrência de pancadas fortes. A capital, áreas do sul e do norte do estado paulista ainda podem receber chuva forte em vários períodos do dia, intercalando com períodos de céu mais encoberto. A temperatura também cai devido à presença de mais uma massa de ar polar no primeiro dia oficial da primavera. Hoje a expectativa é que a máxima na cidade não passe dos 17 graus e ainda tem previsão para um pouco mais de vento, rajadas que podem chegar até 50 km por hora. Já a divisa do estado de São Paulo, com Rio de Janeiro e Minas Gerais, fica em alerta para temporal. Tem risco de chuva mais forte, com volumes altos concentrados, no litoral norte, no Vale do Paraíba e na Serra da Mantiqueira, com tempo bem encoberto e chuvoso até o final do dia. A tendência é que entre a quinta e a sexta-feira a chuva comece a perder intensidade, mas as noites e madrugadas ainda devem ser geladas em São Paulo até pelo menos o fim de semana.
10: Cinco horas 13 minutos. Peritos da Aeronáutica de Canoas, no Rio Grande do Sul e de Brasília, vão atuar nas investigações sobre a queda do helicóptero que provocou a morte do cantor Rick. As equipes serão responsáveis pela primeira etapa da apuração de acidentes aeronáuticos no local dos destroços, em Urubici, na Serra Catarinense. Os especialistas da FAB vão avaliar os danos causados à aeronave e levantar outras informações consideradas relevantes para identificar os fatores que levaram à queda. As partes do helicóptero só foram localizadas ontem pelo ar, 24 horas depois do acidente. Além de Rick, estavam a bordo o empresário Bruno Avelar, o videomaker Paulo Soares, o piloto Antônio Nóbrega de Araújo e o copiloto Leopoldo Barros

0: Teixeira. Ninguém sobreviveu. A aeronave modelo Bell 430, fabricada em 2001, tinha capacidade para 8 pessoas e era considerada de padrão tecnológico avançado. O aparelho pertencia a JTA Empreendimentos e Urbanismo e estava com a documentação regular. A viagem começou em Porto Belo, no litoral catarinense, com destino a São Joaquim. No momento da queda, chovia, ventava forte na região, o que pode ter criado dificuldades para o voo, diz a perita criminal Tatiane Almeida.
1: O clima aqui na nossa região estava muito ruim, né? Muito vento, muita neblina, então possivelmente a visualização dele não estava boa assim e ele acabou provavelmente não vendo essa parte de cima do topo do morro.
0: Rick e o empresário Bruno Avelar tinham viajado juntos num jato particular de Jundiaí, no interior de São Paulo, para Porto Belo, e seguiam de helicóptero até São Joaquim, onde almoçariam com o prefeito da cidade e fariam uma visita para avaliar o investimento imobiliário. Sócio do cantor, Olívio Beltrão Júnior, viajou de carro para encontrar Rick em Santa Catarina.
2: Era uma grande pessoa, um cara fantástico, um cara realmente maravilhoso.
3: No sábado, eu resolvi vir de carro porque eu estava com algumas coisas para trazer e para levar, já que íamos pernoitar na casa dele em Rancho Queimado, e resolvi vir de carro. Ele no domingo insistiu, falou: vamos amanhã de avião, de helicóptero. Eu falei: não, eu já estou com o carro carregado, deixa, eu vou de carro, vou sair mais cedo e tal. Coisas da vida.
0: A Polícia Civil de Santa Catarina vai investigar a queda do helicóptero que causou a morte de Rick e outras 4 pessoas na cidade de Urubici.
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0: Cinco e 17, a Anvisa emite um alerta contra perfis que usam inteligência artificial para criar curandeiros e gurus nas redes sociais. Que coisa, hein? As quadrilhas têm usado essa tática para vender produtos que não têm respaldo científico e que colocam em risco a saúde de quem compra. A repórter Olivia Freitas tem mais informações.
13: As receitas são oferecidas em perfis de redes sociais como segredos bem guardados.
14: Você sabia que se aplicar gengibre amassado na planta dos pés antes de deitar e deixar agir a noite toda pode te ajudar a aliviar as dores nos joelhos, pés e até nas costas?
13: Apresentam soluções simples para problemas sérios de saúde.
15: Experimente esta bebida por 3 semanas. Não gaste milhares em insulina.
13: E no fim, a ideia é sempre a mesma: vender algo.
16: A farmácia esconde, mas o guia Farmacinha da Vó Benta tem mais 150 curas.
13: Os áudios citados acima foram retirados de vídeos produzidos a partir de inteligência artificial. Com um olhar mais atento, é possível perceber que os gurus e sábios são, na verdade, personagens fictícios. O problema é que os conteúdos oferecidos por esses perfis têm sido alvo de alertas por causa de riscos reais à saúde, como explica o presidente do Conselho Regional de Medicina de São Paulo, Ângelo Vátimo.
17: Só tem a perder, desde financeiramente como em termos de saúde. E o grande problema é que alguns trocam a medicação adequada, a medicação convencional, por essas pseudomedicações.
13: Quadrilhas têm usado essa tática para vender produtos irregulares de forma disfarçada. A recomendação é

0: para o usuário denunciar esse tipo de conteúdo na plataforma. Em casos mais graves, abrir um boletim de ocorrência para informar as autoridades, como explica a delegada e chefe do Núcleo de Observação e Análise Digital da Polícia Civil de São Paulo, Lisandreia Salvariego.
1: Eles estão querendo nitidamente enganar o usuário e dali passa para a venda de um produto, de um e-book, quem seja em si um crime de estelionato.
0: A partir da disseminação dos vídeos, a Anvisa, Agência Nacional de Vigilância Sanitária, emitiu um comunicado no mês de agosto, dizendo que os e-books vendidos por IAs de xamãs e gurus não têm respaldo científico e que podem retardar a busca por acompanhamento médico, atrasar diagnósticos e agravar problemas de saúde. E orienta os consumidores, é preciso ter cuidado.
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1: Cinco horas 21 minutos. Uma falha no sistema de GPS da Embraer afeta os voos da Azul e leva a atrasos e cancelamentos, principalmente no aeroporto de Viracopos, em Campinas. Até o meio-dia, o painel registrava a previsão de 11 cancelamentos e 5 atrasos ontem, né? Entre chegadas e partidas. Entre 5 da tarde e 9 da noite, aconteceram 18 cancelamentos. O aeroporto de Viracopos é o principal centro de conexão utilizado pela Azul, que tem 50 jatos do tipo E195E2 produzido pela Embraer. A fabricante diz que está oferecendo suporte técnico, afirma que a ocorrência pode afetar a programação operacional, mas não impacta a segurança de voo. A Azul orienta que os clientes com voos impactados verifiquem o status de reserva nos canais oficiais da companhia antes de se dirigir ao aeroporto.
2: Uma operação mira homens que teriam aplicado golpes de até 100 mil reais por meio de plataformas de comércio eletrônico, conta Carlos Costa.
3: Dois homens suspeitos de aplicar golpes em plataformas de comércio eletrônico são presos em Campinas, no interior de São Paulo. Eles anunciavam equipamentos de informática de alto valor, mas enviavam panos e pedras às vítimas. Após a confirmação do pagamento, os suspeitos faziam a remessa de caixas com os produtos falsos e adulteravam as etiquetas para dificultar a identificação da fraude antes da entrega. Ao receber o pacote, o comprador acionava a plataforma e pedia o reembolso, mas, como os investigados movimentavam rapidamente o dinheiro, a empresa não conseguia recuperar os valores e acabava assumindo prejuízo. A Polícia Civil estima que as cifras movimentadas pelos golpistas ultrapassem 100 mil reais e a investigação aponta ainda a participação de um terceiro suspeito.
1: Um importante santuário na Zona Sul de São Paulo passa a ter proteção do governo, Beatriz Alencar.
4: A Capela do Cristo Operário, localizada no Alto do Ipiranga, foi tombada pelo Instituto do Patrimônio Histórico e Artístico Nacional. A decisão, publicada ontem no site oficial do governo, torna o edifício e os objetos que ele abriga protegidos em nível federativo. O edifício já tinha proteção em nível estadual desde 2004, mas não contava com todo o conjunto, como obras dos artistas Alfredo Volpe e Roberto Burle Marx. Com o tombamento, a capela, as obras e os inventários dentro dela não podem ser destruídos, demolidos ou adulterados. O espaço foi um importante marco do modernismo religioso no Brasil e nasceu com o objetivo de ser a Igreja dos Trabalhadores da Vila Brasílio Machado, no Alto do Ipiranga.
2: A seleção da Argentina caminha para uma renovação com Lionel Scaloni e Lucas Belotti.
5: Campeão do mundo em 2018 e vice nesse ano, o técnico Lionel Scaloni deve permanecer no comando técnico da Argentina pelos próximos

0: 2 anos. O atual vínculo vai até o fim de 2026. Segundo o canal TIC Sports, um dos principais do país, um acordo entre a federação e o treinador está muito próximo. O próprio comandante havia deixado a permanência como dúvida após a derrota para a Espanha nos Estados Unidos. O novo contrato de Scaloni deve ser estendido até a próxima Copa América, em 2028, com a possibilidade de prorrogação até a Copa de 2030. Como próximos compromissos à frente da seleção, o treinador terá 3 amistosos nesta data FIFA: contra a Bolívia no dia 30, Burkina Faso no dia 3 e Benin no dia 6. O último jogo marcará também a despedida de Lionel Messi da Argentina.
1: Muito bem, é isso, renovação sem o Messi não tem jeito, a seleção argentina vai sofrer nessa renovação, campeã do mundo em 2022, vice-campeã em 2026, né? Scaloni levou a Argentina ao título em 2022 quando poucos esperavam, né? Ele chegou meio que de paraquedas, caiu meio de paraquedas ali na seleção argentina, que estava sem treinador e de repente pegaram o Scaloni, treinador barato, alçaram o Scaloni das categorias inferiores à seleção principal, em 22 ele foi campeão, em 26 conseguiu um vice-campeonato, né? E assim, caiu nas graças do argentino, não poderia ser diferente, né? Cara que tem um carisma incrível e mostrou em 2022 que tinha capacidade. Aí em 26 quase repetiu o feito, mas agora vai ter um desafio imenso pela frente renovando essa seleção da Argentina, sobretudo sem o Messi.
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17: 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José da Valdirene aqui conosco na Band News FM para falar sobre aquele acidente na Marginal Pinheiros. Fala aí, Zé.
18: Bom dia a todos. Aqui é o José da Valdirene.
1: Bom dia, Zé.
18: Aqui na Marginal Pinheiros, próxima à estação Rebouças, um acidente, né? Na verdade, não é um acidente, eu tô chegando próximo agora, é obra. São obras da que tem carros da CET aqui, da limpeza pública. Então, tá tudo parado aqui. Não sei se isso é hora de fazer isso, mas estão fazendo. Com essa chuva também, não sei se tem hora.
1: É isso aí, Zé. O Zé e a Valdirene estão sempre ligados aqui na Band News FM. Muito
17: bem.
1: Tá bem
17: ruim. Aliás, tem um outro acidente, Fábio, já complicando o caminho ali no Cebolão. Na saída da Castelo, bem ali na saidinha mesmo, tem um acidente. Então, para quem vai no sentido da Marginal do Rio Tietê, já enfrenta também esse congestionamento. Deve ficar ruim ali na saída da Castelo Branco.
1: Uma ação policial no centro de São Paulo usa PMs em motos para tentar combater roubos e furtos, inclusive a ação da Gangue do Quebra-Vidro. É a primeira operação do novo batalhão de resposta avançada operacional. Segundo a Secretaria de Segurança Pública, 250 agentes já estão reforçando o policiamento na região. Eles ficaram posicionados em pontos estratégicos, mapeados com o uso da tecnologia e que indicam áreas com mais ocorrências de roubos e furtos. A comandante-geral da Polícia Militar de São Paulo, Coronel Glaucio Anselmo Cavalli, afirma que um dos objetivos é, claro, evitar crimes, mas diz que a estratégia também deve garantir que os agentes tenham mobilidade para, se for o caso, perseguir bandidos.
19: Não só com essa atuação desse modus operandi de quebra-vidros, demais furtos e roubos, muito dos criminosos se valem de motocicletas, exatamente pela mobilidade. Então, a Polícia Militar, com esse planejamento e essa coordenação, instalação desse batalhão, busca estar à altura dessa mobilidade.
1: Já o coordenador operacional da PM, Coronel Alexandre Vilaristo, explica que além das viaturas estacionadas, a ação contará com outras duas frentes de trabalho.
20: Uma segunda matriz operacional.

0: operacional nossa, vão fazer os grandes corredores, né? Onde, em razão do trânsito, em razão das pessoas estarem paradas no trânsito, facilita a ação do criminoso. E uma terceira matriz operacional, tropas especializadas que vão ter aí a figura do garupeiro, que é um policial militar que vai estar junto na motocicleta com armamento com fuzil, para que possa fazer incursões em locais de índice criminal mais elevado.
1: O coronel Alexandre Vilarício explica ainda que o batalhão vai se deslocar por outras áreas da capital conforme a necessidade.
0: A tendência é que nos dias seguintes àquela operação, os indicadores permaneçam baixos. Então é nesse momento que a gente percebe que é o momento, que é a hora da gente trocar para outra área onde os indicadores estão um pouco mais elevados. Então a presença policial, a viatura estacionada, a viatura fazendo o patrulhamento nos corredores, isso é importante para que as pessoas tenham essa percepção de segurança.
1: A definição dos pontos de atuação será feita com base em um mapa de calor que leve em conta, por exemplo, indicadores oficiais de criminalidade, dados do Muralha Paulista. 5:30.

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1: Fala, meus amigos, bom dia.
2: Bom dia.
3: Bom dia. Tá chovendo
4: tudo
3: muito,
4: bem?
3: Esfriou Novo. Bastante, queda de temperatura. A máxima prevista para hoje é 24 graus. Eu acho que a máxima tá mais ou menos por agora, porque vai cair ainda ao longo do dia, mas tá caindo um temporal no Rio, mas é muita chuva, Zezinho.
4: Pois é, tá demais.
3: Queda de árvore, sem energia em alguns pontos.
4: É,
3: né?
4: E antes de vocês falarem aí, pessoal, como é que tá em São Paulo, só trazer uma participação que tá chamando a atenção. A gente começou o jornal falando disso e agora a Úrsula mandou mais uma mensagem. Um jacaré no meio da rua, cara.
3: Atropelado na Barra da Tijuca, um jacaré no meio da...
4: Tem até uma imagem aí pra gente acompanhar também, e a Úrsula mandou esse áudio aqui, ó.
5: Bom dia, Band News, aqui quem fala é a Úrsula, tô saindo da Barra Olímpica, indo pro trabalho em Jacarepaguá, e ao fazer a curva Chico Anísio no sentido Abelardo Bueno, tem um jacaré no meio da curva, bem no meio da curva, próximo à parte mais fechada que entra na Abelardo Bueno, na pista da esquerda. Eu demorei, inclusive, a identificar que era um jacaré, achei que era uma planta. Então, muito cuidado, porque ali já é uma área muito propícia a acidente. Band News, em um segundo, tudo pode mudar.
4: Ali na Barra da Tijuca, você viu que
2: ela...
4: Na hora você não imagina, né, que é um jacaré.
6: Não, claro, eu demorei pra identificar, mas eu também demoraria. Você jamais vai imaginar um jacaré ali no meio da rua. Pô,
2: gente, que absurdo.
6: O bichinho tá fazendo lá, cara.
3: Ô, Fábio, o que ele tá fazendo lá? O que a gente tá fazendo aqui? O lugar não se chama Jacarepaguá? A gente é que tá invadindo a área dele.
6: É verdade.
3: Se chama Jacarepaguá. Era o antigo autódromo de Jacarepaguá, virou agora... Parque Olímpico, virou Barra
6: tá
3: Olímpica.
6: Né?
3: A gente é que tá no lugar errado, cara. Pô, não é Jacarepaguá o lugar?
6: É o lugar dele, rapaz.
2: A minha cabeça explodiu, porque é Jacarepaguá mesmo.
6: É lógico, pô. A gente que tá lá...
2: Vivendo, aprendendo com o Mário.
6: Intruso. Olha lá o bicho. Jacaré no meio da pista.
3: Cara.
6: É óbvio que você não vai imaginar, né? Pô, o que, que é aquilo? Ah, é um jacaré. Tá vendo de longe. Acho que tem um jacaré ali no meio da pista. Você jamais vai pensar nisso, né? Parece que é um pedaço de tronco, realmente, uma planta. Ele foi atropelado?
2: E até você entender que ele tá parado porque foi atropelado, né?
6: Mas e aí? Causou algum tipo de acidente? Machucou o jacaré? Tem alguma informação a respeito disso ou não?
3: Não, machucado ele tá, né? Porque ele foi atropelado, mas a gente ainda não tem essas informações detalhadas.
6: Coitado.
3: Porque os ouvintes estão mandando mensagem pra cá, em alerta, inclusive, ali a curva Chico Anísio é muito perigosa, é conhecidíssima, naquela região agora chamada Barra Olímpica, porque ainda não chegou nenhum resgate lá, né, Zezinho? E aí outros carros estão passando até por cima do bicho.
4: Pois e o primeiro ouvinte que mandou aqui, Fábio, Daniel, falou que ele nem tava se mexendo, né, o jacaré ali, então não sei se ele... A impressão que o ouvinte teve é que ele estava morto, mas a gente não tem certeza ainda.
6: Bom, mas de qualquer maneira tem de haver a remoção ali do jacaré,
3: claro.
6: Né? Rapaz, mas como é
3: que... E outra coisa, é o que a gente sempre fala aqui, numa cidade como Rio de Janeiro, São Paulo, que tem... aqui tem um centro de operações com câmera espalhada em tudo quanto é canto. Isso aí, as equipes têm que ser acionadas de imediato.
6: Lógico.
3: Numa Smart City, para já mandar um agente de trânsito, ao menos já para poder orientar o motorista. Ah, e já acionar as equipes de resgate, né? Como é que pode isso aí? E o carro passando toda. Você vê que o nosso ouvinte nessa imagem, ele parou...

0: fez ali a filmagem e tentou alertar outras pessoas que vinham de trás. E dá pra ver pista molhada, tem uma chuva muito forte, vários bolsões, principalmente na Barra da Tijuca. É um dos transtornos aqui no Rio de Janeiro, sim.
1: É, e até você entender que aquilo ali é um jacaré ou que ele não está paralisado, você, como que você passa devagarinho por ali com medo de ser atacado? Eu mesmo ia ficar com muito medo.
2: É, tá lá. Agora precisa ver a remoção, né, do jacaré. Bom, aqui em São Paulo também chuva, viu? Chuva durante toda a madrugada não é tão forte.
1: Também jacaré.
2: Deve ter em algum lugar. É, não é tão forte quanto no Rio, né? Garoa generalizada neste momento na capital paulista, na região metropolitana. Temperatura média agora na casa dos 14 graus. Não vai subir quase nada. A gente vai chegar a 17 no máximo. Então vai ser um dia bem xoxo, bem frio, molhado aqui em São Paulo.
1: Meninos, eu queria puxar aqui um assunto referente à educação. Aqui em São Paulo, níveis que preocupam. Menos de 30% dos estudantes das instituições paulistas têm níveis adequados de aprendizagem em matemática ao fim do ensino fundamental. Então, até ali o oitavo ano. No ensino médio, o índice é ainda pior, só 14%. No caso da matéria de língua portuguesa, 48% estão em nível adequado no fundamental e 46% no médio. E esses números fazem parte do último Anuário Brasileiro da Educação Básica, que foi divulgado ontem. Essa pesquisa também revela que para a gente em São Paulo, outro dado alarmante é que 39% dos alunos da rede paulista não estão alfabetizados no segundo ano do ensino fundamental, que é considerado aquele período ideal, quando a gente começa a ler, começa a entender, junta bá com lá. Então, desde o início da pandemia, a gente vem acompanhando os índices de educação e aqui em São Paulo, o índice ainda aponta uma grande defasagem no aprendizado. Vocês sabem como é que está a situação aí no Rio de Janeiro?
0: Ah, não está muito legal também, não. Não estou com os números aqui em mãos, mas infelizmente, né, é sempre uma preocupação muito grande, né, Luana? A gente vê na rede pública, principalmente os desafios. A gente tem muito ouvinte, né, Zezinho, que é professor e fala Sim. Como é que é delicado o momento da educação pública no Rio de Janeiro. E a gente fala não só com a questão, né, do ensino, mas também da violência, né, das dificuldades, das escolas que, vez por outra, Luana, Fábio e ouvinte, tem que fechar por conta de tiroteio, por conta de operação policial.
3: Guerra entre facções.
0: Né? Crianças agachadas no meio da aula, não pode sair, o pai fica desesperado, leva ou não leva, mora em comunidade. Então, assim, é um desafio muito grande, né, para quem mora em comunidade aqui no Rio de Janeiro. O ensino, a gente sabe que é precário, em alguns locais até melhora um pouquinho, tem um esforço muito grande, né, dos professores, dos profissionais de educação, mas é um desafio muito grande ainda.
1: Essa situação de alunos mais de 5 dias sem aulas aí, é um tópico até que vocês trazem sempre quando há uma grande operação, principalmente. Então, se pra gente aqui que não tem essa situação, os números já estão alarmantes, imagino por aí, porque geralmente há uma reposição no fim de semana, mas nem todos os alunos vão, e aí essa situação é muito difícil, principalmente porque os alunos estão aprendendo a ler ali na metade do segundo ano do fundamental. Ali, quando eu fui para o fundamental, a gente geralmente costumava começar a ler nos primeiros 6 meses do primeiro ano, que ajudava muito na evolução, e agora a gente está a passinhos de tartaruga para poder recuperar essa situação na educação.
2: Tudo bem, gente. Vamos nessa, então?
0: Vamos lá.
2: Alertar, Fabio, o pessoal para resgatar lá, remover o jacaré da pista.
1: Atualizar as novidades aí.
3: O Alexandre passou lá, falou que não viu o jacaré agora. Mandou mensagem aqui. Não sabe mais. Se alguém retirou, né?
0: É provável. Bom. É capaz de ter sido isso, sim.
3: E se vocês me permitem rapidamente encerrar, claro, com uma participação, o Davidson e a Sofia, que é a cachorrinha dele, eles estão todo dia correndo lá em Niterói. E aí ele mandou esse áudio aqui pra gente agora.
4: Bom dia, Amado. Bom dia, Zé. Bom dia. Aqui é Davidson e Sofia de Caraí, Niterói. Rapaz, como eu sou professor de universidade e escola e começo a trabalhar muito cedo, eu acostumei a todo dia acordar às 4 para correr antes de trabalhar. E há muitos anos a Sofia corre comigo, então ela está acostumada também. O problema, meu amigo, é o dia como hoje, que amanhece chovendo pra caramba e ela não quer saber se tá chovendo ou se não tá chovendo, ela quer ir. Então, meu amigo, botei capa de chuva nela, botei capa de chuva em mim e corremos uma hora nessa chuva. Tá
1: quem
4: bom?
1: Quer fica dar um aí, jeito.
4: Fica o aprendizado.
3: Estão os dois lá correndo agora.
1: Quem quer dar um
0: jeito? Eu tava
1: jeito?
0: Falando dos desafios dos professores, esse aí também é, né? De atender os. Não é?

0: Mas pelo menos tá levando ele pro bom caminho, né? Pra fazer atividade física,
1: é isso,
0: né?
1: É isso,
0: tá rotina certo. É tudo, né, gente?
2: Boa, gente. Valeu, um beijo pra vocês.
3: Até amanhã,
1: valeu, pessoal.
0: Beijo. Um beijo. Valeu, tchau, tchau.
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14: Hoje na coluna de tecnologia a gente volta a falar sobre os riscos das inteligências artificiais e por que alguns CEOs estão tão preocupados com o avanço das IAs.
15: Edu, a não ser que você seja o Donald Trump, praticamente todo mundo que presta um pouco de atenção no que está acontecendo no mundo da inteligência artificial está meio, digamos, preocupado. Por que todas as pessoas que realmente têm alguma coisa a dizer no que diz respeito à inteligência artificial, entre elas o Dario Amodei, que é o CEO, presidente da Anthropic, o Sam Altman, que é o presidente da OpenAI, eles estão preocupados especialmente porque nós estamos entrando numa fase em que um recurso chamado Recursive Self-Improvement está aparecendo cada vez mais nas conversas mais técnicas. É o momento em que as inteligências artificiais começam elas mesmas a fazer os seus próprios códigos para criar novas inteligências artificiais cada vez mais poderosas. Essa fase marca um momento em que nós humanos vamos deixar de entender o que elas estão fazendo. A gente já não entende muito o que elas estão fazendo. Essa é a verdade. Muitos meses atrás, vários pesquisadores da Anthropic já diziam que eles já não conseguiam mais entender exatamente a base do código que era usado nas mais recentes versões do Claude. Por quê? Porque esse código já estava sendo feito por máquinas. E o problema é que, quando a inteligência artificial entra nessa fase, os humanos já não conseguem mais entender o que ela está fazendo. Já não conseguem mais interferir no que ela está fazendo. E a grande pergunta é, se isso já está acontecendo assim, agora, como nós vamos controlar o resultado desses processos? É por isso que essas pessoas, os CEOs, estão dizendo, nós precisamos controlar isso. E o que chama atenção, Edu, é que essas pessoas estão dizendo isso sabendo que isso vai pesar no bolso delas. A caixa de Pandora talvez já tenha sido aberta, Edu.
14: Nós vamos acompanhar a abertura dessa caixa de Pandora, claro, e contar mais aqui na coluna de tecnologia, que volta amanhã.
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2: E tem mais informação chegando aqui na nossa central de ouvintes com o Juninho falando da situação ali na marginal do Rio Pinheiros.
3: Bom dia, Band News, tudo bem?
4: Bom dia.
3: Júnior Personal aqui falando. É, só para avisar que exatamente embaixo da ponte José Matoso tá tendo, parece que obras, alguma coisa parecida. É isso mesmo, é... Ah, tem um caminhão de entulho, caiu uma caçamba de entulho. E as três faixas do lado esquerdo estão interditadas, somente com duas faixas passando na pista expressa. Já está se formando um bom congestionamento para trás. Então, quem puder, utilizar a faixa local. Bom dia a todos.
2: Bom dia. Valeu, Juninho, pela informação. Então, tá dado o recado.
4: Está preso o namorado da universitária que foi encontrada morta no condomínio em Fortaleza. Destaque da capital cearense agora com Leonice Ascioli.
5: A defesa de João Munhoz Neto, namorado da estudante Isabelle Cara Cristi, negou que o apartamento onde a jovem foi encontrada morta tenha sido colocado à venda após o crime. João foi preso preventivamente nesta terça-feira e a defesa afirma que ele não estava no imóvel no momento da morte. A advogada Lígia Peixe sustenta a hipótese de suicídio e classificou a prisão como uma resposta à repercussão do caso. João é apontado pela polícia como pessoa procurada na investigação e o celular dele foi entregue para a perícia.
2: Novos dados sobre violência contra a mulher aqui em São Paulo, quem explica é a Isabela Mota.
6: As delegacias de defesa da mulher em São Paulo registraram 39 prisões em flagrante por dia em 2025 em casos de violência doméstica. Os dados divulgados pela Polícia Civil apontam ainda que 262 mulheres receberam medidas protetivas diariamente. Neste ano, de janeiro a agosto de 2026, já são 36.702 as ações desse tipo no âmbito da Lei Maria da Penha.
4: Uma operação do Ministério Público mira um grupo suspeito de aplicar um golpe milionário com falsos investimentos em quatro estados. Arthur Coelho.
7: O Ministério Público vai reunir o material apreendido em operação para aprofundar a investigação de uma organização criminosa. O grupo é suspeito de envolvimento em fraudes milionárias com falsos investimentos e lavagem de dinheiro. Segundo as investigações, os criminosos atraíam investidores com a oferta de aplicações apresentadas como seguras e de alta rentabilidade, supostamente ligadas a empreendimentos imobiliários e de agronegócio. Os recursos, porém, não eram efetivamente destinados aos investimentos anunciados, causando prejuízos às vítimas. Nessa terça-feira, o MP cumpriu 18 mandados de busca e apreensão e 8 de prisão preventiva em São Paulo e mais 3 estados.
2: O frio ganha destaque neste primeiro dia de primavera no centro-sul do país e pode gear no sul. A frente fria se desloca e aumenta os temporais no sudeste, enquanto o interior do Brasil segue com máximas de 38 graus e ar mais seco. Stephanie Toso.
8: A frente fria se desloca hoje e provoca a chuva mais forte concentrada no sudeste do Brasil, com atenção entre São Paulo, Minas e o Rio de Janeiro. A chuva pode cair em forma de temporais, inclusive no Grande Rio, e cidades como Juiz de Fora e até mesmo áreas da Serra da Mantiqueira e do Vale do Paraíba permanecem em alerta até o final do dia. Já no sul do país, hoje tempo mais aberto, mas com destaque para queda significativa de temperatura. Os termômetros podem ficar abaixo de 5 graus na Campanha Gaúcha, na Serra Catarinense e em parte do extremo sul do Paraná, provocando geada nesse início de manhã.

0: Bem diferente do cenário para o interior do país. O calor e o tempo mais seco continua predominando entre Goiás, Tocantins, Bahia, Piauí, Maranhão e Ceará, com máximas que podem chegar até os 37 graus em Palmas e Manaus, além do potencial ainda muito alto para queimadas sobre essas regiões.
1: Ah, daqui a pouco a gente fala de eleições. Arthur Elias convoca 6 jogadoras pela primeira vez para a seleção brasileira feminina, diga Aline Fanelli.
2: O técnico Arthur Elias escolhe 28 jogadoras que estarão com a seleção brasileira feminina para os amistosos contra a Argentina nos dias 10 e 13 de outubro. Indicada a bola de ouro em duas categorias, Lorena está na lista. A craque Marta ficou fora da seleção porque voltou a jogar recentemente no Orlando Pride depois de se recuperar de uma lesão. 4 atletas foram chamadas pela primeira vez. Yane, do Bahia, Tamara Bolt, do Washington Spirit, Clarinha, do Benfica, e Carlinha, do São Paulo. A CBF anunciou também que Jéssica de Lima, treinadora do Grêmio, vai ser auxiliar nesta data FIFA. Isso porque, segundo regra da FIFA, as seleções têm que ter obrigatoriamente uma mulher como técnica ou auxiliar nos jogos.
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11: Agora a gente vai direto a Brasília, porque o Supremo Tribunal Federal só deve iniciar a discussão sobre as emendas parlamentares impositivas depois das eleições. Fala com a gente, Márcio Rocha, bom dia para você.
12: Oi, pessoal, bom dia para vocês, bom dia a todos que nos acompanham. O ministro Flávio Dino, né, nessa audiência pública que discutiu as emendas parlamentares, a impositividade das emendas parlamentares, Dino disse que só deve discutir esse assunto com os outros ministros da corte depois das eleições de outubro. Para ele, né, que é relator desse caso dentro do Supremo Tribunal Federal, o período entre o fim e o início de uma legislatura, ou seja, aquele ciclo de 4 anos do mandato de senadores e deputados, facilitaria uma eventual transição no regime de emendas. Mas cabe ao presidente do Supremo, o ministro Edson Fachin, marcar a data desse julgamento. Esse último encontro dessa audiência pública reuniu aí representantes do Congresso Nacional, de órgãos de controle, como a Controladoria Geral da União, e acadêmicos e até representantes da sociedade civil, como a Transparência Internacional e a Transparência Brasil. E essa reunião discutiu questões apresentadas ao longo da tramitação dessa ação, que foi apresentada pela Rede Sustentabilidade, e aí se discutiu a responsabilidade de deputados e senadores na aplicação dessas emendas, principalmente o processo de destinação, regras de controle, também prestação de contas e transparência. Na sessão, né, nessa audiência pública, a advogada da Rede Sustentabilidade, a Amanda Castro, afirmou que o processo precisa considerar principalmente a relação entre poder e responsabilidade. Mas a advogada do Senado Federal, a Gabriele Pereira, também se manifestou nessa sessão, dizendo que a indicação e a alocação dos recursos das emendas parlamentares, por si só, não são causa suficiente e não produz atos de ordenação de despesa. Durante essa audiência pública que tratou desse assunto, a gente lembra que Dino chegou a defender que esse é um assunto muito complexo e discutir um tema tão importante há poucos dias das eleições seria desleal com o Congresso Nacional. Então, por se tratar de um tema extremamente complexo, ele não descartou a possibilidade desse julgamento se estender até o fim de 2027, justamente quando até a presidência do Supremo vai mudar, quando entra no comando da Corte.

0: Corte, o ministro Alexandre de Moraes. Volto com vocês.
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2: Interlagos está na reta final das obras, hein? Para o Grande Prêmio de São Paulo da Fórmula 1, vai ser em novembro, claro, com transmissão da Band News FM. Aline Fanelli acompanha e agora conta pra gente. Diga, Aline.
3: O autódromo de Interlagos já está totalmente em preparação para o Grande Prêmio de São Paulo de Fórmula 1, que será nos dias 6, 7 e 8 de novembro. As novidades para este ano concentram-se na gestão de mobilidade, acessibilidade e fluxo de público. O Autódromo de Interlagos recebe a Fórmula 1 de forma ininterrupta há 36 anos, desde 1990, exceto em 2020 por causa da pandemia de Covid-19. A primeira prova oficial da categoria no local, porém, foi em 1973. O diretor administrativo e gerente do Autódromo, Marcelo Chan, conta quais são as exigências para uma prova da categoria.
4: O processo de homologação e realização de uma etapa do campeonato de Fórmula 1 envolve avaliações periódicas conduzidas pela FIA e pela FOM, que é a Fórmula 1 Management. Abrange aspectos relacionados à segurança, operação, infraestrutura e desempenho das instalações. As exigências incluem atualizações de dispositivos de proteção, área de escape, sistema de sinalização, comunicação operacional, instalações técnicas e infraestrutura ao público. Especificamente também, basicamente, os dispositivos de segurança e o nível técnico da pista. Trata-se de um processo contínuo de aperfeiçoamento para manter o autódromo alinhado aos padrões internacionais exigidos pela categoria.
3: Neste ano, a arquibancada do setor D, em frente ao S do Senna, vai ser permanente, com capacidade de 6 mil lugares, 1.500 a mais do que anteriormente. Haverá uma nova arquibancada na curva do Laranjinha, também permanente, que passará de 600 para 1.500 lugares. O setor A, que fica na entrada dos boxes, está sendo totalmente ampliado de 12 para 15 mil lugares. O diretor administrativo e gerente do autódromo, Marcelo Chan, afirma que a expectativa é de que o local possa receber 105 mil pessoas por dia.
4: O grande desafio da Prefeitura de São Paulo é garantir que o autódromo de Interlagos mantenha seus níveis de desempenho operacional, segurança, qualidade de infraestrutura. Isso envolve um planejamento de longo prazo, um investimento contínuo em modernização e requalificação dos espaços. Os investimentos que a Prefeitura vem fazendo nos últimos anos permitiram a renovação das estruturas do complexo e contribuíram para consolidar Interlagos como um dos principais autódromos do mundo, capaz de receber eventos de grande porte com eficiência e o grande impacto econômico para a cidade de São Paulo, gerando emprego e renda, movimentando toda a cadeia turística da cidade e do país.
3: Para 2027, o Grande Prêmio de São Paulo de Fórmula 1 voltará a contar com o formato de sprint. Contando já com o calendário do ano que vem, Interlagos vai somar 6 edições do tipo. Nenhuma outra etapa do Campeonato Mundial já recebeu tantas vezes esta corrida. A cidade vinha sendo casa da prova mais rápida desde que a Fórmula 1 lançou a novidade em 2021. Foram 5 sprints consecutivas até o ano passado, com ausência neste ano.
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7: O Campeonato Brasileiro, que terá uma pausa de 16 dias devido à super data FIFA, tem como líder o Flamengo com 60 pontos, que tem 3 pontos e 2 vitórias a mais que o Palmeiras, que é o seu principal rival nesse momento. Flamengo, depois da Copa do Mundo, disputou 11 jogos e somou 8 vitórias, 2 empates e 1 derrota, que dá um aproveitamento de 4.

0: 79%. Flamengo vem de 5 vitórias seguidas no Brasileirão. Derrotou Botafogo, Mirassol, Remo, Corinthians e Bragantino. O Brasileirão terá 10 rodadas até o final da competição. E o Flamengo terá os seguintes adversários: Santos, Fluminense, Bahia, Atlético Mineiro, Vasco, Grêmio, Atlético Paranaense, Palmeiras, Curitiba e Chapecoense. Flamengo é o primeiro time do Brasil com 100 gols marcados e tem o melhor ataque do Brasileirão com 55 gols. O atacante Pedro é o artilheiro da temporada com 25 gols em 47 jogos disputados. O próximo jogo do Flamengo será dia 8 de outubro contra o Santos na Vila Belmiro. Dito tudo isso, eu diria, eu quero é mais.
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0: 6:01, muito bom dia para você, ligado, sintonizado na Band News FM. Vamos juntos na segunda hora do Expresso São Paulo desta quarta-feira. Vamos nessa, em 23 de setembro de 2026. Eu, Fábio França, tô por aqui com você, junto com a Luana Pereira, desde cedinho, hein? Desde as 5 horas da manhã, atualizando o noticiário. Teve muita coisa, claro, nesse dia chuvoso e frio na capital paulista. Se você tá chegando agora, não fique aflita não, não fique preocupado. Tem muito tempo até às 7 para você ficar bem informada, bem informado com a gente, Luana Pereira. Bom dia.
1: Eu tô muito informada, viu, Fábio França? Sei bom disso. Dia para você, bom dia aos nossos ouvintes. Aqueles que acordam um pouco mais cedo já começaram o dia sabendo como é que tá o clima, como é que tá a situação nas estradas. E para aqueles que acordam agora e vão se informar a partir das 6 horas da manhã com os principais destaques do Brasil e do mundo e sempre de olho aqui em São Paulo, contando com a sua participação, os seus olhos, os olhos dos nossos ouvintes são tudo aqui pra gente que tá dentro do estúdio da Band News FM. Então 999-592-100, entra em contato com a gente, manda mensagem, manda áudio também.
0: Vamos nessa então, gente. 6:02. A Polícia Civil de Santa Catarina e a Aeronáutica investigam as razões da queda do helicóptero que matou o cantor Rick, da dupla Rick Renner, e outras 4 pessoas. Os destroços da aeronave foram encontrados ontem, 24 horas depois do acidente. O helicóptero pertencia à empresa JTA Empreendimentos e Urbanismo e estava com a documentação regular. No momento da queda, chovia, ventava forte na região, o que pode ter criado dificuldades para o voo.
1: E o presidente Lula cita o potencial do Brasil e defende a soberania brasileira na exploração das chamadas terras raras. Ele fez ontem o primeiro discurso dos representantes dos países na Assembleia Geral da ONU, em Nova York, nos Estados Unidos.
2: Temos os minerais críticos e as terras raras de que o mundo precisa para realizar a transição energética. Nossas riquezas naturais pertencem ao povo brasileiro e é em benefício dele que serão exploradas. O acesso aos nossos minerais terá como contrapartida obrigatória a geração de valor em nosso território, a transferência de tecnologia e o suprimento de setores estratégicos nacionais.
0: Falando logo depois de Lula na ONU, Donald Trump espalha ameaças e fala em aniquilar o Irã. Mais detalhes com a Stephanie Toso.
3: Donald Trump fez um discurso de tom duro na Assembleia Geral da ONU, com críticas à própria organização, ameaças ao Irã e declarações sobre cartéis de drogas, além de anunciar um acordo com a Dinamarca para ampliar a presença militar americana na Groenlândia. O presidente dos Estados Unidos

0: Unidos prometeu combater o que chamou de interferência estrangeira no hemisfério ocidental. Trump afirmou que os Estados Unidos pretendem acabar com décadas de violência, instabilidade e interferência estrangeira na região e disse que poderá usar o poderio militar incomparável para proteger os interesses do país americano. O discurso ocorreu um dia depois de Brasil, União Europeia, Canadá e Quênia lançarem uma aliança em defesa do multilateralismo. Antes de Trump, Lula defendeu a soberania brasileira e afirmou que o Brasil não é quintal de ninguém.
1: Continua preso o ex-presidente da Câmara Municipal de São Paulo, suspeito de ligação com o PCC, Humberto Ferretti.
2: O Superior Tribunal de Justiça ainda não se manifestou sobre o pedido de habeas corpus feito pela defesa do ex-vereador da capital, Milton Leite. Entre as alegações dos advogados para que ele seja solto estão supostas fragilidades nos fundamentos que determinaram a prisão, além de questões de saúde. Milton Leite está preso desde sexta-feira, após ser alvo de uma operação contra a ligação de políticos e empresas de ônibus com o PCC. No fim de semana, ele alegou que não se sentia bem e precisou ser atendido em um hospital. Milton Leite também passou por audiência de custódia, que não apontou nenhuma irregularidade no cumprimento do mandado de prisão. O ex-vereador nega as acusações.
3: O Corinthians registra mais um atraso em pagamentos ao elenco, Lucas Belotti.
4: A diretoria do Corinthians ainda não tem um prazo para quitar mais um mês de atraso nos direitos de imagem do elenco profissional. Os valores referentes a setembro deviam ter sido depositados na segunda-feira dessa semana. Em relação a agosto, o pagamento também não foi realizado, chegando a 2 meses em aberto. Ao todo, a dívida com o elenco, só com esse débito, chega na casa dos 20 milhões de reais. Vale lembrar também que a diretoria tem outras dívidas com os atletas, como de premiações e férias do primeiro semestre. Até mesmo o salário CLT sofreu um atraso recentemente. Os valores de agosto foram pagos uma semana depois do quinto dia útil.

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7: Presença ilustre aqui no Expresso São Paulo para fazer uma atualização no clima. O que, que a gente pode esperar hoje? O que está acontecendo? Tem pista molhada, tem frio, tem casaco. Stephanie Toso, hoje é galocha, casaco, capa de chuva, guarda-chuva. O que, que nos espera nessa quarta-feira? Bom dia.
8: Bom dia para você, Luana, para o Fábio, para os ouvintes. Tiquinho mais cedo, né, finalzinho ali da madrugada, eu brinquei com o pessoal que hoje tem que sair com combo completo. É guarda-chuva na bolsa, capa de chuva pra quem não gosta de guarda-chuva, eu sou desse time. E a galocha, porque não dá pra dispensar, não. Tem frente fria ainda passando por aqui, frente fria que tá provocando mudança logo no nosso primeiro dia completo da primavera. Então hoje tem previsão desse chove para o tempo todo aqui pra cidade. Garou em alguns pontos da Grande São Paulo, essa é a tendência ao longo do dia. Tem situação de atenção para as áreas mais próximas a Minas Gerais, porque ainda tem o risco de alguns temporais, mas o nosso destaque mesmo é queda de temperatura. Então nós começamos a nossa semana com termômetros ali batendo 28 graus. Hoje a expectativa é que a nossa máxima não passe dos 17. Então vem essa friaca para hoje. Nos próximos dias essa chuva ela vai diminuindo e aí nós vamos ter uma gangorra de temperatura até o fim de semana. Então lá para sexta-feira, sábado e domingo já tem expectativa de máxima de 28 graus para nós por aqui.
7: Que beleza. É. Então haja saúde, né? Um dia a gente tem 18, outro dia a gente tem 28. Como é que tá a sua vitamina C, Fábio França?
9: Ah, eu odeio essas mudanças abruptas, né? Pra quê, né? Pra quê? Um dia 30, outro dia cai pra 13, 14, 17 no máximo. Uhum. Fim de semana com calor de novo. É a tendência da primavera? No começo da semana que vem a gente mantém o calor ou vai cair de novo a temperatura?
7: Aliás, primeiro dia de primavera.
8: Primeiro dia de primavera.

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7: Uma arena de eventos em Osasco, na região metropolitana de São Paulo, tem tirado o sono e o sossego dos moradores há pelo menos 2 anos. Pelo menos 2 vezes no mês, quem reside ali no bairro Jardim das Flores precisa lidar com barulho excessivo e a falta de fiscalização da Arena VIP. E apesar das inúmeras reclamações, o nosso ouvinte aqui, o Arthur, nunca teve resposta. Para ele, a prefeitura afirma que a GCM é quem tem que ir até o local. E a Guarda Civil Metropolitana diz que os eventos são autorizados pela prefeitura e que não podem fazer nada. Enquanto isso, a paz dentro da própria casa dele vira sorte em dias de evento.
8: O barulho começa às 7h30, 8 horas da manhã, de um domingo, de um sábado, e vai até às 10 horas, 10h30. Eu tô a uns 300 metros de lá e incomoda, porque você não consegue escutar a televisão. A minha esposa é professora, ela acorda às 4h40 da manhã. 9 horas da noite, ela já tá deitada para dormir, não consegue dormir.
7: Diferente da capital paulista, Osasco não conta com uma lei de fiscalização como o PSIL aqui da capital. De acordo com a Organização Mundial da Saúde, o ruído urbano excessivo é a segunda maior causa ambiental de adoecimento no mundo, atrás apenas da poluição do ar. Na Arena VIP, os eventos acontecem principalmente aos fins de semana, a partir das 8 horas da manhã. O Ricardo Antoniassi mora em um prédio do bairro e ele sente que a falta de uma barreira física deixa a situação ainda pior.
9: Principalmente entre sextas à noite, sábados e domingos, normalmente com duração do dia inteiro até 10, 11 da noite, elas formam um excesso muito alto de ruídos. E isso reflete nos bairros, principalmente nos prédios, porque não há nenhuma barreira física entre essa arena e esses prédios, esse bairro. Então o volume é altíssimo, incomoda, né? Você não consegue conversar em família e é o dia inteiro.
7: A Band News FM procurou o responsável pela Arena VIP, mas ainda não recebeu resposta. Em nota, a Prefeitura de Osasco afirma que recebeu reclamação de poluição sonora realizada ao evento desse último fim de semana, na manhã da segunda-feira dessa semana. A gestão municipal reitera que a realização de eventos desse tipo depende da emissão de alvará específico por evento e mesmo com essa autorização, os organizadores devem cumprir rigorosamente esses limites de som estabelecidos em lei. Nós perguntamos sobre a forma de fiscalização, o papel da Prefeitura e da Guarda Civil Metropolitana e possíveis punições em caso de descumprimento desses limites, mas ainda não recebemos resposta.
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2: 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Acidente envolvendo 5 veículos no Rodoanel. Quem traz as primeiras informações pra gente é o Éder.
3: Bom dia, Fábio. Bom dia, Luana. Bom dia a todos aí. Aqui no Rodoanel, no quilômetro mais ou menos 76 da pista interna, acabou de acontecer um acidente até grave, envolvendo um VUC, uma carreta e acho que 2 ou 3 veículos. Então, daqui a pouco vai começar a piorar o trânsito. Deve ter acontecido recentemente, um pouquinho antes da entrada para a Anchieta, sentido Raposo, pista interna. Grande abraço.
2: Ele ainda complementou em mensagem que esse acidente aconteceu depois do pedágio de Mauá, realmente já próximo da entrada para Anchieta.
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0: governo revisa para baixo as projeções de crescimento da economia e de inflação deste ano. No caso do crescimento, a previsão foi de 2,3% para 2%. A estimativa para este ano está próxima da do mercado, que é de 1,8%. Para o ano que vem, a projeção caiu de 2,5% para 2,3%. Para a inflação, o governo prevê 4,9% neste ano, 3,8% em 2027. O Banco Central destacou a piora mais rápida da economia e da oferta de crédito pelos bancos, reforçando a expectativa de uma nova queda de juros, com a Selic atualmente em 13,75%. Outro dado que sinaliza perda de força é a arrecadação de impostos, que cresceu em agosto como reflexo da valorização do petróleo.
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7: O convidado desta semana do Tem Negócio é filho de comerciantes autônomos e aprendeu com os pais a negociar. Mas quando decidiu abrir a própria empresa, Lucas Fernandes entendeu que era preciso estudar e buscar experiências próprias. Dessas experiências surgiu a ideia da AutoYou, que busca justamente otimizar processos dentro de uma empresa por meio da tecnologia. Lucas nos contou a trajetória desde o início.
8: Meus pais são autônomos, né? Comerciantes de automóvel ali, então eu sempre tive essa veia muito de quero fazer negócio. Então, assim, eu sempre tive esse sonho, né? De empreender e de poder criar de fato uma empresa. Então eu fui fazer faculdade, fiz faculdade de administração e depois fui também aprender ali, né, como que as maiores empresas do mundo se comportam.
7: O podcast de empreendedorismo da Band News FM busca te incentivar a tirar as ideias do papel. Todas as histórias contadas até aqui estão no nosso canal no YouTube e nos principais agregadores de áudio.
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0: Chegou a hora do nosso pancadão de notícias. Ó. Ó.
1: Estão no Instituto Médico Legal em Florianópolis os corpos do cantor Rick, da dupla Rick Renner e das quatro outras vítimas da queda de helicóptero em Santa Catarina. Equipes do Corpo de Bombeiros e da Polícia Militar concluíram ontem os trabalhos numa área de difícil acesso no município de Urubici.
0: O presidente Lula critica a falta de capacidade da ONU no discurso realizado durante a Assembleia Geral da própria Organização das Nações Unidas. Ele também destacou o que chamou de ingerência externa em processos eleitorais. E, ao falar de soberania, diz que o Brasil não cabe no quintal de ninguém.
1: O presidente dos Estados Unidos, por sua vez, fez ameaças ao Irã e prometeu combater o que chamou de interferência estrangeira no hemisfério ocidental. Donald Trump afirmou que os Estados Unidos pretendem acabar com décadas de violência, instabilidade e interferência estrangeira na região durante a fala na ONU.
0: E nas ocorrências em São Paulo, um caminhão quebrado na alça de acesso do Cebolão já causa um rabo de fila de 6 quilômetros na Castelo Branco. A lentidão começa depois da passagem pelo Rodoanel e o caminho até a região do acidente já tem um tempo de trajeto de quase uma hora.
1: O corpo da modelo brasileira Larissa Brito, de 25 anos, é encontrado na França dentro do carro do ex-namorado dela durante uma blitz. A família, que mora na zona norte de São Paulo, relata um histórico de 2 anos de perseguição.
0: Ainda falando de acidentes, tem acidente grave no Rodoanel, próximo da entrada à rodovia Anchieta. São 5 veículos no local depois da passagem pelo pedágio de Mauá. Nesse momento, a pista da esquerda está bloqueada para atendimento da ocorrência.
1: As credenciais de uma juíza do Rio Grande do Sul são usadas para alterar os dados de um integrante do PCC no Banco Nacional de Monitoramento de Prisões. Com a adulteração, consultas feitas no Sistema Nacional deixavam de apontar o mandado de prisão em aberto contra Alex Leandro Bispo dos Santos, que está foragido.
0: E tem problemas no transporte público. Na linha 9 da Via Mobilidade, por causa do risco de deslizamento de terra provocado pelas fortes chuvas ali na região de Interlagos, por segurança, os embarques e desembarques na estação Primavera Interlagos estão sendo realizados por uma única plataforma. Na linha 5, devido a uma ocorrência em um equipamento de via ali na região de Campo Limpo, os trens da linha 5 Lilás estão operando com velocidade reduzida e maior tempo de parada entre as estações.
1: O corpo de Zuenir Ventura será velado hoje numa cerimônia na sede da Academia Brasileira de Letras, no Rio de Janeiro. O jornalista e escritor morreu ontem na capital fluminense aos 95 anos em decorrência de uma pneumonia.
0: Uma operação do Ministério Público mira um grupo suspeito de aplicar um golpe milionário com falsos investimentos em São Paulo e outros 3 estados. Os criminosos atraíam as vítimas com oferta de aplicações apresentadas como seguras, supostamente ligadas ao setor de imóveis e do agronegócio.
1: O Superior Tribunal de Justiça ainda não se manifestou sobre o pedido de habeas corpus feito pela defesa do ex-vereador da capital, Milton Leite. Entre as alegações dos advogados para que ele seja solto estão supostas fragilidades nos fundamentos que determinaram a prisão, além de questões de saúde.
0: O mau tempo começa a dar uma trégua ao sul do país após dias de temporais e ventos fortes que atingiram a região nos últimos dias. No Paraná, em Apucarana, o vendaval atingiu 125 km por hora e causou muita destruição. Mais de 1.000 pessoas tiveram de deixar as próprias casas.
1: Os 2 jogos finais do Campeonato Brasileiro Feminino vão ser disputados nos próximos 2 sábados, no meio da data FIFA do futebol masculino. Neste sábado, o Corinthians vai receber o São Paulo na primeira partida da decisão na Arena em Itaquera, às 16h30, com transmissão da Band News FM.
0: A diretoria do Corinthians ainda não tem um prazo para quitar mais um mês de atraso nos direitos de imagem do elenco profissional. Os valores referentes a setembro deviam ter sido depositados na segunda-feira dessa semana.
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1: Todos os dias, ao menos 46 milhões de pessoas precisam se locomover por São Paulo. No estado mais rico do país, responsável por mais de 30% do PIB brasileiro, tempo é dinheiro. E muita gente perde os dois nos trajetos de carro, ônibus, trem, metrô, sem contar a saúde e também a paciência. Fora o escoamento da produção e o entra e sai diário de gente no estado, que concentra os principais aeroportos e o maior porto do país. Hoje, na série especial sobre os desafios do próximo governador de São Paulo, Humberto Ferretti fala sobre a situação na área de mobilidade e transporte.
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18: Seja no trem ou no metrô, em linhas operadas pelo Estado ou pela iniciativa privada, as reclamações se acumulam. Falhas, atrasos e superlotação. São Paulo tem hoje 220 quilômetros de transporte sobre trilhos operados pelo governo estadual e outros 174 sob responsabilidade da iniciativa privada. O diretor da FGV Transportes, Marcos Quintela, vê com bons olhos o fato de o setor privado operar o transporte sobre trilhos, mas avalia que o Estado precisa ser um parceiro na expansão das linhas.
19: Uma coisa é certa, sem dinheiro público, não tem expansão de metrô em nenhum lugar do mundo. Não tem como a iniciativa privada construir um metrô, recuperar esse investimento, remunerar esse investimento e operar.
18: Além de mais trilhos, especialistas destacam a necessidade de uma maior integração com outros modais de transporte, como os ônibus municipais, para reduzir o tempo de deslocamento. Pesquisa do IBGE mostra que só na capital são pelo menos 150 mil pessoas que levam mais de 2 horas para chegar ao trabalho. A maior parte, usuários do transporte coletivo. O professor do Departamento de Engenharia de Transportes da USP, Matheus Humberto, cita ainda um desafio do próximo gestor diante da tendência de queda no número de passageiros no transporte sobre trilhos, o que torna fundamental discutir outras formas de financiamento, além da tarifa.
20: Pessoas vão migrando para modos individuais de transporte, aí faz com que tenha que aumentar mais ainda a tarifa para cobrir essa perda de passageiros. Então a gente entra nesse ciclo vicioso do transporte público, que é muito reportado na literatura científica. Então esse modelo de cobrança da operação do transporte público tem que ser mudado. Talvez por sessão quilométrica, isso por operação, por produção dessas linhas.
18: Já a pesquisadora da PUC de São Paulo, Thaís Marzola, avalia que a redução do tempo de deslocamento no transporte público precisa ser tratada como prioridade, porque o tempo perdido traz impactos negativos na saúde e no desenvolvimento pessoal e profissional, principalmente de mulheres e quem vive na periferia.
21: Tempo de vida perdido para cuidar dos filhos, estudar, para autocuidado, né? O descanso. isso tudo tem a ver com o tempo de deslocamento.
18: Juntas as linhas de metrô, trem e VLT, concedidas ou operadas pelo governo de São Paulo, transportam por dia quase 7 milhões de pessoas, a maior parte na região metropolitana da capital. Em relação às rodovias, Marcos Quintela reconhece que o setor privado normalmente cuida melhor das estradas, por mais que a contrapartida seja algo impopular para os políticos. O pedágio. Mas ele reforça que é a responsabilidade do Estado assumir com mais eficiência o papel de fiscalizador do trabalho do setor privado.
19: Que os contratos normalmente incluem o quê? Recuperação, manutenção do pavimento, duplicações e faixas adicionais, operação do tráfego, atendimento médico mecânico, aquele atendimento ao usuário, né, que é fundamental, os guinchos e inspeção de tráfego, o monitoramento de segurança viária. Está dentro dos contratos e cabe ao poder concedente atuar.
18: O estado possui hoje 12 mil quilômetros de estradas geridos pelo Departamento de Estradas de Rodagem e outros 12 mil concedidos à iniciativa privada.
1: No capítulo de amanhã, dessa série trazida pelo Humberto Ferretti, os desafios do próximo governador de São Paulo na educação.
0: A gente movimenta a reportagem aqui no Expresso São Paulo. Moradores da Capela do Socorro, na Zona Sul de São Paulo, reclamam de recorrentes furtos de rodas e pneus de veículos. Explica pra gente, Guilherme Oliveira, bom dia pra você.
5: Tudo bem, Luana? Bom dia para você, pro Fábio, para quem nos acompanha. O morador de São Paulo não tem um segundo de paz, né? Ou é celular, ou é aliança. Agora também não pode estacionar na rua porque tem a roda, tem o pneu levado, enfim. Esses moradores da Capela do Socorro vêm reclamando de recorrentes furtos desse tipo, principalmente na rua Euclides da Cunha. E essas ocorrências, principalmente à noite e durante a madrugada, quando há menor movimentação ali na rua. O que acontece? Os prédios do entorno, eles não têm muito estacionamento, então o pessoal acaba estacionando os carros na rua, não tem jeito. E aí no dia seguinte, quando retorna para pegar o carro, encontra essa cena nada agradável. Para quem está na live já acompanha, para quem está no rádio eu descrevo. O carro sem a roda, sem o

0: pneu e com pedras ou tijolos ali para sustentar o veículo. A gente conversou com pessoas que reclamaram desta situação, todas concordando com essa fragilidade, com a criminalidade ali no entorno, mas a gente vai trazer agora o relato do Marcelo Lemos, que é morador também dessa região, e ele gravou um vídeo justamente da rua Euclides da Cunha, trazendo mais detalhes. Vamos acompanhar.
1: Foi nessa rua que rolou o furto dos pneus, né, das rodas dos carros. E um dos furtos que aconteceu foi aqui, nessa região aqui. E como aqui não tem muita vaga de carro, o pessoal precisa parar na rua, né?
0: Bom, a gente foi atrás da Secretaria da Segurança Pública de São Paulo para ter um posicionamento sobre a segurança na região. A SSP, por meio de nota, disse que, no geral, roubos e furtos de veículos caíram na cidade de São Paulo nos primeiros 7 meses e que, nessa área da Capela do Socorro, também houve queda de roubos e furtos de veículos. Sobre esse crime, especificamente, de furto de peça automotiva, a secretaria disse, abre aspas, o combate a esses crimes é realizado de forma permanente pela Polícia Civil, com ações voltadas à receptação de veículos, cargas e peças automotivas. Entre janeiro e setembro deste ano, a Divisão de Investigações sobre Furtos, Roubos e Receptações de Veículos e Cargas do DEIC realizou 70 operações, que resultaram em 271 prisões e 395 indiciamentos. No período, mais de 73 mil peças e 259 veículos foram apreendidos, além de 262 veículos recuperados. Mas a secretaria não informou se vai aumentar a segurança desta região, pessoal.
2: Obrigada, Guilherme, pelas atualizações. A gente segue acompanhando esse caso que acontece sempre, mas que é inacreditável. Bom dia para você.
0: Abraços, até.

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0: Ouvintes falando aqui na nossa central de ouvintes, Ricardo Boechat, sobre falta de energia ali na região da Bela Vista desde as 7 horas da noite de ontem. A Enel Sadio Retorno, nosso ouvinte Lucas, diz que a primeira previsão era 11 da noite, depois foi para 5 da manhã de hoje e agora já passou para 2 da tarde de hoje e ainda não há uma previsão de quando e o porquê eles estão sem energia ali na região. O Lucas está na Rua Rocha. Eu já quero acionar aqui os nossos ouvintes que estão na região, que também estão sem energia. 999-59-200. Manda o seu endereço aqui pra gente, nos conte desde que hora você está sem energia. A gente vai acionar a Enel para entender o que é que tá acontecendo.
1: Será velado hoje no Rio de Janeiro o corpo do jornalista Zuenir Ventura. Daniel Martins.
2: Morre o jornalista e escritor Zuenir Ventura, aos 95 anos, um dos nomes mais importantes do jornalismo brasileiro. A morte foi confirmada pela Academia Brasileira de Letras, onde ele ocupava uma cadeira desde 2015. Mineiro natural de Além Paraíba, Zuenir Ventura nasceu em 1º de junho de 1931. Além de jornalista, ele também era bacharel e licenciado em Letras Neolatinas e ex-professor da Universidade Federal do Rio de Janeiro. Ele também ocupou cargos de comando em jornais e revistas.
0: O ministro do Supremo Tribunal Federal, André Mendonça, nega interferência nas investigações no caso do Banco Master. Detalhes com Rafael Procópio.
3: O ministro André Mendonça, do STF, negou ter interferido nas escolhas de alvos de operações envolvendo o caso Master e o escândalo do INSS e criticou o ministro Alexandre de Moraes por acusá-lo de enviesamento nas investigações. A resposta do magistrado é referente a uma solicitação do presidente do STF, Edson Fachin, a partir do pedido de investigação feito por Moraes contra Mendonça. No documento de 76 páginas, André Mendonça afirma que os relatórios usados por Moraes para acusá-lo têm divergências entre os próprios investigadores e voltou a dizer que os documentos usados não têm valor probatório. Mendonça chegou a chamar o documento de estapafúrdio e diz que as afirmações contidas ali pertencem a uma realidade paralela. O magistrado pede ao final do documento que o pedido de investigação contra ele seja totalmente arquivado. Não há prazo para a deliberação do caso que pode iniciar uma investigação contra Mendonça, mesma situação que acontece com Alexandre de Moraes.
1: Uma modelo brasileira é encontrada morta na França dentro do carro de um ex-namorado durante uma blitz. A família que mora na zona norte de São Paulo relata histórico de 2 anos de perseguição. Mais informações com a Stephanie Toso.

0: modelo brasileira Larissa Brito, de 25 anos, foi encontrada morta dentro do carro do ex-namorado, no sudeste da França. O corpo estava no banco traseiro do veículo, coberto por roupas, e foi localizado durante uma fiscalização de rotina. O suspeito, um francês de 29 anos, foi preso em flagrante. Segundo a família, Larissa vinha sendo perseguida pelo ex-namorado desde o fim do relacionamento. A mãe contou que recebeu a última mensagem no domingo, dizendo que o homem estava na casa dela. Depois disso, Larissa não respondeu mais. A brasileira chegou a mudar de cidade para tentar se afastar do ex-companheiro. Um boletim de ocorrência por desaparecimento foi registrado horas antes de o carro ser abordado. O caso é investigado pelas autoridades francesas. O Itamaraty informou que acompanha as investigações e presta assistência à família. Uma autópsia está prevista para a próxima segunda-feira e os parentes fazem uma campanha para viabilizar o traslado do corpo para o Brasil.
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3: Dois atletas do São Paulo vão passar por cirurgias hoje. Informações com a Aline Fanelli.
4: O São Paulo sofre com mais duas baixas por lesões na reta final da temporada. O caso mais grave é o do zagueiro Domingos Duarte, que chegou recentemente e se tornou titular absoluto de Dorival Júnior. O português sofreu uma ruptura no ligamento cruzado anterior do joelho direito no primeiro tempo do jogo contra o Internacional no último sábado. Domingos já havia ido direto do Morumbi para o hospital e fez novas avaliações ontem, que constataram a necessidade de cirurgia. O procedimento será realizado hoje no Einstein Hospital Israelita. Nesta quarta-feira, também, o lateral direito Aurélio Buta será operado para corrigir uma lesão no menisco do joelho direito.
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5: Bom dia, Robson Ramos.
6: Bom dia, Fábio França, para você, para o ouvinte da Band News FM, para Luana Pereira também na manhã desta quarta-feira. O destaque inicial do trânsito é da Marginal Pinheiros para Interlagos, lenta entre o Cebolão e a ponte da Cidade Universitária. Segue intenso depois do caminho, mas fluindo um pouco melhor até a ponte Cidade Jardim. Para Castelo Branco, nesse mesmo trecho, a condição é boa. 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
14: Minhas caras, meus caros, nós demos ontem no detalhe os respectivos.

0: os discursos do presidente Lula do Brasil e do presidente Donald Trump dos Estados Unidos na Assembleia Geral da ONU. O que falar de Trump, né? Nós demonstramos ali no detalhe, neocolonialista, exaltou a tomada do petróleo da Venezuela como um bom negócio. Ameaçador, praticamente, anunciou uma intervenção em Cuba, né? Belicista, falou em destruir o Irã mais uma vez, que pode transformar o país num inferno. Negacionista na questão climática, tratando como uma mera fantasia daqueles de sempre. Plutocrata, quando trata da questão da inteligência artificial, né? Além de faroleiro, porque essa vantagem, ou aquela vantagem que ele diz que os Estados Unidos têm em relação à China, bem, é falsa. Racista, ao se referir aos imigrantes, a quem confessou sonegar, inclusive, os direitos humanos, razão pela qual muitas pessoas estão sendo mandadas de maneira secreta para países sem que ninguém conheça o paradeiro. Fanático ao falar de uma suposta guerra contra a civilização cristã. Onde está essa guerra? Sim, há grupos extremistas, né? Alguns aliados dos Estados Unidos, onde o cristianismo é proibido, né? Em alguns países. Em contraste, presidente Lula defendendo o multilateralismo, o fim das guerras, a autodeterminação dos povos, a integração econômica entre os países. Vejam vocês, o Lula simbolizava, representava, encarnava ali o melhor pensamento que uma sociedade capitalista, democrática e aberta conseguiu produzir. E o Trump, o que nestas sociedades tem de pior, que é esse reacionarismo excludente. E aí sim, é preciso dizer com todas as letras, aqui no Brasil, há aqueles que representam, que são a tradução desse pensamento do trumpismo. Acontece que no pensamento de Trump não há nenhuma chance de o Brasil se inserir como país autônomo, apenas como país subordinado, que mais de uma vez ele deixou claro ali que ele julga estar defendendo os interesses dos americanos. Eu diria que nem isso, mas é nisso que ele pensa, ou está de alguns americanos, hoje amargando índices baixíssimos de popularidade. Mas acima de tudo, é um pensamento que põe o mundo em risco. Ah, não há como acontecer uma catástrofe. Ah, olhem para a história da humanidade, olhem para a marcha da insensatez e pensem, não cinco séculos atrás, sete, oito, pensem no que aconteceu no século passado. É isso aí.
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5: 6h55, Zona Sul, Robson Ramos.
6: Mais do trânsito na Zona Sul da cidade, Avenida Interlagos, bem lenta no sentido do centro, desde a saída do autódromo até o cruzamento com a Avenida das Nações Unidas. Depois melhora, aí tem lentidão na passagem do shopping pela Antônio Gonçalves Viana até a João Peixoto Viegas e da Irvante Kissajikian até a Rua José Neves. Pro bairro, trânsito intenso agora, mas não tem paradas. 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
5: Um homem apontado como integrante do PCC tem o status de foragido na justiça anulado por causa do uso irregular das credenciais de uma juíza. Quem tem esse destaque pra gente é o Augusto Vale.
7: As credenciais de uma juíza do Rio Grande do Sul são usadas para alterar os dados de Alex Leandro Bispo dos Santos, integrante do PCC, no Banco Nacional de Monitoramento de Prisões, que faz parte do sistema do Conselho Nacional de Justiça. Ele é réu acusado de matar a mulher Maria Catiane Gomes da Silva, de 25 anos, e está foragido desde agosto. A alteração ocorreu em 23 de agosto, quando o registro dele foi modificado para constar o nome e o CPF de outra pessoa. Documentos e e-mails trocados internamente no TJ de São Paulo apontam que a alteração foi realizada por meio do perfil da juíza titular da vara judicial da comarca de Planalto, no Rio Grande do Sul. A unidade judicial gaúcha informou ao Tribunal de Justiça de São Paulo que as credenciais da magistrada haviam sido comprometidas. O caso só foi identificado no dia 16 de setembro, depois que o MP de São Paulo constatou a inconsistência no cadastro. O TJ de São Paulo pediu a correção de dados e no dia seguinte, 17 de setembro, o registro de Alex voltou a constar no sistema com sua identidade original e com mandado de prisão pendente.
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5: 6h58, vamos nessa, Luana Pereira.
12: Ah, já acabou, já Fábio acabou. França.
5: É assim, todo dia a mesma coisa.
12: Vamos nessa, então, amanhã às 5 horas da manhã a gente tá por aqui esperando você.
5: Tá bom, Jornal Band News chegando aí com Luiz Megali, Carla Bigato, Sheila Magalhães. Por enquanto, na Fest TV, no aplicativo Band Play, no canal oficial da Band News FM, no YouTube, até 7h25, porque nesse tempo tem a propaganda eleitoral gratuita e obrigatória no rádio. 7h25, todo mundo junto mais uma vez. Se atualizando com o noticiário no Jornal Band News. Valeu, gente!

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3: 7:00 em ponto. Ótimo dia a você, meu querido ouvinte da Band News FM. Eu sou Luiz Megali. Vamos juntos até as 9:25 da manhã com muita informação e prestação de serviços nesta quarta-feira. 23 de setembro de 2026, primavera brasileira. Uhul. Time de colunistas da Band News. Escalado hoje com Mônica Bergamo, Felipe Quilim da Europa, Eduardo Barão dos Estados Unidos, Rodrigo Oringo de Brasília, Carlos Andreasa com o comentário político, Juliana Rosa com os números da economia, Mauro Betting com o futebol. No estúdio, sempre é melhor e mais independente análise, porque onde está Sheila Magalhães. Bom dia, Sheila.
4: Bom dia, Megali. Bom dia pra Carlinha. Bom dia aos nossos ouvintes. Sejam todos muito bem-vindos, todas muito bem-vindas. Vamos juntos até as 9:20 alguma coisa, contando com a sua companhia, com a sua audiência, com a sua paciência, mas principalmente com a sua participação no nosso WhatsApp 11 999 592 100. É a nossa central de ouvintes, Ricardo Boechat. 11 999 592 100. Neste horário, até as 7:25, a gente passa aqui algumas das principais notícias do dia. Porém, às 7:25, quando a gente reúne o pessoal do rádio também, porque de agora até 7:25 a gente conversa com vocês que estão no YouTube, no Bandplay, nas nossas redes sociais e também nas TVs conectadas. Fast TV na Samsung, LG, TCL. Muito em breve tem mais, viu? Pois é.
3: Outubro.
4: Ah, é. Estamos chegando em mais, hein?
3: Mitsubishi.
4: Então, aguardem, aguardem.
3: JVC.
4: Possivelmente em outubro, mas a gente conta mais pra frente.
3: CCE. Conserta, conserta, estraga. Infelizmente não, mas era uma marca que estava crescendo bastante, uma marca brasileira que começava a fazer produtos de boa qualidade. CCE era conhecida por ser uma marca que não fazia dos melhores produtos lá nos anos 80, né?
5: Começou comprando errado.
4: Conserta, tinha
3: conserta,
4: isso,
3: estraga.
4: Né?
3: Mas quando começou a crescer, deu uma...
5: Porque a LG, life's good. Life's Eu descobri good. Desligando a TV CCE aparece.
3: O que seria?
5: Começou comprando errado.
3: Não,
5: mas... Não sei.
3: E quando acabou a CCE? Eu tive muitos aparelhos CCE. Sheila, como é que é essa história aí de estar no ar todas as manhãs, hein? Você se orgulha disso?
4: Ah, campanha incrível, né? Um jingle incrível, um jingle inesquecível, né? Esse, eu diria. Que valerá para muitas candidaturas ainda. Para muitos processos eleitorais, é só o começo. É,
3: talvez não só eleitorais, né? Porque o jingle, na verdade, é do Imael. Bom dia, Carla.
4: Eu me apropriei, pra mim é meu.
3: Eu já nem canto, mas não, Imael na minha cabeça.
5: O democrata cristão. Também não, buongiorno.
3: Para prefeito, como é que é?
5: Ele
3: para
5: precisa do seu voto pra... Não tem como,
4: não,
5: mas
4: não
5: já
4: tem
5: era.
4: Mais como.
5: Acabou,
4: não, como
5: acabou.
4: É nos apropriamos.
3: Para prefeito em 15 de novembro, Imael, nosso povo na renovação. Eu acho que esse era o...
4: Muito fraco.
3: Esse era original.
5: Gente,
3: faltam... Você acabou sendo superado pela cópia, né?
4: É. São Quando a versão é melhor do que o original, é porque ela é boa pra caramba,
3: sabe,
4: né?
3: Quem é que faz boas músicas pra versões melhores ainda?
4: O
3: Bob Dylan. Eu sou fã do Bob Dylan. Mas toda vez que alguém faz uma versão de uma música do Bob Dylan, ela sai melhor. Vejam aí, sim, o Like a Rolling Stone dos Rolling Stones. Veja o Knocking on Heaven's Door. Do Guns N' Roses.
4: É verdade.
3: Os caras sempre conseguem melhorar aquilo que já é muito bom, tá?
4: Ou seja, você e Ivan, que são os autores, são melhores que Bob Dylan. Por essa lógica, né? Podemos dizer isso.
3: É,
4: né?
3: É,
4: eu acho que sim.
3: É uma coisa que o povo já falava, já. Mas né, eu não cometeria esse cabotinismo.
4: Bom dia, hein, Carlinha?
5: Bom dia, gente. Bom giorníssimo, como diz o nosso ouvinte Carlos, que escreveu pra cá hoje. Carlos! Gente, 11 dias pra eleição, tá? São
4: só.
5: 11
4: tá chegando.
5: Dias. Tá chegando, é isso aí.
3: CCE significa Comércio de Componentes Eletrônicos.
4: Eletrônicos.
3: Boa. Todo mundo apresentado e escalado, só falta ele, meu galo.

0: Toca baterias.
1: A polícia de Santa Catarina e a aeronáutica vão investigar a queda do helicóptero que matou o cantor Rick, da dupla Rick Renner, e outras quatro pessoas. O empresário Bruno Avelar, o videomaker Paulo Soares, o piloto Antônio Nóbrega e o copiloto Leopoldo Teixeira. A aeronave, do modelo Bell 430, estava desaparecida desde segunda-feira, foi localizada ontem em uma área de mata na região de Urubici. Mais informações chegando ao vivo da nossa reportagem, falando direto de Curitiba. Diga aí, Lorena Pelanda.
2: Os corpos das cinco vítimas do acidente, da queda desse helicóptero na localidade de Santa Bárbara, em Urubici, na Serra Catarinense, devem ser liberados nas próximas horas. Durante a noite, a Polícia Científica de Santa Catarina identificou, então, os corpos do cantor Rick, de 59 anos, que fazia dupla com Renner, o empresário Bruno Avelar, de 41 anos, o videomaker Paulo Soares, o piloto Antônio Nóbrega e o copiloto Leopoldo Teixeira. A identificação foi por meio de uma técnica baseada na análise das impressões digitais das vítimas. Essa identificação, que foi na cidade de Florianópolis, a falta de visibilidade por causa do mau tempo é a causa provável aí da tragédia. Os destroços do helicóptero ainda estão em uma área de mata fechada e de difícil acesso. As equipes precisaram caminhar por cerca de 3 horas até chegar ao local do acidente e retirar os corpos. Os destroços, que foram localizados após o meio-dia de ontem, a queda, que será investigada em duas frentes, então, pela Polícia Civil de Santa Catarina e pelo Centro de Investigação e Prevenção de Acidentes Aeronáuticos, o CENIPA, órgão da Força Aérea Brasileira. A aeronave perdeu o sinal na segunda-feira, foi localizada então no começo da tarde de ontem, na região ali de Serra, da Serra Catarinense.
1: Segundo o diretor artístico da Band, Murilo Ruada, o legado de Rick está ligado à capacidade dele de se adaptar ao longo do tempo.
3: Essa veia de compositor do Rick acabou encantando muitos grandes do sertanejo. Então ele tem grandes músicas gravadas por grandes nomes da música sertaneja. E esse lado mais irreverente dele de compor também mostrou um sertanejo um pouco mais bem-humorado, mais alegre, que também conquistou o público.
1: E logo mais, depois do horário eleitoral, você tem mais informações sobre o acidente que matou o cantor Rick, também sobre as homenagens, né, prestadas ao artista.
4: Bom, a gente falou muito sobre como o tempo no momento em que ocorreu o acidente era desfavorável, muita ventania, chuva. No sul do país a chuva deu uma trégua agora, mas as temperaturas voltaram a cair, e no sudeste, por outro lado, ainda vai chover pelo jeito. Stephanie Toso, bom dia para você, Sté.
5: Bom dia para você, Sheila, pro Megali, pra Carla, para todos. E olha, tem previsão de mais chuva, pelo menos aqui para o sudeste do Brasil. E agora com toda a atenção voltada para São Paulo ainda, para Rio de Janeiro e Minas Gerais, porque é onde a frente fria está impactando muito mais. Então é uma frente fria que está avançando nesses nossos primeiros dias aí de primavera. É uma frente fria importante, ela veio com muita energia, com muita força também. E hoje provoca temporais para grande parte do Rio, com situação até mesmo de perigo para a região de Petrópolis. Então tem previsão de volumes bem elevados, a divisa também de São Paulo com Minas fica mais vulnerável, com cautela voltada para toda a Serra da Mantiqueira, Vale do Paraíba, para a região ali de Juiz de Fora, que já é uma área que a geografia é muito desfavorável. Então tem previsão de volumes altos e, além da chuva, o risco também para ventos mais intensos. Então rajadas que ainda podem chegar ali até os 70 km por hora. Agora, por outro lado, essa frente fria já está aliviando a condição de chuva muito pesada do sul do Brasil, só que está trazendo um amanhecer muito gelado. Então nós já tivemos temperatura negativa registrada na Serra Catarinense.
4: Sério?
5: Bem ali na região de São Joaquim.
6: Na primavera,
5: gente, menos 0,1 grau.
4: Uhum.
5: Então foi muito, muito baixa. Essa temperatura, ela vai continuar mais baixa ao longo dos próximos dias também. E tem, inclusive, a tendência para geada até pelo menos a quinta-feira.
4: Tá. A partir de amanhã, quinta, sexta, e aí no fim de semana, a condição melhora de maneira geral?
5: Melhora um tiquinho, e aí a gente volta a falar em gangorra de temperatura. E aquele destaque para amplitude térmica muito grande. Então nós vamos ter começos de manhã ainda com termômetros muito baixos para o sul do Brasil, abaixo de 5 graus aqui para o sudeste. A nossa temperatura mínima, pegando São Paulo de referência, fica ali na casa dos 13, 12 graus. Só que aí a gente já vê a máxima saltar para 26, 27. E até o final de semana, calor retornando.
4: Tá bom. Sté, obrigada, viu?
5: Obrigada.
4: Bom trabalho até. Bom descanso, né? Porque você já virou a madrugada
5: não,
4: aqui.
5: Não. Dormi descanso. Agora, né?
6: Bom, vamos lá. Depois de Estados Unidos, outros 14 países classificam PCC e Comando Vermelho como organizações terroristas.

0: para essas ações, segundo ele, de integração de serviços de inteligência, operações até militares conjuntas. Brasil e México, ressaltando aqui, não fazem parte dessa coalizão, são países que aceitaram ontem, ao lado ali, um encontro paralelo à Assembleia Geral da ONU, essa classificação de terrorista para 24 grupos criminosos de vários países, incluindo o Comando Vermelho e o PCC. E essa declaração conjunta prevê que o grupo, prevê justamente o que o grupo se propõe na teoria, né? Que são essas ações contra organizações criminosas que, segundo Donald Trump e o governo norte-americano, ameaçam a segurança e a estabilidade do continente. E aí previsto o congelamento de bens, medidas financeiras, até ações militares, em último caso, restrição a vistos, não só para integrantes dessas organizações, como apoiadores, associados, e prevê também responsabilidade criminal para pessoas que forneçam apoio material, apoio logístico a esse tipo de organização. Grupos presentes, além do PCC, do Comando Vermelho, tem o Mara Salvatrucha, que é MS-13, né? Um grupo que começou em Los Angeles, nos Estados Unidos, inclusive, para proteger, teoricamente, imigrantes salvadorenhos, e acabou se espalhando pela América Central e por outros países. Tem o cartel de Sinaloa também no México, e grupos dissidentes das Farc na Colômbia. Essa declaração conjunta feita ontem, e você já citou alguns dos países, né, que fazem parte: Argentina, Bolívia, Chile, Colômbia, Costa Rica.
1: Tem governo... a lista completa aí, Bruno?
0: Ó, Argentina, Bolívia, Chile, Colômbia, Costa Rica, República Dominicana, Equador, El Salvador, temos a Guiana, Honduras, Panamá, Paraguai, Peru, Trinidad e Tobago, além dos Estados Unidos. O governo brasileiro ainda não respondeu oficialmente essa declaração, mas no discurso ontem o presidente Lula deixou bem claro a posição dele, e no discurso ele ressaltou que não é um porta-aviões vigiando o litoral que vai resolver esse problema, e ressaltou que, na opinião do governo brasileiro, uma medida mais eficiente seria justamente combater o fluxo de dinheiro dessas organizações que não são só nacionais, né? Atuam no mundo todo.
2: Brasil que não é quintal de ninguém, disse também o presidente Lula também ontem na Assembleia Geral da ONU, discurso de abertura, e o presidente volta ao Brasil depois desse discurso. Ele abordou também temas, né, além da soberania, democracia, as guerras em curso no planeta. A gente tem mais informações chegando com Márcio Rocha.
3: A Organização das Nações Unidas passa pelo momento mais crítico da história, já que a credibilidade da ONU nunca esteve tão baixa e está falhando na missão de livrar a humanidade do flagelo da guerra, de acordo com o presidente Luiz Inácio Lula da Silva. Em um discurso que durou aproximadamente 20 minutos, o presidente brasileiro, o primeiro a discursar na Assembleia Geral da Organização, afirmou que a capacidade da ONU de proteger os países mais vulneráveis nunca foi tão pequena, e voltou a criticar o Conselho de Segurança, que não cumpre o próprio papel e que o direito de veto das grandes potências no colegiado conferiu a elas o privilégio da insensatez. O presidente brasileiro também criticou o que chamou de ingerência externa em processos eleitorais, o contexto internacional atual, e, ao falar de soberania, disse que o Brasil não cabe no quintal de ninguém. Em outro ponto, Lula disse que o Brasil não subestima o desafio que é o crime organizado, mas defendeu que o país está preparado para enfrentar as organizações criminosas.
1: Bom, e aí tivemos o discurso de Donald Trump, né, na sequência da fala de Lula. A gente vai detalhar o discurso do presidente brasileiro, detalhar o discurso do presidente dos Estados Unidos. Do discurso de Lula, sinceramente, não tirei nada de muito esperado. Foi um discurso duro, né? Ele foi lá e falou diretamente contra os Estados Unidos, usou essa expressão forte. O Brasil não será... Na verdade, o que ele disse é: o Brasil não cabe no quintal de ninguém. Foi aplaudido nesse momento. Não pelos americanos. Aliás, o Marco Rubio só entrou na Assembleia depois da fala do presidente brasileiro. E aí veio Donald Trump. E o discurso aconteceu exatamente quando eu estava voltando para casa, então eu ouvi ele inteirinho e eu ouvi ficando um pouquinho mais chocado a cada minuto, Sheila. Ouvindo coisas, sabe quando você ouve um presidente dizendo coisas que você intui que é mentira, mas você não sabe bem? O Trump estava dizendo coisas ali que eu sabia objetivamente serem mentiras. Cara, isso me impressionou tanto. Não é que me impressionou o fato de o Donald Trump contar mentiras, porque ele parece que se alimenta disso, né? Mas num discurso na Assembleia Geral, o cara tá falando para o mundo, para todos os seus pares, e ele não modulou nem um pouquinho para baixo. Disse que os Estados Unidos vivem o maior período de prosperidade da história.

0: História, mentira, que nunca receberam tantos investimentos, mentira, que as tarifas estão produzindo um verdadeiro milagre financeiro, mentira, que os Estados Unidos nunca foram tão respeitados, grandíssima mentira, isso sem falar no orgulho que ele demonstrava ali de ter roubado o petróleo da Venezuela e nas ameaças que fazia a outros países aqui da América Latina, como Cuba. E contou outras barbaridades, disse que reduziu a criminalidade em Washington D.C. como jamais foi visto. Como é que ele falou? A taxa de criminalidade caiu 87%. Isso é uma mentira da grossa. E aí disse, estamos caminhando rumo ao 100%. Defendeu ali a guerra com o Irã e se disse orgulhoso de ter acabado com 8 guerras. Quais? Obviamente, alguém consegue aí me citar quais são as 8 guerras? 2 guerras, de fato, deixaram de existir durante esse último mandato do presidente americano. A situação entre o Egito e a Etiópia entrou mais ou menos sob controle, mas não foi devido a uma ação de Donald Trump, sim a uma iniciativa da própria Etiópia. E aí tem uma mentira cabeluda de que ele resolveu a situação. A guerra entre Sérvia e Kosovo, na verdade, não estava acontecendo uma guerra naquela região, então não dá para dizer que foi uma guerra com a qual ele acabou. Fora as guerras que ele iniciou, como a do Irã, aquela que ele dizia que se Kamala Harris tivesse sido eleita, ela iniciaria. Enfim, a gente vai falar bastante a respeito desse assunto, inclusive com os áudios, depois das 7 horas e 25 minutos, quando a turma toda estiver reunida.
1: Luiz Fux é sorteado relator da ação que solicita informações sobre visitas feitas a gabinetes no Senado. O pedido cita, entre outros, o dono do Banco Master, Daniel Vorcaro, e a mulher de Alexandre de Moraes, Viviane Barsi. Mais de Brasília agora com Milena Dias.
2: O ministro Luiz Fux será o relator de um mandado de segurança apresentado ao STF que visa obrigar o Senado Federal a fornecer dados sobre a entrada e a saída de diversas pessoas das dependências da Casa Legislativa. O caso seria relatado pelo ministro Alexandre de Moraes, mas ele se declarou impedido para analisar a ação, já que uma das pessoas incluídas no processo é a esposa dele, a advogada Viviane Barsi. O pedido de informações foi feito por um vereador do Partido Novo, Guilherme Kilter, Justiça Federal, que entendeu que o caso deveria ser analisado pelo Supremo. Além de Viviane Barsi, o vereador quer ter acesso aos registros de entrada e saída do Senado do banqueiro Daniel Vorcaro, do filho e do irmão do presidente Lula, Lulinha e Freixico, e de Antônio Carlos Camilo Antunes, conhecido como o Careca do INSS. Ele chegou a pedir as informações diretamente ao Senado Federal por meio da Lei de Acesso à Informação, mas teve o pedido negado.
1: A polícia do Ceará vai ouvir novas testemunhas no caso da jovem encontrada morta num condomínio de Fortaleza. Ontem, o namorado de Isabelle Caracristi, de 22 anos, foi preso por decisão da justiça. A investigação está sob sigilo. Quem tem as informações para a gente é Caio Passos.
3: A estudante de direito Isabelle Caracristi, de 22 anos, encontrada morta após cair de um prédio em Fortaleza, enviou mensagens a um familiar horas antes de morrer, pedindo que não acreditasse na versão do namorado caso algo acontecesse com ela. João Munhoz Neto foi preso preventivamente nesta terça-feira e a investigação apura possível induzimento, instigação ou auxílio ao suicídio, além de relatos de violência psicológica. As circunstâncias da morte ainda estão sendo apuradas pela polícia.
0: No Rio de Janeiro, recrutas da PM precisaram se abrigar durante um tiroteio na Avenida Brasil. Todos estavam, recrutas da PM, hein? Se abrigando, se protegendo, igual a nós. Todos estavam a caminho de um estágio no Comando de Operações Especiais. Detalhes com Luana Bernardes.
4: Cerca de 18 recrutas da Polícia Militar precisaram se abrigar durante um tiroteio na Avenida Brasil, uma das principais vias expressas do Rio, na altura da Cidade Alta, na zona norte da cidade. O caso aconteceu na segunda-feira. A situação foi registrada em vídeo e repercutiu nas redes sociais. De acordo com a Polícia Militar, eles estavam em um ônibus do Centro de Formação e Aperfeiçoamento de Praças, a caminho de um estágio no Comando de Operações Especiais, quando o tiroteio começou. As imagens

0: Imagens mostram os recrutas ao redor da viatura de escolta. Alguns aparecem deitados no chão, outros agachados e outros ao lado de um ônibus enquanto os disparos aconteciam. Em nota, a PM afirmou que os alunos e a equipe responsável pela escolta buscaram abrigo até o tiroteio acabar. Ninguém ficou ferido. Depois, o deslocamento foi retomado.
1: E daqui a pouco a gente vai trazer a atualização sobre aquela história que aconteceu em Santa Teresa, no Rio de Janeiro. Um grupo de turistas da Alemanha acabou sendo abordado por criminosos. Teve uma correria ali. Ontem circulou a informação de que um turista alemão teria sido baleado, mas agora há uma nova fala da polícia dizendo que ele se feriu, que ele levou pontos na cabeça, mas que ele não levou um tiro. Ainda assim, é uma situação terrível, né? Envolvendo um grupo de estrangeiros que estava ali no bairro de Santa Teresa, bairro lindo do Rio de Janeiro, acabou sendo abordado por criminosos. Houve disparos, sim, da arma de um desses bandidos, né? O grupo, ele reagiu a essa tentativa de assalto. Menos mal que o turista não foi baleado, mas ele ficou ferido, sim, e teve que levar pontos na cabeça, inclusive. A gente segue com mais do Rio de Janeiro, porque o corpo do jornalista e escritor Zuenir Ventura vai ser velado hoje na sede da Academia Brasileira de Letras, no Rio. O imortal, sucessor de Ariano Suassuna, na ABL, morreu ontem aos 95 anos de idade, em decorrência de uma pneumonia. Mais informações chegando agora com o Vinícius Calisto.
2: Está marcado para as 10 horas da manhã desta quarta-feira o velório de Zuenir Ventura, um dos nomes mais importantes do jornalismo brasileiro. O escritor premiado de 95 anos morreu nesta terça em decorrência de uma pneumonia. O velório vai acontecer na sede da Academia Brasileira de Letras, onde o jornalista era membro desde 2015. O enterro será no cemitério São João Batista, em Botafogo, na zona sul da cidade. Ao longo da carreira, Zuenir abordou questões sociais e políticas do país. Muitos trabalhos se transformaram em livros, como Cidade Partida, livro-reportagem sobre a violência no Rio de Janeiro, que venceu o prêmio Jabuti de reportagem. Na década de 1960, conquistou bolsa de estudos para o Centro de Formação de Jornalistas de Paris.
1: Zuenir Ventura acreditava que o jornalismo estava no sangue.
3: É realmente uma atitude, quer dizer, uma tá um negócio meio no sangue, né? Você não deixa de ser, de ter a curiosidade do jornalismo.
1: Nascido em Além Paraíba, em Minas Gerais, Zuenir Ventura começou no jornalismo trabalhando no arquivo da Tribuna da Imprensa. Um dia, se ofereceu para assinar um artigo sobre o escritor e filósofo Albert Camus. E aí tudo mudou.
3: E o artigo fez um grande sucesso. Eu acho que correu na redação a lenda de que o contínuo do arquivo era um gênio. Quer dizer, eu não era nem contínuo e nem muito menos gênio.
1: Ah, era assim. Claro que era. De acordo com o jornalismo Anselmo Góes, o Zuenir Ventura era conhecido pelas muitas oportunidades oferecidas aos novos talentos.
3: Toda a redação que ele passou, ele tinha sempre, ele sempre investia num jovem repórter.
1: Zuenir Ventura deixa esposa, dois filhos e dois netos.
4: CBF confirma datas e horários das decisões do Brasileirão Feminino. Fala aí, Aline Fanelli.
5: Dois jogos finais do Campeonato Brasileiro Feminino vão ser disputados nos próximos dois sábados, no meio da data FIFA. Neste dia 26, o Corinthians vai receber o São Paulo na primeira perna da decisão, na Arena, em Itaquera, às 16h30. Já o confronto de volta será no dia 3 de outubro, também às 16h30, no estádio do Morumbi. A equipe tricolor fez a melhor campanha da competição e, por isso, vai decidir em casa. Além do troféu, a competição oferece R$2 milhões de premiação para o time campeão e R$1 milhão para o vice. Corinthians e São Paulo já têm vagas garantidas na próxima edição da Libertadores Feminina.
1: E eu tô naquele momentinho mesmo. Naquele momentinho, eu tô ouvindo o jingle, aquele jingle que é repetido, repetido.
6: Tem uma musiquinha aí?
1: Tem. Vamos que vamos, não sei o quê. E aí fala o nome do candidato. Vamos com que, fulano, tá. Eu vou.
6: Agora eu vou.
1: E é só
6: agora
1: isso. Vai. Só isso. Tipo, só comendo
6: tá
1: tempo.
6: Se sentindo convencida? Você acha que esses
4: pequenos... Você decidiu seu voto assim?
6: Esses poucos segundos te ajudaram a tomar uma decisão?
1: Não. Acabou o horário.
7: 7h25. Pois é. As emissoras de rádio e televisão acabaram de cumprir a lei, cedendo espaço para propaganda eleitoral gratuita. Na internet, big techs estrangeiras não têm essa mesma obrigação e podem receber para impulsionar propaganda eleitoral, inclusive com recursos públicos do fundo eleitoral. Mesma eleição, regras diferentes. O mundo mudou, as regras também precisam evoluir. Emissoras paulistas unidas pela igualdade nas regras. Uma campanha da AESP, Associação das Emissoras de Rádio e TV de São Paulo.
1: Chega desse horror.
8: Basta, eu quero paz.
6: Bem-vindo a você que estava lá ouvindo a propaganda eleitoral. Vem cá, senta aqui. Bem-vindo. Tá confortável? Uhum. Quer um bolinho? Ontem o cara foi esculachado, né?
1: É.
6: Hoje ele já é recebido como um rei. Porque ele merece, ele passou por uma aprovação, ele tava na chuva.
1: Resiliente, né?
6: Né? Esse ele aguentou os 25 minutos e agora está conosco.
1: Você quer falar sobre isso? Dá aqui a mão.
6: Manda mensagem, 999-592-100. Mande mensagens agradáveis, cara, porque tem uma galera bem odienta mandando suas mensagens hoje, hein? Cara, pelo amor de Deus, cara, como é que existem fãs de Donald Trump no Brasil? Qual é o tipo de ser humano, cara? Do que se alimentam? Onde moram? Como vivem as pessoas que veem as atitudes desse cara emporcalhando o Salão Oval, emporcalhando... Que antigamente o americano ainda tinha a noção de que o presidente precisava parecer digno, pelo menos. Precisava demonstrar alguma dignidade. Olha aqui, ó, acabei de invadir um país, acabei de apoiar um genocídio lá na Armênia... Acabei de negociar armas com o Irã Contras, acabei de financiar o Talibã e depois o Talibã me atacou. Eu sou aliado do Saddam Hussein, mas agora eu quero matá-lo. Né? A gente vivia com essas contradições, mas pelo menos a gente via uma demonstração, uma tentativa de demonstração de dignidade por parte do ocupante daquela sala, cara. Agora é uma coisa deplorável, deprimente. Roubei o petróleo da Venezuela. Alguém pode dizer que isso aí é sinceridade, né? Pelo menos ele é sincero. Não, cara. Isso aí é a latrina da civilidade. É você dizer à população que a civilidade não importa mais nem ser e nem parecer civilizado.
1: Não morda a isca. É isso que eles querem.
6: É, e aí a gente vê aqui, eu entendi, né? A gente vê aqui defensores bora. Dessa criatura, mas tudo bem.
1: Bora.
6: Vamos lá, respira fundo, bola isso. Pra frente, queremos sua participação, tá todo mundo aqui, Sheila já se manifestou, Carla já se manifestou, nossos colunistas estão presentes, portanto, só falta ele, meu galo. Toca a bateria.
1: A gente começa hoje com instrumentos diferentes, né? Para homenagear essa dupla, para homenagear o cantor Renner, que está vivo e que vai ter que lidar com essa perda gigantesca. Porque ontem tivemos a confirmação, infelizmente, da morte de Rick, né, integrante da dupla Rick Renner. E por 40 anos fizeram companhia, né, pra gente. Eles estavam em turnê de 40 anos de existência da dupla. Então, assim, a minha vida toda eu ouvi Rick Renner, ainda que não fosse o meu estilo musical preferido, estavam sempre aí, né?
6: Puxa, cara, eu fiquei tão emocionado, eu que não posso me dizer. Se até anteontem me perguntassem se tá aí uma música do Rick Renner, eu teria dificuldade. Mas aí me mostraram a última música que ele cantou numa festa de 15 anos. Que é uma música que ele fez pra filhinha dele. Cara, que coisa bonita. Que coisa bonita. Aquilo tocou tão fundo no meu coração. Pensei na minha. Cara, que tristeza, né?
1: E um grande compositor, né? Porque ele compôs muitas músicas que foram gravadas por outros grandes artistas, né? Quem conhece essa música?
6: É deles?
1: É.
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1: Centro de Investigação e Prevenção de Acidentes Aeronáuticos, o CENIPA, e a Polícia de Santa Catarina dão início às investigações sobre a queda do helicóptero que matou o cantor Rick e outras quatro pessoas. A aeronave do modelo Bell 430 estava desaparecida desde a última segunda-feira e os destroços foram localizados ontem à tarde, em uma área de mata na região de Urubici. Ninguém sobreviveu. Além de Rick, estavam a bordo o empresário Bruno Avelar, o videomaker Paulo Soares, o piloto Antônio Nóbrega e o copiloto Leopoldo Teixeira. A gente tem mais informações, novamente direto de Curitiba, com a Lorena Pelanda. Diga, Lorena.
8: Todos os corpos foram liberados agora de manhã do Instituto Médico Legal.

0: Legal, segundo informações que acabam de chegar da Polícia Científica de Santa Catarina, a falta de visibilidade provocada pela chuva forte e pelos ventos de até 5 km por hora, seguida da colisão contra a montanha, é uma das causas prováveis do acidente com o helicóptero que matou 5 pessoas em Urubici, na Serra Catarinense. A investigação será em duas frentes, com uma perícia criminal realizada pela Polícia Científica de Santa Catarina e com o CENIPA, que vai apurar as condições meteorológicas, falhas mecânicas, operacionais ou humana. Hoje de manhã, peritos vão retornar ao local para analisar os destroços e, com o impacto, o helicóptero caiu de bico no meio da mata. No momento da queda, chovia e ventava forte na região, o que pode ter criado, então, dificuldades para o voo, segundo a perita criminal Tatiane Almeida.
1: O clima aqui na nossa região estava muito ruim, né? Muito vento, muita neblina. Então, possivelmente, a visualização dele não estava boa assim e ele acabou, não, provavelmente, não vendo essa parte de cima do topo do morro.
0: As vítimas saíram de Porto Belo com destino a uma vinícola de São Joaquim. O sócio do cantor, Olívio Beltrão Júnior, viajou de carro para encontrar Rick em Santa Catarina.
2: Era uma grande pessoa, um cara fantástico, um cara realmente maravilhoso.
3: No sábado, eu resolvi vir de carro porque eu estava com algumas coisas para trazer e para levar, já que íamos pernoitar na casa dele em Rancho Queimado. E resolvi vir de carro. Ele no domingo insistiu, falou: vamos amanhã de avião, de helicóptero. Falei: não, eu já estou com o carro carregado, deixa, eu vou de carro, vou sair mais cedo e tal. Coisas da vida.
0: Todos os corpos, como eu disse, foram liberados agora de manhã, durante a noite. A Polícia Científica de Santa Catarina identificou os corpos do cantor Rick, de 59 anos, que fazia dupla com Renner, o empresário Bruno Avelar, de 41 anos, o videomaker Paulo Soares, de 21, o piloto Antônio Nóbrega Araújo e o copiloto Leopoldo Teixeira. A identificação foi por meio de uma técnica baseada na análise das impressões digitais das vítimas em Florianópolis. Segundo o empresário de Rick, o corpo do artista será velado e enterrado nesta quinta-feira em Sorocaba, em São Paulo, e as homenagens para outras vítimas ainda não foram divulgadas.
4: Rick Solo, nome artístico de Geraldo Antônio de Carvalho, nasceu em Monte do Carmo, Tocantins, em 1966, tinha 59 anos. Começou a cantar ainda criança, aos 9 anos, já se apresentava em bares de Brasília, para onde se mudou com a família, ao lado da irmã. Em 86, ele conheceu o Renner e Vair dos Reis Gonçalves. E aí formou dupla, a dupla que fez sucesso em todo o Brasil já em 86. Em 98, veio um dos grandes hits, esse que a gente estava tocando aqui, Ela é Demais. Ao longo da trajetória, Rick e Renner venderam mais de 15 milhões de discos. Chegaram a fazer 150 shows por ano. Rick era tido como um grande compositor, como eu falei agora há pouquinho. Músicas gravadas por artistas como Daniel, Milionário José Rico, Chitãozinho e Chororó. Aí, em 2011, os dois decidiram seguir carreiras separadas, carreira solo, mas voltaram a se unir para comemorar exatamente esses 40 anos de estrada. Entre os artistas que acompanharam a trajetória da dupla está Eduardo Costa.
5: Eu sou padrinho de casamento dele. Deixar minha aqui, minha solidariedade. Meus pêsames para a Mônica também, para a filha do Rick.
4: Outro nome importante na história da dupla é Sérgio Reis, que ainda no início da carreira levou Rick Renner ao programa Terra Sertaneja da Band. Ontem, emocionado, ele lamentou a morte do amigo.
6: É muito triste, mas Deus é que tem o momento dele, nós não podemos discutir.
4: Como a gente falou, além de Rick, estava a bordo, inclusive, o empresário Bruno Avelar. Avelar, natural de BH, era empresário, influenciador, escritor, palestrante, especialista em network. Neymar ontem, Neymar Júnior e o pai, inclusive, se manifestaram porque eram amigos. Então, Bruno Avelar, muito amigo, de Augusto Cury, inclusive, candidato aqui à presidência da
7: Uma espécie de
4: República.
7: conselheiro, né, do Augusto
4: Exatamente.
7: Cury.
4: Bruno Avelar, um grande empresário brasileiro, era conhecido por vários projetos, entre eles o Poder do Network. Também apresentava os leilões do Neymar, 20 anos de experiência como empresário. Começou no setor de cosméticos, depois na indústria da construção, passou por vários países investindo, Portugal, Espanha, Inglaterra, estava nos Estados Unidos, enfim, também uma carreira de muito sucesso.

0: março no meio empresarial. O Bruno Avelar, que estava a bordo e também, infelizmente, morreu.
1: Bom, vamos falar sobre o mau tempo no sul do país. Obviamente um assunto tem relação com a outra, mas a gente vai falar agora dos estragos aqui embaixo. No Paraná, em Apucarana, o vendaval atingiu 125 km/h. 125 km por hora. O que significa isso? Tente se equilibrar em cima de um carro, dirigindo sem rumo, não em linha reta, mas de um lado para o outro, a 125 km por hora, você terá uma noção. Fora a chuva, fora os galhos voando, placas voando para lá e para cá, é o caos completo. Mais de 1000 pessoas tiveram que sair de casa. Em Santa Catarina, comunidades ficaram isoladas com o transbordamento de rios. Quase 60 municípios registraram estragos e destes, 4 decretaram situação de emergência. No Rio Grande do Sul, mais de 100 cidades foram atingidas, pelo menos 4 pessoas morreram. Está conosco o Gilberto Echauri. Echauri, como é que a gente pode comparar o que está acontecendo agora com aquilo que ocorreu há coisa de um ano e meio aí no Rio Grande do Sul? Bom dia para você.
2: Bom dia, Megali, a todos que nos acompanham. É inevitável a comparação, né? Para todo mundo que mora aqui no Rio Grande do Sul ou em áreas que foram alagadas recentemente, qualquer chuva que cai já vira sinônimo de preocupação. A gente volta a acompanhar a situação de rios tendo o nível subindo a todo momento, o que gera muita preocupação na população. E é claro que é inevitável lembrar de tudo que aconteceu em 2024 e também em outros episódios de enchentes bastante graves aqui no Rio Grande do Sul. Neste momento, ainda são 109 mil pessoas que permanecem sem energia elétrica no Rio Grande do Sul, de acordo com o balanço mais recente divulgado. Pelotas, na região sul do estado, é o município que concentra maior parte dos clientes sem luz, 22 mil pessoas. A Defesa Civil Estadual emitiu alertas de risco muito alto de inundação para 3 rios aqui no Rio Grande do Sul: rios Caí, Guaíba e Jacuí. A Defesa Civil já está atuando na retirada de moradores de áreas mais ribeirinhas, mais próximas à água. São quase 4 mil pessoas fora de casa em todo o estado e, conforme a Defesa Civil Gaúcha, 145 municípios registraram danos humanos ou materiais. Tivemos essas 4 vítimas da chuva aqui no Rio Grande do Sul, infelizmente, como você trouxe. São eles: o Edson Luiz da Silva, de 46 anos, ele que morreu em Caxias do Sul após ser levado pela correnteza quando tentava desobstruir uma tubulação. Também morreu em Pelotas o Gerson Dias Pereira, de 70 anos, que foi atingido por fios que acabaram caindo na rua e atingindo este homem. E tivemos a morte de um casal de irmãos, o Juliano César da Silva Rodrigues, de 4 anos, e a irmã dele, a Josiane da Silva Rodrigues, de 13 anos. Esses dois jovens estavam junto da mãe em um carro que acabou sendo arrastado pela correnteza. Os corpos dessas duas crianças foram encontrados ontem em Caxias do Sul, e a mãe, a Eliane Nunes da Silva, de 43 anos, é a pessoa que segue desaparecida aqui no estado do Rio Grande do Sul nesse momento, pessoal. Como vocês podem ver aqui atrás de mim, não chove mais, a temperatura baixou, hoje é uma manhã gelada aqui na capital gaúcha, com 10 graus neste momento, e pelo menos aí para os próximos dias não temos essa previsão de mais chuvas aqui para Porto Alegre, o que dá uma tranquilizada aí, pelo menos, e ajuda também os bombeiros nas buscas que ainda estão sendo realizadas, pessoal.
0: Valeu. Bom, no Sudeste, a frente fria eleva o risco de temporais e a gente tem mais informações chegando com a Stephanie Toso.
3: A frente fria se desloca hoje e provoca a chuva mais forte concentrada no sudeste do Brasil, com atenção entre São Paulo, Minas e o Rio de Janeiro. A chuva pode cair em forma de temporais, inclusive no Grande Rio, e cidades como Juiz de Fora e até mesmo áreas da Serra da Mantiqueira e do Vale do Paraíba permanecem em alerta até o final do dia. Bem diferente do cenário para o interior do país. O calor e o tempo mais seco continua predominando entre Goiás, Tocantins, Bahia, Piauí, Maranhão e Ceará, com máximas que podem chegar até os 37 graus em Palmas e Manaus, além do potencial ainda muito alto para queimadas sobre essas regiões.
0: Uma nova pesquisa traz Lula à frente de Flávio Bolsonaro na disputa à presidência da República. É Atlas Bloomberg. Nela, o presidente aparece com 45,8% das intenções de voto contra 43%.

0: 2,4% do senador no primeiro turno. A margem de erro é de um ponto percentual, para mais ou para menos, por isso que a gente não está falando de empate técnico. Margem de erro é pequenininha. Renan Santos, do Missão, 4,5%, Augusto Cury do Avante, 2,1%, Ronaldo Caiado do PSD, 1,3%, e os demais candidatos não atingiram nem 1%. São eles: Romeu Zema do Novo, Samara Martins do Unidade Popular, Clariana Barão do Democracia Cristã, Edmilson Costa do PCB, Rui Costa Pimenta do PCO e Wilson Grassi do Democrata. Brancos e nulos somam 0,7% e 0,5%. Não sabe ou não respondeu.
1: Na simulação de segundo turno, Lula e Flávio Bolsonaro estão técnicamente, aliás, quase um empate absoluto.
0: Uhum.
1: O presidente tem 47,7% e o senador 47,4%. Demais cenários: Lula 46,6%, Caiado 44%, Lula 47,6%, Zema 42,2%. Esses cenários nem fazem sentido mais, né? Entre nós aqui, faltam 10 dias para a eleição. Mas vamos lá, Lula 46,2. Aliás, um ouvinte perguntou ontem, por que não colocam simulações do Flávio?
0: Ah, eu respondi esse ouvinte aqui.
1: Com os demais candidatos.
0: Uhum.
1: Cara, a pergunta dele faz sentido. Mas é porque, enfim, hoje o Flávio tem tanta chance quanto o Lula de ganhar a eleição no primeiro turno, concorda?
0: Uhum.
1: Se houver um segundo turno, pode ser com o Flávio e outro candidato, por que não? Eu acho que só vai acontecer se houver agora um acidente, uma desistência, enfim, alguma coisa muitíssimo fora do roteiro. Mas aí poderia ser o Flávio, tanto quanto poderia ser o Lula. O que, acredito eu, motiva os institutos é você ver a divisão entre candidato de direita e candidato de esquerda, né? Dificilmente um candidato desses roubaria votos de Flávio a ponto de os dois irem para o segundo turno sem a presença do Lula. Mas aí o Augusto Cury não dá para se considerar um candidato de direita, então. Ou porque também já fizeram assim desde o começo, né? Vão mudar agora faltando 10 dias. De qualquer maneira, 46,2 Lula, 39,4 Cury, 46,5 Lula, 31,2 Renan.
2: Entre todos os candidatos, Lula e Flávio Bolsonaro são os mais rejeitados. 51,6% dos entrevistados dizem que não votariam de jeito nenhum no presidente, 50,6% não votariam de jeito nenhum no senador e candidato do PL. Renan Santos, ele é rejeitado por, fechou aqui a minha tela, tá? 33,5% dos eleitores. Romeu Zema, por 30,4% dos eleitores. Ronaldo Caiado, por 23,7%. Augusto Cury por 21,4%. Atlas Bloomberg ouviu 5.015 eleitores entre os dias 17 e 22 de setembro, nível de confiança de 95%, pesquisa registrada no TSE sob o código BR-04739-2026.
0: A Atlas Bloomberg ainda quis saber do eleitor sobre a crise do Banco Master. Vamos lá, porque não foi só essa pergunta aqui, há outras perguntas que foram feitas na pesquisa. Pergunta foi a seguinte: na sua percepção, qual grupo político está mais envolvido no esquema de fraudes financeiras do Banco Master? 43,8% disseram principalmente os aliados de Bolsonaro. 43,4% dizem principalmente aliados de Lula. E 1,6% cita principalmente o Centrão.
1: Perguntou ainda, na sua opinião, a atual crise envolvendo ministros do Supremo Tribunal Federal prejudica mais a candidatura de Lula ou de Bolsonaro? Lula, disseram 52,3%. 20,8%, Flávio. 15,5% prejudica os dois igualmente e 7,5% disse que não prejudica nenhum dos dois.
2: E aí, só chamando atenção para um destaque no jornal Estado de São Paulo, é uma pesquisa que mostra a percepção dos brasileiros a respeito dos integrantes do Supremo Tribunal Federal. Aí tem aqui, olha, você tem uma imagem positiva ou negativa dos ministros do STF? Aí coloca a carinha de cada um dos ministros e um gráfico mostrando que Dias Toffoli antes tinha 81% de imagem negativa, né, dos eleitores, ou eleitores, ó, do brasileiro que era questionado aqui por essa pesquisa. Pesquisa Atlas Intel Estadão mostrando que 6 em cada 10 brasileiros dizem não confiar no STF. Então, 81% Na pesquisa anterior, em março de 2026, diziam não confiar em Dias Toffoli, número que caiu para 79%.
1: O Dias Toffoli deu uma sumidinha do noticiário,
2: deu uma,
1: né?
2: Sumidinha, exatamente. Nunes Marques, que tinha 43% de impressões negativas dos brasileiros, foi para 63%, 20% de alta, rapaz, de impressões negativas diante dessa história aí da investigação da chamada turma do NK. Já já a gente vai chamar o Afonso Marangoni para falar sobre isso. Eu falei NK? Desculpa, KN.
1: NK é TV japonesa.
0: Não, é NHK. Cássio
2: Nunes, NHK.
1: Ah, NHK.
2: NK é uma marca de roupa, né?
0: Isso, exatamente.
2: Desculpa.
1: NKY não tem nada a ver com isso.
2: Tá. Fale por você. Porque, ó, Gilmar Mendes tinha 67% de percepção negativa, caiu pra 59%.
1: Gilmar melhorou.
2: Alexandre de Moraes, 59% de impressões negativas em março, 59% em setembro.
1: Olha só.
2: Manutenção.
1: Acionou.
2: De Alexandre de Moraes. Atingiu. Edson Fachin, 53% de impressões negativas em março, 54% agora em setembro. Flávio Dino, impressões melhoraram, 58% de impressões negativas antes, 50% agora. Luiz Fux, 46% antes, 49% agora. Cristiano Zanin, que tá sumidinho também, né, das notícias. Antes tinha 55% de impressões negativas, agora tem 48%. André Mendonça, que em março tinha 36% de impressões negativas, foi para 48%. E a Carmen Lúcia, que em março tinha 54% de impressões negativas, agora tem 38%.
1: Você vê que você não precisa fazer muita coisa no Supremo para ter muita gente lá que não gosta de você, né?
2: Basta não aparecer e trabalhar. Né?
1: É. Agora então.
2: Basta não aparecer em escândalos.
1: O menos popular ministro é o Dias Toffoli. Seguido.
2: Dias Toffoli.
1: Seguido agora pelo Cássio Conká. Que superou o Xandão.
2: É isso. Que continua com os mesmos 59%.
1: O Xandão, acredito eu, ainda tem aquela popularidade residual do papel dele na defesa. Porque foi um papel importante, gente. Queiram ou não, foi. Né? Ele segurou na marra ali alguns arreganhos antidemocráticos e terá mérito por isso para sempre.
2: É.
1: Mas ele tá muito enrolado.
2: Tá enrolado.
1: Mais sujo, uma coisa não anula a outra, né? Ele tá mais sujo que pau de galinheiro com essa história do Banco Master.
0: Vamos direto a Brasília. Agora, o Afonso Marangoni tá com a gente. Novas revelações colocam um desembargador amigo de Nunes Marques nessa chamada turma do KN. No centro das investigações envolvendo o Master, Newton Ramos, do TRF da Primeira Região, beneficiou o banco 6 meses antes de a mulher dele fechar um contrato de 427 milhões de reais com Daniel Vorcaro. E ela mesma, a advogada Camila Ramos, tem visitado o dono do Banco Master com frequência na prisão, não é isso, Marangoni? Bom dia.
3: Exatamente, bom dia Sheila, Carla, Megali, todo mundo que nos acompanha. Essa apuração, né, das visitas dessa advogada Camila Ramos é da nossa colega aqui, colunista da Band News FM, da Folha de São Paulo, Mônica Bergamo. Camila é apontada ao lado do marido, né, o desembargador Newton Ramos, do TRF1, como integrante da chamada turma do KN, em que mensagens encontradas no celular do Daniel Vorcaro mostram, né, que eles ali usavam esse codinome, esse termo, para se referir a essas pessoas. Os diálogos indicam, sim, que KN é o ministro do Supremo, Cássio Nunes Marques, de quem o casal é amigo íntimo. O magistrado, por exemplo, já viajou em um avião de uma empresa de Vorcaro para ir a uma festa de aniversário de Camila em Alagoas. Já o desembargador aparece em mensagens tratando de hospedagens e acesso a eventos. Nunes Marques afirma que nunca autorizou terceiros a falarem em nome dele. Vorcaro mantém, e aí é uma questão interessante, uma lista de 23 advogados que podem visitá-lo na prisão. A maioria deles integra os escritórios de criminalistas que cuidam dos processos ou que acompanham a liquidação do Master. Segundo 3 deles, ouvido pela Mônica Bergamo, a presença constante de Camila causa estranheza, já que ela não atua na área criminal nem em processos de interesse direto do ex-banqueiro. De acordo com os relatos, as visitas de Camila a Vorcaro são diferentes das de outros advogados. Quando ela chega para conversar com Vorcaro, segundo os mesmos relatos, os outros defensores têm que sair da sala para que a advogada possa dialogar sozinha com ele. De acordo com um dos profissionais, fica evidente que Camila trata de informações sensíveis e sigilosas que não podem ser divididas com outros defensores. A assessoria da advogada afirma que Camila vai à prisão para atualizar o ex-banqueiro do andamento de ações bilionárias movidas pelo Master contra a União.

0: Outros advogados do Vorcaro, no entanto, afirmam que o banco foi liquidado e que não está mais sob a administração dele, que, portanto, o andamento dessas causas deveria ser informado ao liquidante que hoje administra os passivos e ativos e não ao ex-banqueiro. E tem esse outro ponto que você destacou, Sheila, o desembargador Newton Pereira Ramos Neto proferiu ao menos 2 votos favoráveis aos interesses do MAST em um processo envolvendo uma usina em Alagoas. Em recuperação judicial, a empresa busca definir o valor da indenização devida pela União por supostos prejuízos causados pela política de preços do setor sucroalcooleiro. Ao jornal Estado de São Paulo, o desembargador afirmou que o agravo foi julgado em bloco, esse que beneficiou o Banco Master, né, em sessão virtual com aproximadamente 300 processos. Em nota, então, afirmou que à época não havia nos autos indicação de interesse do Banco Master, cujo ingresso ocorreu somente após o julgamento. E desde então, o impedimento legal dele encontra-se devidamente anotado. E uma outra informação nova, mensagens de Daniel Vorcaro indicam que o dono do Master usou 2 empresas para custear em maio de 2024 uma viagem de Luiz Fux a Nova York e um almoço em homenagem ao ministro do Supremo. As conversas apontam que Vorcaro deu orientações a uma funcionária para a compra das passagens e hospedagens de Fux e da esposa do ministro, Eliane Fux, pedindo que as despesas fossem feitas por Antônio Camarote, CEO e publisher da revista Forbes no Brasil. Fux afirma, em nota enviada pela assessoria de imprensa do Supremo, que nunca trocou mensagens com o Vorcaro e que nunca foi convidado por ele para eventos. O ministro diz que foi convidado diretamente pela Forbes e que proferiu palestra em evento da revista em maio de 2024 sobre segurança jurídica e o risco Brasil. Também afirma que não teve contato com o Vorcaro durante o almoço. Esse almoço, então, é que agora a gente sabe aconteceu com a presença mesmo do ministro do Supremo Tribunal Federal.
1: Parangoni, rapidamente agora a crise do Master virou drama familiar, né? Com o retorno à cena do pai de Daniel Vorcaro.
0: Ah, sem dúvida, uma situação que chamou a atenção. O empresário Henrique Vorcaro enviou uma carta diretamente ao ministro André Mendonça com cópia para todos os ministros do Supremo. No documento, ele nega qualquer envolvimento em esquemas criminosos e clama pela revogação da prisão preventiva e diz falar a verdade em nome de Deus. Só para trazer um trecho, diz assim: até entendo os holofotes sobre o caso Master, mas não queiram me arrastar para dentro disso só porque sou pai do Daniel. Tenho muitos negócios, todos honestos, preciso da minha reputação e dignidade restauradas, por favor, sejam corretos e justos. Então é uma parte aí, né, do que disse o pai do Daniel Vorcaro. E para fechar mesmo em 30 segundos, só para registrar que o ministro André Mendonça deu aquela justificativa que era guardada sobre o pedido de investigação contra ele feito pelo ministro Alexandre de Moraes. Ele diz que não tem nenhuma conduta irregular na relatoria dos inquéritos do Master e do INSS e defende o arquivamento então do pedido de investigação e pede que, na verdade, o Moraes seja investigado por suspeitas de abuso de poder e também denunciação caluniosa.
1: Maravilha. Valeu, Marangoni.
0: Até.
2: O governo ainda não se manifestou sobre a decisão de 14 países aliados dos Estados Unidos de classificar o PCC e o Comando Vermelho como organizações terroristas. Todos fazem parte do chamado Escudo das Américas, incluindo aí Argentina, Bolívia, Chile, Colômbia, Paraguai e Peru. Detalhes com a Milena Dias.
3: O Brasil ainda não se pronunciou oficialmente após 14 países latino-americanos atenderem a um pedido feito pelo presidente dos Estados Unidos, Donald Trump, e classificarem, assim como ele fez, o PCC, o Comando Vermelho e outras facções como grupos terroristas. Entre os países que endossam o entendimento americano agora estão a Argentina, a Bolívia, o Chile, Colômbia, Equador e Paraguai, por exemplo. O grupo, conhecido como Escudo das Américas, pretende adotar medidas como congelamento de ativos, restrições migratórias e responsabilização criminal para integrantes e apoiadores dessas organizações. Por aqui, o governo brasileiro rejeita essa denominação. O entendimento é de que esses grupos criminosos não têm viés ideológicos ou religiosos e não se enquadram na tipificação que a própria lei brasileira dá para terrorismo. Além disso, o grupo afirma que ao classificarem essas

0: organizações como grupos terroristas, os Estados Unidos adotem uma justificativa para intervenções dentro do território brasileiro.
1: Bom, ontem, na abertura da Assembleia Geral da ONU, o presidente produziu uma frase de efeito, né? Disse que o Brasil não cabe no quintal de ninguém, voltou a falar em soberania. Ouça aí a fala de Lula ontem na ONU.
2: Na América Latina e Caribe, a proximidade geográfica com a maior potência militar do mundo é inescapável, sobretudo num contexto do recrudescimento de tentações hegemônicas. O Brasil não cabe no quintal de ninguém.
1: E aí houve o discurso de Trump, que falou em aniquilar o Irã.
3: But I have a big decision to make. Will a deal be made with Iran that lets them rebuild and create a far greater country than it ever was before? Maybe one of the greatest in the Middle East or even the world? Or do I annihilate the Islamic Republic? And do it quickly, never giving them a chance to kill and destroy people and countries again. Do I drive them into hell with no chance of survival and no hope of future greatness or generations? But I believe we'll make a deal right after the election.
1: Bom, ele falou na possibilidade de fazer um acordo logo depois da eleição, mas afirmou que se isso não for possível, basicamente... utilizou palavras ali fortíssimas, né? Aniquilá-los e mandá-los direto para o inferno sem a possibilidade de sobrevivência. E para que nunca mais eles possam destruir outros países novamente. Aí eu deixo a pergunta aqui. Quantos países o Irã destruiu no passado recente? O Irã participou de uma guerra contra o Iraque. Aliás, uma guerra que teve participação dos Estados Unidos. Participação direta. E quantos países os Estados Unidos aniquilaram no último sábado? No último sábado foram pouquíssimos, mas no último século, tá? Deixo essa pergunta aí para reflexão do nosso ouvinte.
4: Organização das Nações não tão unidas assim.
1: No último sábado não foram tantos.
4: Tá.
1: Organização das Nações nem tão unidas.
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1: Hello, amor, bom dia.
6: Bom dia, Band News FM. Ainda a discussão da limitação de estrangeiros para os clubes brasileiros. Um acordo entre CBF e clubes e que vai vigorar até um reajuste até 2030, até a próxima Copa do Mundo. Hoje podem 9 jogadores estrangeiros nos clubes do Brasil. Até 2030, voltarão a ser apenas, entre aspas, 5 atletas. Aí você pode discutir, não pouca gente está falando isso, ainda mais quem tem condição de ganhar mais uma Libertadores, disputar a Libertadores e disputar o Mundial de Clubes da FIFA, é que com menos estrangeiros nos clubes brasileiros, a chance de voltar a ser campeão intercontinental, campeão mundial, é menor. E é fato. Ao mesmo tempo, se você pensar do outro lado da moeda, o maior campeão de Madrid, da Espanha, da Europa e do mundo, em nível de clube, que é o Real Madrid... Nesta Copa que a Espanha acabou de vencer, o bicampeonato mundial da Espanha, não havia nenhum atleta inscrito pelo Real Madrid quando convocado pelo treinador espanhol De La Fuente. Verdade. A grande potência multinacional Real Madrid não tinha nenhum jogador na seleção bicampeão mundial da Espanha. Pode acontecer isso. Pode, eventualmente, ou muito provavelmente, os clubes brasileiros, aqueles poucos que podem contratar mais gente, como Flamengo e Palmeiras nos últimos anos, podem ficar mais fragilizados. Mas para o bem... Em médio e longo prazo do futebol brasileiro, quanto mais atleta brasileiro sem xenofobia e sem reserva de mercado, vai ser melhor para o nível do nosso futebol. Ainda o único que jogou todas as Copas, ainda o único pentacampeão mundial.
7: Bom dia!
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1: E já de imediato, Robson Ramos por aqui, trazendo informação de acidente. Robson, diga lá, bom dia.
2: Bom dia, Carla Bigato. Para você, para o ouvinte da Band News FM mais uma vez, para o Megali e para a Sheila também na manhã desta quarta-feira. O destaque agora é para um engavetamento que aconteceu lá no Rodoanel Mário Covas pela pista interna. É aquela pista que vai no sentido de Perus, na altura do quilômetro 78. Esse trecho aí é aquele que fica um pouco antes da Anchieta para quem está indo no sentido de Perus. São 5 veículos envolvidos, faixas 1 e 2 estão interditadas, uma vítima grave já foi removida e levada para o Hospital de Urgências de São Bernardo do Campo, e desde o quilômetro 87, portanto 8 quilômetros agora de congestionamento até a chegada ao 78, tem dificuldade para o motorista. Depois dali a condição melhora bem, só vai ter lentidão de novo aqui já na região da Raposo Tavares, mas aí aquela lentidão provocada pelo volume de tráfego. E para quem vai pela pista externa, que é a pista do sentido Fernão Dias, a condição de trânsito é boa. 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
1: Alô, CT. Ô, Megali, sabe uma moda que tem agora de fazer imagem, produzir imagem de bebês de mêsversário? Tipo, fotos temáticas? O bebezinho, quando faz um mês, a gente tira foto, sei lá, dentro de uma cesta, tema pãozinho. Tem um tempo já, né? Mas eu tô pensando em produzir o mêsversário
3: do Bronx.
1: Dos problemas do semáforo da Lopes de Azevedo com a Avenida Nordestina.
3: Mas hoje tava?
1: Tava. No amarelo piscante. Não, tá. Vai fazer um mês. Vai completar um mês que não tem sinalização ali funcionando.
3: Mas é que teve um dia que eu passei lá e eu falei, olha aí, a Carla resolveu.
1: Não.
3: Acho que foi hoje, não foi hoje?
1: Não. Na hora em que eu passei, não. Eu tô pensando em produzir o mêsversário desse cruzamento. Ah, só se consertou, ainda bem. Tomara, você ouvinte aí da Band News que estiver passando por esse cruzamento, se estiver funcionando já, retiro tudo que eu disse. Mas no momento em que eu passei hoje cedo, 6 da manhã, por ali, tem coisa de 2 horas.
3: Enganado, então.
1: Não estava funcionando e tá para completar um mês no meu caminho. Será que é o meu horário agora teve semáforo suspenso? Será que pode ser isso? Mas enfim, se amanhã não estiver funcionando esse semáforo, eu vou estacionar, eu vou fazer uma imagem e vou dar um jeito de produzir um mêsversário desse...
3: Melhor jeito um dos melhores jeitos de reclamar
1: dessa
3: é isso.
1: Falha
3: é
1: de sinalização.
3: Né, a ausência da prefeitura. Aliás, não foi um dia desses que fizeram uma reforma geral que anunciaram lá que os semáforos de São Paulo seriam inteligentes, integrados. Isso aí tá rolando? Você lembra de alguma coisa, Lua? Lua, não teve um anúncio aí? Eu tô sonhando com isso? De que São Paulo tava investindo em semáforos que não quebram, que pode cair um piano em cima.
4: Sim, na verdade isso acontece, sim. Estavam fazendo uma programação de semáforos inteligentes em São Paulo, que não seriam afetados pela chuva, porque a gente conhece bem São Paulo quando chove. E quando chove, a gente recebe centenas de mensagens de semáforos em cruzamentos importantes, que acabam apagando. A gente aciona a CET, aciona a Enel também, mas já é um problema crônico aqui em São Paulo.
1: Lopes de Azevedo com a Rua Nordestino, tá? Que é a Avenida Nordestina, em outro lugar da cidade. Mas é isso, alô CET, se não estiver funcionando amanhã, prepare-se, porque a gente vai fazer uma produção aí. Luana...

0: Pereira está aqui no nosso estúdio para falar do quê? Linha 9 da CPTM, linha 9 Esmeralda. Falhas nessa manhã, Luana?
1: Falhas e problemas também. A Via Mobilidade, que é responsável pela linha 9 Esmeralda, identificou mais cedo o risco de deslizamento de terra próximo à Via Férrea na região de Interlagos, por causa das fortes chuvas desta quarta-feira. A direção da concessionária acionou a Defesa Civil para que possam fazer uma avaliação técnica e também para adotarem medidas emergenciais nessa área afetada. Neste momento, na estação Primavera Interlagos, o embarque e o desembarque dos passageiros ocorrem em apenas uma plataforma como ação preventiva. O planejamento operacional amplia as viagens de ida e de volta no trecho entre Osasco, Jurubatuba, Senac, com intervalo de 4 minutos. Os trens em circulação entre as paradas Varginha e Jurubatuba mantêm um tempo de espera regular de 10 minutos. Então, por causa de um problema, de talvez um deslizamento de terra causado pela chuva, nesse momento há problemas na linha A Nova Esmeralda.
0: Valeu, Luana. Cris mandou mensagem falando: fala também do semáforo da Aurélia com a Camilo na Vila Romana, toda semana piscando. Obrigada, Cris. Tá feito aqui o registro.
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3: 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Muda também a qualidade de vida de quem mora ali.
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0: Covre aqui no estúdio também, trazendo informação de queda de árvore na zona leste, Arthur.
1: De grande porte, interditando agora os dois sentidos da Avenida Afonso Sampaio Souza, região do Parque do Carmo, ali em Itaquera, os dois sentidos interditados. Essa árvore é bem grande, atingiu a fiação, então as equipes da Enel também terão trabalho, as equipes da subprefeitura já no local, cortando essa árvore para fazer a retirada, ainda não há previsão de liberação.
0: Valeu, Arthur. Deixa eu aproveitar 30 segundos aqui para mandar beijo para as crianças que estão indo para a escola agora. É semana de prova, né? Quem mandou mensagem foi a Thalita dizendo: Carlinha, manda beijo para o meu filho Daniel, por favor. A gente está indo para a escola ouvindo vocês e ele vai fazer prova de matemática agora. Boa sorte, Daniel.
2: Boa sorte, boa prova.
0: Espero que você tenha estudado, boa prova.
3: Vai arrasar, estudou.
0: Vai dar tudo certo.
3: Tá preparado.
0: Boa semana de prova, galera. 8h10.
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9: Hora de conversar com Mônica Bergamo. A Mônica trouxe o furo do dia. Advogada que integraria a turma do KN tem visitado Daniel Vorcaro na prisão. Mônica, não é uma falta,
10: meu Deus,
9: extrema, né? Falta de tanta coisa, mas eu vou escolher cautela. Você, num momento desses, ir lá, enfim, saracotear com Daniel Vorcaro, trocar ideia, tô querendo dizer. Bom dia pra você.
11: Pois é, Omega ali, tá causando ali estranheza nos outros advogados, essa é a notícia, né? O Daniel Vorcaro, ele tem uma lista hoje, é impressionante, ele tem uma lista de 23 advogados que podem visitá-lo na prisão, Omega ali. A maioria deles integra escritórios de criminalistas que cuidam dos processos e que acompanham, outros grupo acompanha a liquidação do Banco Master. Ele não é mais dono do Banco Master, quer dizer, o Banco Master foi liquidado, o liquidante vai vender os ativos e ver o que tem a receber, ver o que tem para vender, e se sobrar alguma coisa pode ficar para ele, mas todo mundo já dá como certeza que não vai sobrar nada aqui, pelo contrário, vai faltar dinheiro para pagar as dívidas que o banco tem. E esses advogados vão lá, e quem tem ido lá com frequência é a advogada Camila Ramos, né? A Camila Ramos, ela tinha o escritório para o qual ela trabalha, do qual ela é sócia, tinha um contrato que previa honorários de 427 milhões de reais com o Banco Master se ganhasse causas contra a União, né, de precatórios para receber.

0: receber precatórios de muitos bilhões de reais. Ela é casada com o desembargador Newton Ramos, do Tribunal Regional Federal da Primeira Região, e ela é tida como integrante do que se chama a Turma do K nesses diálogos do Vorkaro. Eles chamavam a Turma do K, a turma do ministro Cássio Nunes Marques. Então, a Camila faz parte, fazia parte dessa turma, que era identificada assim, Turma do KN, nos diálogos do Vorkaro. Ela... Por exemplo, o Cássio Nunes já viajou em avião de uma empresa do Vorkaro para ir numa festa de aniversário da Camila em Alagoas. O ministro disse que ela que providenciou toda a logística, que ele não sabia nem qual era o avião que estava voando, né? O desembargador, marido dela, aparece em mensagens pedindo hospedagens e acesso a eventos, inclusive para o ministro diz que ninguém está autorizado em falar no nome dele, mas enfim, todas as mensagens mostram uma proximidade muito grande, né? E eu conversando com advogados do Vorkaro, eles dizem que a presença constante dela na prisão causa estranheza, porque ela não atua na área criminal e nem em processo de interesse direto do Daniel Vorkaro neste momento, né? Eles dizem também que ela chega, que quando ela chega para conversar com o ex-banqueiro, os defensores outros têm que sair da sala para que ela possa dialogar sozinha com ele, né? Um dos advogados me disse que fica muito evidente que ela trata de informações sensíveis, sigilosas, que não podem ser divididas com os outros defensores, né? E no geral os defensores conversam entre si, porque são, as causas acabam tendo muitas coincidências, para citar a área criminal com a área da liquidação, mas com ela é diferente. O que que diz a assessoria da Camila, mandou uma nota, né, para mim, dizendo que ela vai à prisão para atualizar o ex-banqueiro do andamento de ações bilionárias, essas ações bilionárias movidas pelo Banco Master contra a União. Os advogados, no entanto, os outros advogados falam, olha, o banco foi liquidado, não está mais sob a administração do Daniel, o andamento das causas, portanto, deveria ser informado ao liquidante, que hoje administra os passivos e ativos, e não ao próprio Daniel Vorkaro. Ou seja, eles não veem muito sentido nessas visitas constantes dessa advogada ao Vorkaro na prisão. Mas é isso, em uma nota ela diz que, a assessoria dela diz que a Camila é regularmente habilitada em cerca de 20 processos para prestação de serviços jurídicos em casos envolvendo precatórios do Banco Master, né, que nenhum deles está tramitando no Supremo, e que é por essa razão que ela faz visitas regulares ao Daniel Vorkaro para atualizá-lo sobre detalhes do andamento processual. Né? Diz que os contratos com o Banco Master, dela com o Banco Master, são lícitos, regulares, continuam sob a apreciação do Poder Judiciário. Então, portanto, é por isso que ela faz essas visitas. Mas é isso, causando um estranhamento entre os próprios advogados, Megali, essas visitas constantes de uma advogada que não tem uma causa criminal objetiva direta para tratar com ele.
1: Tá, ela, então a justificativa é que ela está tratando de processos que são movidos contra Vorkaro, mas são processos...
0: Não. É o seguinte, ela não tem nenhum contrato com o Vorkaro direto, e ela não representa o Vorkaro em nenhuma causa,
1: então,
0: nem criminal, nem civil.
1: Por que ela consegue se reunir com o Vorkaro? Isso que eu não entendi. O que justifica ela, a presença dela ali?
0: Então, ela tem um contrato com o Banco Master. Ah. O banco é uma coisa, ele é outra. Embora ele administrasse o banco, ele já não administra o banco. Ela tem contrato com o banco para defender interesses do banco nessas causas de precatórios bilionários. Então, é com essa justificativa que ela diz que vai lá para atualizá-lo sobre os andamentos desses processos, que são do banco, não são diretamente dele, né? Então essa é o que ela diz que vai discutir com ele. O que ela fala com ele ali, só Deus sabe, mas é isso, né? Tá. Ela tem um contrato com o banco.
1: A minha questão é se ela poderia.
0: Agora, ele pode, Megali. Ele pode, se você for advogado, por exemplo, Megali, não sei se você é.
1: Não.
0: Muito jornalista e advogado.
1: Não é o caso.
0: Não é piada. Muito jornalista tem formação de advogado, né? Ele pode colocar teu nome lá para visitá-lo permanentemente. Advogados podem entrar na prisão desde que o preso fale, eu quero que esse advogado entre. Então, ela está na lista de 23 advogados. A presença dela nessa lista e essas visitas constantes tem causado esse estranhamento. Quer dizer, ela... que tem essa característica de ser tão amiga do ministro, de estar nessas causas todas e tal, está indo lá fazer exatamente o quê? Ela diz que está indo lá, porque ela tem contrato com o banco, e está indo lá para atualizar o Daniel Vorcaro sobre esses processos bilionários, que é isso que ela faz. Agora, todo esse clima de quando ela chega, de ser algo super reservado, de ter que todo mundo sair da sala, de nunca ninguém saber nada do que eles conversam, causou esse estranhamento todo. Eu acho que vale esse registro aqui.
1: Sem dúvida.
0: Pra gente...
1: Não, a notícia é válida, é um furo bastante intrigante, e já aconteceu coisa suficiente para que a gente pelo menos questione, né, essas versões oficiais sobre como age Daniel Vorcaro. Se parece estranho, geralmente é estranho nesses casos. E convém investigar um pouquinho mais, Mônica. Mais uma.
0: Seus próprios advogados dele, né, Miguel?
1: Seus próprios advogados dele.
0: Dentre esses 23 aí, que são 22, porque ela é a 23ª, muitos têm manifestado esse estranhamento. E eu conversei com alguns deles que falam isso, né? O que é, por que ela vai tantas vezes e falar sobre exatamente o quê? Mas ela diz que vai falar sobre essas causas bilionárias que estão aí pendentes, né? Causas muito, muito, de muito dinheiro correndo ali no Supremo, e agora a tramitação delas no Supremo sendo muito questionadas, né, Megali?
1: É isso. Mônica Bergamo, volta com outros assuntos sempre exclusivos amanhã neste horário. Boa quarta para nós, Mônica.
0: Até.
2: 23 advogados. 23.
1: Imagina que loucura.
2: 8h22.
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12: 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Direto de Londres, Felipe Killing.
1: Hora de conversar com o Felipe Killing, outrora um momento feliz, alegre, né, com novidades, né, que nos estimulavam e tornavam o nosso dia mais feliz e mais ensolarado, mas hoje a gente entra sorrindo e sai como a hiena Hardy. Ó dia, ó vida, a inteligência artificial nos matará a todos. A ONU tá alertando, Carla, para a existência de robôs assassinos. Cada vez mais a gente se aproxima do filme O Exterminador do Futuro. cada vez mais estamos vivenciando a possibilidade de uma Skynet nos atacar a todos.

0: Quem será o nosso John Connor, Killing? Bom dia pra você.
1: Tudo bom, Megali? Bom dia a você.
0: É brincadeira, tá, Killing? Te amo, somos amigos. Rapaz, olha só.
2: É, então, você tá vendo?
0: Assim
2: os robôs ficamos, que eles fazem?
0: E assim ficamos.
3: Okay. Fala mal deles pra você ver.
0: Nesse clima, entendeu? Nessa cisânia. Vamos pagar um break, a gente volta com o Killing?
2: Vamos.
0: Bora.

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1: No 32º Prêmio Master Imobiliário, estou aqui ao lado do Felipe Scholders, que é diretor de incorporação e novos negócios da Tegra no Rio de Janeiro. Tudo bem, Felipe? Conta pra gente aqui o que levou a Tegra, então, a apostar numa assinatura internacional de Piero Lissoni para esse projeto em especial.
2: Esse terreno, ele era um dos terrenos mais cobiçados, eu acho, do país, né? Você está falando aí de 30 mil metros quadrados na frente do mar, na Barra da Tijuca, no Rio de Janeiro. Um terreno maravilhoso que vem sendo cobiçado há muito tempo pelo mercado. E a gente trouxe uma assinatura do Piero Lissoni, criador e designer do estúdio Lissoni & Partners, que traz o design italiano, né? A modernidade italiana com a vivacidade brasileira, com o estilo do carioca. Acho que esse foi o principal motivo para a gente conseguir agregar aí esses pilares aí do projeto.
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3: Ah, que pena, gente. Deu chabu, infelizmente. Hoje, excepcionalmente, não teremos o nosso Felipe Killing. Aí eu lembrei daquela piada. 10% dos cientistas dizem que a humanidade desaparecerá devido à inteligência artificial. 90% não foram encontrados. Ah, demora um pouquinho, mas cai, né?
4: Sabia que quase 30% da salsicha é sal?
3: O resto é cicha. E 90%, um em cada 10 cientistas, dizem que a humanidade se extinguirá pela inteligência artificial. E os outros 9 recomendam Oral-B.
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6: A gente fala todos os dias aqui na nossa programação sobre centenas de celulares que são roubados todos os dias no Brasil. E tem roubo de dados, né? E aí, você, como é que você protege os dados que estão no seu celular? Esse é o nosso assunto de hoje aqui no É da Sua Conta, nosso quadro em parceria com o Banco PicPay. A Renata Flores já está com a gente para trazer mais informações e orientações. Bom dia para você, Renata.
7: Oi, Sheila, bom dia. Bom dia para quem nos acompanha também, né? Não é um assunto muito bom, mas a gente precisa falar, porque infelizmente é preciso se proteger todos os dias, ainda mais quando se trata do nosso celular. E aí, pensando nisso, a gente precisa conhecer formas de blindar os nossos aplicativos mais sensíveis. Acho que esse é o verbo, blindar. O WhatsApp, por exemplo, Sheila, permite que você coloque ali uma segunda camada de proteção. Assim, caso o ladrão roube o seu celular, que está desbloqueado, ele ainda vai precisar digitar uma senha para abrir o seu aplicativo de conversas. Além disso, normalmente os sistemas operacionais

0: operacionais dos smartphones possuem estratégias para proteger os aplicativos. No iOS, existe aquela funcionalidade que eu acho excelente, que é tempo de uso. Você vai definir quanto tempo pode ficar usando determinado aplicativo, aí depois o app fecha e pede uma senha diferente da que você usou para desbloquear o celular. É excelente. No Android, tem aquela opção de criar uma pasta segura. Assim, mesmo com o celular desbloqueado, os apps ficam ocultos. É mais uma dificuldade para o ladrão.
1: E com o aplicativo do banco, Renata, tem uma função parecida?
0: Tem que ter, né, Sheila? Quem tem
1: Precisa,
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1: né?
0: 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Pois é, de todos os modos a gente precisa se blindar, né? 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É uma forma a mais de garantir segurança quando você estiver fora de casa e poder aproveitar o seu dia sem tanto medo, né?
1: Precisa pagar alguma coisa a mais por isso?
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1: Maravilha, Renata. Obrigada pelas dicas de hoje. Amanhã você volta aqui nesse mesmo horário para mais um É da Sua Conta. Um beijo para você e até lá.
0: Até lá, Sheila. 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Amanhã estou de volta. Ótimo dia.

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1: E a Avenida dos Bandeirantes, hein, Robson Ramos?
2: Carla, vou falar no corredor da Avenida dos Bandeirantes. Por ali no sentido Marginal Pinheiros, a lentidão começa na altura do viaduto Chabaquara e vai se estender até o viaduto Santo Amaro, trecho longão e demorado. Depois melhora bem, aí fica ruim já no acesso à Marginal. Para Imigrantes, tem lentidão na ponte de Torres, o restante do caminho tem o trânsito intenso, mas sem congestionamento. 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
1: Aline Araújo, da Climatempo com a gente. O frio também, mas eu espero que por pouco tempo, Aline. Olha lá, hein? Bom dia pra você.
2: Muito bom dia pra vocês, bom dia a todos que nos acompanham. O friozinho chegou, mas ele tá com os dias contados. Ele não dura muito tempo. Ele fica aproximadamente até quinta-feira. A partir de sexta, as temperaturas já vão começar a subir gradualmente conforme o fim de semana se aproxima. E depois de vários fins de semana de friozinho e muita chuva, vamos ter o primeiro fim de semana da primavera com um tempo firme. O sol vai aparecer, as temperaturas vão se elevar, ficando em torno ali dos 27, 28 graus, ainda com um pouquinho de nebulosidade, mas sem previsão de chuvas ao longo do fim de semana. Então, para hoje, máxima de 17 graus, frio e pancadas de chuvas ocorrendo a qualquer hora do dia e também da noite. Para amanhã, ainda podem ter pancadas rápidas, isoladas, com baixo volume e máxima de 20 graus. E aí, a partir de sexta-feira, tempo realmente firme.
1: Tá bom. Fim de semana garantido para quem gosta de sol, de temperaturas mais altas, né?
2: Exatamente, dá até para ir para praia, quem tava aí há uns 3 fins de semana querendo descer para praia, aproveitar bastante sol, esse vai dar para aproveitar legal, com temperaturas mais amenas, não só aqui na capital paulista, como em todo o estado. Vamos ter aí o fim de semana de estabilidade em boa parte do sudeste, ainda terão um pouquinho de instabilidades na região norte ali da parte sudeste aqui do país, mas a tendência é dos próximos dias entrar nessa estabilidade e perder força essa massa de ar frio que derrubou as temperaturas bastante no meio dessa semana.
1: A Iris é nossa ouvinte de todos os dias. Ela já tinha mandado essa mensagem aqui, mandou de novo agora. Previsão para o Rio de Janeiro no fim de semana, para o domingo mais especificamente, porque tem NFL no Rio de Janeiro.
3: E é jogo bom, viu?
1: Então,
2: para hoje tem um alerta ainda bastante severo para o Rio de Janeiro, mas ele também entra nessa tendência. Vamos ter essa passagem da massa de ar frio por lá também e ela vai começando a perder força junto com essa frente fria. E aí, para o fim de semana, a tendência também é do estado do Rio de Janeiro e do Espírito Santo e também do estado de Minas Gerais, que estão com bastante chuva e alerta para temporais hoje, entrarem no período de maior estabilidade e do tempo voltando a ficar firme, com sol também voltando a predominar nos 3 estados. Mais precisamente no domingo, a previsão é que essas chuvas já não devem ocorrer também no Rio de Janeiro. Então, provavelmente, ela vai pegar um tempo bom aí para conseguir aproveitar o fim de semana por lá.
1: No sul do país, as preocupações ainda mantidas?
2: No sul, as condições são um pouco diferentes. Hoje e amanhã, a previsão aponta maior estabilidade. Ainda ocorrem pancadas de chuvas na região norte do estado do Paraná, mas em Santa Catarina e no Rio Grande do Sul já temos período de estabilidade sem chuvas desde ontem. Só que um novo sistema se forma, mais provavelmente entre sexta e sábado. E aí vai voltar a trazer chuvas para o estado e provavelmente chuvas novamente com volumes bem expressivos. Aí a população deve ficar atenta novamente para essa condição, com essa nova frente fria se formando. Então, no sul, as condições ainda continuam de muita instabilidade, com intervalos de tempo mais firme. Então, para os próximos dias, teremos essa mudança novamente no tempo e todo mundo ficando em alerta lá de novo.
4: Uma última perguntinha aqui, Aline. Estou vendo agora, pelos termômetros da prefeitura, que são 14 graus, marcando aqui na cidade de São Paulo. Máxima prevista para hoje é de quanto? E quem sai de casa agora deve pegar, além do casaquinho, guarda-chuva também?
2: Pode pegar o guarda-chuva sim, que a previsão ainda é de pancadas de chuvas ao longo do dia. Essa chuva pode vir a qualquer hora, não vem mais com severidade. Ela pode ocorrer realmente a qualquer hora do dia, mas não tem previsão de temporais severos para a cidade hoje. Somente chuva, e aí pega o casaco, porque a máxima prevista é de apenas 17 graus. Então, uma tarde de quarta-feira bem gelada, e aí a sensação térmica ainda diminui um pouco mais, principalmente nas horas das chuvas, que aí vem acompanhados normalmente de um ventinho um pouco mais gelado. Então, casaco e guarda-chuva para essa quarta-feira.
1: Tá bom, Aline, a gente volta a conversar no Band News São Paulo, às 10 para as 10 da manhã. Tem um monte de pedido aqui, um monte de encomenda, a gente tenta responder mais tarde. Um beijo para você, até lá.
2: Perfeito, até mais tarde.
3: Baltimore Ravens e Dallas Cowboys, tá? 7 títulos.
2: Valeu, pessoal, até daqui a pouco.
1: Até valeu, até daqui a pouco.
5: Valeu.
4: 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Fala, Robson Ramos.
0: Ali pela Anchieta, quem chega em São Paulo agora, tá com a lentidão concentrada ali naquela região de acesso à Vergueiro, altura do quilômetro 10, válido tanto para a pista lateral quanto pela pista central. Aí passa o acesso da Vergueiro no quilômetro 10, segue ruim pelo trecho urbano até a altura da rua Riga, depois dali a condição melhora e o motorista vai bem até o terminal do Sacomã. Saída para BC e Baixada, tem trânsito lento no trecho urbano até a altura da Regina Aragão, depois melhora bem. 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

0: nossos ouvintes perguntando sobre a linha 9 Esmeralda. Devido a risco de deslizamento de terra provocado pelas fortes chuvas na região de Interlagos, por segurança, embarques e desembarques estão sendo realizados por uma única plataforma na estação Primavera Interlagos. Essa é a informação de momento, de acordo com a Via Mobilidade. É isso, 23 de setembro já, né, gente? Setembro passou voando, passou não?
1: Passou, voando.
0: Caramba. 8h42.
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3: Hora de conversar com Rodrigo Orengo. Seguimos falando aqui da crise no Supremo, mas com um recorte que vem do Senado. Orengo, bom dia para você.
4: Muito bom dia, Megali, bom dia a todos. O Supremo acaba de barrar a CPI do caso Master, né? Para quem não lembrava desse caso e desse pedido, tinha chegado ao Supremo já há alguns meses, agora uma decisão liminar do ministro Cristiano Zanin, apontando que não houve uma omissão da presidência do Senado ou não ficou configurada a omissão. E por que essa decisão é importante, Megali? Porque tinha um precedente no Supremo Tribunal Federal. Então agora há uma mudança de entendimento, né? Qual era o precedente? CPI da Covid, quando o Senado naquela época não tocou em frente à CPI, não instalou, teve uma ação também ao Supremo Tribunal Federal. Na época, o ministro Luiz Roberto Barroso, não está mais no Supremo, concedeu uma liminar para criar a CPI. E depois essa liminar foi referendada

0: dada pelo plenário. Na época, o ministro apontou três fatores lá que seriam importantes para a criação de comissões parlamentares de inquérito: prazo determinado, objeto também bem delimitado e também as assinaturas necessárias, né? Deixando muito claro lá que a CPI é um instrumento de minoria. Então, se há assinatura suficiente, se há prazo, se há data, ela precisa sair do papel. E aí tivemos a CPI da Covid. Nesse caso, mudou agora o entendimento. Cristiano Zanin, um ministro que não estava no Supremo naquela oportunidade, disse que não há omissão da presidência do Senado. A gente sabe, Megali, que se tivesse uma decisão agora do Supremo para criar a CPI, não teria nenhuma consequência, porque o Congresso está parado, o Congresso está num recesso informal. Depois da eleição, vai ter ali aquele momento do café frio, né? Que pouquíssima coisa anda no Congresso depois da eleição. Os parlamentares ficam empurrando com a barriga para iniciar uma nova legislatura, aí sim, com a composição eleita do Congresso, do Parlamento, né? Então seria muito difícil realmente andar com uma CPI nos últimos meses do ano, calendário apertadíssimo do Congresso Nacional. Mas fica esse precedente do Supremo Tribunal Federal. Há uma mudança de entendimento. O que valeu para a CPI da Covid não está valendo, nesse caso, para a CPI do Master.
1: Rengo, bom trabalho, até amanhã.
0: Até amanhã, valeu.
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0: Faltam 10 minutos para as 9 horas da manhã, pelo horário de Brasília. O Ministério Público Federal denuncia o dono da Voe Paz e mais 11 pessoas pela tragédia que deixou 62 mortos. O acidente aconteceu em agosto de 2024, na região de Vinhedo, no interior de São Paulo. Todos podem responder na justiça pelo crime de atentado contra a segurança do transporte aéreo. Para o Ministério Público Federal, a queda do avião não decorreu de uma falha técnica isolada, mas sim do ápice de um processo continuado de omissões por parte da empresa da Voe Paz.
1: A Polícia Federal mira o uso de falsas malas diplomáticas para trazer mercadorias do exterior, principalmente celulares, Arthur Covre.
2: Pelo aeroporto de Viracopos, em Campinas, operação Rota Diplomática, o esquema funcionava da seguinte forma: smartphones e aparelhos eletroeletrônicos que vinham dos Estados Unidos eram colocados nessas malas com selos e identificações do serviço consular do Chipre, e aí entravam no Brasil desta forma, de forma irregular. Entre 2023 e 2024, segundo os responsáveis por essa operação, foram 230 toneladas de mercadorias que entraram de forma irregular aqui no Brasil. 9 mandados de busca e apreensão em Indaiatuba, Santana de Parnaíba, São Paulo e Mauá.

0: Esses 9 mandados estão sendo cumpridos e também houve o bloqueio patrimonial de 20 milhões de reais.
1: Dados da SP Trans apontam que as empresas de ônibus suspeitas de ligação com o PCC deixam de cumprir 3 de cada 4 viagens na cidade de São Paulo. Das mais de 500 linhas operadas pelas viações, apenas 24% atingiram o número mínimo previsto em contrato, que atrasa as partidas e cria longas filas de espera. Entre as companhias que não são investigadas, o índice chega a 36%, ou seja, ainda insuficiente. Por contrato, as empresas de ônibus precisam fazer pelo menos 97% das viagens programadas. Os dados foram compilados pela TV Globo. Entre as viagens investigadas pela Polícia Civil estão as da UpBus ou UpBus e Transwolf, que sofreram a intervenção da Prefeitura, mas nem isso fez o serviço melhorar.
2: Conselho Nacional de Justiça apura o uso de credenciais de uma juíza do Rio Grande do Sul para alterar dados de um integrante do PCC que está foragido. Alex Leandro Bispo dos Santos, conhecido como Escorpião do PCC, teve um mandado de prisão apagado do Banco Nacional de Monitoramento de Prisões, do CNJ. Ele é réu por matar a própria mulher, Maria Catiane Gomes da Silva, de 25 anos, em novembro do ano passado, na Zona Sul de São Paulo. A alteração no sistema do CNJ ocorreu agora, no dia 23 de agosto, quando a Justiça restabeleceu a prisão preventiva de Alex Bispo dos Santos. Além do feminicídio e do envolvimento com crime organizado, o Escorpião do PCC aparece na investigação que tem entre os alvos a produtora do filme Dark Horse, sobre a vida de Jair Bolsonaro. Ele foi sócio da Favela Conectada Serviços e Tecnologia, subcontratada pelo Instituto Conhecer Brasil, de Karina da Gama, para a instalação de internet gratuita em pontos da cidade. Essa empresa receberia 12 milhões de reais.
1: 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Robson.
3: Carla, a condição da rodovia Ayrton Senna para São Paulo é de trânsito bem carregado entre Guarulhos e a capital. Tem um ponto de lentidão ali na passagem pela Santos Dumont em Guarulhos, entre o quilômetro 22 e o 21. Depois melhora, aí tem trechos carregados na saída da Hélio Smith, rodovia do aeroporto, ali no 19, depois na altura do 17 e do 15 até o 13. Depois tem lentidão no 11 na chegada marginal Tietê. Para quem vai no sentido do Vale do Paraíba, Ayrton Senna vai bem agora? 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
3: Pela Radial Leste, no caminho do centro, o trânsito é bem lento já desde a passagem pela estação.

Patriarca Vila Ré do metrô. E aí vai direto até a Avenida Aricanduva com problemas. Tem lentidão também ali um pouquinho antes do viaduto Antônio Ábido. Vai até a passagem pelo metrô Carrão. Depois melhora e aí volta a ficar ruim. Lá na frente, entre o viaduto Guadalajara e o Parque Dom Pedro II pro bairro, tem lentidão do viaduto Alcântara Machado até a Rua dos Trilhos. Tinha outra combo. 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

0: Olha, eu ia chamar o Lucas Belotti para falar sobre atraso nos pagamentos de salário no Corinthians. Mas eu acho que vai render discussão, né? Essa conversa aqui vai render muito, eu acho que não tem tempo agora.
1: Vai atrasar o relógio.
2: Infelizmente, o Lucas Belotti sem salário.
0: E relógio que adianta, não. Relógio que atrasa não adianta, né?
2: Isso, mas mesmo um relógio parado tá certo duas vezes por dia.
0: É isso aí. Agora, 8h57.
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0: Hora de conversar com o Eduardo Barão, direto da Cidade que Não Dorme Jamais, o Escudo das Américas, né, um importante grupo com vários países, inclusive parceiros do Brasil, embarcou na doutrina Trump e classificou o PCC e Comando Vermelho como organizações terroristas. Diga lá, Barão, bom dia para você.
1: Fala, Megali, bom dia para você, para Carla, para Sheila. Essa reunião, Megali, desse grupo aconteceu depois que o presidente Lula e a delegação brasileira já tinham deixado a Assembleia Geral da ONU, já tinham seguido em direção ao aeroporto JFK aqui em Nova York e depois decolado em direção de volta a Brasília. Esse grupo reúne países aliados dos Estados Unidos, inclinados à direita, alguns até mais à extrema direita, e justamente após essa reunião, esse grupo indicou 24 facções, que eram facções até então consideradas criminosas, que passariam a ser consideradas facções terroristas. Desse grupo, 19 países, a gente teve 14 que, por exemplo, confirmaram que o PCC e o Comando Vermelho, duas facções brasileiras, passariam a ser consideradas

0: terroristas, assim como o governo americano já tinha determinado isso. No discurso, o presidente Lula ontem manifestou que não é possível terceirizar a segurança pública do Brasil, numa indicação direta de que o governo brasileiro atual não vai admitir nenhuma interferência externa nesse sentido. Mas no discurso de Donald Trump, ele foi muito claro. Ele disse que essas facções, principalmente ligadas ao narcotráfico, são semelhantes ao Estado Islâmico. Então ele comparou diretamente facções de narcotráfico, facções ligadas às drogas na América Latina, como facções terroristas, como o Estado Islâmico. É algo, por exemplo, que a família Bolsonaro presente aqui nos Estados Unidos, com Eduardo Bolsonaro, defende o próprio candidato. Então são duas visões, diferentes. O governo brasileiro atual, o governo do presidente Lula, entende que há uma interferência direta, algo, por exemplo, semelhante ao que aconteceu na Venezuela, poderia acontecer, no Brasil. Já, a direita, inclusive com Javier Milei na Argentina, entende que não, entende que seria uma ajuda necessária, que os países da América Latina precisariam por parte da segurança, por parte dos Estados Unidos. De qualquer forma, é um debate que vai seguir ao longo do dia de hoje, com, novas reuniões que serão realizadas aqui na Assembleia Geral da ONU em Nova York, de um tema que também está em discussão, eleição no Brasil. Megali.
1: Barão, volta daqui a pouquinho às 11 horas da manhã no Band News Station. Barão, bom trabalho para você.
0: Até mais, pessoal. Valeu.
2: Agora 9:02 pelo horário de Brasília. A gente segue para o sul do país, trazendo atualizações sobre as investigações e também homenagens ao cantor Rick, que felizmente morreu naquela queda de helicóptero na Serra Catarinense. Fala, Lorena Pelanda.
3: Todos os corpos das vítimas da queda do helicóptero em Urubici, na Serra Catarinense, já foram liberados durante a madrugada de hoje pelo Instituto Médico Legal e seguem para as cidades onde serão velados. O corpo do cantor Rick será velado e enterrado em Sorocaba, no interior de São Paulo. A partir de amanhã, a homenagem será aberta ao público e o enterro está previsto para sexta-feira. O corpo do empresário Bruno Avelar será enterrado ainda hoje em Belo Horizonte, em Minas Gerais. Os locais das cerimônias do Rick e do Bruno ainda não foram divulgados. As informações sobre as despedidas do produtor de vídeos Paulo Soares, do piloto Antônio Nóbrega Araújo e do copiloto Leopoldo Teixeira, por enquanto, não foram divulgadas. Os cinco estavam no helicóptero que caiu na Serra Catarinense na última segunda e as buscas pelos corpos e pelos destroços duraram cerca de 24 horas. Agora as causas do acidente serão apuradas.
2: Valeu, Lorena. 9:03 em 2 minutinhos, tem método.
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2: Eu sou o Sérgio Aib e está começando agora o Minuto do Empreendedor, apresentado pelo BTG Pactual Empresas, que tem entre os seus propósitos ajudar os empresários jovens e empreendedores a alcançarem o sucesso. Na minha companhia, o presidente da ABF, CEO do Grupo Trigo, Tom Moreira Leite. Tom, quais dicas você daria aos jovens empresários e empreendedores para seguirem e alcançarem o sucesso?
3: Sérgio, eu não tenho dúvida que se eu tivesse que dar uma dica, foca em formar gente. Ninguém cresce se não for com gente boa. Então, se tiver que dar uma dica, foca em formar time. Essa é a verdadeira chave do sucesso de qualquer empresário.
2: Muito bom, Tom Moreira Leite. Fico feliz de tê-lo aqui na busca de ajudar os jovens empresários a alcançarem o sucesso, que é um dos propósitos do BTG Pactual Empresas, que apresenta o Minuto do Empreendedor.
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2: Hora de conversar com Carlos Andreasa. Criou-se, né, a polarização na escola do ensino médio do filme da Sessão da Tarde. Né? Uma escola do barulho, um STF do barulho. De um lado, a turma do Xandão, a galera que usa aquele colete de futebol americano, que fica passando bola um pro outro. E de outro, a galera do Cássio Conká, o nerd que acendeu e agora sabemos tinha relações até com o diretor da escola. Andreasa, tá ficando interessante. Bom dia pra você.
3: Bom dia, Luiz Megali. Bom dia, meus amores. Bela imagem. Mas antes fosse uma matéria colegial, né? Antes fosse uma...
2: É uma matéria colegiada.
4: Duas turmas do barulho transformando a vida do povo brasileiro no inferno.
3: Antes fosse grupos escolares. Nós estamos falando de... Com todas as vênias, como eles diriam. Nós estamos falando de facções mafiosas. Expostas. Para todo mundo ver. E plantando na imprensa, né? Eu li em dois jornais hoje a mesma notícia, de ontem para hoje, que é mais ou menos o seguinte: aliados de Alexandre de Moraes preparam nova ofensiva contra Nunes Marques. Para que o ministro Alexandre de Moraes, para que o ministro Nunes Marques, a turma do KN, né? Para que o ministro Nunes Marques não possa votar, se manifestar nas ações sobre as relações de Alexandre de Moraes com Daniel Vorkari e também naquelas apurações sobre a conduta de André Mendonça relativamente a Alexandre de Moraes. Isso porque Nunes Marques é considerado do grupo do Mendonça. Então é preciso minar o cara. E aí se planta na imprensa, aqui e acolá, o envio de recados. A turma está mandando o recado que vai fazer uma blitz contra Nunes Marques, a turma do Xandão. Se, mais ou menos nos seguintes termos, Megali, Carla, Sheila, se Nunes Marques insistir, porque ele tem dito à imprensa que, considerando aquele argumento que ele usou, né, de que não votou, se declarou impedido porque é eleição e ele é presidente do TSE, tem eleição, as coisas podem se confundir, aquela conversa braba que ele soltou, ele não votou porque estava com medo, tem rabo preso, está devendo e foi intimidado por essa razão, por essa guerra de facções. Mas ele tem dito que depois das eleições ele votaria, participaria das sessões, examinaria caso a caso para participar. Então um recado para ele, que está circulando influentemente como se fosse uma coisa natural, enquanto a turma do Xandão faz pescaria no telefone do Daniel Vorkaro para descobrir mais constrangimentos, quem dera fosse constrangimento, contra Nunes Marques, o recado é que se Nunes Marques insistir em votar, ele e o Supremo serão submetidos a novos constrangimentos. E aí haverá pedido de... Aliás, seria bom vamos começar a julgar a arguição de suspeição sobre os ministros do Supremo. Seria ótimo que isso acontecesse. Tem um monte de ministro Supremo, por essa régua, que não pode participar de julgamento ou de um monte de julgamento. Então, é isso que está na ordem do dia. Nunes Marques, nessa guerra de facções, de disputa, vestiário rachado, a turma do colégio brigada, o ministro sendo ameaçado publicamente de que se resolver votar, está morto, virou zumbi. É outro zumbi, ele e o Dias Toffoli. Se ele mudar de ideia, resolver votar, vão puxar novas informações contra ele para gerar constrangimento sobre as suas relações e das suas famílias, e da sua família, dos seus amigos com Daniel Vorkaro. É assim que a gente está no Supremo, isso vai passando como normal. E obviamente isso não pode ser considerado normal.
2: Meu irmão, tudo se parece tanto com um filme de gangster. Só falta a metralhadora dentro do case de violino, mas tirando isso, tirando o sangue, até onde sabemos, é muito parecido.
3: Não se esqueça. Não se esqueça do Rodrigo Janu, né? Que falou em livro que foi armado ao Supremo, lembra?
2: Foi armado.
3: Lembra daquilo?
2: Ele entrou e aí...
3: Não esquece, tudo é possível.
2: Teve isso. E ele foi com a intenção de usar a arma. Ah, e a sessão da tarde foi cancelada, hein, gente? Flávio Dino pediu vista.
4: Ah.
2: Andreasa, e na vitrolinha?
3: Na vitrolinha é... Pra que mentir, né? Pra que mentir? Raça Negra, da antiga. Raça Negra, pra que mentir? Luiz Carlos, samba dele, do Luiz Carlos.
2: Não
3: José
2: a relação.
3: Paulo Sobral tocou aqui na... Não, sem

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7: No 32º Prêmio Master Imobiliário, estou aqui ao lado do Felipe Scholders, que é diretor de incorporação e novos negócios da Tegra no Rio de Janeiro. Tudo bem, Felipe? Conta pra gente aqui, o que levou a Tegra então a apostar numa assinatura internacional de Piero Lissoni para esse projeto em especial?
8: Esse terreno, ele era um dos terrenos mais cobiçados, eu acho, do país, né? Você está falando aí de 30 mil metros quadrados na frente do mar, na Barra da Tijuca, no Rio de Janeiro. Um terreno maravilhoso que vem sendo cobiçado há muito tempo pelo mercado. E a gente trouxe uma assinatura do Piero Lissoni, criador e designer do estúdio Lissoni & Partners, que traz o design italiano, né? A modernidade italiana com a vivacidade brasileira, com o estilo do carioca. Acho que esse foi o principal motivo para a gente conseguir agregar aí esses pilares aí do projeto.
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0: Hora de conversar com Juliana Rosa. O Brasil vai crescer menos. Não sou eu que tô falando, é o governo, Ju. Bom dia para você.
1: Pois é, previsão oficial revisada para baixo do PIB brasileiro. Megali, bom dia para você, para Carla, para Sheila, bom dia para você que está aqui com a gente na Band News FM. A gente já vem falando sobre a redução nas projeções de crescimento que vem acontecendo nas pesquisas do Banco Central com o mercado financeiro, e agora então o governo faz oficialmente esse movimento de reduzir as projeções para o crescimento tanto de 2026 quanto para 2027. A previsão média do governo agora é que a economia brasileira cresça esse ano 2%. É perto das previsões do mercado financeiro, que está em 1,88%, a última previsão. Para o ano que vem, a previsão do governo estava em 2,5%, agora está em 2,3%. Essa, mesmo tendo diminuído, ainda está muito mais otimista do que a média de previsão do mercado financeiro. O mercado hoje está prevendo um crescimento no ano que vem de 1,4%. Então, bem menos do que a previsão de 1,8% que está sendo prevista aí na média. O governo está esperando 2,3%. É normal, claro, o governo sempre tem previsões mais otimistas do que a média do mercado financeiro, dos economistas, de consultorias, mas está

0: bem mais otimista aqui nessa previsão. O que vai fazer a diferença é que o que está muito claro é que a economia ano que vem vai crescer menos do que desse ano, porque a gente está com juro alto por muito tempo, e isso está levando a um recorde de endividamento. O próprio Banco Central ontem chamou a atenção, a gente falava aqui sobre o fato de que a queda do consumo das famílias surpreendeu no resultado do PIB que foi divulgado pelo IBGE em relação ao segundo trimestre, e reforçando, inclusive, as expectativas de que os juros podem continuar caindo. No entanto, a discussão que está quente nesse momento é o ritmo de perda de ritmo da economia brasileira. Tem gente que acha que vai ser uma perda mais rápida, porque alguns dados vêm mostrando que o nível de endividamento chegou num grau, 30% hoje da renda mensal das famílias está comprometida com pagamento de dívida, que isso pode levar a uma piora mais rápida da economia. Mas isso não está muito claro, mas o fato, pessoal, é que no ano que vem vai ser um ano mais difícil do que foi esse ano, né? Então, mesmo que os juros continuem caindo, é aquele ano onde está todo mundo com a corda no pescoço, enfim, é um ano para consumir menos, né? Arrumar a casa, e principalmente por isso que vai ser tão importante a questão eleitoral, que vai fazer toda a diferença o compromisso das contas públicas para o dólar cair abaixo de 5 ou acelerar mais. Então, isso vai fazer toda a diferença no comportamento da inflação, dos juros e, obviamente, do crescimento econômico também.
1: Viram, né? Com a palavra os candidatos. Juliana Rosa, com outros números de análises, amanhã neste mesmo horário. Até, Ju.
0: Até, um beijo.
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2: Olhei pra fora aqui do estúdio, caraca, que chuva! Dá uma olhada
3: rapaz,
2: na chuva. Chuva volumosa, chuva forte em São Paulo nesse momento.
3: De repente,
2: você tá no metrô agora e tá acompanhando a programação da Band News. Se estiver passando pela região aqui do Butantã, prepare-se, viu? Porque tá chovendo forte, pode Canivete. Separar o guarda-chuva. Ô, Robson Ramos, numa quarta-feira como essa, nesse horário, o trânsito não costuma ser muito bom no corredor norte-sul, não, né? Ainda mais com chuva.
4: Ô, Carla, ali pelo corredor norte-sul, trânsito bem lento agora no sentido do aeroporto de Congonhas, já desde a passagem ali pelo portão do Campo de Marte, na Santos Dumont, direto até a ligação leste-oeste na 23 de maio, mas continua carregado depois, viu? Porque tem ocorrência ali na passagem pelo Parque Ibirapuera, o corredor está congestionado desde o viaduto Pedroso até a chegada ao parque, depois dali o trânsito segue ainda carregado até a altura da passagem pela Diogo de Faria. Para Santana, a lentidão começa no aeroporto e vai até o Parque Ibirapuera e depois dali a condição melhora e volta a ficar ruim entre a ligação leste-oeste e o acesso ao túnel Anhangabaú. Tem obra e tem apontamento de outra ocorrência por ali, depois a condição melhora bem. 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
1: 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Diga, Robson.
2: Pela rodovia Castelo Branco para São Paulo, tem lentidão lá do quilômetro 36 em diante. Tem uma ocorrência na entrada do pedágio, ali na altura do 33. Depois dali segue o congestionamento até a altura do 28, na altura da Arena Barueri. Depois dali a condição melhora bem, aí volta a ficar ruim entre o quilômetro 20 e o 16. E depois do 14 ao 13, no acesso à Marginal Tietê pela pista expressa. Pela via lateral, a lentidão vai do quilômetro 20 até o quilômetro 15, depois do 14 ao 13, na entrada da Marginal Pinheiros. Para o interior, lentidão na passagem pelo quilômetro 23, depois melhora bem. 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
1: Deixa eu mandar um abraço aqui para os nossos amigos da CT. Alô, CT. Tá sempre ligada na Band News, eles estão mesmo, viu? A Cibele mandou informação aqui, porque um pouco mais cedo uma ouvinte tinha pedido para a gente avisar, né, chamar a atenção da CT, que vira e mexe, os semáforos da Aurélio e São Camilo estão no amarelo piscante. A Cibele diz, não, estão normalizados, esse da Aurélia com a Camilo. Tá bom, tá feito aqui o registro, mas quero saber da nossa Lopes de Azevedo. Quando é que a coisa vai voltar ao normal? Beijo, Cibele. 9h23.
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4: Não há tempo para mais nada. Obrigado pelo carinho. Amanhã tem mais, às 7 horas da manhã. Tchau, gente.
1: Beijo.

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3: Nove horas, 25 minutos. Bom dia para você ligado a partir de agora no Band News São Paulo de hoje. Vamos que vamos? Até às 11 horas da manhã. Eu, você, a chuva, o frio, Luiz Megali, Carla Bigato, bom dia, bom giorno.
4: Buongiorno.
3: Tudo certo.
4: Energias renovadas.
5: Aline Araújo avisou, pé, cata o guarda-chuva.
4: Aline Araújo falou, Aline Araújo avisou.
5: Isso, vai chover ao longo de todo o dia e não vai esquentar. Então, você tá com o pé molhado agora, meu amor. Prepare-se pra ficar com o pé gelado ao longo de todo o dia. Tira essa meia aí, vai.

0: também.
1: Não, a gente gosta.
2: Tanto assim?
3: Dia menos, né?
1: Dia menos, ele podia chover só lá no comercial do Cantareira. Vocês já viram a nossa cidade, né? E o fato do trânsito. Poxa, mas
3: como chove. Mas a música é perfeita, porque ela diz. Eu gosto da chuva também, né? Ela lá e eu aqui.
0: Por que chove tanto assim?
1: Você não gosta muito de chuva? Você gosta de brincar na chuva?
3: Gostava.
1: Eu adorava aquela chuva de fim de tarde no interior, quando a grama fica cheirosa e a chuva é quentinha e ela dura muito pouco e ela parece um chuveiro mesmo, né? É como se estivesse tomando banho. Dá pra tomar banho naquela tempestade de fim de tarde em que a gente brincava, sem medo de tomar raio.

0: havia chuva, felicidade, bicicleta e lama.
1: Banana quente no forno com açúcar e canela.
2: Ai, vamos nessa?
0: Para de ficar tão rude assim.
2: É, então. Apartamento aqui,
3: né?
2: Em São Paulo.
3: Maravilhoso.
0: Apartamento, olha essa rucorada. Isso, vai lá, tá. Parece que você não ficava jogando videogame também, Street Fighter.
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2: Chove, mas como chove, Luana Pereira, linha 9 Esmeralda, operada pela Via Mobilidade com velocidade reduzida agora. Segundo a concessionária, havia um risco de deslizamento de terra por causa da chuva, mas a Defesa Civil descartou essa possibilidade. Conta tudo pra gente. Lua, bom dia mais uma vez.
4: Bom dia, Sheila. Bom dia a você. Bom dia a todos mais uma vez. Pois é, a Defesa Civil afirma que não há risco de deslizamento de terra ali na região da Estação Interlagos, que é da linha Nova Esmeralda da Via Mobilidade. A concessionária identificou mais cedo um possível perigo próximo à Via Férrea ali na região por causa das fortes chuvas desta quarta-feira. A Defesa Civil acionou o Departamento de Zeladoria Urbana para poder verificar a situação e avaliar outros possíveis riscos no local. Neste momento, na estação Primavera Interlagos, o embarque e o desembarque dos passageiros ainda ocorrem apenas uma plataforma como ação preventiva. O planejamento operacional amplia as viagens de ida e de volta no trecho entre Osasco e Jurubatuba com um intervalo de 4 minutos. Os trens em circulação entre as paradas Varginha e Jurubatuba mantêm um tempo de espera regular, que é o de 10 minutos.
2: Bom, tem a previsão aqui, Luana, de que hoje a temperatura não passe dos 16 graus, previsão do Centro de Gerenciamento de Emergências da Prefeitura indica que a gente segue ainda com chuva, mas a tendência para os próximos dias é de redução, né? Amanhã, expectativa de um pouco mais de calor, termômetros variando entre 13 e 19, então daqui a pouquinho a gente fala mais sobre o transporte, sobre os efeitos dessa chuva e a previsão completa do tempo com a Aline Araújo. Valeu, Luana.
5: Uma falha no sistema de GPS da Embraer afeta voos da Azul e leva a atrasos e cancelamentos, principalmente no aeroporto de Viracopos, em Campinas. Nesta manhã, até o meio-dia de hoje, o painel registra a ocorrência de 12 cancelamentos. Ontem, em todo o país, mais de 80 voos foram cancelados, afetando mais de 8 mil passageiros. O aeroporto de Viracopos é o principal centro de conexão utilizada pela Azul, que tem mais de 50 jatos do tipo E195E2, isso aí produzido pela Embraer. A fabricante diz que está oferecendo suporte técnico e afirma que a ocorrência pode afetar a programação operacional, mas não impacta a segurança de voo. A Azul orienta que os clientes com voos alterados verifiquem o status da reserva nos canais oficiais da companhia antes de seguir ao aeroporto.
6: Thiago Molina sentou aqui e me fez um gestual, né, para não ter que falar no ar, de que estava com informação de trânsito. Ele fez o gestual...
5: Mão no volante.
6: Mão no volante. Mas ele fez de um modo tão frenético que eu entendi que era uma bateria. Ele estava fazendo isso aqui. Como é que tá o ritmo do trânsito agora, Thiago?
7: Lento, Megali. Acho que você tem razão em não ter interpretado tão bem, porque um motorista não consegue. Aliás, ele nem deve usar as mãos tão rapidamente no volante. Ele deve conduzir com prudência, com tranquilidade. Mas ele não vai conseguir de qualquer maneira, porque a velocidade média na cidade é bastante baixa neste momento. De acordo com a CT, a velocidade nas vias que são monitoradas, de um total de 20 mil, não pega

0: todas as vias da cidade, mas é bastante coisa, dá pra ter uma ideia. O termômetro, esse termômetro indica que a situação é ruim. É menos pior do que ontem. A essa hora, passava, quase beirava os 800 quilômetros de filas. Agora, de acordo com a medição oficial, nós estamos em 611. Mas ainda assim é bastante lentidão. E aí, todos esses números não dizem muito respeito para quem tá parado. E essa situação, a gente acaba destacando primeiro as marginais e não tem muito jeito. O motorista, por exemplo, que precisa sair ali da marginal do Tietê, vai desde a região do Limão, pega a interligação com a rodovia Castelo Branco, que aliás tem problemas ali na chegada. O nosso monitoramento aponta a ocorrência de um acidente na chegada da Castelo Branco pela pista local, a princípio, ali pertinho do cruzamento com a Avenida Getúlio Vargas, ainda em Osasco. Então, se você, as duas maneiras de acessar a Marginal do Pinheiros, as duas principais, elas têm problemas na manhã de hoje. Ou seja pela lentidão dos veículos, pela Marginal do Tietê, como eu disse, para quem pega a pista sentido Cebolão, pelo menos filas desde ali da região do Limão, a passagem pela região do CTN, o Centro de Tradições Nordestinas, e para quem vem da Castelo Branco, a gente tem problemas por causa de um acidente pela pista local, a informação preliminar que a gente tem. Entrou na Marginal do Pinheiros, aí a situação continua problemática, pelo menos a gente vai ter a observação de lentidão até a região da ponte Cidade Jardim. Corredor Norte-Sul, a gente tem ali a partir da zona norte da cidade, o motorista que passa pela região do metrô Armênia, até um pouquinho antes, na verdade. Passou desde o cruzamento da marginal, marco inicial da lentidão, Praça Campo de Bagatelle. Aí você vai descendo, vai passar a marginal, vai demorar um pouco para passar. O motorista sempre acaba perguntando a alternativa. Eu comecei falando do Corredor Norte-Sul. Avenida do Estado, que pode ser uma alternativa em alguns trechos, ela tá ainda pior. Então, se você tiver que escolher, a princípio, pelo que nos parece aqui, se você está vendo algo diferente, me desculpe e nos informe pelo 999-592-100, 999-592-100. A Avenida do Estado, ela tá bem ruim, pior do que o Corredor Norte-Sul, mas não quer dizer que o Corredor Norte-Sul é um refresco pro motorista na manhã de hoje. Então ele vai continuar encarando essa lentidão pela Tiradentes, passa pela Luz e a situação fica ruim pelo menos até a aproximação com a Liberdade, a aproximação com a ligação Leste-Oeste, o viaduto Jaceguai. Depois, em direção à Zona Sul, a coisa melhora um pouquinho e volta a piorar para quem passa pelo Parque do Ibirapuera. Estas, algumas das ocorrências da lentidão do trânsito. Deixa eu ver aqui, Avenida do Estado, ela na... de quem sai ali da região do ABC, a gente tem uns pontos de lentidão mais espaçados. Em São Caetano, para quem vai em direção a São Paulo, a situação piora um pouquinho, depois melhora e volta a piorar na aproximação ao centro de São Paulo. Então, no geral, a gente não tem o registro de chuvas muito intensas agora. Como a Sheila disse, a previsão é de que nós tenhamos o frio predominante. Daqui a pouco, ali na Araújo, com mais informações, o frio deve predominar, a chuva nem tanto, chuviscos ao longo de todo o dia, ao longo da madrugada, diminuem a velocidade do trânsito, é verdade, mas, de acordo com o Centro de Gerenciamento de Emergências, nós não temos pontos de alagamento, mas eu sempre repito, o ouvinte da BGNews sabe primeiro, sabe melhor, manda mensagem pra gente no 11 999 592 100.
1: Central de ouvintes, Ricardo Boixá.
2: Aí tem um monte de mensagem aqui, a maior parte reclamando da marginal do Rio Pinheiros, tá? Muita gente falando que tá completamente... Teve um vídeo que falou assim, problemático tô eu. A marginal tá um caos.
3: A gente ri porque tá no estúdio,
2: gente,
3: né?
2: A marginal tá terrível. Mas tem gente escrevendo pra cá falando do Rodoanel, região ali de Mauá, totalmente parado. Quem vem da Jacupêssego chega em Mauá e para completamente. Foi o Tom que escreveu aqui essa mensagem pra gente. Vila Gumercindo, falando da chuva, do céu muito encoberto. O trânsito ruim, para quem vai sair do Panambi, vixe, mas é todo dia, né? Só que hoje, particularmente, pior, diz o Vitor, que diz que estava no trânsito ali já tinha mais de 20 minutos, o Waze falando que vai demorar mais 20, mas isso, né, para ele ainda fazer uma parte do trajeto dele. 20 minutos para percorrer

0: 600 metros, 20 minutos, menos de um quilômetro. E ele disse que o Waze está dizendo ali, o trânsito vai até a Expo Transamérica. Então, um trânsito muito, muito ruim mesmo nessa região, na marginal do Rio Pinheiros. Obrigada também, viu, Vitor?
1: É difícil, uma via é tão expressiva para a cidade como a marginal do Pinheiros, a gente oferecer alternativas, mas é aquilo. Se for possível, se você conseguir antes de cair no problema, está um pouco melhor, apesar de ele ser um pouco menos largo, né? O corredor da Gastão Vidigal e da professor Fonseca Rodrigues. Ah,
2: legal, mandando trânsito pra minha região.
0: Sim.
2: Problema seu. Bonito.
0: É isso mesmo. Filho, é isso aí.
1: Lamento.
0: Depois.
1: Não, mas até aí...
0: Ema.
1: É o prestar informação e prestação de serviço.
2: Vai mandar essa galera, tá? Essa galera diferenciada lá da marginal, entendeu? Cheirando a Rio Tietê.
1: É isso.
2: Né? Lá pra Fonseca Rodrigues.
0: Sim.
2: Você vai incomodar o pessoal que tá lá fazendo Cooper no Vila Lobos.
1: Basicamente é isso que pode acontecer. O trânsito vai bem, no geral, até a Praça Pôr do Sol, por esse corredor. Depois o monitoramento aponta, se você precisar chegar até lá, uma piora um pouco antes da Rebouças. Só que aí, Rebouças e piora, olha, é difícil pegar um dia que a Rebouças não esteja complicada.
2: A Rebouças não dá mais.
1: E esse é mais um deles. É mais um dia ruim. Assim, você, vamos pegar aqui, quem sai da Consolação, anda e para, um dia de chuva como esse ainda por cima. Aí a situação piora de verdade, de vez, na aproximação da estação Oscar Freire, da rua Oscar Freire, passou a Brasil, piorou e continua ruim até a marginal do Pinheiros. Então, Rebouças, o que tem de alternativa? Olha, corredor um pouco melhor, e é aquela coisa, é de menor porte, mas Augusta. Augusta flui um pouco melhor na direção da zona oeste da cidade e depois vai piorar também no cruzamento com a 9 de julho.
0: Olha, pra recomendar Augusta nesse horário, né? Porque a coisa tá feia mesmo, né?
2: A rua Augusta, 5 km por hora.
0: Cara, a galera tá falando que tá caindo o mundo de chuva em São Paulo, em vários bairros.
1: Olha só.
0: A Márcia dizendo, tá caindo um mundo de chuva aqui na Vila Mariana, zona sul de São Paulo. Na Doutora Arnaldo, caindo o mundo. Legal que as pessoas estão usando essa expressão, não fui eu que usei, não. Vários ouvintes falando a mesma coisa. Caindo o mundo, aqui na Doutora Arnaldo também. Muita chuva na Moca, diz o Everton, que escreveu pra cá agora. Gente, deu uma pancada aqui na região do Morumbi agora há pouco também. Muita chuva por lá.
2: Tá chovendo bem, viu?
0: Ó.
3: Mas tá bem escuro, né? Quer dizer que vai continuar chovendo ao longo de todo o dia. Aliás, não é só chuva não, né? A temperatura máxima hoje não deve passar dos 16 graus. É a previsão do Centro de Gerenciamento de Emergências da Prefeitura indicando que deve continuar chovendo ao longo de todo o dia. A Aline Araújo falou isso mais cedo. Daqui a pouquinho ela volta com mais informações da previsão do tempo. E amanhã, expectativa entre 13 e 19 graus de temperatura.
1: E é importante o que os ouvintes estão falando, porque a gente se fia nas informações do CGE. A gente até vem acompanhando uma expectativa de uma chuva mais fraca ao longo do dia de hoje. Só que a previsão é uma previsão. Às vezes os fatos se impõem, os nossos ouvintes estão dizendo que está se impondo uma realidade de bastante chuva, mas eu repito que, por enquanto, não tem ponto de alagamento, de acordo com o CGE. Mas o próprio CGE falava de um tempo, digamos assim, frio, macambúzio, mais chato, mas não deveria ter chuva forte.
0: Cara, mas é temporal. Zona Leste, Vila Matilde, chovendo demais, diz aqui nossa ouvinte Juliana. Em Guarulhos, chovendo muito, o Iranilson confirma pra gente, a Esther também falando de Guarulhos, o Rodrigo falando de Guarulhos, Celso falando dessa chuva temporal em Guarulhos. Então, olha, tá pesado a mesma coisa. Ventando muito na Vila Madalena também, chove também muito na região do Jabaquara, gente, em todo lugar, né?
2: Sabe que a Dani Bernardes escreveu aqui, São Paulo voltou a ser a terra da garoa? Não, muito pelo contrário. Inclusive a estatística, aliás, eu colhi algumas estatísticas aqui que mostram que São Paulo não é mais e nunca mais será a terra da garoa. Por quê? Porque o calor excessivo, o aumento da temperatura, impede que o vapor d'água se condense e forme aquelas gotículas que a gente conhece como garoa. Antigamente São Paulo tinha mais de metade do ano com pelo menos uma garoazinha por dia. Isso acontecia de fato, por isso a música. Mas quando a gente vê os dados mais atuais, De 1960 a 1990, Thiago, 180 dias com chuva acima de 50 milímetros.

0: quilômetros. Esse número cresceu para 152 nos 30 anos seguintes, até 2020, ou seja, um aumento de 200%. E somente três chuvas em 30 anos, até 1990, com mais de 100 milímetros. Foram 11 registradas de 1991 até 2020. Chuva de 100 milímetros é chuva daquelas de arrebentar tudo. Mas hoje em dia a gente tem o quê? Três dessas por ano. Então, São Paulo é agora a terra da tempestade. Não só São Paulo.
1: E você tá falando em chuva, né, Megali? É importante a gente lembrar que setembro chove mesmo. Porque é o setembro, de acordo com o próprio CGE, em que temos chuvas mais de 4 vezes o esperado. Não é uma sensação do nosso ouvinte que está chovendo muito, está chovendo demais para essa época do ano. Está chovendo demais para essa época do ano, já passa de 4 vezes o que é esperado. Rodovias. Rodoanel Mário Covas, a gente tem ali no caminho para Perus, bastante lentidão de 12 quilômetros entre os quilômetros 90 e os 78. De acordo com a Artesp, a gente teve um acidente envolvendo um engavetamento envolvendo caminhão, carreta, caminhonete. Ixi. E dois carros. Segundo a informação que foi colhida no local, uma carreta mudou de faixa, bateu com o Chevrolet Onix, aí o Onix bateu com outro Onix, rodou na pista. Aí a carreta que tinha mudado de faixa foi atingida na parte traseira por como é que é o nome daquele caminhãozinho pequeno?
2: Vuk.
1: Foi atingido por um Vuk e depois uma Saveiro tentou desviar e bateu na parte traseira da Iveco. Com tudo isso, uma pessoa ficou ferida em condição grave, outra ficou ferida moderada e três pessoas escaparam ilesas desse engavetamento. Então, a Sheila falou mais cedo de acidente, de situação ruim no Rodoanel, não lembro se é exatamente esse o trecho, mas, de qualquer maneira, você que está passando pelas regiões ali, quilômetro 90, quilômetro 78, deixa eu ver se eu consigo me aproximar aqui, para quem passou da Anchieta. Esse trecho tá entre a Anchieta e entre a Represa, que tem aquele trecho de pontes ali do Rodoanel. Entre a Anchieta e a Represa, passagem por São Bernardo, foi aí que aconteceu esse engavetamento. E para fechar, rodovias também, eu falei da chegada a São Paulo pela Castelo, que tinha acidente lá. E a situação, ela é bem ruim. A Castelo tem congestionamento do 37 ao 26, também por excesso de veículos, e a Raposo do 28 ao 11. A chegada a São Paulo não está fácil para quem vem da região oeste do estado, de Osasco, enfim. Complicações mil para quem está no trânsito.
2: Tô vendo aqui mensagem de ouvinte falando de acidente no Rodoanel, no 76, que é esse sobre o qual você falava, né? 76.
1: Exatamente. A Artes fala 78, mas tá, isso é aquilo. 76, é a aproximação.
2: Faixa da esquerda bloqueada no local.
1: Uhum.
2: O ouvinte Éder mandou atualização aqui pra gente.
1: Boa.
2: E mais gente falando de muita chuva. Cangaíba, um dilúvio, dizem aqui os nossos ouvintes. Robson Ramos, chega mais com mais do trânsito.
3: Chega, Magalhães. De volta aqui no Band News São Paulo pra gente falar mais do trânsito. Essa chuvona que veio agora aí, já tinha chovido pouquinho no final da madrugada e tal, mas essa chuvona forte deu uma mexida em algumas vias. Por exemplo, a Marginal Tietê, que tava ruim, ficou muito pior. Tá congestionada agora desde a saída da Ayrton Senna e vai pelas três pistas com problemas até a passagem pelo Terminal Tietê e fica carregada depois disso pela pista expressa até a altura da Ponte do Limão. Então tem um respiro muito pequeno, porque ela já volta a ficar ruim entre a Ponte Júlio de Mesquita Neto e a chegada ao Cebolão. Para Ayrton Senna, pista expressa ruim da Anhanguera até a Bandeirantes e também entre a Ponte do Limão e a passagem pela Ponte das Bandeiras. 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
4: Meses antes do desabamento, o engenheiro viu falhas graves e risco de colapso no prédio que caiu, levando à morte 6 pessoas na zona leste de São Paulo. Segundo a TV Globo, a Controladoria Geral do município ouviu, na sexta-feira, o engenheiro Fábio José de Oliveira. Ele disse que foi procurado por um representante da construtora New Home, responsável pela obra. O profissional deveria fazer um orçamento no imóvel que estava sendo construído na Vila Granada, região da Penha, e deixá-lo em condições de obter o habite-se. Oliveira constatou que o prédio tinha muitas rachaduras e o risco de desabamento em cima da casa onde moravam as 6 pessoas que morreram no dia 12 desse mês era

0: iminente. A construtora diz que não tinha dinheiro para os investimentos necessários e, portanto, a negociação não evoluiu. Lembrando que isso aconteceu também num dia de muita chuva, né, na zona leste de São Paulo.
1: Veja só, um engenheiro desinteressado foi lá e alertou, disse isso aqui não vai dar certo. Não foi ouvido, foi ignorado e deu no que deu. Do outro lado, uma profissional responsável por garantir a segurança e a documentação daquele local foi lá e atestou que o prédio havia... O prédio nem lá estava, né?
0: A demolição da área que havia sido indicada tinha sido feita, né?
1: Tinha sido feita. Veja só a diferença que faz, né? Um profissional idôneo e outra que, por motivos obscuros, acaba provocando uma tragédia no fim da corda. Bom, uma modelo brasileira foi encontrada morta na França dentro... Desculpa, Sheila.
2: Não, vai lá, vai lá.
1: A gente tem o Arthur Covre, né?
2: Tem isso.
1: Perdão. Vai você, Carlinha.
0: A Polícia Federal faz uma operação contra um grupo suspeito de usar malas diplomáticas falsas para trazer produtos clandestinos ao Brasil, Arthur Covre.
3: E são duas operações. Trouxemos a informação mais cedo dessa ação no aeroporto de Viracopos, destinada para desarticular essa organização criminosa que utilizava falsas malas diplomáticas para trazer smartphones, produtos eletrônicos para o Brasil. Segundo a apuração, mais de 230 toneladas de mercadorias teriam sido clandestinamente transportadas aqui nesse esquema entre 2023 e 2024, mandados de busca e apreensão sendo cumpridos e bloqueio de R$20 milhões, bloqueio patrimonial nessa ação no aeroporto de Viracopos, operação Rota Diplomática. Também a mesma operação em Guarulhos, com outro nome, carga falsa, mas é a mesma operação, com o mesmo objetivo. Em Guarulhos, somente em 2024, mais de 54 toneladas de mercadorias entrando dessa mesma forma, em falsas malas diplomáticas.
2: Uma modelo brasileira encontrada morta na França dentro do carro de um ex-namorado durante uma blitz. A família, que mora na zona norte da capital paulista, fala de um histórico de 2 anos de perseguição. Fala aí, Stephanie Toso.
4: A modelo brasileira Larissa Brito, de 25 anos, foi encontrada morta dentro do carro do ex-namorado no sudeste da França. O corpo estava no banco traseiro do veículo, coberto por roupas, e foi localizado durante uma fiscalização de rotina. O suspeito, um francês de 29 anos, foi preso em flagrante. Segundo a família, Larissa vinha sendo perseguida pelo ex-namorado desde o fim do relacionamento. A mãe contou que recebeu a última mensagem no domingo, dizendo que o homem estava na casa dela. Depois disso, Larissa não respondeu mais. A brasileira chegou a mudar de cidade para tentar se afastar do ex-companheiro. Um boletim de ocorrência por desaparecimento foi registrado horas antes de o carro ser abordado. O caso é investigado pelas autoridades francesas. O Itamaraty informou que acompanha as investigações e presta assistência à família. Uma autópsia está prevista para a próxima segunda-feira e os parentes fazem uma campanha para viabilizar o traslado do corpo para o Brasil.
0: Será velado amanhã em Sorocaba o corpo do cantor Rick da dupla Rick Renner. Ele e outras 4 pessoas foram vítimas de uma queda de helicóptero em Santa Catarina. Equipes do Corpo de Bombeiros e da Polícia Militar concluíram ontem os trabalhos em uma área de difícil acesso no município de Urubici. A aeronave tinha decolado da cidade de Porto Belo com destino à cidade de São Joaquim quando caiu no meio do trajeto. Para alcançar os destroços, que ficaram muito destruídos em meio à vegetação densa, os bombeiros tiveram que caminhar durante 3 horas pela mata. Além do cantor Rick, morreram o empresário Bruno Avelar, o produtor audiovisual Paulo Soares, o piloto Antônio Nóbrega de Araújo e o copiloto Leopoldo Barros Teixeira. As causas da queda do helicóptero são investigadas.
1: Uma operação mira homens que teriam aplicado golpes de até R$100 mil por meio de plataformas de comércio eletrônico. Detalhes com Carlos Costa.
5: 2 homens suspeitos de aplicar golpes em plataformas de comércio eletrônico são presos em Campinas, no interior de São Paulo. Eles anunciavam equipamentos de informática de alto valor, mas enviavam panos e pedras às vítimas. Após a confirmação do pagamento, os suspeitos faziam a remessa de caixas com os produtos falsos e adulteravam as etiquetas para dificultar a identificação da fraude antes da entrega. Ao receber o pacote, o comprador acionava a plataforma e pedia o reembolso, mas, como os investigados movimentavam rapidamente o dinheiro, a empresa não conseguia recuperar os valores e acabava assumindo prejuízo. A Polícia Civil estima que as cifras movimentadas pelos golpistas ultrapassem R$100 mil e a investigação aponta ainda a participação de um terceiro suspeito.
2: Depois da redução de estrangeiros, a CBF pode trazer novas mudanças para o futebol brasileiro no ano que vem. Quais seriam, hein, Fábio França? Bom dia.
6: Bom dia. Os clubes vão se reunir em breve com a CBF. São duas propostas principais. Primeiro, terminar com aquela regra de máximo de 12 jogos disputados por um jogador, para que ele possa se transferir para uma outra equipe da mesma série, né? Ou seja, hoje jogadores que completam 12 jogos por um time não podem ser transferidos para outro time.
7: Por que esse número
6: de
7: 12?
6: Esse número já foi menor. Esse número já foi 8.
1: É aquela coisa, né? Vai subindo de 2 em 2.
6: E chegou a 12, mas esse número já foi de 7. Durante muitos anos eram 7 jogos.
1: 7 é curioso, que é o número primo, né?
6: É.
1: Por que 7? Porque alguém chega, não sei, geralmente você vai 10 e aí começa a reduzir 2 para lá, 2 para cá.
6: Pois é, já foi de 7 jogos esse número. Agora tá em 12.
1: Tudo meio arbitrário, né? A gente vai
6: inventa aí um.
1: No nosso futebol a gente inventa, né?
6: É isso, já diria Cazuza. E esse número tá em 12 e os clubes estão discutindo a queda dessa regra. Não há ainda uma perspectiva de aumento desse número, ou se não vai simplesmente haver nenhuma restrição, né? Mas os clubes querem que pelo menos esse número de rodadas seja ampliado, né? Para que possa haver a transferência. E uma outra discussão importante é a possibilidade de criação de times B. Isso existe muito na Europa. O Real Madrid tem o Real Madrid B, por exemplo, em que eles colocam jogadores da base ou jogadores que estão voltando de recuperação jogando outra divisão, não a mesma divisão, né? Mas jogando outra divisão do futebol nacional.
1: No meio do campeonato, um time do Real Madrid B pode...
6: Não pode subir.
1: Não pode.
6: Para a mesma divisão, não. Pelo menos lá é assim.
1: E se o Real Madrid B subir de divisão?
6: Sobe.
1: Não sobe.
6: Não sobe, não pode subir.
1: Olha só.
6: Pelo menos lá funciona assim. Não sei se aqui funcionaria assim, imagino que sim, porque aí você teria dois times pertencentes ao mesmo clube na mesma divisão, ficaria incompatível, né?
1: É, esquisito.
6: Tá. Lá na Espanha funciona assim, por exemplo, o Real não pode ascender, o time B do Real Madrid não pode ascender à primeira divisão. Pode cair.
1: Olha só.
6: Pode cair. Então essas seriam as duas principais discussões que os times teriam em breve, ou terão, serão nessas discussões que os times terão em breve com a CBF. E podem ser mudanças importantes a partir do ano que vem no futebol brasileiro.
1: Fabio, se o Real... Desculpa, agora eu quero. Se o Real Madrid cair para a segunda divisão?
6: Ah, aí você me pegou.
1: Isso
6: não vai acontecer, né?
1: Eles rebaixam automaticamente? Não,
6: muito provavelmente.
1: O Juventus já caiu, mas aí por uma questão de arbitragem e tal.
6: É, Milan já caiu.
1: É o pobre do Real Madrid B cair para terceira.
6: Para Real e Barcelona caírem na Espanha precisa muito, mas é verdade. Talvez daí nem eles mesmos tenham pensado nessa possibilidade.
0: O engraçadinho do Brasil.
1: Os caras foram campeões e aí cai para terceira divisão.
6: É o Real Madrid Castilha, se não me engano, o nome do time B do Real Madrid.
0: Tem um engraçadinho do Grajal aqui dizendo, o Vasco já tem um time B. Engraçado.
6: O Vasco tá se recuperando na tabela.
0: 8-2-12.
1: O Vasco
6: está se recuperando. Muito bem, os dois jogos finais do Campeonato Brasileiro de Futebol Feminino vão ser disputados nos dois próximos sábados, no meio da data FIFA do futebol masculino. Dia 26 agora tem Corinthians e São Paulo, primeira partida decisiva, 4:30 da tarde, jogo em Itaquera, transmissão clara da Band News FM. O confronto decisivo será no outro sábado, dia 3 de outubro, também às 4:30, no Morumbi. Por ter melhor campanha na primeira fase, o São Paulo faz a decisão em casa, né? Então a Band News FM acompanha a decisão do futebol feminino. O Corinthians e São Paulo já tem vagas garantidas na próxima edição da Libertadores Feminina. Futebol masculino agora. Tá feia a coisa no Corinthians, hein?
0: Aham.
6: O time registra mais um atraso em pagamentos ao elenco. Diga aí, Lucas Belotti.
8: A diretoria do Corinthians ainda não tem o prazo para quitar mais um mês de atraso nos direitos de imagem do elenco profissional. Os valores referentes a setembro deviam ter sido depositados na segunda-feira dessa semana. Em relação a agosto, o pagamento também não foi realizado, chegando a 2 meses em aberto. Ao todo, a dívida com o elenco, só com esse débito, chega na casa dos 20 milhões de reais. Vale lembrar também que a diretoria tem outras dívidas com os atletas, como de premiações e férias do primeiro semestre. Até mesmo o salário CLT sofreu um atraso recentemente. Os valores de agosto foram pagos uma semana depois do quinto dia útil.
1: Sei lá, vamos abraçar a pequenez. É legal ganhar título, mas não podendo, que pelo menos a gente se torna aquele personagem divertido, sabe? O torcedor do América, o cara que torce pro Juventus, o torcedor da Portuguesa. Você não acha um negócio legal?
0: Não.
1: Um abnegado lá no Canindé, 9:30 da noite, sexta-feira.
0: Megali.
1: Só de o cara lá tomando chuva, cara. Isso sim é futebol raiz. Você não admira esse cara?
0: Né?
1: Eu admiro. Flávio Gomes, o Flávio nos ouve nesse horário.
6: Jogo,
1: Flávio,
6: né?
1: Cara, eu acho o máximo.

0: Né? É. O cara curte o jogo, não o campeonato, o evento ali do dia, né? Não exato, pensa a longo cara. Prazo.
1: Pô, né? Sejamos nós, prazo. Esses aí. Vamos abraçar o charme do time pequeno.
2: Não, obrigada. Bom. A gente nem consegue, a gente, tchau, não gente. Tem, a gente não é vocacionado pra ser um time pequeno. Acho que você não entende um pouco
1: sobre isso. Com banheiro limpo, não tá com nada, cara.
2: Já tchau, Fabio. Valeu. 9h56.
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4: Aline Araújo de volta conosco. Aline, a gente sabia que ia chover hoje, né? Nessa quarta-feira, ao longo de todo o dia, mas tanto isso, assim? Tanto. Essa chuva tão volumosa para, era esperada, né? Aline, bom dia pra você mais uma vez.
5: Bom dia novamente para vocês e a todos que nos acompanham. Sim, ela era esperada, ela só perdeu severidade, mas a gente já esperava volumes expressivos para hoje também. E essa chuva, inclusive, ela tem previsão de que aconteça ao longo de todo o dia e também no período da noite. Então, é aquela chuva que pode continuar agora no período da manhã, mas também podemos ter pancadas ao longo do dia. Também não vamos ter elevação das temperaturas, o dia vai seguir nublado, sem a presença de sol e temperatura máxima de apenas 17 graus, lembrando que junto com a frente fria avançou uma massa de ar de origem polar que derrubou as temperaturas, mas ela não tem força para continuar durante muitos dias. Amanhã também teremos um dia frio, podem ainda ter pancadas rápidas de chuva com volumes mais baixos, mas aí a temperatura máxima já vai começar a subir gradualmente a partir da sexta-feira. E aí um fim de semana, como eu já venho falando desde o começo, lá na segunda-feira, vamos ter um fim de semana novamente de sol, depois de vários de muita chuva e tempo firme. Isso valendo só para a capital paulista e para as regiões de São Paulo. O restante do sudeste, vamos ter um comportamento um pouco diferente e também teremos um comportamento um pouco diferente no litoral. Teremos o avanço de uma frente fria pelo mar, que ela pode trazer instabilidades e nebulosidades ao longo do domingo na região do litoral, principalmente na Baixada Santista e litoral sul de São Paulo. Aí domingo podemos ter pancadas de chuvas rápidas e isoladas, uma chuva mais fraca, mas o sábado no litoral também será bom e com temperaturas mais elevadas.
2: Ô, Aline, um pouco mais cedo a gente atendia aqui um pedido de uma ouvinte nossa que vai pro Rio de Janeiro por causa da NFL, que vai ser no domingo. Uhum. E aí perguntava se ia dar praia, se ia chover. Vamos atualizar a condição pro Rio? Mudou?
5: Com certeza. Então, com a chegada desse sistema, também podemos ter essa condição no domingo. Essa chuvinha fraca e isolada pode acontecer lá no Rio de Janeiro também, por causa da combinação do calor que vai chegar, não calor excessivo, mas temperaturas mais elevadas que chegam ao longo da sexta e do sábado na capital carioca. E aí, no domingo, essa frente no oceano também influencia um pouco o tempo por lá. Aí não está descartada a ocorrência dessas pancadas de chuvas rápidas ao longo do domingo, mas a temperatura ainda vai ficar bastante agradável e a previsão não é de volumes altos, é só realmente pancadas de chuvas que podem acontecer ao longo do dia.
4: A Angélica mandou uma pergunta pra cá falando de domingo também, mas domingo na zona norte da capital paulista. Ela diz, olha, domingo tem um show aéreo no Campo de Marte e tem uma criança aqui do meu lado perguntando sobre as condições climáticas. Uma criança de 35 anos, no caso, meu marido, quer saber. Como é que vai estar o tempo no domingo, acho que é de manhã, né, Angélica? Na capital paulista, Aline?
5: Aqui na capital o tempo vai ficar firme, tanto no sábado quanto no domingo. No domingo a gente tem aumento de instabilidade por causa de uma atuação...
2: Caiu.
4: É isso. Bom, tempo mais firme em São Paulo, no Rio de Janeiro. É isso aí, como disse a Aline Araújo. A Aline volta amanhã cedinho, né, Sheila? Conversando conosco agora.
5: Voltei.
2: Voltou.
4: Ah, tá. A chuva cai.
5: Aline, voltei.
4: E aí, Aline, então domingo, né? Terminando assim, então, concluindo a sua previsão. Ah.
5: Um pouquinho de instabilidade aqui na capital, mas a previsão é de tempo firme. Tanto no sábado quanto no domingo as temperaturas se elevam um pouco mais e não temos previsão de chuvas por enquanto aqui na capital. O sábado vai ser um pouquinho mais quente do que o domingo, mas a previsão é que os dois fiquem sem chuvas aqui na capital. E um alerta bastante importante que vale hoje e amanhã e também possivelmente na sexta-feira é um alerta de ressaca que vai desde o mar do Rio Grande do Sul até o Rio de Janeiro. Então bastante atenção aí para banhistas também, embarcações em todo o litoral do sul e do sudeste e boa parte do Sudeste, né, que não abrange o Espírito Santo, somente São Paulo e o Rio de Janeiro.

0: Um alerta também bastante importante para esses, para hoje e para os próximos 2 dias, mas fim de semana de tempo bom.
1: Tá certo. A gente volta a conversar amanhã cedinho, agora sim, com a Aline Araújo. Aline, bom trabalho para você. Boa quarta. Até mais.
0: Para vocês também. Até amanhã.
2: Até. Agora são 10h01.

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4: Todos os dias, ao menos 46 milhões de pessoas precisam se locomover por São Paulo. No estado mais rico do país, responsável por mais de 30% do PIB brasileiro, tempo é dinheiro. E muita gente perde os dois. Os trajetos de carro, ônibus, trem, metrô, sem contar a saúde e a paciência também. Fora o escoamento da profissão, o entra e sai diário de gente no estado, que concentra os principais aeroportos e maior porto do país. Hoje, a série especial sobre os desafios do próximo governador de São Paulo, Humberto Ferretti, fala sobre a situação na área de mobilidade e transporte.
5: Próxima estação, Paraíso.
6: Estação Station Várzea Paulista.
7: Seja no trem ou no metrô, em linhas operadas pelo Estado ou pela iniciativa privada, as reclamações se acumulam. Falhas, atrasos e superlotação. São Paulo tem hoje 220 quilômetros de transporte sobre trilhos operados pelo governo estadual e outros 174 sob responsabilidade da iniciativa privada. O diretor da FGV Transportes, Marcos Quintela, vê com bons olhos o fato de o setor privado operar o transporte sobre trilhos, mas avalia que o Estado precisa ser um parceiro na expansão das linhas.
8: Uma coisa é certa, sem dinheiro público, não tem expansão de metrô em nenhum lugar do mundo. Não tem como a iniciativa privada construir um metrô, recuperar esse investimento, remunerar esse investimento e operar.
7: Além de mais trilhos, especialistas destacam a necessidade de uma maior integração com outros modais de transporte, como os ônibus municipais, para reduzir o tempo de deslocamento. Pesquisa do IBGE mostra que só na capital são pelo menos 150 mil pessoas que levam mais de 2 horas para chegar ao trabalho. A maior parte, usuários do transporte coletivo. O professor do Departamento de Engenharia de Transportes da USP, Matheus Humberto, cita ainda um desafio do próximo gestor diante da tendência de queda no número de passageiros no transporte sobre trilhos, o que torna fundamental discutir outras formas de financiamento, além da tarifa.
9: Pessoas vão migrando para modos individuais de transporte, aí faz com que tenha que aumentar mais ainda a tarifa para cobrir essa

0: perdas de passageiros, então a gente entra nesse ciclo vicioso do transporte público, que é muito reportado na literatura científica. Então esse modelo de cobrança da operação do transporte público tem que ser mudado, talvez por sessão quilométrica, isso por operação, né, por produção dessas linhas.
1: Já a pesquisadora da PUC de São Paulo, Thaís Marzola, avalia que a redução do tempo de deslocamento no transporte público precisa ser tratada como prioridade, porque o tempo perdido traz impactos negativos na saúde e no desenvolvimento pessoal e profissional, principalmente de mulheres e quem vive na periferia.
2: Tempo de vida perdido para cuidar dos filhos, estudar, para autocuidado, né? O descanso, isso tudo tem a ver com o tempo de deslocamento.
1: Juntas as linhas de metrô, trem e VLT, concedidas ou operadas pelo governo de São Paulo, transportam por dia quase 7 milhões de pessoas, a maior parte na região metropolitana da capital. Em relação às rodovias, Marcos Quintela reconhece que o setor privado normalmente cuida melhor das estradas, por mais que a contrapartida seja algo impopular para os políticos. O pedágio. Mas ele reforça que é a responsabilidade do Estado assumir com mais eficiência o papel de fiscalizador do trabalho do setor privado.
3: Que os contratos normalmente incluem o quê? Recuperação, manutenção do pavimento, duplicações e faixas adicionais, operação do tráfego, atendimento médico mecânico, aquele atendimento ao usuário, né, que é fundamental, os guinchos e inspeção de tráfego, o monitoramento de segurança viária. Está dentro dos contratos e cabe ao poder concedente atuar.
1: O estado possui hoje 12 mil quilômetros de estradas geridos pelo Departamento de Estradas de Rodagem e outros 12 mil concedidos à iniciativa privada.
4: Você vem acompanhando, né, essa série de reportagens do Humberto Ferretti falando dos desafios do próximo governante. No capítulo de amanhã, educação é o tema.
5: Caminho. Chega mais, Robson Ramos, fala do trânsito. De onde, hein?
6: Destaque do trânsito pela Avenida do Estado, no sentido da Marginal do Tietê, com lentidão da Avenida Tereza Cristina até a Praça Alberto Leon e ali do meio do Parque Dom Pedro II até a Rua São Caetano também vai mal. Para quem vai no sentido do Ipiranga, lentidão começando na altura da Estação Armênia do metrô, indo até o cruzamento com a Senador Queiroz. 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
5: Tem muito ouvinte ainda falando da Marginal do Rio Pinheiros. Tem um ouvinte pontuando algo que é importante mesmo, né? Dizendo que está um caos ali no entorno do Expo Transamérica e toda vez que tem evento, isso acaba acontecendo, eventos grandes. E o nosso ouvinte acrescenta, a CET precisa tomar uma ação mais efetiva para dar conta do trânsito. É o Denis que escreveu para dar conta desse trânsito que se forma na Marginal do Rio Pinheiros quando tem evento. E é verdade, fica um inferno ali aquele entorno, né?
7: É mesmo.
5: Os lugares, legal, bacana, que a gente tenha cada vez mais eventos em São Paulo. São Paulo tem essa natureza mesmo, né? A gente recebe evento grande, os espaços são muito legais. Quando você entra é muito legal, mas para chegar alguns acessos... são muito difíceis,
7: talvez,
5: cara.
7: Pensar em novos acessos, né? Porque pois o lugar é muito grande para um gargalo muito estreito que se forma ali na Marginal, na ponte.
5: Bom, e aí acaba atrapalhando o caminho de quem não tem nada a ver com o evento, né?
7: E nem a ponte Interlagos? Não, né?
5: Não.
7: É a ponte do... Oh, meu Deus do céu. João Dias? Não lembro. Acho agora. Não lembro agora.
5: Não tenho certeza também.
7: Não sou tão
5: familiarizado
7: assim com aquela região, mas eu sei que se forma um gargalo bem chato ali quando tem evento grande. O ouvinte vai ajudar.
5: Não é o único lugar, né? É a Ponte Transamérica.
7: Transamérica.
5: Quando você olha ali para o Expo Imigrantes também, é a mesma coisa, né? Às vezes quando tem evento grande ali, para o trânsito, no acesso. Então, de fato, bem pontuado. Viu, Denis? Obrigada pela sua mensagem.
7: Achei que a minha pontuação seria elogiada.
5: Não, a sua não.
7: Beleza, já estou acostumado.
5: Denis, sim. Abraço, Denis.
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4: Seu caminho. Vamos lá, Thiago Muniz, com mais do trânsito em São Paulo.
5: Apenas para dizer, Sheila, que a situação, a sensação de que a situação é pior hoje do que ontem, ela é constatada pelos números. Agora, de acordo com a CT, a gente tem 602 quilômetros de lentidão. Ontem, a essa hora, eram 412. Então, no começo do Band News São Paulo ontem, a situação ontem era pior do que hoje. Só que a essa hora, a coisa está bem pior do que no dia de ontem. Agora, de novo, 602 contra 412. E ainda assim, a gente repete que os corredores da Marginal do Pinheiros, principalmente, e o Corredor Norte-Sul, a partir ali da Praça Campo de Bagatelle até a aproximação com a Avenida do Estado, tem as piores condições. E para quem está circulando pelas estradas, o Rodoanel ainda é um problema por causa de um acidente, um engavetamento que envolveu pelo menos 6 veículos no caminho para Perus, na altura do quilômetro 78.
4: E aí o nosso ouvinte Rogério escreveu, ainda falando da Marginal do Rio Pinheiros, dizendo que percorreu 3 quilômetros em 48 minutos. Por causa ali da região do Expo Center. Do Expo Center?
5: Transamérica.
4: Do Transamérica Expo Center, é isso aí. 3 quilômetros, 48 minutos. Minha Nossa Senhora, tá ruim mesmo hoje. Valeu, Thiago.
6: A gente vai chamar Guilherme Oliveira agora? Isso. Bom, eu tô vendo aqui o tema do Guilherme Oliveira. Tava tentando resgatar o conteúdo de um dos perfis que eu sigo falando de bairros, né, de São Paulo. Mais especificamente ali da minha região, região de Perdizes, que mostrava o seguinte: em 2 dias seguidos, e até o perfil, que eu não encontrei agora a postagem, mas o perfil dizia assim: não é notícia repetida, não tô repostando, mas por 2 dias consecutivos, carros e um mesmo modelo tiveram rodas furtadas, pneus e rodas furtadas. O carro estava estacionado na rua, quando o dono do carro vai, né, sair ali, encontra o carro ou em cima do macaco, né, com o macaco levantado e sem as rodas, ou com um tijolo ali embaixo. Era o Kicks, viu, Guilherme Oliveira? Eu não sei também se se trata do mesmo modelo aí na Capela do Socorro, porque você vai falar de Zona Sul da cidade de São Paulo, certo? Bom dia para você. Nissan Kicks.
7: Certo, Carla. Bom dia para você, a Sheila, Migalha, que nos acompanha por aqui. Eu até cheguei a olhar também esse caso de Perdizes que você está mencionando, e naquela ocasião foi até um apresentador do SBT, por incrível que pareça. Esse apresentador, ele estacionou do lado de fora ali, do ambiente, inclusive, e aí no dia seguinte ele foi lá e percebeu que o carro dele estava sem a roda, sem o pneu. Mas vamos falar então da Capela do Socorro, que vem acontecendo esse tipo de crime também por lá. Os moradores da Zona Sul de São Paulo dizem que esses furtos são frequentes, principalmente no entorno da rua Euclides da Cunha. São condomínios por lá que não tem tantas vagas de garagem, então o pessoal acaba estacionando na rua. E quando retorna no dia seguinte para pegar o carro, ele está desse jeito que a gente acompanha na tela. Para quem está no rádio, a gente descreve: sem a roda, sem o pneu e com um tijolo, ou então com uma pedra ali sustentando o respectivo veículo. A gente vai acompanhar agora o relato do Marcelo Lemos, ele que mora nessa região, foi até essa rua, fez uma gravação e mandou para nós. Vamos acompanhar.
8: Foi nessa rua que rolou o furto dos pneus, né, das rodas dos carros.

0: E um dos furtos que aconteceu foi aqui, nessa região aqui. E como aqui não tem muita vaga de carro, o pessoal precisa parar na rua, né?
1: Bom, a gente questionou a Secretaria da Segurança Pública de São Paulo, que nos respondeu por meio de nota, disse que, entre outras coisas, roubos e furtos de veículos vem caindo na capital paulista, assim como vem caindo nessa região da Capela do Socorro, na zona sul da cidade. Sobre esse crime em específico de furto de peça automotiva, a secretaria disse o seguinte, abre aspas, o combate a esses crimes é realizado de forma permanente pela Polícia Civil, com ações voltadas também à receptação de veículos, cargas e peças automotivas. Entre janeiro e setembro deste ano, a Divisão de Investigações sobre Furtos, Roubos e Receptações de Veículos e Cargas do DEIC realizou 70 operações que resultaram em 271 prisões e 395 indiciamentos. Essa nota ainda termina dizendo o seguinte, no período, mais de 73 mil peças e 259 veículos foram apreendidos, além de 262 veículos recuperados. Porém, a secretaria não disse se o policiamento será reforçado nessa área mencionada pela reportagem, pessoal.
2: Que deprê, né?
3: É.
2: Nossa senhora, gente, que depressão deixar o carro estacionado na rua, chegar pra buscar, tá em cima de
4: meu
2: tijolo.
4: Deus,
2: nossa.
5: Que raiva, né?
2: É, você ódio.
3: Um apresentador do SBT, né, cara? Pelo menos deixaram as chaves, né?
2: Essa não foi muito pops, né, Gali?
3: Cara, a sensação que você tem, você deixa lá na pracinha o carro estacionado, encontra ele desse jeito, cara, a sensação é que os bandidos estão falando, a praça é nossa.
2: Ô, Guilherme Oliveira, a gente viu modelos diferentes de carros, né? Até isso. Perguntei pro
1: hoje
2: Guilherme.
1: Hoje ele tá atacado, hein?
5: Tá, completamente.
3: Hoje? O carro era um Kikos.
5: E quando ligava, o que ele fazia?
3: Desculpa, é irresistível, gente. O assunto é sério, mas é irresistível.
2: Ô, Guilherme, bom trabalho pra você. Obrigada, viu, pelas informações. Tá frio aí, né? A gente tá te vendo todo encapotado. Tá chovendo aí onde você tá?
1: Frio eu acho que é apelido. É. Deixa eu ver aqui no celular rapidamente.
3: O nome
1: 14 graus, a sensação de 12. Eu falo aqui do nossa, centro da cidade, do Palácio da Polícia, tava chovendo até agora, mas... Não, tá garoando ainda, mas tava uma chuva mais forte, um pouco, há 5 minutos mais ou menos.
2: Agora. Cara de São Paulo, né?
3: Pô, cara, o cara vai deixar paulista. O carro lá a madruga toda.
2: Ai, ai, gente. Então tá, Guilherme, bom trabalho pra você, valeu.
1: Valeu, pessoal. Tchau.
3: É um problema global.
5: Valeu, Gui.
2: Gente, tá na hora já da sopinha?
5: Aham. Uhum. Passou da hora.
2: Pelo amor, vocês têm mais fome também no frio?
5: Tá muito, mas muito mais. Muito mais.
2: E conta como janta, né?
5: Mas assim, tá na hora da...
2: Sopa é janta.
5: Jantar. É jantar.
2: É janta.
5: Vocês... Mas, gente, como assim tá na hora da sopinha? Último dia pra sopinha, né?
2: Porque tá amanhã já agora, volta né? a subir. Amanhã já volta a subir. Tem
5: amanhã mais ou menos, né?
2: E vai ter onda de calor, então aproveita
5: hoje.
2: A sopinha de
5: hoje. É hoje o dia.
3: Cara...
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8: Agora uma calda, uma cobertura de chocolate muito, muito, muito gostosa pra você ter aí na sua geladeira, dura uns 10 dias, 2 semanas, vai, e você vai usar pra fruta, pra sorvete, pra... O que você achar que precisa de uma caldinha de chocolate, até pra melhorar seu dia? Então vamos lá, você vai fazer o seguinte, 0,5 litro de leite, 0,5 litro de creme de leite fresco. Além disso, 10 gemas, é bastante, você pode diminuir essa quantidade, pode só cortar, né? Então pra 1 litro, sendo 0,5 litro de leite, 0,5 litro de creme de leite, 10 gemas. Então, se for muito pra sua família, diminui 100 e 2, que é 1 litro pra 10 gemas. Então, você pode ir fazendo essa proporção aí. 450 gramas de açúcar e 400 gramas de chocolate amargo. 70% de cacau é o melhor pra esse caso. Então, você vai primeiro ferver o leite com o creme de leite e a metade do açúcar no olho mesmo, não precisa pesar. Quando ferver, desliga o fogo numa tigelinha à parte. Você vai incorporar as gemas ao restante do açúcar. Vem com esse líquido quente aos pouquinhos na mistura das gemas até você perceber que

0: E já aqueceu a mistura das gemas para que não talhe. Volta tudo ao fogo e vai cozinhar em fogo baixo, mexendo. Essa mistura não pode ferver. Então, quando você perceber que começou a querer ferver, desliga o fogo, tira da panela peneirando e aí vai jogar nessa calda de gemas com leite ainda quente o chocolate picadinho amargo que ele vai derreter no calor desse creme. Mistura bem, você vai ter esse molho, esse creme de chocolate maravilhoso para você usar em várias preparações ou, como eu falei, só uma colherada dele vai melhorar seu dia, pode ter certeza.
1: E se você quiser, você pode falar comigo pelo e-mail hojepode@bandnewsfm.com.br ou pelas redes sociais no @carolecrema. Pode pedir receita, dica, fala comigo, eu vou adorar.
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Você terá acesso a mais de 140 obras originais de um dos grandes mestres da arte no século XX. Todos os detalhes sobre a exposição estão no site mmf26.com.br. Mas atenção, não deixe para a última hora. A exposição está em cartaz no Museu da FAAP até o próximo dia 12 de outubro, das 9 da manhã até às 8 horas da noite. E o museu conta com acessibilidade integral, tanto física como comunicacional.

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1: São 10h25. Uma nova pesquisa aponta a vitória do candidato à reeleição Tarcísio de Freitas para o governo de São Paulo, Thiago Muniz.
2: Em primeiro turno, Sheila, a pesquisa do Instituto Atlas Intel, em parceria com o jornal O Estado de São Paulo. Números divulgados nesta manhã apontam que o governador Tarcísio de Freitas do Republicanos tem 55% das intenções de voto, isso contando os votos totais, brancos e nulos, ou seja, é mais do que suficiente para garantir a vitória em primeiro turno. Fernando Haddad, do PT, o principal adversário, marcou 41%. Vivian Mendes, da Unidade Popular, e Carlos Machado, do PCB, pontuaram abaixo de 1%. Vera Lúcia, do PSTU, não pontuou. Brancos e nulos somam 2,6%, indecisos 0,7%. A pesquisa, ela tem margem de erro de 2 pontos percentuais. Dessa maneira, a gente pode dizer que Tarcísio teve crescimento em relação ao último levantamento de 3 de setembro, porque tinha 51%, foi a 55%, e Haddad apresentou evolução, só que dentro da margem de erro, foi de 39,9% para 41%. A distância, se houver um segundo turno, o Instituto fez um levantamento de segundo turno, ainda que a eleição pudesse ser decidida no primeiro, e aí Tarcísio lidera com um percentual semelhante ao do primeiro turno. Ele tem 56% das intenções de voto contra 42% de Haddad. Brancos e nulos 2,3%, indecisos 0,4%. A pesquisa Atlas Estadão entrevistou 1.800 eleitores pela internet, utilizando o método de recrutamento digital aleatório, ou seja, as pessoas que navegavam pela internet, o Instituto fazia o monitoramento e apresentava a pesquisa a eles, e eles assim responderam. Esse recrutamento foi realizado entre os dias 15 e 20 de setembro. Margem de erro de 2 pontos percentuais para mais ou para menos, nível de confiança de 95%. A pesquisa foi registrada na Justiça Eleitoral com o protocolo SP-02676/2026.
1: O Ministério Público Federal denuncia o presidente da Voepass e outras 11 pessoas por responsabilidades na queda do avião em Vinhedo em 2024. Mais informações com o Felipe Dutra.
3: O proprietário da empresa Voepass e outras 11 pessoas foram denunciados pelo Ministério Público Federal pelo crime de atentado contra a segurança do transporte aéreo referente ao acidente com uma aeronave da empresa em agosto de 2024, que matou 62 pessoas. Dois pilotos e dois controladores que haviam sido indiciados pela Polícia Federal não foram incluídos na denúncia do MPF por acordos de não persecução penal. De acordo com o Ministério Público Federal, com base nas investigações, o acidente com a aeronave modelo ATR-72 não foi resultado apenas de um problema técnico pontual, e sim consequência de falhas na manutenção preventiva e na gestão de segurança das operações.
4: Novos dados sobre a violência contra a mulher em São Paulo. Isabela Mota.
5: As delegacias de defesa da mulher em São Paulo registraram 39 prisões em flagrante por dia em 2025 em casos de violência doméstica. Os dados divulgados pela Polícia Civil apontam ainda que 262 mulheres receberam medidas protetivas diariamente. Neste ano, de janeiro a agosto de 2026, já são 36.702 as ações desse tipo no âmbito da Lei Maria da Penha.
1: Um homem apontado como integrante do PCC tem o status de foragido na justiça anulado por causa do uso irregular das credenciais de uma juíza. Fala aí, Augusto Vale.
6: As credenciais de uma juíza do Rio Grande do Sul são usadas para alterar os dados de Alex Leandro Bispo dos Santos, integrante do PCC no Banco Nacional de Monitoramento de Prisões, que faz parte do sistema do Conselho Nacional de Justiça. Ele é réu acusado de matar a mulher Maria Catiane Gomes da Silva, de 25 anos, e está foragido desde agosto. A alteração ocorreu em 23 de agosto, quando o registro dele foi modificado para constar o nome e o CPF de outra pessoa. Documentos e e-mails trocados internamente no TJ de São Paulo apontam que a alteração foi realizada por meio do perfil da juíza titular da vara judicial da comarca de Planalto, no Rio Grande do Sul. A Unidade Judicial Gaúcha informou ao Tribunal de Justiça de São Paulo que as credenciais da magistrada haviam sido comprometidas. O caso só foi identificado no dia 16 de setembro, depois que o MP de São Paulo constatou a inconsistência no cadastro. O TJ de São Paulo pediu a correção de dados e no dia seguinte, 17 de setembro, o registro de Alex voltou a constar no sistema com sua identidade original e com mandado de prisão pendente.
1: Dois atletas do São Paulo vão passar por cirurgia hoje. Destaque da Aline Fanelli.
7: O São Paulo sofre com mais duas baixas por lesões na reta final da temporada. O caso mais grave é o do zagueiro Domingos Duarte, que chegou recentemente e se tornou titular absoluto de Dorival Júnior. O português sofreu uma ruptura no ligamento cruzado anterior do joelho direito no primeiro tempo do jogo contra o Internacional no último sábado. Domingos já havia ido direto do Morumbi para o hospital e fez novas avaliações ontem, que constataram a necessidade de cirurgia. O procedimento será realizado hoje no Einstein Hospital Israelita. Nesta quarta-feira, também, o lateral direito Aurélio Buta será operado para corrigir uma lesão no menisco do joelho direito.
8: Central de Ouvintes, Ricardo Boixá.
9: Seguinte, uma arena de eventos em Osasco, na região metropolitana, tem tirado o sono, o sossego dos moradores há pelo menos 2 anos. A Luana Pereira vai contar o que acontece por lá. Porque é o seguinte, quando você mora ali numa região em que há eventos, há impacto mesmo, muda a sua vida. Mas tem limites, tem regras, sabe como é? Lua, conta pra gente os detalhes dessa história.
10: Isso é pelo menos 2 vezes no mês, há um pouco mais de 2 anos, que quem reside ali no bairro Jardim das Flores, em Osasco, precisa lidar com esse barulho excessivo e falta de fiscalização. E apesar das inúmeras reclamações, o nosso ouvinte, Arthur, diz que nunca teve resposta efetiva. Quando ele entra em contato com a prefeitura afirma que a GCM é quem deve ir até o local. Quando ele entra em contato com a Guarda Civil Metropolitana, eles dizem que os eventos são autorizados pela prefeitura e que não podem fazer nada. E enquanto isso, a paz dentro da casa dele vira sorte nos dias que tem evento.
11: O barulho começa às 7h30, 8 horas da manhã, de um domingo, de um sábado, e vai até às 10 horas, 10h30. Eu tô a uns 300 metros de lá e incomoda, porque você não consegue escutar a televisão. A minha esposa é professora, ela acorda às 4h40 da manhã. 9 horas da noite, ela já tá deitada para dormir, não consegue dormir.
10: Vale lembrar ao nosso ouvinte que, diferente da capital paulista, Osasco não conta com uma lei de fiscalização como o PSIL. De acordo com a Organização Mundial da Saúde, o ruído urbano, como a Sheila trouxe, ruído excessivo, é a segunda maior causa ambiental de adoecimento no mundo, atrás apenas da poluição do ar. Na Arena VIP, os eventos acontecem principalmente aos fins de semana, a partir das 8 horas da manhã. O Arthur até chegou a relatar que teve um evento com caminhoneiros e que as 7 da manhã, eles chegaram na rua buzinando, fazendo um buzinaço ali. E nós falamos também com o Ricardo Antoniassi, que mora em um prédio ali no bairro, e ele sente que a falta de uma barreira física deixa a situação ainda pior para os prédios.
12: Principalmente entre sextas à noite, sábados e domingos, normalmente com duração do dia inteiro até 10, 11 da noite, elas formam um excesso muito alto de ruídos. E isso reflete nos bairros, principalmente nos prédios, porque não há nenhuma barreira física entre essa arena e esses prédios, esse bairro. Então o volume é altíssimo, incomoda, né? Você não consegue conversar em família e é o dia inteiro.
10: A Band News FM entrou em contato com o responsável pela Arena VIP, mas nós ainda não recebemos uma resposta. Em nota, a Prefeitura de Osasco afirma que recebeu uma reclamação de poluição sonora relacionada a um evento deste fim de semana, na manhã de segunda-feira. A gestão municipal reitera que a realização de eventos desse tipo depende da emissão de alvará específico por evento e, mesmo com essa autorização, os organizadores devem cumprir rigorosamente os limites de som que são estabelecidos em lei. A Band News FM ainda questionou mais de uma vez a forma de fiscalização da prefeitura, o papel da prefeitura e da Guarda Civil Metropolitana e possíveis punições em caso de descumprimento dos limites, mas ainda não recebemos uma resposta.
9: Obrigada, Luana. 10h34,
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9: Estou diante da mensagem do Daniel, nosso ouvinte, falando manhã complicada na Zona Sul por causa do Expo Transamérica. Ele diz, todo o entorno, um raio de 5 quilômetros por ali, ninguém anda. São muitas mensagens de ouvintes parados nessa região. Obrigada a você também, viu, Daniel? Valeu. Ô Robson Ramos, você tem mais do trânsito, mas das estradas, qual delas?
13: Melhorou um pouco a condição da Raposo Tavares, mas ela ainda tem um blocão de lentidão antes da Granja Viana vindo para São Paulo, entre o quilômetro 28 e o 26. Depois melhora, aí tem lentidão entre o 20 e o 19, ali na passagem pelo Rodoanel. E depois outro bloco que começa na altura do quilômetro 15, vai até o 13 e do 12 vai até o 10, no acesso à rua Sapetuba, ali no Butantã. 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
16: A nossa ouvinte Natália Fernandes escreve contando que o gato dela pode estar dormindo tranquilamente, mas quando ela vai entrar no banheiro e fecha a porta, ele fica na porta miando, esperando até ela abrir. Manu, por que que os gatos fazem isso? Primeira coisa, Natália, como você ousa fechar a porta e deixar o gato do lado de fora? Eles são super curiosos e muito mandões no território, territorialistas que a gente fala, né? Então assim, toda a sua casa é território dele e ele gosta de ter acesso livremente a todos os lugares que ele quiser entrar. Quando você entra no banheiro e fecha a porta, simplesmente você está impedindo ele de entrar no território dele, ele não gosta. A segunda coisa é quando a gente liga o chuveiro ou quando a gente vai ao banheiro, eles adoram água corrente. Muitos gatos até preferem beber água em fontes ou na torneira. Então, muitas vezes, eles vão entrar, vão beber aquela água que acabou de cair. Ou outros cheiros que são interessantes. Nem sempre os cheiros que não são interessantes pra gente também não são pra eles. Às vezes, um que a gente não gosta, eles adoram. Então, o banheiro é um lugar de muitos cheiros, muitos estímulos, água corrente e aquela porta fechada que eles não aguentam. Participe também da nossa coluna enviando sua dúvida para elbicho@bandnewsfm.com.br ou então pelo meu Instagram, Manu Carsten. 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
9: Agora são 10h38, uma ação policial no centro de São Paulo usa policiais militares em motos para tentar combater roubos e furtos, inclusive aquela ação das gangues do quebra-vidro. É a primeira operação desse novo batalhão de resposta avançada operacional. Humberto Ferretti, conta pra gente os detalhes. Bom dia pra você.
19: Fala, Sheila. Bom dia pra você, bom dia a todos. Segundo a Secretaria de Segurança Pública, são cerca de 250 policiais militares envolvidos nesse novo batalhão que começou a operar ontem no fim do dia. Qual é a estratégia da Secretaria de Segurança Pública? É principalmente manter esses profissionais posicionados em locais estratégicos, mapeados com o uso de inteligência, portanto, locais onde há maior incidência, principalmente de crimes contra o patrimônio, principalmente para prevenir a ação dos bandidos. Eu conversei com a comandante-geral da PM de São Paulo, a coronel Glauci Anselmo Cavalli, que ela explicou, porém, que além do trabalho de prevenção, esses agentes estão preparados para, se for o caso, terem que correr atrás dos bandidos, e aí a moto faz a diferença, até porque quando a gente fala em gangue de quebra-vidro e roubo de aliança, por exemplo, o bandido costuma ter muito mais mobilidade que o policial.
20: Não só com essa atuação desse modus operandi de quebra-vidros, demais furtos e roubos, muito dos criminosos se valem de motocicletas, exatamente pela mobilidade. Então, a Polícia Militar, com esse planejamento e essa coordenação, instalação desse batalhão, busca estar à altura dessa mobilidade.
19: Já o coordenador operacional da Polícia Militar, o coronel Alexandre Vilarisso, explica que esse batalhão terá outras duas frentes de trabalho, além dos agentes estacionados em locais estratégicos.
21: Uma segunda matriz operacional nossa, vão fazer os grandes corredores, né, onde, em razão do trânsito, em razão das pessoas estarem paradas no trânsito, facilita a ação do criminoso. E uma terceira matriz operacional, tropas especializadas que vão ter aí a figura do garupeiro, que é o policial militar que vai estar junto na motocicleta com armamento com fuzil, para que possa fazer incursões em locais de índice criminal mais elevado.
4: É, Rocan, já não tem tá um programa policiamento com motocicletas? Não entendi a diferença, é um outro batalhão.
19: A secretaria explica que é uma ação específica que reúne policiais, inclusive, de vários batalhões de outras regiões de São Paulo. Aliás, a gente está falando do início do trabalho no centro, mas a tendência é que esse batalhão se desloque. Mas o que muda, segundo a secretaria, é a atuação, né? Faz ali o mapeamento dos pontos estratégicos, vai para aquele local, tenta fazer esse trabalho de prevenção e depois, quando as coisas melhoram, se melhorarem, esse batalhão se desloca para outros pontos.
4: Pode fazer isso, não pode?
19: Teoricamente, sim.
4: Acho que a ideia é criar uma grife. Criar um novo, uma nova... Aliás, tem uma sigla, a gente não ia falar, mas...
19: É Bravo, né? O nome oficial do batalhão, que é...
22: Batalhão de Resposta...

0: estado operacional.
1: Isso,
2: é mais
1: exatamente.
2: Forte dizer que nós criamos o Bravo do que nós reforçamos a Rocan.
0: Agora, eu li ontem, Ferretti, que o poder de fogo empregado também muda em relação a esse batalhão na comparação com a Rocan. Que esse aqui é um batalhão que teria mais poder de fogo, digamos assim. Não sei exatamente se é por causa das armas que eles vão utilizar, se são diferentes do que os policiais da Rocan utilizam.
1: Eu confesso que eu não sei dizer se há, por exemplo, o uso de fuzis na Rocan.
0: Tem ouvinte perguntando aqui, caso, falando sim. Que é fuzil para os agentes. Isso. Desculpa, gente. Para os agentes que estarão no batalhão.
2: Não, sim, é na garupa.
1: Isso.
0: Sim, não, cara... mas na Rocan não.
2: Não, o cara, mas ok, você poderia.
0: Não, é uma das diferenças.
2: Pilotar a Rocan. Pilotar. Equipar dessa maneira.
0: Não,
2: então,
0: sim,
2: vai
0: sim.
2: Ter um cara na garupa segurando um fuzil.
0: Isso. Então as diferenças estariam no poder de fogo. E também, diz a secretaria, na estratégia de atuação. Então não é exatamente a mesmíssima estratégia. É como se o Bravo fosse um batalhão de elite. Mas no combate ao crime. De alta mobilidade urbana, é assim que está dizendo, utilizando táticas mais agressivas.
2: É isso aí que a rapaziada está dizendo aqui, a Rocan é um agente por moto, pistola e, né, no caso desse batalhão. Ok, mas bastava mudar as diretrizes da Rocan, equipar, opa, tudo bem. Ok, temos então o pelotão Bravo.
0: Temos mais, né?
2: Agora.
0: Mais, é.
1: E esse pelotão, eu falei rapidamente aqui com o Megali, vai se deslocar, então... Talvez tenha essa questão também de uma operação estratégica diferenciada. O coronel Vilarício explicou que a tendência é que esse batalhão se posicione em um lugar e, se houver melhora nos indicadores, eles vão migrar para outra região que esteja precisando desse tipo de atendimento.
3: A tendência é que nos dias seguintes àquela operação, os indicadores permaneçam baixos. Então é nesse momento que a gente percebe que é o momento, que é a hora da gente trocar para outra área onde os indicadores estão um pouco mais elevados. Então a presença policial, a viatura estacionada, a viatura fazendo patrulhamento nos corredores, isso é importante para que as pessoas tenham essa percepção de segurança.
1: E ainda segundo a Secretaria de Segurança Pública, a definição de onde esse batalhão vai se posicionar vai ser feito com base em dados do Muralha Paulista, também nos indicadores criminais oficiais da Secretaria, que a gente normalmente divulga aqui todo fim do mês, e com base nisso é traçado aquele mapa de calor, igual quando a gente vê em transmissão de futebol, onde fica uma mancha mais escura, onde um time atacou mais ou menos, teoricamente, onde você tem mais ocorrências, você tem uma mancha ali mais escura e isso deve guiar o posicionamento.
2: Né,
1: aliás, foi uma das coisas que eu perguntei em relação a roubo de aliança. Roubo de aliança, todo mundo sabe que é um crime que tem uma subnotificação absurda. É. O sujeito te para no meio da rua, leva a aliança embora.
2: Já era, não
1: acabou, você não tem um registro da aliança. Em 2 minutos o sujeito mandou isso para derretimento. Eu, inclusive, questionei, as autoridades sempre reforçam isso, fazer o BO. Por mais que você não tenha a esperança de recuperar aquele bem que foi roubado, e principalmente uma aliança, o BO dá... teoricamente, para as autoridades, a chance de fazer algum tipo de ação estratégica.
2: Serve também para, na verdade, até mais para isso, né? Para efeitos estatísticos, para promoção de políticas públicas.
1: É isso.
2: Boa, valeu, Ferretti.
1: Valeu, gente.
0: 10h45. 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Mais no trânsito, mais com ele, Robson Ramos.
4: Trânsito ruim para quem deixa ali aquela região da Lapa, na Rua Clélia, na altura da Miranda de Azevedo, para o centro. Lentidão até o cruzamento com a Avenida Pompeia, depois melhora na Francisco Matarazzo. Só vai ter lentidão na Matarazzo, na altura do Parque da Água Branca, e ali já perto do acesso e no acesso ao elevado Presidente João Goulart, se estendendo até a altura da Praça Marechal Deodoro. Só depois dali é que a condição melhora bem. Para quem vai no sentido do bairro, elevado vai livre. A Matarazzo tem lentidão da Doutora Adolfo Pinto até o Viaduto Antártica. 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
2: Lagos, na reta final das obras para o Grande Prêmio de São Paulo de forma... Mas já, gente, em novembro.
3: Setembro,
2: meu Deus do céu, pois é.
4: De amanhã, a gente viu decoração de Natal à venda numa loja no shopping.
2: Já?
3: Sério?
2: Uhum. Mano!
3: Já estão falando em panetone.
4: Porque
3: já
4: é uma loja que vende mesmo coisa de Natal.
2: Ah, tá. O ano inteiro, né? É a Cecília, como que é? Tem uma.
4: Na vitrine, gente, calma. Não é que nem a loja.
3: Ah, tá. Não é uma loja. Não é especializada. Não vende só coisa de Natal.
4: Geralmente tem lá no fundo. Eles colocaram na vitrine.
2: Tá, desculpa.
4: Decretando
2: a loja. Agora. Grande Prêmio de São Paulo de Fórmula 1 chegando em novembro. Reportagem da Aline Fanelli.
5: O Autódromo de Interlagos já está totalmente em preparação para o Grande Prêmio de São Paulo de Fórmula 1, que será nos dias 6, 7 e 8 de novembro. As novidades para este ano concentram-se na gestão de mobilidade, acessibilidade e fluxo de público. O Autódromo de Interlagos recebe a Fórmula 1 de forma ininterrupta há 36 anos, desde 1990, exceto em 2020 por causa da pandemia de Covid-19. A primeira prova oficial da categoria no local, porém, foi em 1973. O diretor administrativo e gerente do Autódromo, Marcelo Chan, conta quais são as exigências para uma prova da categoria.
6: O processo de homologação e realização de uma etapa do campeonato de Fórmula 1 envolve avaliações periódicas conduzidas pela FIA e pela FOM, que é a Fórmula 1 Management. Abrange aspectos relacionados à segurança, operação, infraestrutura e desempenho das instalações. As exigências incluem atualizações de dispositivos de proteção, área de escape, sistema de sinalização, comunicação operacional, instalações técnicas e infraestrutura ao público. Especificamente também, basicamente, os dispositivos de segurança e o nível técnico da pista. Trata-se de um processo contínuo de aperfeiçoamento para manter o autódromo alinhado aos padrões internacionais exigidos pela categoria.
5: Neste ano, a arquibancada do setor D, em frente ao S do Senna, vai ser permanente, com capacidade de 6 mil lugares, 1.500 a mais do que anteriormente. Haverá uma nova arquibancada na curva do Laranjinha, também permanente, que passará de 600 para 1.500 lugares. O setor A, que fica na entrada dos boxes, está sendo totalmente ampliado de 12 para 15 mil lugares. O diretor administrativo e gerente do autódromo, Marcelo Chan, afirma que a expectativa é de que o local possa receber 105 mil pessoas por dia.
6: O grande desafio da Prefeitura de São Paulo é garantir que o autódromo de Interlagos mantenha seus níveis de desempenho operacional, segurança, qualidade de infraestrutura. Isso envolve um planejamento de longo prazo, um investimento contínuo em modernização e requalificação dos espaços. Os investimentos que a Prefeitura vem fazendo nos últimos anos permitiram a renovação das estruturas do complexo e contribuíram para consolidar da Interlagos como um dos principais autódromos do mundo, capaz de receber eventos de grande porte com eficiência e o grande impacto econômico para a cidade de São Paulo, gerando emprego e renda, movimentando toda a cadeia turística da cidade e do país.
5: Para 2027, o Grande Prêmio de São Paulo de Fórmula 1 voltará a contar com o formato de sprint. Contando já com o calendário do ano que vem, Interlagos vai somar 6 edições do tipo. Nenhuma outra etapa do Campeonato Mundial já recebeu tantas vezes esta corrida. A cidade vinha sendo casa da prova mais rápida desde que a Fórmula 1 lançou a novidade em 2021. Foram 5 sprints consecutivas até o ano passado, com ausência neste ano.
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7: Hora de conversar com o Bernardo Ramos. Ô, Berninha, vamos mergulhar um pouquinho mais aí nessa medida da CBF que reduz o número de jogadores estrangeiros no Campeonato Brasileiro. Sheila estava desconfiada. Mas será? Será que
8: agora
7: isso
8: vai ficar bom esse torneio, hein, gente?
7: Será que isso
8: agora
7: vai?
8: Agora sim.
9: Vai, eu tô achando que isso não vai garantir nada.
7: A Sheila já tá querendo entrar na justiça para desqualificar eventuais rebaixamentos, porque acredita que juridicamente esse campeonato não vale mais nada.
9: Nesse ano. É.
7: Nesse ano. É. Né? Diga lá, Berninha, bom dia.
10: Vamos lá. Bom dia, Megali, Carla, Sheila. Eu tô com a Sheila nessa história. Não contem comigo para uma petição contra rebaixamento. Mas no que diz respeito ao número de estrangeiros no futebol brasileiro, me ajudem aí que a minha memória não tá boa. Quem é a seleção campeã mundial?
7: É a Espanha.
10: Certo. No domingo teve o clássico entre Atlético de Madrid e Real Madrid. Sabe quantos jogadores dos 22 eram espanhóis?
7: Quantos?
10: Meia dúzia.
7: Ou seja...
10: 4 no Atlético de Madrid, 2 no Real Madrid. Ou seja, isso não garante absolutamente nada.
7: Tá.
10: Qual
8: sabe
10: é a
8: quantos
10: liga?
8: Quantos advogados do Daniel Vorcaro tem?
7: Mas peraí, Berna.
10: Vamos lá.
7: Você não tem a dúvida que você não limitando a presença de estrangeiros, você pode fazer uma legião estrangeira, uma seleção com jogadores do mundo todo. Mas a questão também não está na criação de jogadores, na base, na seleção brasileira.
9: Então, mas a base não depende disso, porque né? Você investir na base, pouco importa quantos estrangeiros, você tem que investir na base.
7: Não, mas você tem que. Aí você vai precisar mais da base. Você tá dando o exemplo da Espanha, eu dou o exemplo da Itália, que é famoso também, eu tenho certeza que você saberá como refutar, que liberou geral nos anos 80 e pagou o preço a partir dos anos 2000.
10: Não, a Itália fechou o mercado em 66. Após o vexame na Copa do Mundo, quando foi eliminada pela Coreia do Norte. Na verdade, fechou um ano antes. E reabriu em 1980. O que aconteceu em 82?
7: Não, mas peraí, aí são 2 anos, né, Berninha? 82 foi campeã, mas...
10: Ué, tudo bem, mas aí havia 2 estrangeiros só.
7: Não, mas é mais fácil você atribuir o sucesso de 82 às restrições da década de 60, quando os jogadores passaram a ser formados, do que a liberação de 80, vai.
10: Tá, mas os bons vão pra onde, Megali? Os jogadores bons aqui do futebol brasileiro com 18 anos vão pra onde? Independentemente de restrição.
9: Eles vão pra fora. Europa.
7: Bom, mas encerra o raciocínio aí, senão a gente não chega em lugar nenhum. Você é contra essa restrição, pelo que eu tô vendo?
10: Terminantemente contra. Dei exemplos aqui que corroboram a minha tese. Qual é a liga de futebol mais competitiva do mundo hoje?
7: Nacional. A inglesa.
10: 72% de estrangeiros.
7: Tá tudo bem, mas é a Europa, né? É, a gente

0: não vai conseguir segurar os nossos bons jogadores de maneira alguma. Então a questão é quantos bons jogadores criaremos aqui, descobriremos aqui nos nossos terrões, em vez das categorias de base de países.
1: Mas a gente continua descobrindo, a gente descobre e eles vão jogar fora,
0: menos,
1: né?
0: Cadê o novo Zico? Cadê o novo Neymar?
2: Tudo bem, aí eles vão jogar no Palmeiras e no Flamengo, Megali. Eles vão jogar no Palmeiras e no Flamengo, que tem mais dinheiro. O Palmeiras não vai trazer o Gustavo Gomes, vai trazer o Arthur Dias do Atlético Paranaense. Tá. E o Atlético Paranaense vai atrás de quem?
0: Tá. Ok. Eu acho a discussão válida. Eu me lembro de um tempo em que a gente formava Super. Zicos, a gente formava Sócrates, a gente formava Falcões, Pelés e Garrinchas.
2: Futebol era outro. Com quantos anos saiu o Zico do Brasil?
0: Não, futebol era outro, mas os craques continuam existindo. Eles só não estão mais saindo do Brasil. Eles não vêm mais daqui.
2: Não, eles vão. Eles saem do Brasil. A quantidade de brasileiros jogando na Champions League é enorme. É um dos principais países que tem jogadores na Champions League.
0: Mas muito menos. Quanto menos você tenta descobrir jogadores nos terrões, menos Vinícius Júnior teremos, né? Quantos Neymares não estão deixando de ser descobertos?
2: Esses caras continuarão sendo descobertos, só que eles vão para a Europa com 18 anos de idade hoje. Aconteceu com o Estevão, Endrick e Vini Júnior. Eles continuarão surgindo.
0: Ah, eu vou perder aqui sempre, né? Claro.
1: Não, mas é isso. É porque eles vão continuar surgindo e eles vão continuar indo jogar fora. Jogar fora do Brasil, jogar em clubes fora.
0: Sheila, né? Se você tem que equipar o seu time com um número mínimo de jogadores brasileiros, é natural que você procure jogadores brasileiros para tornar o seu time mais competitivo. Investindo no olheiro, investindo...
2: Mas quais são os clubes que têm condição de contratar bons jogadores brasileiros?
1: Isso. Palmeiras e Flamengo.
2: Quais são os clubes que têm...
1: Palmeiras.
2: Exato, eles vão continuar dominando.
0: Ok, mas o São Paulo vai continuar formando o Corinthians e vai formar mais se houver mais mercado para jogadores brasileiros dentro do Brasil, vocês não acham?
1: Gente, eu acho que você pode, que mas o trabalho da CBF São Paulo de base é muito recentemente. Ruim. O trabalho da CBF de base é muito ruim.
2: Com a Sheila.
1: E é o seguinte, a CBF não precisa disso para melhorar o trabalho que ela já deveria fazer na base. Tá, ela não faz trabalho decente de base.
0: Ah, é um placebo, então? É uma medida para fingir que tá...
1: Me parece que sim. Okay. Tá fazendo alguma coisa. Sei lá.
0: Tá bom, a conversa é boa. Acho que o Pulitzer vem.
1: Não, a gente pode continuar.
0: Debates sempre são muito valorizados e nós voltaremos ao assunto, isso. Berninha. Um beijo para você, bom trabalho.
2: Voltaremos. Beijo pra vocês. Beijo, aí. O Pulitzer já veio. Já recebi o WhatsApp aqui.
0: Isso. É da fricção que vem a faísca, né?
1: Chega por hoje, gente? Demais. Voltamos amanhã às 7. Beijo. Tchau.
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0: Good morning, good morning. Ótima manhã para todo mundo ligado com a gente aqui na Rádio Band News FM, começando mais uma edição do nosso Band News Station, programa feito metade Nova York aqui nos Estados Unidos, metade Brasil, onde está ele, Eduardo Frumento. Fala, Frumento, bom dia, rapaz.
8: Bom dia, Barão. Bom dia para quem nos acompanha aqui na Band News FM. Uma ótima quarta-feira para nós.
0: É, É, rapaz, quarta-feira chegou depois de uma terça-feira movimentada. Ontem, para quem não acompanhou o nosso

News Station. Acompanhamos aqui ao vivo, né, os discursos do presidente Lula, o presidente do Brasil, abrindo a cerimônia, os debates na Assembleia Geral da ONU e logo na sequência o presidente dos Estados Unidos, Donald Trump. Não houve aquele encontro nos bastidores, né, da ONU como tinha acontecido no ano passado. E nos discursos os dois abordaram diferentes temas, falaram sobre as guerras no mundo, cada um defendendo seu peixe na política local. Os dois países têm eleição agora num curtíssimo prazo, né? Aqui nos Estados Unidos, eleição do Congresso. Hoje as pesquisas mostram uma possível derrota do partido de Donald Trump, o Partido Republicano, com os democratas assumindo um papel maior no Congresso dos Estados Unidos. E eleição, evidentemente, no Brasil, eleição presidencial. Então os dois líderes ali tentando defender os seus trabalhos, os seus movimentos e tudo mais. Mas teve um ponto, mesmo sem um encontro direto entre Trump e Lula, que chamou atenção por causa de uma reunião que aconteceu depois dos discursos. Ontem o Lula discursou e rapidamente vazou. Foi embora da Assembleia da ONU, pegou o avião no JFK, o aeroporto aqui de Nova York, e retornou ao Brasil. E aí no comecinho da tarde, com a presença do presidente dos Estados Unidos, foi realizada uma reunião de um movimento que reúne ali países mais aliados com os Estados Unidos, com a linha à direita, de um grupo chamado Escudo das Américas, que o nosso Augusto aí tá falando, parece aquela história da Liga da Justiça, né? Aquela coisa de desenho animado, de super-herói e tal, mas é esse o nome, é o Escudo das Américas, que é a reunião desses países de direita, que tem ali objetivos meio que em comum. E um desses objetivos foi aumentar o poder, ou pelo menos seguir os Estados Unidos, numa classificação que já tinha acontecido de facções, de organizações criminosas da América Latina não serem apenas consideradas criminosas, e sim terroristas. Então, por exemplo, né, desse grupo de 19 países membros, 14 concordaram em aumentar a quantidade de facções terroristas, e entre elas estão as duas mais famosas, digamos assim, do Brasil, PCC e Comando Vermelho, as duas facções que são consideradas criminosas, narcoterroristas no Brasil, são terroristas aqui para os Estados Unidos. E aí é uma polêmica que a gente está acompanhando nas últimas horas, e é provável que esse debate cresça ao longo do dia, porque durante o discurso do presidente brasileiro, o presidente Lula, ele deixou muito claro que não quer terceirizar, não quer deixar para os Estados Unidos ou que para qualquer outra nação poderosa o combate a esses grupos, as facções dentro do Brasil. Lula disse isso durante o discurso, garantindo que não precisa de nenhum apoio internacional nesse sentido. Ele falou: cooperação é bem-vinda, até entreguei ao presidente americano um pedido ali de cooperação, mas sem uma intersecção, uma ação direta sobre esse assunto. Logo na sequência veio Donald Trump dizendo o seguinte: essas facções, esses grupos narcoterroristas, narcotraficantes e tudo mais, são semelhantes ao Estado Islâmico. Então há uma diferença de visão. Enquanto para o Brasil e para outros países, o México, por exemplo, entende que são grupos de narcotraficantes, grupos violentos, mas não são terroristas. Para os Estados Unidos, e agora com a confirmação desses países, incluindo a Argentina, o Chile, a nomenclatura muda. E o que muda isso na prática, além de uma visão, digamos, ideológica, mais à direita, mais à esquerda? Muda que os Estados Unidos têm uma grana guardada, e não é pouca grana, para combater facções terroristas, grupos terroristas, como é o Estado Islâmico que o Trump citou no discurso. Esse dinheiro é destinado pelo Congresso americano todos os anos. Então, imagina que a verba americana, oficial, do Estado americano, para combater organizações terroristas é muito maior do que para combater traficantes de outro país. Na teoria, isso nem entra aqui, digamos, no dia a dia. Com essa mudança na nomenclatura, o governo americano tem, ou se acha no direito, de realizar operações como aquela que foi realizada na Venezuela. Ou depois atacar embarcações, navios,

0: barcos maiores e menores no Caribe. E aí ninguém sabe, no fim das contas, se esses barcos que foram atacados por militares americanos, que garantem que ali estavam traficantes, de fato estavam traficantes. Ninguém tem a certeza porque as pessoas lá dentro morreram. Tem um grupo de pescadores do Caribe que deixou de trabalhar com medo de tomar um míssil na cabeça, né? Mas a discussão vai um pouco além disso. Há a possibilidade, e essa é a grande discussão envolvendo o presidente do Brasil, de uma interferência, já que teremos uma eleição agora no curto prazo, uma ligação mais próxima de Bolsonaro, da família Bolsonaro, de Flávio Bolsonaro com Donald Trump e tudo mais. No fim das contas, além dessa discussão ideológica, direita, esquerda, interferência americana, a doutrina que não é mais a doutrina Monroe, né, que a gente acompanhou depois da Segunda Guerra Mundial, isso eu tô falando sério, tá? Agora a doutrina é a doutrina Donroe, em homenagem a Donald Trump, né, nessa intersecção, invasão da América Latina e tal, com motivos americanos, com o secretário de Estado Marco Rubio, odiado por Lula ali, teve confusão, ninguém olhou para a cara dele no meio da Assembleia da ONU ontem. Mas a discussão vai um pouco além. Há aí uma ineficiência do Estado brasileiro, e aí são diferentes presidentes de linhas ideológicas, de governos estaduais, de polícias, chefes de Estado, que não conseguiram simplesmente combater o crime organizado. E aí, para muita gente, é rezar para a Liga da Justiça descer e acabar com facções criminosas. É tentar mudar essa realidade perversa, que um super-herói numa capa, sei lá eu, americano, vai resolver. Muitas vezes não é assim. E não é de graça, né? Basta ver o que está acontecendo hoje na Venezuela, onde a maior parte do petróleo venezuelano está vindo aqui para os Estados Unidos a preço de banana. Então há um interesse americano, não para resolver a situação do Brasil, não apenas para acabar com o problema do país A ou país B. Tem interesses comerciais muitas vezes por trás. E a partir daí tem que ver se vale a pena mesmo ou não essa capa, esse escudo das Américas que o governo dos Estados Unidos está ampliando cada vez mais na América Latina, Frumento.
1: Bom, e aqui no Brasil, nossos problemas continuam. Os nossos problemas não, né? A nossa realidade, o nosso noticiário continua envolto em Supremo Tribunal Federal. Bom, e vamos então direto a Brasília acionar o Afonso Marangoni, porque ele tem outras informações sobre uma decisão de hoje do ministro Cristiano Zanin, que negou um pedido de instalação de CPI no Senado. Tinha ali, nesse pedido, uma afirmação de uma suposta omissão de Davi Alcolumbre. Bom, o Afonso chega direto de Brasília e tem mais detalhes pra gente. O Afonso, que está justamente no Congresso Nacional. Fala aí, Afonso, bom dia pra você.
2: Exatamente, bom dia, Frumento Barão, estou aqui do Senado Federal falando ao vivo com todos que nos acompanham no Station, e teve, portanto, essa decisão do ministro Cristiano Zanin, que não acolhe, né, uma solicitação do senador Alessandro Vieira, do MDB, que queria, então, uma instalação de uma CPI para investigar todo este caso do Banco Master. Esse assunto já vem pipocando há muito tempo, a pressão já foi até maior para que essa CPI fosse instalada, mas o presidente do Senado, Davi Alcolumbre, que também preside o Congresso Nacional, fez movimentos nesse sentido e manteve, né, a posição que ele está adotando de não dar seguimento a essa questão. Aí, portanto, teve a decisão do senador de recorrer ao Supremo Tribunal Federal, e o ministro Cristiano Zanin diz que ali, no que foi apresentado por ele, não está caracterizada a omissão de Davi Alcolumbre. Ele até pede uma manifestação aqui do Senado Federal e também da Procuradoria-Geral da República, e não se furta a reexaminar a questão a partir do momento que tiver ali novos documentos, novas informações que venham a caracterizar ou não uma omissão do Davi Alcolumbre. Mas entende que neste momento, com o nível de informação que o senador colocou no pedido, ele não pode, né, não deve autorizar, então, instalação da CPI do Banco Master. Agora, é claro que isso vem mais numa posição política, né, num gesto político, porque estamos aqui praticamente num recesso informal de deputados e senadores, bem vazio o Congresso Nacional, estamos também no, nas antevésperas, né,

0: Câmara e também no Congresso Nacional, né? Então, a questão do Banco Master tem realmente chamado a atenção de deputados e senadores, porque são novas informações que surgem a todo momento e, principalmente agora, mais ligadas essas informações, né? A revelação de contatos de ministros do Supremo com Daniel Vorkaro e com o entorno ali que orbitava, né, em torno do banqueiro. E claro que a gente sabe que também é uma competência do Senado, por exemplo, analisar pedido de impeachment do ministro do Supremo Tribunal Federal. Então, o Senado, né, tem essa função constitucional e também tem, né, junto com o Congresso, a possibilidade de abrir uma CPI. Só que aí esbarra nessa questão de que não é uma decisão da maioria dos senadores ou de um número expressivo, e sim uma decisão que, ao fim e ao cabo, depende unicamente do presidente dessas casas. Então, Davi Alcolumbre tem afirmado que não vai, por decisão individual, determinar a instalação. Só para fechar, gente, esse ponto, o Alessandro Vieira, claro, se ampara numa decisão anterior, na época o ministro era Luiz Roberto Barroso, em que ele determinou, obrigou o presidente do Senado à época e do Congresso, Rodrigo Pacheco, a instalar a CPI da Covid. Estava até no auge da pandemia, mas ele entendeu que era um instrumento de minoria e que tinha que ser instalada se tivesse ali os requisitos mínimos, que na época foi entendido que estavam todos preenchidos. Então, existe esse precedente, né, do Supremo Tribunal Federal, e quando se recorre ao Supremo pedindo instalação de CPI, é tentando que uma decisão similar aconteça novamente.
1: O Marangoni, queria aproveitar a tua presença para falar sobre outro assunto, né? O ministro Luiz Fux vai decidir se o Senado é obrigado a revelar visitas ao Congresso, o que inclui a presença da mulher, do ministro Alexandre de Moraes. E aí, Marangoni?
0: Pois é, inclui muita gente, né, Barão? E interessante é que o sistema do Supremo é um sorteio aleatório. E aí, na primeira tentativa ali de escolha de um relator, caiu para Alexandre de Moraes, decidir sobre essa questão. Só que aí o ministro Alexandre disse que ele é impedido, porque pede, inclusive, o acesso, né, às visitas que Viviane Barsi de Moraes, esposa dele, pode ter feito aqui às dependências do Senado Federal. Então, por precaução, por prudência, ele pede para que o presidente Edson Fachin redistribua este pedido, que é até de um vereador lá de Curitiba. E aí, na segunda, né, no segundo sorteio ali, é que cai para Luiz Fux, que vai decidir, então, se é o caso de autorizar o acesso a essas informações de quem entrou e de quem saiu do Senado, das listas ali que tem. Por exemplo, tem Viviane Barsi de Moraes, tem o próprio banqueiro Daniel Vorkaro, Careca do INSS, Lulinha. Enfim, para entender, né, se essas visitas aqui ao Senado que podem ter acontecido ajudam a elucidar algum aspecto, né, desses dois maiores casos que a gente tem acompanhado, que é o do Banco Master e também o do escândalo do INSS, que a gente sabe, né, se comunica um com o outro em vários momentos, há vários pontos de contato. Não há um prazo para o ministro Luiz Fux decidir se é o caso. Este vereador de Curitiba tinha até pedido esse acesso via LAI, Lei de Acesso à Informação, mas aí foi negado por ser dados sensíveis e agora ele tenta, então, pelo Supremo Tribunal Federal. Vamos ver o que que vai decidir o ministro, se é que ele vai decidir algo num curto espaço de tempo. Pode ser que ele só jogue esse assunto para frente e venha a decidir, por exemplo, daqui a alguns meses. Então, sabemos que o relator é ele, vamos ver como é que ele vai decidir sobre isso.
2: Afonso Marangoni, direto de Brasília, com as informações para a gente. Obrigado, Afonso. Até mais. E ainda falando sobre o Supremo Tribunal Federal, o presidente da corte foi aconselhado a deixar para depois das eleições qualquer decisão envolvendo os ministros André Mendonça e Alexandre de Moraes. Segundo a apuração do nosso colega Caio Messina, da TV Band, Edson Fachin ainda tenta uma conciliação entre os colegas, o que hoje é considerado bem improvável. Após o pedido de vista de Flávio Dino, que adiou a decisão sobre uma possível investigação de Alexandre de Moraes, o tema só deve retornar ao STF em 2027. De acordo com o Caian, o presidente da corte também foi orientado a evitar qualquer decisão relacionada aos casos Master e INSS, a não ser que sejam urgentes, lembrando que está com Fachin esses dois casos, depois da confusão envolvendo André Mendonça, Alexandre de Moraes e outros ministros da Suprema Corte.
1: Vamos voltar a falar agora sobre a tragédia com o helicóptero, mais

0: um helicóptero, né? Mais um helicóptero, dessa vez que levou o cantor Rick. Familiares preparam a despedida após esse acidente que aconteceu em Santa Catarina. A Lorena Pelana está ao vivo com a gente, tem mais informações. Lorena, conta pra gente. Bom dia.
1: Ótimo dia a você, Barão, a todos. Os corpos do empresário Bruno Avelar, de 41 anos, e do piloto Antônio Nóbrega de Araújo, de 73, serão enterrados hoje. Bruno é velado em Belo Horizonte, em Minas Gerais, e o piloto é velado em São Paulo. Todos os corpos vítimas da queda do helicóptero em Urubici, na Serra Catarinense, foram liberados antes da madrugada de hoje pelo Instituto Médico Legal e seguem então para as cidades onde serão velados. O corpo do cantor Rick será velado em Sorocaba, no interior de São Paulo, a partir de amanhã. A agência será aberta ao público e o enterro está previsto para sexta-feira. Os locais das cerimônias de Rick ainda não foram divulgados. As informações sobre as despedidas do produtor de vídeos Paulo Soares e do copiloto Leopoldo Teixeira, por enquanto, não foram divulgadas. A falta de visibilidade provocada pela chuva forte e pelos ventos de até 100 km por hora, seguida da colisão contra a montanha, é uma das causas, pois do acidente com o helicóptero. Será em duas frentes, com uma perícia criminal realizada pela Polícia Científica de Santa Catarina e com o CENIPA, que vai apurar as condições meteorológicas, falhas mecânicas, operacionais ou humanas. Hoje de manhã, os peritos retornaram, estão no local para analisar os destroços. Com o impacto, o helicóptero caiu de bico e o da mar.
2: Lorena Pelana com as informações direto do sul do país. Seguimos nesta região porque a chuva continua a provocar estragos, principalmente no Rio Grande do Sul. Uma pessoa está desaparecida e quem tem mais detalhes é o Gilberto Echauri.
3: Seguem as buscas por Eliane Nunes, de 43 anos, desaparecida desde segunda-feira após o veículo em que estava ser arrastado pela correnteza em Caxias do Sul, na Serra. Ontem, bombeiros localizaram os corpos dos dois filhos dela, Juliano e Josiane Nunes, de 4 e 13 anos. Outros dois homens, de 46 e 70 anos, morreram em Caxias do Sul e Pelotas, totalizando quatro vítimas provocadas pelos temporais no Rio Grande do Sul. A Defesa Civil contabiliza danos humanos ou materiais em 148 cidades. 4 mil pessoas permanecem fora de casa. Ao todo, 5 municípios seguem com rios acima da cota de inundação, mas já baixando, porque não chove mais desde ontem pela manhã. No entanto, há preocupação ainda das equipes quanto à cheia do Guaíba, em Porto Alegre, já que o rio recebe as águas de outros afluentes no interior do estado. A Defesa Civil, inclusive, já atua na retirada de famílias de áreas alagáveis.
0: Ô Frumento, sabe que a gente está acompanhando aqui os debates na ONU, né? E evidentemente, além dos discursos, das posições dos chefes de Estado, são realizadas muitas sessões paralelas, encontros bilaterais, discussões específicas de cada país que podem ser repetidas em outros países, né? E esse tema do clima, de novo, está muito em discussão por aqui. E não é aquela coisa de eco chato, sabe aquela história que a gente acompanhava lá atrás? Ah, precisamos salvar o planeta. Não, a discussão mudou. Hoje, muitos países tratam as mudanças climáticas como uma questão de segurança nacional. É isso, segurança nacional, como se fosse um ataque inimigo. Então, houve uma mudança de alguns países na nomenclatura. Por que que isso é importante? Porque numa situação estatal, se você tem um inimigo te atingindo, você tem uma resposta mais rápida, seja por meio de recursos, seja por meio de gente trabalhando, organização de equipes, de trabalho, resgate, enfim, como é que você preferir chamar. Então, essa mudança que alguns países já começaram a fazer, de tratar o clima, as mudanças climáticas, fenômenos extremos, como algo de segurança nacional, eu não sei se daqui a pouco é algo para o Brasil pensar também, porque todo dia tem algo diferente acontecendo. Eu bato muito nessa tecla, algumas semanas, acho que foram duas semanas, semana passada, não me lembro exatamente, pela primeira vez o São Paulo, o estado de São Paulo, falou assim: olha, não levem seus filhos para a escola, tem uma chuva muito forte que pode causar vítimas, né? Algo que faz parte do cotidiano aqui nos Estados Unidos, né? O Snow Day, vai nevar para chuchu, não vai ter aula. Proteção das crianças, dos professores, dos funcionários, enfim, algo que faz parte da rotina aqui dos Estados Unidos. O Brasil está engatinhando ainda nessa história, mas observando outros países que estão participando aqui dos debates na ONU, já houve essa mudança de

0: nomenclatura. As questões climáticas passaram a ser assunto de segurança nacional, tamanha preocupação dos países diante da maluquice que a gente tem acompanhado no tempo. Completa uma semana a fumaça forte que tem afetado a qualidade do ar na cidade de Manaus, no coração da floresta amazônica. Detalhe chegando com a Jordânia Gama.
1: Novamente coberta por fumaça de queimadas, Manaus tem hoje a pior manhã do ano quando se fala em qualidade do ar. O índice de micropartículas poluentes por metro cúbico de ar estava acima de 200 em várias regiões da capital, o que é classificado como péssimo. Para a situação ser considerada aceitável, os números não podem ultrapassar 25. As informações constam no Sistema Eletrônico de Vigilância Ambiental da Universidade do Estado do Amazonas. O Amazonas passa pela época mais seca do ano, potencializado pelo fenômeno El Niño. Além disso, setembro é o mês com maior número de registros de focos de queimadas no Amazonas.
2: E lá do outro lado do planeta está a seleção brasileira se preparando para um novo ciclo. E o Bruno Camarão acordou de madrugada hoje para acompanhar o primeiro treino com o grupo completo de Carlo Ancelotti. Fala aí, Camarão.
3: Tudo bem, Frumento? Um abraço a você, ao Barão, a todos que nos acompanham no Station. Exatamente, grupo completo, mas ainda sem definição da equipe titular. Isso deve rolar apenas na atividade de amanhã, sexta-feira, o primeiro amistoso dessa super data FIFA, jogo contra a seleção da Austrália. Lá em Townsville, às 7 horas da manhã, horário de Brasília, hein? O povo acordando cedo para acompanhar a nova remontada do grupo de Carlo Ancelotti, que tem a manutenção de Bruno Guimarães, um dos grandes líderes na última Copa do Mundo, só que ficou marcado por aquele famigerado pênalti. 13 minutos do primeiro tempo contra a Noruega, oitavas de final, ele pegou a bola e falhou. E depois o Brasil voltou mais cedo para casa. Ele quebrou o silêncio e relembrou aquele lance. Diga aí, Bruno Guimarães.
4: Evoluir com o que aconteceu, obviamente que é uma ferida, é uma cicatriz, tá muito recente, ainda me magoa. Ainda me dói muito, muitas vezes aprende com a vitória, mas normalmente a gente aprende com a derrota, com aquilo que não deu certo. Que eu possa aprender e seguir a minha luta diária, dos meus sonhos, né? O mais importante para mim é que se tivesse outro pênalti e for delegado a mim, eu não vou me esconder, eu vou bater de novo mil vezes se tiver que fazer, porque representar essa camisa representa tudo para mim, sempre foi o meu maior sonho da minha vida. Mas é bola para frente, é pensar, não dá para mudar o passado e sim o futuro.
3: É isso, bola pra frente, página virada, mil pênaltis pela frente, o Bruno Guimarães vai bater os mil se for acionado para isso. Brasil sexta-feira contra a Austrália, depois no dia 29 em Brisbane, a repetição do duelo contra esse adversário. No dia 3, no outro sábado da semana que vem, o embate contra a Índia em Calcutá. Brasil se preparando para mais um ciclo rumo à próxima Copa do Mundo.
5: Tempo. O principal destaque da tarde desta quarta-feira continua sendo a atuação da frente fria sobre o Sudeste, mantendo muitas nuvens e chuva em áreas de São Paulo, Rio de Janeiro, Minas Gerais e Espírito Santo. Em alguns momentos, a chuva pode ser moderada a forte, acompanhada de raios e rajadas de vento. Na região sul, o cenário já é bem diferente. A massa de ar polar domina o tempo, garantindo uma tarde de sol entre poucas nuvens e temperaturas mais baixas, principalmente no Rio Grande do Sul e em Santa Catarina. O frio já prepara o cenário para uma madrugada com possibilidade novamente de geada em áreas da Serra e da Campanha Gaúcha. No centro-oeste, a instabilidade aumenta entre Goiás, Distrito Federal e parte de Mato Grosso, enquanto Mato Grosso do Sul já volta a ter o tempo mais firme. No norte, continuam ocorrendo pancadas de chuvas entre o Acre, Rondônia, Amazonas e Roraima, mas o Pará e o Tocantins seguem com muito calor e umidade relativa do ar mais baixa. Já no Nordeste, poucas mudanças. Predomínio de tempo seco no interior e chuva rápida, apenas em trechos do litoral. Entre as capitais, o destaque para as temperaturas máximas fica com Curitiba, que não passa dos 18 graus, refletindo a força do ar polar. São Paulo, com máxima de 17, com uma tarde chuvosa e fria. E Palmas, onde o calor continua intenso, com máxima em torno dos 40 graus. Aline Araújo, da Climatempo.
2: Aqui em São Paulo, para você que nos acompanha na Band News FM, 16 graus é a temperatura neste momento. Temos chuva em diferentes pontos da capital paulista. E o dia deve ficar assim mesmo, com o tempo fechado, a chuva indo e voltando ao longo do dia. Os termômetros não passam dos 17 graus hoje. Tem informação ao vivo chegando com Arthur Covre.
6: Mais um caso de tentativa de feminicídio em São Paulo. A polícia militar salvou hoje uma mulher e quatro crianças após o pai agredir a mãe com uma faca. Foi na região da Pompeia, ali na próxima Vila Romana, Rua Mundo Novo, né? Fica entre a Rua Aurélia, Heitor Penteado e a Avenida Pompeia. O pedido de ajuda partiu do filho de 8 anos, que é o filho mais velho, que ao perceber o pai alterado, de acordo com a PM, ligou para o 90, o serviço de emergência, e a polícia militar foi até o local. Os policiais utilizaram um dispositivo, o taser, né, que é um dispositivo de imobilização, para conter o homem, que, de acordo com os relatos, estava agressivo, com sinais de uso de alguma possível substância, será averiguado, né? A intervenção dos policiais conseguiu conter o agressor e colocar a mãe e as quatro crianças em segurança. A mulher sofreu um ferimento superficial provocado pela faca e foi socorrida ao UPS da Lapa. De acordo com a PM, as quatro crianças têm 8 anos, 6, 4 anos e 11 meses de idade nessa ocorrência.
0: Imagina o inferno, né?
6: Sim.
0: Imagina o inferno dessa família. O Arthur descreveu aí, menino de 8 anos de idade, que é o mais velho. 8 anos de idade, minha gente. Foi, identificou ali de novo o pai abusivo, violento, não devia ser a primeira vez. Ligou para a polícia conseguiu realizar a prisão. A mãe já tinha sido agredida, né? Que terror, que terror. Mais um feminicídio, tentativa de feminicídio. É uma realidade dura, imagina essas crianças, o que já viram, né? Tão, com tão pouca idade. Obrigado, Arthur.
6: Até a próxima.
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2: Informação do trânsito, zona sul de São Paulo, com trânsito complicado agora para quem está na marginal do Rio Pinheiros, indo em direção à marginal do Rio Tietê. Aí é um trecho entre ali a ponte Estaiada até a proximidade da ponte Cidade Jardim. Nesse trecho, o trânsito vai bem carregado agora e o motorista vai perdendo tempo. Já no sentido da zona sul, quem vem da marginal do Rio Tietê e pega a Pinheiros, o trânsito para... já na altura do Cebolão e depois na raiz.

0: Olímpica da USP até a chegada a Eusébio Matoso.
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6: Muito bem, Dr. Álvaro com a gente hoje para falar sobre os aumentos do caso dos casos de influenza. Por que está acontecendo isso, doutor? Bom dia para o senhor.
7: Bom dia, Barão. Todo mundo, nossos ouvintes, instrumentos também. Nossos ouvintes aí têm observado as mudanças climáticas nos últimos semanas, né? Dias frios, chuvosos, e esse contexto de lugares fechados, e nessa época do ano não é muito comum acontecer isso, mas a gente tem visto um aumento nas últimas semanas. Deve ter conversado com um coleguinha aí que começou com sintomas respiratórios, né? Então, para lançar um alerta para a população, que nesse contexto climático, lugar fechado, pouca circulação de ar, aumenta a circulação de vírus respiratórios, entre eles os vírus que causam a infecção, o vírus influenza, gripe, e também outros vírus respiratórios, como o vírus sensicial respiratório. Então, para conversar com nossos ouvintes aí, quem não tomou a vacina de gripe, especialmente as populações mais vulneráveis, né, que tem risco de forma grave de doença, idoso, pessoas com comorbidade, então ainda está no tempo aí. E lembrando que é uma vacina extremamente segura, protege contra gravidade, internação, complicação. Então, de novo, mudanças climáticas refletindo na biologia da distribuição das doenças respiratórias, né? Então, vamos ter que ficar alerta a quanto uma mudança de clima pode gerar incremento de doenças respiratórias. Então, o objetivo realmente é que a gente vacine, entender os sinais de gravidade de influenza, né, falta de ar, especialmente pessoas que estão nos extremos de idade ou que têm alguma comorbidade. Então é importante mesmo a gente revisitar esse assunto mesmo fora de época, né, porque a gente fala de gripe, de influenza lá no inverno, estamos terminando o inverno, não era nem época para falar, mas realmente a gente tem visto um aumento de casos mesmo, isso atrapalha, as pessoas faltam no trabalho e além de ter forma grave nesses extremos de idade, né.
0: Doutor, e a gente viu aí nessas mudanças climáticas, como você disse, os casos de influenza e uma preocupação muito grande com as crianças, né? A gente já consegue ver uma mudança da faixa etária mais atingida também por conta dessa sazonalidade da influenza?
7: Sim, é super importante discutir esse assunto, tem muitos pais escutando a gente aqui, que os extremos de idade, crianças, idosos, são os que mais sofrem, especialmente no contexto de internação. Esses grupos fazem forma mais grave, às vezes até de uma infecção por influenza, evoluir para uma pneumonia ou internação. Então é importante mesmo esse olhar de atenção, porque quem interna com contexto de gravidade maior, influenza, é exatamente criança e também população idosa. Então, para esses grupos, a vacina é muito importante mesmo. Então, você aí que está escutando a gente, que mesmo agora, pô, vale a pena tomar a vacina de influenza agora em setembro, viu ter tomado antes, vale a pena. A gente nunca sabe quando tem mudança de clima e lugar fechado, né? com muita gente, com pouca

0: circulação de ar favorece a ocorrência de transmissão de vírus respiratórios. Eu até um aviso para as pessoas: se você começa a ter sintomas, procure usar máscara para não passar para o seu coleguinha aí, ambiente de trabalho. Você mora com um idoso, mora com alguém com comorbidade. Aquela velha discussão que a gente teve na época da Covid-19, né? Da gente respeitar aí a precaução para não passar a doença para outras pessoas também, né?
1: É isso aí, é um cuidado necessário, se preocupar com os outros, né? A Covid passou, felizmente, faz tempo, mas evidentemente que tem doenças respiratórias onde a máscara é sempre necessária para evitar que você contamine outras pessoas. Alerta importante do Dr. Álvaro, que volta na semana que vem conversando com a gente. Grande abraço, doutor, até mais.
0: Bora, tchau, Frumento. Ótima semana para todo mundo.
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0: 11 horas 38 minutos, destaque para as notícias da nossa cidade, da nossa região. A Defesa Civil afirma que não há risco de deslizamento de terra na região da estação Interlagos da linha 9 Esmeralda da Via Mobilidade. A concessionária identificou mais cedo um possível perigo próximo à Via Férrea da região devido às fortes chuvas que atingem aqui a cidade de São Paulo. Neste momento, a estação Primavera Interlagos, o embarque e o desembarque dos passageiros ocorrem em apenas uma plataforma como uma medida preventiva.
1: O aeroporto de Viracopos, em Campinas, opera hoje normalmente para pousos e decolagens. Ontem à noite, 18 voos foram cancelados pela Companhia Azul por causa de um problema técnico emitido pela Embraer envolvendo aeronaves da empresa. Segundo a companhia, as falhas estão relacionadas com problemas globais que afetaram o sistema de GPS dos aviões. Nesta quarta-feira, até agora, não há atrasos nem cancelamentos.
0: E dados da SP Trans apontam que as empresas de ônibus suspeitas de ligação com o PCC deixam de cumprir 3 de cada 4 viagens da cidade de São Paulo, ou seja, 75% do itinerário não é cumprido. Das mais de 500 linhas operadas pelas viações, apenas 24% atingiram o número mínimo previsto em contrato. Entre as companhias que não são investigadas, o índice chega a 36%. Por contrato, as empresas de ônibus precisam fazer pelo menos 97% das viagens programadas.
1: O Ministério Público Federal denuncia o dono da Voipaz e mais 11 pessoas pelo acidente que deixou 62 mortos. A tragédia aconteceu em agosto de 2024 na região de Vinhedo, perto de Campinas, no interior paulista. Todos podem responder na justiça pelo crime de atentado contra a segurança do transporte aéreo. Segundo a denúncia, a queda do avião não decorreu de uma falha técnica isolada, mas sim, abre aspas, do ápice de um processo continuado de omissões por parte da Voipaz.
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A meia entrada custa R$ 25,00 e a inteira R$ 50,00. Você terá acesso a mais de 140 obras originais de um dos grandes mestres da arte no século XX. Todos os detalhes sobre a exposição estão no site mmf26.com.br. Mas atenção, não deixe para a última hora. A exposição está em cartaz no Museu da FAAP até o próximo dia 12 de outubro, das 9 da manhã até as 8 horas da noite. E o museu conta com acessibilidade integral, tanto

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0: O IBGE divulgou hoje novos dados do mercado de trabalho aqui no Brasil. E a pesquisa mostra que pela primeira vez o número de trabalhadores com carteira assinada ultrapassou os 100 milhões aqui no país. Há outro dado interessante dessa pesquisa falando sobre a formalização entre empregadores e trabalhadores por conta própria, que atingiu um recorde no ano passado. 35% tinham um empreendimento registrado com o CNPJ, ante 24% de 2012, o primeiro ano da série histórica da Pesquisa Nacional de Amostras por Domicílio, Características Adicionais do Mercado de Trabalho. Este levantamento foi divulgado hoje pelo IBGE. O avanço foi puxado, né, nesse número de CNPJs, principalmente pelos trabalhadores por conta própria. Mais da economia, agora falando do mercado financeiro, a Bolsa de Valores de São Paulo tem alta nesta quarta-feira, uma alta de 0,16%. O dólar comercial também está em alta, uma alta de 1%. A moeda americana está cotada a R$ 5,15 aqui no Brasil. Na contramão dessas altas que a gente acompanhou e falou por aqui, a gente tem também a queda do barril do petróleo, que está abaixo dos $100, depois aí do que os investidores apontam como a possibilidade de uma redução das tensões no Oriente Médio.
1: Comentou, rapidinho, rolou ontem a primeira reunião entre diplomatas iranianos e americanos aqui em Nova York, desde junho. Foi um encontro que aconteceu em meio à discussão na Assembleia Geral da ONU. Tem uma comitiva iraniana aqui nos Estados Unidos. Em meio a esse conflito, os americanos autorizaram que eles entrassem no país para participar da Assembleia Geral da ONU. E, em meio a tudo isso, teve uma reunião. Então, ninguém sabe ainda se vai ter algum fruto dessa reunião, se algum acordo vai ser fechado, mas, de qualquer forma, foi a primeira vez que diplomatas do Irã e dos Estados Unidos se reuniram, desde junho, numa tentativa, uma

0: possibilidade de algum tipo de acordo. Hoje o presidente do Irã vai discursar durante a cerimônia aqui que está acontecendo da Assembleia Geral da ONU em Nova York. Vamos lá, Frumento.
1: É na Assembleia Geral da ONU, né, Barão? Só para a gente repassar aqui, hoje é um dia de fortes emoções lá no, na plenária, porque tem o presidente da Síria, o Ahmed al-Sharaa, né, que ficou no lugar do Bashar al-Assad quando saiu lá da Síria. Tem o presidente do Irã, como você disse, e outros vizinhos aqui do Brasil, como o presidente do Paraguai, presidente da Argentina, o presidente do Equador e o Volodymyr Zelensky da Ucrânia. O Zelensky se encontrou ontem com o Trump. Tem a Delcy Rodrigues também, né, como representante da Venezuela, e o Pedro Sánchez, que é o primeiro-ministro da Espanha.
0: É isso aí.
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1: Na Fórmula 1, a Red Bull confirmou Isaac Hadjar como companheiro de Max Verstappen para a temporada do ano que vem da Fórmula 1. Renovação de contrato, piloto francês, portanto, seguirá na equipe ao lado do tetracampeão mundial, que já tem vínculo com a escuderia até o fim de 2030. O anúncio da renovação aconteceu na manhã de hoje. O prazo definido ainda não foi divulgado. Agora os novos contratos da Fórmula 1, eles não dizem até quando, né? As pessoas têm que descobrir por fontes ali do mercado. E neste fim de semana tem mais Fórmula 1. Você acompanha aqui na Band News FM o Grande Prêmio do Azerbaijão nas ruas de Baku. A Band News FM transmite a corrida a partir das 7h25 da manhã do sábado.
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1: Débora Mendonça, e o trânsito parado em São Paulo?
5: Oi, Frumento, Barão, um ótimo dia a vocês e a todos. Mais outra manhã chuvosa, trânsito difícil em vias que normalmente estão um pouco melhores nesse horário, como a Rua da Consolação em direção à Avenida Paulista. Da Praça Roosevelt até o Muro do Cemitério da Consolação tem tráfego muito carregado. Melhor agora no sentido centro. Para evitar essa lentidão inicial, melhor pela Augusta ou seguindo pela Maria Antônia, Sabará vai sair também na altura do cemitério, com melhores condições. 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
1: Participação do ouvinte da Band News FM, que está preso no trânsito.
6: Bom dia, pessoal, tudo bem? Gente, o que está acontecendo no extremo sul de São Paulo hoje? Estrada de Tapsirica parada, Guxiquém, Guido Calói parada, estrada do Imbuimirim tudo parado e aparentemente não tem acidente, mas tudo parado. 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
1: É o Amaro, nosso ouvinte que participa aí, falando do trânsito na zona sul da cidade de São Paulo. Ele mesmo, né, diz, não tem acidente pela frente. É que tá chovendo e aí o pessoal diminui a velocidade, o trânsito fica mais complicado. E para complicar tudo isso, o Ricardo avisa que na João Dias os semáforos não estão funcionando.
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3: O Amaro falava de trânsito complicado na zona sul de São Paulo. Ele diz que na estrada de Tapsirica, a gente tem reflexo do trânsito complicado na Marginal por conta do Expo Transamérica. Tá tendo um evento de tecnologia por lá e aí trava tudo, diz aqui o nosso ouvinte, o Hermê, que mandou mensagem pra gente. E o Jefferson até complementa: Marginal Pinheiro, sentido Ponte Transamérica, já travada, não anda. Tô andando a 5 por hora. Obrigado, viu, Jefferson? Então, esse evento tá complicando o trânsito. O pessoal decidiu tirar o carro da garagem para ir pro evento. E os arredores ali do Transamérica, bem complicado também. A gente falou de problemas da Companhia Aérea Azul por conta dos jatos da Embraer que ficaram no chão, né? Desde ontem, com um problema no sistema de GPS, mais de 8 mil passageiros foram impactados, então o dia tá meio chato para quem precisa voar ainda pela companhia, porque muitos voos foram remarcados, cancelados e o pessoal foi remanejado. Mas ainda sobre essa situação, a Azul tem no aeroporto de Viracopos o seu principal hub. E ontem a gente teve uma falta de energia elétrica no aeroporto de Viracopos, um problema numa subestação interna do terminal, que não acionou ainda por cima 5 geradores disponíveis. E agora a concessionária que administra o terminal aqui no interior de São Paulo diz que a energia já voltou 100% e que pouso e decolagens ocorrem normalmente. Mas a gente teve o registro de pelo menos 7 atrasos e cancelamentos ali no terminal ainda na manhã de hoje. Para quem vai viajar hoje, os aeroportos que servem aqui a capital paulista, Guarulhos e Congonhas, funcionam normalmente, mas se você tem voo nas próximas horas, principalmente para Congonhas por conta do trânsito, saia com antecedência para não ficar preso no trânsito e perder o voo.
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0: muito bem, minha gente. Encerramento do nosso Band News Station. Quem te tá ouvindo, Frumento?
1: Essa é a Taylor Swift, viu, Barão? Porque se já não bastasse tantos álbuns, ela anunciou um novo single que deve lançar aí nos próximos dias. A cantora é figurinha meio que carimbada aqui, né, no Band News Station. Ela lança bastante coisa e agora tá anunciando um novo single. The eldest
0: daughter of a nobleman. Carimbada aqui no Band News Station, aqui nos Estados Unidos, em qualquer lugar, no futebol americano. Exato. Você assiste lá no meio do jogo, aparece
1: esses dias
0: ela
1: tinha...
0: torcendo pro marido, namorado.
1: É, esses dias tinha uma notícia falando que ela comemorava um touchdown do marido dela, que é o mínimo que se espera, né? Acredito eu. Mas exatamente. Enfim, era manchete.
0: É manchete, não, então. Respira, né? Taylor Swift respira, pronto, manchete. Muito bem! Taylor Swift, para encerrar nosso Band News Station, a gente vai voltar amanhã às 11 horas da matina. Tem propaganda política obrigatória, tem muito mais para você acompanhar a nossa programação também.

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1: Vem aí a propaganda eleitoral obrigatória aqui na Band News FM. Nos próximos 25 minutos, você que nos acompanha pelo rádio, fica com a propaganda eleitoral. Para você que nos acompanha na Fest TV, no YouTube e no Band Play, a programação com muita informação e prestação de serviços segue aqui na Band News FM.
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1: Muito boa tarde, grande abraço para você ligado aqui na Band News FM, agora meio-dia em ponto, tá no ar o Band News no meio do dia desta quarta-feira, dia 23 de setembro de 2026. Eu sou Humberto Ferretti e toco o barco por aqui até as 14h, naquele esquema com o qual você já se acostumou durante o horário político. Falamos até meio-dia e 25. Para quem nos acompanha pela Fest TV e também pelo YouTube, meio-dia e 25, a gente junta todo mundo, inclusive quem acompanha a Band News FM no rádio. Larissa Biscaia continua de férias. Eduardo Aineg continua se recuperando daquela questão da voz, vai estar com a gente daqui a pouquinho, a partir do meio-dia e 25. Hoje quem vai tocando o barco comigo por aqui é meu amigo, meu parceiro Eduardo Frumento. Diga lá, Frumento, boa tarde.
2: Oi, Ferretti, boa tarde pra você, boa tarde aos ouvintes da Band News FM, você que estava conosco no Band News Station. Seguimos juntos, então, até as 14h, com mais informação aqui no Band News no meio do dia.
1: Hora de atualização do que é destaque nesta quarta-feira. Começando com o noticiário de Brasília, o ministro do Supremo Tribunal Federal, Cristiano Zanin, nega um pedido de liminar para determinar a instalação da CPI do Master no Senado. Esse pedido foi apresentado pelo senador Alessandro Vieira, do MDB de Sergipe. O ministro entendeu que não ficou devidamente comprovada uma omissão do presidente do Senado em relação à instalação da comissão. Segundo Zanin, o pedido não esclareceu como ocorreu a tramitação e nem qual foi a atuação da presidência do Senado diante de um conjunto de requerimentos relacionados ao caso Master. Ele destacou ainda que o próprio senador reconheceu a existência de um requerimento anterior para a criação da CPI.
2: E a Polícia Científica de Santa Catarina trabalha com a informação de que a falta de visibilidade, o vento forte, pode ter influenciado no acidente aéreo que matou o cantor Rick e mais 4 pessoas. O Fred Fiandanese é quem tem mais detalhes.

0: Os corpos do empresário Bruno Avelar, de 41 anos, e do piloto Antônio Nóbrega de Araújo, de 73 anos, serão enterrados hoje. Bruno é velado em Belo Horizonte, em Minas Gerais, e o piloto em São Paulo. Todos os corpos das vítimas da queda do helicóptero na Serra Catarinense foram liberados durante a madrugada pelo IML e seguem para as cidades onde serão velados. O corpo do cantor Rick será velado e enterrado em Sorocaba, no interior de São Paulo, a partir de amanhã.
1: Tem informação sobre o velório do empresário mineiro Bruno Avelar, que também estava na aeronave. Quem tem os detalhes direto de Minas Gerais é a repórter Maria Fernanda Sinini.
2: O corpo do empresário mineiro Bruno Avelar, de 41 anos, que morreu na queda de um helicóptero na Serra Catarinense, será velado hoje em Belo Horizonte. O horário e o local da cerimônia não foram divulgados. A aeronave também transportava o cantor Rick, da dupla com Renner. Todos os 5 ocupantes morreram no acidente. Os destroços foram encontrados na tarde de ontem, após mais de 20 horas de buscas. Bruno deixa 2 filhos e a esposa, Lívia Avelar, com quem havia se casado há pouco mais de um mês.
3: Bom, mas ainda não há detalhes sobre o velório e o sepultamento das outras vítimas neste acidente. No Rio de Janeiro, a polícia investiga um assalto a um turista da Alemanha na região central. Quem tem mais detalhes é a Clara Neri.
4: O turista alemão que foi assaltado em Santa Teresa, região central do Rio, na última terça-feira, precisou ser socorrido após cair durante a abordagem criminosa. A ação foi registrada por câmeras de segurança na rua Dias de Bar. A polícia tenta agora identificar os 2 criminosos que assaltaram esse grupo de turistas. A vítima, alemã, de 57 anos, teve o relógio, avaliado em 100 euros, levado.
1: O frio é destaque neste primeiro dia de primavera no centro-sul do país e pode até ter geada na região sul. A frente fria se desloca e aumenta os temporais no sudeste, enquanto o interior do Brasil continua com máximas de quase 39 graus. A Stephanie Toso tem os detalhes.
5: A frente fria se desloca hoje e provoca a chuva mais forte concentrada no sudeste do Brasil, com atenção entre São Paulo, Minas e o Rio de Janeiro. A chuva pode cair em forma de temporais, inclusive no Grande Rio, e cidades como Juiz de Fora e até mesmo áreas da Serra da Mantiqueira e do Vale do Paraíba permanecem em alerta até o final do dia. Já no sul do país, hoje tempo mais aberto, mas com destaque para queda significativa de temperatura. Os termômetros podem ficar abaixo de 5 graus na Campanha Gaúcha, na Serra Catarinense e em parte do extremo sul do Paraná, provocando geada nesse início de manhã. Bem diferente do cenário para o interior do país. O calor e o tempo mais seco continua predominando entre Goiás, Tocantins, Bahia, Piauí, Maranhão e Ceará, com máximas que podem chegar até os 37 graus em Palmas e Manaus, além do potencial ainda muito alto para queimadas sobre essas regiões.
3: Bom, e ainda falando de eventos climáticos, mas antes de a gente avançar para o noticiário internacional, o furacão Polo atingiu a categoria 5, com ventos de cerca de 265 km por hora, próximo da costa sudoeste do México. Para você que gosta do Chaves, Ferretti, é perto de Acapulco. E as autoridades estão em alerta porque, embora este furacão não tenha uma trajetória para atingir o território mexicano, está sobre o oceano, há previsão ainda de provocar chuva intensa com inundações e deslizamentos nos estados mexicanos e nessa região ali de Acapulco.
1: Dando sequência, olhando para o noticiário internacional, o presidente do Irã, Massoud Pezeshkian, afirma que o país foi vítima de terrorismo dos Estados Unidos durante a guerra no Oriente Médio. A fala ocorreu no segundo dia da Assembleia Geral da ONU. A autoridade iraniana afirmou que deseja poder para obter energia e progresso e não para ameaçar a sociedade com armas. Ele ainda destacou que quer colaborar com a segurança global. O único representante da comitiva dos Estados Unidos deixou o plenário da ONU durante o discurso do presidente do Irã.
3: Eu ia trazer uma outra informação da ONU, mas enfim,
1: opa, vamos... Volta lá, a gente muda a trilha aqui, não há problemas, resolvido.
3: É, porque só pra gente colocar um ponto final nessa questão da ONU, pelo menos por agora, daqui a pouco discursa Javier Milei nessa plenária de debate, segundo dia dos debates da Assembleia Geral da ONU, e ainda hoje a gente tem uma fala esperada, que é da Delcy Rodrigues, a presidente interina, presidente representante neste momento

0: na Venezuela, ela que teve um encontro com Donald Trump ontem à noite em Nova York. Agora sim, vamos ao esporte, porque o Cruzeiro está em busca de um novo dirigente de futebol, Daniel Martins.
1: O Cruzeiro negocia com o ex-volante Paulinho para o cargo de dirigente de futebol. O profissional trabalha no Mirassol desde o fim de 2024 e participou da campanha histórica do clube do ano passado, que garantiu a primeira participação do Leão na Copa Libertadores. As negociações estão em andamento e existe a possibilidade das conversas serem concluídas nesta semana. Segundo informações do jornalista Everton Guimarães, da Band Minas, Paulinho foi o terceiro nome procurado pelo Cruzeiro, depois de Thiago Escuro, hoje no Mônaco, e Edu Gaspar, do Levski Sofia, da Bulgária.
2: E ainda no noticiário esportivo, o Internacional tem um novo treinador. Foi confirmada agora há pouco a contratação de Eduardo Batista, o Internacional que está numa draga danada, briga para não cair no Campeonato Brasileiro, demitiu o Pezzolano no último fim de semana. E agora terá o Eduardo Batista com essa missão de livrar do rebaixamento um time que faz uma campanha horrorosa, não joga bem, porque tem isso também. Às vezes você tá lá embaixo e tá jogando bem por algum motivo, por ansiedade, a bola não entra, o time não consegue fazer gol. Não é o caso do Internacional. O Internacional, neste momento, no Campeonato Brasileiro, travou a minha classificação aqui, mas já vai abrir. Tá na vice-lanterna com 28 pontos. Ele já tá 3 pontos atrás do Vasco, que é o primeiro time da zona de rebaixamento, e não só isso, ele tá vendo o Vasco, esse sim, jogar um bom futebol. Na última rodada atropelou o Coritiba, venceu por 5-0. O Mirassol, depois que foi eliminado da Libertadores da América, também começou a focar mais atenções no Campeonato Brasileiro e melhorou um pouquinho. Então a gente tem 3 times ali nesse momento que estão lá embaixo, que não conseguem se acertar e estão apavorados: Internacional, Grêmio e Corinthians. Lembrando que a estreia do Eduardo Batista deve ser exatamente contra o Corinthians, jogo em Porto Alegre, confronto direto na luta contra o rebaixamento, mas isso só depois da data FIFA.
0: A gente aciona agora os repórteres da Band News FM pelo país. Vamos a Brasília conversar com Afonso Marangoni, porque ele está acompanhando as discussões no Supremo Tribunal Federal envolvendo os ministros que foram aí citados em mensagens trocadas com Daniel Vorcaro. Cássio Nunes Marques, o mais recente ministro implicado na troca de mensagens, ele teria ligação com uma advogada, Camila Ramos, que vem a ser esposa de um desembargador do TRF1, amigo de Cássio Nunes Marques, que fariam parte da turma do KN. E esse KN fazendo referência a Cássio Nunes Marques. E essa advogada tem provocado controvérsia em Brasília, porque ela tem feito visitas a Daniel Vorcaro, mesmo atuando em processos que já não desrespeitam mais a Daniel Vorcaro, visto que ela advoga para o Banco Master e o banco foi liquidado e não está mais sob a administração de Daniel Vorcaro. Quem explica melhor pra gente essa história toda e essa confusão é o Afonso Marangoni. Fala aí, Afonso, boa tarde para você.
3: Pois é, um embrólio mesmo, né, Frumento? Bom dia, boa tarde para você, para o Ferretti e para todos que nos acompanham. Camila Ramos, ela tem visitado com frequência o Daniel Vorcaro na prisão, e essa apuração é da nossa colega aqui da Band News FM, Mônica Bergamo, que também é da Folha de São Paulo. E ela publicou justamente informação de que o Daniel Vorcaro tem na defesa dele constituída, que podem, portanto, fazer essas visitas, 23 advogados. E que, portanto, a Camila, né, Ramos é um desses nomes que pode ter esse acesso franqueado ao 18º Batalhão da Polícia Militar do Distrito Federal, que é a Papudinha, onde ele está preso por decisão do ministro André Mendonça, que à época relatava, né, o caso Master e transferiu ele da Superintendência da Polícia Federal lá para Papudinha. E aí a Mônica Bergamo ouviu advogados de Daniel Vorcaro que vêm sim com estranheza este trânsito, né, de Camila Ramos, porque quando ela chega para conversar com Daniel Vorcaro, ninguém mais fica na sala. Eles deixam ali o espaço para que eles possam conversar reservadamente, o que mostra, né, de acordo com um desses nomes ouvidos pela Mônica Bergamo, que os dois têm mesmo a tratar de assuntos confidenciais que não são compartilhados nem mesmo com o restante da defesa. O que é inusual, porque quando a defesa tem muitos advogados, uma banca grande, eles conversam entre si até para alinhar, né, uma estratégia de defesa uniforme para

0: por Caro e o ministro Nunes Marques pedindo inclusive uma série ali de benefícios e etc. Claro que isso é negado, né, pelo desembargador e também pelo ministro do Supremo Tribunal Federal. Camila Ramos, que também é esta personagem que firmou um contrato com o Banco Master, que em caso de sucesso de umas ações bilionárias de precatórios, receberia o equivalente a 427 milhões de reais. Chegaria até este montante o benefício que ela teria, né? Só que aí, claro, dependendo aí do alcance, né, e de como seriam decisões de uma questão que pendente, se a União deve algum tipo de ressarcimento a destilarias do setor de açúcar e álcool, isso por casos do passado, mas que eram de interesse de Daniel Vorcaro, porque essa tese poderia render mesmo muito dinheiro para o dono do Banco Master. Então, Mônica Bergamo joga mais luz sobre esta relação, né, deste casal com Daniel Vorcaro e também com o ministro Nunes Marques, informações realmente, viu, Frumento e Ferretti, que chegam a todo momento, né, de novas informações de contatos indiretos ou diretos de ministros do Supremo com o banqueiro Daniel Vorcaro.
1: E em meio a tudo isso, Marangoni, tem sessão plenária do Supremo Tribunal Federal marcada para hoje. Qual que é a expectativa? O que que deve rolar nessa sessão?
0: Bom, a expectativa, em primeiro lugar, é que aconteça mesmo, né, Ferretti? Isso não é redundante, porque nas últimas 2 semanas, 3 sessões do plenário foram desmarcadas, o que é inusual, mas tem acontecido aí com uma certa regularidade, mostrando que a crise no Supremo é profunda e que até mesmo sessões que tratam de outros assuntos estão com dificuldade de acontecer. Mas hoje, até segunda ordem, vai ter mesmo essa sessão plenária. Os ministros vão ficar frente a frente, lado a lado, às 2 horas da tarde, para julgar uma série de casos, e o primeiro que abre a pauta é um que já estava em julgamento, que é sobre licença maternidade. Se mães adotivas têm o mesmo direito, né, o mesmo tempo de licença maternidade do que mães biológicas. Então, é uma discussão que vai acontecendo por lá, está paralisada por causa dessas desmarcações, e hoje a expectativa então que aconteça. É claro, né, Ferretti e Frumento, que a gente nunca pode descartar que ministros usem ali da sessão para falar sobre essa crise pela qual passa o Supremo e também por essa animosidade que existe, né, entre alas do Supremo Tribunal Federal. Por isso é importante, para além, né, dos casos concretos que têm um impacto social relevante, também ficar atento às falas que vão sair por ali para ver se tem algum atrito, alguma coisa nesse sentido entre os ministros que devem voltar a se encontrar então logo mais 2 horas da tarde.
1: Obrigado, Afonso Marangoni. A gente, obviamente, vai estar de olho. O Marangoni faz uns 20 dias, até mais do que isso, que trabalha que nem doido lá, quase 24 horas por dia. E hoje vai ter mais essa missão de ficar de olho também. Agora a gente muda de assunto e faz contato com o sul do país. O Frumento falava mais cedo sobre questões climáticas que estão preocupando várias regiões do Brasil. E no Rio Grande do Sul, gente, já são quase 600 mil pessoas afetadas pelos temporais. A maior parte das cidades brasileiras está muito longe de ter uma população de 600 mil pessoas. Só para a gente ter ideia do tamanho do impacto. Quem está com a gente e tem atualizações sobre a situação no Rio Grande do Sul é o Vicente Medeiros. Diga lá, Medeiros, boa tarde.
2: Boa tarde, Ferretti. Boa tarde também a todos os ouvintes. Aqui em Porto Alegre, tempo nublado, 16 graus a temperatura. Segunda-feira foi o último dia de chuva aqui em Porto Alegre e a Defesa Civil segue no trabalho de rescaldo por conta desses problemas que nós tivemos no Rio Grande do Sul por conta da chuva. O último número da Defesa Civil são 570 mil pessoas afetadas de alguma forma por conta dessa chuva. 164 ocorrências, 158 municípios e danos materiais humanos em 148 cidades. O balanço da Defesa Civil traz, infelizmente, 4 mortes, 3 feridos e uma pessoa segue desaparecida. Ao todo, então, 703 pessoas estão desabrigadas e 3.248 estão desalojadas. Temos municípios com problemas ainda de falta de luz por conta do temporal de segunda-feira. Pelotas, região sul do estado, é um dos municípios com maior número. Ainda há pessoas sem luz lá em Pelotas. Pelotas, que é o município com o maior número de pessoas afetadas, chegando a 336 mil. No levantamento da Defesa Civil ainda aponta aí

0: 23 casas completamente destruídas, 524 danificadas e telhados, problemas de ruas alagadas aí desse balanço da Defesa Civil. Em relação aos desaparecidos, bombeiros e Defesa Civil seguem no trabalho, nas buscas por Eliane Nunes, uma mulher de 43 anos que está desaparecida desde a segunda-feira. Ela estava passando pelo Rio São Marcos, lá em Caxias do Sul, e de uma forma repentina esse rio acabou subindo. O marido dela conseguiu se salvar, mas infelizmente o restante do carro acabou falecendo, os dois filhos, e ela está desaparecida. As buscas que tiveram início lá na segunda-feira e seguem de forma ininterrupta na região. Ontem, os bombeiros acabaram encontrando alguns pertences dela e as equipes seguem fazendo varreduras ali para conseguir encontrar alguma coisa, se encontram ela, até as buscas então continuam, também tentar encontrar aí outros materiais. O carro, o veículo já foi encontrado. Outra preocupação, trouxe no início que apesar da chuva não estar chovendo desde a segunda-feira, os volumes foram muito grandes, passando aí dos 100 milímetros em muitos municípios do estado. E por conta disso, a principal preocupação neste momento é a cheia dos rios. E nós temos 5 rios gaúchos acima da cota de elevação. Tade Negro, por exemplo, São Sebastião do Caí, então os rios Taquari e Caí, eles seguem acima da cota de inundação, mas já numa tendência de estabilidade e começando com uma rota descendente. Preocupação maior agora, região de Porto Alegre, porque esses rios todos desaguam no Guaíba. E existe a preocupação, um alerta da Prefeitura de Porto Alegre para a região das Ilhas, uma região um pouquinho mais afastada aqui de Porto Alegre, e que normalmente, com essas chuvas de grande volume, as pessoas são afetadas de lá, precisam sair de casa. Então, temos esse alerta da Defesa Civil, pelo menos até a sexta-feira, por conta dessa cheia do Guaíba, por conta da água que está descendo desses rios e que desaguam todo no Guaíba. Volto com vocês.
1: Obrigado, Vicente Medeiros, com as informações direto de Porto Alegre, no Rio Grande do Sul. A gente vai acompanhando a situação por lá, até porque, como disse o Vicente, há uma tensão maior para a elevação dos rios até sexta-feira, mas há a formação de uma nova frente fria no sul do país e nova previsão de chuva a partir de sábado, principalmente. A gente vai acompanhando e contando aqui na nossa programação. Bom, e ainda falando sobre o clima aqui no Brasil, a primavera começou oficialmente ontem à noite aqui no Hemisfério Sul. E dessa vez, essa pode ser uma estação diferente daquilo que a gente costuma sentir na pele em períodos da primavera. O Gibes Manioto é quem explica essa bagunça.
2: Há 3 séculos, Vivaldi transformou as 4 estações em música. Mas hoje, será que elas ainda seguem o mesmo roteiro? Claro que não.
3: Tem as 4 estações e um dia.
4: De uma hora tá sol, daqui a pouco já vem uma tempestade.
2: É calor no inverno, frio fora de época, chuva que não chega ou que faz estragos e não vai embora. E não é só impressão, não. No centro do país, as noites de inverno ficaram mais quentes. O período de chuvas, que começava em setembro, nos anos 80, agora passou para outubro e até novembro. E os períodos secos têm se prolongado. A gente conversou com a Ana Ávila, que é meteorologista da Unicamp.
5: Nós temos observado que tem acontecido um número maior de ondas de calor e elas também vêm se tornando mais intensas, né? Mais frequentes. Isso se deve principalmente ao aquecimento global.
2: Este ano é uma exceção por causa do El Niño. O período de chuva chegou mais cedo no sul do país e bagunçou ainda mais as estações. E se até a natureza parece ter mudado de calendário, quem trabalha com o calendário da natureza precisa se adaptar. No campo, escolher a hora errada para plantar pode custar uma safra inteira. Para diminuir esses riscos, a Embrapa reuniu 163 medidas para 7 segmentos de grãos e pastagens e agropecuária. Uma das estratégias é mudar a época do plantio e as técnicas de manejo, nos explicou Eduardo Monteiro, que é pesquisador da Embrapa.
6: Hoje, justamente em função desse agravamento de riscos, aumento de eventos adversos, a gestão de riscos ela deixou de ser um mero acessório para passar a ser um recurso, um insumo, vamos dizer assim, obrigatório no sistema de produção.
2: As 4 estações continuam no calendário, só que na vida real parecem cada vez menos dispostas a seguir o roteiro.
7: E aqui em São Paulo, por exemplo, a gente tem sentido isso. A gente sabe que a temperatura tem variado bastante em todo o Brasil, destaca

0: destacamos aqui no começo do Band News no meio do dia, que tem friaca no sul e no sudeste e tem regiões do centro-oeste batendo quase 40 graus. Mas aqui em São Paulo, a montanha-russa, para a gente pegar como exemplo, é uma doideira, porque nós tivemos na segunda-feira 31, 32 graus, só para vocês terem noção do que está acontecendo hoje. O Eduardo Oeneg, inclusive, acabou de chegar vestindo um belo agasalho, porque tá 15, 14, 16 lá fora, né?
1: Tipo uma blusa bacana, diferente.
0: Mas é um elogio. Eu
1: chamo de agasalho.
0: Pai.
1: É, eu chamo de japona. Ah,
0: mas eu uso então. Blusa. Pra mim é tudo blusa. Aqui eu sei que tem pessoas que usam agasalho, usam outros. Pra mim é tudo blusa. É, jaqueta pra mim é quando é aberta. Isso seria uma jaqueta.
1: No caso.
0: Lá em Catanduva seria uma jaqueta. E o resto é tudo blusa. O Flumento tá de blusa. Eu blusa. Tô aqui no conforto do ato, sem nada.
2: Eu estou de suéter.
0: De suéter.
2: Suéter, tá certo. Informação.
0: Mas é isso, 30 graus anteontem, a tal blusa.
2: A minha blusa se chama suéter.
0: 15 graus hoje, vai bater 30 de novo na sexta-feira. A gente vai tentando sobreviver. Agora, meio-dia e 24, você já viu que o Eduardo Oeneg tá aqui, a gente vai fazer aquela transição para se juntar com quem nos acompanha pelo rádio em instantes. Tem mais Band News no meio do dia aqui na Band News FM.

0: Agora meio-dia e 25, atenção rede.
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0: Muito boa tarde, grande abraço para você ligado aqui na Band News FM. Agora meio-dia e 26, está no ar o Band News no meio do dia desta quarta-feira, dia 23 de setembro de 2026. Eu sou Humberto Ferretti e toco o barco por aqui até as 14h. Já disse tudo isso mais cedo, quando começou o horário político e a gente ficou por um tempinho ali falando para quem nos acompanha pela Fest TV e também pelo YouTube, mas agora a gente fala também para quem tá no rádio, por isso vale novamente o boa tarde e vale a apresentação dele que está novamente conosco, Eduardo Eneg.
1: Salve, salve, meio-dia e 26, quase 7, agora 7 minutos. Começando o Band News no meio do dia, 27 minutos, ele já começou no meio-dia em ponto, agora meio-dia e 27 minutos, todos reunidos aqui para a gente bater o nosso papo pontual, como a gente define pontualidade, né, Ferretti? Isso é o mais importante.
0: O critério é meu, eu uso do jeito que eu quero, não é assim, né?
1: Flexível, flexível. A gente não fala que a gente está numa sociedade intolerante? Sim. A gente não diz que o nosso grande desafio é compreender o outro?
0: Lógico.
1: Como não compreender o outro chamado atraso?
0: Pô.
1: Vamos incorporá-lo, né?
0: Quem nunca atrasou, atire a primeira pedra.
1: Cronodivergente.
0: É isso, cronodivergente.
1: Criamos um novo termo.
0: Criamos um novo termo. Meio-dia e 27 minutos. Eu, Eduardo Eneg, fico por aqui por algum tempo. E junto com ele, Humberto Ferretti, que nos dá uma vez mais para manter a tradição. Aí sim, tradição, a gente gosta dela.
1: Bora, meu povo, boa tarde.
0: Boa tarde para você também, ouvinte querido, ouvinte querida. Telespectador querido, telespectadora querida, você que faz a Band News ser aquilo que ela é, a mais admirada do Brasil, sem grito. Ainda sem grito.
1: Eu fiquei com medo.
0: Eu quase fiz.
1: Eu fiquei com medo, porque a gente tem que deixar umas vinhetas no jeito aqui. Aí eu falei, as vinhetas não estão no jeito. Eu falei, assim, será vai gritar? Que ele vai pedir?
0: Não, ainda não. Mas eu queria chamar a atenção.

atenção para um tema que eu acho relevante, óbvio, né? Se eu vou chamar atenção para um tema que eu acho irrelevante, você pode achar irrelevante, mas eu acho importante. Você viu que hoje o ministro Cristiano Zanin do Supremo Tribunal Federal, ele tomou uma decisão. Ele negou o pedido de liminar para instalar a CPI do Banco Master. Não tem quem instalar, não. Vamos, não dá ainda para comprovar a omissão do presidente Davi Alcolumbre. Lembrando que para instalar uma CPI, você precisa ter um terço dos integrantes da casa, você precisa ter um fato determinado e um prazo definido para fazer a investigação. Essa CPI não é que tem 27 assinaturas, tem 41 assinaturas. Então, mais do que um terço da casa. Prazo determinado tem lá, o Alessandro Vieira colocou, 120 dias. E o fato também é indiscutível. Então, estão presentes as condições para instalar a CPI. Com um detalhezinho, ele pediu isso em 9 de março. Nós estamos indo para eleição. E aí sempre alguém vai dizer, mas estou aí fazendo isso no momento da eleição? Sim, mas era 9 de março. Ah não, mas também fazer no ano eleitoral? Bom, mas quanto que nós vamos trabalhar? Então vamos mudar o mandato, né, dos deputados e senadores, porque vamos extirpar o último ano do mandato, que é uma coisa impossível, porque se você colocar 3 anos, haverá o último ano no terceiro ano, então serão 2 anos, né? O fato que ele não pode fazer nada, eles já fazem muito pouco. Aí você ainda vai proibir que eles façam o pouco que eles querem fazer. O fato é, entrou no dia 9 de março, ficou 6 meses, ele definiu tudo que tinha que definir, não foi lido, não recebeu encaminhamento. Se isso não configura a proposta dele, o projeto dele, a ideia dele está no limbo, o que precisa mais? Mas vai lá, o ministro Cristiano Zanin negou a liminar, não declarou que o presidente tem liberdade, o presidente do Senado tem liberdade para ignorar o requerimento, pediu informações ao presidente Alcolumbre, determinou que fossem ouvidas a Advocacia Geral da União, a Procuradoria Geral da República, ou seja, enrolou, o Zanin enrolou, né? Com um detalhe curioso, que a gente não pode esquecer, em 2021, quando teve um pedido para instalar a CPI da Covid, o ministro Luiz Roberto Barroso recebeu o pedido e mandou instalar. Quer dizer, a CPI da Covid em 2021 bateu no Supremo e o Supremo falou, instala. A CPI do Master bateu no Supremo, o Supremo não falou instala. Não é engraçado? Mas vocês não acham engraçado? E aí, nós vamos à questão central. A questão central é, a gente montou uma engrenagem perfeita no jogo do poder para a gente diluir responsabilidade e espalhar a irresponsabilidade, institucionalizar a irresponsabilidade. Então, os políticos não decidem, vão ao judiciário, porque o Senado não resolveu. Tinha lá um pedido, o Alessandro Vieira levou o pedido, as regras definem o que ele tem que fazer, ele fez o que as regras definem, o Alcolumbre não mandou instalar, e tudo bem. Então, não, travou, não resolveu. Aí, o sujeito vai ao judiciário, ou espera que alguém recorra ao judiciário, porque tem os caras que não querem instalar, fica esperando. Aí o Supremo é provocado, aceita examinar o assunto, e ocupa o espaço de outro poder, mas decide do jeito que quer. Então, é aquela tal história. Não, o Supremo só pode agir quando provocado. Sim, o médico também só pode agir quando provocado. Você imagina, um médico resolve fazer uma cirurgia sem ter sido provocado. Você não vai lá reclamar que está com umas dores. Mesmo assim, não é qualquer cirurgia que pode ser feita. Não é qualquer decisão que pode ser tomada. Aí vão entrar naquelas discussões, não, veja bem, um caso é um caso, outro caso é outro caso, cada caso é um caso e o caso do caso, veja o acaso. Sempre a gente vai poder dizer isso, mas sempre a gente vai poder definir o seguinte, essa omissão confortável, política,

gera um ativismo também confortável no Poder Judiciário. E a gente está com um problema que é grave no Brasil. O Supremo não é uma voz coletiva, o Supremo é um conjunto de vozes individuais. Não vou nem falar na lambança que o Master provocou, ou melhor, revelou, porque já existia, né? Já existia uma lambança instalada. Porque na medida em que um ministro é abordável, na medida em que um ministro é capturável, você tem um problema que já estava instalado. Ninguém transforma em capturável alguém que é incapturável. Você não consegue fazer isso, né? Já era um lobo em pele de cordeiro, um lobo com toga de cordeiro. E você tem casos ali que são escabrosos, escabrosos. Mas eu não estou falando de um caso escabroso, eu estou falando aqui neste caso de mais um problema ligado à convivência institucional dos poderes da nossa República. Como é que a gente pode conviver com um sistema em que todo mundo puxa a faca o tempo todo? Como é que o Zanin dorme deixando de dizer, no mínimo, se virem, problema de vocês, no máximo, sigam a Constituição? Só que ele mandou interpretar a Constituição de um jeito diferente da interpretação do Barroso. Quer dizer, um dos dois está errado. Não, os dois estão certos, porque há detalhes, pequenos detalhes, um não deu retorno nenhum, o outro mandou não instalar, e aí ele não pode mandar não instalar, já esse ficou quieto. Quer dizer, então vamos estimular a inação, é isso. E aí, na medida em que a gente foi, e a gente pega a história brasileira, a gente foi trocando de Constituição, e essa é a nossa sétima Constituição. Na segunda-feira seguinte à eleição, eleição é dia 4, né? Segunda-feira seguinte à eleição, 38 anos da Constituição. Constituição mais longeva brasileira, 38 anos da Constituição. Essa é a Constituição mais complexa que a gente tem. E essa Constituição, que é extremamente complexa, ela é uma Constituição, esse gigantismo dela, deu ao Poder Judiciário um poder incalculável. Por quê? Uma decisão monocrática como essa do Zanin, ela se sobrepõe a uma decisão da sociedade brasileira. Sociedade brasileira elegeu os senadores, 41 senadores tomaram a decisão de pedir a abertura de uma CPI, e vai um sujeito, e diz, não, não vai ter. Monocrático. Não foi o plenário do Supremo Tribunal Federal. Um sujeito vai lá e decide como um sujeito decidiu no caso do Barroso. Então, será mesmo que nós estamos num sistema equilibrado? Será mesmo que o que está acontecendo é algo saudável? Será mesmo que esse ativismo e essa liberalidade é algo que está contribuindo para o progresso brasileiro? Será que não é isso que está na raiz das distorções e das denúncias que a gente viu e vê acontecer envolvendo o Banco Master? Será que não tem uma ligação uma coisa com a outra? O poder absoluto, o poder sem limite, o poder monocrático, a caneta do rei, 11 reis, nem podemos chamar vice-reis, 11 reis, que agora resolveram brigar, cada um no seu feudo. Então nós temos uma guerra feudal. E o feudo de um, o feudo de outro, o feudo de outro, e esses feudos agora, um resolveu invadir o feudo do outro, e deu ruim, porque parecia que tudo estava em harmonia lá, eles conviviam, eles e abençoando um sistema, como a gente viu, uma denúncia gravíssima, envolvendo um ministro que estava completamente passando despercebido ali, o tal do KN, o tal do Cássio Nunes estava passando. De repente, o bicho entrou no dia, na hora do julgamento, em que ele falou, tô fora porque eu sou TSE, e começou a aparecer um monte de história esquisitíssima envolvendo o Cássio Nunes Marques na relação com o Banco Márcio.

0: Master. Interesses pessoais, pedidos pessoais, favores mais do que pessoais, alguns moralmente discutíveis, outros condenáveis do ponto de vista do Código Penal, se confirmados. E nós temos um problema gravíssimo. Ele parece que quer furar a fila. Parece que ele quer furar a fila dos ministros emporcalhados. Tem alguma coisa muito esquisita acontecendo no Supremo Tribunal Federal. E, em parte, neste caso envolvendo Zanin e Barroso, pela politização. Não é só pelo ativismo, pela politização. Zanin, alinhado ao Palácio do Planalto, sabendo que Banco Master é bomba atômica, você destampa e você não sabe o que vai dar. Hoje saiu uma pesquisa Atlas Intel e uma das perguntas é: quem está mais emporcalhado com o Master? E o Lula está com uma imagem pior, e no rolo do Supremo também dá mais responsabilidade para o Lula do que para o Bolsonaro. Então, se abre uma CPI, CPI já se disse, acho que foi o ex-ministro Jorge Bornhaus, CPI você sabe como começa, mas não sabe como termina. Você sabe que não existe CPI a favor do governo. Não existe CPI a favor do governo. Não, mas qualquer coisa que tem CPI, o governo se ferra. Quer dizer, o Banco Master ficar tentando falar, não, o Banco Master está circunscrito ao período do governo anterior. Não, né? O Banco Master passa pelo governo anterior e segue no governo atual. Ou Jacques Wagner é do governo anterior. Ou Guido Mantega, que recebia R$1 milhão por mês, é do governo anterior. Ou Ricardo Lewandowski, que recebia R$250 mil por mês do Master, é do governo anterior. Definitivamente não. Eu me refiro às pessoas ligadas a governo. Flávio Bolsonaro, sim, é governo anterior, porque é Bolsonaro. Então, ele foi lá pedir dinheiro para fazer o filme, tá na conta do governo anterior, tudo bem. Ah, mas o Banco Master começou no governo anterior. Sim, sem dúvida nenhuma. E continuou no governo atual. Ah, os diretores do Banco Master que foram corrompidos, os diretores, perdão, do Banco Central que foram corrompidos, eles eram do governo anterior, sem dúvida nenhuma. Mas você tem denúncias envolvendo figuras públicas do atual governo. O presidente da República recebeu o Daniel Vorcaro a pedido, não foi do Flávio Bolsonaro, a pedido do Guido Mantega, a pedido do Jacques Wagner, estavam todos lá na reunião fora da agenda. Hoje, está no jornal O Globo, uma reportagem dizendo que o advogado Valfrido Vardi, que trabalhava para o Daniel Vorcaro e que no ano de 2025 ganhou R$25 milhões, o escritório dele, direito dele, privado, tentou marcar conversa com o PR, não foi ele que conseguiu, foi o Guido Mantega, mas disse ter estado com o PR num áudio que está reproduzido, e lá disse que o presidente gostou muito do uísque recebido do Daniel Vorcaro. Que presidente é esse? O Salgueiro? Presidente da Mangueira? Presidente da Estácio de Sá? Presidente do Estação? Que presidente é esse? Mas ficou feliz com o uísque. Ficou feliz com o uísque. Isso está dito lá. Então, é um caso que, se você começa a investigar, você tira uma tampa. Não é tampa de panela, que tampa de panela exala cheiro bom, né? O Beto Ferretti disse que ele aprendeu a fazer feijão. Eles aprenderam a fazer feijão. Ele e a dona Juliana não sabiam fazer feijão. E buscavam feijão na casa da sogra. É isso? Estou enganado?
1: Sim, vinha congeladinho ali. Vários potes de margarina. Ficava um tempão.
0: Mas agora vocês aprenderam a fazer feijão.
1: Na panela de pressão elétrica.
0: Na panela de pressão. Mas não importa. Mas quando você destampa a panela de pressão elétrica, aquele cheiro é gostoso. Cheiro de feijão. Feijão feito na hora. É gostoso. Esse cheiro aqui é cheiro de tampa de bueiro, né, Ferretti?
2: Ô,
0: você tira essa tampa aí? É tampa de bueiro? E não dá. CPI da tampa de bueiro. Deveria ser esse o nome. da CPI. Aí vai lá o Zanin e diz, não vamos fazer não. Oh, não quer, Zanin não quer. E Barroso que lia. Nós estamos nesse nível. E o pior é o seguinte, essa crítica, esse comentário, isso que eu estou falando, é horroroso. É horroroso. Não porque eu fico com receio de estar sendo impreciso. Não, é a vergonha de saber que o nosso país está nessa pegada. É isso que é muito ruim. Olha, presidente sem pichado, nós tivemos dois. Não tem problema nenhum. Aliás, não tem problema nenhum em pichar ninguém. Nós já tivemos senadores que foram afastados, deputados que foram afastados. Não tem problema nenhum. Pode ser que a gente tenha que afastar ministros do Supremo também. Não vejo problema. Agora, a instituição, ela tem que ser respeitada. E a instituição, para ser respeitada, quem tem que começar respeitando são os integrantes. Quando a gente vê o que está acontecendo lá e tudo passa por essa tal politização misturada por uma lambança, então é ideologia da tampa de bueiro, ideologia e bueiro misturado, esse negócio não pode terminar bem. Isso não é bom, é lamentável. Então eu fico chateado, fico triste, fico decepcionado, porque isso está acontecendo no nosso país. Eu não sei se você concorda ou discorda, essa é a opinião que eu tenho sobre esse assunto.
1: Agora, 12:45, Eduardo Eneg volta amanhã?
0: Sem dúvida nenhuma. Não, amanhã eu volto, sim, senhor. Amanhã eu volto, sim,
1: volta.
0: Senhor. Volta? Não, volto. E hoje, às 7:20, Jornal da Band, aqui na Band News FM, e também vai passar na Band News TV depois. Valeu, gente. Tchau.
1: Valeu, Eneg. A gente segue por aqui, eu e Eduardo Frumento, atualizando o que é destaque nesta quarta-feira, começando pelo noticiário internacional. O presidente da Argentina faz críticas ao atual papel da Organização das Nações Unidas. Durante o discurso feito hoje na Assembleia Geral da ONU em Nova York, Javier Milei condenou que a entidade tenha criticado ações de Israel na faixa de Gaza. Ele também acusou a ONU de inação diante da disputa entre Argentina e Reino Unido pelas Ilhas Malvinas. Milei se disse alinhado sem ambiguidade com o Ocidente e insistiu que as Malvinas são uma das grandes causas do governo dele. A comitiva do Reino Unido não reagiu à fala.
2: E o governo brasileiro mantém silêncio diante da decisão internacional que enquadra facções nacionais como terroristas. A iniciativa regional reúne 14 nações sob a liderança dos Estados Unidos no bloco conhecido como Escudo das Américas. Márcio Rocha.
3: Segue a expectativa para a manifestação oficial do Palácio do Itamaraty sobre o chamado Escudo das Américas, grupo de países latino-americanos que decidiu seguir o governo dos Estados Unidos e classificar facções criminosas que atuam na região como organizações terroristas. Ao todo, são 14 países que atenderam o pedido feito pelo presidente Donald Trump e decidiram mudar a classificação de grupos como o PCC, o Comando Vermelho e outros. Entre os países que endossam o entendimento do governo de Washington estão a Argentina, a Bolívia, o Chile, Colômbia, Equador, Paraguai, entre vários outros. No entanto, o governo brasileiro rejeita essa denominação por entender que esses grupos criminosos não têm viés ideológico ou religioso e, dessa maneira, não se enquadram na tipificação definida pela própria lei brasileira que dá para o terrorismo.
1: Uma operação policial investiga a criação de um comitê clandestino de campanha envolvendo um deputado federal. Quem tem os detalhes é o João Boeri.
4: O deputado federal Ricardo Abraão, do PSDB, é apontado pela Polícia Federal como financiador do esquema de compra de votos que foi montado dentro de um comitê clandestino em Nilópolis, na Baixada Fluminense. As informações constam na decisão do ministro do Supremo Tribunal Federal, Flávio Dino, que autorizou as buscas no endereço do político no início do mês. Segundo as investigações, em 2024, Ricardo Abraão foi o patrocinador do crime de corrupção eleitoral para favorecer o próprio primo. Abraão Davi Neto, conhecido como Abraãozinho, foi reeleito prefeito de Nilópolis nas eleições daquele ano. Em mensagens interceptadas pela PF, os investigadores chegaram à conclusão de que o deputado federal teria ido pessoalmente a um imóvel no município da Baixada Fluminense para deixar o carvão, o que a PF trata como dinheiro em espécie.
2: O Ministério Público Federal denunciou o dono da Voipes e mais 11 pessoas no caso da queda de uma aeronave da companhia que matou 62 pessoas em Vinhedo, aqui no interior de São Paulo. O caso aconteceu em agosto de 2024 e o Felipe Dutra é quem tem os detalhes.

0: Salles.
1: 12 pessoas foram denunciadas pelo Ministério Público Federal pelo crime de atentado contra a segurança do transporte aéreo referente ao acidente com uma aeronave da Voepass em agosto de 2024. A informação foi divulgada pelo jornal Estado de São Paulo nesta terça-feira. Entre os denunciados está o proprietário da empresa, José Luiz Felício Filho. Dois pilotos e dois controladores que haviam sido indiciados pela Polícia Federal não foram incluídos na denúncia do MPF por acordos de não persecução penal. De acordo com o Ministério Público Federal, com base nas investigações, o acidente com a aeronave modelo ATR-72 não foi resultado apenas de um problema técnico pontual, e sim consequência de falhas na manutenção preventiva e na gestão de segurança das operações.
2: Um celular é roubado ou furtado a cada 38 segundos no país. Os números chegam com o repórter Roger Caruso.
3: No país, são registrados quase 100 roubos de telefones por hora, de acordo com o Anuário Brasileiro de Segurança Pública. Em Salvador e na região metropolitana, a Polícia Civil identificou 400 pontos comerciais que eram utilizados para receber os aparelhos. Esses espaços foram fechados e uma pessoa foi presa. O delegado Jorge Figueiredo explica como funciona o procedimento para recuperar os celulares.
4: Identificamos, através das ocorrências, quem são aquelas pessoas que estão na posse do aparelho, que estão fazendo uso, e através de um disparo em massa encaminhamos mensagem para essas pessoas informando que infelizmente ela se encontra com um aparelho que é fruto de furto ou de roubo e que ela apresente voluntariamente esse aparelho à unidade mais próxima.
3: Entre agosto e início de setembro, mais de 2.600 celulares foram devolvidos aos verdadeiros proprietários na Bahia.
5: Autoridades mineiras emitem alerta para chuva forte em diversas cidades. A Tayane Ribeiro tem mais detalhes.
6: 551 cidades mineiras estão em alerta laranja de chuva, segundo o INMET, o Instituto Nacional de Meteorologia. O aviso é válido até a meia-noite de hoje. Durante o dia, há possibilidade de chuva de até 100 milímetros, com risco de alagamentos, deslizamento de encostas e transbordamentos de rios. O Centro Nacional de Monitoramento e Alertas de Desastres Naturais também emitiu um alerta de risco geológico para Belo Horizonte e Juiz de Fora, na zona da Mata Mineira. Devido à pressão de chuva forte, as duas cidades podem enfrentar ocorrências de extravasamento de córregos, enxurradas e alagamentos.
2: E no esporte, as finais do Campeonato Brasileiro Feminino serão nos dois próximos fins de semana. Já no sábado agora, dia 26, o Corinthians recebe o São Paulo no duelo de ida na Arena em Itaquera, às 16h30, no horário de Brasília. A volta será no outro sábado, dia 3 de outubro, também às 16h30, só que aí no estádio do Morumbi, casa do São Paulo. A equipe tricolor fez a melhor campanha ao longo da competição e, por isso, tem a vantagem de decidir em casa. Além do troféu, o Brasileirão Feminino oferece R$2 milhões em premiação para o time campeão e R$1 milhão para o vice. Corinthians e São Paulo já têm vagas garantidas na próxima Libertadores Feminina.
5: Antes de a gente abrir espaço para as notícias da sua cidade e da sua região, vamos aí trazendo destaques da eleição deste ano, viu, Ferretti? Porque nesta quarta-feira são esperadas pesquisas eleitorais em diferentes estados, pelo menos 6 estados têm pesquisas anunciadas pela Quest para hoje. E aí a gente vai ver algum impacto real ou não nessas disputas, faltando 12 dias para o domingo de eleição. Quest divulgou agora há pouco, está divulgando, né, na verdade, a pesquisa para o governo do Ceará. Na pesquisa estimulada, Ciro Gomes, do PSDB, aparece com 43% das intenções de voto contra 41% do governador Eumano de Freitas, que busca a reeleição e é do PT. Os dois, portanto, estão tecnicamente empatados neste levantamento. Os demais candidatos, delegado Hugo do Missão aparece com 1%, Vera Lúcia, do Novo, também tem 1%, enquanto Danilo Soares, do Democrata, Ieri Braga, do PCO, Zé Batista, do PSTU e Serlei Leal, do UP, não pontuaram na pesquisa. Os indecisos são 8%, brancos, nulos e não vai votar, 6%. A Quest ouviu 900 pessoas de 16 anos ou mais entre os dias 19 e 22 de setembro no Ceará. A margem de erro é de 3 pontos percentuais para mais ou para menos e o nível de confiança é de 95%. O levantamento foi contratado pela TV Verdes Mares, afiliada da TV Globo no estado, e o número de registro no TSE é o CEװ=============================================================================================================================================================================================================================================================================================================================================================================================================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08268-2026. Band News FM na cobertura das eleições neste ano, a gente trazendo essas pesquisas mais recentes e também o dia a dia dos candidatos. Então logo tenhamos novos números divulgados de pesquisas nos estados aí, né, que são os estados com maior disputa, a gente volta também aqui na nossa programação.
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0: Agora, meio-dia e 56, a gente segue falando para os ouvintes ligados em 96,9 no FM de São Paulo e também pelo YouTube e pela Fest TV, e fala sobre uma operação da Polícia Federal que está rolando neste momento. A PF calcula que quase 300 toneladas de mercadorias estrangeiras podem ter entrado clandestinamente no Brasil por um esquema que usava malas diplomáticas falsas. Segundo a polícia, selos e outros elementos de identificação vinculados ao serviço consular eram utilizados por uma quadrilha para introduzir no país, por exemplo, aparelhos celulares. O grupo atuava em pelo menos dois aeroportos, os de Guarulhos, na Grande São Paulo, e Viracopos, em Campinas. Não há mandados de prisão sendo cumpridos, mas vários mandados de busca e apreensão, e tudo que for apreendido, principalmente equipamentos e aparelhos eletrônicos, depois deve passar por perícia. A justiça ainda determinou o bloqueio de cerca de 30 milhões de reais em bens de suspeitos de participação no esquema.
1: E Ferretti, vamos trazer atualização sobre a linha 9 Esmeralda da Via Mobilidade, linha essa que desde o começo da manhã está operando de maneira especial, né, ou com maiores intervalos e algumas restrições. Isso por conta de, primeiro, um risco de deslizamento que foi encontrado num talude próximo da estação Interlagos, e agora para remoção de uma árvore caída também nesse trecho. Embarque e desembarque na estação Primavera Interlagos está sendo realizado por apenas uma plataforma, o que acaba aumentando o intervalo entre as composições. E eu estou destacando isso porque tem ouvinte aqui no nosso WhatsApp, no 11 999 592 100, reclamando da lentidão dos trens e falando sobre a falta de informações, a falta ali de anúncio correto no sistema de som. Então, estamos aí com esse problema na linha 9 Esmeralda, linha administrada pela Via Mobilidade, ainda sem prazo para a retomada completa da operação.
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5: O Corinthians no Brasileirão terá 10 jogos pela frente para se distanciar da zona de rebaixamento e tentar a classificação para a Sul-Americana do ano que vem. O Timão vem de 6 derrotas seguidas na competição. Foi derrotado pelo Cruzeiro, Curitiba, Santos, Chapecoense, Flamengo e Fluminense. Corinthians está na 14ª colocação com 32 pontos e está a 3 pontos de distância da zona da degola. Dentre os 10 jogos, o Timão terá 2 clássicos. O primeiro será contra o Palmeiras, na Arena do Palmeiras, que luta pelo título pela 30ª rodada, e o São Paulo do Morumbi, que está pouco acima da tabela, na 34ª rodada. Corinthians vai enfrentar também times oponentes mais fracos, porque não estão bem no Brasileirão e lutam para fugir da zona de rebaixamento. Os outros times ameaçados são Internacional, Vitória, Vasco, Mirassol, Botafogo, Grêmio e Remo. O Timão foi eliminado da Copa do Brasil e da Libertadores e tem apenas o Brasileirão como caminho para voltar a competições internacionais em 2027. E a Sul-Americana é a única opção. Corinthians volta a jogar dia 7 de outubro contra o Internacional no Beira-Rio. Dito tudo isso, eu diria, quero é mais.
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9: Os ouvintes da Band News FM reclamaram bastante durante a manhã de trânsito complicado em São Paulo e agora? E no começo da tarde? Fala, Débora Mendonça, boa tarde.
10: Oi, Ferretti, uma ótima tarde a você e a todos. Trânsito muito congestionado na chegada marginal do Tietê no trecho oeste, Castelo Branco, Anhanguera e Bandeirantes. A Castelo Branco agora tem a passagem por Osasco muito ruim por 5 quilômetros. A pista local para primeiro no 18, logo em seguida a expressa também vai tudo igual. A rodovia dos Bandeirantes tem 4 quilômetros de congestionamento. A fila começa 1 quilômetro antes da Avenida Mutinga. E a rodovia Anhanguera é a melhorzinha das três, com 3 quilômetros de congestionamento. A pista expressa para primeiro, mas a local também para logo em seguida. Só livra para quem vai pegar a Tietê no sentido da Castelo Branco. Essa alça de saída vem primeiro e por ali não tem lentidão. Agora, no mais, para acessar a marginal, está tudo ainda muito complicado. 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
1: Agora 1:03.
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6: O convidado desta semana do Tem Negócio é filho de comerciantes autônomos e aprendeu com os pais a negociar. Mas quando decidiu abrir a própria empresa, Lucas Fernandes entendeu que era preciso estudar e buscar experiências próprias. Dessas experiências surgiu a ideia da AutoYou, que busca justamente otimizar processos dentro de uma empresa por meio da tecnologia. Lucas nos contou a trajetória desde o início.
7: Meus pais são autônomos, né, comerciantes de automóvel ali, então eu sempre tive essa veia muito de quero fazer negócio. Então assim, eu sempre tive esse sonho, né, de empreender e de poder criar de fato uma empresa. Então eu fui fazer faculdade, fiz faculdade de administração e depois fui também aprender ali, né, como que as maiores empresas do mundo se comportam.
6: O podcast de empreendedorismo da Band News FM busca te incentivar a tirar as ideias do papel. Todas as histórias contadas até aqui estão no nosso canal no YouTube e nos principais agregadores de áudio.
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1: Agora 1:06. Tem uma informação do noticiário internacional referente àquela polêmica que surgiu nos últimos dias, que é o fato de o presidente Donald Trump dos Estados Unidos ter decidido barrar alguns veículos de comunicação da cobertura diária da Casa Branca, entre eles a CNN, que é um dos principais canais de notícias dos Estados Unidos, se não o principal. E depois, na sequência, veio um boicote de outros veículos de comunicação, dizendo, olha, se eles não podem, a gente também não vai cobrir, isso é um atentado contra a liberdade de imprensa. E hoje o Departamento de Justiça dos Estados Unidos disse que Donald Trump tem sim poder para barrar o acesso desses veículos à Casa Branca. A gente vai ter, nas próximas horas, uma audiência na Justiça, inclusive, para tratar sobre esse caso. O Departamento de Justiça norte-americano também disse que foi enviada uma carta com explicações aos veículos de imprensa. E a alegação da Casa Branca é que esses veículos de comunicação ameaçam a segurança nacional e espalham falsidades. A gente não tem um detalhamento do que exatamente o governo Trump quer dizer com isso. Fato é que é uma questão que abre um precedente perigoso. A liberdade de imprensa é um dos principais pilares da democracia. Os Estados Unidos são o país mais poderoso e mais rico do mundo. Por isso, está todo mundo olhando para o que acontece lá, até porque a gente tem, se espalhando pelo mundo todo, uma tendência de parte da sociedade a dar um pouquinho mais de espaço para regimes que são considerados autoritários. Agora 1:08.
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0: Agora 1h10, tem atualização sobre o caso daquele prédio que desabou no último dia 12 na Zona Leste de São Paulo e matou uma família de estrangeiros que vivia num imóvel ao lado. Meses antes do desabamento, o engenheiro viu falhas graves e risco de colapso desse prédio, cujo desabamento, como eu citei, matou 6 pessoas. Segundo a TV Globo, a Controladoria Geral do município ouviu na sexta-feira o engenheiro Fábio José de Oliveira. Ele disse que foi procurado por um representante da construtora New Home, responsável pela obra. Esse profissional deveria fazer um orçamento no imóvel que estava sendo construído na Vila Granada, região da Penha, e deixá-lo com as condições ideais para obter o habite-se. Oliveira constatou que o prédio tinha muitas rachaduras e o risco de desabamento em cima da casa onde moravam as 6 pessoas que morreram. A construtora disse que não tinha dinheiro para os investimentos necessários e a negociação não evoluiu. Lembrando que a gente tem noticiado aqui, os responsáveis pelo prédio estão foragidos há 10 dias.
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1: Eu sigo de olho no mapa da cidade de São Paulo neste momento, gente, porque quarta-feira é um dia complicado, é dia de trabalho presencial para muita gente, até por isso a gente tem trechos de trânsito bastante intenso na cidade neste momento. Marginal do Rio Tietê toda travada no sentido Zona Leste e um trecho de congestionamento no sentido Cebolão, na verdade dois trechos, tem um pouquinho antes do Anhembi, por conta de acidente. O congestionamento começa na região da ponte do Tatuapé. Depois do Anhembi, o motorista faz um bom caminho até mais ou menos a região da ponte Júlio de Mesquita Neto, mas é o seguinte, estou dando um zoom no mapa aqui, tem um trecho de congestionamento não muito longo ali, mas se ele escapar para a pista central, quem tiver na expressa, no caso, escapar para a central e principalmente para local, dá para passar mais ou menos com tranquilidade. Depois, a marginal do Rio Tietê vai tranquila até o Cebolão, mas ó, tem outro ponto de enrosco importante aqui, esse não na marginal. Na rodovia dos Bandeirantes, para quem está chegando a São Paulo, tudo travado neste momento até a região do cruzamento com a Avenida Mutinga, por conta do trânsito na marginal do Tietê. Agora 1h15.
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0: Agora, 1:17, hora de um novo giro com o que é destaque nesta quarta-feira no Brasil e no mundo. Os ministros do Supremo Tribunal Federal recebem uma carta do empresário Henrique Vorcaro. O pai do dono do Banco Master foi preso na Operação Compliance Zero em maio deste ano. Quem tem os detalhes é o Afonso Marangoni.
1: O empresário Henrique Vorcaro envia uma carta a André Mendonça e aos outros ministros do Supremo pedindo para ser solto. O pai do dono do Banco Master negou qualquer envolvimento em esquemas criminosos e disse falar a verdade em nome de Deus. Ele afirmou entender os holofotes sobre o caso Master e declarou que tem muitos negócios, todos honestos. Henrique disse que passou a ter crises de vertigem na prisão, com picos de pressão alta e que vive à base de remédios de dor e antibióticos.
2: O Supremo Tribunal Federal mantém a proibição de candidaturas para pessoas condenadas por delitos contra a vida e a dignidade sexual. O plenário julgou improcedente uma ação direta de

0: constitucionalidade protocolada pelo Progressistas de forma unânime. A legenda partidária alegou que a aplicação da regra violava o princípio da irretroatividade da lei penal. O relator no STF foi o ministro Luiz Fux, que destacou a jurisprudência sobre o tema já consolidada desde 2012. O magistrado rejeitou o pedido individual de diplomação de um candidato barrado no Rio Grande do Sul. A Justiça Eleitoral negou o registro do candidato devido ao cumprimento do prazo de 8 anos de inelegibilidade por homicídio.
1: O governo revisa para baixo a projeção de crescimento da economia, que passou de 2,3% para 2%. A estimativa para esse ano está perto da feita pelo mercado financeiro, que é de 1,8%. Para o ano que vem, a projeção do governo recuou de 2,5% para 2,3%. Em relação à inflação, o governo prevê um índice de 4,9% para esse ano e um índice de 3,8% em 2027. O Banco Central destacou a piora mais rápida da economia e da oferta de crédito pelos bancos, reforçando a expectativa de uma nova queda de juros, com a Selic, atualmente em 13,75%. Outro dado que sinaliza a perda de força é a arrecadação de impostos, que cresceu em agosto como reflexo da valorização do petróleo.
0: E a Secretaria de Educação de Minas Gerais demite uma professora acusada de agressão contra um estudante em Belo Horizonte. Paulo Xavier.
2: A professora, acusada de esfregar uma prova no rosto de um aluno da rede estadual de ensino, é demitida. O desligamento foi confirmado pela Secretaria de Educação de Minas, que esclareceu ainda que a servidora atuava sob regime de contrato. Um processo administrativo também foi aberto para apuração dos fatos. O caso ocorreu no dia 16 de setembro, em uma escola localizada na região norte de BH. A vítima seria um estudante do terceiro ano do ensino fundamental. A mãe da criança registrou um boletim de ocorrência e a Polícia Civil investiga o caso.
1: Tem atualização sobre o caso da estudante de direito Isabelle Caracristi, encontrada morta no condomínio onde morava em Fortaleza. Quem tem as informações é o Moisés Mororó.
3: A justiça manteve a prisão preventiva de João Munhoz Neto, de 34 anos, namorado da estudante de direito Isabelle Caracristi, após a audiência de custódia nesta quarta-feira em Fortaleza. Ele é investigado por violência psicológica e induzimento ao suicídio. Isabelle, de 22 anos, foi encontrada morta no condomínio onde morava com João e familiares dele, no último dia 13. A defesa afirma que a morte teria sido suicídio e classificou a prisão como midiática.
0: Bom, e seguimos na atualização do noticiário. Uma operação na Paraíba mira o uso de identidades falsas para inscrições fraudulentas no cadastro eleitoral. Cacá Barbosa.
4: A Polícia Federal realiza, nesta quinta-feira, a Operação Heterônimo, que investiga o uso de identidades falsas para inscrições fraudulentas no cadastro eleitoral. Em Cabedelo, na Paraíba, os agentes cumprem um mandado de busca e apreensão autorizado pela Justiça Eleitoral. Exames de impressões digitais apontaram que 11 registros de identificação com diferentes nomes e dados pessoais pertencem à mesma pessoa. A PF também identificou 3 inscrições eleitorais sob suspeita de fraude vinculadas às zonas eleitorais de Santa Rita, na Paraíba, Benevides, no Pará e Brasília. A operação busca documentos e dispositivos eletrônicos que possam esclarecer como essas identidades foram obtidas e utilizadas.
1: Várias cidades do Paraná ainda sentem os reflexos dos últimos temporais. Quem tem os detalhes é a Brenda Nievorovski.
5: Mais de 40 mil imóveis continuam sem luz no Paraná após as tempestades que afetaram o estado no início da semana. O município com mais interrupções é Apucarana, no norte central, que registrou rajadas de vento de mais de 120 km por hora na segunda-feira. O município decretou a situação de emergência após 4 mil pessoas serem afetadas. Ao todo, mais de 7.500 pessoas foram impactadas pelos vendavais e granizos que atingiram 35 cidades no Paraná, de acordo com a Defesa Civil.
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0: Vamos ao esporte. Bruno Camarão acompanha a seleção brasileira em Brisbane, na Austrália. Fala aí, Camarão.
7: Pois é, Frumento, Ferretti, a todos que nos acompanham no meio do dia, preparação final da seleção brasileira nessa super data FIFA antes do primeiro desta série de três amistosos, dois deles contra a Austrália, começando em Townsville na próxima sexta-feira às 7 horas da manhã, mesmo adversário que vai ser enfrentado no dia 29 em Brisbane. Então esses dois jogos contra a Austrália e finalizando essa super data FIFA no dia 3, seleção brasileira do Ancelotti encarando a Índia em Calcutá, que é uma cidade local. A equipe está com um elenco completo, todos os jogadores convocados estiveram presentes, ou seja, a partir de agora, amigos, definição do time titular. Tivemos alguns sinais apenas, né, na primeira atividade realizada com o grupo completo, mas não dá para cravar nada. Porém, tem um cara que foi muito importante na última Copa do Mundo, foi uma das bandeiras do grupo comandado pelo Ancelotti, que se frustrou nas oitavas de final contra a Noruega. Ele, inclusive, foi o protagonista negativo naquela tarde no Brasil.
1: Ah, já sei quem é.
7: Sabe quem é?
1: É.
7: É o meu xará, Bruno Guimarães, jogadoraço, recentemente na Premier League inglesa, deixou o Newcastle e partiu para o Arsenal, inclusive tem jogado muitos minutos na equipe do Arteta, que é o atual campeão inglês, porém, essa parada remói ele. O pênalti perdido quando o jogo diante da Noruega apontava 0-0, é o Vini que vai bater, é ele? Foi ele. Não deu, né, Bruno?
8: Evoluir com o que aconteceu, obviamente que é uma ferida, é uma cicatriz, está muito recente, ainda me magoa, ainda me dói muito. Muitas vezes aprende com a vitória, mas normalmente a gente aprende com a derrota, com aquilo que não deu certo. Que eu possa aprender e seguir a minha luta diária, dos meus sonhos, né? O mais importante para mim é que se tivesse outro pênalti e for delegado a mim, eu não vou me esconder, eu vou bater de novo mil vezes se tiver que fazer, porque representar essa camisa representa tudo para mim, sempre foi o meu maior sonho da minha vida. Mas é bola para frente, é pensar, não dá para mudar o passado e sim o futuro.
7: Olha, muito bem, Bruno Guimarães ali, viu? Se tiverem mil pênaltis pela frente, ele vai bater os mil se for acionado, né? Mas eu não sei se ele de fato vai continuar sendo ali a carta número um do Ancelotti para as disputas de pênalti em partidas derradeiras. Ali era um pênalti, né? Com a bola rolando, acontece, né? Vários jogadores já desperdiçaram. Quem ainda não desperdiçou pênalti com a camisa da seleção brasileira principal é o Gabriel Bontempo, jovem de grande potencial, atleta do Santos Futebol Clube, e ele apareceu de maneira inédita nessa lista do Ancelotti, que teve algumas novidades, né? Falando aí do futebol paulista, teve o Mateuzinho, Breno Bidon do Corinthians, mas o Bidon é essencialmente dessa geração jovem, o Otávio, goleiro do Cruzeiro, Morisco do Curitiba, enfim, o Bontempo é um desses meninos da vila. Claro que ele tá muito ansioso, e ele também fala aqui na Band News FM.
9: Tô rodeado de craques que também vestiram a camisa da seleção, e eles têm me ajudado bastante também desde que soube que teria a oportunidade de vir para cá. Me deram conselhos, ajudaram como ajudavam antes também. Então poder ter eles lá no grupo do Santos, que já tem essa experiência, foi muito importante para mim, para já saber como é que é e já me preparar.
7: Viu? Nada como ter referências mais experientes para você se sentir mais salvaguardado. Igual quando eu entro no ar tendo você aqui, Ferretti, me sinto mais tranquilo, assim como o Bontempo tendo Neymar, Gabigol lá no Santos. Bontempo, não sei se ele vai jogar. Se ele for jogar na formação inicial, a gente traz a informação aqui na Band News FM. Amanhã o Ancelotti deve definir o time titular para enfrentar a Austrália.
1: Eu e o Neymar somos referências parecidas, é isso que você quer dizer?
7: Não, sobre isso, sobre peso histórico, importância, tá. Entendeu?
1: Tá bom, camarão. Amanhã a gente volta a se falar sobre seleção, já com a escalação, se o Ancelotti não fizer mistério, né?
7: Vamos ver, valeu.
1: Valeu, camarão.

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1: Falei agora há pouco da situação na Marginal do Tietê. A Débora Mendonça está de volta para falar da outra, da Marginal Pinheiros. Conta, Débora.
2: A Marginal do Pinheiros, em direção à rodovia Castelo Branco, tem um pequeno trecho de trânsito ruim, mas vale muito evitar a pista expressa, da Ponte Estaiada até a Cidade Jardim. Pista local melhor nesse trechinho. Para quem vai em direção a Interlagos, praticamente do Cebolão já, a lentidão até a Ponte Cidade Jardim. E aí, nesse caso, vale mesmo descer o Cebolão pela local e cruzar pela Ponte do Jaguaré em direção ao Parque Vila Lobos. Fonseca Rodrigues, Pedroso de Moraes, livres agora. 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
6: Tem mais do trânsito com a Débora Mendonça.
7: Trânsito bem ruim na Juscelino Kubitschek, no sentido Ibirapuera, o trecho é curto entre a Funchal e a Faria Lima, mas para quem vai no sentido marginal do Pinheiros, pega todo o túnel Tribunal de Justiça com esse congestionamento, até uma quadra antes da Faria Lima, que é a professora Atilio Inocente. Dá para seguir por fora do túnel, utilizando o Antônio Joaquim de Moura Andrade muito melhor, e aí sobra a lentidão da João Cachoeira até Atilio. Para quem preferir uma volta um pouquinho maior, sem lentidão, a partir da República do Líbano, segue para Hélio Pellegrino, então pega a Faria Lima do comecinho. 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
6: E tem mensagem do Carlos dizendo o seguinte: boa tarde, pessoal. Avenida São Miguel, próximo ao cruzamento com a Ticuatira, sentido São Miguel, tem um caminhão atravessado, travando tudo desde a Avenida Amador Bueno da Veiga. Tá falando que os ônibus e os carros estão ali parados, desligados, porque não anda nem para trás nem para frente. Tá dizendo também que a CET tá no local. A gente sabe que às vezes ajuda, mas tem situação que não há muito para onde correr. E tem mensagem também. Ih, rapaz, perdi. Ele é um ouvinte de todo fim de semana, o Matheus de Santo André. Sempre que eu tô aqui no plantão, ele manda mensagem e eu já sei a história do Matheus. Ele é ciclista, não sei se é por causa disso que ele tá perguntando. Mas ó, tô saindo do estádio, voltando pra casa no fone, sempre ouvindo a Band News FM. Esse frio vai durar até quando? Alguma previsão pra essas chuvas pararem ou pelo menos diminuírem? Até porque não dá pra pedalar nessa situação, né, meu caro Matheus? Ó, vai ter calor aí no fim de semana, tá? Daqui a pouquinho a gente fala sobre a previsão do tempo para São Paulo aqui na Band News FM, mas a friaca, friaca mesmo, máxima de 14, 15 graus, é só hoje. A partir de amanhã, as coisas já começam a melhorar. Tô com a impressão que se você quiser pedalar no fim de semana, vai dar bom. Agora 1 hora mais 33 minutos.
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9: Hoje na coluna de tecnologia a gente volta a falar sobre os riscos das inteligências artificiais e por que alguns CEOs estão tão preocupados com o avanço das IAs.
10: Edu, a não ser que você seja o Donald Trump, praticamente todo mundo que presta um pouco de atenção no que está acontecendo no mundo da inteligência artificial está meio, digamos, preocupado. Por que que todas as pessoas que realmente têm alguma coisa a dizer no que diz respeito à inteligência artificial, entre elas o Dario Amodei, que é o CEO, presidente da Anthropic, o Sam Altman, que é o presidente da OpenAI, eles estão preocupados especialmente porque nós estamos entrando numa fase em que um recurso chamado Recursive Self-Improvement está aparecendo cada vez mais nas conversas mais técnicas. É o momento em que as inteligências artificiais começam elas mesmas a fazer os seus próprios códigos para criar novas inteligências artificiais cada vez mais poderosas. Essa fase marca um momento em que nós humanos vamos deixar de entender o que elas estão fazendo. A gente já não entende muito o que elas estão fazendo. Essa é a verdade. Muitos meses atrás, vários pesquisadores da Anthropic já diziam que eles já não conseguiam mais entender exatamente a base do código que era usado nas mais recentes versões do Claude. Por quê? Porque esse código já estava sendo feito por máquinas. E o problema é que, quando a inteligência artificial entra nessa fase, os humanos já não conseguem mais entender o que ela está fazendo, já não conseguem mais interferir no que ela está fazendo. E a grande pergunta é: se isso já está acontecendo assim, agora, como nós vamos controlar o resultado desses processos? É por isso que essas pessoas, os CEOs, estão dizendo: nós precisamos controlar isso. E o que chama atenção, Edu, é que essas pessoas estão dizendo isso sabendo que isso vai pesar no bolso delas. A caixa de Pandora talvez já tenha sido aberta, Edu.
9: Nós vamos acompanhar a abertura dessa caixa de Pandora, claro, e contar mais aqui na coluna de tecnologia, que volta amanhã.
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0: A Juliana Rosa, que hoje, excepcionalmente, deixa sua participação gravada por aqui no meio do dia. E a Ju, que está acompanhando as discussões no Banco Central. Existe aí uma cobrança para uma redução ainda maior da taxa básica de juros. Mas há diretor no Banco Central afirmando que é difícil você conseguir lidar com tantos fatores ao mesmo tempo para decidir essa questão dos juros. E a gente confere agora. Fala aí, Ju, boa tarde.
1: Boa tarde a todos, boa tarde para você que está aqui com a gente na Band News FM. O diretor de Política Monetária do Banco Central, Newton Davi, fez uma participação agora há pouco no evento do mercado financeiro, onde ele usou a expressão de que a política monetária, ou seja, aquela política e da taxa de juros do Banco Central, é como dirigir um carro em estrada com neve e neblina. É esse ambiente de muita imprevisibilidade que o Banco Central diz que está se movimentando, num ambiente onde ele diz que é importante fazer movimentos suaves e previsíveis. É num ambiente onde ele cita a guerra das tarifas comerciais, comandada pelos Estados Unidos, a guerra no Oriente Médio, enfim, outras pressões inflacionárias que a gente vem conversando aqui, como agora a chegada do fenômeno climático é o Ninho, que deve aumentar preços de alimentos. Então ele fala assim, olha, tem que diminuir a velocidade, manter os movimentos bastante cirúrgicos na direção, no acelerador, no freio, trazer previsibilidade. Então ele fala sobre essa necessidade de ter muita atenção nesse momento onde há muita incerteza para que o Banco Central faça esses movimentos. É importante a gente ir observando que o Banco Central vem cortando juros e vem sinalizando que, embora tenha muita incerteza, ele está com o olhar de que a economia está desacelerando. Então ele repete isso, o diretor do Banco Central, abrindo espaço para essa expectativa de que os juros possam continuar caindo. No entanto, é um juro muito alto ainda, né? A gente tem um juro de 13,75%, que é a taxa Selic, referência para as demais taxas do sistema financeiro. Pode cair para 13,5% depois das eleições em novembro, que é a próxima reunião do Banco Central, mas 13,5% é uma taxa de juros ainda muito alta. Então, o diretor do Banco Central reforça isso, que é uma taxa de juros que ainda inibe, restringe o crescimento econômico. Então, a gente tem aí um ambiente hoje inflacionário que exige ainda cuidado, embora a economia esteja desacelerando.

0: é um ambiente que exige o cuidado olhando para frente, com os riscos que estão aí dados. Um fator que está realmente ajudando nesse momento é a desaceleração mais rápida da economia brasileira, que levou, inclusive, o governo ontem a anunciar oficialmente previsões menores para o crescimento da economia esse ano e no ano que vem. A grande dúvida é qual é o ritmo de desaceleração da economia brasileira, além de todas as outras variáveis incertas, né? Guerra, El Niño e tudo mais, mas principalmente aqui nessa discussão de qual vai ser o ritmo da pior econômica, um fator chave é a questão eleitoral. O que, que vai ser feito depois das eleições? Assim que tiver o anúncio ali da novembro, de quem vai assumir o Brasil nos próximos 4 anos, é esperada uma posição mais clara do que vai fazer com as contas públicas, porque isso vai fazer o dólar cair mais rapidamente, abaixo de R$5, ou acelerar também, podendo ir para patamares mais elevados. Então, isso vai fazer muita diferença em termos de ritmo de redução da inflação, da taxa de juros e do próprio crescimento da nossa economia. Volto com vocês.
1: Valeu, Ju. Juliana Rosa volta amanhã aqui no Band News no meio do dia. Agora 1h40.
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1: 1:42, a gente registrou a mensagem de um ouvinte agora há pouco falando sobre problemas na Zona Leste. A Débora Mendonça vai falar mais sobre a ZL. Conta aí, Débora.
2: Na Zona Leste, o trânsito não está tão ruim agora. Dá para encarar a Salim Faramaluf, dá para encarar a Avenida Aricanduva. Tem pequenos trechos de intensidade, onde já é bem habitual do horário. Até a Anhaia Melo também funcionando melhor. Aquele trânsito mais intenso só na aproximação à Estação Vila Prudente, nos dois sentidos. Mas tem trânsito mais congestionado na Avenida Sapopemba, no sentido centro, trecho de 1,5 km. Isso já começando daquele final de mão dupla da Avenida Sapopemba, na Rua Lessing, vai assim direto até a Gabriel de Resende. O motorista pode seguir por paralelas próximas, como a Hemisfério, Monte Magno, ou optar pela Vereadora Bel Ferreira. 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
6: Para quem ainda não teve a oportunidade de visitar a exposição internacional Miró Mestre das Formas, de terça a sexta-feira, os ingressos têm preços reduzidos. A meia entrada custa R$ 25,00 e a inteira R$ 50,00. Você terá acesso a mais de 140 obras originais de um dos grandes mestres da arte no século XX. Todos os detalhes sobre a exposição estão no site mmf26.com.br. Mas atenção, não deixe para a última hora. A exposição está em cartaz no Museu da FAAP até o próximo dia 12 de outubro, das 9 da manhã até as 8 horas da noite. E o museu conta com acessibilidade integral, tanto física como comunicacional.

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0: Agora 1:46, a Voipaz afirma que tem colaborado com a justiça e as autoridades e que sempre manteve a segurança como um princípio fundamental. Essa manifestação da empresa veio depois daquela notícia que a gente trouxe mais cedo de que o Ministério Público Federal denunciou 12 pessoas pelo crime de atentado contra a segurança no transporte aéreo, depois de uma investigação apontar falhas e omissões da empresa na manutenção das aeronaves. É um processo referente àquele caso de 2024, a queda de um avião da Voipaz em Vinhedo, no interior do estado, que matou 62 pessoas. Entre os denunciados está o dono da empresa, o José Luiz Felício Filho. A defesa do executivo diz que se manifestará nos autos e que, na época, ele fazia parte do conselho da Voipaz, sem participação direta na gestão da operação. A defesa do José Luiz Felício Filho diz ainda que confia na justiça e que ele reafirma solidariedade às famílias das vítimas.
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0: Agora 1:50 pelo horário de Brasília. A polícia da Bolívia prende em Santa Cruz de la Sierra Roberto Preto Filho, conhecido como Betinho da Baixada, um homem forte da facção criminosa PCC. Ele era procurado pela justiça brasileira e havia sido resgatado de uma unidade policial no Guarujá em 2022. Naquele ano, homens armados com fuzis conseguiram acessar o pátio interno da delegacia com escadas posicionadas por eles no local. Então, eles abriram fogo para evitar uma ação dos carcereiros, aproveitando um momento de fuga com dois presos. A prisão foi realizada ontem pela Força Especial de Combate ao Narcotráfico da Bolívia, após o compartilhamento de informações entre a Polícia Federal e a Polícia Civil de São Paulo.
1: O Ministério Público de São Paulo recomenda o aumento para 4 mil ingressos para a torcida do Fluminense na partida contra o Palmeiras no dia 21 de outubro pela semifinal da Libertadores na Casa do Verdão. É uma notícia sobre esporte, mas sobre política, porque tem um problema aí. A Conmebol pede que nas semifinais a torcida visitante tenha pelo menos 4 mil ingressos e no estádio do Palmeiras o normal é ceder apenas 2 mil ingressos para o outro time. Os promotores José Roberto Bacal e Daniela Hashimoto, do Juizado Especial Criminal Central, informaram no despacho que não existe um histórico de grande rivalidade extracampo entre as torcidas organizadas de Palmeiras e Fluminense e, por isso, segundo o Ministério Público, é possível aumentar essa carga de ingressos. O Palmeiras agora aguarda a liberação da Polícia Militar, que pediu alguns ajustes no estádio para também dar o aval. O estádio do Palmeiras já tem um espaço focado na torcida visitante, um espaço que inclusive fica no anel superior das arquibancadas e é cercado com telas para que ninguém jogue objetos lá de cima. Então, possivelmente é isso que está sendo discutido neste momento com a Polícia Militar. Assim que a gente tiver mais informações e a confirmação do aumento da carga de ingressos, a gente fala aqui na Band News FM.
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1: A gente já falou aqui na Band News FM de Marginal, de Zona Leste, de Zona Norte. Faltou falar do centro, hein? E aí, tem B.O., Débora Mendonça?
2: Falo agora da Avenida do Estado, trecho de aproximação ao viaduto Grande São Paulo, com espera de semáforo ali desde Aliás Paulistanos até a Rua dos Patriotas, que dá acesso ao viaduto Capitão Pacheco e Chaves. A sequência do viaduto é boa, até que o motorista ingresse nas juntas provisórias e pega um pouquinho mais ali de intensidade para sair na Anhaia Melo, nada para evitar. Para quem vai em direção ao centro, a primeira metade do Grande São Paulo livre e a segunda lenta também pela espera de semáforo com a Rua dos Patriotas. 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
1: Agora 1h57, reta final do Band News no meio do dia, mas dá tempo de destacar rapidamente aqui a situação do clima em São Paulo. Segundo a Prefeitura, 14 graus de média durante o período da manhã e não vai subir muito, máxima para hoje, 16. Umidade relativa do ar em torno de 99% lá em cima e chuva fraca na Zona Leste. Nas primeiras horas da tarde não vai mudar muito, a gente pode ter chuva leve e moderada em pontos isolados da cidade, isso por conta de uma frente fria que está passando pelo litoral paulista. Para amanhã, céu encoberto, vento, as temperaturas vão subir um pouquinho mais, vão ficar entre 13 e 18 e não há expectativa de chuva significativa, apenas garoa, principalmente de madrugada e amanhã de manhã.
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1: Terminou o Band News no meio do dia desta quarta-feira. A gente volta amanhã ao meio-dia. Eu volto às 16h no Entre Nós. Vem aí o Tem Método. Eduardo Frumento esteve comigo nesta quarta. Valeu pela parceria, Frumento.
6: Valeu, Ferretti. A gente volta a se encontrar amanhã. Antes no Band News Station, depois no Band News no meio do dia.

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3: 2:00 PM, pelo horário de Brasília.
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0: amores, que saudade, meus amores.
1: Apareceu, hein?
0: No ar. Apareci, meu irmão. Peço desculpa a todos vocês, tá? Eu sei que vocês nem sentiram essa falta toda, mas vamos já fingindo. Estive fora ontem, anteontem, estava com saudade, acreditem, estou de volta. Como vai você, André Coutinho? Muito... É sócio aqui desse programa, tudo bem, irmão?
1: Tudo bem, pô, muito bem, ainda mais com o Zeca Pagodinho, com essa letra que é espetacular, né? Mas você não estava ontem, como eu e o Ivan falamos, Andreasa, não estava, mas estava. Você participou aqui bastante ontem do Tem Medo.
0: Sim, é verdade, deixei umas contribuições aí gravadas, mas estava com saudade. Eu gosto do fervo, eu gosto do ao vivo. O grande Zeca Pagodinho. Quem escolheu esse samba, hein?
1: Quem escolheu?
0: Não, Brandão?
2: Eu não fui, não.
0: Brandão que escolheu? Como vai você, Brandão?
2: Eu vou bem.
0: Não tô ouvindo, Brandão.
2: Esse samba...
0: Olha ele aí.
2: Tá, beleza. Esse samba, ele tem uma coisa muito, assim, familiar pra mim, porque ele foi lançado...
1: Foi a Bia, tá, que escolheu.
2: Se não me engano. Aí, boa, Bia. Esse foi lançado... Acho que ele foi lançado no CD Água da Minha Sede, se não me engano. E sim, sim. Meu pai, a primeira vez que ouviu essa música, ele me chamou pra ouvir. Então é uma memória familiar, afetiva, e ele dava gargalhada ouvindo a música, como se ele estivesse vendo um Trapalhões, a escolinha do professor Raimundo. Ele gargalhava com a história que o Zeca estava contando ali desse cara, enfim, que era um tremendo de um vacilão. Então gostei também da escolha, tem um significado afetivo.
0: É o nome desse samba é Vacilão, né? É um samba de um dos maiores compositores de samba de todos os tempos, eu ousaria dizer, que é o famoso Zé Roberto. É compositor de sambas que você nem imagina, que você escuta, que você canta, que você imagina ser de alto

autoria do cantor e é do Zé Roberto, sozinho ou com parceiros. Nesse caso, eu acho que é dele sozinho, o grande Zé Roberto. Bela escolha, Bia Teodósia sabe muita coisa e vamos em frente que tem muita notícia.

0: Fizemos um mix.
1: Em menos de...
0: Vamos que vamos. Ficou bom. Eu vou aprender, tá?
1: Ficou bem. É. Meu irmão, gostei, ficou bom. Por mim, a gente pode fazer o programa inteiro falando as maiores barbaridades aqui com samba no fundo. Tá tudo bem.
0: Vai lá.
1: Em menos de 24 horas, após ser sorteado como relator, o ministro Cristiano Zanin enterrou o pedido para a instalação da CPI do Banco Master. O Afonso Maragoni vai trazer os detalhes, mas eu já vou dizer uma coisinha aqui. Por que que o ministro Cristiano Zanin enterrou a CPI do caso Master? Porque ele quis! Como assim, Andreas? Ele é ministro da Corte Constitucional. Ele certamente baseou isso em leis, em jurisprudências. Não! Enterrou porque quis! Violando a jurisprudência do tribunal, que é aquela da CPI da Covid, entre outras. Tem Eros Grau, o ex-ministro Eros Grau também, num caso como esse. Não cabe ao Davi Alcolumbre da vez decidir se uma CPI deve ou não ser instalada. No Senado não é assim. Quando há o cumprimento dos requisitos. Há três requisitos para que se cumpra o direito da minoria parlamentar, exatamente contra a opressão de tipos autoritários como o Davi Alcolumbre. Quais são os requisitos? Número mínimo de assinaturas, feito, nesse caso. Objeto determinado, incontroverso, feito nesse caso. Prazo determinado para vigência da CPI, feito nesse caso. Sendo assim, instale-se. Há meses há um pedido de CPI. Esse pedido de CPI agora não vem como produto de exploração do período eleitoral. Se está insistindo agora, via mandado de segurança, em busca de uma liminar, a instalação da CPI agora no período eleitoral, porque há meses, eu direi 6 meses, se não mais, há demanda por CPI do caso Master. Como é que o ministro do Supremo pode, por conta própria, esculhambando o direito da minoria parlamentar, determinar que não há omissão? Não, não há para mim. Na sua casa, Zanin, na sua vida pessoal, você vai definir o que é omissão ou não, para suas escolhas. Não nessa matéria. Não, não vejo omissão suficiente. O que é mais preciso para abertura de processo de impeachment de ministro do Supremo? O senhor Alcolumbre decidirá. Enquanto ele for presidente do Senado, não haverá. Isso está dado, e assim é a regra. Nesse caso aqui, quer dizer, no Brasil, já mataram a CPI, que sempre foi um teatro, hoje em dia é uma inviabilidade. A CPI, você catimba ela, vence o prazo, não se renova, acabou, tchau. Há um investimento tremendo, inclusive no Supremo Tribunal Federal, contra o direito da minoria, contra o exercício da CPI, contra as prerrogativas do parlamentar membro de CPI. Vamos lembrar da impossibilidade de se quebrar sigilo. O caso da Maridit, a intervenção do Gilmar Mendes, criou uma relatoria própria do caso Master para que não se pudesse entrar nas contas da empresa de Dias Toffoli, por meio da qual se associou à teia vorkárica Daniel Vorkaro. Então a CPI é uma coisa impossível no Brasil. Conseguiu-se acabar com a CPI. E aqui nesse caso também. Então a resposta é a seguinte. Andreasa, por que que... Eu li, são 11 páginas, eu li esse troço. Não tem direito nenhum ali. Por que que o Cristiano Zanin não autorizou a instalação da CPI, esculhambando a jurisprudência do tribunal? Por quê? Porque ele quis. Porque ele quis que não houvesse CPI. Ou melhor, porque ele não quer CPI. Porque CPI do caso Master significa o parlamento investigar Xandão. E Xandão não pode ser investigado. Afonso Marangoni, eu estava com saudade de você, eu tô doce. Como vai você?
2: Exatamente. Bem-vindo novamente, Andreasa. Boa tarde para você, para o Ivan e para o Coutinho. Olha, essa questão do ministro Cristiano Zanin vem mesmo nessa ideia de ganhar tempo, porque existe já

0: essa jurisprudência firmada do Supremo Tribunal Federal, né, Andreasa? A gente já pôde discutir isso aqui em outras ocasiões. Na Câmara não há essa clareza no regimento, mas no Senado sim. Então, o que o Cristiano Zanin faz, e até houve uma explicitação depois desse despacho, é que ele não enterrou o caso, não disse que não vai mais analisar. Ele coloca que, apresentando-se outros elementos, ele pode fazer uma reavaliação do caso. E aí pede manifestação tanto aqui do Senado Federal quanto da Procuradoria-Geral da República. Então, uma forma do ministro também ganhar tempo, né? Se vier a abrir uma CPI do Márcio, acaba ficando, por exemplo, para depois das eleições. Mas no despacho dele, ele disse que os elementos ali apresentados pelo senador Alessandro Vieira, pelo menos os apresentados até agora, não são suficientes para caracterizar uma omissão, né, de Davi Alcolumbre, que ensejaria então uma obrigatoriedade de abertura desta CPI do Banco Master. É verdade que o assunto não é de agora, né, já tem uma pressão antiga, né, para que uma CPI seja instalada, mas muitas vezes é uma pressão nos holofotes e nos bastidores, não se articula tanto para que elas saiam do papel. Tem pedido tanto na Câmara quanto no Senado e também no Congresso Nacional, uma CPI mista. Então agora vamos ver, né, se essas informações vão ser apresentadas e se o ministro depois pode acabar reavaliando essa decisão dele.
1: Afonso, e mudando de assunto, ou mais ou menos, porque tem a ver com o Supremo Tribunal Federal, bem, o caso da turma do KN, turma do ministro Cássio Nunes Marques. A Mônica Bergamo, foi a nossa colega Mônica Bergamo, sempre com muitas informações, que trouxe a notícia de que a senhora Camila, a advogada Camila Ramos, que é casada com o desembargador Newton Ramos do Tribunal Regional Federal da Primeira Região, de onde vem Nunes Marques, essa é a turma do KN. Ela é advogada na ponta, segundo as informações que a Polícia Federal não investiga, porque não pode investigar, é ministro do Supremo, mas segundo as informações reunidas e vazadas, claro, vazadas pela turma, tem a turma do KN e tem a turma do Xandão vazando as informações sobre Nunes Marques. Não haveria vazamentos contra Nunes Marques se o cara não devesse também, né? Não tem santos nessa história. Mas enfim, Afonso, que história é essa de que a senhora Camila Ramos, advogada, esposa do desembargador Newton Ramos, muito próximo de Nunes Marques, beneficiária, a gente não pode criar uma relação de causa e efeito, mas seria beneficiária como... Bom, talvez sorte, beneficiária, porque ela tinha contrato com o Banco Master para tratar das matérias do precatório, beneficiárias de 5% do total dos poderiam ser 8 bilhões de reais, ela poderia ter recebido 427 milhões de reais, isso muitas vezes em função dos votos de Nunes Marques, né? E a notícia da Mônica Bergamo é de que essa senhora, essa advogada Camila Ramos, teria com frequência visitaria Daniel Vorcaro na prisão, no cárcere? Que história é essa, Afonso Managuã?
0: Exatamente isso, viu, Andreasa? A Mônica Bergamo, então, revela, em primeiro lugar, que o Daniel Vorcaro tem uma lista de advogados que podem visitá-lo no 18º Batalhão da Polícia Militar do Distrito Federal, a Papudinha, né, onde ele está preso. E aí, nesta lista, está a advogada Camila Ramos. Isso gera mesmo uma dúvida e até uma situação constrangedora para os outros advogados da defesa dela, porque eles, reservadamente a Mônica Bergamo, afirmam que é estranho quando ela vai visitar o Vorcaro, porque ninguém deles fica ali na sala, ela tem uma conversa reservada com ele, e aí deixando explicitado na visão de um desses advogados que o que eles têm a tratar ali é algo sigiloso, que nem mesmo pode ser compartilhado com os outros advogados de defesa, o que não é praxe, né, Andreasa, Ivan e Coutinho, normalmente, mesmo quando a banca é muito grande, né, muitos defendem uma pessoa notória, conhecida, em casos grandes como o do Master, eles sentam e compartilham informações até para que a defesa vá mais ou menos para o mesmo caminho. No caso da Camila, tem um caso mais estranho ainda, porque ela não atua diretamente para Daniel Vorcaro em nenhum desses casos criminais. O que uma nota da defesa dela diz é que ela atua para o Banco Master, interesse daquela questão de precatórios bilionários, então que ela vai com frequência atualizar o Vorcaro sobre estes pontos. O que gerou estranhamento, porque Porcaro não é mais dono do Master, o banco já está liquidado e qualquer esclarecimento é de interesse da administradora, né, desta liquidação e não

0: os dois, inclusive pedindo benesses e favores. Claro que todos os envolvidos negam tudo isso. Então, Mônica Bergamo joga mais luz sobre essa questão e sobre esses dois personagens intitulados como da turma do KN, né? Que seria do ministro Nunes Marques, mostrando aí a relação grande que eles tinham e que agora fica mais claro.
1: Tem dois ministros do Supremo sobre os quais há informações suficientes para justificar uma investigação relativamente a relações com Daniel Vorkaro e Banco Master, certo? Sem afastar a necessidade de apurações outras, sobre outras referências menores e laterais, sem se desqualificar a necessidade de observar a atividade do ministro André Mendonça e aquilo que há, e realmente há esclarecimentos a serem feitos sobre a forma como conduziu especificamente o caso Master, nada disso sendo posto para trás, mas em ordem de grandeza, há dois ministros que, numa república, deveriam estar sendo investigados: Alexandre de Moraes e Nunes Marques, por suas relações com Daniel Vorkaro e com o caso Master. É simplesmente isso, eu volto a essa questão. O Brasil poderia ter condições, república, portanto, de que ministros do Supremo fossem investigados. Não se trata de um processo, não se trata de denúncia, ninguém é réu, não há um julgamento encaixado, nada disso. Meramente investigação em função das informações que estão disponíveis sobre o Alexandre de Moraes há muito tempo, sobre Nunes Marques mais recentemente. Eu, porém, já falei aqui nesses dias, nessas participações gravadas que eu fiz, eu entendo o surgimento de Nunes Marques nessa parada, nessa história, e é claro que ele surge a partir de pescaria no celular de Daniel Vorkaro, exatamente para gerar constrangimentos, e não há santos nessa história, e ele é um telhado de vidro gigantesco, Nunes Marques, surge não para que tudo seja investigado, surge para que nada seja investigado. A isso se presta o boi de piranha Nunes Marques. E também tem outro, tem um boi de piranha Dias Toffoli também, que logo vão puxar do colete se precisar. Vamos em frente. Valeu, Marangoni.
2: E integrantes do Supremo Tribunal Federal e do Superior Tribunal de Justiça consideram praticamente certa a abertura de uma investigação sobre o desembargador Newton Ramos, do Tribunal Regional Federal da Primeira Região. Suspeita surge a partir de arquivos e mensagens que foram extraídas pela Polícia Federal do celular do ex-banqueiro Daniel Vorkaro. Eles identificaram Newton Ramos como integrante da chamada turma do KN, né? A turma do Cássio Nunes Marques, né? A referência desse KN aí, justamente as iniciais do ministro do STF. Segundo o Jornal Globo, o corregedor nacional do CNJ, o Benedito Gonçalves, avalia a possibilidade de instaurar um processo de correição para apurar supostas irregularidades e condutas inadequadas praticadas pelo desembargador. Em nota, Nunes Marques afirma que nunca votou a favor de Vorkaro, do Master, nunca trocou mensagens com o banqueiro e que nunca pediu nada a ele.
1: A gente não pode dizer que o Nunes Marques votou a favor do Vorkaro. Seria criar uma relação de causalidade. Não podemos dizer isso. Mas podemos dizer, é fato, que Nunes Marques votou favoravelmente a uma matéria que beneficiava o interesse de Daniel Vorkaro. Mas ele votou por causa de Vorkaro? Não podemos dizer. Mas o ato existe. E junto com isso vem a turma do KN. Certo? A advogada, amiga, que cuida da causa, a causa em que votou Nunes Marques. E que ganharia milhões de reais em função do sucesso dessas causas. Isso precisa ser investigado, é tão simples quanto isso. E aqui, eu falei sobre Nunes Marques como boi de piranha, eu vou dar um exemplo muito claro. Porque aí surge, potencialmente, um ato de ofício, né? Surge, em relação a Nunes Marques, sobre ou relativamente a Daniel Vorkaro. Existe um voto. Na condição de juiz, ele votou favoravelmente ao que seria o interesse de Vorkaro. Então tá lá. Aí você escuta, você já ouviu isso, está circulando influentemente no debate público. Tem coisa na relação com o Vorkaro, tem atividade do Nunes Marques, você tem o voto dele. Mas não tem do Xandão.

0: começa. Vocês já viram algum voto do Xandão, do Alexandre de Moraes, em favor do Daniel Vorcaro? Isso está posto, né? Como forma de compor a blindagem, Alexandre de Moraes, a defesa do Alexandre de Moraes. É um argumento vergonhoso, né, gente? Porque lembremos da famosa mensagem de Daniel Vorcaro a Alexandre de Moraes no dia 15 de novembro de 2025. Nós nunca sabemos, nunca saberemos o que Alexandre de Moraes mandou para Vorcaro, porque para isso ele precisaria ser investigado e nunca será. Mas nós estamos autorizados a especular, sim, em função da reação de Daniel Vorcaro. Para você que fala isso, tem um pouco de vergonha antes de imaginar que não há algo comprometedor sobre Alexandre de Moraes em relação a Daniel Vorcaro. Daniel Vorcaro, naquela mensagem famosa, em que afinal ele vai perguntar a Alexandre de Moraes sobre se deveria fugir do Brasil, não é outra coisa? Naquela mensagem, antevéspera da primeira prisão de Daniel Vorcaro, ele reage a algo que Alexandre de Moraes mandou para ele. O que Alexandre de Moraes mandou para Daniel Vorcaro naquele dia? Para você que diz que não há nenhum gesto de Alexandre de Moraes em prol, a favor dos interesses de Daniel Vorcaro. Daniel Vorcaro reage assim, mais ou menos. Eu já quase decorei o troço. Ele reage assim. Que isso? Alexandre de Moraes manda alguma coisa para ele. O que que Alexandre de Moraes mandou para ele antevéspera da sua prisão? Alguma informação sigilosa? Algo relativo à expedição de um mandado de prisão contra si? A notícia de que viria uma operação da Polícia Federal contra ele, Daniel Vorcaro? Nós não sabemos. Mas Daniel Vorcaro responde assim, reage assim. Que isso? Logo agora que eu estou conseguindo arrumar os meus problemas. Aquele juiz Ricardo? Ele pergunta a Alexandre de Moraes. O juiz Ricardo? Ricardo, juiz da décima vara federal do Distrito Federal que o mandaria prender. O que que tem aquele juiz Ricardo? Aí continua Vorcaro. O Galípolo já sabe? Conseguimos fazer algo? Conseguimos fazer algo perguntando para o ministro do Supremo? Algo o quê? Relativamente ao quê? O que fizera o juiz Ricardo? E aí finalmente vem o momento em que Daniel Vorcaro pergunta a Alexandre de Moraes sobre se na segunda-feira já deveria estar fora do Brasil. Em função do quê? Para você, cínico, que está escorado no fato de que nunca veremos o celular de Alexandre de Moraes, porque ele nunca será investigado, para você que está dizendo que não há nada feito por Alexandre de Moraes. Vamos em frente.
1: O ministro Gilmar Mendes do STF apresenta um pedido para levar ao plenário o julgamento bilionário que envolve precatórios e setor sucroalcooleiro. O assunto opõe o decano e colegas da corte, que ocupam uma ala diferente, como Cássio Nunes Marques. Na questão de ordem, Gilmar Mendes defende que os ministros analisem um recurso em que se discute se a União deve indenizar uma usina do setor sucroalcooleiro pela fixação de preços pelo extinto Instituto do Açúcar e do Álcool. A discussão, na segunda turma, começa na próxima sexta-feira, vai até o dia 2 de outubro. O colegiado vai apenas decidir se leva ou não o caso ao plenário. O assunto ganhou repercussão após serem revelados os interesses do Master, que mantinha uma carteira ou em carteira bilhões em créditos de usinas do setor sucroalcooleiro.
2: O Corregedor Nacional de Justiça...
0: Desculpa, Ivan, perdão. Só é abstinência, tá com saudade, só pra comentar aqui.
2: Tô vendo. Deixa eu terminar, porque tem a ver aí, de repente até te ajuda aí. O Corregedor Nacional de Justiça, o ministro Benedito Gonçalves, determinou o cancelamento de 16 precatórios do setor sucroalcooleiro e a devolução de 4 bilhões e 700 milhões de reais que estavam retidos em contas judiciais desde 2023. Nessa decisão, o CNJ reconheceu que havia algum risco de dano ao erário e determinou que os valores retornem aos cofres públicos com rendimentos. Isso atendendo a um pedido feito pela AGU. Os precatórios tinham sido expedidos antes do trânsito em julgado, na modalidade conhecida como precatório bloqueado. Com essa decisão, em 2 anos, o governo já conseguiu reverter cerca de 18 bilhões de reais.
0: Não, o que eu ia dizer é que o ministro Gilmar Mendes está certo, e o ministro Benedito também estão certos. Uma farra dos precatórios. Então é preciso uniformizar esse troço, e o lugar para uniformizar é o plenário. E a tese do Gilmar e o voto do Gilmar, aliás, é o mesmo voto do André Mendonça. Com pequenas mudanças, claro, são votos diferentes, mas é correto. Não há razão para essas indenizações, a baseada, sim. Então a fixação da tese é importante para a repercussão geral. Está certo, ministro Gilmar Mendes. Agora, tem método, né, Ivan?

0: Coutinho. Ele quer levar isso ao plenário, porque no plenário ele vai lavar o Nunes Marques, certo? Ele vai usar, especialmente estando certo, quando se está certo, então, especialmente estando certo, ele vai aproveitar essa sessão, se ela for ao plenário, ela vai aproveitar essa sessão para avançar sobre Nunes Marques, para matar o morto, né? É um zumbi já, Nunes Marques. Mas tem também o interesse de enfraquecer o ministro ainda mais, torná-lo progressista, se isso for possível, torná-lo um zumbi, né? Um impedido permanentemente, como aliás é praticamente no Dias Toffoli. Essa é a ideia. E não nos esqueçamos, Nunes Marques é o presidente do TSE. Nunes Marques enfraquecido também é o comando do TSE enfraquecido. Lembremos de Gilmar Mendes, apontando a politização do TSE, o perigo vem de dentro. E Gilmar Mendes já tem um TSE paralelo constituído, né? Não nos esqueçamos da decisão que ele tomou chancelando o aumento do Bolsa Família. O presidente do TSE fraco é flanco aberto para que a intervenção avance.
1: Carlos Andreasa voltou ao vivo e voltou on fire. Assim que eu gosto, viu, Andreasa?
2: Desliga o microfone desse
1: homem. Não, desliga nada. Eu vou abrir e a gente tem que ficar quieto aqui ouvindo essas aulas do Andreasa aqui.
2: Olha só, mais, né? Deixa eu dizer uma coisa pra vocês. É
1: porque as pessoas pensam que ele só está falando agora, mas ele tá falando desde 7 horas da manhã, cara. Ele precisa de, eu tô falando isso pelo bem dele, eu tô pensando no bem dele.
0: Olha aqui, deixa eu dizer uma coisa, deixa eu falar uma coisa, olha só. O ouvinte tava, me mandou mensagem, os ouvintes, né? Saudade! Saudade de você, fez falta, já estão mandando aqui. Ai, meu Deus, já pode ir embora de novo.
1: Vamos lá, tá só começando, tem método de hoje. Só começando, tem ainda 1 hora e 34 minutos de programa. Tem método com Carlos Andreasa e Ivan Brandão e comigo hoje. Vamos lá, 12h26.
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1: Sempre de olho nele, no seu caminho está ela, Débora Mendonça. Uma ótima tarde para você, Débora.
4: Oi, Coutinho. Uma ótima tarde a você, mais uma vez a todos. Tem ocorrência na rodovia Anhanguera, em Cajamar, sentido interior, o congestionamento já de 9 quilômetros. Quem passa o Rodoanel deve estar na rodovia dos Bandeirantes para chegar em Jundiaí com tranquilidade. Se não, pelo menos 1 hora nesse congestionamento até o 36 da rodovia Anhanguera. 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
1: Duas e meia, o Bruno Camarão está aqui no estúdio da Band News FM para a gente falar um pouquinho mais sobre a semifinal da Copa Libertadores da América entre Palmeiras e Fluminense, um lado da semifinal que é entre Palmeiras e Fluminense, porque eu ia falar no passado, mas ainda há uma polêmica muito grande com relação à distribuição dos ingressos dos visitantes, né, Camarão?
2: É isso, Coutinho. Abraço a você, a todos que nos acompanham no Tem Método. O Ministério Público de São Paulo, agora há pouco, nessa tarde, recomendou que o Palmeiras disponibilize 4 mil ingressos para a torcida do Fluminense no jogo de volta da semifinal, marcado para o dia 21 de outubro. Começa essa perna no dia 14, na semana anterior do Maracanã, e a decisão fica para a casa do Verdão. Essa recomendação, ela segue o regulamento da Conmebol, que estabelece essa carga mínima para visitante nas semifinais. O que pega aí? Atualmente, o estádio do Palmeiras tem autorização para receber 2 mil visitantes. Isso não é uma escolha simplesmente do Palmeiras, é uma determinação das autoridades de segurança de São Paulo. Então, para chegar aos 4 mil, Palmeiras precisa do aval da Polícia Militar, que solicitou alguns ajustes estruturais e operacionais no estádio. O MP, ele argumenta também que não existe aí um histórico relevante de rivalidade extracampo entre Palmeiras e Fluminense, entre as torcidas, por isso seria um ambiente que favoreceria a ampliação. Palmeiras, por sua vez, concorda, mas pediu a reciprocidade. Se liberar 4 mil torcedores do Fluminense em São Paulo, que é cerca de 10% da capacidade da Casa do Verdão, ele quer 10% da capacidade do Maracanã para a torcida alviverde no jogo de volta, e isso iria representar quase 6 mil torcedores do Palmeiras. Essa segunda solicitação ainda não foi definida, mas hoje o MP entrou na jogada.
1: Obrigado, Camarão. Ainda haverá cenas dos próximos capítulos, portanto, mas foi mais um passo avançado aí e bacana, né? Um passo bacana. O semifinal de Libertadores, é legal que mais e mais pessoas dos dois times possam ter acesso. Valeu, Camarão.
2: Valeu.
1: 2h32.
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0: Sou Sérgio Waibe, está começando agora a coluna Giro Business. Tema da semana, tecnologia e varejo. E na minha companhia, fundador e CEO da CRM Bônus, Alexandre Zolco. Zolco, muito bom te ter aqui no Giro Business, pela expressão do varejo, da tecnologia e da CRM Bônus. Zolco, existem ferramentas como cashback, benefícios, ferramentas de fidelidade. E aí eu pergunto, na sua visão, a fidelidade de um cliente hoje, que é algo raro e importante, ela está atrelado a um bom serviço, a um bom produto, ou essas ferramentas que promovem, ou têm como objetivo promover a retenção desse cliente?
1: Na minha opinião, 100% com um bom produto, uma boa marca. As ferramentas existentes hoje, inclusive da minha empresa, é responsável por abastecer esse lançamento, esse giftback do cashback proprietário White Label, que lançou há 9 anos atrás e implementou bastante pelo Brasil. Eu acho que ele é muito mais uma ferramenta de você aumentar o LTV, de você pegar um presente de aniversário que a pessoa não compraria. Para você consolidar o cliente, que ele seja fiel à sua marca, na minha concepção é produto, marca, gestão e identidade de alma. E cada vez mais, uma vez que você abriu o mercado, blusinhas e assim por diante, a marca é uma das coisas mais importantes que tem para se vender produto. E marca é confiança. Então, acho que, respondendo a sua pergunta, é marca.
0: Fico feliz da sua companhia, de levar essa informação às pessoas que nos acompanham, às pessoas do varejo, que têm marca, produtos e serviços ofertados, para que eles sempre procurem gerar valor, benefícios e propósito na busca, então, de fidelizar

0: meu cliente. Fato relevante tratado aqui pelo Alexandre Zouco, que é o fundador e CEO da CRM Bônus.
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0: São 2:37, 2:37, você está ouvindo o Tem Método, eu tô falando aqui no Gogó porque eu não estava com a vinheta do Tem Método preparada, mas você está ouvindo sim o Tem Método por aqui, enquanto eu encontro a vinheta, vamos colocar as coisas do jeito que elas são, então é assim ó, não sou eu que tenho que dizer, é a Jaqueline da Labona.
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3: É, rapaz, vamos que vamos. É, bom, o Coutinho vai pegando o jeito. Ontem ele também esqueceu uma vez, depois. Mas a gente vai entrosando o time aqui. Vambora! 2:38, gente, vamos seguir girando a nossa reportagem. Ontem a Vanessa Fontanella participou várias vezes aqui do nosso Tem Método, né, Vanessa, ainda no calor dos acontecimentos da queda de helicóptero que vitimou várias pessoas, entre elas o cantor Rick, da dupla Rick e Renner. E agora os familiares preparam as despedidas. O que você tem de informação pra gente? Boa tarde pra você, Vanessa.
4: É isso, excelente tarde pra você. E nos acompanham, a gente vai falar um pouquinho dessas despedidas que acontecem entre hoje e amanhã. O cantor Rick, da dupla Rick Renner, será velado e sepultado em Sorocaba, no interior de São Paulo. O velório, de acordo com a assessoria de imprensa da dupla, será dado para família e amigos. A cerimônia será no Jardim Cemitério Pax. O enterro está previsto para acontecer na sexta-feira. Todos os corpos das 5 vítimas da queda do helicóptero em Urubici, na Serra Catarinense, já foram liberados durante a madrugada de hoje pelo Instituto Médico Legal e seguem, portanto, para cidades onde serão velados. O empresário Bruno Avelar, de 41 anos, e o piloto Antônio Nóbrega de Araújo, de 73 anos, serão enterrados hoje. Bruno é velado em Belo Horizonte, em Minas Gerais, e o piloto em São Paulo. As informações sobre as despedidas do produtor de vídeos Paulo Soares e do copiloto Leopoldo Teixeira, por enquanto, não foram divulgadas. A falta de visibilidade provocada pela chuva forte e pelos ventos de até 100 km por hora,

0: seguida de uma colisão contra a montanha, é apontada como uma das causas prováveis desse acidente com um helicóptero em Urubici, em Santa Catarina. Com o impacto, essa aeronave caiu de bico no meio da mata. A investigação sobre as causas desse acidente será em duas frentes, com uma perícia criminal realizada pela Polícia Científica de Santa Catarina e com o CINIPA, que vai apurar as condições meteorológicas, falhas mecânicas, operacionais ou humanas. A gente está acompanhando todos os detalhes, né, principalmente com relação às despedidas das 5 vítimas que acontecem, né, reforçando entre hoje e amanhã. Volto com vocês.
1: Valeu, Vanessa. A gente vai continuar girando a nossa equipe de reportagem falando das chuvas que ainda preocupam as autoridades no Rio Grande do Sul. Em Caxias do Sul, por exemplo, uma mulher continua desaparecida. Os detalhes chegam agora ao vivo com o Juan Romero. Diga lá, Juan, boa tarde.
2: Coutinho, Andreasa, Ivan, boa tarde para vocês e a todos que nos acompanham. A Eliane Nunes, de 43 anos, ainda está sendo buscada pelo Corpo de Bombeiros da cidade de Caxias do Sul. Ela que está desaparecida desde a segunda-feira, depois que o carro dela foi arrastado pela correnteza do rio São Marcos, em Caxias do Sul, cidade da Serra Gaúcha. Os bombeiros estão com os trabalhos sendo realizados de maneira ininterrupta desde esta segunda-feira. Segunda-feira foi quando o tempo deu uma acalmada aqui no Rio Grande do Sul. Inclusive, a gente tem nesse exato momento sol aqui em Porto Alegre, uma temperatura um pouco mais quente do que nos outros dias. Mais ou menos uns 20 graus os termômetros apontando. Só que durante as buscas de ontem, o Corpo de Bombeiros, as equipes, encontraram um sapato que pertenceria à Eliane e também outros pertences que estão relacionados a esse veículo em que ela estava. Lembrando que o Rio Grande do Sul já teve 4 mortes registradas após esse temporal do fim de semana e também dessa segunda-feira, que causou danos humanos ou materiais a 158 municípios. Cerca de 4 mil pessoas ainda seguem fora de casa entre desabrigados e desalojados aqui no estado. O destaque fica para Pelotas, que foi uma das cidades mais atingidas, porque lá teve muito problema com a questão da energia elétrica, postes derrubados, alagamentos. Teve inclusive um prédio que acabou tendo ali problemas estruturais, acabou assustando as pessoas, mas algumas cidades já estão monitorando também a situação da subida do nível dos rios. Pelo menos 5 cidades estão com esses cursos d'água acima da cota de inundação. Montenegro, que tem o rio Caí, que já está em situação de queda, mas está acima da cota de inundação. São Sebastião do Caí, também banhada pelo rio Caí. Taquara, que é banhada pelo rio dos Sinos, que está com um nível estável por lá. Taquari, que é banhada pelo rio Taquari. E a cidade de Triunfo, banhada pelo rio Jacuí. Todas essas cidades ficam num raio de 50, 60, 70 quilômetros aqui da cidade de Porto Alegre, que também está monitorando a capital por conta da subida, da possível subida do nível do rio Guaíba, porque toda essa chuva que cai lá na serra acaba descendo pelos rios e vem parar aqui na região metropolitana de Porto Alegre. Então a população da região das Ilhas já recebeu esse alerta da Defesa Civil para essa possibilidade da subida do nível, que pode começar a invadir algumas ruas e até algumas casas nessas regiões. Porto Alegre, neste exato momento, com uma temperatura, vamos checar aqui no termômetro, de 17 graus, na verdade, com tempo ensolarado e nublado.
3: Valeu, Juan Romero, sempre conosco aqui no Tem Método. Pessoal, é realizado na sede da Academia Brasileira de Letras, no Rio, aqui no Rio, o velório de Zuanir Ventura, um dos nomes mais importantes do jornalismo brasileiro. Eu tive alguma convivência com o Zuanir Ventura, breve, mas algumas oportunidades de estar com ele, especialmente na minha outra encarnação como editor de livros em eventos literários. Eu tive a chance de conversar com o Zuanir algumas vezes e tal. E a minha, sem nunca ter sido amigo, deixando isso bastante claro, sem nunca ter tido proximidade, mas um contato frequente, assim, uma lembrança muito boa, que é a mesma de todo mundo, né? As pessoas, o Zuanir Ventura era um cara muito querido, generoso, atencioso, experiente pra caramba. Escritor, autor de livros tão importantes, repórter brilhante, ao mesmo tempo chefe muito querido, formador de profissionais de jornalismo. Então, uma palavra aqui breve de memória de um cara legal, um cara gente boa, Zuanir Ventura. Guilherme Faria tem mais informações. Fala, Gui.
4: E esse carinho também que todos tinham por ele, Andreasa, boa tarde a você e a todos, ficou muito claro no velório que aconteceu.

0: Seu mais cedo na sede da Academia Brasileira de Letras aqui no Rio de Janeiro, muitos amigos, escritores, jornalistas, além, é claro, dos familiares, bastante emocionados com a partida do Zuenir Ventura, relembrando também todo esse legado de mais de 60 anos de atuação no meio do jornalismo, com obras marcadas pela cobertura de episódios políticos, de temas sociais, livros também que ficaram marcados aí na história do Zuenir, que morreu ontem aos 95 anos de idade, em decorrência de uma pneumonia. O corpo dele chegou à sede da ABL pouco depois das 10 da manhã de hoje, acompanhado pela família, e antes da entrada da imprensa e dos fãs, que também puderam acompanhar essa cerimônia de despedida, os parentes tiveram um momento reservado. Coroas de flores também foram enviadas, e aí por diversas autoridades aqui do Rio e do país, além de colegas de redação e também por editores. O mestre Zu, como era conhecido, deixou a mulher, Mari Ventura, e também dois filhos, o jornalista Mauro Ventura e a editora Elisa Ventura. O enterro do corpo de Zuenir está marcado para essa tarde no mausoléu da ABL, que fica no cemitério São João Batista, aqui mesmo em Botafogo, na zona sul do Rio de Janeiro.
1: Obrigado, Guilherme Faria. Agora são 2 horas e 46 minutos, 2 e 46, faltam 14 minutos para as 3 horas da tarde pelo horário de Brasília.
2: A rodovia Regis Bittencourt em direção a São Paulo tem trânsito lento por 6 quilômetros de Itapecerica a Caimbu, do quilômetro 286 ao 280. Depois disso, passagem pelo Rodoanel Livre e no trecho da Avenida Taboão da Serra, intensidade já ao final, no quilômetro de aproximação ao Largo do Taboão. Para quem utiliza Regis Bittencourt sentido Curitiba, só depois do Rodoanel o tráfego fica mais lento por 1 quilômetro agora, na passagem por Embu. 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
2: Sistema Anchieta Imigrantes, agora é o destaque com a Anchieta em operação comboio. Então a descida é mais tranquila pela rodovia dos imigrantes e, claro, vale para os veículos leves. Os pesados ficam ali na praça de pedágio da Anchieta com os demais veículos e aguardam o comboio. Quem vem a São Paulo não tem nenhuma dificuldade agora pelas duas rodovias. O Rodoanel também entre a Anchieta e a Imigrantes, apesar de ter obra ali na pista externa, na chegada à Anchieta, tudo livre no momento. 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
3: Débora está falando da Anchieta Imigrantes. Eu estou de olho também na rodovia dos Tamoios, né? Porque fica com aquela história de Serra Antiga fecha, Serra Antiga reabre. Por enquanto, tudo bem, tudo tranquilo. Tempo nublado, com neblina, garoa em pontos isolados, trânsito livre. Mas tem obras, né? Tem obras por lá. É, em alguns momentos você vai ter que diminuir a velocidade na Serra Antiga da Tamoios para quem segue no sentido do litoral norte. No Planalto, tempo nublado, garoa, neblina também em alguns pontos isolados, trânsito livre, sem acidentes, mas também alguns trechos de obras. Agora são 2 horas e 51 minutos.
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5: A nossa ouvinte Natália Fernandes escreve contando que o gato dela pode estar dormindo tranquilamente, mas quando ela vai entrar no banheiro e fecha a porta, ele fica na porta, miando, esperando até ela abrir. Manu, por que os gatos fazem isso? Primeira coisa, Natália, como você ousa fechar a porta e deixar o gato do lado de fora? Eles são super curiosos e muito mandões no território. Territorialistas, que a gente fala, né? Então, assim, toda a sua casa é território dele. E ele gosta de ter acesso livremente a todos os lugares que ele quiser entrar. Quando você entra no banheiro e fecha a porta, simplesmente você está impedindo ele de entrar no território dele. Ele não gosta. A segunda coisa é quando a gente liga o chuveiro ou quando a gente vai ao banheiro, eles adoram água corrente. Muitos gatos até preferem beber água em fontes ou na torneira. Então, muitas vezes eles vão entrar, vão beber aquela água que acabou de cair. Ou outros cheiros que são interessantes. Nem sempre os cheiros que não são interessantes pra gente, também não são pra eles. Às vezes, um que a gente não gosta, eles adoram. Então, o banheiro é um lugar de muitos cheiros, muitos estímulos, água corrente e aquela porta fechada que eles não aguentam. Participe também da nossa coluna enviando sua dúvida para elbicho@bandnewsfm.com.br ou então pelo meu Instagram, Manu Carsten. 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
0: Prêmio Master Imobiliário 2026.
7: No 32º Prêmio Master Imobiliário, estou aqui ao lado do Felipe Scholders, que é diretor de incorporação e novos negócios da Tegra no Rio de Janeiro. Tudo bem, Felipe? Conta pra gente aqui, o que levou a Tegra então a apostar numa assinatura internacional de Piero Lissoni para esse projeto em especial?
8: Esse terreno, ele era um dos terrenos mais cobiçados, eu acho, do país,

0: né? Você está falando aí de 30 mil metros quadrados na frente do mar, na Barra da Tijuca, no Rio de Janeiro. Um terreno maravilhoso que vem sendo cobiçado há muito tempo pelo mercado. E a gente trouxe uma assinatura do Piero Lissone, criador e designer do estúdio Lissone & Partners, que traz o design italiano, né? A modernidade italiana com a vivacidade brasileira, com o estilo do carioca. Acho que esse foi o principal motivo para a gente conseguir agregar aí esses pilares aí do projeto.
1: Realização FIABSE Brasil e Secovi São Paulo. 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
2: Ó, caçapa!

0: Como vai você?
1: Poxa vida, hein? Parabéns, nota 10, Andreasa. Tudo isso. Certo, André Coutinho, todo mundo que tudo tá bem. Vendo e ouvindo a Band News FM, vocês estão. Eu sei por que ele tá feliz assim. O Coutinho. Sabe por que ele tá feliz assim?
2: Por causa do assunto, ele já sabe qual que é o assunto. Ele já sabe qual que é a notícia.
1: Entendeu? Ele é parte interessada, entendeu? Por isso que ele tá animadão desse jeito aí. Viu? Você viu hoje a manchete do glorioso Correio da Manhã de Portugal?
0: Não, não vi. Quer dizer, eu tô sabendo agora, vi agora, eu sabia da manchete. Mas não sei se eu. Não pois sei é. Se, é, se é bom, não. Eu não quero que. Pra mim, tá, deixa como tá. Deixa assim. Certo? Eu sou conservador. Não sei,
1: vai
0: não.
1: Vai que alguém tem uma ideia de ir atrás do técnico do Flamengo, né? Vai que. Né? A gente não sabe.
0: É. Mas é real esse interesse aí do Sporting por Abel Ferreira, Marcelo Duó?
1: Ele é um dos, né? O Sporting tá tentando mudar de treinador, o Sporting foi campeão do Campeonato Português na temporada passada, depois de muito tempo sem ganhar, e tá tentando voltar a ter um protagonismo europeu, vamos dizer assim, né? Além de local, né? Voltar uma Champions e na fase de liga e conseguir voltar a ter o espaço que já teve no passado no futebol português. O Sporting é um time que revelou o Abel para o mundo. O Abel foi jogador do Sporting, o Abel foi treinador das categorias de base do Sporting. Então existe toda uma ligação dele. A família dele está em Portugal, uma das filhas dele estuda em Portugal. Então tem essa sondagem. Parece que rolou uma sondagem, mas não tem proposta ainda. Foi o que saiu lá no Correio da Manhã, um dos jornais importantes lá da capital portuguesa. E eu trouxe esse assunto para cá, eu não acho que ele vai fazer isso agora. Não acho. Acho, sinceramente, a não ser que tenha uma desclassificação muito traumática aí nas competições de Copas e a torcida do Palmeiras repita o que falou a ele o ano passado contra o Corinthians, aí de repente ele pede para sair. Mas eu acho muito difícil o Palmeiras liberar assim o Abel, que tem contrato até o final do ano que vem. Mas quando uma notícia dessa aparece, é uma reflexão para o torcedor do Palmeiras, né? Porque o Palmeiras vai ter que começar a aprender a viver sem ele. E tem alguns palmeirenses que comemoram o fato, né, do interesse, sem ter muita noção do que seria o Palmeiras sem o Abel. Só para lembrar, o Abel Ferreira é o treinador mais bem pago do país, são 3 milhões de reais para a comissão técnica dele aqui no Brasil. Um treinador de ponta na Europa, o Thomas Tuchel, por exemplo, ganhava 5 milhões, só ele. Só ele, o treinador, não a comissão toda. Então, existe uma diferença bem grande, mas o Palmeiras paga a ele o maior salário de um treinador no Brasil. Para ele, se ele for embora, o Palmeiras vai ter, isso vai acontecer em algum momento, duas alternativas. Se ele for embora junto com a presidente atual, a Leila Pereira vem de um processo, Paulo Nobre, Gagliotti e Leila, de saneamento do clube, crescimento do clube e, dentro de campo, o Abel adicionou algo ao modelo: austeridade financeira, revelação de jogadores e a busca, né, a competição por títulos. Isso o Abel tem cumprido desde que chegou aqui, ninguém pode reclamar dele. Se ele for embora, o Palmeiras vai atrás do quê? De um técnico que também revela grandes jogadores? O Palmeiras vendeu mais de 1 bilhão com atletas da base nos últimos anos. Ou vai querer um treinador que só atue com estrelas, como por exemplo o técnico do seu time, meu caro Andreas, o técnico do Flamengo? Esse técnico vai exigir do Palmeiras uma carteira mais aberta?

0: Palmeiras está preparado para isso? Então, tem uma série de discussões que são muito maiores do que se o Abel vai escalar o John Arias na direita ou na esquerda, que é hoje a reclamação que o palmeirense faz, porque três zagueiros, porque dois zagueiros. Quando um cara desse tamanho sai, depois de tanto tempo, que é uma coisa no Brasil inédita, né? Tantos anos de um treinador no único time, com uma gestão que tem o mesmo caminho há 10 anos, não vai ser simples essa transição para o Palmeiras. Palmeiras e o palmeirense tem que se preparar, porque quando ele for embora, eu acho que a saudade dele vai bater rapidamente, o que não quer dizer que ele tem que ficar o resto da vida no Palmeiras, mas que toda a família Alviverde, toda a comunidade palmeirense precisa já pensar no que fazer quando ele for embora, porque as coisas mudam na vida e uma hora ele vai pedir o boné, inclusive acho até que seria importante para ele mesmo pegar uma proposta dessas e voltar para a Europa para ter o nome divulgado, porque a gente sabe que na Europa ninguém assiste futebol brasileiro com a mesma profundidade. Então, se ele quer mais na carreira dele, uma hora ele vai ter que tomar essa opção. Não sei se o palmeirense acha que está preparado para isso. Sabe aquela coisa que você está no casamento, você não aguenta mais, ai meu Deus do céu, você está numa crise danada, eu vou embora, eu vou me separar, aí depois se separa, se arrepende, ou sofre, o que é natural do processo. O palmeirense vai ter que passar por isso em algum momento, não sei se vai ser agora, mas vai ter que passar por isso.
1: Tem uma solução imediata para o Palmeiras, se isso acontecer, para não ter saudade e para continuar bem. Professor Luxemburgo, sem dúvida nenhuma.
2: Jorge Jesus não, né? Tirar o Jorge Jesus da seleção de Portugal você não quer, né? Você não ia falar, né?
1: Tem que ser o
2: DNA. Tá bom.
1: Tem que ser o DNA. É. Tem que ser o DNA. Nesses momentos, você tem uma ruptura como essa e você perde um nome como o Abel, depois de quê? Desde 2020, certo? Depois de tudo isso.
0: É, exato.
1: Você precisa voltar para suas. Você precisa voltar para suas raízes, para os momentos gloriosos, para casa. Bola de segurança. Então, ou Luxemburgo ou Filipão. Sem dúvida.
0: Tá bom. Tá certo então, Andreas. Você está querendo retrocesso, Carlos Andreas. Justo você, um liberal, jamais poderia falar uma coisa dessa, Andreas. Poxa vida. Vamos ver o que Palmeiras faria. Se quiser trocar, né, o André Coutinho, lá no Morumbi tem um treinador lá que de repente poderia.
2: Pode.
0: Você acha que eles gostariam de trocar ou não?
2: Dorival Júnior. Pode trocar. Elas por elas. E ainda leva a metade do...
1: O Abel. Mas aí o Abel não vai querer, não.
2: Tá louco. Sumir aquela bomba lá, não dá certo, não.
0: Vai ter que fazer uns piques lá, hein?
2: Nossa senhora.
0: O negócio lá tá feio, lá no Corinthians.
2: Leva ele e mais a conta bancária dele pra ajudar a pagar umas contas lá. Valeu, Marcelo. Abraço. Final de semana tem...
0: Valeu, senhores. Um abraço.
2: Final de semana tem Brasileirão Feminino futebol aqui com o Marcelo Duó, hein? Futebol feminino.
0: Corinthians e São Paulo, futebol feminino tem espaço na Band News FM. Muitas atletas convocadas para a seleção brasileira que vai enfrentar a Argentina aí no começo de outubro. E a gente vai mostrar essa história aqui na Band News FM. E logo mais à noite eu estarei com a rapaziada no Band News na área.
2: Boa, boa, combinado. Até mais, valeu.
3: No corredor norte-sul, trânsito intenso no sentido Congonhas, já a partir do viaduto Beneficência Portuguesa, não chega a emendar um bloco só de congestionamento até o início da Rubem Berta, mas é quase isso. O trecho mais crítico é a passagem pelo Parque Ibirapuera. A Pedro Álvares Cabral agora segue bem nos dois sentidos, Sena Madureira também com boas condições. 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
5: Interlagos está na reta final das obras para o Grande Prêmio de São Paulo de Fórmula 1, que acontece no mês de novembro, certo? Aline Fanelli.
6: O Autódromo de Interlagos já está totalmente em preparação para o Grande Prêmio de São Paulo de Fórmula 1, que será nos dias 6, 7 e 8 de novembro. As novidades para este ano concentram-se na gestão de mobilidade, acessibilidade e fluxo de público. O Autódromo de Interlagos recebe a Fórmula 1 de forma ininterrupta há 36 anos, desde 1990, exceto em 2020 por causa da pandemia de Covid-19. A primeira prova oficial da categoria no local, porém, foi em 1973. O diretor administrativo e gerente do Autódromo, Marcelo Chan, conta quais são as exigências para uma prova da categoria.
7: O processo de homologação e realização de uma etapa do campeonato de Fórmula 1 envolve avaliações periódicas conduzidas pela FIA e pela FOM, que é a Fórmula 1 Management. Abrange aspectos relacionados à segurança, operação, infraestrutura e desempenho das instalações. As exigências incluem atualizações de dispositivos de proteção, área de escape, sistema de sinalização, comunicação operacional, instalações técnicas e infraestrutura ao público. Especificamente também, basicamente, os dispositivos de segurança e o nível técnico da pista. Trata-se de um processo contínuo de aperfeiçoamento para manter o autódromo alinhado aos padrões internacionais exigidos pela categoria.
6: Neste ano, a arquibancada do setor D, em frente ao S do Senna, vai ser permanente, com capacidade de 6 mil lugares, 1.500 a mais do que anteriormente. Haverá uma nova arquibancada na curva do Laranjinha, também permanente, que passará de 600 para 1.500 lugares. O setor A, que fica na entrada dos boxes, está sendo totalmente ampliado de 12 para 15 mil lugares. O diretor administrativo e gerente do autódromo, Marcelo Chan, afirma que a expectativa é de que o local possa receber 105 mil pessoas por dia.
7: O grande desafio da Prefeitura de São Paulo é garantir que o autódromo de Interlagos mantenha seus níveis de desempenho operacional, segurança, qualidade de infraestrutura. Isso envolve um planejamento de longo prazo, um investimento contínuo em modernização e requalificação dos espaços. Os investimentos que a Prefeitura vem fazendo nos últimos anos permitiram a renovação das estruturas do complexo e contribuíram para consolidar Interlagos como um dos principais autódromos do mundo, capaz de receber eventos de grande porte com eficiência e um grande impacto econômico para a cidade de São Paulo, gerando emprego e renda, movimentando toda a cadeia turística da cidade e do país.
6: Para 2027, o Grande Prêmio de São Paulo de Fórmula 1 voltará a contar com o formato de sprint. Contando já com o calendário do ano que vem, Interlagos vai somar 6 edições do tipo. Nenhuma outra etapa do Campeonato Mundial já recebeu tantas vezes esta corrida. A cidade vinha sendo casa da prova mais rápida desde que a Fórmula 1 lançou a novidade, em 2021. Foram 5 sprints consecutivas até o ano passado, com ausência neste ano.
5: 3 horas 9 minutos, 3:09.
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3: Estamos de volta, meus amores. Tem Método na Band News FM. Noticiário, a gente anda e volta pro Supremo Tribunal Federal. O ministro Luiz Fux, do STF, determina que o presidente do Senado, Davi Alcolumbre, se manifeste no prazo de 10 dias sobre os registros de entrada e saída de 8 pessoas das dependências da casa. A entrada e saída do Senado da República, do Congresso mais amplamente, é um mistério. Impressionante a gestão do sigilo que faz esse grande democrata chamado Davi Alcolumbre. Entre os envolvidos nesse caso estão Viviane Barsi de Moraes, mulher do ministro Alexandre de Moraes, Daniel Vorcaro, ex-dono do Banco Master, e Fábio Luiz Lula da Silva, filho do presidente Lula. O relator também determinou que a advocacia do Senado seja comunicada sobre o processo. Depois da manifestação da casa, os autos serão encaminhados ao Ministério Público, que terá prazo de 10 dias para apresentar parecer. Esse é aquele caso recente em que o ministro sorteado for Alexandre de Moraes, e por óbvio, embora não tão óbvio assim, tem a ver com a sua condição mais enfraquecida agora. Ele declarou a sua impossibilidade, seu impedimento para se manifestar, já que a sua mulher é parte dessa questão. Então, sob novo sorteio, nova distribuição, Luiz Fux, o ministro responsável. Aguardemos as cenas dos próximos capítulos.
4: Pesquisa Atlas Intel, divulgada hoje, mostra que Lula subiu de 44,1% para 45,8%. E Flávio Bolsonaro, do PL, variou dentro da margem de erro, né, de 41,7% para 43,4% nas intenções de voto para o primeiro turno. As alterações ocorrem em um intervalo de 5 dias. Em um eventual segundo turno, segundo a Atlas Intel, os dois estão tecnicamente empatados, mas trocaram posições. Lula tinha sido ultrapassado numericamente por Flávio nas duas pesquisas anteriores. Voltou a liderar, agora 47,7% contra 47,4% do senador. O levantamento entrevistou 5 mil eleitores por recrutamento digital aleatório entre os dias 17 e 22 de setembro. A margem de erro é de 1 ponto percentual para mais ou para menos. Nível de confiança é de 95%. A pesquisa foi registrada no TSE com o número BR-04739-2026.
3: Olha só, já falei isso aqui. Não é a principal hipótese, não é. Mas há uma chance crescente de essa eleição terminar no primeiro turno. O que mais importa nessa pesquisa, se nós pensarmos no cenário estimulado para o primeiro turno, é, até para além desse movimento que talvez a pesquisa ainda não capte muito bem, mas de algum crescimento dentro da margem de erro dos dois candidatos, é a desidratação dos demais. Eu tenho a impressão que está acontecendo uma corrida de voto útil nessa reta final. É um movimento bastante subterrâneo, uma formação de voto que talvez se consolide só no momento decisivo mesmo, já próximo da eleição, mas tem um jeitão de que a gente precisa considerar essa hipótese, qual seja, da eleição terminar no primeiro turno. Porque a desidratação dos demais candidatos está acontecendo. O Augusto Cury, nunca acreditei em outra coisa, desidrata, perde vigor. Romeu Zema nem existe mais, Ronaldo Caiado vai caindo. Renan Santos até parece um pouco melhor nessa pesquisa, mas essa é a pesquisa Atlas, em função exatamente desse método

0: mostram isso. Nós temos a seguinte situação. O sujeito diz que desaprova, que rejeita o governo Lula, que desaprova Lula. E aí você pergunta, e você vai votar em quem? O cara responde, no Lula. E vice-versa. O cara que despreza Flávio Bolsonaro, e aí você pergunta, vai votar em quem? Ele fala em Flávio Bolsonaro, porque ele rejeita ainda mais o outro. Então, esse cenário, essa rejeição muito específica, está, me parece, fazendo acelerar um movimento de voto útil, que pode ser capaz de fazer a eleição terminar no primeiro turno. Eu sempre acreditei, vocês sabem, quem acompanha aqui minhas análises, eu sempre achei que essa era uma hipótese. Ela vem crescendo. E há um mês, se você me perguntasse sobre chance de eleição no primeiro turno, talvez o único que pudesse ganhar no primeiro turno fosse Lula. Agora a eleição pode acabar no primeiro turno para qualquer um dos dois. E aí é uma coisa engraçada, porque de qualquer maneira vai ser uma eleição tão justa nesse primeiro turno, e se não houver decisão no primeiro turno vai ser por tão pouco, que a gente vai começar o segundo turno com aquele clichê no qual não acredito se verificando como verdade. Chegou no segundo turno, eles vão estar tão empatados. Aliás, o número mostra isso aqui, né? O Ivan acabou de falar a especulação de segundo turno, a hipótese de segundo turno, que realmente seria uma nova eleição. Será uma nova eleição, partindo quase que do zero. Impressionante esse cenário. Atenção para a hipótese de solução dessa eleição no primeiro turno em função de uma corrida por voto útil.
1: A gente segue falando sobre eleição. O ministro da Secretaria de Relações Institucionais diz considerar um erro a abordagem inicial da campanha do PT de defender o legado de Lula sem um enfrentamento direto com o principal adversário, Flávio Bolsonaro. Segundo José Guimarães, o tempo do Lulinha, paz e amor, já passou. Em entrevista ao jornal O Globo, agora é preciso destruir a imagem, diz ele, de bom moço passada pelo filho de Jair Bolsonaro. De acordo com o ministro, Flávio Bolsonaro é a própria cara do pai.
0: E é exatamente por isso. A avaliação do José Guimarães é equivocada completamente. É exatamente porque Jair Bolsonaro é a própria cara. É exatamente porque Flávio Bolsonaro é a própria cara do pai que ele é competitivo. Ninguém tá votando no Flávio Bolsonaro porque ele tem imagem de bom moço, até porque ele não tem. E não passa essa imagem para ninguém. As pessoas estão votando no Flávio Bolsonaro porque elas querem votar no Jair Bolsonaro. E porque não tendo Jair Bolsonaro, o que tem é Flávio Bolsonaro. E os que não votam por essa razão, votam em Flávio Bolsonaro porque ele é aquele que pode ganhar do Lula. Então tem essa conversa. É o voto do Jair Bolsonaro, que existe. Então vem em Flávio Jair Bolsonaro possível. E não sendo assim, não sendo o eleitor de Jair Bolsonaro, é o cara que vota em Flávio Bolsonaro porque não quer Lula presidente. Então essa análise do José Guimarães, ela é absolutamente equivocada. Com todo respeito. O governo Lula avalia se vai responder após aliados da Casa Branca subirem o tom contra organizações criminosas que atuam aqui no país. Márcio Rocha, que história é essa?
2: Oi, pessoal, boa tarde para vocês, boa tarde a todo mundo que nos acompanha. Pois é, a gente estava na expectativa de uma fala, de um posicionamento oficial do Ministério das Relações Exteriores sobre esse assunto, mas eu conversei agora há pouco com algumas pessoas lá dentro do Itamaraty e eles falaram que não deve ter nenhuma informação, nenhuma manifestação oficial sobre esse chamado Escudo das Américas, né, o grupo de países que se alinhou com o governo dos Estados Unidos nessa questão envolvendo as facções criminosas. São ao todo 14 países que atenderam ao pedido do presidente Donald Trump, que determinou aí a classificação, né, de organizações, de facções criminosas como organizações terroristas, como é o caso do PCC e também do Comando Vermelho. Entre esses países que assinaram, atenderam esse pedido de Donald Trump, estão aí Argentina, Bolívia, Chile, Colômbia, Equador e Paraguai. A ideia continua sendo a mesma, né? Congelar ativos financeiros dessas organizações, também acabar com a ter mais restrições migratórias dos integrantes dessas facções e também apoiadores que tentam circular dentro da América Latina. E aí existe esse problema porque o governo brasileiro não considera, não tem essa mesma classificação dessas organizações criminosas, porque segundo o governo brasileiro, elas não têm viés ideológico ou religioso, exatamente por isso que não podem ser tipificadas perante a legislação brasileira, que determina, né, o Brasil tem essa lei antiterrorismo, que determina que isso seja feito antes de fazer essa classificação.

0: unificação dessas organizações. Outro temor aqui do Palácio do Planalto é que, se adotar essa medida, abre uma justificativa para o governo dos Estados Unidos fazer alguma ação militar dentro do território brasileiro. Segundo o governo brasileiro, tudo que o governo pensa sobre esse assunto já foi dito justamente na Assembleia Geral das Nações Unidas, que foi realizada ontem, que teve o presidente Lula como o primeiro presidente, primeiro chefe de Estado a discursar. Então ele falou o seguinte, que defendeu a soberania do Brasil, não subestima a questão do crime organizado, mas que o governo brasileiro está preparado para enfrentar essas organizações. E também criticou a ideia, né, de ter esse escudo, né, de países que sigam, né, que eles seguem a mesma determinação do governo de Washington, porque, segundo ele, não vai terceirizar essa responsabilidade. Só para a gente finalizar, logo depois do presidente Lula, quem falou foi justamente o presidente dos Estados Unidos, Donald Trump, e ele também subiu o tom. Defendeu comparar facções criminosas ao grupo Estado Islâmico e disse que os Estados Unidos podem usar a força militar para defender os interesses do país aqui na América Latina. Volto com vocês.
1: O Márcio Rocha, Ivan Brandão também, talvez vocês tenham uma informação sobre isso, mudando de assunto, uma consulta mesmo improvisada aqui. Vocês têm notícia sobre a perspectiva? Eu tenho quase certeza de que isso vai acontecer, mas eu queria saber se tem alguma agenda sobre o presidente Lula dar alguma canetada, alguma medida provisória, sei lá qual a natureza decretiva disso, sobre restrição a jogo, a betes no Brasil, porque a campanha eleitoral dele já vem encaixando isso nas peças de propaganda eleitoral. No discurso ontem da ONU, ele encaixou essa matéria do jogo e me parece bastante claro que isso vai acontecer. E que, claro, isso vai acontecer também sob uma perspectiva de impacto eleitoral. Esse é um tipo de providência que faz mexer ponteiro. O reajuste do Bolsa Família, não. Mas isso aí é capaz de fazer mexer voto nessa corrida eleitoral. Alguma informação sobre isso?
2: Eu tenho essa apuração, Andreas. O que eu sei, sim, o Lula esteve reunido hoje com a equipe econômica, né, o ministro da Fazenda, Dario Durigan, esteve com ele no Palácio da Alvorada, que sim, será editada uma medida provisória que já está, o texto já está na Casa Civil, a gente só não sabe o teor dela. Há hoje um entendimento do entorno do presidente Lula de que ele deveria proibir tudo, cassinos online e bets no Brasil, mas ele deve adotar um meio termo depois de ouvir a equipe econômica. A gente não sabe, obviamente, os termos desse texto, mas que está já na Casa Civil, pronto para ser finalizado, né? Passar pela Casa Civil, mas que não deve ser uma proibição total. Ele tem ouvido seus conselheiros econômicos. E aí, o que eu apurei é que o FIES entraria nessa onda, né? Porque o dinheiro precisa ser devolvido, né? Muitas pessoas têm dinheiro nesses aplicativos, enfim. E aqueles que não fossem devolvidos iriam direto para o fundo de financiamento estudantil. Isso tudo, apuração, né? A gente não teve acesso ao texto nem nada, mas está lá na Casa Civil sendo editado, é o que eu apurei aqui por Brasília. Mas sim, está no escopo aí de decisões, né, do presidente Lula.
1: E tem uma questão assim sobre tudo o que se pode fazer, né? Considerando o escopo todo, tem uma questão arrecadatória também, né? A regulamentação desse troço, na época quando foi feito, eu fico à vontade de falar porque chamei atenção para o descuido, como essa coisa avançava, tinha componente governo precisa arrecadar, que é uma constante no governo lulopetista. A coisa foi feita muito sob esse viés, né? E também tem o seguinte, né, Ivan? Falando num país que tem problemas fiscais gravíssimos, o quanto você pode mexer nisso, considerando que houve pagamento de outorga, né? Salvo engano, as empresas pagaram para poder operar aqui, não é pouca coisa. Então isso também, imagino, esteja no radar, restringindo um pouco o que possa fazer o presidente Lula. Enfim, vamos ver. Apuração do Ivan Brandão.
2: Valeu, Márcio Rocha. Valeu. Às vezes a gente trabalha. Vamos mudar de assunto aqui, mas também nem tanto, né? A gente segue girando nossa reportagem falando.
1: Foi pego de surpresa, tá, pessoal? Ele foi pego de surpresa, isso não estava combinado, não, tá? Entendeu? Eu podia ter levantado a questão e a gente está aqui especulando. Ele tinha informação.
2: É isso aí. Polícia Federal encontra uma menção

0: a um contrato da lobista Roberta Luxinger com a petroquímica Unigel, que, no atual mandato do presidente Lula, fechou um acordo com a Petrobras para encerrar uma disputa bilionária e ainda fez quase 180 milhões de reais em negócios sem licitação com a estatal. As mensagens são extraídas do celular dela e mostram o envio de dois documentos a Gustavo Gaspar. Quem é Gustavo Gaspar? Ex-assessor do senador Everton Rocha, do PDT. Ela também cita uma procuração. O diálogo ocorreu no dia 3 de fevereiro de 2024. Roberta já acompanhou executivos da Unigel em visitas ao BNDES em setembro de 2023. E aí, em julho do ano seguinte, ela pediu ajuda a Marco Aurélio Santana Ribeiro, Marcola, então chefe de gabinete de Lula, para viabilizar uma reunião com a presidente da Petrobras, Magda Chambriardi.
1: Ô, pessoal, só uma observação aqui rápida. A figura do senador Everton Rocha, né? Ele está em todo lugar. É impressionante o senador Everton Rocha. Ele está em todo lugar, inclusive na piscina lá, aquela piscina, aquele mijão lá, se lembra? Não estava? Todo mundo reunido lá na piscina do... De quem era aquela piscina? Do William Tomás? É isso mesmo. Está em todo lugar o senador Everton Rocha, rapaz. Coisa impressionante. Está de parabéns.
2: Agora são 3 horas e 26 minutos pelo horário de Brasília.
3: Tem lentidão agora na marginal do Tietê, sentido rodovia Castelo Branco, e é um congestionamento, na verdade, expressivo, já de 2 quilômetros até a Ponte Dutra. Isso afeta a pista expressa somente. A pista local é a boa alternativa, então ainda dá para passar sem aborrecimento pelo trecho. 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
1: Marginal do Tietê também ruim no sentido rodovia Ayrton Senna, entre o Cebolão e a rodovia dos Bandeirantes e da ponte Freguesia do Ó até a ponte da Vila Guilherme. No segundo trecho, que é bem mais extenso, a pista local ainda vale um pouco melhor em alguns momentos, mas não está de todo livre. Marquês do São Vicente, melhor. Eu destaquei há pouco o congestionamento que há pouco depois da ponte Aricanduva, por 2 quilômetros até a ponte Dutra, e adiante a Tietê também tem trânsito lento desde a ponte da Casa Verde até a Freguesia do Ó. A pista local nesse trecho é a única boa. 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
2: Agora são 3 horas e 31 minutos, 3h31.
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8: No 32º Prêmio Master Imobiliário, estou aqui ao lado do Felipe Scholders, que é diretor de incorporação e novos negócios da Tegra no Rio de Janeiro. Tudo bem, Felipe? Conta pra gente aqui o que levou a Tegra, então, a apostar numa assinatura internacional de Piero Lissoni para esse projeto em especial.
9: Esse terreno, ele era um dos terrenos mais cobiçados, eu acho, do país, né? Você está falando aí de 30 mil metros quadrados na frente do mar, na Barra da Tijuca, no Rio de Janeiro. Um terreno maravilhoso que vem sendo cobiçado há muito tempo pelo mercado. E a gente trouxe uma assinatura do Piero Lissoni, criador e designer do estúdio Lissoni & Partners, que traz o design italiano, né? A modernidade italiana com a vivacidade brasileira, com o estilo do carioca. Acho que esse foi o principal motivo para a gente conseguir agregar aí esses pilares aí do projeto.
7: Realização, Fiabse Brasil e Secovi São Paulo. 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

0: 3:34. Apareceu a vinheta no vídeo.
1: Eu vi a vinheta, mas não, eu não ouvi a vinheta.
0: Não tinha som nenhum. É, estão todos os canais abertos aqui, eu não sei o que aconteceu, mas... Diga lá, Ivan.
2: O importante é que estamos de volta, meus amores, certo?
1: É isso aí. Agência Lupa. A gente faz uma vinheta aqui, não tem problema não. É hora de verificar os fatos, né? De desmentir aquilo que circula nas redes. E muitas vezes com cara de verdade absoluta, né? Éter Rudnitsky, sempre conosco aqui, repórter da Agência Lupa. E saiu uma agora, Éter, porque assim, às vezes a gente fala de uns negócios aqui que realmente não dá pra acreditar. Mas essa é uma daquelas que toda eleição tem, que fala sobre voto em branco, voto, anular o voto, né? É cheio de teoria sobre esses votos. E agora apareceu o tal do voto parcial. Uma corrente, pelo que eu entendi, que diz pro eleitor que se ele vota em branco em alguma opção, aí é considerado um voto parcial e aí o voto para presidente dele não vai ser computado, né? Isso aí não existe, né, Éter? Boa tarde para você.
3: Boa tarde, Ivan. Isso mesmo, tá circulando essa corrente, ela vem em forma tanto de texto quanto de áudio.

0: uma coisa que realmente acontece quase todas as eleições, correntes falando de voto branco, voto nulo, é um pouquinho confuso, por isso que a gente veio verificar e explicar um pouquinho. Essa corrente diz que se o eleitor votar em nulo ou branco para qualquer um dos cargos em disputa, e nessas eleições são 6 cargos, todo o voto seria anulado, não seria computado, porque seria considerado um voto parcial. Mas isso é falso. O TSE explicou pra gente que cada voto é registrado separadamente na urna eletrônica, ou seja, se você votar para um candidato a deputado federal, por exemplo, depois resolver anular o voto para governador, não vai interferir nos demais votos, não vai anular o seu voto anterior para deputado. O próprio Código Eleitoral, ele não prevê a modalidade de voto parcial, e cada escolha feita para o eleitor vai ser contabilizada independentemente. Vale lembrar que o voto em branco e o voto nulo não são considerados válidos, mas eles são sim contabilizados para fins de registro na urna. O voto nulo é aquele quando você coloca um número que não é de um candidato nem de um partido registrado, e o voto branco é o voto que você clica na tecla branco na urna e depois clica confirma. Nenhum deles vai ser considerado válido, mas vai entrar na estatística dos votos no resultado das eleições.
1: Tem umas que são, que todo ano aparece, né, que é, o voto em branco vai para quem tá ganhando, né, se tiver mais de 50% de votos nulos, a eleição é anulada, sempre tem essa. Agora, essa do voto parcial aí, eu nunca tinha visto, ou seja, precisamos estar atentos sempre. A Ethel segue lá com a equipe da Agência Lupa, verificando tudo. Aliás, convido o ouvinte a acessar lá, ouvinte telespectador, né? Eu sempre esqueço. Agencialupa.org, acessa lá para ver o trabalho, desmentir, receber alguma coisa no WhatsApp, você pode mandar para eles também, para eles verificarem e, obviamente, pegar a informação correta e você mesmo disparar aí nos seus grupos de WhatsApp. Ethel, valeu demais.
0: Isso mesmo. Vamos compartilhar a notícia verdadeira, não a notícia falsa. Qualquer coisa, entra lá no nosso site e vê se as suas notícias estão por ali.
2: Valeu. 3:37.
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4: Ocorrência de mais cedo na rodovia Anhanguera, sentido interior, no quilômetro 36, em Cajamar, ainda causando 2 quilômetros de congestionamento. Uma colisão entre carro e moto, acidente sem vítima. Então, depois do Rodoanel, sentido Jundiaí, melhor estar na rodovia dos Bandeirantes. Quem vem a São Paulo pelas duas rodovias de Campinas até Tietê, não há dificuldade. 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
2: Tem mais do trânsito na cidade de São Paulo, zona leste da cidade, ela está de olho. Fala, Débora.
4: Já começou a aumentar a fila na Radial Leste no sentido bairro devido à obra na altura da Almirante Brasil, logo na sequência do viaduto Engenheiro Alberto Badra. E essa lentidão agora vai afetando o viaduto Glicério no final da ligação Leste-Oeste. No entanto, a pista local do viaduto Glicério ainda funciona com melhores condições, serve para alcançar a Avenida do Estado ou a lateral do viaduto Alcântara Machado. 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
2: E permanece a operação comboio ali na rodovia Anchieta, hein? Por isso são pelo menos 9 quilômetros de lentidão. Rodovia Anchieta no sentido do litoral informa que a Ecovias Imigrantes. O motorista vai começar a parar ali no quilômetro 31 e vai pelo menos até o 40, está seguindo em comboio por causa da baixa visibilidade por lá. Também tem lentidão dos 61 até o 64 e, de acordo aqui com as informações passadas pela Ecovias Imigrantes, por causa do alto fluxo de veículos comerciais. Então, operação comboio na rodovia Anchieta, lentidão de pelo menos 9 quilômetros no sentido do litoral. Agora são 3 horas e 42 minutos.
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12: Agora uma calda, uma cobertura de chocolate muito, muito, muito gostosa para você ter aí na sua geladeira, dura uns 10 dias, 2 semanas, vai, e você vai usar para fruta, para sorvete, para o que você achar que precisa de uma caldinha de chocolate, até para melhorar seu dia. Então vamos lá, você vai fazer o seguinte: 0,5 litro de leite, 0,5 litro de creme de leite fresco. Além disso, 10 gemas, é bastante. Você pode diminuir essa quantidade, pode só cortar, né? Então, para 1 litro, sendo 0,5 litro de leite, 0,5 litro de creme de leite, 10 gemas. Então, se for muito para sua família, diminui 100 e 102, que é 1 litro para 10 gemas. Então, você pode ir fazendo essa proporção aí. 450 gramas de açúcar e 400 gramas de chocolate amargo. 70% de cacau é o melhor para esse caso. Então, você vai primeiro ferver o leite com o creme de leite e a metade do açúcar, no olho mesmo, não precisa pesar. Quando ferver, desliga o fogo numa tigelinha à parte. Você vai incorporar as gemas ao restante do açúcar. Vem com esse líquido quente aos pouquinhos na mistura das gemas até você perceber que já aqueceu a mistura das gemas, para que não talhe. Volta tudo ao fogo e vai cozinhar em fogo baixo, mexendo. Essa mistura não pode ferver. Então, quando você perceber que começou a querer ferver, desliga o fogo, tira da panela peneirando e aí vai jogar nessa calda de gemas com leite ainda quente o chocolate picadinho amargo, que ele vai derreter no calor desse creme. Mistura bem, você vai ter esse molho, esse creme de chocolate maravilhoso para você usar em várias preparações ou, como eu falei, só uma colherada dele vai melhorar seu dia, pode ter certeza.
13: 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Pode pedir receita, dica, fala comigo, eu vou adorar.
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0: Felipe Killing, diretamente de Londres, conosco sempre às segundas, quartas e sextas. Hoje, quarta-feira, Killing está na área para falar. A gente volta a falar da questão Rússia-Ucrânia. Depois de 3 meses, tropas americanas voltam à Lituânia, na fronteira mais tensa da OTAN com Rússia e Belarus. A Europa reforça a defesa, retoma o debate nuclear e teme que a guerra da Ucrânia atravesse a fronteira. Momento especialmente difícil, Felipe Killing. Como vai você?
1: Tudo bom, Andreasa? Boa tarde a você, Coutinho, Ivan e a todos que nos acompanham. A retórica por aqui, desde a semana passada, subiu um pouquinho, viu? A situação está um pouco estranha na Europa e agora 1.000 soldados americanos retornam ali para a fronteira da Lituânia, que faz uma fronteira com a Belarus, que é uma aliada muito importante de Moscou, da Rússia, e tem também ali Kaliningrado, né, aquele enclave russo. E depois de 3 meses, esses soldados voltam para essa área no momento em que a Europa fala sobre guerra híbrida com a Rússia, muitos drones invadindo o espaço aéreo da OTAN, acusação de sabotagem, ataques cibernéticos. E além disso, Emmanuel Macron, na semana passada, também subiu um pouquinho o tom, falando sobre o risco de uma grande guerra. E a França recebeu uma proposta da Letônia para que a Letônia faça parte do guarda-chuva nuclear da França, né, que é um projeto de dissuasão. A França tem mais de 290 ogivas nucleares, não significaria enviar uma ogiva nuclear para a Letônia, mas significaria falar para a Rússia o seguinte: se houver um ataque à Letônia, a França pode intervir. E é claro que a gente não sabe muito bem quais seriam essas consequências. Uma outra preocupação de líderes europeus: muitas armas que estão no fronte da Ucrânia acabam voltando para países da Europa por meio de soldados que se voluntariaram para servir o exército ucraniano. Aconteceu algo semelhante depois da Guerra dos Balcãs, em que armas da guerra depois abasteceram o crime organizado. Então, diversas polícias espalhadas aqui no continente já falam sobre essa preocupação, porque a Ucrânia tem comprado muitas armas, tem muitos voluntários que vão para lá, quando retornam acabam trazendo muitos equipamentos militares. Por outro lado, a Rússia afirma que não tem intenção de um confronto direto com a OTAN, mas por aqui muitos analistas afirmam que não seria um confronto direto.

0: direto, que seria, era uma intensificação dessa chamada guerra híbrida com sabotagem, campanhas de desinformação e também o aparecimento de drones, assim como apareceu no aeroporto de Leipzig, na Alemanha, que é um aeroporto que serve para transportar armas do Ocidente ao exército ucraniano.
1: Ô, Kilin, eu sei que o nosso tempo é curto, em um minutinho assim, mas como é que você conseguiu? Para quem nunca ouviu falar, não sabe o que é isso, é uma expressão que aparece muito. Eu mesmo não sei se eu conseguiria explicar. O que é guerra híbrida?
0: A guerra híbrida não é aquela guerra direta com ataques com mísseis, tanques, soldados invadindo um outro país. A guerra híbrida justamente vai nessa linha cinzenta, em que você causa dano ao adversário, mas não de forma explícita. Então, por exemplo, realiza um ataque cibernético, em que você paralisa o sistema de saúde de um país, mas você não assume a autoria. Você pode vir também com um navio e cortar cabos de comunicação no Mar do Norte. E aí você também não assume a autoria. Podem ser esses navios sombra, que eles chamam. Campanhas de desinformação é justamente nessa linha cinzenta, em que você causa dano ao adversário, mas não assume a autoria. Faz isso de forma mais sutil.
1: Gabaritou, né? Sensacional. Sabe muita coisa. Valeu, Killing. Um abraço.
0: Que é isso, valeu, abração.
1: Valeu. Nem deu tempo que a gente está no finalzinho aqui do nosso programa de falar com o Killing sobre Millwall e o West Ham United que jogaram em Londres, o maior clássico da história do futebol. Mas a gente não vai continuar aqui porque a gente não tem tempo. A gente fala em outro. Fala na
0: Não
1: sexta-feira com
0: conhece o
1: ele.
0: Fla? Tu não conhece o Fla-Flu, não, irmão?
1: Ah, não vamos
0: Nunca
1: entrar nesse
0: viu?
1: mérito aqui, não.
0: Nunca viu um brasileiro esse gama,
1: Não vamos
0: não, ô?
1: entrar nesse mérito agora, não, porque senão a gente não tem tempo. 3 horas, valeu, querido. Na sexta a gente fala sobre isso. 3h52.
0: Combinado, valeu.
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1: Fazendo alerta mais uma vez para o motorista que ouve a Band News FM, que acompanha a Band News FM, que tem operação comboio aí na rodovia Anchieta, no sentido do litoral, são pelo menos 9 quilômetros de lentidão, já a partir do quilômetro 31. Operação comboio, baixa visibilidade na rodovia Anchieta.
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8: O Corinthians no Brasileirão terá 10 jogos pela frente para se distanciar da zona de rebaixamento e tentar a classificação para a Sul-Americana do ano que vem. O Timão vem de 6 derrotas seguidas na competição. Foi derrotado pelo Cruzeiro, Curitiba, Santos, Chapecoense, Flamengo e Fluminense. Corinthians está na 14ª colocação com 32 pontos e está a 3 pontos de distância da zona da degola. Dentre os 10 jogos, o Timão terá dois clássicos. O primeiro será contra o Palmeiras, na Arena do Palmeiras, que luta pelo título pela 30ª rodada, e o São Paulo do Morumbi, que está pouco acima da tabela na 34ª rodada. Corinthians vai enfrentar também times oponentes mais fracos porque não estão bem no Brasileirão e lutam para fugir da zona de rebaixamento. Os outros times ameaçados são Internacional, Vitória, Vasco, Mirassol, Botafogo, Grêmio e Remo. O Timão foi eliminado da Copa do Brasil e da Libertadores e tem apenas o Brasileirão como caminho para voltar a competições internacionais em 2027 e a Sul-Americana é a única opção. Corinthians volta a jogar dia 7 de outubro contra o Internacional do Beira-Rio. Dito tudo isso, eu diria, quero é mais. 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
1: A gente está falando sobre a operação comboio na rodovia Anchieta. Acaba de ter uma atualização aqui, continua a operação comboio na Anchieta. O trânsito ruim do 31 até o 40, por conta da baixa visibilidade. Lento também do 59 até o 64. E pela rodovia dos imigrantes, tem 3 quilômetros de lentidão também no sentido do litoral. Tudo no sentido do litoral. Anchieta do 31 ao 40, do 59 ao 64. Imigrantes do 66 ao 69. 3:57.
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0: tem método de hoje com vacilão. Esse programa não tem vacilação, certo? Mas a gente termina com vacilão, na voz do grande Zeca Pagodinho, samba do monumental Zé Roberto. Amanhã tem mais, tem método, tá? Espero vocês aqui. Um beijo, meus amores.
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2: Olá, boa tarde para você.
3: Agora sim? Olá, boa tarde para você. Pode chegar, que você já tá entre nós. Vamos juntos pelas próximas duas horas com muita informação. Na nossa primeira hora, com as notícias do Brasil e do mundo, falando pela rádio com o país todo. Mas pela TV, pela live no YouTube, a gente tem duas horas de programação até às 6 em ponto. Entre Nós tem a segunda etapa, que é São Paulo Entre Nós, pela rádio, falando aqui com o público de São Paulo. Se você está assistindo a gente, então pode ficar juntinho até às 6 em ponto. Pode chegar, Humberto Ferretti. Boa tarde.
4: Fala, Adriana. Boa tarde para você. Né? Já estamos por aqui. Um grande abraço para todo mundo ligado na Band News FM. Vamos juntos nesse esquema que você citou. Até às 5 falando para todo o Brasil, depois para São Paulo. Sempre com muita informação, prestação de serviço e o WhatsApp aberto. 011 para quem está fora de São Paulo, 999-592-100. Mande sua participação que a gente vai tentando encaixar por aqui.
3: É isso, vamos juntos, manda para cá sua informação, sua dúvida, a gente vai tentando responder sempre que pode os nossos ouvintes, também contando aqui com as informações para compartilhar com os demais ouvintes, telespectadores. A gente gosta de fazer esse programa sempre junto com vocês. Daqui a pouquinho a gente vai até a Brasília, porque o capítulo crise no STF não tem fim, cada dia tem novos destaques, então a gente vai daqui a pouco falar, acionar nossa equipe em Brasília nessa reta final de eleição. É claro que o ambiente fica ainda mais turbulento, então daqui a pouquinho a gente vai acionar nossa reportagem para trazer decisões importantes, tanto do ministro Luiz Fux, que determinou que o Senado informe as visitas de pessoas que foram solicitadas essas listas de visitas, como, por exemplo, do filho do presidente Lula, conhecido como Lulinha, também da mulher do ministro Alexandre de Moraes, Viviane Barsi de Moraes, e pessoas ligadas a Daniel Vorkari. Então, daqui a pouquinho a gente vai trazer essa informação e tem também uma outra informação que repercute muito em Brasília, que é a decisão do ministro Cristiano Zanin de negar o pedido de abertura de uma CPI do Banco Master. Diz que é uma decisão que cabe ao Congresso. Então, daqui a pouquinho a gente aciona os nossos repórteres. Vamos seguir nesse momento fazendo aquela abertura, registrando aqui os principais assuntos do dia de hoje, desta quarta-feira, 23 de novembro de 2026.
4: O Corregedor Nacional de Justiça, Benedito Gonçalves, cancela o pagamento de quase 5 bilhões de reais em precatórios do setor sucroalcooleiro e a devolução do mandante à conta única do Tesouro do montante, à conta única do Tesouro Nacional. Precatórios são dívidas que governos são obrigados a pagar após perderem ações na justiça de forma definitiva, sem possibilidade de recurso. A decisão atende a pedido liminar da AGU e se refere a 16 precatórios de 3 usinas que aparecem em uma lista encontrada no celular do ex-banqueiro Daniel Vorkari com o título Precatórios a Receber.
3: Bom, então ele está cancelando o pagamento desse valor e esse caso é importante porque é justamente na discussão desses precatórios que surgiram as mensagens associadas à turma do KN. Nós falamos sobre esse tema aqui ontem. KN, iniciais do ministro Cássio Nunes Marques, ministro do Supremo, e que advogados ligados a ele, inclusive um desembargador, estariam tentando colaborar com Daniel Vorkari justamente para autorizar, para ter ganho na justiça, para receber esses precatórios e depois liberar o dinheiro. Agora, esse caso, então, pelo menos dessa parte, 5 bilhões, né? Você disse 5 bilhões de reais, pagamento cancelado, portanto. Vamos com outros destaques. A polícia da Bolívia prende em Santa Cruz de la Sierra Roberto Prieto Filho, conhecido como Betinho da Baixada, um homem da facção criminosa, ligada à facção criminosa PCC. Ele era procurado pela justiça brasileira e havia sido resgatado de uma unidade policial no Guarujá em 2022. Essa prisão foi realizada após o compartilhamento de informações com a Polícia Federal e a Polícia Civil de São Paulo.
4: O presidente do Irã, Massoud Pezeshkian, afirma que o país foi vítima de terrorismo dos Estados Unidos durante a guerra no Oriente Médio. A fala ocorreu no segundo dia da Assembleia Geral da ONU. Ele afirmou que deseja poder para obter energia e progresso e não para ameaçar a sociedade com armas.
3: Também na Assembleia Geral, o presidente da Argentina

0: Javier Milei faz críticas ao atual papel da ONU. Durante discurso nesta quarta-feira, o argentino acusou a ONU de inação diante da disputa entre Argentina e Reino Unido pelas Ilhas Malvinas. Milei se disse alinhado, sem ambiguidade, com o Ocidente e insistiu que as Malvinas são uma das grandes causas do governo dele.
1: O Departamento de Justiça dos Estados Unidos afirma que o presidente Donald Trump tem sim poder para vetar o acesso à Casa Branca de veículos de imprensa, um dia antes de uma audiência judicial sobre o caso. O departamento também afirmou que cartas com explicações sobre os motivos da proibição foram enviadas aos veículos em questão. Os três meios de comunicação, os canais CNN e MS Now e o site Político, denunciaram à justiça a ordem de Trump, que proibiu na semana passada a entrada de jornalistas na residência presidencial como punição por divulgarem o que Trump considera fake news.
0: O Ministério Público de São Paulo recomenda o aumento para 4 mil ingressos para a torcida do Fluminense na partida contra o Palmeiras, dia 21 de outubro, pela semifinal da Libertadores no estádio do time paulista. O Alviverde fez a solicitação em caráter de exceção ao poder público diante do posicionamento da diretoria carioca a partir do regulamento da competição. Nele, pede-se que nas semifinais o time da casa venda no mínimo 4 mil ingressos para os visitantes.
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0: Agora são 4 horas e 7 minutos. A Polícia Científica de Santa Catarina trabalha com a informação de que a falta de visibilidade e o vento forte podem ter influenciado no acidente aéreo que matou o cantor Rick e mais 4 pessoas. A gente está acompanhando essas investigações, assim como também a liberação dos corpos para que as famílias possam se despedir. Quem está lá é o repórter Eduardo Carvalho, em Urubici, e numa região de mata. Então a gente pode escutar um pouquinho de barulho de vento, justamente porque ele está numa área de mata. Boa tarde para você, Eduardo. Explica para a gente onde é que você está e como é que caminham as investigações nesse momento. Bem-vindo.
3: Oi, Adriana. Boa tarde para você e a todos que nos acompanham. Nós falamos ao vivo de Urubici. Estamos em frente, na verdade, dentro de um campo de futebol que é utilizado como o ponto de partida das aeronaves que auxiliam no trabalho da perícia. É aqui que chegou há pouco uma equipe com 8 peritos que estavam no local do acidente. O trabalho hoje foi dedicado justamente a essa etapa da investigação. A polícia científica foi novamente até esse ponto. Com o apoio da polícia militar, o helicóptero Águia fez 3 viagens para levar os peritos e depois outras 3 viagens de volta. Hoje o objetivo era utilizar um scanner 3D, além de drones, para mapear toda a região onde o helicóptero caiu e também entender mais circunstâncias sobre a queda. Esse ponto, a respeito das condições climáticas, ele é fundamental para o trabalho da perícia e é algo que já foi levantado ainda nas primeiras horas da investigação, no momento da queda da aeronave. Chovia e ventava muito forte aqui em Santa Catarina, especialmente nessa região serrana. E isso pode sim ter contribuído. A visibilidade era muito baixa. As equipes, informalmente, que conversaram com a gente, afirmam que o que pode ter acontecido é que a aeronave pode ter inicialmente colidido contra o morro e depois ela cai com a cabine para baixo. Por isso que o helicóptero foi encontrado com a parte de trás para cima e a cabine encostando no solo. 2 corpos estavam ainda dentro do helicóptero. Esses corpos eram os que estavam na parte traseira da aeronave, enquanto as vítimas que estavam na parte da frente da cabine foram ejetadas com a força do impacto. Os peritos, eles conversaram brevemente com a imprensa antes do deslocamento. Na volta, não quiseram passar mais detalhes sobre o que encontraram nessa quarta-feira, mas a gente sabe que o trabalho que foi feito foi justamente esse mapeamento da região, que é fundamental agora para que os peritos consigam trabalhar ao longo das próximas semanas se debruçando sobre esse ponto. Essa é a investigação da Polícia Científica, que vai para a Polícia Civil, mas há uma outra investigação em curso, que é a do CENIPA. Os agentes do CENIPA continuam no local da queda e também estão colhendo essas informações nesse momento. Adriana.
0: Eduardo, a gente sabe da dificuldade de acesso, né? Ontem os bombeiros chegaram a caminhar mais de 3 horas para chegar até o local exato da queda. E a prioridade ontem foi, obviamente, a retirada dos corpos. E aí, para seguir com todos os exames também pela Polícia Científica, no Instituto Médico Legal, e agora todos liberados já para as despedidas das famílias, para cerimônias de enterro e cremação, né?
3: Exatamente. Os corpos, eles foram retirados depois de um

0: um esforço que durou em torno de 5 horas. Foi necessário utilizar helicópteros do Corpo de Bombeiros e também cordas para retirar as vítimas. Elas saíram daqui, foram a Florianópolis e chegaram por volta das 6h30, 7 horas na capital de Santa Catarina. Foram feitos os exames e aí durante a madrugada agora eles foram liberados para as famílias. Já há informação sobre a despedida do músico Rick. Ele deve receber uma cerimônia voltada para a família em Sorocaba, no interior paulista, a partir das 8 horas da manhã. E sobre o empresário Bruno Avelar, ele também deve receber uma despedida, um velório em Belo Horizonte, Minas Gerais. É isso, pelo menos, que está previsto. A gente também busca informações sobre as despedidas das outras três vítimas, entre elas o videomaker Paulo Soares e o Antônio Leopoldo, que eram o piloto e o copiloto do helicóptero, que infelizmente também morreram nessa tragédia.
1: Obrigada demais pelas suas informações. Bom trabalho, viu? Eduardo Carvalho está entrando todas as noites com a gente no Jornal da Band, trazendo as informações e logo mais vai trazer uma reportagem completa sobre esses passos aí da investigação para descobrir de fato o que aconteceu. É claro que o mau tempo é um elemento muito forte, porque as pessoas falavam em chuva de granizo, em ventania de até 100 km por hora, tempo muito ruim. Então é claro que esse é um elemento muito forte da investigação, mas nada pode ser descartado nesse momento, né? Porque pode ter uma associação de fatores aí que levaram a esse acidente tão trágico, inclusive com algum problema na aeronave. Então tudo tem que ser investigado até que a gente tenha uma conclusão para saber exatamente o que provocou o acidente.
2: E ainda sobre esse caso, a esposa do cantor Rick, a Geralda Helena, se manifesta pela primeira vez após a morte do marido. Em uma publicação nas redes sociais, ela relembrou os 42 anos de relacionamento com o Rick e a família construída pelo casal. Na mensagem, ela contou que a história começou quando os dois ainda eram jovens e destacou os momentos enfrentados juntos ao longo de mais de 4 décadas juntos. Geralda também falou sobre a dificuldade de imaginar daqui para frente a vida sem o marido. Os dois tiveram 2 filhos e 4 netos. Também pelas redes sociais, o parceiro do Rick, o Renner, publicou um vídeo em que a cantora mirim Gigica Prado, no Paraná, presta uma homenagem ao artista e relembra um encontro que teve com ele durante um show. Na gravação, a menina afirmou que o sertanejo foi morar com o Papai do Céu e também enviou uma mensagem de afeto a Renner, a quem chamou de tio Renner. Como dissemos, o velório do Rick está previsto para amanhã em Sorocaba, no interior de São Paulo, e o sepultamento deve ocorrer na sexta-feira.
1: Agora 4 horas e 12 minutos, aviões fabricados pela Embraer em São José dos Campos, no interior de São Paulo, estão entre as aeronaves afetadas por uma instabilidade global no sistema de GPS. A ocorrência envolve modelos da família E2, incluindo o E195E2, que é usado pela companhia aérea Azul. A falha levou a Azul a anunciar ajustes na operação na noite de ontem e também hoje. Segundo a empresa, o problema no GPS gerou o cancelamento de pelo menos 80 voos e afeta 8 mil passageiros. A companhia tem atualmente 50 aeronaves desse modelo E195E2 na frota e orientou os passageiros a consultar a situação dos voos antes de sair de casa. A fabricante diz que está oferecendo suporte técnico e afirma que a ocorrência pode afetar a programação operacional, mas não impacta a segurança de voo. A Azul orienta que os clientes com voos alterados têm que verificar o status de reserva nos canais oficiais da companhia antes de se dirigir ao aeroporto.
2: Agora, 4 horas mais 14 minutos, a gente faz contato com Brasília para falar novamente sobre a crise no Supremo Tribunal Federal, porque o presidente de um poder do Judiciário, foi o ministro Luiz Fux e não o presidente Edson Fachin, mas de qualquer forma, um representante do Judiciário intimou o presidente do Congresso, o senador Davi Alcolumbre, para que ele libere uma lista com entradas e saídas de pessoas do Senado, incluindo a esposa do ministro do Supremo, Alexandre de Moraes. Quem está com a gente vai explicar essa história é o Caian Messina. Boa tarde, Caian.
3: Alô, Ferretti. Boa tarde a você, boa tarde, Adriana, e a todos. Exatamente. Foi um pedido, né? Na verdade, uma intimação por parte do ministro Luiz Fux, aqui do Supremo Tribunal Federal, justamente para que Davi Alcolumbre, em no máximo 10 dias, encaminhe aqui ao STF a lista eventual de todas as pessoas que estiveram realmente no Congresso Nacional, e ele aí denomina, né, as pessoas
4: para as quais

0: o bloco tenha informações se essas pessoas estiveram em contato com parlamentares, quantas vezes estiveram no Senado da República, com quem estiveram, e aí há uma tentativa de saber exatamente o que eles foram fazer no Congresso Nacional. Isso tudo, né, um pano de fundo por conta justamente dessas relações entre Daniel Vorkaro, que aliás está na lista, um nome realmente importantíssimo, entre o banqueiro e Viviane Moraes, que já tinha, segundo ela própria, admitiu um contrato do escritório dela de mais de 130 milhões com o Banco Master. Também houve isso em uma frente, né? uma frente que acaba realmente colocando mais fogo nesta crise aqui no próprio Tribunal, no próprio Supremo Tribunal Federal. Em compensação, o ministro Cristiano Zanin tentou ali tirar um pouco, né, desta turbulência envolvendo o STF e negou um pedido da oposição para que houvesse a instalação imediata da CPI do Master. A oposição argumenta que o Congresso Nacional deveria estar investigando esse assunto, não há interesse por parte do comando do Congresso, o senador Davi Alcolumbre e também o deputado Hugo Mota, e por isso o caso veio parar aqui no Supremo Tribunal Federal. Mas o ministro Cristiano Zanin afirmou que esta é uma competência do próprio Congresso Nacional, ou seja, no mesmo dia tivemos decisões divergentes em relação ao peso da crise. Luiz Fux colocando lenha na fogueira e o ministro Cristiano Zanin tentando tirar um pouco dessa turbulência, pessoal.
1: Caian Messina falando com a gente direto do Supremo, e o Supremo tentando demonstrar alguma normalidade com sessão acontecendo aí agora, Caian?
0: Exatamente, sessão que deveria ter acontecido na semana passada, foi cancelada por conta do clima e também para que o presidente do Supremo, Edson Fachin, pudesse conversar com os ministros em busca de uma solução para o impasse, né? Principalmente envolvendo o caso ali entre Alexandre de Moraes e o ministro André Mendonça, solução esta que não apareceu. O Supremo Tribunal Federal não pode ficar eternamente parado. Hoje está havendo uma sessão aqui no plenário da casa, e olha, olhando de fora aqui, nem parece que está tendo crise, todo mundo tranquilo, André Mendonça sentadinho ali ao lado do ministro Alexandre de Moraes, como é habitual.
1: Obrigada, viu, Caian, pelas informações. Bom trabalho aí para você. A gente segue conectado, até mais. A gente segue conectado com Brasília, porque é esperado para ainda hoje um anúncio do governo Lula sobre as bets, que pode inclusive aí limitar a publicidade, o uso, aquela contratação de influenciadores para ir provocando uma avalanche, né, de anúncios em redes sociais que levam muitas pessoas a acabar apostando e se endividando. Pedro Teixeira acompanha esse assunto para a gente. O presidente Lula chegou a se reunir com ministros e auxiliares para discutir o assunto, né, Pedro? Boa tarde para você.
2: Sim, tudo bem, Adriana? Boa tarde para você, para o Ferret, para todo mundo que nos acompanha aqui na Band News FM. O presidente se reuniu no início da manhã desta quarta-feira com o ministro da Fazenda, Dario Durigan, ministro do Planejamento, Bruno Moretti, além disso, a ministra da Casa Civil, Miriam Belchior, e o ministro da Secretaria de Comunicação Social da Presidência da República, o Sidônio Palmeira, para discutir o que pode ser feito com relação às bets. O presidente Lula tem defendido o fim das bets ou uma estratégia para diminuir a atuação das bets no país, impedir que as pessoas possam apostar da forma como elas podem neste momento. E aí o Ministério da Fazenda desenhou dois planos e a decisão final será do presidente Lula, pensando também no impacto eleitoral disso. Um dos planos é proibir totalmente as bets, então proibir todas as categorias que hoje estão autorizadas no país. Um outro plano prevê a proibição dos cassinos online, o chamado jogo do tigrinho, todas essas modalidades que podem ser apostadas e que podem ser acessadas pela população brasileira neste momento. Também tem uma proposta que inclui a proibição de publicidade para apostas esportivas, uso de influenciadores e também algumas regras que impediriam o formato atual de aposta no país. Isso tudo está sendo discutido ainda, eles se reuniram com o presidente Lula, um texto foi enviado para a Casa Civil. A Casa Civil está analisando as possibilidades, o que pode ou

0: não ser feito. As regras também têm uma questão sobre a devolução dos recursos que estão dentro dessas plataformas. Se, por exemplo, o presidente Lula decidir por proibir todas essas plataformas, teria que ter um período, um tempo de transição. Mas há uma avaliação de que, neste momento, a restrição das apostas esportivas podem contribuir para o cenário eleitoral. Preocupou muito a campanha petista, viu, Adriano, ouvintes da Band News FM, uma pesquisa divulgada nesta quarta-feira, Atlas Intel, que mostra que muita gente associa o crescimento das bets aqui no país com as decisões tomadas pelo governo Lula neste Lula 3, né, neste terceiro mandato do presidente Lula. Enfim, são várias as questões que estão sendo debatidas. A expectativa é de que isso seja anunciado ainda nesta quarta-feira ou no mais tardar até o fim da semana, para que também possa impactar nas pesquisas eleitorais, já que há uma avaliação dentro do PT de que este vínculo indireto, né, do presidente Lula com as apostas esportivas está também atrapalhando o desempenho dele nas pesquisas de intenção de voto. Volto com vocês.
1: Obrigada, Pedro. Bom trabalho também para você.
2: Até mais. Valeu, Pedro. Agora 4 horas mais 22 minutos. O principal concorrente de Lula à presidência da República, o candidato do PL, Flávio Bolsonaro, apresentou hoje uma live com aliados e outros candidatos, principalmente ao Senado e a governos estaduais. O evento foi transmitido de um estúdio na capital paulista no canal TV Celular, no YouTube. Na live, o candidato foi acompanhado pelo governador Tarcísio de Freitas, do Republicanos, o governador de São Paulo, e também pelo prefeito de São Paulo, Ricardo Nunes, além dos candidatos ao Senado. Também por São Paulo, André do Prado e Guilherme de Ritchie, e da candidata a deputada estadual, Regina Nunes, que é esposa do prefeito da capital paulista. Eles discutiram segurança pública, saúde, endividamento das famílias e criticaram o governo Lula, além de pedir voto para os candidatos a senadora. Numa segunda rodada de conversa, subiram ao palco nomes de Mato Grosso do Sul: Tereza Cristina, Eduardo Riedel e Capitão Contar.
1: Bom, o Pedro agora há pouco citou a pesquisa Atlas Intel, que consultou aí os eleitores sobre alguns temas que podem impactar nessa eleição. A gente vai trazer agora os números dos cenários políticos que foram pesquisados. E essa pesquisa, essa rodada da Atlas Intel, coloca Lula à frente de Flávio Bolsonaro na disputa à presidência da República. Na Atlas Bloomberg, o presidente aparece com 45,8% das intenções de voto. Então, Lula, 45,8%. Contra 43,4% do senador, cenário de primeiro turno. A margem de erro é de 1 ponto percentual para mais ou para menos. Renan Santos, do Missão, tem 4,5%, Augusto Cury, do Avante, 2,1% e Ronaldo Caiado, do PSD, 1,3%. Os demais candidatos não atingiram 1%. São eles Romeu Zema, do Novo, Samara Martins, do Unidade Popular, Clariana Brandão, do Democracia Cristã, Edmilson Costa, do PCB, Rui Costa Pimenta, do PCO, e Wilson Grassi, do Democrata. Portanto, esses candidatos não atingiram 1%. Brancos e nulos, 0,7%. E 0,5% não sabe ou não respondeu. Agora vamos aos cenários de segundo turno. Entre Lula e Flávio Bolsonaro, empate técnico. O presidente Lula tem 47,7% e o senador Flávio Bolsonaro, 47,4%. Outros cenários pesquisados. Lula, 46,6% contra 44% de Ronaldo Caiado. Lula, 47,6% contra 42,2% de Romeu Zema. Lula, 46,2% contra 39,4% de Augusto Cury. Lula, com 46,5% contra 31,2% de Renan Santos. A Atlas Bloomberg ouviu 5.015 eleitores entre os dias 17 e 22 de setembro. O nível de confiança é de 95%. A pesquisa foi registrada no TSE sob o número BR-04739-2026.
2: Agora, 4 horas mais 25 minutos, a gente faz contato com a reportagem da Band News FM no Ceará, porque tem informação importante sobre o caso daquela estudante de direito, a Isabelle Caracristi, de 22 anos, que foi encontrada morta no condomínio onde morava com o namorado, no último dia 13, em Fortaleza. Quem está com a gente tem os detalhes é a Leonice Alcioles. Boa tarde, Leonice.
3: Boa tarde, Ferretti. Boa tarde, Adriana. É isso mesmo. A justiça manteve a prisão preventiva.

0: De João, namorado de Isabelle. Os detalhes foram passados hoje em coletiva pela Polícia Civil do Ceará, que trouxe novos rumos para a morte da jovem que ocorreu em um condomínio aqui em Fortaleza. A investigação, ela aponta para uma relação marcada por controle, ameaças, mensagens no celular de Isabelle apontaram que ela se sentia vigiada e manipulada. Sobre esse cenário de controle e os indícios reunidos durante a investigação, vamos ouvir o que disse o delegado da Polícia Civil do Ceará, Márcio Gutierrez.
1: O que a gente tem nos autos até o momento é que realmente ele tinha um relacionamento controlador, um relacionamento que constrangia a Isabelle, que buscava limitar a voluntariedade dela, que inclusive isolava ela, que é uma conduta muito característica do relacionamento abusivo, é controlar, é isolar, para que a pessoa tenha limitação nas suas amizades, nos seus comportamentos. Então, tudo isso está sendo investigado. Isso são relatos de testemunhas. Então, muitas testemunhas ainda vão ser ouvidas.
0: Por outro lado, a defesa de João nega qualquer acusação, sustenta que no momento ele estava fora do apartamento, e mantém, reforça a questão que foi suicídio. No entanto, para a polícia, a investigação aponta para um cenário mais grave. O delegado explicou na coletiva que aconteceu hoje que o caso pode ser tratado como induzimento ao suicídio.
1: Mas a gente sabe que a violência psicológica, ela tem algumas características e que a gente precisa realmente exaurir toda essa linha, não só da violência psicológica, como induzimento ou instigação ao suicídio. Então, tudo isso é apurado. Se teve também algum tipo de fraude processual, alguma obstrução, se teve destruição de provas, tudo isso é levado em consideração.
0: Essas foram as últimas informações sobre o caso. Volto com vocês no estúdio.
2: Ô, Leonice, tira só uma dúvida rápida. Na entrevista, nessa coletiva em que eles deram alguma informação sobre o conteúdo ou sobre o celular da Isabelle Caracriche? Porque há uma informação de que o namorado, João Munhoz, teria tentado pegar esse celular. Eles deram alguma informação?
0: Eles falaram que o celular foi entregue assim que aconteceu. Falaram que durante as mensagens que foram vistas, tinha mensagens na qual ela passou para uma pessoa conhecida, um áudio de 16 minutos falando sobre todo o relacionamento conturbado e pediu que qualquer coisa que acontecesse com ela fosse entregue para a polícia como prova de qualquer coisa que pudesse acontecer com ela.
2: Tá certo. Vamos seguir acompanhando. Qualquer novidade, vocês avisam a gente, por favor. Obrigada demais, viu? Gente, é muito importante a polícia esclarecer tudo que tinha no celular da Isabelle Caracriche. Porque quando ela sobe para a cobertura do prédio, ela fica lá no alto mais de uma hora. Uma hora e 20 aproximadamente, lá em cima. Com quem ela falou? Que ligações ela recebeu? Quais as mensagens ela enviou? O namorado se comunicou com ela durante o período que ela estava em cima lá do prédio? Quem mais estava em contato com ela? Quais as mensagens que ela recebeu antes de subir? Então, o contexto que fez a Isabelle subir para o alto do prédio e, de acordo com a perícia, se matar. Mas esse contexto tem que ser muito bem esclarecido para saber se de fato houve uma tentativa de induzi-la a cometer um ato desesperado. Ela estava sofrendo algum tipo de ameaça? Ela estava correndo o risco ali de ser exposta de alguma forma em algo que poderia constrangê-la? Muitas dúvidas, muitas perguntas. E a polícia tem que mergulhar no celular e falar com todas as pessoas que tiveram acesso e contato com ela naquele momento, pouco antes da morte dela, para entender que tipo de pressão, se de fato ela estava sofrendo algum tipo de pressão psicológica, que tipo de conversas ela teve, para entender se esse namorado ou alguém da família, alguém está ligado ao ato desesperado que ela acabou tomando. Então, é muito importante a gente acompanhar no detalhe essa investigação.
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0: 4:33, a gente já está conectado com Eduardo Barão, que acompanha a Assembleia Geral da ONU em Nova York, com discurso do presidente do Irã, que chamou os Estados Unidos de terroristas. Barão tem todos os detalhes para a gente. Boa tarde para você, Barão.
1: Olá, Adriana. Boa tarde para você, para todos no Brasil. Foi um discurso duro feito hoje, aqui durante a Assembleia Geral da ONU em Nova York, do Massoud Pezeshkian. Ele discursou durante esta manhã falando justamente sobre as ações realizadas pelos Estados Unidos e por Israel, dizendo que os dois são terroristas e mais. Disse que não haverá paz no Oriente Médio sem justiça para a Palestina. O discurso do presidente do Irã vem no dia seguinte ao discurso do presidente Donald Trump, que foi muito duro também nessa guerra que prossegue. Porém, longe dos discursos, nos bastidores, a delegação iraniana presente aqui em Nova York se reuniu pela primeira vez com diplomatas americanos desde junho. Esse encontro aconteceu nas últimas horas e há possibilidade de algum tipo de negociação a seguir adiante. Ou seja, apesar dos discursos feitos debaixo dos holofotes na ONU, tanto de Donald Trump quanto do presidente do Irã, nos bastidores, representantes do país persa e também americanos discutiram sobre a possibilidade de algum tipo de acordo. Ninguém sabe se, de fato, esse acordo será alcançado, mas as reuniões prosseguem durante a semana aqui em Nova York, quando a Assembleia Geral da ONU continuará sendo realizada. Adriana.
0: Tomara que os bastidores prevaleçam sobre os slogans, né, sobre os discursos, Barão, porque o que a gente tem visto nessa guerra que se arrasta e que impacta o mundo inteiro economicamente é simplesmente que sempre as declarações são muito inflamadas, mas nada avançava no sentido de conseguir um acordo, enfim, que se sustentasse, né? Até acordos foram anunciados, tréguas foram anunciadas, mas nada se sustentou. Tomara que aí uma mágica aconteça e que essas negociações de bastidores avancem, né?
1: Tomara, Adriana. Desde junho eles não conversavam. Não dá para ter certeza de nada, mas evidentemente que a gente torce por algum apoio.

0: número de fatos.
1: É isso. Barão num cenário mais nova-iorquino impossível, com táxi amarelinho ali do lado dele e chamas num telão atrás, aqueles telões com muitas luzes de Nova York. Ali atrás aparecem chamas, algum anúncio, mas ilustrou bem o momento da notícia. Obrigada, viu, Barão? Barão deu uma olhadinha para trás para ver. O tempo todo, Barão, você falava e tinha um incêndio assim atrás da sua cabeça. Obrigada, viu, querido? Bom trabalho aí. Tchau, tchau.
0: Até mais, valeu.
1: Valeu.

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4: Agora, 4 horas mais 38 minutos, a Voipaz afirma que tem colaborado com a justiça e as autoridades e que sempre manteve a segurança como um princípio fundamental. Foi uma resposta da empresa após o Ministério Público denunciar 12 pessoas pelo crime de atentado contra a segurança do transporte aéreo, já que a investigação da queda de um avião da Voipaz em 2024 em Vinhedo, no interior de São Paulo, que matou 62 pessoas, apontou falhas e omissões na manutenção das aeronaves. Entre os 12 denunciados está o dono da empresa, o José Luiz Felício Filho. A defesa do executivo disse à Band News FM que se manifestará nos autos e que na época do acidente, repito, 2024, ele fazia parte do conselho da Voipaz, sem participação direta na gestão da operação. Ele também afirmou por meio da defesa que confia na justiça e voltou novamente a prestar solidariedade às famílias das vítimas. Agora vai virar o reloginho para 4h40. A Sandra mandou uma mensagem para a gente agora há pouco e eu perdi para pegar o sobrenome, mas ela vai saber que é ela. E ela estava perguntando o impacto, se houve impacto dessa chuvarada toda nos últimos dias nos reservatórios que abastecem a Grande São Paulo. E houve sim, viu, Sandra? Tô dando uma olhada no sistema da Sabesp, e aí eu falo do Sistema Integrado Metropolitano, que reúne os 7 mananciais que fornecem água para a Grande São Paulo. 31 de agosto, o índice geral, na média desses reservatórios, era de 43,1%. Hoje, 23 de setembro, 55,5%. Portanto, um aumento de pouco mais de 12 pontos percentuais. O sistema cantar

Cantareira é o maior desses sete sistemas. A situação do Cantareira também melhorou. Hoje ele está operando praticamente com 41% da capacidade. No fim de agosto, o índice era de 43%, um avanço não tão grande, mas repito, é o maior sistema e o avanço no Cantareira traz um impacto considerável para o sistema integrado metropolitano como um todo. Eu vou tentar buscar aqui no sistema, porque ele nos permite fazer algumas consultas, o índice do dia 23 de setembro do ano passado. E aí a situação melhora bastante quando a gente olha o que a gente tem hoje, viu, gente? Um ano atrás, exatamente um ano atrás, o sistema integrado metropolitano operava com 32% da capacidade. Repito, hoje estamos com 55%. E o Cantareira, que hoje está com mais de 40%, operava com 29,6%. Portanto, respondendo, depois dessa sopa de números para Sandra, sim. A chuva dos últimos dias trouxe um impacto considerável nas represas que fornecem água para a Grande São Paulo, mas ainda assim o nível dos reservatórios na média está pouco acima da metade. A gente está longe de estar num contexto que permita desperdiçar água, ficar lavando carro, calçada e coisas do tipo. Ainda tem que ter cuidado.

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8: 4 horas e 44 minutos, a gente já gira outros assuntos agora para vocês. O presidente da Ucrânia, Volodymyr Zelensky, afirma em discurso na Assembleia Geral da ONU que o presidente da Rússia, Vladimir Putin, pretende ampliar a guerra para outros países europeus, incluindo territórios da OTAN. Segundo Zelensky, governos europeus receberam informações de inteligência sobre possíveis intenções russas. A Rússia ainda não se manifestou sobre o assunto.
9: O Supremo Tribunal Federal decide por unanimidade igualar os direitos de mães adotivas e biológicas em relação à licença maternidade. O julgamento começou na semana passada e foi concluído agora há pouco. O ministro Alexandre de Moraes, relator da ação, foi acompanhado pelos demais ministros para fixar que todas as mães, biológicas ou adotantes, tenham direito à licença maternidade no mesmo período.
8: Pesquisa Atlas Bloomberg questiona eleitores sobre qual grupo político está mais envolvido no esquema de fraudes financeiras do Banco Master. 43,8% disseram

0: apoiaram, principalmente os aliados de Bolsonaro. E 43,4% responderam, principalmente os aliados de Lula. 1,6% citaram o Centrão.
1: A Agência Nacional do Petróleo aplica mais de 200 milhões de reais em multas a distribuidoras de combustíveis por aumento abusivo de preços. Segundo a agência, alguns dos casos resultaram em elevações superiores a 1.350% nas margens brutas das empresas, indicando a dimensão das variações identificadas nas investigações. As empresas ainda podem recorrer.
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0: Conexão restabelecida com Brasília para a gente voltar a falar daquela decisão do ministro do STF, Cristiano Zanin, que decidiu não interferir numa decisão do Senado e não determinar que o Senado fizesse a abertura de uma CPI para investigar esse escândalo do Banco Master. Em determinados momentos, isso é defendido pelos parlamentares, que não haja uma interferência do Judiciário nas decisões que são do Congresso, mas, na verdade, agora as reações também foram de críticas, né? Até porque, em outros momentos, o STF se posicionou determinando a abertura de CPIs, né, Orengo? Boa tarde, bem-vindo.
3: Boa tarde, Adriana, boa tarde a todos. Sabe que a reação foi imediata aqui no Senado Federal, principalmente do autor, o senador Alessandro Vieira. Né? Então, o que a gente vê no Supremo Tribunal Federal é, primeiro, uma mudança de entendimento. Né? Tem um precedente lá da CPI da Covid. Naquela oportunidade, o ministro Luiz Roberto Barroso, então relator desse caso, não está mais no Supremo Tribunal Federal, ele entendeu que o Senado Federal era obrigado a criar a CPI se tivesse assinaturas suficientes, prazo determinado e objeto também colocado lá no pedido. Né? Em tese, essas questões estão no pedido de CPI do Master, né? Há um entendimento político hoje do Senado Federal de não tocar para frente, né? Então, o ministro também entendeu que não houve comprovação da omissão do presidente do Senado Federal, Davi Alcolumbre, né? Então, entendeu que nesse momento não vai interferir no trabalho do Congresso Nacional, né? Já tem reação do senador Alessandro Vieira, que vai recorrer dessa decisão, tentar lá encaminhar para o Senado. A gente sabe, Adriana, que se colocasse agora, obrigasse agora o Senado Federal a instalar uma CPMI ou uma CPI lá, realmente não ia ter efeito prático, porque o Congresso está parado, está num recesso informal, só vai voltar depois das eleições. E mesmo depois das eleições, a gente sabe que é aquele momento do café frio, né? Os senadores estão em final de mandato, muita gente não vai se reeleger, outros vão para outras posições, outros cargos. É muito difícil imaginar que uma CPI vai funcionar nesse meio tempo, né? Os parlamentares vão empurrar com a barriga lá, esperando a próxima legislatura, né? Enquanto isso, a Polícia Federal está anos luz à frente do Congresso Nacional, mas é um posicionamento que cria um novo entendimento do Supremo Tribunal Federal. Tem que lembrar que Cristiano Zanin não estava lá naquela época do precedente aberto na CPI da Covid, que teve uma decisão liminar que depois foi referendada pelo plenário. Então agora fica um novo entendimento, por enquanto, de não interferência no posicionamento do Senado Federal.
0: Bom, agora todo mundo com a cabeça na eleição. Depois, daqueles que vão conseguir, né, um novo mandato, vão conseguir se reeleger, vai ter toda a movimentação, a articulação para pensar nas presidências, da eleição da presidência da Câmara e do Senado logo no comecinho do ano, em fevereiro. Eu quero ver desses que vão se reeleger, quem de fato vai continuar querendo CPI do Banco Master lá na frente, quando tiver tudo isso decidido, eleição de presidência da Câmara, do Senado. Eu quero ver quem que ainda vai querer investigação do Banco Master. A gente acompanha, viu, Orengo? Obrigada demais.
3: Valeu, até mais.
0: Tchau, tchau.
1: Valeu, Orengo. Agora 4 horas e 49 minutos, a gente muda totalmente o assunto e faz contato com o norte do país, porque o cantor Alexandre Pires é um dos alvos de uma operação chamada Disco de Ouro, que apura suspeita de lavagem de dinheiro e outros crimes ligados à exportação de minério de ferro. Quem vai explicar essa história para a gente é a repórter Lívia Maciel. Boa tarde, Lívia.
4: Olá, boa tarde a todos que estão entre nós. O cantor Alexandre Pires é um dos alvos da Polícia Federal na segunda fase da Operação Disco de Ouro, que investiga uma organização criminosa suspeita de lavagem de capitais, falsidade ideológica e outros crimes transnacionais. Ao todo, foram cumpridos 12 mandados de busca e apreensão e 17 ordens de sequestro de bens e valores expedidos pela Justiça Federal. O cantor e a empresa dele, a APN Serviços LTDA, uma produtora musical, são investigados de terem sido utilizados para fracionar, ocultar e dissimular valores obtidos com a fraude envolvendo a venda de cassiterita. Segundo a investigação, mais de 48 milhões de dólares teriam sido movimentados e ocultados por meio de empresas brasileiras e estrangeiras, operações financeiras internacionais, contas de terceiros e mecanismos informais de compensação. A operação é um desdobramento da primeira fase, que apura crimes ligados à comercialização e exportação de minério e também ao uso de documentos falsos para dar aparência legal às operações. Volto com vocês.
0: Obrigada pelas informações. A gente fala agora da condição de tempo ainda bastante ruim no sul do país. Várias cidades do Paraná ainda sentem os reflexos desses últimos temporais. É o Marlon Santiago que traz os detalhes para a gente. Boa tarde, Marlon.
5: Oi, pessoal, muito boa tarde a todos que nos acompanham. Mais de 40 mil imóveis continuam sem energia elétrica no Paraná após as chuvas que afetaram o estado. O município com mais interrupções é Apucarana, no norte central, que registrou rajadas de vento de mais de 120 km por hora na noite da última segunda-feira. O município decretou situação de emergência após 4 mil pessoas serem afetadas. Mais de 20 mil imóveis continuam sem luz na cidade, segundo informações divulgadas pela Copel na manhã desta quarta-feira. Nos Campos Gerais e Centro-Sul, são 10 mil unidades sem energia. Na região metropolitana de Curitiba, são mais de 3 mil. E no noroeste do estado, mais de 4 mil. Equipes trabalham nesses locais para restabelecer a luz de toda a população paranaense. Em todo o estado, mais de 600 casas foram danificadas e uma ficou totalmente destruída. Na região de União da Vitória, 7 escolas estão sem atividades presenciais e não há previsão de retorno às aulas. 6 delas continuam servindo como abrigo para as famílias afetadas pela chuva. Eu volto com vocês aí no estúdio.
0: Obrigada, querido.
1: Agora, 4 horas mais 53 minutos.

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1: A gente segue falando para os ouvintes de São Paulo, ligados em 96,9 no FM, também para quem nos acompanha pela Fest TV e pelo YouTube, e volta a falar sobre aquele prédio que desabou na zona leste de São Paulo e matou 6 pessoas que moravam no imóvel ao lado. Segundo a apuração da TV Globo, a Controladoria Geral do município ouviu na sexta-feira o engenheiro Fábio José de Oliveira e, meses antes do desabamento, ele viu falhas graves e risco de colapso desse prédio. O engenheiro disse que foi procurado por um representante da construtora New Home, responsável pela obra. Esse profissional deveria fazer um orçamento do imóvel que estava sendo construído na Vila Granada, na região da Penha, e deixar tudo ali no jeito para emissão do habite-se. Oliveira constatou que o prédio tinha muitas rachaduras e o risco de desabamento em cima da casa, onde moravam as 6 pessoas que morreram, lembrando que esse caso foi no último dia 12. A construtora disse que não tinha dinheiro para os investimentos necessários e a negociação não evoluiu. Lembrando que era uma família estrangeira que morava ali, 4 bolivianos, inclusive, tiveram os corpos enviados para a Bolívia no fim de semana, para o sepultamento por lá, e o governo da Bolívia disse que está ciente de que a princípio se tratava de uma obra irregular e prometeu que vai acompanhar o caso nos próximos meses.
2: Agora são 4 horas e 57, 58 minutos. Acabou de virar o reloginho, dá tempo da gente atender 2 ouvintes aqui, ó. Tá. Ah, vamos começar pelos trilhos. A Valdete dos Anjos pergunta se normalizou a linha 9. Ela tá no sentido Grajaú. É que teve problema mais cedo, teve lentidão mais cedo, né, Ferretti?
1: É, e a princípio ainda não normalizou não, viu, gente? A concessionária informa pra gente que ali na região de Interlagos, o trabalho tá prejudicado por conta da remoção de uma árvore caída. E aí, na estação Primavera Interlagos, o embarque e o desembarque são feitos pela mesma plataforma. Isso, obviamente, exige algumas mudanças operacionais e provavelmente essa é a causa de algumas situações fora do padrão que muitos passageiros estão enfrentando ao longo da linha. Não só agora, tá? Mas isso já vem de algumas horas.
2: Daqui a pouquinho, na nossa segunda hora aqui do Entre Nós, falando para o público de São Paulo, a gente vai trazer mais informações sobre o trânsito, mas já registro aqui também a participação da Denise. A situação, Denise, está complicada. Regis Bittencourt, travada na altura da saída do Rodoanel, sentido Curitiba. Ela mandou até foto, falou estacionada há 15 minutos.
1: E tem notícia ruim para dar para ela, viu? Tem um acidente, gente, terminando ali o trecho urbano de Embu das Artes. Exatamente isso, sentido Curitiba. E ele tá travando tudo até depois, inclusive, do cruzamento da Regis Bittencourt com o Rodoanel. No outro sentido, no sentido capital, tem um pouquinho de congestionamento, mas por conta de excesso de veículos, o motorista, com um pouco de paciência, vai embora. Agora, no sentido Curitiba, até passar em Bu, tá ruim.
2: Vai com calma então, Denise, porque não tem solução. Hora de dar tchau, tá terminando a nossa primeira hora, mas a gente segue aqui para São Paulo com o São Paulo Entre Nós. Se você tá acompanhando pela live ou pela TV, pode seguir juntinho até às 6 horas. Tem muita informação. 7h20 eu tô de volta com a transmissão aqui na rádio também do Jornal da Band. Beijo para vocês, obrigada demais pela companhia.
1: Valeu, gente!
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1: Agora 5 horas e 1 minuto.
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2: Olá, boa tarde para você. Nosso segundo boa tarde, nossa segunda hora juntos. Fala comigo, São Paulo. Fala comigo, Humberto Ferretti.
1: Fala, Adriana. Boa tarde para você, para todo mundo ligado na Band News FM. Vamos juntos agora até às 6, falando para os ouvintes de São Paulo, também para quem nos acompanha pela Fest TV e pelo YouTube. Muita prestação de serviço, trânsito, a volta para casa do paulistano, a previsão do tempo quarta-feira. O povo já quer saber do fim de semana, não julgo.
2: Não, olha, porque tem gente perguntando do final de semana depois das eleições.
1: Eu vi.
2: E eu, cara de pau, vou perguntar pra José.
1: É, ela que lute.
2: Gente, só explicando pra quem tá chegando agora, pode ter gente que tá chegando e falou assim, que segundo boa tarde é esse? Pra quem já tava aqui, sabe que o Entre Nós começa às 4 horas da tarde, então a gente tem uma hora de programa nacional pro Brasil inteirinho, com as notícias do nosso país e do mundo. E a segunda hora é o segundo Boa Tarde. A segunda hora juntinhos, então, focados em São Paulo, mas sem perder de vista o que está acontecendo também no Brasil, no restante do mundo. Chegou agora há pouco para a gente uma informação. A gente deu na primeira hora a expectativa de que ainda hoje poderia ser publicada uma medida provisória para trazer algumas restrições em relação à publicidade de bets, em relação ao jogo do Tigrinho, esses cassinos online que endividam tantas pessoas. A informação de Brasília nesse momento é que deve ficar para depois, que o presidente Lula ainda não teria batido o martelo. Mas se surgir novidade, qualquer notícia lá no cenário de Brasília ou, enfim, algum destaque internacional, a gente traz aqui também nessa hora que é focada, sobretudo, nas notícias de São Paulo. Vamos juntos?
1: Vamos juntos, hora de atualizar o que é destaque nesta quarta-feira no Brasil e no mundo. A gente falou agora há pouco da situação da linha 9 Esmeralda e a Adele Robichet está aqui com mais detalhes porque a Defesa Civil afirma que não há risco de deslizamento de terra na região da estação Interlagos. Diga, Adele, boa tarde.
6: Boa tarde. A linha 9 Esmeralda volta a operar normalmente depois da interrupção parcial que lotou as estações de autódromo a Varginha entre o início da manhã e o final da tarde de hoje. Segundo a Via Mobilidade, o problema foi causado pelo risco de um deslizamento de terra e da queda de uma árvore no trecho sul da linha depois das chuvas na cidade. A concessionária havia bloqueado uma das plataformas de embarque e desembarque na estação Primavera Interlagos e reduzido a frequência dos trens no trecho afetado desde as 5h30 da manhã. A Defesa Civil foi acionada, mas não constatou um risco imediato.
2: A polícia procura pelo poeta e dramaturgo que desapareceu com a filha na capital paulista. Detalhes agora com a Luana Pereira.
7: A Polícia Civil de São Paulo localiza uma menina de 6 anos com vida nesta quarta-feira após o pai dela não entregá-la à mãe no dia combinado. O dramaturgo André Pereira do Amaral, de 40 anos, deveria ter entregue Serena à mãe na segunda-feira, como determina uma decisão judicial. Familiares tentaram falar com ele por telefone e mensagens, mas não receberam retorno. Os agentes do metrô afirmam que o homem deixou a criança com seguranças da estação nesta terça-feira e fugiu sem dar explicações. A menina passa bem enquanto as autoridades continuam as buscas pelo dramaturgo, que permanece desaparecido.
1: Quase 300 toneladas de mercadorias estrangeiras podem ter entrado clandestinamente no Brasil por um esquema que usava malas diplomáticas falsas. Segundo a Polícia Federal, selos e outros elementos de identificação vinculados ao serviço consular eram utilizados pela quadrilha para introduzir no país celulares e outros aparelhos eletrônicos. O grupo atuava em pelo menos 2 aeroportos, os de Guarulhos, na Grande São Paulo, e Viracopos, em Campinas. Os materiais apreendidos em uma operação realizada hoje serão encaminhados para perícia. A Justiça ainda determinou o bloqueio de cerca de 30 milhões de reais em bens dos suspeitos.
2: A família da brasileira morta na França cria uma vaquinha para trazer o corpo da vítima para o Brasil, Matheus Jung.
8: Uma autópsia deve esclarecer as causas da morte da modelo brasileira encontrada dentro do carro do ex-namorado na França. O suspeito, um francês de 20

0: 29 anos, não soube explicar como a vítima foi parar no veículo dele e foi preso em flagrante na segunda-feira. Larissa Brito morava há cerca de 3 anos no país e namorou o homem durante 5 meses. Familiares relatam que ele perseguia a brasileira constantemente, o que levou a modelo a mudar de cidade. A família promove uma vaquinha para viabilizar o traslado do corpo para o Brasil.
1: Números que acabaram de sair da pesquisa Quest para o governo do estado de São Paulo. Ale Bentivoglio está aqui com a gente com os detalhes. É uma mudança aí no número do Tarcísio de Freitas, do governador que tenta a reeleição, né?
2: É, apenas a oscilação do atual governador, que foi de 42% para 44% das intenções de voto. O ex-ministro Fernando Haddad permanece com os mesmos 27%, os demais candidatos, todos no máximo com 1% das intenções. Daqui a pouquinho a gente traz mais detalhes dessa pesquisa, cujos dados vão sendo divulgados aos pouquinhos pelo Instituto Quest, pesquisa que foi realizada a pedido da TV Globo e ouviu 1.800 pessoas de 16 anos ou mais entre os dias 19 e 22 de setembro. Margem de erro dessa pesquisa de 2 pontos percentuais para mais ou para menos, um nível de confiança de 95%, número de registro é SP02456/2026. Daqui a pouquinho, então, a gente tem também os outros cenários, simulações, mais detalhes a respeito com os recortes dessa pesquisa Quest e nos outros estados também.
1: Obrigada.
3: É velado em São Paulo o corpo do piloto Antônio Roberto Nóbrega de Araújo, de 73 anos, que morreu na queda do helicóptero em Santa Catarina, que levava o cantor Rick da dupla com Renner. A cerimônia ocorre na zona sul da capital até às 18h. O sepultamento será no cemitério do Campo Grande, o horário ainda não foi definido. Já o velório do cantor Rick será amanhã em Sorocaba, no interior do estado.
1: Vamos para o esporte agora, Aline Fanelli, com destaque da seleção brasileira.
4: A seleção que se prepara para enfrentar a Austrália nesta sexta-feira, às 7h do horário de Brasília. Os treinamentos têm ocorrido na cidade de Brisbane e o da madrugada de hoje, aqui para a gente, desta quarta-feira, foi o primeiro do técnico Carlo Ancelotti com o grupo completo. Otávio, Arthur Dias e Wanderson foram os últimos jogadores a chegarem a Brisbane, mas ainda assim eles participaram da atividade. O Ancelotti não desenhou ainda um time titular da seleção brasileira, mas ele deu alguns indícios, como o lado direito com Marquinhos, Wanderson e Estevão, aquele corredor pela direita, e o corredor pela esquerda, Gabriel Magalhães, Douglas Santos e também o Vinícius Júnior. Quem deu entrevista coletiva foi o Bruno Guimarães, que perdeu o pênalti naquele jogo contra a Noruega. Ele falou sobre aquele momento e disse que ainda é uma ferida que dói demais.
5: Evoluir com o que aconteceu, obviamente que é uma ferida, é uma cicatriz, está muito recente, ainda me magoa, ainda me dói muito isso ter acontecido, mas faz parte do futebol, é que eu possa aprender com os meus erros, que é o mais importante. Você muitas vezes aprende com a vitória, mas normalmente a gente aprende com a derrota, com aquilo que não deu certo. Que eu possa aprender e seguir a minha luta diária, dos meus sonhos, né? O mais importante para mim é que se tivesse outro pênalti e for delegado a mim, eu não vou me esconder, eu vou bater de novo, mil vezes se tiver que fazer, porque representar essa camisa representa tudo para mim, sempre foi o meu maior sonho da minha vida. Mas, obviamente, não foi um momento legal, sofri muito, como eu disse. Mas é bola pra frente, é pensar, não dá pra mudar o passado e sim o futuro.
3: E ainda no noticiário esportivo, o Maurício Ferreira, é o seguinte, a gente tá reclamando dele.
2: A gente quem?
3: A gente
2: é muita gente.
3: Eu não tô reclamando, não. Parte da torcida do Palmeiras tá reclamando do homem.
2: Você tá generalizando, então.
3: Não, parte, né, vai, pra ser justo. Mas daí levar o homem embora não, né? Abel Ferreira, fora do Palmeiras?
2: Não, mas não há motivo para o torcedor do Palmeiras se preocupar nesse momento, viu, Humberto Ferretti? Notícia desta quarta-feira, né, do jornal português Correio da Manhã, de que o Sporting de Portugal colocou o técnico do Palmeiras, Abel Ferreira, como alvo principal, o favorito a assumir a equipe. Mas isso não significa que haja nesse momento alguma negociação, isso porque o Sporting, inclusive, tem técnico nesse momento, é o Rui Borges, e não há uma previsão de quando ele vai ser demitido do cargo. Então a direção só está projetando nomes futuros que possam assumir a equipe portuguesa, e aí aparece muito bem nesse cenário o nome do técnico Abel Ferreira. Mas só pra gente ressaltar, o Abel tem contrato com o Palmeiras até dezembro de 2027, não há mais multa rescisória de ambas as partes, então quando o Abel quiser sair ele pode, quando o Palmeiras quiser romper o contrato também pode, mas as coisas estão estão muito bem alinhadas e neste momento não há nenhum indício de que o Abel Ferreira deixará o Palmeiras, então segue à frente do clube agora nas três frentes, né, as 16 finais, como disse o João Martins, auxiliar do técnico Abel Ferreira, e inclusive o planejamento para 2027 já é montado com a presença do técnico português, embora hoje a gente tenha tido aí essa notícia do jornal Correio da Manhã de que o Abel é o favorito na direção, na visão da direção do Sporting de Portugal.
3: E avisar eles lá que ele é futebolisticamente casado, né? Ele tem compromisso com o Palmeiras. Então, deixem o homem
1: não,
3: aqui.
1: Ferret, chora
3: deixem
1: não, tá
3: o homem
1: bem.
3: Aqui.
1: Gente, 5:11, vamos voltar para a política, porque o Alexandre Bentivoglio está aqui de olho nos números da Quest, pesquisa que está saindo aos poucos, aqui números que acabaram de sair. Já trouxemos o cenário para o governo do estado de São Paulo e agora saiu também o cenário na disputa pelo Senado. Lembrando que a gente tem que votar em dois nomes nessas eleições para o Senado. Vai lá, Bentivoglio, pode falar.
6: O ex-secretário de Segurança Pública, Guilherme Derriti, do PP, aparece na primeira colocação com o maior índice de intenção de voto, com 16%, seguido da ex-ministra Marina Silva, da Rede, com 13%. Simone Tebet, ex-ministra também do governo Lula, tem 12% das intenções. André do Prado soma 8%. Guilherme Derriti, na pesquisa anterior, 15 dias atrás, tinha 2% a menos, 2 pontos a menos, na pesquisa. Então foi de 14 para 16, Marina tinha 14 e foi para 13 e Simone permaneceu com 12%. Já André do Prado tinha 7%, agora oscilou um ponto para cima, aparece com 8%. O quinto colocado na disputa é Ricardo Salles, do Novo, também ex-ministro do governo Bolsonaro, se manteve com 3% das intenções de voto. Esses os 5 primeiros colocados dessa mesma pesquisa Quest, realizada entre os dias 19 e 22 de setembro.
1: Obrigada, viu?
7: Tempo.
1: Josélia Pegorim já está entre nós. Eu já vou logo avisando, Josélia, antes do boa tarde, eu já vou avisando que já tem gente perguntando do feriado de 12 de outubro. Então, se você quiser xingar, você já xinga logo. Boa tarde, querida.
8: Tudo bom, Adriana? Boa tarde, Ferretti. Boa tarde a
3: todos.
8: Gente, olha, é o seguinte. Existe uma, digamos assim, uma impossibilidade que é técnica, entendeu? Assim, é um horizonte de previsão tanto quanto distante, né? E aí eu não consigo visualizar isso com um mínimo de consciência, um mínimo de segurança. Né? Então, assim, eu não consigo dizer para vocês, assim, como é que vai ser o feriado de 12 de outubro. Então, sei lá, entendeu? Faz uma meditação, alguma coisa aí, acalma o coração.
3: Segura a emoção, né?
8: Sabe? Segura a emoção, calma, tá? Porque ainda tem chão até lá. Bom, enquanto o feriado não vem, serve um fim de semana com com sol e calor, que tal, né? Então vamos negociar isso aí. Bom, pessoal, o negócio é o seguinte, a gente teve a passagem de uma frente fria, tecnicamente essa frente fria já está lá no Espírito Santo, mudando o tempo lá no Espírito Santo, mas deixou uma quantidade enorme de nuvens ainda sobre o estado de São Paulo. Tá? Essa nebulosidade começa a diminuir amanhã pelo interior do estado. Então, já vai permitir aí alguns períodos com sol a partir de Campinas, aí, mas a região, por exemplo, sei lá, Sorocaba ainda deve ficar bem nublada, assim como a região da Grande São Paulo. Então, para nós aqui, não vai mudar muita coisa. Né? Nossa quinta-feira, perdão, quinta-feira vai ser um dia ainda com predomínio de céu nublado, tá? E assim, e temperatura baixa, tá? Não tem, hoje nós chegamos a quase 18 graus. Não tem assim uma, como é que se fala, chuvona e tal, não tem mais,
1: chuvisco,
8: tá?
1: Assim.
8: A chuvona não tem. Exatamente, é uma chuvinha fraca, entendeu? Mas que ainda vai rolar uma chuvinha fraca aí, tá? Que ainda pode acontecer, mas é uma chuviscada mesmo. Só que isso pode acontecer a qualquer hora do dia. Então, para amanhã, fica com a temperatura de 13 a 19 graus. Então, ainda é uma sensação de frio o dia todo. Litoral de São Paulo continua nublado, tem chuva fraca, Vale do Paraíba igual aqui, Vale do Ribeira também, Sorocaba também, fica nessa predomínio

0: Sexta-feira, temperatura na cidade de São Paulo já deve chegar nos 26 graus, tá? É, assim, vai ter uma frente fria passando por aqui durante o domingo, mas ela é bem oceânica. Então, assim, o domingo até aumenta um pouco a nebulosidade, mas não tem previsão de chuva, tá? Então, eu acho que vai dar para aproveitar um fim de semana aí com sol. No sábado já tem previsão de 30 graus e interior de São Paulo, litoral de São Paulo, com sol também, tá? É... Eu não vou falar da próxima frente fria ainda, não. Não, então, só falta tá uma ótimo. Coisa.
1: José só entregando fim de semana coisa. De sol, tá ótimo. Diga.
0: Não, mas olha, então, ó, não vai me bater, hein? Segunda-feira tem outra frente fria.
1: E já vem chuva na segunda, então.
0: Então, pois é, na segunda já tem chuva.
2: Ah, mas é segunda, então, assim, né? É segunda que eu falei. Que sexta.
0: Tudo é, bem. Então, não, Pet, segunda-feira com chuva, cara, é sempre mais complicada, né?
1: Não, então, ó, assim. Sabe o que a gente pode fazer? A gente pode
0: sempre
1: seguir.
0: Sempre mais complicado.
1: Mas olha aqui, ó, José, a gente pode seguir o conselho da do nosso ouvinte, é o Carlinhos. Ele disse assim, ó, Adriana, peguei toda aquela chuva da manhã na rua, tava gelado. Cheguei em casa e a mineirinha aqui de casa acabou de fazer um pão de queijo e um cafezinho quentinho. Pode chegar, oh, sempre será bem-vinda. Eu adoraria me teletransportar
0: para
1: a casa do Carlinhos com um pãozinho de queijo e um
0: exatamente.
1: Café quentinho. Mas é que segundona com chuva, você fica...
0: Exatamente.
1: Será que eu vou hoje, hein?
0: Então, né?
1: Ô, José, rapidinho.
0: Então é o seguinte, tá? Gente, diga. Ó. Vamos, ó, só aguenta quinta-feira, 13 e 19, chuviscada pro sol da sexta-feira e do fim de semana, tá bom?
1: Tá bom. E eu só queria falar com você rapidamente sobre um tema, pra gente depois voltar a ele com mais calma e com mais tempo, que é um estudo que provavelmente você acompanhou, o estudo da Universidade de Chicago e Berkeley, que fez uma projeção de mortes associadas ao calor extremo durante esse período de El Niño. Eu me impressionei muito com os números, gente. De junho desse ano até junho passado agora, até fevereiro do ano que vem, esse estudo aponta 451 mil mortes no planeta, além do esperado, né? Além do que normalmente é registrado. E são mortes, é uma projeção de mortes associadas ao calor extremo. E o Brasil aparece em quinto entre os países mais atingidos, com uma projeção aí de 13, em torno de 13 mil mortes associadas ao calor extremo. Então, assim, às vezes a pessoa acha que é, né, que é a teoria da conspiração, que estão inventando essa história de aquecimento global e de que o mundo vai ficar, de fato, mais difícil com esses extremos aí do calor, mas, na verdade, esse estudo é feito por universidades muito sérias, renomadas, e que indica aí uma projeção de um El Niño bem, bem de sufoco mesmo, inclusive mortal para o planeta, né?
0: É, e mais que isso, Adriana, a ciência já mostrou, vem mostrando em muitos estudos, o calor mata mais do que o frio.
1: Então, depois entendeu? A gente fala
0: e o calor
1: um pouco mais.
0: Vai continuar matando cada vez mais.
1: É, depois a gente fala então um pouco mais na próxima semana, o José, sobre essas ondas de calor, que você já deu o alerta aqui pra gente, de que a gente vai ter várias ondas de calor, e até porque as cidades, as pessoas têm que se preparar para enfrentar tudo isso, para ficarem com a saúde bem, né?
0: Exatamente. Amanhã a gente conversa mais sobre tudo isso.
1: Obrigada demais, e um beijo grande.
0: Um beijo, gente. Tchau. Até amanhã. Tchau.
2: Valeu, Josélia. Agora 5 horas mais 20 minutos.
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3: Agora 5h22, todos os dias pelo menos 46 milhões de pessoas precisam se locomover por São Paulo. No estado mais rico do país, responsável por mais de 30% do PIB do país, tempo é dinheiro. E muita gente perde os dois nos trajetos de carro, ônibus, trem e metrô, sem contar a perda de saúde e a perda de paciência. Fora o escoamento da produção e o entra e sai diário de gente no estado que concentra os principais aeroportos e o maior porto do país. Hoje, na série especial sobre os desafios do próximo governador de São Paulo, eu, Humberto Ferretti, falo sobre a situação na área de mobilidade e transporte.
4: Próxima estação, Paraíso.
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3: Seja no trem ou no metrô, em linhas operadas pelo Estado ou pela iniciativa privada, as reclamações se acumulam. Falhas, atrasos e superlotação. São Paulo tem hoje 220 quilômetros de transporte sobre trilhos operados pelo governo estadual e outros 174 sob responsabilidade da iniciativa privada. O diretor da FGV Transportes, Marcos Quintela, vê com bons olhos o fato de o setor privado operar o transporte sobre trilhos, mas avalia que o Estado precisa ser um parceiro na expansão das linhas.
6: Uma coisa é certa, sem dinheiro público, não tem expansão de metrô em nenhum lugar do mundo. Não tem como a iniciativa privada construir um metrô, recuperar esse investimento, remunerar esse investimento e operar.
3: Além de mais trilhos, especialistas destacam a necessidade de uma maior integração com outros modais de transporte, como os ônibus municipais, para reduzir o tempo de deslocamento. Pesquisa do IBGE mostra que só na capital são pelo menos 150 mil pessoas que levam mais de 2 horas para chegar ao trabalho. A maior parte, usuários do transporte coletivo. O professor do Departamento de Engenharia de Transportes da USP, Matheus Humberto, cita ainda um desafio do próximo gestor diante da tendência de queda no número de passageiros no transporte sobre trilhos, o que torna fundamental discutir outras formas de financiamento, além da tarifa.
7: Pessoas vão migrando para modos individuais de transporte, aí faz com que tenha que aumentar mais ainda a tarifa para cobrir essa perda de passageiros. Então a gente entra nesse ciclo vicioso do transporte público, que é muito reportado na literatura científica. Então esse modelo de cobrança da operação do transporte público tem que ser mudada. Talvez por sessão quilométrica, isso por operação, por produção dessas linhas.
3: Já a pesquisadora da PUC de São Paulo, Thaís Marzola, avalia que a redução do tempo de deslocamento no transporte público precisa ser tratada como prioridade, porque o tempo perdido traz impactos negativos na saúde e no desenvolvimento pessoal e profissional, principalmente de mulheres e quem vive na periferia.
8: Tempo de vida perdido para cuidar dos filhos, estudar, para autocuidado, né? O descanso, isso tudo tem a ver com o tempo de deslocamento.
3: Juntas as linhas de metrô, trem e VLT, concedidas ou operadas pelo governo de São Paulo, transportam por dia quase 7 milhões de pessoas, a maior parte na região metropolitana da capital. Em relação às rodovias, Marcos Quintana

0: Portela reconhece que o setor privado normalmente cuida melhor das estradas, por mais que a contrapartida seja algo impopular para os políticos, o pedágio. Mas ele reforça que é responsabilidade do Estado assumir com mais eficiência o papel de fiscalizador do trabalho do setor privado.
1: Que os contratos normalmente incluem o quê? Recuperação, manutenção do pavimento, duplicações e faixas adicionais, operação do tráfego, atendimento médico e mecânico, aquele atendimento ao usuário, né, que é fundamental, os guinchos e inspeção de tráfego, o monitoramento de segurança viária. Está dentro dos contratos e cabe ao poder concedente atuar.
0: O estado possui hoje 12 mil quilômetros de estradas geridos pelo Departamento de Estradas de Rodagem e outros 12 mil concedidos à iniciativa privada. E amanhã, no terceiro capítulo dessa série sobre os desafios do novo governador de São Paulo, do próximo governador de São Paulo, o tema é educação.
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0: Problemas no trânsito a gente sabe que São Paulo está enfrentando, porque falamos aqui sobre Régis Bittencourt, sobre Marginal. Eu quero saber mais da Débora Mendonça. Fala, Débora, boa tarde.
3: Oi, Ferrete, Adriana, cidade já piorando bastante o trânsito, e falo do corredor Norte-Sul, que no sentido Interlagos congestionou desde viaduto Beneficência Portuguesa até a Avenida dos Bandeirantes. Como em outras tardes, a Avenida Ibirapuera não é alternativa, exceto pelo começo, onde tem o trânsito mais intenso, mas até dá para encarar, só até a República do Líbano. Melhor mesmo é o corredor Domingos de Moraes e Jabaquara, e até Indianópolis, hoje mais carregada no sentido da Bandeirantes, pelo menos de início até a Rubem Berta, passando o corredor Norte-Sul, a Indianópolis também é um bom caminho. Uma mensagem da Lili. Fale com seu médico sobre sua memória. Setembro de 2026.
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3: Berrini e Chucri Zaidan já bem congestionadas no sentido Morumbi, parando desde uma quadra antes da Padre Antônio José dos Santos até a própria Morumbi. Melhor seguir pela Avenida Santo Amaro, que mesmo com obra e algum enrosco ali mais perto da Juscelino, quando passa a Bandeirantes, só tem umas quadras um pouco mais carregadas entre a Rua Nebraska e a Padre Antônio. Mas depois disso, tudo muito bom. 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
8: Boa tarde, Band News! Aqui quem fala é Ronaldo Vitorino, diretamente da rodovia Régis Bittencourt, no sentido Curitiba, na altura do Embu das Artes. Hoje está uma situação pior do que os outros dias. Por quê? Porque está parado, tudo parado, antes da...

0: entrada do Rodanel. O que será que está acontecendo lá na frente? E amanhã, aniversário da minha mãe. Minha mãe, Luísa, vai completar 84 anos. Boa tarde, Band News!
1: Ah, Vitorino tava sumido, hein?
2: Né?
1: Fazia tempo que o Vitorino não dava o ar da graça aqui. Beijo pra sua mãe, então, Luísa, né?
2: Luísa.
1: Parabéns. Vida longa, saúde. Aproveite bastante o seu dia.
2: E ele tá com essa animação toda.
1: Mesmo parado no trânsito.
2: Tá um caos, hein? Imagina se tivesse tudo livre. Aliás, o Renato Sintra perguntou de Rodovia dos Bandeirantes, já que o Ronaldo Vitorino falou sobre a Regis e a gente tem perguntas sobre a Bandeirantes, tô dando uma olhada nas estradas no geral, viu gente? Rodovia Bandeirantes, assim como a rodovia Anhanguera, duas que levam ao interior e saem ali da mesma região, surpreendentemente com trânsito bom neste momento. Muita gente pega o sistema Anhanguera Bandeirantes no fim do dia para voltar para Campinas, voltar para Jundiaí, voltar para Vinhedo, gente que trabalha em São Paulo, agora... O trânsito tá bom. Castelo Branco, um pouquinho de congestionamento em Barueri. Não me parece ser por conta do pedágio, não, que normalmente trava. Me parece ser mais pra frente depois do Alphaville, mas de fato é um trecho pequeno. Raposo Tavares, aí não tem jeito, não dá pra correr, né, gente? Congestionamento nos dois sentidos, na região da Granja Viana. Regis Bittencourt, já falamos que tem problema, tem um acidente por ali, logo depois de Imbu, no sentido Curitiba. Tudo tranquilo, mais ou menos, no sistema Anchieta Imigrantes. Na verdade, a Anchieta tem um pouquinho de congestionamento no trecho de Planalto, no sentido litoral, no sentido capital tá tudo bem. Na Imigrantes tá tudo tranquilo para subir e a descida da Serra também tá tranquila. Já na Baixada Santista tem um alerta de acidente e as coisas ficam um pouco mais complicadas. Ayrton Senna e Dutra, que ligam ao Vale do Paraíba. Trânsito bom neste momento, assim como a Fernão Dias, que leva para Minas Gerais. Mandar um abraço aqui também para o Arthur. O Arthur é ouvinte da Band News FM, ele é coroinha da igreja, lá na Vila Leopoldina, na Zona Oeste, amigo do padre e tudo isso com apenas 8 anos. Tá sempre ligado aqui.
1: Bonitinho.
2: Valeu, Arthur, o filho da Pati e também do Vini. Agora, 5h33, tem mais informação sobre o trânsito.
3: Na Zona Leste, Avenida Ragé Bischoff, super parada no sentido do Iguatemi. Desde a Avenida Aricanduva até a Jacupêssego, muito difícil de avançar, inclusive porque tem obras no trecho, além desse excesso de veículos. Também muito ruim a Jacupêssego nesse encontro com a Ragé. Jacu no sentido Mauá, com 1,5 km de lentidão. No trecho, a Jacupêssego vai bem sentido Ayrton Senna e a Ragé tranquila sentido Aricanduva. 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
1: 5h36, essa trilha sonora aí já entrega.

0: A gente vai falar de Fórmula 1. Interlagos está na reta final das obras para o Grande Prêmio de São Paulo, que acontece em novembro. E quem traz as informações para a gente é ela, Aline Fanelli.
1: O autódromo de Interlagos já está totalmente em preparação para o Grande Prêmio de São Paulo de Fórmula 1, que será nos dias 6, 7 e 8 de novembro. As novidades para este ano concentram-se na gestão de mobilidade, acessibilidade e fluxo de público. O autódromo de Interlagos recebe a Fórmula 1 de forma ininterrupta há 36 anos, desde 1990, exceto em 2020 por causa da pandemia de Covid-19. A primeira prova oficial da categoria no local, porém, foi em 1973. O diretor administrativo e gerente do autódromo, Marcelo Chan, conta quais são as exigências para uma prova da categoria.
2: O processo de homologação e realização de uma etapa do campeonato de Fórmula 1 envolve avaliações periódicas conduzidas pela FIA e pela FOM, que é a Fórmula 1 Management. Abrange aspectos relacionados à segurança, operação, infraestrutura e desempenho das instalações. As exigências incluem atualizações de dispositivos de proteção, área de escape, sistema de sinalização, comunicação operacional, instalações técnicas e infraestrutura ao público. Especificamente também, basicamente, os dispositivos de segurança e o nível técnico da pista. Trata-se de um processo contínuo de aperfeiçoamento para manter o autódromo alinhado aos padrões internacionais exigidos pela categoria.
1: Neste ano, a arquibancada do setor D, em frente ao S do Senna, vai ser permanente, com capacidade de 6 mil lugares, 1.500 a mais do que anteriormente. Haverá uma nova arquibancada na curva do Laranjinha, também permanente, que passará de 600 para 1.500 lugares. O setor A, que fica na entrada dos boxes, está sendo totalmente ampliado de 12 para 15 mil lugares. O diretor administrativo e gerente do autódromo, Marcelo Chan, afirma que a expectativa é de que o local possa receber 105 mil pessoas por dia.
2: O grande desafio da Prefeitura de São Paulo é garantir que o autódromo de Interlagos mantenha seus níveis de desempenho operacional, segurança, qualidade de infraestrutura. Isso envolve um planejamento de longo prazo, um investimento contínuo em modernização e requalificação dos espaços. Os investimentos que a Prefeitura vem fazendo nos últimos anos permitiram a renovação das estruturas do complexo e contribuíram para a consolidar Interlagos como um dos principais autódromos do mundo, capaz de receber eventos de grande porte com eficiência e um grande impacto econômico para a cidade de São Paulo, gerando emprego e renda, movimentando toda a cadeia turística da cidade e do país.
1: Para 2027, o Grande Prêmio de São Paulo de Fórmula 1 voltará a contar com o formato de sprint. Contando já com o calendário do ano que vem, Interlagos vai somar 6 edições do tipo. Nenhuma outra etapa do Campeonato Mundial já recebeu tantas vezes esta corrida. A cidade vinha sendo casa da prova mais rápida desde que a Fórmula 1 lançou a novidade em 2021. Foram 5 sprints consecutivas até o ano passado, com ausência neste ano.
3: E o Autódromo de Interlagos, eu já falei aqui, é disparada a melhor pista da temporada de Fórmula 1, até pelas características da pista, porque a reta, se a gente pegar aquele comecinho da reta, que é uma curva, aquele subidão, é uma curva, mas os pilotos vão com o pé embaixo. Você tem muito tempo para ultrapassar. Muitas vezes tem a ultrapassagem no comecinho da reta e dá tempo de quem perdeu a posição tentar recuperar no S do Senna, no fim da reta. E logo na sequência vem uma outra reta, que é a reta oposta, e tem ultrapassagem de novo. Por isso os pilotos adoram Interlagos. Só que é o seguinte, a gente sai da pista onde os carros andam muito rápido para falar da pista onde eles andam muito devagar, porque a Débora Mendonça tem mais informação da Regis Bittencourt.
4: Regis Bittencourt, com ocorrência no sentido Curitiba, muito ruim agora, já 1 quilômetro antes do Rodoanel, do quilômetro 278 até o 283. Esse trajeto é percorrido em aproximadamente 45 minutos e compromete também os acessos a partir do Rodoanel. São 5 quilômetros também na pista interna, do 35 ao 30, e a pista externa, bem pior, já parando perto da Castelo Branco. Do 18 até o 30, caminho muito ruim pela externa do Rodoanel. 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

0: 5h43, a gente já vai girar nossa reportagem, trazer assuntos para vocês que são destaque agora. Hoje saiu mais uma pesquisa Quest de intenção de votos. A gente já trouxe o cenário para o estado de São Paulo, a disputa pelo Senado. E agora a gente vai trazer o panorama da eleição, da corrida presidencial aqui no estado de São Paulo. O candidato do PL, Flávio Bolsonaro, lidera as pesquisas para a presidência entre os eleitores paulistas. Segundo dados dessa pesquisa Quest, divulgados agora há pouco, o senador está com 34% das intenções de votos. Na pesquisa de 8 de setembro, o número era de 31%, portanto subiu 3 pontos percentuais. Lula, do PT, está com 31%. Na pesquisa anterior tinha 30%, subiu 1 ponto. A preferência por outros candidatos ao Palácio do Planalto ficou assim. Augusto Cury, do Avante, tem 7% das intenções de voto entre os paulistas. Ele tinha 8% no estudo anterior. Ronaldo Caiado, do PSD, manteve 4%. Renan Santos, do Missão, tinha 2% e agora aparece com 3%. Romeu Zema, do Novo, se manteve com 1%. Os outros candidatos não pontuaram. Os indecisos são 11%. Branco, nulo ou não vai votar, 9%. A Quest ouviu 1.800 pessoas entre os dias 19 e 22 de setembro, com margem de erro de 2 pontos percentuais para mais ou para menos, nível de confiança de 95%. E o número de registro dessa pesquisa no TSE é SP02456/2026. Eu só vou voltar aqui no número principal, então, que é Flávio Bolsonaro aparecendo com 34% entre os paulistas e o presidente Lula com 31%. Portanto, um empate técnico, considerando aí a margem de erro de 2 pontos percentuais. É uma diferença pequena comparado ao cenário de outras eleições. As duas eleições anteriores, a diferença entre candidato de direita e de esquerda era maior do que aparece agora nessa pesquisa.
1: Nos outros destaques do dia, a polícia militar socorre uma mãe após o filho de 8 anos pedir ajuda pelo 190. Quem tem os detalhes é o Arthur Coelho.
2: Pois é, continua em observação a mulher que foi esfaqueada pelo ex-companheiro em uma casa na região da Lapa, na zona oeste de São Paulo. Segundo a polícia, ela foi salva após o filho dela de 8 anos ligar para a polícia na tarde de hoje. Equipes da Polícia Militar foram acionadas e, quando chegaram, encontraram a vítima caída no chão com um ferimento causado por uma faca. No local, além dela, estavam os 4 filhos. O mais velho, este de 8 anos, informou a polícia que ligou para o 190 porque ficou preocupado com a mãe, que estava ali no chão, já com esse ferimento. A polícia fez buscas e conseguiu prender o agressor de 36 anos.
0: Que trauma terrível dessas crianças, e a própria criança tendo que pedir socorro para a mãe. Que tristeza isso. Vamos seguir com outros assuntos. Os responsáveis pelo prédio, outro assunto bastante preocupante também. Os responsáveis por aquele prédio que desabou na zona leste de São Paulo estão foragidos há 10 dias. Na última semana, um engenheiro que fez uma vistoria no prédio em fevereiro deste ano foi ouvido para a investigação. A Luana Pereira chega com os detalhes para a gente.
3: Meses antes do desabamento, um engenheiro viu falhas graves e risco de colapso no prédio que caiu, levando à morte de 6 pessoas na zona leste de São Paulo. Segundo a TV Globo, a Controladoria Geral do município ouviu na sexta-feira o engenheiro Fábio José de Oliveira. Ele diz que foi procurado por um representante da construtora New Home, responsável pela obra. O profissional deveria fazer um orçamento no imóvel que estava sendo construído na Vila Granada, na região da Penha, e deixá-lo em condições de obter o Bitse. Oliveira constatou que o prédio tinha muitas rachaduras e o risco de desabamento em cima da casa onde moravam as 6 pessoas que morreram no dia 12 deste mês. A construtora disse que não tinha dinheiro para os investimentos necessários e a negociação não evoluiu.
1: Uma ação no centro da capital mira uma quadrilha que contrabandeava celulares para o Brasil. Quem tem os detalhes é o Augusto Vale.
4: A Polícia Federal encontra centenas de celulares durante a operação que mira uma quadrilha que atuava no contrabando de produtos para o Brasil. A ação ocorreu em um prédio na região da Sé, no centro da capital. Segundo a corporação, os produtos estavam distribuídos por 12 andares do edifício, o que exigiu uma logística específica para a realização dos trabalhos. A investigação teve início após a Polícia Militar atender uma ocorrência e identificar, no interior do edifício, diversos produtos sem nota fiscal. A partir de agora, as autoridades tentam descobrir quem era o chefe da quadrilha.
0: Uma operação conjunta entre as polícias do Ceará e de São Paulo resulta em 5 prisões por suspeita de envolvimento com uma organização criminosa especializadas em aplicar aquele golpe do falso leilão. Os investigados criaram ao menos 13 sites e anúncios falsos para simular leilões oficiais de veículos e outros bens de alto valor que não eram entregues às vítimas. Foram identificadas 18 vítimas desse esquema criminoso que movimentou mais de 2 milhões e meio de reais. Foram cumpridos 24 mandados de busca e apreensão e outros 7 de prisão na zona leste da capital. A ação também ocorreu nas cidades de Cajamar e Rio Grande da Serra, na região metropolitana e em Campinas, no interior.
1: A Voipaz afirma que tem colaborado com a justiça e as autoridades e que sempre manteve a segurança como um princípio fundamental. A empresa se manifestou após a decisão do Ministério Público Federal de denunciar 12 pessoas pelo crime de atentado contra a segurança do transporte aéreo. A investigação apontou falhas e omissões na manutenção das aeronaves. Em 2024, a queda de um avião da Voipaz em Vinhedo, no interior de São Paulo, deixou 62 mortos. Entre os denunciados está o dono da empresa, José Luiz Felício Filho. A defesa do executivo diz que se manifestará nos autos e que, na época, ele fazia parte do conselho da Voipaz, sem participação direta na gestão da operação. Além de afirmar que confia na justiça e prestar solidariedade às famílias das vítimas.
0: E já vamos para o esporte. O craque português Cristiano Ronaldo fala da relação com Jorge Jesus e descarta uma data para a aposentadoria da seleção. Lucas Belotti.
5: Sempre daquele jeito, tá Cristiano fôlego, Ronaldo. Você viu? Deu um pique até. O bom é que tá frio, a gente respira mais fácil.
0: Não, mas eu tava falando do Cristiano Ronaldo mesmo.
5: Esse sim. Já bateu os 40 anos de idade, mais do que isso, inclusive. E segue vestindo as cores de Portugal. Deve ser titular da partida de amanhã da seleção comandada agora por Jorge Jesus na estreia da Nations League, que é uma competição entre seleções da Europa. Essa titularidade foi confirmada pelo próprio técnico ex-Flamengo hoje em entrevista coletiva ao lado do Cristiano Ronaldo. E pouco antes, o Jorge Jesus tinha sido questionado sobre a figura do craque, quase uma entidade no futebol português, é o maior do país na história do esporte. E ele disse: olha, não me importo com o nome do Cristiano Ronaldo, ele vai jogar se ajudar, e hoje a gente entende que ajuda. E depois o Cristiano foi questionado se ele sente que também tem algum tipo de impacto positivo na seleção ainda. E foi bem direto, dizendo que se o moço, o jornalista, tivesse visto os números, não tinha nem sequer feito a pergunta. Vamos ouvir o Cristiano Ronaldo.
6: Se o mister não contar comigo, eu posso sair já hoje, não tem problema nenhum. Ou o presidente também. Quando eles não quiserem contar comigo na seleção, eu sou o primeiro em conversa, em conjunta. Quando eu sentir que não estou aqui a fazer nada, que não dou nada dentro de campo, não faça golos, faça um mau ambiente, ou que eles não queiram que eu esteja aqui, eu sou o primeiro, eu agarro, não agarro nas minhas botas, que já não agarro na minha mala e vou-me embora. Por isso, se eles contam comigo, eu conto com eles, os portugueses contam comigo, por isso é que eu sigo na seleção. Só basta ver os números, sabes fazer contas, vês bem que eu ainda estou bem e aquilo que eu faço e a diferença que eu faço.
5: Tá aí então o Cristiano Ronaldo, que tá com visual novo, né? Pintou o cabelo
0: meio
5: por aí.
0: Meio loiro, meio ruivo.
5: É, ele misturou acho que um pouquinho dos dois tons, né? Fez umas luzes no cabelo o Cristiano Ronaldo. E toda essa discussão sobre a importância dele na seleção já vem desde a Copa do Mundo. E agora ganhou um novo capítulo, porque o eterno rival dele, Lionel Messi, vai fazer nessa data FIFA o último jogo com a seleção da Argentina. E se aposentou, o Cristiano Ronaldo segue lá.
0: Ah, é sempre um momento, eu acho que difícil, né? Porque você vive um auge extraordinário, então Messi, Cristiano Ronaldo, os nossos aqui também, Ronaldo, Fenômeno, enfim, grandes atletas, no tênis, né, também, no esporte de alta performance, quando o atleta vai chegando num momento em que ele tem que fazer o balanço, ainda dá, vou mais um pouco, é sempre difícil, né, e claro que tem sempre aquela, a torcida que celebra, mas tem a torcida que zica também, que fica, ah, tá velho, que é uma, né, uma, enfim, um comportamento inadequado, eu acho, para quem entregou tanto, né? Você pode até cobrar de quem não entregou, agora, de quem entregou tanto, eu acho sempre que tem que se fazer grandes homenagens. Os atletas do vôlei, os jogadores do vôlei, não, perdão, de tênis, que eu não sou conhecedora, mas gosto de acompanhar e os documentários de todos eles nesse momento da aposentadoria é uma coisa extraordinária de acompanhar, assim, de passar a vida em revista assim e ver tudo que eles fizeram. É muito bacana.
1: E o Cristiano Ronaldo, daqui a pouco a idade vira sobrenome. A gente brinca como acontece com o Fábio hoje, o goleiro do Fluminense. Hoje você não fala o goleiro Fábio. É o goleiro Fábio, vírgula, de 46 anos. 45, ele vai fazer 46 na semana que vem, dia 30. E assim, tá jogando muito, não tem a menor perspectiva de parar. Não se machuca, o Cristiano Ronaldo vai virar sobrenome. Cristiano Ronaldo, de 40 anos, faz gol. Depois 41, 42, ele quer chegar aos 1000 gols, né? Falta pouco, então ele não vai parar tão cedo, não. Não, falta mais... um pouco, quer dizer, eu não lembro, mas acho que uns 30, 40 no máximo.
5: Falta,
1: né?
5: Menos de 30 gols, é. Né? E o Cristiano Ronaldo é um cara muito obstinado com os seus objetivos, né? E costuma persegui-los a custo que custar. E eu acho que é mais um desse episódio. Teve até uma outra questão, né? O Jorge Jesus disse que acha mais interessante que ele, por clubes, consiga o milésimo. Depois o Cristiano Ronaldo falou: não, eu discordo, eu quero chegar a 1000 gols aqui na seleção. Ou seja, dando um indicativo de que vai ter mais convocações por aí.
1: Valeu.
0: Obrigada. Você tem muito fôlego, viu? Eu tava só... Sabe aquela história? Perde o amigo, mas não perde a piada.
5: Aos 40, eu não sei se eu vou chegar igual ele.
0: Tá com quantos?
5: 25
0: ainda. Vai treinando.
1: Ixi. Valeu, Belotti.
0: Valeu.
7: Eu falava mais cedo da Rua Ebischoff, bem congestionada no sentido bairro entre a Avenida Aricanduva e a Jacu Pêssego, e agora cresceu muito a fila na Jacu até este encontro das duas vias. Jacu Pêssego no sentido Mauá, já somando 3 quilômetros congestionados desde a saída do Parque do Carmo pela Avenida Adriano Bertozzi, direto até a Rua Ebi. 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
7: Corredor Norte-Sul para a Marginal do Tietê, congestionando desde a região central, altura da Praça da Bandeira, direto até a própria Tietê. Isso deixa para trás uma fila na 9 de julho, como se encontram ali na Praça da Bandeira. A 9 tem lentidão para o centro no trechinho final, a partir do viaduto Júlio de Mesquita Filho, viaduto da ligação Leste-Oeste. 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
0: Hora de dar tchau, tá chegando ao fim Entre Nós. A gente volta amanhã às 4 em ponto com as notícias do Brasil e do mundo. Então pode chegar mais cedinho, não chega só pro São Paulo Entre Nós não, que a gente vai estar te esperando a partir de 4 horas e 7h20. Eu ainda volto hoje aqui com a transmissão simultânea do Jornal da Band.
1: Eu vou descansar, volto só amanhã, viu gente? Vem aí o Reinaldo Azevedo, vem aí o É da Coisa. Valeu!
0: Obrigada demais, beijo!
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0: 18 horas e 3 minutos no horário de Brasília. Começa agora para todo o Brasil mais uma edição de O É da Coisa. E se a coisa parece confusa, atrapalhada, vem para cá que a gente se confunde e desatrapalha. Milhões de pessoas acompanham o programa pelo Tile, pela Band News TV, LG Channels, TCL Channel, Samsung TV Plus, canal 2043. E Volio Bene, boa noite. Como perguntamos sempre, onde mais a fonte que emana verdades que sempre podem ser questionadas?
1: Na caverna do Inhudo, né? Caverna do Platão.
0: A anti-caverna do Platão, não a ante-caverna, não é que vem antes. Não, é a ante mesmo, que aqui a realidade não vem como sombras, distorções e etc. E sim, tudo aqui é discutível, exceção feita algumas coisas, sei lá, vacina funciona... A Terra é redonda, tem essas coisas, vale bem. A Terra se move em torno do Sol e não o contrário, né, Isabela? Boa noite.
2: Boa noite.
0: Tudo é discutível. Aí eu brinco sempre: em vez de tomar vacina, vamos mamar na teta da vaca? Não, pode. Eu recomendo que não, porque pode pegar doencinha. Mas, enfim, vale bem. A pessoa quer mamar, vai lá, mas pode ficar doente. Fazer o quê? Né? Os Argonautas. Uma nave mítica, depois vocês procurem, porque a explicação seria longa, mas, na verdade, está aí um tema. O Pompeu, o romano Pompeu, quando estava mobilizando os seus homens, né, a frase atribuída a ele, em 106 a.C., né, teria dito: navigare necessi est. Necesse se escreve com C, mas se lê K, muito provavelmente. Vivere non est necesse. Navegar é preciso, viver não é preciso, no sentido de que a gente tem uma missão. E o preciso aí, muita gente tentou dar uma outra interpretação na linha preciso no sentido da precisão. Outro dia até uma pessoa muito sofisticada veio para mim falar isso: ah, que genial, porque é no sentido de que navegar é preciso, porque há os instrumentos para navegação, e viver é impreciso, porque... Não. Nequece é preciso no sentido de necessário mesmo, tá? É isso, não é de preciso, de precisão. É claro que aqui... nesse disco espetacular do Caetano, é um disco de 1969, um disco do Caetano, que é Caetano Veloso escrito numa capa branca. Quem é que tinha feito um ano antes o disco, o álbum branco, vai bem? Quem tinha feito? Os Beatles. E o glorioso Caetano fez isso. Aliás, tem uma interpretação linda dele com o Chico no show de 72 também, né? Aliás, esse disco é maravilhoso, Músicas, inclusive, estava na fase da adesão plena do Caetano, ao concretismo dele, do Gil. Tem o Alfômega, que é uma coisa que até hoje incomoda um pouquinho, assim, que você fala, mas que coisa, tá? Tem o The Empty Bolt, uma música que ele fez em inglês, Wally Benny, que tem uma guitarra distorcida. Você pode até achar o trechinho da guitarra distorcida ali, a lá Jimi Hendrix. É genial o disco, é genial, né? Tem o Atrás do Trio Elétrico, né? Tem o Marinheiro Só, que é cancioneiro popular, mas aqui o Caetano estava prestes ao exílio, a ir para o exílio. Gravou no estúdiozinho na Bahia, tinha ido para a prisão, saído e estava para ir embora do Brasil. Eu não sou daqui, marinheiro só, eu não tenho amor, marinheiro só, eu sou da Bahia, marinheiro só. É claro que assume um outro significado, né? Como tudo ali, como tudo que sai dali. E aí ele faz os Argonautas. Navegar é preciso, viver não é preciso. Navegar é preciso, viver não é preciso. Navegar é preciso, viver. Parou ali. Gênio. Hã? Fernando Pessoa escreveu sobre isso, mas só que aí ele, num texto de 1926, ele disse... viver não é preciso, o que é preciso é criar. No sentido de a vida não foi feita para a fruição e tal, foi feita para a criação. O genial, meu santo, que tá aqui, ó. Imagina, né?
1: Você pediu
0: tanta coisa,
1: aí,
0: mas tanta coisa, vai bem!
1: Você
0: Você muita pediu a coisa, guitarra, viu, querida Isa? Oi.
1: Você pediu a guitarra do Empty Bolt?
0: Tá aí, olha lá.

0: Usain Bolt, peguem a letra, peguem a tradução dessa música que também fala disso, da solidão de um período horrível que nós superamos. E torço para que não volte. Vamos para as notícias? Vamos para as notícias? Né? Coisa que até nem deveria ser notícia, mas que é notícia. Ô, vai!
1: Oi.
0: Vai! Que é que nós dizemos sempre aqui, hein, Isa? Ah, cachorro mordeu o menino, não é notícia. Menino mordeu o cachorro, é notícia. Né? Aqui, ontem se noticiou, Alexandre se diz impedido em caso que diz respeito à sua mulher e tal. Né? Vamos explicar tudo? Vamos explicar o que faz sentido, o que não faz sentido. Vai, vamos lá, vai.
1: O ministro Luiz Fux deu 10 dias para que a mesa do Senado informe registros de entrada na casa de uma série de pessoas, incluindo a advogada Viviane Barsi, mulher de Alexandre de Moraes, o ex-banqueiro Daniel Vorcaro, Fábio Luiz Lula da Silva, Lulinha, Antônio Carlos Camilo Antunes, conhecido como Careca do INSS, e Frei Chico, irmão de Lula, entre outras pessoas. Fux se tornou relator do mandado de segurança depois de um novo sorteio. No primeiro deles, a demanda tinha ficado com o próprio Moraes, que se disse, portanto, impedido. O mandado de segurança foi impetrado pelo vereador de Curitiba, Guilherme Kilter, do Novo. O pedido inicial foi endereçado à primeira vara federal de Curitiba, que alegou incompetência para o caso, uma vez que a peça foi endereçada ao presidente do Senado, Davi Alcolumbre. O vereador do Novo defende que as informações possuem natureza política e interesse coletivo. Já o presidente do Senado diz que trata-se de dados pessoais e não podem ser disponibilizados.
0: É, e o Fux, claro, mandou... Veja só, tanto é uma tentativa, a sua maneira, uma modalidade de pesca probatória. Vamos ver se tem alguma coisa aí. Vejam lá, quem está na lista? A mulher do Alexandre, o Lulinha, o Careca, do INSS, o Frei Chico, e assim vai. Não tem eixo. Ah, eu quero saber e tal, não sei o quê. Obviamente o Alexandre se disse impedido, porque aí sim a mulher dele está ali. Aí é explícito. Aí o Código de Processo Penal é explícito, o Código de Processo Civil é explícito, havendo cônjuge de juiz, entre outras, vale também para genro, falso ou verdadeiro, tá, Vale Bene, para o ministro se dizer impedido. Uhum. Entendeu? Pode ser genro falso ou genro verdadeiro. Tá? Pode ser genro verdadeiro, genro paralelo, mas também conta para impedimento. É bom que todos saibam. Né? Aí a mulher dele... A única coisa que os dois códigos se protegem, né? A única coisa da qual os dois códigos se protegem é que você não pode fabricar o impedimento do juiz ou a suspeição do juiz. Né?

0: tentaram fazer com o Alexandre no caso do golpe. Ah, o Alexandre não pode julgar. E eu vi gente indecente falando isso. Alexandre não pode julgar porque ele é parte, ele foi ameaçado de morte. Ah, então, Isa, eu vou ameaçar juiz de morte e tiro ele do caso. O que que você acha dessa
1: Simples,
0: tática?
1: né?
0: Não é boa? É. Não, ou então o exemplo que eu dei aqui. Onde é que o ministro faz compras? Ah, no supermercado tal, né? A hipótese de que o ministro faça compra, porque às vezes eles são como a Carmen Lúcia, vale bem, né? Adoram ir à padaria, não é isso? Então, assim, o ministro vai à padaria como a Carmen Lúcia, ah, eu vou comprar pão. Assim, que eu vou comprar pão. Eu não vou passear na floresta e comprar pão. Aí o ministro vai comprar pão na padaria, você chega lá, arruma o ministro, o juiz, arruma uma confusão com o juiz e fala: pronto, você está impedido. Então, os dois códigos se protegem disso, claro. Agora, havendo o cônjuge diretamente ligado, sim. É, o que que o tal vereador quer com essas pessoas todas? Ah, produzir informações, sei lá de que natureza. E se elas foram ao Senado? Foram ao Senado falar com quem? É, precisaria provar que há culpa, que há alguma forma de. Alguma forma de. Enfim. De. Crime, ou crime possível. Não, mas aqui vai bastar sim. Se alguém foi, né? Se encontrou com fulano, com fulano, com fulano. É isso? Ah, entendi. Né? Para fabricar coisas, né? Para fabricar coisas. Esse vereador, né? Ele se tornou viral. O Fux, depois de eu tenho, olha o vídeo aqui, olha, vereador de Curitiba prende morador em situação de rua que se recusou a retirar a barraca. Aí o vereador foi lá e prendeu o morador de rua porque se recusou a tirar a barraca da rua. Gente boa, gosto assim. Vai o bem, eu gosto de gente que tem coragem contra morador de rua. A coragem contra os fracos sempre será covardia. Só existe coragem contra os fortes. De qualquer modo, encontrou Luiz Fux, que está implacável. Implacável. Né? Aquele que foi a um evento que foi financiado pelo máximo, mas só que ele não sabia. E agora, ó, a grande questão, boa parte está aqui para saber, ah, e o Flávio vai vencer no primeiro turno, que é o Vai Bene, uma assessoria boa faz coisa. Assessoria, o Flávio ajeitou a campanha dele. Ajustou a campanha. E agora está assim. Vitória no primeiro turno. Tem analistas escrevendo isso e tal. Você está jurando por Deus, Reinaldo, que não tem vitória no primeiro turno? Eu não estou jurando por Deus nada. Eu já disse que eu deixo previsões dessa natureza para quem tem o prazer do erro. O que eu posso dizer a vocês? Nada indica que assim seja. Nada indica que assim seja. Né? Mas vamos lá. Vamos tratar de eleição. Agora, eu vou voltar a Supremo ainda. Tem muita coisa. CPI vai ter. Mas, vai, olha, tem coisa para dedéu. Tá? Tarcísio adere à tese golpista em live com Flávio. Veja aí, TV. Está entre aspas, porque é uma afirmação minha lastreada nos fatos. Se eu não explicar porque a tese é golpista, o fim deste post, pode me chamar de picareta. Mas se eu provar, aí você tem que concluir que o Tarcísio adere à tese golpista. Quem adere à tese golpista tem que nome? Golpista. Do que é que eu estou falando?
1: O governador de São Paulo, Tarcísio de Freitas, afirmou na manhã desta quarta que quer ver o ex-presidente Jair Bolsonaro subir a rampa do Planalto com seu filho, Flávio Bolsonaro. Tarcísio participou de uma transmissão ao vivo com Flávio e o prefeito Ricardo Nunes. Os três estão reunidos aqui em São Paulo para gravar conteúdo para a campanha. Bolsonaro foi condenado pelo STF a 27 anos de prisão por ter tentado um golpe em 2022, quando perdeu as eleições para o presidente Lula. Flávio promete conceder um indulto ao pai e já mencionou

0: Nossa, Reinaldo, isso é golpista? É. Vai subir a rampa com o Flávio, se o Flávio ganhar, no dia 1 de janeiro de 2027. É isso? Então o Flávio vai ser empossado. Presta atenção. O Flávio vai ser empossado no dia 1 de janeiro de 2027. Digamos que já empossado, à tarde, ele assine um indulto para todos os golpistas. Ou a posse dia 5 de janeiro, que seja. Mas ele assina um indulto para todos os golpistas. Tem, tá? Tá. É, não vai dar tempo do Supremo julgar. Não dando tempo do Supremo julgar, ele vai soltar o quê? Ele vai soltar, vai fazer uma intervenção militar no Supremo? Porque não terá dado tempo. É inconstitucional. Porque é imediatamente haverá o recurso. Não tem como. Ele vai atropelar o Supremo? Ele já falou que vai. No dia 14 de junho do ano passado, ele concedeu uma entrevista à Folha em que ele fala do uso da força contra o Supremo. Vamos lá, vai.
1: É uma hipótese muito ruim, porque a gente está falando de possibilidade de força, de uso da força. A gente está falando de possibilidade de interferência direta entre os poderes. É tudo que ninguém quer. Eu não estou falando aqui, pelo amor de Deus, tá? Não estou fazendo tom de ameaça, estou fazendo uma análise de cenário, que é algo real que pode acontecer ou não pode. Então, Bolsonaro apoia alguém, esse candidato se elege, dá um indulto ou faz a composição aqui com o Congresso Nacional para aprovar uma anistia, 2, 3 meses isso tá concretizado, aí vem o Supremo falando inconstitucional, volta todo mundo para cadeia. Não dá. Isso não dá. Certamente o candidato que o presidente Bolsonaro vai apoiar vai ter que ter esse compromisso, sim.
0: E aí? É essa a tese do Tarcísio? É curioso, Tarcísio, porque ele vinha um pouco mais discreto nesse negócio, né? E agora é convencido de que, sei lá como, tem chance de vitória no primeiro turno. Daqui a pouco nós vamos ver número da pesquisa Quest nos estados, para a presidência nos estados. Nada indica. Saiu a pesquisa Atlas Intel hoje, nós vamos ver. Nada indica. Essa semana, Quest e Anexos. Nada indica. Sai amanhã, hoje é quarta, né? Amanhã sai Datafolha. Isso. Vamos ver. O último Datafolha, o Lula estava 2 pontos numericamente à frente em empate. Mas aí lançou-se a tese do antipetismo de chegada. O próprio Tarcísio falou disso. E o Tarcísio tem a promessa, né? O Tarcísio tem a promessa do Flávio de que vai pôr para votar uma emenda para acabar com a reeleição só para presidente. Para governador e para prefeito, não. Porque isso, vale o bem, Isa, mexeria com o ecossistema das emendas. Uhum. Que as emendas hoje, que financiam as campanhas, as emendas vão para os redutos eleitorais, elege, reelege prefeitos, vereadores, etc. Eleito, reeleito prefeito, aí faz a troca, eventualmente ele volta, ele disputa a Câmara, o prefeito vai lá e disputa a prefeitura, se for uma grande cidade, eventualmente o governo do estado, tudo com esse ecossistema. Não vão querer mexer nisso. Aí ele diz, farei isso só para a presidência, o que já não faz sentido. Né? Tem muita gente que fica ouvindo assim, ô Vaibene, ô Luísa, essa gente que fala em conversa com interlocutores, o fulano disse, vocês sabem que eu falo pouco com interlocutores nesse sentido.

0: sentido aí, né? Uhum. Falo com muita gente, mas eu não pago o mico de falar da conversa com interlocutores. Porque eu tenho vergonha. Né? Eu fico constrangido. Né? Me dá vergonhinha alheia, não vou passar eu próprio. Né? Agora, eu consulto muita lógica, a história. Aí sim, aí eu cito lógica e história em on. Olha o que o Eduardo fez para tirar o Tarcísio, a candidatura do Tarcísio. Porque não aceitava passar, e o Tarcísio seria um candidato forte, não aceitava passar o bastão da extrema-direita para o Tarcísio. Foi explícito nisso, ao afirmar, acho que no dia 4 de novembro de 2025,
1: isso,
0: no Market Makers, que ele via vitória até na derrota. À época ele achava que ele podia ser candidato ainda. Correndo o risco da derrota, não aceitou passar o bastão para Tarcísio, que dizia nem ser de direita. A gente já exibiu esse vídeo aqui. Imagina se o Flávio, eventualmente eleito, vai ver, passaria o bastão para o Tarcísio? Levaria um pé no traseiro. Eduardo lhe daria um pé no traseiro. Tanto é que isso estava, me passaram essa informação, depois que os meninos souberem, me passaram essa informação, me disseram que isso estava na live e depois foi tirado. Não mantiveram no ar. Né? Não sei. Né? Inclusive essa história aqui do subir a rampa. Né? Mas como é que é, Tarcísio agora animado, porque então estão falando da possibilidade de vitória do Flávio no primeiro turno? Já vamos falar disso, tem números. Eu insisto, Vale Bene, vamos ouvir, vale a pena a gente ouvir o que disse o Eduardo no dia 4 de novembro do ano passado ao Market Makers Podcast. Correndo o risco da derrota, e ele disse, vejo vitória na derrota. Por que é que o Flávio, se eleito, vai entregar, ou entregar, não estou dizendo, mas seria fatalmente eleito o Tarcísio? Não sei como seria daqui a 4 anos. Mas por que é que ele passaria o controle da direita para o Tarcísio? Acho que o Dudu não foi consultado sobre a estratégia. Isso é só para enganar a trouxa. Para enganar os tarcisistas entusiasmados. Mas fala aí, Eduardo. Fala, Eduardo.
2: Quem vai ser o candidato? Eu não sei. Mas eu também vejo vitória na derrota. Se, por exemplo, eu conseguir uma candidatura, seria, obviamente, uma candidatura, né, competitiva. Várias, eu não gosto muito de falar disso porque eu sou cético, mas várias pesquisas dão conta disso. Ainda que de maneira arriscada, apostássemos, eu viesse a perder, nós conseguiríamos ter um êxito de manter acesa a chama do conservadorismo, o eleitor de direita, um projeto diferente da esquerda. Que, olha, de fato existe um projeto, né, do establishment que quer enterrar o Bolsonaro e o bolsonarismo para colocar adiante um candidato, né, que seja pintado de direita, porque a gente está vendo que até o centro está vindo mais para a direita. Qual é o secretário conservador, qual é o secretário bolsonarista do governador Tarcísio de Freitas? O Tarcísio sendo eleito, isso é uma vitória da direita? Não. Isso daí é visto com bons olhos pelo pessoal da Baria Lima por causa da gestão do Tarcísio. Mas a gente já passou da fase de ser antipetista. A gente está na fase das proposições, da falta positiva, na construção de um projeto Brasil. Então, nesse sentido, o Tarcísio, com todo respeito, por melhor gerente que ele possa ser, não me serve.
0: E agora, parece que tudo que dizia a respeito ao Tarcísio na live foi apagado. Ô, vai bem, hein? Isa.
3: Oiê.
0: o Catulo, poeta Catulo,
1: sim,
0: poeta, poeta latino.
3: Momento cultural.
0: Que o meu amigo João Ângelo Oliva Neto, professor de latim, grego, da USP, traduziu magnificamente, beijo para João, né? Meu compadre, estudamos latim juntos. Tradutor brilhante. Meio invejoso de mim, porque o professor gostava mais de mim, sabe, Johnny Benny? Mas...
4: Fazer o quê, né?
0: Beijo, Johnny. Leiam a tradução que o João fez do Catulo, toda obra do Catulo. O Catulo tinha uma amante chamada Cláudia, que era, olha, mas ela era da viração, viu, Isa?
4: Ah, é?
0: Traía com... É, nossa, mas ela era casada também, traição, nós andamos vendo isso ultimamente, né?
4: Sim.
0: Amante acusando o outro de adultério. Mas ela chifrava o Catulo com todo mundo, com mulher, com homem, com... Cláudia pegava geral, né? E o Catulo diz dela uma vez que tudo que ela lhe dizia, e aí, coitado, ele fica ressentido com todas as mulheres, né? Fica um pouquinho assim, se escrevia na água com o vento. O Tarcísio é fiel ao bolsonarismo, ele é um cara de extrema direita, parabéns, mas ele vive sendo traído, né? E ele cai sempre na conversa. E se preciso, vejam vocês, adere até a tese golpista. Porque eu quero saber como é que se fará. Tarcísio, vai cercar o STF de tanques? Aí também nessa live falou de eleger o Senado, está tudo falando assim de atropelar o Supremo. É, vai ver que é a Pax que os mercados querem. Ah, precisamos de estabilidade jurídica. De qualquer modo, saiu pesquisa Quest para governo de São Paulo, Tarcísio 44, eram 42 em 8 de setembro, Fernando Haddad 27, eram 27 mesmo, os outros muito pouco. Nessa perspectiva, o Tarcísio elegeria no primeiro turno, mas na hipótese de haver um segundo... Segundo a Quest, o Tarcísio tem 49, eram 48, o Fernando Haddad 30, eram 31. Tá? Isso é para o governo de São Paulo. A pesquisa para a presidência muda de figura. E ainda nessa live, tem a história de um uísque que teria sido dado para o Vorcaro, ao Lula. O Flávio até resolveu entrar na justiça, acionou o André Mendonça por causa disso. Então, hoje nós temos a seguinte: na hipótese de o uísque ter sido dado, live de Flávio, o tal uísque versus 13 milhões de dólares. Vale o Beni, você, eu sei da sua paixão por single malt.
1: Sim.
0: Vale o Beni, eu parei de convidar para vir em casa porque o cara chega, sabe aquele faz que esvazia o bar? É. Esvazia o bar, eu falei, é caro.
4: Não. Sem noção.
0: Não dá. Não consigo manter. Né, Isa? O Vale o Bene, se eu falar, Vale o Bene. Um single raro, bom, ou 13 milhões de dólares. O Vale o Bene, que é pé no bar, né, pé no boteco, e escolher logo o single malt.
4: Ele não precisa de dinheiro também, né?
0: Tem isso também.
1: Precisa,
0: tem,
1: né?
0: Isso também. Ah, vamos lá, vai.
1: Na live com o Tarcísio, Flávio Bolsonaro deu destaque a um trecho de uma conversa que estaria no celular de Daniel Vorcaro, segundo a qual Lula teria recebido um uísque de presente do então banqueiro. Trata-se de uma mensagem que foi enviada pelo advogado Valfrido Vardi a seu então cliente. Vardi deixou de advogar para o Master no dia 26 de janeiro. O Planalto nega o envio do presente. A gente vai ouvir o que disse Flávio a respeito.
5: Outra inovação, agora fiquei surpreso, Tarcísio. Vocês viram aí hoje uma reportagem que o Lula teria recebido um uísque do Vorcaro. Eu achando que o Lula só tomava cachaça e ele gosta do Macallan também, né? Você vê como é que o pai dos pobres ele evoluiu, né? Ele, né, depois que ele saiu da cadeia, ele melhorou, refinou os hábitos dele, era o pai dos pobres, agora ele anda de relógio Piaget caro, ele usa terno caro, ele come comida de chefe de cozinha, ele viaja para ficar em hotel de luxo com a Janja.
0: há duas

0: dimensões, ou várias dimensões aí. Sim, veio a público essa história do uísque. Não vou entrar, mas todo mundo sabe que eu fazia o podcast com o Valfrido. Agora, deixa eu dizer uma coisa. Comunicação de advogado não está... Acabou, né? OAB, enfim. Advogados é bom que saibam. Não tem mais sigilo de conversa com o cliente. Ponto final. Né? O Planalto nega que o uísque tenha sido dado. Tem essa conversa que é atribuída ao Valfrido. Enfim. Mas eu vou, para efeitos de raciocínio, eu vou lançar aqui algumas questões. Não é para ameaçar, amaciar nada. Digamos que o uísque tenha sido dado. Em algum lugar se falou 18 mil, não sei. Digamos, tenha sido dado. Quanto o Flávio pediu para o Vorcaro para fazer o filme? 134 milhões, recebeu mais de 60, correspondente a 13 milhões de dólares. Até o Vólio Bene, que é boca de litro, pé no bar, pé no boteco, que gosta de tomar uma Macallan ouvindo forró.
1: Depende da música.
2: Sofrendo, né?
0: Porque o Vólio Bene gosta de forró.
1: Gosta. Daquela música do Flávio, então?
0: Isso. Gosta muito. Até o Vólio Bene, que não resiste, vê uma cala, fica louco, escolheria 13 milhões de dólares. Como é que alguém que pede 134 milhões para supostamente fazer o filme, não apresenta as contas, faz esse juízo sobre uma cala? Ou sei lá que se é uma cala, não sei. Agora, outra coisa que fica evidente aí é o preconceito. Outra coisa que fica evidente é o preconceito. Né? Há dois preconceitos que são quase irresistíveis para entranhado na cultura brasileira. Um é o preconceito contra pobre. Ou ex-pobre, não interessa. Tem. Eu não vou ficar aqui fazendo demagogia, eu já fui muito pobre, eu sei como é que é olhar, assim. Olhar. E outro preconceito é o preconceito contra a mulher, que também é terrível. Aliás, o preconceito contra a mulher é terrível contra... Isa, contra a mulher de esquerda, contra a mulher de direita. Sim, sim. Tem que pegar no pé da Janja? Não pega no pé da Janja por causa da posição política dela. Tenta associá-la a uma perua, deslumbrada, não sei o quê. A direita quer pegar no pé da própria Michelle? Como nós já vimos, não sabe de nada, é uma oportunista. Nós já vimos isso, ela gravou um vídeo quando ela brigou lá com o Flávio. Ah, então o Lula, em razão da origem dele, estaria proibido de tomar Macallan. Estaria proibido de usar um terno mais chique. Não, deixa terno chique para o André Mendonça. Lá naquele lugar em que o Vólio Bene já falou que vai comprar 4 para mim, porque ele falou, rei, eu sabia que custava coisa de 40 pau, 50 pau, mas se tem 2 por 29 lá onde o Mendonça comprou, eu compro 4 para você. Eu falei, obrigado, Vólio Bene. Eu falei, é quase 4 pelo preço de 1. Não, o Lula não. Hotel? Não, também, tem que ficar. Então tem a dimensão do preconceito. E tem esse troço, que em tendo acontecido... Ah, você não ligou para o Valfrido para perguntar? Não. Não. Não, porque eu vi ser dado como notícia negativa até o fato de que o Valfrido teria ligado para o Vorcaro para dizer, ó, tem uma estratégia matadora para o caso da Lei Magnitsky do Alexandre. E a estratégia matadora dele era recorrer a Corte Interamericana. Recorrer à Corte Interamericana é indício de algum crime? Ô Flávio, quantos uísques, na hipótese de que tenha sido dado, você poderia comprar com essa conversa? Pede dinheirinho, pede, filho, pede dinheirinho. As pessoas estão com saudade de ouvir.

0: Ou vai pedindo dinheiro, vai.
1: Irmão, preferi te mandar o áudio aqui pra você ouvir com calma. Bom, aqui a gente tá passando por um dos momentos mais difíceis da nossa vida, né? Não sei como é que vai ser daqui pra frente, como é que isso tudo vai acabar, mas tá na mão de Deus aí. E você também, eu sei que você tá passando por um momento dificílimo aí também, essa confusão toda, não, né? Você sem saber exatamente como é que vai caminhar isso tudo. E apesar de você ter dado liberdade, Daniel, de a gente te cobrar, eu fico sem graça de ficar te cobrando, tá? Mas, enfim, não. É porque tá no momento muito decisivo aqui do filme. E como tem muita parcela para trás, cara, tá todo mundo tenso e fico preocupado aqui com o efeito ao contrário do que a gente sonhou pro filme, né? Imagina a gente dando calote num Gincavisa, num Syros, os caras, pô,
0: Imagina,
1: renomadíssimos lá no.
0: imagina. Tá, 13 milhões de dólares daria para comprar quantas garrafas? Na hipótese de que tenha sido dado. É muita cara de pau, né, cara? Com a devida vênia. Tudo bem, a sua estratégia de comunicação é: não teve nada, não fiz nada, não sei o quê. A imprensa se engajou, em regra, também no corta-cabeça do Alexandre. E aí, você fica livrão. Você entende prestar conta pelas suas próprias coisas. O que é, Vale Bene? Faço questão de ouvir a música que me emociona. Tá bom, Vale Bene.

0: Ai, chega, né, Vale Bene? Também, mas, porra, esse, ai, que, menino, me emociona fácil.
1: Outro dia alguém me perguntou se essas coisas não. Gente. Não, eu invento. Eu gosto de sacanear o Vale Bene. Com isso, minha mãe mora, o menino vai ficar bravo com você. Ela já acha que o Vale Bene não gosta muito de mim, não. Ela já
2: acha. É isso.
1: Gosta, né, Vale Bene? Gosta, Vale Bene? Fala pra ela.
2: Lógico que gosta. Tô 9 anos.
1: Vale Bene, fala assim, dona Cida, eu gosto do Reinaldo. Fala só pra ela.
2: Eu gosto do Reinaldo, dona Cida.
1: Ah, tá bom.
2: Convenci?
3: Faz esse corte, manda pra ela.
1: Ao que a Isa falou, mais ou menos. Atlas Intel, mais um empate entre Lula e Flávio. Isso ajudou a criar essa onda aí. Oh, meu Deus, vai ser tudo no primeiro turno e tal. E eles estão voltando braba a coisa aí. Vai, vamos lá.
3: Atlas Intel, divulgada nesta quarta-feira, mostra Lula com 47,7% das intenções de voto, numericamente à frente de Flávio Bolsonaro, que aparece com 47,4%. A diferença entre eles, portanto, é de 0,3 ponto percentual. Como a margem de erro é de 1 ponto percentual para mais ou para menos, há um empate técnico. Na sondagem anterior, que saiu em 17 de setembro, Lula tinha 46,8%, 0,9 ponto percentual a menos do que agora, e Flávio somava 47,2%, 0,2 ponto percentual inferior ao índice atual. Nós separamos também a simulação de primeiro turno. Vamos aos números. Lula, 45,8%, Flávio Bolsonaro, 43,4%, Renan Santos, 4,5%, Augusto Cury, com 2,1%, Ronaldo Caiado tem 1,3%, Romeu Zema, 0,9%, voto branco e nulo, 0,7%, não sei, 0,5%. Ainda segundo a pesquisa...
1: Não, siga, siga.
3: Lula tem 51,6% de rejeição e Flávio 50,6%. E na semana passada, o índice do presidente estava em 52%, do senador em 50,2%. Esse levantamento ouviu 5.015 eleitores entre 17 e 22 de setembro.
1: Eles fazem esse levantamento, é um sistema ali, na verdade, eletrônico para ouvir as pessoas. O que é que está deixando a turma animadinha aí? É que o Augusto Cury aqui aparece muito abaixo de outras pesquisas, o Ronaldo Caiado também, o Zema, então, está com menos de 1. É, branco, nulo, apenas 0,7, não sei, meio, é muito baixo. Tem um índice, tem uma abstenção que é alta, que pega um pouco mais os pobres, que é onde o eleitorado, onde o Lula, o percentual do Lula é maior, né? E aí eles estão numa campanha pelo voto útil para ver se tiram então os votos do Renan Santos, do Augusto Cury, do Caiado, passa tudo para o Flávio. Nessa perspectiva, talvez pudesse, mas olha, tem que ser.

0: Tem que ter muita criatividade aí, analítica para isso. Eu não estou dizendo que não vai acontecer, há movimentos na reta final, etc. Mas a probabilidade disso acontecer me parece muito baixa. De qualquer um, né? Mas eles, por alguma razão, quer dizer, por alguma razão, eu sei a razão. O problema é que só tem um candidato progressista, que é o Lula. Os outros candidatos todos que têm pontos não são, são candidatos à direita. Saiu uma pesquisa da Datafolha, 46%, acho, migram para o Flávio, que vota nesses candidatos no primeiro turno. 30 e poucos para o Lula, até achei alto. Agora, a Quest publicou os números do primeiro turno, tá, como está vendo pesquisa nos estados. Publicou os números do primeiro turno nos estados para a presidência: São Paulo, Rio de Janeiro, Minas Gerais, Pernambuco, Distrito Federal. A gente tem aí, não tem? Vamos lá.
1: Tem, sim. No primeiro turno em São Paulo, Flávio Bolsonaro tem 34%, eram 31% em 8 de setembro. Lula tem 31%, eram 30%. Aí nos outros candidatos, Augusto Cury 7%, eram
0: Não, não,
1: 8%.
0: nem precisa, Valeu
1: É,
0: Bene. Não,
1: então.
0: não, não, não. Vamos
1: Melhor.
0: só com os números gerais. Isso. Rio de Janeiro?
1: No Rio de Janeiro, Flávio tem 37, antes tinha 34, Lula tem 30, antes eram 32.
0: Minas Gerais?
1: Lula tem 35, antes eram 31. Flávio, 30% das intenções eram 27.
0: Pernambuco?
1: Lula tem 54% das intenções, antes eram 51, e Flávio tem 21%, os mesmos 21 da pesquisa anterior.
0: Distrito Federal.
1: Flávio pontua 33%, eram 31% em 8 de setembro, Lula tem 32%, eram 28%.
0: Deixa eu dizer uma coisa.
1: Tem Ceará
0: Não
1: também,
0: vou
1: tá?
0: fazer a... Oi?
1: Tem Ceará também.
0: Ah, Ceará, Ceará, Ceará, Ceará.
1: Lula tem
0: Opa.
1: 55, eram 54. Flávio tem 23, eram 16%.
0: Deixa eu dizer uma coisa. Não vou. Se eu pegar o total do eleitorado de cada estado e submeter esses percentuais, o Lula tá com mais voto aqui, hein? Tem um empate em São Paulo. Rio de Janeiro tem uma diferença de 7 pontos que, olha, tem um monte de instituto que diz que é muito menor, mas também não vou brigar com o número. É bem à frente em Minas, 35 a 30, segundo eleitorado do país. A diferença em Pernambuco é de 54 para 21. Né? Distrito Federal, onde o PT não é tão forte, está empatado. 55 a 26,
1: 23
0: no
1: no Ceará,
0: Ceará.
1: 23.
0: Esses números não autorizam falar em vitória no primeiro turno de ninguém. Mas a crença é livre, né? E eles inundaram o noticiário com esse negócio. A live hoje, toda aquela de que o Tarcísio desapareceu. Tarcísio! Você acha mesmo que se o Flávio ganhar vai ser o C depois, candidato, Tarcísio? Ô, Tarcísio! Mas de novo! De novo! Ser chifrado duas vezes pela mesma pessoa é uma vocação. Renan no TSE contra Flávio por apoio de perfis dos Estados Unidos ao candidato. Nós demos essa notícia aqui. Ele resolveu ir ao TSE. Vamos lá.
1: O candidato à presidência, Renan Santos, e o partido dele, o Missão, acionaram hoje o Tribunal Superior Eleitoral contra cinco perfis estrangeiros no X, que, segundo a sigla, publicaram conteúdo pago que beneficia a candidatura de Flávio Bolsonaro ao Planalto. A informação é da Folha. A representação pede ao vice-presidente da corte, o ministro André Mendonça, uma liminar para retirar do ar cinco publicações e bloquear no Brasil os anúncios da Polymarket relacionados à eleição brasileira. A plataforma americana permite apostas sobre eventos futuros, incluindo eleições, e está proibida no Brasil desde abril. Tanto Flávio quanto X não se manifestaram após serem procurados pela reportagem. Segundo Missão, os perfis Visegrad 24, Matt Gaetz, sobre quem falamos ontem, Geiger Capital, Eric Doherty e UHN Plus fizeram entre 20 e 21 de setembro publicações sobre a disputa presidencial brasileira identificadas pelo X como parcerias pagas, somados os perfis

0: contam com 8 milhões de seguidores.
1: Evidentemente existe uma organização já para essa história. Né? O Flávio, nós sabemos dos vínculos dele com a candidatura Trump. E aí, o Renan concedeu ontem uma entrevista à TV Record. E vocês sabem como eu discordo de coisas, especialmente na área de segurança pública, etc. Agora, por incrível que pareça, há algumas coisas que estão dadas na disputa de que ele está tratando com mais clareza do que as esquerdas. Especialmente no que diz respeito a acordos sobre terras raras. Vocês me desculpem, essa ação aqui, quem deveria ter essa ação, o autor deveria ser o PT. Com a devida vênia, hein? Camarão que dorme, a onda leva. Coloca aí, não é?
2: O senhor vê risco de interferência dos Estados Unidos aqui no Brasil, nas eleições brasileiras?
3: Mariana, é a primeira vez que eu vou falar isso. Sim, eu vejo risco. Eu venho denunciando de maneira clara a interferência americana nas eleições brasileiras. O Donald Trump tomou na mão grande a Groenlândia da Dinamarca, agora, faz alguns dias. O Donald Trump invadiu a Venezuela. E por mais que seja uma libertação de um regime opressivo que tem na Venezuela, eu não quero ver a América Latina se tornando um protetorado americano. Donald Trump está almejando ter controle sobre o canal do Panamá, um país livre, o Panamá. E agora o Donald Trump quer interferir no Brasil. Recentemente, o secretário de Comércio dos Estados Unidos avisou que a agricultura brasileira pratica trabalho escravo e pratica destruição e devastação do meio ambiente.
4: O senhor concorda com isso?
3: Que o agro brasileiro faz isso? Não. O agro brasileiro é certificado e concorre com o agro americano. O que eles querem é destruir o agro brasileiro para o Brasil não ter acesso a mercados internacionais.
4: O dado mais recente desse pronunciamento saiu agora há pouco antes das 7 horas da noite. O Escudo das Américas, o grupo criado por Trump com 24 países, entre eles nossos vizinhos, Argentina, Chile e El Salvador, vão tratar Comando Vermelho e PCC como organizações terroristas com sanções, diz o Escudo das Américas, econômicas e militares. Como é que o senhor lida com essa situação na presidência da República?
3: Eu sou favorável a gente fazer uma articulação conjunta, mas eu sou totalmente contrário a qualquer interferência americana ou estrangeira em território brasileiro. Quem terá a honra de destruir o crime organizado no Brasil serão as forças policiais brasileiras. Eu não gosto de nenhum tipo de interferência externa no nosso país. Nosso país não pode ser vassalo da China, como o PT quer, tampouco vassalo dos Estados Unidos, como o bolsonarismo quer. E falo isso com uma preocupação grande. O Donald Trump, agora, nas tarifas que os Estados Unidos colocaram sobre empresas brasileiras, ele colocou as suas cartas na mesa para negociar. E um dos termos da negociação era o seguinte, que sobre as terras raras brasileiras, antes do Brasil poder licitar e explorar as próprias terras raras, antes ele tem que oferecê-las para empresas americanas. Isso, para mim, é tornar o Brasil um país humilhado. E a família Bolsonaro não tem nada a dizer sobre isso.
1: Eu diria, Renan, tem. Já disseram. Concordam. Concordo e patrocino esse entendimento. Eu discordo que o Brasil, que o PT queira o Brasil como vassalo da China, senão o Brasil teria, por exemplo, entrado na chamada Rota da Seda, que são os países que fazem acordos especiais com a China, e o Brasil não entrou. Porque a China é um grande comprador do Brasil, um grande investidor no Brasil. Mas aí é a posição dele. Agora, esta questão, o Flávio disse o que ele quer com as terras raras no dia 28 de março, quando ele foi no tal encontro da extrema-direita nos Estados Unidos. Deixa eu lembrar, vai.
5: O Brasil vai ser o campo de batalha no qual o futuro do hemisfério será decidido, porque o Brasil é a solução para os Estados Unidos se livrarem da dependência dos minerais críticos, especialmente das terras raras da China. Sem eles, a revolução tecnológica dos Estados Unidos fica estagnada e a segurança nacional se torna vulnerável. E quando os Estados Unidos se tornam vulneráveis, todo mundo livre se torna vulnerável. Brasil e Estados Unidos foram feitos um para o outro. Compartilhamos os mesmos valores judaico-cristãos e cada um tem aquilo de que o outro precisa. A América precisa de cadeias de suprimentos seguras para materiais críticos, um parceiro confiável no hemisfério e um mercado massivo para bens e serviços americanos.
1: Tá dito, não? E o Eduardo, numa entrevista concedida à TMC no dia 3 de junho de 2026,

0: A gente vê que até o Pix foi colocado à mesa. Está na boca dele, não na minha. E isso é subordinação. A subordinação que o Renan está apontando é real. Mas tem mais coisa. Tem mais coisa. A CIA já tomando providências para operar aqui dentro. Não, não é teoria conspiratória. Vocês vão ver, já já. Fala, Eduardo. Aí.
1: Nós fizemos um pedido aos americanos para que qualquer tipo de tarifa, né, ou retaliação nesse sentido comercial, que ela demorasse, que ela esperasse pelo menos até a eleição desse ano. Porque se o Flávio Bolsonaro for eleito, teremos outra diretriz do governo federal. E esse foi o pedido que nós fizemos. Agora, os Estados Unidos, né, têm mecanismos muito semelhantes ao Pix, como, por exemplo, o Zelle, que é... É o Pix dos Estados Unidos aqui, é o Zelle. Então dá para você ir para uma mesa de negociação com os americanos com bons argumentos. Dá para você sentar, dá para negociar. Eles têm interesses onde as nossas economias se complementam, como por exemplo, terras raras, né? Manganês, que os Estados Unidos importa 100%
0: Pronto,
1: do
0: pode parar,
1: manganês.
0: porque não tá... Ó, de novo, terras raras. Tudo sendo negociadinho, bonitinho. Ente ligado à CIA treina a turma do Banco Mundial aqui no Brasil. Atenção, a CIA não avisa o que faz, tá? É da natureza do trabalho. Rapidinho.
2: Banco Mundial assinou um contrato com a Noble Reach, a organização ligada à agência de inteligência americana CIA, para enviar 8 funcionários americanos para os escritórios do banco no Brasil, Panamá e Colômbia. Os funcionários serão pagos com recursos da entidade, que passou por uma fusão com uma subsidiária da CIA em 2022. A Noble Reach também treinará e oferecerá mentoria aos funcionários enviados para o Banco Mundial na América Latina. A organização, que descreve a própria missão como defesa da segurança nacional e econômica dos Estados Unidos, tem contratos com a NSA, sigla da Agência Nacional de Segurança dos Estados Unidos, e com o Departamento de Guerra do país. O Banco Mundial afirmou em nota que o programa de talentos é semelhante a outras iniciativas de empresas ao redor do mundo e reiterou que os participantes estarão sujeitos às regras do banco. A Noble Reach foi questionada, mas não respondeu à Folha.
0: É, e também, Vale Bene, olha, Vale Bene, eu acho que eu vou mudar de emprego, mas apareceu uma
1: Tá.
0: chunche. Ah, rapidinho, vai.
3: Sim, a Census Global, empresa americana que presta serviços de idiomas a órgãos militares e de inteligência dos Estados Unidos, abriu uma vaga para professor de português brasileiro para ministrar um treinamento especializado entre outubro e novembro desse ano, às vésperas do primeiro turno das eleições do Brasil. Essa vaga abriu, né? Mas o período durante o qual essa pessoa vai trabalhar se estende até depois do segundo turno. A plataforma publicou nesse mês, então, as vagas de emprego para docentes de idiomas como espanhol, árabe, mandarim e português europeu, mas essas posições não prevêem um período específico de ensino. O anúncio do cargo de instrutor de português brasileiro é também o único que menciona diretamente o ensino a membros das Forças Armadas americanas. O programa terá duração de 3 semanas, sendo um de atividades virtuais e 2 semanas em Montgomery, cidade no Alabama, nos Estados Unidos. A cidade tem uma base da Força Aérea Americana. A vaga exige português nativo, domínio do inglês e experiência profissional no ensino do idioma a militares ou funcionários governamentais, além de atuação em tradução e interpretação entre português e inglês.
0: Eu vou lá, Ribeiro, vou ensinar a primeira coisa. Cala a boca, ordinário! Vamos comercial.
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1: Vamos de volta. Aí, ó, tem um papo aí, sei lá se é verdade, que agora tem a turma do Lula, tá pensando, gente do Lula, querendo ver se talvez participe do debate da Globo, sei lá o quê e tal. Vai lá, vai.
2: Diante do cenário de indefinição apontado pelas pesquisas, aliados têm feito uma ofensiva para convencer o presidente Lula a comparecer ao debate da TV Globo no dia 1º de outubro. Tanto ele como Flávio não participaram do debate aqui da Band, também o da Record, que estava marcado para este domingo, foi cancelado justamente em razão da ausência prevista dos dois líderes. Apesar dos apelos de integrantes da cúpula da campanha e do governo, Lula ainda resiste, de acordo com dois interlocutores. Os defensores da participação no encontro argumentam que essa seria uma boa oportunidade para atacar Flávio e expor a visão de que ele não está preparado para ocupar a presidência. Se o candidato do PL não comparecer, o presidente teria a chance de pregar no rival a peixe de fujão. O ministro José Guimarães, das Relações Institucionais, afirma que é um dos defensores da participação do petista no debate por enxergar uma oportunidade para destruir a imagem do adversário. Se depender de mim, ele vai. Tem que nocautear Flávio no debate. Claro que todos vão falar do Lula, mas nosso objetivo é destruir a imagem de um candidato que está passando a imagem de bom moço e não tem nada de bom moço. É um homem perverso que vai só destruir os direitos. Foi o que disse José Guimarães. A avaliação de aliados de Lula é que seria importante usar a visibilidade que o debate em televisão aberta tem para fazer a comparação do presidente com o adversário, adotando linha de que um tem experiência e o outro não, além de fazer esse confronto direto com Flávio, o que não ocorreu até agora.
1: É, então, segundo essa perspectiva, o debate da Band teria sido muito melhor, porque o Lula, inclusive, estava na frente, né? Ali. Agora, na situação de empate, vai para o debate? Eu não sou coach de ninguém, né, Vai Ben? Você sabe que não, né?
3: Sim.
1: Não. Agora, então teria sido melhor vir no da Band. Ah, mas no da Band não vou dar. No meu tempo falava assim, dar cucharro para alguém, significava que eu não tenho a menor noção do que era, mas era assim, dar bola para alguém, né? Para pagar pau. É, aí sim, fica parecendo que tá pagando pau, porque tem um empate. Que se o Lula for, o Flávio vai? Acho que vai. E que haverá o alinhamento dos candidatos de direita contra o Lula? Haverá. O Lula só vai disputar o segundo turno com o Flávio justamente porque os candidatos de direita, insisto, acho que, inclusive com posições, insisto que em alguns aspectos a direita do próprio Flávio, mas o único que questiona o Flávio pela direita é o Renan. Os outros não. São praticamente subordinados ideológicos do Flávio. E está na cara que vão se alinhar com o Flávio no segundo turno. Então a chance de haver... Agora, qual é a regra? Vai dar para fazer? Digamos que todos fossem, haverá um embate direto. Aliás, quem vai? Porque pela regra, pela lei, os únicos que participariam aí, porque tem pelo menos 5 parlamentares, seriam o Lula, o Flávio, o Caiado e o Cury. Aquele que quer fazer a humanidade grande outra vez. Né? Vale bem, é. Pensando talvez na Primeira Guerra, Segunda Guerra, quando a humanidade foi muito grande. Eu, posso por mim, diria não vai. Mas o país está tão doidão que tem gente defendendo até que o debate passe a ser obrigatório, o que é sensacional. Né? Agora, insisto. Então, que aparecesse na primeira. Que o Lula vai ser o principal alvo, vai, porque no fim das contas a postulação do Caiado é tudo menos PT, do Zema é tudo menos PT. Mas o Zema não iria, pela regra, mas não sei se vai, não sei também. Quem que a Globo convidou direito, quem convidaria, se alguém tiver a certeza, mas parece que ainda não tem a regra definida. Né? Acho que não.

0: mais. 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
5: Pela marginal do Rio Pinheiros, muita lentidão em direção a Castelo Branco. Da ponte estaiada até o Cebolão, trajeto é feito em média em 45 minutos. Trecho mais crítico, a partir da estação Birrini da CPTM até as proximidades da estação Ceasa. 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
0: Olha, estamos de volta. Eu falo rapidinho aqui, meninos. O Zanin negou uma liminar ao Alessandro Vieira para instalar a CPI do Master. Ele recorreu ao Supremo porque disse que o Alcolumbre não quer instalar. O Alessandro Vieira ficou muito decepcionado. Essa CPI, lembrando, essa CPI é para investigar especificamente o Alexandre de Moraes e o Dias Toffoli. Bom, depois de tudo que já aconteceu, teria que fazer, teria que aditar, né, Vólio Beni? No mínimo, aditar esse requerimento, não é mesmo? Mas o Zanin disse, olha, não está claramente caracterizado que o STF, que o Senado, foi omisso, né? E ainda falou, tá bom, apresente novos documentos. O Alessandro Vieira está decepcionadíssimo, disse ele. O Alessandro Vieira é aquele que presidiu a CPI do crime organizado, deixou o Comando Vermelho de lado, deixou o
6: PCC.
0: O PCC de lado e resolveu indiciar ministro do Supremo, pediu indiciamento de ministro do Supremo. Vai ver, ele está querendo fazer mais uma grande obra, né? E vai ver, todos procuram tudo nos celulares de Vorcaro, vai.
6: O acesso à íntegra dos dados do celular do ex-banqueiro Daniel Vorcaro fez com que alguns dos gabinetes de ministros do Supremo Tribunal Federal dedicassem equipes, ainda que reduzidas, para analisar as mensagens trocadas pelo ex-dono do Master com autoridades. Um desafio, no entanto, tem sido levantado por interlocutores de ministros. O tamanho e o volume dos diálogos a serem revisados. São cerca de 510 gigabytes que reúnem 32.700 arquivos entre chats, áudios e registros de chamadas telefônicas. A primeira medida adotada pelos gabinetes que receberam acesso ao celular do ex-banqueiro foi restringir o acesso ao material em razão de um grande volume de informações de caráter pessoal e relacionadas à intimidade. Essa restrição em alguns dos gabinetes também tem relação com o tamanho da equipe. Há indicações de que a falta de braço nos times impede a escalação de um grupo maior para analisar diálogos, sem prejuízo das demais funções internas.
0: Ah, vá, mas tá todo mundo vazando tudo. Agora, esses negócios mesmo que vieram do Valfrido, ele era advogado do cara. A conversa de advogado com cliente é sigilosa, sem nenhum indício de crime em lugar nenhum. Ah, uma outra conversa falou, vou ver se eu marco com o Lula, e daí? Pode tentar marcar com quem quiser. Adiantou alguma coisa? Ainda que tivesse marcado? Hã? E o Messias e o Andrei, o advogado-geral da União, e o Andrei se estranharam, parece que na presença do Lula.

0: Ai.
1: O diretor-geral da Polícia Federal, Andrei Rodrigues, foi recepcionado com uma pergunta direta ao entrar no gabinete do presidente Lula na manhã do último dia 4 para uma reunião. O chefe da Advocacia-Geral da União, Jorge Messias, indagou: "Você está me espionando?" Para o AGU, havia meses que a PF estava em seu encalço fazendo algum tipo de, nas palavras dele, arapongagem. E ele decidiu tirar a satisfação questionando o seguinte: "É verdade que estão monitorando meu telefone?" Segundo o UOL, o Messias estava extremamente irritado e intercalava perguntas e xingamentos. Naquele dia, Lula e o advogado-geral haviam participado de um evento no Palácio do Planalto para celebrar a sanção de leis relacionadas ao sistema de justiça brasileiro. Após a cerimônia, os dois receberam Andrei na sala presidencial. Pessoas que ouviram relatos do episódio disseram que a conversa, acompanhada a todo momento por Lula, foi dura, tensa e ríspida.
0: Olha, é um absurdo. Isso aconteceu com a Devita Vene, o advogado-geral da União, e dada a sequência das coisas, até porque o Andrei se manifestou depois, não parece que tenha sido o Andrei a vazar. Essa foi a versão que o companheiro André Mendonça fez, deu. Não é? Por que o advogado-geral seria investigado? Não, quem sofreu uma acusação absurda, inclusive em sessão do Supremo, pelo Fux e pelo próprio André, foi o André Rodrigues. Vamos para C aí. O Andrei, bom, o troço vazou, ele se manifestou, né? O que o Andrei falou?
2: O diretor-geral da Polícia Federal afirmou hoje que a corporação precisa manter uma atuação técnica e sem viés político para se defender de ataques, não importa de onde eles venham. Durante evento em Palmas, no Tocantins, para a posse do novo superintendente regional da PF no estado, Fernando Paganelli Rodrigues, Andrei Rodrigues disse o seguinte: "Hoje temos uma Polícia Federal que atua com autonomia, guiada pela Constituição Federal e pelas leis, pela responsabilidade institucional e pelo compromisso com a justiça e com a sociedade brasileira. É a atuação técnica, imparcial e livre de qualquer viés político que nos permite defender nossa instituição de qualquer ataque, não importa de onde venha."
0: Essa é a Polícia Federal mais efetiva, mais produtiva em muitos anos que se tem. Evidentemente, isso tudo é muito ruim. Muito ruim. Né? E olha só. O Cássio é muito severo, hein, Vale Bene? Cuidado com ele.
2: Tá bom.
0: Tô só avisando que, de repente, você vacila.
2: Cuidado extra, né?
0: É. Ele tirou do ar um vídeo em que o Lula relacionava o Flávio ao caso Master, que nós sabemos que não tem nada a ver, não é mesmo? Mas manteve um que relacionava o Lula ao Master, publicado pelo Flávio. Olha, é um critério, né? Tudo é uma questão de ter um critério, vai.
1: O presidente do TSE, Cássio Nunes Marques, tomou duas decisões opostas sobre vídeos das campanhas de Lula e Flávio Bolsonaro. Detalhe, isso aconteceu no mesmo dia. O ministro mandou retirar uma publicação que associa Flávio ao Banco Master, mas manteve no ar um vídeo da campanha de Flávio que relaciona Lula ao caso. No primeiro caso, Cássio deu 24 horas para retirada e afirmou que associar um candidato a investigados ou fatos criminosos sem comprovação concreta poderia atingir sua honra. O vídeo citava o financiamento do filme Dark Horse e tinha o áudio de Flávio pedindo dinheiro a Daniel Vorcaro para concluir o filme, e o próprio candidato confirmou a veracidade da gravação. Já no vídeo contra Lula, Cássio entendeu que não havia elementos suficientes para comprovar naquele momento o uso de conteúdo falso ou descontextualizado, por isso rejeitou o pedido de retirada imediata.
0: É isso, nada como ter um critério objetivo, né? E agora o Flávio diz que vai ao TSE para impedir que vídeos do Lula na ONU sejam usados em campanha. Vai.
2: A campanha de Flávio Bolsonaro apresentou hoje esse pedido ao Tribunal Superior Eleitoral para impedir que o presidente Lula use durante a campanha conteúdos relacionados ao discurso feito na Assembleia Geral das Nações Unidas em Nova York. O brasileiro falou ontem, na 81ª reunião da ONU, segundo Metrópolis. A campanha de Flávio utilizou como argumento uma decisão do

0: TSE tomada nas eleições de 2022. Na ocasião, o tribunal proibiu Jair Bolsonaro de usar em sua propaganda eleitoral imagens de discurso feito também na Assembleia Geral da ONU. No pedido, Flávio afirma que o discurso feito por Lula foi completamente desvirtuado e desnaturado, convertendo-se em palanque político para promoção pessoal e finalidade eleitoreira.
1: Bom, vocês querem que eu adivinhe? O resultado? Bom, acho que pelo contexto aqui, já mais ou menos deixei claro, não é mesmo? É isso aí.
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2: Meninos, estamos em cima da hora. Resumam muito o que está aí. Vamos lá.
3: A Meta restaurou no Instagram o perfil oficial da série de reportagens, revelando que publicou nessa semana um episódio apresentado pelo humorista Fábio Porchat sobre as relações entre o Banco Master, a Igreja Batista da Lagoinha, Flávio Bolsonaro, o deputado federal Nicolas Ferreira e outras figuras da política. A empresa de tecnologia, dona também do Facebook e do WhatsApp, tinha derrubado a página. Após ser procurada pela reportagem da Folha, a Meta afirmou em nota que restaurou a conta, pediu desculpas, disse que depois de uma revisão interna, restaurou a conta mencionada e pediu, então, perdão pela inconveniência, Reinaldo.
2: E isso nada tem a ver com o STF, tá? Que eles têm seus critérios e, nesse sentido, não fazer nada, nada, zero a ver com o STF, porque não tem nada dos critérios do STF. Porque vai lá, ah, tá vendo que dá... Não, não. Como eles estão dizendo... Foi um erro, né? É isso aí.
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8: Obras na Zona Leste de expansão do metrô deixam congestionada a Rua Bischoff no sentido do Iguatemi. Fila já de 1,5 km ao final da Avenida Aricanduva, emendando com a Rua até a Jacupêssego. Jacupêssego congestionada por 3 km sentido Mauá até a Rua. 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

0: O presidente da Argentina, Javier Milei, fez fortes críticas à Organização das Nações Unidas em discurso nesta quarta na Assembleia Geral da ONU. No púlpito, Milei chamou a entidade de inútil, criticou represálias da organização a Israel pelos ataques na faixa de Gaza contra o povo palestino e acusou a entidade de nação diante da disputa entre Argentina e Reino Unido pelas Ilhas Malvinas. Vamos acompanhar um trecho da declaração do argentino.
1: Lamentablemente, é momento de reconhecer que esse pacto sagrado, em los hechos, se rompió.
2: Infelizmente, é hora de reconhecer que, na prática, esse pacto sagrado da ONU foi rompido. Ou seja, tornou-se uma organização inútil cujo único propósito é sustentar uma casta de parasitas fatalmente arrogantes que se fingem de burocratas bem intencionados. Gostaria de lembrá-los do que disse Mises: pessoas de bem não pensam em controlar a vida de seus semelhantes. Aqueles que deveriam garantir a segurança coletiva e os direitos humanos falharam em sua missão. Em vez disso, permitiram que o caos, a violência e o terrorismo internacional prosperassem. Nessas circunstâncias, aqueles que seguem as regras não recebem nenhuma recompensa por fazê-lo, enquanto aqueles que as violam não sofrem sanção nenhuma. É por isso que a questão das Malvinas não é apenas um assunto entre a Argentina e o Reino Unido. Ela também levanta uma questão sobre a capacidade dessa organização de fazer cumprir as suas próprias resoluções.
1: Para fazer valer suas próprias resoluções.
3: Paspalho. Olha, é inacreditável. Ele está ferrado lá na Argentina. O programa dele já deu com os burros na água. Tão admirado aqui. Não é? Faz esse ataque terceirizado em nome do Trump. E aí ele resolveu resgatar a questão das Malvinas. Massacre em Gaza, genocídio que ele não reconhece, ao contrário, apoia. E a ONU pode fazer o quê? A guerra da Ucrânia, que a ONU vai fazer o quê? Né? Uma vez que o próprio Trump, enfim, né? Os ataques do Trump vai se incruar a questão das Malvinas? Quer que a ONU inclua a questão das Malvinas? Sendo que o Reino Unido, vale bem, é um dos 5 países com direito a veto no Conselho de Segurança. Paspalho, falastrão, pau mandado. É um troço vergonhoso isso aí.
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6: A pista interna do Rodoanel tem congestionamento agora do quilômetro 41 ao 30, o acesso a Regis Bittencourt. A pista externa congestiona a partir da Castelo Branco até a Raposo Tavares e depois de um alívio de 2 quilômetros, nova lentidão do 26 ao 29, saída para Regis Bittencourt. 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
3: Tchau, Band News FM. Até amanhã. Nossa, o Felipe tá brabo.
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3: Não me dei conta. Estamos de volta nas redes sociais, Band News TV, LG Channel, TCL Channel, Samsung TV Plus, canal 2043. Vale bem, eu decoro os Lusíadas, mas tem que ler.
8: Já.
3: Ó, o Lula voltou em Nova York, reúne equipe para a reta final do primeiro turno, precisa ajustar a campanha. Alguns acham que ela está um pouco, digamos assim, burocrática demais, um pouco...

0: muito voltada ali para as realizações, tal, quando tem que ser uma coisa de confronto mais político. E à noite ele estará no Rio, um ato com artistas e tal, artistas maravilhosos, sensacionais. Caetano, por exemplo, está lá, que eu toquei aqui, mas precisa ver também esses eventos, acho ótimo, mas tem evento que não junta um eleitor a mais, porque são pessoas maravilhosas, mas pessoas maravilhosas tal, não, necessariamente não traz eleitor, precisa juntar eleitor, acho eu, mas também não tenho nada com isso. Ministro de Lula diz que Lulinha Paz e Amor foi um erro. Quem falou isso foi o José Guimarães, que é um ministro das Relações Institucionais. Diz o seguinte: nós temos um problema que não superamos. O que eles fazem no ambiente digital, as mentiras que eles divulgam, eles construíram uma imagem que não está sendo fácil desmontar, de que o Flávio é diferente do Bolsonaro. Ele é a própria cara do pai. O que esse homem faz quando o pai... O que fez quando o pai estava governando? Tá um Zé Ninguém. Mas ao mesmo tempo que ele diz que é um Zé Ninguém, ele é a cópia fiel do pai. É uma mentira que ele é diferente. O pai é mais doido do ponto de vista das presepadas. Ele é mais sofisticado. Mas é o cara... Mas é o cara mais radical do ponto de vista econômico e tal, então não é exatamente a cara do pai. Está um pouco confusa a avaliação. Bom, eu disse aqui desde a primeira pesquisa, quando falei, só 30 e tal, não disse só 30, não, já 30, na primeira. É claro que é um candidato forte, é um Bolsonaro. O bolsonarismo tem a força que tem. Eu posso achar desastroso sob vários aspectos. Mas é a brincadeira que sempre fazia o Jô Soares, né? Falava assim, se a Xícara me falar boa noite, Jô, eu digo boa noite, Xícara. Ou, vai bem, se a Xícara fala, eu vou falar, você não fala? Em tese, não fala. Mas fala. Né? Então, precisa ficar esperto. Camarão que dorme, a onda leva. É. O desembargador, os precatórios e a turma do KN. Olha só. Rapidinho, vai.
1: O juiz Nilton Pereira Ramos, do Tribunal Regional Federal da Primeira Região, deu 2 votos favoráveis ao Banco Master em uma ação ligada à usina Cansanção de Sinimbu, em Jequiá da Praia. A informação foi publicada pelo Estadão. De acordo com o jornal, cerca de 6 meses depois das manifestações do magistrado, a mulher de Nilton, a advogada Camila Ramos, assinou com o banco um contrato que previa honorários de até R$427 milhões, em caso de êxito em 12 processos de interesse do banco relacionados a precatórios do setor sucro-alcooleiro. Camila é apontada junto com o marido por integrar a chamada turma do KN, em referência ao ministro Cássio Nunes Marques. Procurado pelo Estadão, Nilton Ramos alegou que o caso foi julgado em bloco, em sessão virtual com aproximadamente 300 processos, e acrescentou: à época, não havia nos autos indicação de interesse do Banco Master, cujo ingresso ocorreu somente após o julgamento, e desde então o impedimento legal encontra-se devidamente anotado. O escritório de Camila disse à Folha que atua em causas específicas do Banco Master, que não estão no Supremo ou têm relação com ministros do tribunal e que nunca...
0: Vazamento ilegal de informação contratual? Bom, houve. Assim como houve vazamento ilegal da informação contratual da mulher do Alexandre, assim como está havendo vazamento ilegal das conversas de um advogado com seu cliente, como é o caso do Valfrido, enfim, o caminho legal está todo destruído. Isso vai ter que ser refeito, mas tem gente que adora isso. Vive disso. A cabeça do Alexandre que se esperava na terça-feira passada, toda aquela sessão era ilegal, nem sequer obedecia o regimento interno. Mas ele recebeu um monte de editoriais dizendo, é isso aí, ele, Fachin, vai firme, não respeita a lei, não. Agora, eu acho que nesse caso, dificilmente o desembargador escapa de uma investigação do Conselho Nacional de Justiça ou de uma correição. Que teve os votos favoráveis, depois a mulher vira advogada. Aí tem as falas sobre a turma do KN, a turma do Cássio, o desembargador marca hotel para o Cássio. A senhora Camila viaja com o Cássio, pede, tem negociação de avião para o Cássio viajar e não sei o quê. Né? Tem a conversa lá do tal do dinheiro para o Kevin, 500 por mês, envolvendo a Alcídia, uma das usinas. Rapidinho aí, desembargador da turma do Cayenne tem de ser investigado, vai.
2: Ministros do STF e do STJ consideram praticamente certa a abertura de investigação contra o desembargador Newton Ramos do Tribunal Regional Federal da Primeira Região. Segundo o Globo, o corregedor nacional do Conselho Nacional de Justiça, Benedito Gonçalves, avalia a possibilidade de instaurar um processo de correção para apurar supostas irregularidades e condutas inadequadas praticadas pelo desembargador. Paralelamente, o corregedor-geral da Justiça Federal, ministro Mauro Campbell, também deve abrir uma investigação administrativa, já que tem competência sobre toda a Justiça Federal. A avaliação de magistrados é que a investigação pode atingir diretamente o ministro Cássio Nunes Marques, ampliando o impacto no cenário do judiciário.
0: É isso. Enfim, não tem como, me parece, dadas as circunstâncias. E aí o ministro Gilmar Mendes marcou o julgamento de questão de ordem para levar ao plenário uma ação que discute se a União deve pagar indenizações ao setor sucroalcooleiro pela fixação de preço pelo extinto IAA, Instituto do Açúcar e do Álcool, nas décadas de 80 e 90, que tem a ver justamente com esses precatórios. Né? Como nós sabemos, tentaram meter o Gilmar no rolo, recebeu o forcado, conversou e tal, votou contra. Está dizendo o seguinte, vamos fazer o seguinte... Vamos levar a questão, então, para o Pleno do Supremo decidir. Já que é uma questão, de fato, bem antiga. Né? Por hoje é só. Vale bem, Isa, vamos pegar a nave dos Argonautas. Navegar é preciso, viver não é preciso. Tá bela a interpretação de Caetano do álbum branco de Caetano. Beijo.

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0: diversos setores da polícia de São Paulo. Hoje foi preso o Betinho da Baixada, um criminoso que é conhecido como sócio daquele mega traficante André do Rap, que continua foragido e, segundo o Ministério Público de São Paulo, estaria escondido justamente na Bolívia. André do Rap, apesar de estar na Bolívia, continuaria operando o tráfico internacional de drogas a partir da Baixada Santista. E este braço direito do traficante foi capturado na Bolívia ontem e chegou hoje à tarde aqui no Brasil. Ele acabou de entrar no CDP de Pinheiros, na zona oeste de São Paulo. Dá só uma olhada o esquema de segurança que foi montado no Aeroporto Internacional de Guarulhos para a chegada deste criminoso. Logo na sequência foi para o Palácio da Polícia aqui em São Paulo. No sábado, uma outra prisão importante da mesma equipe da Polícia de São Paulo, também na Bolívia. Eles pegaram um criminoso conhecido como Beiço de Mula. E esta imagem mostra o momento da prisão em Santa Cruz de la Sierra. Beiço de Mula teria uma relação diferente, atuação diferente do que no crime organizado. Ele seria o responsável por liderar o tráfico de drogas no ABC paulista e também seria o braço do PCC para infiltração na política. Ele é inclusive citado em uma investigação do Ministério Público de São Paulo no transporte público na cidade de São Paulo. Portanto, duas prisões consideradas extremamente importantes e claro que há preocupação por um resgate. Afinal, Betinho da Baixada, ele foi resgatado em 2022 da delegacia do Guarujá. Tiros de fuzil foram disparados naquela ocasião justamente para libertar este criminoso aí. Então a polícia de São Paulo conseguiu montar um esquema de segurança para justamente acontecer a transferência em aparente tranquilidade. Volta ao estúdio.
1: Ainda hoje, Alexandre Pires é alvo de nova fase de operação contra garimpo ilegal. Polícia investiga lavagem de dinheiro ligada à extração de cassiterita de terra indígena. A defesa do cantor nega. Os detalhes você vê daqui a pouco.
2: E já a seguir, na ONU, o presidente da Ucrânia diz que Rússia quer ampliar guerra para a Europa e volta a pedir ajuda ao Ocidente.
3: Caça da Força Aérea Britânica cai no país de Gales e pilotos se ejetam do avião. Daqui a pouco aqui no seu Jornal da Band.
2: Fica com a gente.
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5: Estamos de volta com informações sobre o clima. Pesquisadores americanos alertam para um El Niño mortal nos próximos meses. Os números são preocupantes e incluem o Brasil. O estudo das universidades de Chicago e Berkeley projeta que o calor extremo deve provocar 451 mil mortes, além do previsto isso em todo o mundo, em apenas 9 meses, de junho passado até fevereiro do ano que vem. E esse número nem considera as vítimas de secas, incêndios florestais e enchentes que vão acontecer por causa do fenômeno climático. Na lista dos países mais atingidos, o Brasil aparece na 5ª posição, com projeção de mais de 13 mil mortes associadas ao aumento das temperaturas. E a Nigéria é o primeiro país dessa lista. Esse mapa, divulgado pelos cientistas, mostra que as mortes devem acontecer principalmente nas áreas mais ao norte do Brasil, assim como em países do sul da África e também da Ásia. O estudo diz que medidas preventivas, como centros de resfriamento para as pessoas nas cidades, podem evitar mortes. Esses locais com ar refrigerado já têm sido adotados em alguns países durante dias de calor extremo. E a gente segue com a previsão. A quinta-feira será de contrastes no clima. Alerta para temporais, especialmente no litoral do Espírito Santo, mas com chance de chuva mais forte em toda essa faixa em amarelo que pega o Rio de Janeiro, atravessa Minas Gerais, o centro-oeste até o norte do país. No sul, frio intenso e geada ao amanhecer. Mas a área de geada diminuiu um pouco, agora no extremo ali sul do Rio Grande do Sul e na área da Serra Catarinense também. Máxima de 23 graus em Porto Alegre e 19 em Curitiba. E aí o contraste, olha o calorão. Em Cuiabá, 32 e em Porto Velho, 36 graus. No fim de semana, o sul do país volta a ter temporais e a chuva também vai se espalhar pela região norte. Agora vamos olhar a capital paulista, que vai ter um dia assim nubladão, com garoa e máxima de 19 graus. Fiquem com a esperança que na sexta o sol deve aparecer. Vitória com temporais e 24 de máxima. Fortaleza 30, Florianópolis sol 21 graus, em Campo Grande também máxima de 28.
6: O funeral do cantor Rick foi marcado para esta quinta-feira numa cerimônia fechada para a família. Vai ser no interior de São Paulo. Homenagens às vítimas da queda do helicóptero na Serra Catarinense se espalham pelo Brasil.
7: O fim de uma carreira de 40 anos dedicados à música sertaneja.
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7: Rick era casado há mais de 40 anos com Geralda Helena, com quem teve 2 filhos, Mônica e Victor Henrique. Ao saber do acidente, a mulher que vive nos Estados Unidos embarcou para o Brasil. Ela passou mal ao chegar no aeroporto. Nas redes sociais, Geralda escreveu: "Nós éramos praticamente 2 adolescentes quando nossa história começou. Crescemos juntos, enfrentamos momentos difíceis. Esteve ao meu lado por praticamente toda a minha vida. Por isso, hoje eu não sei como será continuar."

0: Sem Você. Fãs da dupla sertaneja resgataram este vídeo de Renner falando sobre o parceiro.
1: O Rick é minha vida, cara. O Rick é meu alicerce. A dupla, um depende do outro. É tua vida sendo escrita com ele do lado. E a minha, entendeu? Assim, mais do que a tua mulher, o filho.
0: Outra vítima do acidente, o empresário Bruno Avelar, tinha se casado mês passado com Lívia Avelar. Ela escreveu: essa é a maior dor que já senti na minha vida. Você foi o meu maior presente e mesmo em pouco tempo nós vivemos os melhores dias das nossas vidas. A ex-mulher do empresário Cláudia Guimarães também se manifestou. Obrigada pelos 17 anos em que crescemos juntos. Nossos filhos serão sempre a parte mais bonita da nossa história. Os corpos foram liberados nessa madrugada depois de serem identificados por meio de exames das digitais. Peritos também realizaram a necrópsia para identificar as causas das mortes. O piloto Antônio Nóbrega de Araújo foi enterrado hoje à tarde em São Paulo. Os outros velórios acontecem amanhã. O de Bruno Avelar em Belo Horizonte, o do videomaker Paulo Soares em Jandira, na Grande São Paulo, o do copiloto Leopoldo Barros Teixeira em Pongaí, no interior paulista, e o de Rick em uma cerimônia fechada em Sorocaba, também no interior de São Paulo. A família justificou a decisão, dizendo que o momento pede intimidade, silêncio e respeito, e disse que os fãs devem se lembrar do cantor no palco, sorrindo e fazendo aquilo que ele amava.
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3: Nós vamos voltar agora ao vivo a Santa Catarina com o repórter Eduardo Carvalho. Boa noite para você, Eduardo. A perícia foi finalizada, foi concluída, mas como a gente mostrou mais cedo na reportagem do Lucas Martins, muitos destroços do helicóptero ainda no local da tragédia, né? Bom, parece que a gente perdeu o contato com o Eduardo. Daqui a pouquinho a gente faz novamente a conexão com ele para trazer então as informações da finalização da perícia sobre o acidente. Daqui a pouco, preso por crimes sexuais, ex-produtor de Hollywood é condenado a 15 anos de prisão em novo julgamento. E uma cena assustadora na China. Prédio é tomado por fumaça durante incêndio em estacionamento de bicicletas elétricas. É já já.
4: O ministro do Supremo, Cristiano Zanin, negou hoje um pedido para a criação de uma CPI do Master no Senado. A maior fraude bancária da história do país também provocou uma crise inédita no tribunal.
5: A tendência hoje é que a decisão sobre o caso que dividiu o Supremo fique para 2027, depois do recesso no Judiciário. O presidente do tribunal está sendo aconselhado a desistir de buscar uma solução rápida para esfriar a crise, diante da possibilidade de novos barracos como esse da semana passada.
6: É impressionante! É impressionante a disfarçatez desse sujeito.
7: A disfarçatez de Vossa Excelência.
6: Ministro
7: Me André. Respeite.
6: Ministro André.
7: Isso aqui não é brincadeira, não estou chorando, chorar. Não. Ministro aqui Flaquinho. Não tem choro, não.
5: O pedido de vista de Flávio Dino suspendeu o julgamento sobre uma possível abertura de investigação contra Alexandre de Moraes. Agora o caso deve voltar ao plenário só em dezembro. Relatório da PF pedido pelo ministro André Mendonça aponta que Moraes teve uma relação próxima com Daniel Vorcaro, a ponto de o banqueiro perguntar às vésperas da prisão sobre a possibilidade de fugir do país. Acha que Segunda já tem o que estar fora? A ação envolvendo Moraes não é a única que está em banho-maria. O processo contra André Mendonça também deve ficar só para o ano que vem. Moraes pediu a investigação de André Mendonça por supostas irregularidades na condução do caso Master. Ontem, Mendonça defendeu o arquivamento do pedido e retrucou. Pediu que Moraes seja investigado por abuso de autoridade. Hoje, uma decisão de Cristiano Zanin apontou na direção de tentar esfriar a crise. O ministro negou um pedido para instalação imediata de uma CPI do Master no Congresso. O comando das casas é contra a comissão, sob a justificativa de que o caso já está sendo investigado pela Polícia Federal. Já Luiz Fux deu 10 dias para que o Senado repasse ao Supremo os registros de possíveis entradas de uma série de pessoas, entre elas Viviane Barsi, esposa de Alexandre de Moraes, o banqueiro Daniel Vorcaro, Fábio Luiz Lula da Silva, o Lulinha, filho do presidente Lula, e Antônio Carlos Camilo Antunes, o careca do INSS. A ação foi movida por um vereador de Curitiba. O objetivo é descobrir se eles tiveram contato com o parlamento.

0: parlamentares e se era frequente.
1: A gente volta agora para falar do caso de um foragido que teve a ficha dele de foragido simplesmente desaparecida. Ela sumiu do Sistema Nacional de Mandados de Prisão. Segundo a polícia, a fraude usou dados hackeados de uma juíza do sul do país. A gente vai acionar agora o Rodrigo Hidalgo, que tem todos os detalhes dessa história e traz ao vivo para a gente. Boa noite, Hidalgo. Hidalgo, nos ouve?
2: Boa noite a todos. Durante semanas, o foragido por feminicídio, Alex Leandro Bispo dos Santos, ficou sem pendências com a justiça. O nome e o CPF dele foram retirados do Sistema Nacional de Prisões após um hacker usar credenciais roubadas de uma juíza do Rio Grande do Sul. Alex é acusado de jogar a esposa, Maria Catiane, do 10º andar de um prédio em São Paulo, após ser preso e passar 9 meses na cadeia. Ele foi solto no mês passado por decisão judicial. O Ministério Público recorreu e a prisão foi decretada novamente um dia depois, mas ele já havia fugido. Foi após essa nova ordem de prisão que a alteração fraudulenta no sistema da justiça aconteceu, deixando o foragido invisível perante a justiça por quase um mês. Conhecido como escorpião do PCC, Alex também é investigado por fraudes financeiras envolvendo a produção do filme Dark Horse sobre o ex-presidente Jair Bolsonaro. Ele era sócio de uma das empresas investigadas. A polícia apura se 3 milhões de reais dos cofres públicos destinados a pontos de Wi-Fi em comunidades da cidade de São Paulo foram desviados para a produção do filme. Eu volto com vocês no estúdio.
3: Obrigado, Hidalgo, pelas informações. Um homem foi preso por violência doméstica depois de ameaçar a mulher com uma faca. Foi em São Paulo. A polícia foi chamada por um filho do casal que tem 8 anos. O Felipe Garrafa traz essa história para a gente ao vivo. Garrafa, boa noite.
4: Oi, Oineg, boa noite a você. É realmente uma criancinha, um garotinho de 8 anos que teve uma atitude de gente grande, não é mesmo? Porque ele percebeu que o pai chegou alterado em casa e partiu para cima da mãe, pegou uma faca, chegou a fazer um corte, mesmo que superficial, e ele estava dentro da casa, além de ter o casal ali dentro, com os irmãos de 6 anos, 4 anos de idade e um bebezinho de 11 meses. Na hora que ele viu aquela cena, ele teve a atitude inteligente de pegar o aparelho celular e ligar o 190. A polícia militar chegou rapidamente e a gente consegue acompanhar o momento da prisão.
5: Polícia! Bom dia, sai aqui pra gente conversar com a mão pra cima. Com a mão pra cima.
6: Rapaz, tô com umas filhas.
5: Vem pra cá. Cadê a faca? Cadê a faca? Cadê a faca?
6: Não tem faca, senhor.
5: Já era.
7: Nós vamos lá com a mamãe. Tá bom? Vou levar vocês lá na mamãe.
8: Eu te chamei porque ele tava agredindo ela. Aí eu decidi.
7: Tá certo, ele agrediu a mamãe?
8: Tá, sim. Ele ainda...
7: Você fez certo, viu?
8: Ele ainda fez a mãe se machucar com a faca bem aqui.
7: Isso, a mamãe falou pra gente. Essa faca aqui, ó.
8: Isso.
4: 8 anos de idade. Agora a mamãe está bem, também todos os seus irmãos. Ele, que é o mais velho, com 8 anos, conseguiu ter a atitude ali de ligar para a polícia 190. Este criminoso, ele foi contido até com aquela arma de choque, a arma taser da polícia militar, e logo na sequência apresentou ali a faca que foi utilizado justamente para fazer este corte, repito, mesmo que superficial, na mulher. A mulher foi levada até o hospital da Lapa, também na zona oeste de São Paulo. Este caso aconteceu no bairro de Perdão. Perdizes, vizinho ali ao bairro da Lapa. Voltamos ao estúdio.
1: Uma nova pesquisa foi divulgada hoje com as intenções de voto para presidente. Vamos ver.
9: No levantamento Atlas Intel, presidente Lula aparece com 45,8%, seguido de Flávio Bolsonaro com 43,4%. Em seguida estão Renan Santos com 4,5% e Augusto Cury com 2,1%. Ronaldo Caiado tem 1,3% e Romeu Zema 0,9%. Os demais candidatos somados pontuaram 0,8%. Em um eventual segundo turno, Lula tem 47,7% e Flávio Bolsonaro tem 47,4%. O empate técnico dentro da margem de erro de 1 ponto percentual. Em outro cenário, Lula aparece com 46,6% e Ronaldo Caiado com 44%. Contra Augusto Cury, Lula tem 46,2% e Cury 39,4%. Por fim, o presidente Lula tem 46,5% e Renan Santos 31,2%. 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
3: O presidente Lula reuniu hoje auxiliares para discutir medidas que podem restringir as apostas online.
10: O presidente reservou boa parte do dia para debater o tema, que passou a ser uma das prioridades da campanha, explorada também no tempo de propaganda eleitoral. Participaram do encontro os ministros que compõem as equipes econômica, de comunicação e de articulação e mobilização social. O governo avalia publicar uma medida provisória com restrições às bets. A expectativa é de um anúncio antes do primeiro turno das eleições, marcado para daqui a menos de 2 semanas. A campanha petista ainda monitora o impulsionamento de perfis pró-Flávio. A equipe de Lula trouxe a queixa aqui para o TSE. O PT aponta uma suposta rede de perfis que atuam em conjunto na publicação de conteúdos eleitorais a favor de Flávio Bolsonaro. O método permite que o mesmo conteúdo apareça simultaneamente em múltiplas contas nas redes sociais. O PT argumenta que a prática produz um efeito de impulsionamento de conteúdo, algo proibido pelo TSE desde 2024. Há ainda uma suspeita de que os pagamentos para a divulgação desses perfis viriam dos Estados Unidos. O corregedor eleitoral, ministro Ricardo Villas Boas Cueva, determinou que a meta preserve os dados das publicações. Agora à noite, Lula participa de um ato com artistas no Rio de Janeiro. Amanhã, o presidente tem agenda na região metropolitana da capital fluminense e em Maceió, Alagoas. Na sexta, pela manhã, ele promove um ato em Recife.
1: Flávio Bolsonaro reservou o dia para gravações. O candidato reclamou da ausência do Brasil no plano americano contra facções criminosas.
11: Flávio Bolsonaro reuniu ao longo do dia o governador paulista e candidato à reeleição, Tarcísio de Freitas, e outros aliados em transmissões na internet. O material e gravações de bastidores serão utilizados na reta final das campanhas. Flávio reforçou o discurso em torno da segurança pública. Ele aproveitou o efeito gerado pela decisão de países vizinhos de aderirem ao pacto sugerido por Donald Trump contra facções criminosas. Ao todo, 13 países latinos e caribenhos se somaram aos Estados Unidos para definir 24 grupos na região como organizações narcoterroristas. Entre elas, o PCC e o Comando Vermelho, e adotar em conjunto ações de combate ao crime. Flávio Bolsonaro criticou a ausência do Brasil na coalizão.
12: Ele fica com a falsa narrativa de que está defendendo a soberania, né? Quando qualquer país sério e civilizado do mundo que quer combater organizações terroristas, criminosas, se unem, não é invadir aqui, né, Augusto? O exército americano não é isso. É troca de informação, é troca de inteligência, é investimentos em recursos. Todo mundo se unindo para combater as facções narcoterroristas e o Lula liberando geral. Inclusive cortando dinheiro das Forças Armadas, ele cortou 4,2 bilhões das Forças Armadas.
11: Há 11 dias da eleição, a campanha de Flávio vai intensificar a presença na internet e em atos públicos no Sudeste. Amanhã, o candidato vai estar em Teófilo Otoni e governador Valadares, no interior de Minas Gerais. Depois, deve seguir para o Rio de Janeiro. São Paulo deve entrar no roteiro na sequência.
3: Veja agora como foi o dia dos outros candidatos à presidência.
13: Em São Paulo, Ronaldo Caiado visitou a Biblioteca Municipal Mário de Andrade. O candidato do PSD prometeu firmar parcerias com o setor privado para expandir investimentos em cultura no interior do país. As jornalistas, Caiado, criticou Lula e Flávio, que decidiram não participar de debates.
14: Nunca assisti nada parecido com o que nós vemos hoje, onde os que mais têm denúncias em relação aos seus comportamentos, a sua vida pregressa, tanto do Lula quanto do Flávio, estão conseguindo jogar abaixo todas as nossos debates. Gente, como é possível a democracia admitir isso?
13: Também na capital paulista, Augusto Cury visitou o Instituto Bacarelli, ONG que promove

0: Educação, inclusão social por meio da música em Heliópolis. O candidato do Avante defendeu mudanças em salas de aula e redução do tempo de tela. Em caravana pelo interior de São Paulo, Renan Santos promoveu atos em Sorocaba e Americana. O candidato do Missão prometeu ajustes fiscais para reduzir os juros. Na segurança pública, defendeu aumento de pena para ladrões de celular.
1: Uma aliança de países liderada por Donald Trump anunciou medidas contra facções da América Latina, classificadas como terroristas, entre elas o PCC e o Comando Vermelho.
2: Dezenas de ataques no Oceano Pacífico e no Caribe. 71 barcos atingidos em um ano pela Marinha Americana. 234 mortos em embarcações que supostamente transportam drogas para os Estados Unidos.
3: Durante anos, os cartéis travaram uma guerra contra os povos deste hemisfério. Agora, nós declaramos guerra a eles.
2: Na época, os ataques foram contestados como intervenção indevida pelos governos da Venezuela e Colômbia. Agora, os dois países são aliados de Donald Trump e se uniram a outros 12 na região. É o chamado Escudo das Américas, uma aliança criada em março e liderada pelo presidente americano. São 14 países latino-americanos e caribenhos, entre eles Argentina e Paraguai. Todos assinaram um acordo que, entre outros pontos, classifica 24 facções como grupos terroristas. Estão na lista o PCC, o Comando Vermelho, o Trem de Aragua da Venezuela e o Cartel de Sinaloa, no México. O acordo prevê o congelamento de bens, restrições de vistos e abertura de processos criminais contra quem apoiar esses grupos. O governo brasileiro ficou de fora do acordo porque é contra classificar as facções como grupos terroristas.
4: O fundamental não é como vamos rotular. O fundamental é quais são as ferramentas que vamos utilizar.
2: Um dos países que assinaram o acordo tem enfrentado uma onda de violência. Uma facção formada por paramilitares e financiada pelo narcotráfico tem tocado terror na cidade turística de Santa Marta, no Caribe colombiano. O presidente Abelardo de Lais Priella mandou ocupar a cidade com tropas do exército e hoje apareceu armado em Santa Marta. Por trás da troca de nome de facção para grupo terrorista, há a possibilidade de expansão de ações do governo americano nos países que fazem parte do escudo. Isso incluindo os serviços de inteligência e das forças armadas.
5: Daqui a pouco, caça da Força Aérea Britânica cai e pilotos conseguem se ejetar. Na Austrália, a seleção brasileira treina com time completo para primeiro amistoso pós-Copa do Mundo. É já já.
6: E agora a gente volta a falar do acidente com o helicóptero que matou o cantor Rick e outras quatro pessoas ao vivo de Urubici. O repórter Eduardo Carvalho, agora sim conectado com a gente, traz as informações sobre uma fase importante da perícia, que é a coleta do material lá na área da tragédia, né, Eduardo? Boa noite.
7: É isso, Adriana. Boa noite para você, o Ineg, todos que nos acompanham aqui no Jornal da Band. Hoje o dia em Urubici foi dedicado ao trabalho da perícia. Agentes do CENIPA foram até o local, assim como 8 pessoas integrantes, né, da Polícia Científica de Santa Catarina. Eles foram até esse ponto, sendo 3 deles especialistas em aeronáutica, e colheram diversas informações, aliás, com o uso inclusive de um scanner para reproduzir de forma digital todo o ponto do acidente. Hoje, a equipe do repórter Lucas Martins foi até lá e fez registros exclusivos de como ficou esse helicóptero. Muito destruído, principalmente a parte da cabine, que colidiu frontalmente com o morro. Dentro do helicóptero foram encontrados 2 corpos, mas outros 3 foram ejetados devido à força dessa colisão. Agora, as investigações tentam entender exatamente o que aconteceu, o que provocou a tragédia. O CENIPA tem a investigação própria e também há esse inquérito aberto pela Polícia Civil de Santa Catarina. Mas hoje os trabalhos já foram encerrados, aliás, agora voltou a chover aqui em Urubici. Além disso, tem os destroços do helicóptero que continuam na região de Mata Fechada. Por enquanto, não há uma previsão quanto à retirada de todo esse material que ficou nesse ponto bem isolado, de difícil acesso, o local onde aconteceu essa tragédia aqui em Santa Catarina. De volta ao estúdio.
1: Obrigado, Eduardo. Vou dar uma aliviada no noticiário, né? Hora de falar de futebol aqui no Jornal da Band. Lívia Nepomuceno já está aqui.

0: para mostrar para a gente a preparação da nova seleção brasileira. É isso? Dá para falar isso, Olivia?
1: É isso aí, Neg. Boa noite. Se tudo der certo, vem uma nova, uma grande reformulação daqui para frente. Boa noite para vocês.
2: Boa noite.
1: Uma ótima noite para você que está em casa. É isso mesmo, gente. Promessas de muitas novidades. Na Austrália, o técnico Carlo Ancelotti comandou hoje o primeiro treino da seleção com o time completo para os amistosos da data FIFA. O treinador não montou uma equipe titular nos trabalhos que aconteceram em campo reduzido. Ancelotti convocou vários jogadores que nunca estiveram na seleção, iniciando justamente essa renovação, depois do vexame da nossa seleção na Copa do Mundo diante da Noruega nas oitavas de final. O primeiro jogo contra a seleção australiana será na sexta-feira, às 7 horas da manhã, horário de Brasília. Vamos falar sobre a CBF e os clubes que chegaram a um acordo para reduzir aos poucos o número de jogadores estrangeiros atuando no Brasileirão. O objetivo é dar espaço para as revelações das equipes de base.
3: O futebol brasileiro está mais globalizado do que nunca. São 160 atletas estrangeiros de 27 países diferentes. O Botafogo é o líder, com 12 gringos no total, seguido por Vasco e Atlético Paranaense com 11, e Flamengo, Grêmio e Internacional com 10. Por jogo, hoje, cada equipe pode relacionar 9 estrangeiros, mas isso vai mudar. A CBF e os clubes das séries A e B decidiram reduzir a presença dos estrangeiros por partida. A redução vai ser gradativa, vai chegar a apenas 5 em 2030, mesmo número que era permitido 4 anos atrás. Segundo a CBF, entre 2020 e 2026, o tempo de participação de estrangeiros com mais de 23 anos nos jogos da Série A triplicou. Saiu de 7,8% para 25% dos 90 minutos de jogo. Já o tempo em campo dos brasileiros, sub-23, caiu de 28,3% para 11,5%.
4: Isso acaba inibindo, sim, os times, os clubes, né, a você dar oportunidade para os jovens. Então, acho que tendo essa possibilidade de diminuir o estrangeiro vai ser muito válido.
3: Para quem já esteve lá, a redução de oportunidades para esses jogadores impacta também em relação à capacidade dos clubes de formar, desenvolver e negociar novos talentos.
5: Eu acho que tem que reduzir, acho que é um grande sinal. Eu acho que você perde um pouquinho da essência. Ao invés de você priorizar a base, você acaba priorizando jogadores de fora.
3: Outro ponto citado como problema é a idade dos jogadores. O Brasileirão, entre as principais ligas do mundo, é a mais velha, tendo 29,4% de jogadores com 32 anos ou mais, ficando à frente da Espanha, Itália, Alemanha e Inglaterra.
1: Bom, essa conversa é necessária, mas precisa ser debatida com mais tempo.
2: É isso.
1: Obrigada. Até amanhã.
0: Obrigado.
2: Um engenheiro contratado pela construtora responsável por aquele prédio que desabou em São Paulo, causando a morte de uma família inteira, tinha alertado sobre falhas graves na obra. O Igor Calian, também ao vivo com a gente hoje, atualiza essa investigação. Boa noite, Calian.
6: Tudo bem, Adriana? Boa noite para você, Oineg. Uma ótima noite a todos. A investigação vai andando, informações importantes vão chegando. A New Home Construtora contratou então essa empresa em fevereiro deste ano. O engenheiro foi até o local e fez um laudo e lá acabou então colocando irregularidades graves, gravíssimas. Olha só, a gente pode destacar, por exemplo, que esse edifício que desabou tinha 50 apartamentos. Isso quer dizer que ele tinha 11 a mais do que era previsto no alvará. Isso sem contar as rachaduras que estavam espalhadas por todos os lados da obra. Essa empresa, então, passou um orçamento, passou um valor e, de acordo com o engenheiro que prestou depoimento para a polícia, a New Home Construtora teria informado que não tinha esse dinheiro, então que os reparos não seriam realizados, pelo menos naquele momento. Isso em fevereiro. Agora, em setembro, numa noite chuvosa, com muito vento aqui em São Paulo, esse prédio desabou e atingiu várias casas na zona leste de São Paulo. E atingiu em cheio uma casa onde vivia uma família de bolivianos, que tinham acabado, inclusive, de chegar aqui no Brasil. 6 pessoas morreram, incluindo uma criança. Agora, um homem apontado como sócio oculto dessa empresa está preso. O engenheiro responsável pela construtora e a dona da empresa, que são marido e mulher, inclusive, esses seguem foragidos. Eu volto com vocês.
0: Obrigado, Calian. Um destaque internacional agora. A França aumentou o tom

0: das críticas aos ataques de Israel contra a faixa de Gaza e ao cerco de colonos judeus contra palestinos na Cisjordânia. A reportagem é da Sônia Blota.
1: Os ataques aéreos de Israel contra a faixa de Gaza não dão trégua. Esse carro ficou irreconhecível após ser atingido por explosivos em Han Yunis, no sul do enclave. Dois homens morreram e outras duas pessoas ficaram feridas. O governo israelense alega que o alvo da operação era um chefe financeiro do Hamas. O grupo palestino nega a informação. Gaza é hoje só escombros por todos os lados. Falta comida, água e remédios para quem ficou. Da tribuna das Nações Unidas em Nova York, Emmanuel Macron voltou a cobrar uma resposta internacional para Gaza. O presidente francês foi duro. Disse que a ajuda humanitária continua sem chegar como deveria. E chamou a situação de um espetáculo que envergonha a todos.
2: Devons-nous contempler ce spectacle qui nous fait honte à tous? Jamais!
1: Macron também criticou a atuação de Israel na Cisjordânia. E a reação do governo de Benjamin Netanyahu veio após uma afirmação do presidente francês, a de que o Hamas nunca havia atuado no território. O governo israelense chamou a fala de Macron de absurdo grotesco. Em meio à troca de acusações, Israel continua ampliando os assentamentos na Cisjordânia. Para facilitar esse objetivo, a ideia é tornar inviável a vida de palestinos na região. Tratores do exército arrancaram dezenas de oliveiras nessa área perto de Ramala. A destruição da lavoura ocorreu semanas antes dos produtores iniciarem a colheita anual.
3: O produtor de Hollywood, Harvey Weinstein, foi condenado a 15 anos de prisão por crime sexual pelo abuso de uma ex-assistente num quarto de hotel em Nova York em 2006. O empresário, hoje com 74 anos, é acusado de outros crimes e uma série de denúncias de abusos que desencadearam o movimento Me Too, que incentiva vítimas de violência sexual a romperem o silêncio.
0: A Polícia Federal apura contratos milionários do Banco Master com escritórios de advocacia. A suspeita é que os pagamentos tinham objetivos além da consultoria jurídica.
4: Contratos milionários para se defender ou para influenciar poderosos. No último balanço publicado pelo Master em 2024, o banco revela ter gasto mais de R$500 milhões com serviços técnicos especializados. Mais que os 330 milhões do ano anterior. O aumento se deu, segundo o banco, principalmente por serviços de consultoria jurídica. A Polícia Federal rastreia esse dinheiro.
5: Os valores são considerados bem superiores aos pagos pelo mercado. Os investigadores querem saber ou o banco não tinha noção do preço ou estava comprando algo mais do que consultoria jurídica.
4: Só para o escritório Barsi de Moraes, capitaneado por Viviane Barsi, mulher do ministro do STF, Alexandre de Moraes, o banco pagou mais de R$500 milhões. De acordo com a investigação, foi o próprio ministro que editou o contrato entre o banco e o escritório da esposa, que previa pagamentos que no total chegariam a mais de R$130 milhões. Outro contrato polpudo do Master era com a consultoria Alves Correia e Veríssimo Advocacia, da advogada Dalide Barbosa Alves Correia. O escritório recebeu R$33 milhões. Dalide é apontada como canal direto com o STF. Ela era o braço direito do ministro Gilmar Mendes no Instituto de Direito Público, o IDP, de onde saiu em 2017. Havia ainda a turma do KN, uma referência, segundo a Polícia Federal, ao ministro do STF, Cássio Nunes Marques. Um contrato encontrado no celular do banqueiro previu o pagamento de mais de R$400 milhões ao escritório da advogada Camila Ramos, esposa do desembargador Newton Ramos, do TRF1. O desembargador e o ministro deram votos favoráveis em ações bilionárias que interessavam ao Master. Também recebeu uma fortuna do banco o escritório Vardi, liderado por Valfrido Jorge Vardi Júnior. Foram mais de R$70 milhões. Mensagens extraídas

0: do celular de Vorcaro, publicadas pelo jornal O Globo, mostram o advogado falando de supostas conversas que diz ter tido com o presidente Lula e com o chefe de gabinete dele, Marco Aurélio Santana Ribeiro, o Marcola. Em abril de 2024, Vardi fala com Vorcaro.
1: Fala, Dani, tudo bem? Deixa eu te falar, acabei de receber uma ligação do Marcola, secretário pessoal do presidente, cobrando o teu e-mail. Manda para mim o e-mail sobre os assuntos que você gostaria de falar, e eu mesmo mando o e-mail, dizendo, olha, na qualidade de advogado, doutor Daniel Vorcaro, eu gostaria de pedir uma reunião com o presidente da República sobre tais e quais assuntos, tá? Porque ele está esperando isso para poder marcar.
0: Em 5 de setembro do mesmo ano, nova conversa entre o advogado e Vorcaro. Estive com o presidente Lula longamente ontem. Encontremos-nos hoje, sem falta. O Palácio do Planalto não registrou a visita do advogado nesta data. Em janeiro de 2025, o advogado escreveu que esteve com o presidente e acrescentou que ele teria perguntado do banqueiro e mandado agradecer o uísque. Vorcaro esteve no Palácio do Planalto por 3 vezes. Uma delas, em 4 de dezembro, foi fora da agenda. O Palácio do Planalto respondeu que Lula encontrou Vorcaro uma única vez nesse dia, em que disse que eventual perseguição sofrida pelo banqueiro deveria ser analisada pelo Banco Central e que não recebeu presente e tampouco enviou recado a Vorcaro.
2: Flávio Bolsonaro apresentou hoje uma notícia crime ao Supremo contra Lula para que seja apurado se o presidente utilizou o cargo como forma de atender interesses em tese ilícitos de Daniel Vorcaro. E cita o suposto recebimento de um uísque enviado pelo banqueiro, o que, como ouvimos há pouco, foi negado pelo Palácio do Planalto. A seguir, caça da Força Aérea Britânica cai e pilotos se ejetam do avião.
3: Cantor Alexandre Pires volta a ser alvo de operação por garimpo ilegal em terra indígena na Amazônia. Os detalhes daqui a pouquinho aqui no Jornal da Band.
2: Fica com a gente.

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0: O presidente da Ucrânia alertou sobre o risco da guerra iniciada pela Rússia se ampliar pela Europa. Os bombardeios continuaram hoje.
1: Horas antes de Zelensky discursar na ONU, a Rússia realizou um grande ataque contra a Ucrânia. A capital Kiev foi uma das cidades mais atingidas. O exército russo desenvolveu drones extremamente velozes e difíceis de serem abatidos. Eles são movidos a motor turbojato e chegam a 600 km por hora, 3 vezes mais rápido do que um drone militar convencional. Os bombardeios das últimas horas mostram o poderio desse armamento. Na tribuna das Nações Unidas, Volodymyr Zelensky fez um alerta. Diz que o presidente da Rússia, Vladimir Putin, pretende ampliar a guerra para além do território ucraniano. Apelou para que líderes internacionais continuem sufocando as receitas de Moscou, reduzindo o comércio com os russos, e afirmou que cada bombardeio contra o sistema de energia de seu país será retaliado na mesma moeda. Aqui na Europa, a preocupação deixou de ser apenas em como ajudar a Ucrânia. Líderes europeus debatem e já começaram a agir para impedir que essa guerra coloque Rússia e OTAN num confronto direto. Fronteiras estão mais armadas, exércitos fazem exercícios, políticos fazem alertas. Cerca de 1.000 militares americanos foram enviados para uma das áreas mais tensas do continente europeu, na Lituânia, na fronteira leste. É o retorno de uma força que havia deixado o território há 3 meses. Esse pequeno país está entre Belarus, principal aliada de Moscou, e Kaliningrado, território russo fortemente militarizado, inclusive com capacidade nuclear. São sinais de uma Europa que vive sob tensão crescente e o temor que a situação possa fugir de controle.
2: Bom, e agora a gente fala de um acidente que acabou terminando bem, mas impressiona. Um acidente com um caça no país de Gales. O avião da Força Aérea Britânica apresentou problemas logo depois da decolagem. Os dois pilotos acionaram o esquema de segurança, se ejetaram, escaparam sem ferimentos. O caça explodiu, como você vê agora, e foi destruído.
0: Na África do Sul, a polícia investiga uma chacina. 11 pessoas foram mortas dentro de uma casa na cidade de Durban. Elas participavam de uma festa quando foram atacadas por homens armados. Apenas 2 sobreviveram. Entre as vítimas estava uma grávida. Os atiradores fugiram. A motivação desse ataque ainda é desconhecida. A seguir, cantor Alexandre Pires volta a ser alvo de operação por garimpo ilegal em terra indígena na Amazônia.
2: Na China, baterias de bicicletas elétricas explodem num estacionamento e causam um mega incêndio daqui a pouco aqui no seu Jornal da Band.
0: Até já!

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9: O convidado desta semana do Tem Negócio é filho de comerciantes autônomos e aprendeu com os pais a negociar. Mas quando decidiu abrir a própria empresa, Lucas Fernandes entendeu que era preciso estudar e buscar experiências próprias. Dessas experiências surgiu a ideia da AutoYou, que busca justamente otimizar processos dentro de uma empresa por meio da tecnologia. Lucas nos contou a trajetória desde o início.
10: Meus pais são autônomos, né? Comerciantes de automóvel ali, então eu sempre tive essa veia muito de quero fazer negócio. Então, assim, eu sempre tive esse sonho, né? De empreender e de poder criar de fato uma empresa. Então eu fui fazer faculdade, fiz faculdade de administração e depois fui também aprender ali, né, como que as maiores empresas do mundo se comportam.
9: O podcast de empreendedorismo da Band News FM busca te incentivar a tirar as ideias do papel. Todas as histórias contadas até aqui estão no nosso canal no YouTube e nos principais agregadores de áudio.
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0: O cantor Alexandre Pires voltou a ser alvo de uma operação da Polícia Federal que investiga a venda de minério retirado ilegalmente da terra indígena Yanomami, em Roraima.
1: A suspeita é que o artista e a empresa dele teriam recebido mais de 4 milhões de reais em um esquema de venda de cassiterita, um minério de onde é retirado o estanho, produto de alto valor usado pela indústria em ligas metálicas. Foram cumpridos 12 mandados de busca e apreensão, incluindo endereços do cantor em Minas Gerais. Na primeira fase da operação chamada Disco de Ouro, em

0: Em 2023, o cantor teve o celular confiscado pela Polícia Federal. O artista tinha se apresentado num cruzeiro e, na saída, ele e o empresário, Matheus Possebon, foram abordados por policiais. Pires foi ouvido e liberado. Matheus acabou preso. A defesa de Alexandre Pires garantiu que ele nunca teve envolvimento com garimpo ou extração de minério ilegal e que jamais cometeu qualquer ilegalidade.
1: Um incêndio impressionou moradores de uma cidade na China. Tudo começou depois que bicicletas elétricas no estacionamento de um prédio pegaram fogo. O incêndio se alastrou rapidamente e a fumaça tomou conta do edifício. Quando a gente vê a imagem, parece que vamos noticiar uma tragédia. Mas o trabalho dos bombeiros foi muito eficiente, viu? Em apenas 20 minutos, eles apagaram o fogo e ninguém ficou ferido, felizmente.
2: Amém.
1: Obrigada pela sua companhia. Outras notícias logo mais no Jornal da Noite e o Jornal da Band está de volta amanhã.
2: Você fica agora com a propaganda eleitoral obrigatória. Em seguida, a novela Guerra das Rosas. Boa noite e amanhã tem mais.
1: Tchau, tchau. Até amanhã.
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8: Eu sou o Sérgio Aib e está começando agora o Minuto do Empreendedor, apresentado pelo BTG Pactual Empresas, que tem entre os seus propósitos ajudar os empresários jovens e empreendedores a alcançarem o sucesso. Na minha companhia, o presidente da ABF, CEO do Grupo Trigo, Tom Moreira Leite. Tom, quais dicas você daria aos jovens empresários e empreendedores para seguirem e alcançarem o sucesso?
9: Sérgio, eu não tenho dúvida que se eu tivesse que dar uma dica, foca em formar gente. Ninguém cresce se não for com gente boa. Então, se tiver que dar uma dica, foca em formar time. Essa é a verdadeira chave do sucesso de qualquer empresário.
8: Muito bom, Tom Moreira Leite. Fico feliz de tê-lo aqui na busca de ajudar os jovens empresários a alcançarem o sucesso, que é um dos propósitos do BTG Pactual Empresas, que apresenta o Minuto do Empreendedor.
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0: Sou Sérgio Waibe, está começando agora a coluna Giro Business. Tema da semana, tecnologia e varejo. E na minha companhia, fundador e CEO da CRM Bônus, Alexandre Zouco. Zouco, muito bom te ter aqui no Giro Business, pela expressão do varejo, da tecnologia e da CRM Bônus. Zouco, existem ferramentas como cashback, benefícios, ferramentas de fidelidade. E aí eu pergunto, na sua visão, a fidelidade de um cliente hoje, que é algo raro e importante, ela está atrelado a um bom serviço, a um bom produto, ou essas ferramentas que promovem, eu tenho como objetivo promover a retenção desse cliente?
1: Na minha opinião, 100% com um bom produto, uma boa marca. As ferramentas existentes hoje, inclusive da minha empresa, é responsável por abastecer esse lançamento, esse giftback do cashback proprietário White Label, que lançou há 9 anos atrás e implementou bastante pelo Brasil. Eu acho que ele é muito mais uma ferramenta de você aumentar o LTV, de você pegar um presente de aniversário que a pessoa não compraria. Para você consolidar o cliente, que ele seja fiel à sua marca, na minha concepção é produto, marca, gestão e identidade de alma. E cada vez mais, uma vez que você abriu o mercado, blusinhas e assim por diante, a marca é uma das coisas mais importantes que tem para se vender produto. E marca é confiança. Então, acho que, respondendo sua pergunta, é marca.
0: Fico feliz na sua companhia de levar essa informação às pessoas que nos acompanham, às pessoas do varejo, que têm marca, produtos e serviços ofertados, para que eles sempre procurem gerar valor, benefícios e propósito na busca, então, de fidelizar o seu cliente. Fato relevante tratado aqui pelo Alexandre Zouco, que é o fundador e CEO da CRM Bônus.
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2: No 32º Prêmio Master Imobiliário, estou aqui ao lado do Felipe Scholders, que é diretor de incorporação e novos negócios da Tegra no Rio de Janeiro. Tudo bem, Felipe? Conta pra gente aqui o que levou a Tegra, então, a apostar numa assinatura internacional de Piero Lissoni para esse projeto em especial.
3: Esse terreno, ele era um dos terrenos mais cobiçados, eu acho, do país, né? Você está falando aí de 30 mil metros quadrados na frente do mar, na Barra da Tijuca, no Rio de Janeiro. Um terreno maravilhoso que vem sendo cobiçado há muito tempo pelo mercado. E a gente trouxe uma assinatura do Piero Lissoni, criador e designer do estúdio Lissoni & Partners, que traz o design italiano, né? A modernidade italiana com a vivacidade brasileira, com o estilo do carioca. Acho que esse foi o principal motivo para a gente conseguir agregar aí esses pilares aí do projeto.
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5: Oito horas e 40 minutos no horário de Brasília. 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

0: Começa agora para todo o Brasil mais uma edição de O É da Coisa. E se a coisa parece confusa, atrapalhada, vem para cá que a gente se confunde e atrapalha. Milhões de pessoas acompanham o programa pelo Tile, pela Band News TV, LGT Channels, TCL Channel, Samsung TV Plus, canal 2043. E valeu, Beni, boa noite. Como perguntamos sempre, onde mais a fonte que emana verdades que sempre podem ser questionadas?
1: Na caverna do Inhudo, né? Antes-sala, caverna do caverna do Platão.
0: A anti-caverna do Platão, não a ante-caverna, não é que vem antes. Não, é a ante mesmo, que aqui a realidade não vem como sombras, distorções e etc. E sim, tudo aqui é discutível, exceção feita algumas coisas, sei lá, vacina funciona... A Terra é redonda, tem essas coisas, vale bem. A Terra se move em torno do Sol e não o contrário, né, Isabela? Boa noite.
2: Boa noite.
0: Tudo é discutível. Aí eu brinco sempre: em vez de tomar vacina, vamos mamar na teta da vaca? Não, pode. Eu recomendo que não, porque pode pegar doencinha, mas enfim, vale bem. A pessoa quer mamar, vai lá, mas pode ficar doente. Fazer o quê? Né? Os Argonautas. Uma nave mítica, depois vocês procurem, porque a explicação seria longa, mas, na verdade, está aí um tema. O Pompeu, o romano Pompeu, quando estava mobilizando os seus homens, né, a frase atribuída a ele, em 106 a.C., né, teria dito: navigare necessi est. Necesse se escreve com C, mas se lê K, muito provavelmente. Vivere non est neques. Navegar é preciso, viver não é preciso, no sentido de que a gente tem uma missão. E o preciso aí, muita gente tentou dar uma outra interpretação na linha preciso no sentido da precisão. Outro dia até uma pessoa muito sofisticada veio para mim falar isso: ah, que genial, porque é no sentido de que navegar é preciso porque há os instrumentos para navegação, e viver é impreciso, porque... Não. Nequece é preciso no sentido de necessário mesmo, tá? É isso, não é de preciso, de precisão. É claro que aqui... nesse disco espetacular do Caetano, é um disco de 1969, um disco do Caetano, que é Caetano Veloso escrito numa capa branca. Quem é que tinha feito um ano antes o disco da... o álbum branco, vai bem? Quem tinha feito? Os Beatles. E o glorioso Caetano fez isso. Aliás, tem uma interpretação linda dele com Chico no show de 72 também, né? Aliás, esse disco é maravilhoso, Músicas, inclusive, estava na fase da adesão plena do Caetano, o concretismo dele, do Gil. Tem o Alfômega, que é uma coisa que até hoje incomoda um pouquinho, assim, que você fala, mas que coisa, tá? Tem o The Empty Bolt, uma música que ele fez em inglês, vale bem, que tem uma guitarra distorcida. Você pode até achar o trechinho da guitarra distorcida ali, a lá Jimi Hendrix. É genial o disco, é genial, né? Tem o Atrás do Trio Elétrico, né? Tem o Marinheiro Só, que é cancioneiro popular, mas aqui o Caetano estava prestes ao exílio, a ir para o exílio. Gravou no estúdiozinho na Bahia, tinha ido para a prisão, saído e estava para ir embora do Brasil. Eu não sou daqui, marinheiro só, eu não tenho amor, marinheiro só, eu sou da Bahia, marinheiro só. É claro que a

0: assume um outro significado, né? Como tudo ali, como tudo que sai dali. E aí ele faz os argonautas. Navegar é preciso, viver não é preciso. Navegar é preciso, viver não é preciso. Navegar é preciso, viver. Parou ali. Gênio. Hã? Fernando Pessoa escreveu sobre isso, mas só que aí ele, num texto de 1926, ele disse... Viver não é preciso, o que é preciso é criar. No sentido de a vida não foi feita para a fruição e tal, foi feita para a criação. O genial, meu santo, que tá aqui, ó, imagina, né?
1: Você pediu
0: tanta
1: guitarra
0: coisa,
1: aí,
0: mas tanta coisa, vai bem! Você muita coisa, viu, querida Isa? Oi?
1: Você pediu a guitarra do Empty Bolt?
0: Tá aí, olha lá.

0: Gente, Bolt, peguem a letra, peguem a tradução dessa música que também fala disso, da solidão de um período horrível que nós superamos. E torço para que não volte. Vamos para as notícias? Vamos para as notícias? Né? Coisa que até nem deveria ser notícia, mas que é notícia. Ô, vai!
1: Oi.
0: Vai! Quer que nós dizemos sempre aqui, hein, Isa? Ah, cachorro mordeu o menino, não é notícia. Menino mordeu o cachorro, é notícia. Né? Aqui, ontem se noticiou, Alexandre se diz impedido em caso que diz respeito à sua mulher e tal. Né? Vamos explicar tudo? Vamos explicar o que faz sentido, o que não faz sentido. Vai, vamos lá, vai.
1: O ministro Luiz Fux deu 10 dias para que a mesa do Senado informe registros de entrada na casa de uma série de pessoas, incluindo a advogada Viviane Barsi, mulher de Alexandre de Moraes, o ex-banqueiro Daniel Vorcaro, Fábio Luiz Lula da Silva, Lulinha, Antônio Carlos Camilo Antunes, conhecido como Careca do INSS, e Frei Chico, irmão de Lula, entre outras pessoas. Fux se tornou relator do mandado de segurança depois de um novo sorteio. No primeiro deles, a demanda tinha ficado com o próprio Moraes, que se disse, portanto, impedido. O mandado de segurança foi impetrado pelo vereador de Curitiba, Guilherme Kilter, do Novo. O pedido inicial foi endereçado à primeira vara federal de Curitiba, que alegou incompetência para o caso, uma vez que a peça foi endereçada ao presidente do Senado, Davi Alcolumbre. O vereador do Novo defende que as informações possuem natureza política e interesse coletivo. Já o presidente do Senado diz que trata-se de dados pessoais e não podem ser disponibilizados.
0: É, e o Fux, claro, mandou... Veja só, tanto é uma tentativa, a sua maneira, uma modalidade de pesca probatória. Vamos ver se tem alguma coisa aí. Vejam lá, quem está na lista? A mulher do Alexandre, o Lulinha, o Careca, do INSS, o Frei Chico, e assim vai. Não tem eixo. Ah, eu quero saber e tal, não sei o quê. Obviamente o Alexandre se disse impedido, porque aí sim a mulher dele está ali. Aí é explícito. Aí o Código de Processo Penal é explícito, o Código de Processo Civil é explícito, havendo cônjuge de juiz, entre outras, vale também para genro, falso ou verdadeiro, tá, vale o bene, para o ministro se dizer impedido. Uhum. Entendeu? Pode ser genro falso ou genro verdadeiro. Tá? Pode ser genro verdadeiro, genro paralelo, mas também conta para impedimento. É bom que todos saibam. Né? Aí a mulher dele... A única coisa que os dois códigos se protegem, né? A única coisa da qual os dois códigos se protegem é que você não pode fabricar o impedimento do juiz ou a suspeição do juiz. Né? Como tentaram fazer com o Alexandre no caso do golpe. Ah, o Alexandre não pode julgar, e eu vi gente indecente falando isso, Alexandre não pode julgar porque ele é parte, ele foi ameaçado de morte. Ah, então, Isa, eu vou ameaçar o juiz de morte e tiro ele do caso. O que, que você acha dessa tática, não é boa? Uhum. Não, ou então o exemplo que eu dei aqui. Onde é que o ministro faz compras? Ah, no supermercado tal, né? A hipótese de que o ministro faça compra, porque às vezes eles são como a Carmen Lúcia, vale bem, adoram ir à padaria, não é isso? Então, assim, o ministro vai à padaria como a Carmen Lúcia, ah, eu vou comprar pão. Assim, que eu vou comprar pão. Eu não vou passear na floresta e comprar pão. Aí o ministro vai comprar pão na padaria, você chega lá, arruma o ministro, o juiz, arruma uma confusão com o juiz e fala, pronto, você está impedido. Então, os dois códigos se protegem disso, claro. Agora, havendo cônjuge diretamente ligado, sim. O que, que o tal vereador quer com essas pessoas todas? Ah, produzir informações, sei lá, de que natureza. E se elas foram ao Senado? Foram ao Senado falar com quem? Precisaria provar que há culpa, que há alguma forma de... crime, ou crime possível. Não, mas aqui vai bastar sim. Se alguém foi, né? Se encontrou com fulano, com fulano, com fulano. É isso? Ah, entendi. Ah, pra fabricar coisas, né? Pra fabricar coisas. Esse vereador, né? Ele se tornou viral. O Fux Depois de. Eu tenho. Olha o vídeo aqui, olha. Vereador de Curitiba prende morador em situação de rua que se recusou a retirar a barraca. Aí o vereador foi lá e prendeu o morador de rua porque se recusou a tirar a barraca da rua. Gente boa, eu gosto assim. Vário Berni, eu gosto de gente que tem coragem contra morador de rua. A coragem contra os fracos sempre será covardia. Só existe coragem contra os fortes. De qualquer modo, encontrou Luiz Fux, que está implacável. Implacável. Né? Aquele que foi a um evento que foi financiado pelo máximo, é só que ele não sabia. E agora, ó, a grande questão, boa parte está aqui para saber, o Flávio vai vencer no primeiro turno, que é o Voibene, uma assessoria boa faz coisa. Assessoria, o Flávio ajeitou a campanha dele. Ajustou a campanha. E agora está assim. Vitória no primeiro turno. Tem analistas escrevendo isso e tal. Você está jurando por Deus, Reinaldo, que não tem vitória no primeiro turno? Eu não estou jurando por Deus nada. Eu já disse que eu deixo previsões dessa natureza para quem tem o prazer do erro. O que eu posso dizer a vocês? Nada indica que assim seja. Nada indica que assim seja. Né? Mas vamos lá. Vamos tratar de eleição. Agora, eu vou voltar ao Supremo ainda. Tem muita coisa. CPI vai ter. Mas, olha, tem coisa pra dedéu. Tá? Tarcísio adere à tese golpista em live com Flávio. Veja aí, TV. Está entre aspas, porque é uma afirmação minha lastreada nos fatos. Se eu não explicar por que a tese é golpista, o fim deste post pode me chamar de picareta. Mas se eu provar, aí você tem que concluir que o Tarcísio adere à tese golpista. Quem adere à tese golpista tem que nome? Golpista. Do que é que eu estou falando?
2: O governador de São Paulo, Tarcísio de Freitas, afirmou na manhã desta quarta que quer ver o ex-presidente Jair Bolsonaro subir a rampa do Planalto com seu filho, Flávio Bolsonaro. Tarcísio participou de uma transmissão ao vivo com Flávio e o prefeito Ricardo Nunes. Os três estão reunidos aqui em São Paulo para gravar conteúdo para a campanha. Bolsonaro foi condenado pelo STF a 27 anos de prisão por ter tentado um golpe em 2022, quando perdeu as eleições para o presidente Lula. Flávio promete conceder um indulto ao pai e já mencionou o uso da força para cumpri-lo, se necessário. Na live, Tarcísio disse.
3: E eu tenho que agradecer a Jair Messias Bolsonaro. Nada disso estaria acontecendo se não fosse teu pai, que acreditou lá atrás na gente, acreditou no ministério, estendeu a mão. Bolsonaro, ele trazia pancada para ele, era um para-raio, ele protegia a equipe, mas ele distribuía os louros com todo mundo e apostou na gente, disse, olha, você vai para São Paulo, parecia loucura, né? E se a gente hoje tem um governo bem avaliado, aí eu devo muito ao teu pai, que é um cara sensacional, eu quero ver ele subindo a rampa do Planalto contigo.
0: Amém. Nossa, Reinaldo, isso é golpista? É.